0: familiar.
1: A Idibra também, também, mas todos os irmãos não estão dentro da Idibra.
0: Não. Os irmãos se concentram na atividade do M. Dias.
1: Do M. Dias.
0: Do M. Tá Dias. Certo. A Regina, sim, ela dá um apoio na Idibra.
1: Na Idibra.
0: E na Dibra também.
1: Uhum, tá. Você está na Idibra.
0: Na Idibra.
1: Idibra, que é incorporação, né? É, vamos incorporação. Começar com o I aqui, I. De incorporação.
0: Exato.
1: Então, olha, hoje nós vamos conversar, gente, sobre tecnologia construtiva. Ele é um obcecado por novas tecnologias, o Magela. Isso não é de hoje. Né, não é de hoje. Sustentabilidade, desenvolvimento urbano, tendências de crescimento, os desafios da construção moderna, custo de terreno, custo de mão de obra. E nós vamos também conversar. Você fica até o final, porque ele vai revelar um projeto que é assim, esse projeto é o sonho de muita gente. É impressionante a quantidade de pessoas que me abordam. Paulo, aquele negócio ali vai sair ou não vai sair? Mas não vou falar agora não, não vou dar spoiler não. Vai sair ou não vai? E é dentro da cidade de Fortaleza algo inimaginável.
0: Está em gestação.
1: Está em gestação.
0: Tá.
1: Mas você vai explicar isso mais para o final. Mas, Gela, vamos começar pelo começo aqui?
0: Pois não.
1: Fala um pouquinho dessa tua história aí de forma resumida.
0: Perfeito.
1: Quando é que você começou tudo isso?
0: Perfeito.
1: Você nasceu em Fortaleza mesmo?
0: Não, nasci no Icó.
1: No Icó?
0: É,
1: oh,
0: é.
1: Rapaz.
0: Muito bem. Vou abreviar, porque eu nasci em 53, então é bastante tempo,
1: 53,
0: né?
1: 53, é um menino.
0: Ainda me sinto muito bem, graças a Deus. Muito bem. É, em 72, eu resolvi ir para Brasília.
1: Certo.
0: Né? É, por imposição, digamos, numa sábia decisão do meu pai, porque ele...
1: Você tinha 19 anos, né?
0: É, ele trabalhava com transporte, posto de gasolina, e disse, olha, não fica aqui não, vá, porque aí você tem outros rumos e tal, enfim... Fui para Brasília e entrei, ingressei na UNB.
1: Mas você já era inquieto? Você já demonstrava assim, grandes aspirações?
0: É, eu já tinha,
1: sim. Por que ele disse isso para você?
0: É, veja bem.
1: Ele disse isso para todos os irmãos?
0: Não, os mais velhos. Né? Pelo seguinte, eu participei, mesmo ainda adolescente, de construções de estrada, Fortaleza, Russas e tal.
1: Foi mesmo.
0: É, terraplenagem, asfalto, tudo isso. E me apaixonei por esse setor de engenharia.
1: Engenharia.
0: Tá? Eu quis, então, entrar nessa questão de estradas.
1: Certo.
0: E, muito bem, nessa outra parte da engenharia.
1: Uhum.
0: E fui para Brasília com essa intenção. Em 72, eu ingressei na UNB.
1: UNB, grande universidade.
0: Excelente universidade,
1: excelente.
0: Principalmente na época. Realmente
1: então, era
0: muito interessante. Né? Ingressei na UNB e terminei o curso em 76. E fui logo convidado, na época, por uma empresa lá de Brasília, e ingressei na construção civil tradicional, edificações.
1: Ah, edificações.
0: É, e tirei então o sonho de estradas e tal, acabei com isso. Trabalhei bastante, foi uma experiência maravilhosa, muito, muito boa, que já deu uma abertura muito boa de pensamentos e tal. Muito bem, isso aí bate a saudade da terra, né? Bate a saudade da terra, e apesar de que Brasília na época era uma cidade excepcional para você ter aproveitamento de investimento imobiliário, né? Para você ter uma ideia, um lote no Lago Sul era o equivalente a um fusquinha zero quilômetro. Hoje são alguns milhões de reais quando você encontra, né? Então, porque tinha leilão mensal. Mas como eu não tinha nem o Fusca, não dava para comprar o terreno. Mas eu já percebia essa questão de valorização imobiliária.
1: Certo.
0: Muito bem. Então, quando foi em meados de 80, 81, eu fui convidado pelo Góes da Nossa Senhora de Fátima, ele e o irmão Cesário, para vir trabalhar com eles. Então, eu não resisti, vim. Ok? E paralelo...
1: Como engenheiro.
0: Como engenheiro.
1: Engenheiro.
0: Né? Paralelo a isso... Meu pai também tinha posto gasolina aqui em Fortaleza, eu fiz as duas coisas, comércio, engenharia e tal,
1: sim,
0: e tal, e tal.
1: Sim.
0: Fiquei alguns anos na Nossa Senhora de Fátima e depois resolvi um voo solo. Esse voo solo durou até 93, 94.
1: Sim.
0: Foi quando então eu fui convidado pelo seu Ivens.
1: Diretamente
0: pelo seu Ivens, fiz alguns negócios com ele e ele me convidou. A Idibra na época ainda não estava, existia, mas não estava em operação. Então em 95 nós reiniciamos a Idibra. Para mim são 30 anos.
1: Em 95?
0: 95. São 30 anos. 30 anos, 30 formidáveis, anos. Formidáveis. E eu não vou me aposentar. Enquanto eu tiver forças, continuarei lá.
1: Pronto. Você sabe, não sei se você sabe, mas biblicamente não existe aposentadoria, né? Você sabia disso?
0: Não, não sabia.
1: Biblicamente não existe aposentadoria. Bom. As pessoas, elas continuam servindo, porque o trabalho nada mais é do que uma oportunidade de servir,
0: perfeito,
1: até o último instante em que elas podem.
0: Perfeito.
1: Com a sua

0: capacidade, com o tempo que podem dar, mas continuam servindo.
1: Não poderia ficar obsoleto, né?
0: Isso, é assim que você pensa, então. É assim que você pensa também.
1: É, da mesma forma. Muito bem.
0: Eu queria só um parêntese. Eu estou gravando aqui, nós não vamos nos perder na trilha, não. Tá. Mas é porque eu queria aproveitar esse momento aqui. Você teve a oportunidade de trabalhar diretamente com o seu Ivens, é isso?
1: Sim.
0: Quantos aprendizados, hein, Magé?
1: Falar sobre o seu Ivens precisaria de mais um horário.
0: Mais um episódio desse aqui todinho. Duas coisas que lhe marcaram bastante, você
1: o
0: lembra?
1: O seu Ivens, a humildade.
0: Humildade, né?
1: Humildade era muito cativante. O seu Ivens era no fundo, pelo menos comigo, sempre foi uma pessoa carinhosa. Uhum. Né? Aquela liderança que, mesmo que você passe um ano sem encontrá-lo, você, o seu dever com ele, a sua obrigação com ele, o papel de líder dele permanece. Uhum. Né? Então foi uma experiência magnífica.
0: Uma escola?
1: Magnífica, muito boa. Eu mudei alguns conceitos de procedimento de vida. Uhum. Minha vida melhorou extremamente. Uhum. Muito. Não obstante os irmãos terem também a mesma escola. Eu também sou muito feliz e muito prestigiado por todos os irmãos, notadamente a Regina. Então, uma experiência magnífica. Magnífica, eu repetiria tudo outra vez, sem problema nenhum.
0: Era um fidalgo, né? Seu Ivens era...
1: Seu Ivens é indescritível, né? Uhum. Eu acho que geneticamente é um em cada século, alguma coisa desse tipo, porque, pelo menos comigo, a experiência comigo era muito presencial. Eu e ele, a gente conversava muito.
0: Porque você participou também de construções, não só da parte de edificações, né? De edificação civil, né?
1: Conta aí. De 14 a 19, eu fui para Bento Gonçalves.
0: De 2014 a 2019.
1: Uhum. Antes eu fiz um moinho aqui e dei uma pequena contribuição em logística em algumas unidades.
0: Certo. Né?
1: E graças a Deus fui muito feliz nisso também. Uhum. Aí o seu Ives disse: não, Marcelo, agora você vai aqui me ajudar no bom sentido. Sim. Né? Você vai colaborar nos moinhos. Então, fizemos um moinho aqui em Fortaleza, vizinha à fábrica. Depois fomos para Bento Gonçalves, na região gaúcha. Uhum. Fiquei de 14 a 19, foi excelente, experiência magnífica, um empreendimento fantástico. Tive o prazer de trabalhar também.
0: Construindo um moinho do zero,
1: uhum. tudo do zero. Prazer imenso também trabalhar com o Cláudio, uma sumidade, tal qual o pai, uma memória formidável. Enfim, minha experiência com os irmãos são todas ótimas.
0: Ivens
1: Júnior, Cláudio, Regina, tudo, muito, muito bom. 2019, nesse intervalo eu larguei um pouco a Idibra.
0: Foi.
1: Eu larguei um pouco, porque a Idibra, a história foi lá em 95. E voltei em 2019 e eu digo: olha.
0: Mas não largou o grupo.
1: Não, o grupo. Continuava ligado à Idibra. Eu digo: olha, voltei. Eu digo: agora vamos fazer a Idibra
0: acontecer.
1: Forte. Né? Forte.
0: Porque ela estava ali em estado de latência?
1: Estava um pouco
0: só
1: devagar.
0: Só gerenciando o que já tinha.
1: Estava gerenciando o que tinha e a Regina: ok, vamos. Então hoje nós estamos aí. Olha, eu vou dizer uma coisa: nós temos resumindo, nós temos em projeto cerca de 4 mil unidades.
0: 4 mil?
1: 4 mil unidades.
0: Nossa!
1: Isso também numa cadência lenta. Uhum. A Idibra também tem essa característica, nada de precipitação, então tudo bem planejado, devagar e tal, mas temos essa quantidade. Uhum. Uhum. Certamente isso, a gente tem que ver a taxa de absorção do mas o fato é que nós temos todos esses projetos.
0: Olha, você que está nos assistindo aí, deixa eu dizer uma coisa para vocês. Eu não sei se você conhece o grupo M. Dias Branco, se você teve a oportunidade, como eu tive. Para mim é memorável, eu me lembro entrando naquela sala e vendo aquela figura lendária, né? Uma legenda realmente para o estado do Ceará. Mas assim, o que é que eu quero dizer para você agora? Você tem que ficar, um homem que está há 30 anos no grupo M. Dias Branco, no grupo, vai para um canto ali, vai para o outro, tá, e tudo mais. Além de todas as qualidades inatas dele, essa adquirida o coloca numa posição de destaque. Ninguém fica naquele grupo se não for competente, se não for sociável, se não for uma pessoa de bom trato. Não fica. Se não for correta, honesta, íntegra, porque o seu Ivens, ele era de idoneidade. Opa. Uma palavra do seu Ivens, e dos meninos também. Os meninos que eu estou falando,
1: lógico.
0: Falando menino, mas os filhos também, todos na mesma escola. Então, assim, Magela, realmente 30 anos de Grupo M. Dias Branco é uma chancela.
1: Muito obrigado.
0: É uma chancela.

0: uma chancela que só realmente nos revela quem você é, tá entendendo?
1: Obrigado,
0: porque não fica naquele grupo incompetente, incapaz e nem pessoas desonestas ali, não fica não. Então, e você gozando dessa confiança.
1: Só não sou muito sociável, eu circulo muito pouco.
0: Não, mas eu digo é no trato com as pessoas, eu vejo você tratando as pessoas lá.
1: Sim.
0: A sua cortesia, a sua fidalguia, enfim, isso.
1: Obrigado.
0: Porque uma das coisas que...
1: É obrigação nossa. É
0: obrigação, mas nem todos entendem isso.
1: Verdade.
0: Como sendo responsável pessoal, né?
1: É verdade.
0: O seu Ivan, gente, o homem tinha o poderio econômico que ele tinha e deixou para a família, obviamente que não construiu sozinho, construiu inclusive com a ajuda da família, mas ele tinha uma humildade que era como se fosse, aos olhos do mundo, incompatível.
1: É verdade.
0: Mas esse é o homem que tem esse negócio todinho aqui e está agindo desse jeito? Não é verdade,
1: Dessa forma, dessa forma.
0: Era impressionante. E não tem como você não carregar, né, Magelo?
1: Sim, você absorve. Não tem como, né? Absorve. Não tem possibilidade e fica com anseio de servir melhor ainda o tempo todo. Quer dizer, é aquele líder nato, né?
0: E que constrange, né?
1: Exatamente.
0: A gente se faz alguma coisa errada, a gente não fica com medo, não fica constrangido.
1: Constrangido, a palavra correta é essa. Né? Não obstante, volto a repetir, os filhos também estão na mesma escola.
0: Não tenho dúvida, na mesma escola. Isso é lindo, é muito bonito e é um orgulho para o Ceará, né?
1: Sim, com certeza.
0: É um orgulho para o Ceará, não tenho dúvida. Deixa eu lhe perguntar uma coisa. Ao longo de todo esse tempo, você imprimiu, assim, que são exatamente esses temas aqui, coisas que sempre estiveram lhe acompanhando. Por exemplo, como é que você enxerga a tecnologia da construção? A tecnologia... Você lembra, assim, de coisas que você, por exemplo, introduziu, que você comprou? Não necessariamente que você tenha sido inédito, inovador, mas que você comprou a briga.
1: Fui curioso, fui atrás.
0: Foi atrás. Você lembra de coisas desse tipo?
1: Tinha algumas coisas. Vamos voltar a 98, né?
0: Uhum.
1: 98... Teve um negócio interessante, eu me perguntei, será que tem um japonês ou um alemão em cima de uma laje no período do sol, do inverno, curvado, né, com a torquês na mão apertando aço?
0: Sim.
1: Não tinha, já tinha maquininha.
0: Já tinha máquina.
1: Era. Aí nós importamos algumas máquinas, importamos um container dos carretéis que continha o arame e tal. Quer dizer, aí foi a partir disso eu falo, olha gente, nós temos, o mundo não pode continuar estático, né, a nível de métodos de operação, não pode.
0: Sim.
1: Aí eu olhava pro carrinho de mão, eu digo, todo carrinho de mão precisa de alguém para empurrar, né? Então, quanto menos carrinho de mão você tiver na obra, menos pessoas tem empurrando.
0: Menos custo.
1: Uhum. Olhava para a betoneira, aquele negócio, vinha um, vinha outro, tudo arcaico, tudo ainda, sei lá.
0: Uhum.
1: E, por um acaso, eu tinha visto um pouco sobre a construção do Empire State, né?
0: Uhum.
1: Onde surgiram N tecnologias, né? Os irmãos.
0: Ah, foi, a partir dali.
1: Muita coisa
0: foi introduzida.
1: Muita coisa foi introduzida, uhum. Just in time, mesmo sem ter você ter todas as ferramentas que você tem hoje. Aí fui evoluindo, eu digo, olha, vamos acabar com as betoneiras.
0: As betoneiras. Não sei se você sabe o que é uma betoneira. Mas é aquela bicha que fica girando massa, né? Aquele cilindrozão que fica girando a massa ali
1: dentro.
0: Isso
1: em 98, né?
0: 98.
1: Aí fomos para a Itália e da Itália nós trouxemos bombas que processavam a argamassa e já lançava nos pavimentos lá em cima.
0: Lá nas lajes, lá em cima?
1: Lá em cima, direto. Na época nós ainda tínhamos parte de reboco, né? Então já foi outro salto violento.
0: Nossa.
1: Trouxemos outras bombas que normalmente para você regularizar a laje, fala-se muito em laje zero, mas é meio difícil, você tem que regularizar. Uma outra bomba que ela misturava a argamassa e através com um compressor jogava também até 100 metros de altura essa argamassa.
0: Isso lá em 98. Na década de 90.
1: Sim.
0: Final da década de 90.
1: Exatamente, usei muito no Holiday Inn.
0: Estamos falando há quase 30 anos. No Holiday Inn. Ali na beira-mar.
1: Então aí eliminamos isso, eliminamos a questão do reboco. Já pensou todo. Um homem cedo, ele tem energia para jogar aquela massa com a colher. Sim. Mas quando era 10 horas, 11 horas, devia estar com o braço já podre, né? Então, com a bomba, a pressão é constante, a velocidade muito grande, excelente, magnífico. A do contrapiso, magnífico. Eu digo, agora vamos evoluir mais. Vamos para as paredes, né? Então, o exército americano usou o drywall na época da guerra.
0: Sim.
1: Né? Então, tipo, poxa, o cara usou em 45. Então, por que a gente não usa?
0: Sim.
1: Né? Vamos pro drywall.
0: Fica aí, a gente volta já já, nós vamos pro nosso primeiro intervalo. No próximo bloco a gente dá continuidade aqui em temas palpitantes.

0: 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A gente vai abrir a chave hoje do cofre, viu? A gente volta já já.
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2: Explica um pouquinho o que é o drywall aí, para as pessoas entenderem.
3: O drywall é uma construção a seco, né? Uhum. Em que você substitui o velho tijolo.
2: Tijolo sobre tijolo. Tijolo
3: com massa dos dois lados, chapisco, não sei o quê, uhum. não sei o quê. Você substitui por montantes de aço uhum. galvanizado.
2: Uma estrutura, né?
3: Você estrutura e bota uma parede de gesso acartonado de um lado e do outro. E aqui dentro você tem furos nesses perfis que você passa toda a tubulação elétrica e tudo.
2: Hidráulica. Tudo.
3: Então você vê a parede despida, digamos assim, com todas as instalações. Aí depois você vem com as duas placas,
2: uhum.
3: tem isolamento acústico magnífico, tem tudo.
2: Tudo.
3: Acabou.
2: E a rede? E a rede? Resolveu a rede?
3: A rede resolvida. Na época nós não tínhamos. Hoje já tem. Perfis exclusivos para o armador. Então,
2: né?
3: Nós colocamos fixado na laje.
2: Sim.
3: E depois com o ganchozinho, sem depender do drywall.
2: Ah, tá.
3: Então,
2: isolado.
3: Isolado. Então, aí foi evoluindo. Você tem uma ideia? Nós chegamos no reserva do parque
2: uhum.
3: a 18 homens hora metro quadrado, quando o padrão era 40.
2: Nossa, peraí, vamos explicar isso aqui para o pessoal, só para você ter uma ideia de diante de quem nós estamos aqui.
3: Não.
2: Se utilizava 40 homens...
3: Não, 40 horas por homem por metro quadrado.
2: 40 horas por homem por metro quadrado.
3: Nós reduzimos para 18.
2: 18 horas por homem. A produtividade você quase que triplicou.
3: Imagina a questão de leis sociais.
2: Uhum.
3: Baixa essa conta. Né?
2: Não.
3: Então as obras obrigatoriamente sempre com grua, os guindastes sempre uhum. obrigatoriamente, enfim, e a gente não só a colocação dos equipamentos, mas também o modus operandi, como é que a gente podia melhorar, como é que os trajetos e tal e tal. E outra coisa uhum. que nós fizemos também muito importante em termos de tecnologia, já um pouco mais humano.
2: Sim.
3: Aí como é que eu vou fazer com que um mestre tradicional, um homem que uhum. na época já tinha 60 anos, ele entenda tudo isso? Ele pode entender, coitado, como uma salvaguarda, vai tirar emprego, vai tudo. Então nós, infelizmente, nós retiramos os mestres de obra.
2: Sim.
3: E colocamos técnicos em edificações, uhum. quer dizer, tinha um poder de absorção dessas tecnologias muito melhor.
2: Sim.
3: E como nós tínhamos obras constantes, esses técnicos... ele migrava junto com as equipes. Tinha um técnico de estrutura, terminou a estrutura, ele ia para o próximo prédio. Eu não acumulava, nós não acumulávamos vários técnicos no mesmo empreendimento.
2: Certo.
3: Então foi uma época de desenvolvimento de tecnologia assim, magnífico.
2: Nisso você já estava na Idibra?
3: Não, sim,
2: já estava na Idibra.
3: Eu fui para a Idibra em 95, né?
2: Uhum,
3: tive negócio com o seu Ives antes em 93. 95, isso foi em 98.
2: Então,
3: 98
2: tá
3: nós saturamos, inclusive.
2: Agora, você tinha também sócios, né? Aí, enfim, parceiros aí que eram os donos do negócio, que acreditavam, né?
3: Bem, isso foi fundamental.
2: Porque...
3: Foi fundamental. Ah. Fundamental, fundamental. Eu me lembro muito bem no lançamento daqueles prédios do lado direito de Antônio Salles.
2: Lá na descida?
3: Na descida.
2: Uhum.
3: Eu os persuadi a colocar um estande de 1.000 metros quadrados.
2: Eu lembro demais daquele estande.
3: Imenso.
2: Eu lembro.
3: Tinha tudo.
2: Tudo.
3: Tinha até loja de material de construção.
2: É.
3: Aí o seu Ives até indagou, então, mas ela, 1.000 metros, eu digo, você fizer o seguinte, isso aqui é um pré-moldado, quando a gente acabar o lançamento, nós vamos levar para a Idibra, uhum. ele vai ser o almoxarifado central. Ah, tá lá até hoje.
2: Soava como música, né, pro seu Ives, reaproveitamento
3: tá
2: e tudo.
3: Tá lá até hoje, até
2: seu
3: hoje
2: Ives,
3: nosso almoxarifado central, já uhum. há 30 anos, tá lá intacto.
2: Olha aí.
3: Intacto.
2: Olha aí.
3: Esse mesmo estande.
2: Esse mesmo estande.
3: Eu lembro demais daquela estrutura.
2: Imenso.
3: Tinha os
2: todo
3: materiais.
2: Mundo criticou, né?
3: É louco, é louco.
2: Mas é isso, o mundo é feito desses loucos, né?
3: É abirobado, né? Mas enfim, então, a sua pergunta foi extremamente pertinente. Uhum. Me deram liberdade para fazer isso.
2: Uhum.
3: Absoluta, total. Aí

0: vieram as esquadrilhas de PVC com vidro duplo, aí já foi pensando.
1: Esquadrilhas de PVC, né, com vidro duplo.
0: Até hoje nós usamos, né? Aí já foi pensando em você dar qualidade de vida para o ocupante do imóvel. Você tem isolamento acústico, você tem isolamento térmico. Uma maravilha. Conjugado com isso, nós tivemos as lajes protendidas. É, maciça. Aí pronto, o isolamento é absoluto.
1: Eu lembro, você está falando aí agora, você parou aí nas lajes com isolamento, mas antes disso, nessa coisa das esquadrias, eu lembro que falavam, alguns construtores falavam, rapaz, isso aí não vai ter essa durabilidade toda.
0: Até hoje.
1: Vai amarelar com o sol do Ceará.
0: Não.
1: Eu lembro que eu ouvi isso na época. Vai amarelar com o sol do Ceará.
0: Na verdade, eu quando eu vejo alguém colocando uma tecnologia nova, eu fico calado, né? Porque eu digo, rapaz, vai dar certo e vamos absorver também.
1: Isso,
0: né?
1: Vamos
0: absorver. E essa questão tem um negócio interessante, que individualmente essas soluções são caras.
1: Sim.
0: Mas quando você tem o conjunto de todas essas atividades, o custo é muito menor.
1: Tira aqui.
0: O custo é menor, porque a produtividade, vai lá para cima. E agora, então, com falta de mão de obra...
1: Não é isso. Nós vamos já conectar isso aí. Aí você falou das lajes também, isoladas, é isso?
0: As lajes protendidas, maciças.
1: Maciças.
0: Por quê? Na verdade, foi o bem-estar que a gente quis colocar.
1: Tá.
0: Eu moro em um apartamento muito antigo em que eu sei o percurso do vizinho de cima todo dia de manhã. Eu digo, opa, ele está indo para o banheiro, opa, ele está indo para a sala. Porque vem para baixo, o barulho vem, não interessa. Os nossos é impossível. Impossível.
1: Não tem.
0: Não, é zero. A transmissão acústica é zero.
1: E o que é que você faz para conseguir
0: não,
1: isso?
0: Não, somente o só fato dela ser maciça, 20 centímetros e tal.
1: Porque, no caso, a transmissão era por causa das nevuradas e a mesa é muito baixinha?
0: A mesa é muito baixinha.
1: Muito baixa.
0: Então,
1: né?
0: Ali você transmite. Agora, interessante é isso, né? Estamos chamando de louco novamente. Né? O conjunto das ações tem um custo menor.
1: Tem um custo menor, lógico. E aí, Magela, você também é muito afeito a essa coisa da sustentabilidade. Né?
0: Demais.
1: Isso é uma coisa que sempre marcou os seus projetos, marcou
0: demais. Eu tenho algumas lembranças, eu nasci no interior, acho que você também, né?
1: Eu nasci também. Eu nasci em Fortaleza, mas eu me criei todo no interior. Pronto. 3 meses de idade eu estava no interior.
0: Eu me lembro, assim, com muita alegria dos períodos de chuva, riachos correndo, não sei o que, tal. E a gente está se deparando com um mundo em decadência absoluta em termos de trato com a sustentabilidade, com o mundo, com o futuro. Né? Hoje a gente tem, o clima está disperso, chove mais, a água continua, mas chove mais num lugar, menos no outro, seca aqui, incêndio acolá e tal. E isso realmente, eu acho que é uma preocupação, principalmente dos jovens hoje, que é que vão enfrentar o problema maior.
1: Existe
0: mais lógico que a nossa contribuição é mínima, mas é uma contribuição. Então nós começamos lá atrás, já em... Eu acho que 80, nós trouxemos o aerogerador.
1: Pois é, já anotei bem aqui. Eu lembro demais aquele bichinho lá em cima, quando não se falava
0: sobre isso. Não se falava. Eu digo, o aerogerador, você começa a juntar o aerogerador. Aí fomos os primeiros em lâmpadas LED, né, que hoje é banal. Aí você começa com a laje, que você tem economia de energia.
1: Sim.
0: A esquadrilha de PVC, você também economiza energia, porque você climatiza melhor, né? Então, uma série de coisas que a gente foi contribuindo, e realmente, como nós chamamos de green, na verdade, foi a série green que continua, aí, de repente, eu achei legal, porque aí tem mil coisas com green, né? Tem academia Green Life, não sei o que green, não sei o que green. Então, a história do green... E outros derivados...
1: Green aí é o verde,
0: o
1: né?
0: O verde, né?
1: O verde
0: e outros inglês. Derivados da área botânica, que eu digo, então o pessoal está entendendo que pois a gente precisa se preocupar mais com isso.
1: Mas você não trouxe só essas tecnologias que eram sustentáveis, como realmente você trouxe painéis solares também.
0: Painel solar, inclusive...
1: Nas áreas comuns, não era isso?
0: Inclusive o seguinte, o painel solar é interessante. Alguns condomínios, eles chegam... Aumente painel solar e tira o aerogerador, né? Quer dizer, o painel solar está mexendo com as pessoas.
1: Muito.
0: Então, né? Nós temos... No próximo... vamos ter um prédio agora com a fachada posterior em painel solar.
1: Gente, ó, deixa eu dizer uma coisa para vocês. Eu tenho uma responsabilidade muito grande de fazer uma curadoria, de só botar aqui gente que realmente vai agregar. Deixa eu dizer uma coisa para vocês. Hoje em dia, só que se fala biofilia, o verde subindo nos prédios e tudo... Tu começou essa história de verde lá em cima?
0: Tem um tempinho, foi.
1: Mas muito antes disso,
0: foi bastante.
1: Tinha jarreiras, não era isso, não era só jarreiras.

0: Você queria que a vegetação realmente subisse tudo, e por isso
1: a gente tem essa colocação do coração mesmo. Quando você faz umas coisas bem intencionadas, sim, parece que elas têm uma tendência de ajudar realmente, né?
0: Eu acho que a vibração, né? É como se fosse uma energia diferente e as pessoas sentissem, né?
1: Nós tivemos agora, nós saímos da sustentabilidade mecânica e fomos para a sustentabilidade botânica, digamos assim. Né? Então eu digo, gente, por que não colocar, já de uma forma educativa, por que não colocar uma horta nos empreendimentos?
0: Pois é.
1: Olhe, Paulo, sinceramente, foi um sucesso absoluto.
0: Onde foi que você introduziu essa horta? Qual foi a primeira horta que você colocou aí?
1: No Green Garden, ali, na Santos Dumont. O mais interessante, o mais gratificante foram a interação que as crianças estão fazendo com essa horta.
0: Virou pedagógico, educativo.
1: É isso, mas essa era a intenção. A criança já começar a conviver com aquilo.
0: Uma ressalva, que é o seguinte, ele não pegou, eu vi lá, achei maravilhoso, você não pegou um pedaço de chão que
1: não sobrou? Não, é não, grande, não. É grande, é bastante grande.
0: Vocês equiparam realmente para ser uma horta.
1: E como a gente sabe que condomínio é difícil, nós deixamos 12 primeiros meses sob nossos cuidados.
0: Foi mesmo.
1: Contratamos jardineiro. Aí um senhor aposentado absorveu, até hoje ele toma de conta.
0: Deu uma ocupação para o cidadão.
1: E ele é morto e feliz com isso.
0: Eu imagino.
1: Quer dizer, eu acho que os condomínios é uma coisa tão simples, né? Mas que deu uma vida. Nós vamos querer também colocar nos próximos condomínios uma coleta que mexa com as crianças. E que a gente crie também, digamos, oficinas. A criança vai descer todo dia de manhã com a bebidazinha que o pai tomou ontem, com a garrafa de vinho, com não sei o quê, com não sei o quê. E nós vamos colocar recipientes transparentes para o condomínio ver o volume que isso gera.
0: Nossa, muito educativo.
1: Bem isso. Educativo. E isso será doado para alguma instituição.
0: Sim.
1: Então isso também vai ser motivo nos próximos condomínios.
0: Isso pode até gamificar, né? Você pode até criar, tipo, como se fosse pequenos condecorações para as crianças,
1: sim,
0: né? Como se fosse
1: uma medalhinha,
0: não sei o quê.
1: Vai ser feito isso. Estimula. Quando a criança faz as coisas direito, o adulto tem vergonha. Vai fazer errado, né?
0: E as crianças cobram,
1: As crianças cobram. Então, são coisas desse tipo que a gente está sempre evoluindo.
0: Isso é comunidade, então.
1: Hã?
0: Isso aí é um senso de comunidade.
1: Eu acho que sim. Eu acho que sim. Todos os nossos, agora nós não temos mais gradil, arquitetonicamente algumas pessoas podem não achar interessante, mas nossos muros são totalmente verdes com tuberja. Então não tem pichação, você está chegando em casa, tem uma sensação boa. Nós temos palmeira a cada 5 metros, obrigatoriamente, nas calçadas. Então o muro do Green Garden, por exemplo, é um exemplo, está lindo o muro. Só precisa que
0: o Green Garden é ali na Santos Dumont, pertinho do Hospital Geral, isso, não é isso?
1: Só é necessário.
0: Tem uma sobrinha que mora lá adorando.
1: Só é necessário que os condôminos zelem por isso. Não deixe isso ir por água abaixo. Né? Então, aí já é a responsabilidade do condomínio. Não é que não seja nossa, mas eu sempre passo. E depois colocamos as varandas verdes, no sentido de dar mais valorização ao verde, no sentido de captação de gás carbônico, de atrair o beija-flor, de dar vida, de dar poesia, de dar qualidade de vida, não custa nada.
0: É até mesmo tirar um pouco aquela sensação de pedra, né? De selva de pedra que muitas vezes o prédio tem. Né?
1: Ainda é um processo educativo, que nós colocamos em alguns apartamentos, com todo respeito, e as pessoas tiraram, né? Isso deu uma tristeza tão grande.
0: Eu imagino.
1: Mas aí tem muita gente já refazendo.
0: Sabe o que eu imagino, Magelo? Não sei se você pensa da mesma forma. Mas quando se faz as coisas, não por modismo, mas com conceito. Aí, alguns captam aquilo ali e tomam para si, abraçam e incorporam e como bandeira pessoal, entendendo? E colocam para frente, né?
1: Você, Paulo, que é um homem de mercado, nós nunca colocamos um real a mais no nosso metro quadrado por conta dessas coisas. Nada. Porque realmente a nossa intenção era educativa acima de tudo.
0: É isso que a gente chama de valor agregado. Você colocar pelo mesmo preço, mas dando mais.
1: Você
0: economiza numa coisa que permite colocar outras que antes seria um custo.
1: Um custo
0: adicional para o... Então, quer dizer, a pessoa recebe mais pagando mesmo.
1: Exatamente.
0: Quando não, paga menos, né? Quando não paga menos.
1: Então, essa etapa, nós passamos aí por tecnologia, por sustentabilidade, que a gente vai continuar olhando isso com muito carinho. Enfim, estamos sempre tentando evoluir.
0: Pois é. Você tem essa mente inquieta, né?
1: Total.
0: Porque não é só obsolescência, você

0: Você não é um homem que, pelo que eu lhe acompanho, e nós temos muita... Eu nunca vou me esquecer do ômega preto que eu não peguei, que você me ofereceu.
1: Ah, sim, ainda lembro. Ainda lembro. Lembro.
0: Rapaz, lembro. Aquilo me balançou muito, rapaz. Você me insultou demais. Um menino velho como eu era, rapaz. O cara me ofereceu um ômega preto pra eu ir lá pra trabalhar com ele.
1: Foi.
0: Mas, meu Deus do céu. Mas Deus sabe, daqui a gente junto.
1: É lógico.
0: Aí, você... Não é só uma questão de... Você não querer ser obsoleto. Olha, não querer ser obsoleto é estar acompanhando e atualizado.
1: Sim.
0: Mas não me parece que seja só isso, não, no seu caso.
1: Eu acho que a gente tem... É pensar diferente. O que é que a gente pode fazer para melhorar o mundo? Como é que a gente pode contribuir? Né? É isso aí. Eu acho que o futuro, por exemplo, na construção civil, certamente eu não vou alcançar, é aço e vidro.
0: Aço e vidro.
1: Com certeza, né? Com certeza.
0: Vai chegar uma hora pra gente mesmo aqui.
1: Vai chegar, porque a mão de obra, graças a Deus, elas estão tendo outras oportunidades.
0: Sim.
1: A mão de obra na construção civil é realmente um trabalho muito árduo, muito pesado. Então a gente está vendo falta de mão de obra, mas é porque estão migrando para setores mais simples, com menos dependência física,
0: sim,
1: né?
0: Sim.
1: Você vai ver o único patrimônio de um operário da construção civil é a saúde dele.
0: Olha só o que você está falando. Vamos aqui pensar um pouquinho sobre isso, que isso tem sido um tema recorrente. Mão de obra na construção civil, um apagão de mão de obra. Mas não faltam pessoas para fazerem carros, né?
1: Sim.
0: Nas montadoras, as montadoras continuam tendo seus empregados e não existe, não se fala sobre apagão em montadoras.
1: Sim.
0: Por causa da mecanicidade, a mecanização dos processos.
1: Exatamente.
0: Ninguém tem que pegar um capô e levar na cabeça o capô e tudo.
1: Exatamente.
0: É uma montagem.
1: Esse conceito é guardado as proporções, a gente tem que levar para a construção civil. Você pega, por exemplo, tem uma barra de ferro. Um dia desse eu cheguei na obra e vi isso. Ah. Aí fiquei olhando, pensando, bem, dois serventes com uma barrinha de ferro caminhando lentamente, pá, pá, pá, pá.
0: Eu falei, no ombro de um e no ombro do outro, né?
1: Era um do um e no ombro do outro, né? Sem pressa, naturalmente, né? Então, o sol muito quente, né? Então, para completar, estava fora do alcance da grua, você disse, porque não botou no alcance da grua, enfim. Eu digo, não, como é que a gente, vamos pensar como é que a gente melhora esse processo. Né? Vamos pensar como é que se anda dentro da obra. E tal, e tal, e tal, e tal. Então, quer dizer, você tem que despertar a curiosidade de como é que eu faço diferente. Aí começa a pesquisar, começa a olhar, começa a ver. Enfim, é tanta coisa.
0: Eu imagino.
1: Graças a Deus o mundo sempre está nos colocando para esses desafios, porque esses desafios é vida, né?
0: Mas
1: a criatividade assim, é vida.
0: Eu gosto muito de estudar a mente.
1: Sim.
0: Eu gosto muito de estudar a mente das pessoas. Para mim, mentalidade, mindset é um negócio. E me parece que o que você tem realmente é uma mente inconformada, né? Não, ela não se conforma.
1: Provavelmente.
0: É uma inconformada. É. O que é muito bom.
1: Não tenho dúvida.
0: O Bertrand Russo dizia que muita gente se destaca na vida perguntando, diante das coisas que existem, que acontecem, perguntam por quê. E outros perguntam, e por que não?
1: E por que não faz a diferença.
0: Né? É esse o por que não que ativa a imaginação, né? Que pode ser diferente. Nós vamos agora para o nosso último intervalo. E no próximo bloco tem revelações bombásticas, só não são apocalípticas, porque não é para destruir nada, é para crescer. Mas nós vamos trazer revelações, quem vai trazer é o Magela, que está aqui conosco, então você fica aí que no próximo bloco a gente volta, você vai agradecer. Então, ó, não sai daí, a gente está te esperando.
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2: Desenvolvimento urbano é outro tema que você gosta.
3: Ah, legal, gosto. Realmente eu gosto.
2: Qual é o caminho das cidades?
3: Vamos lá.
2: O que você entende por desenvolvimento urbano?
3: Em 1932, Fortaleza tinha, salvo engano, 158 mil habitantes.
2: 158 mil?
3: 158 mil.
2: Nossa.
3: O nosso plano diretor foi em 60 e pouco, na época do Cordeiro Neto. Até então, Fortaleza completou 300 anos agora, né? Até então, você imagina, somente em 60 que a empresa, a cidade teve um plano diretor orientado, inclusive foi um carioca, salvo engano, Hélio Modesto, o nome dele, que criou o plano diretor, então deu mais um sentido ao crescimento da cidade.
2: Certo.
3: Ora, mas Fortaleza nós temos, como a maioria da cidade do Nordeste, nós temos uma barra de um lado e uma barra do outro, né?
2: Cocó e Ceará.
3: E Ceará. Perfeito. Do outro lado, o mar.
2: No outro, isso.
3: Então, uma cidade mais ou menos estrangulada. Perfeito? Ela nasceu no Oeste.
2: Isso.
3: O Oeste, quando ela nasceu, naturalmente, que naquela época, você só tinha artesanal, né? Era pescador, era coisa desse tipo. Não existia nenhuma profissão interessante. Então, foi lá, ficou o lado, digamos, o lado mais desprezado da cidade. E ela vem empurrando. O centro é um grande shopping a céu aberto.
2: É.
3: Perfeito? Então toda essa comunidade viveu em torno do centro. Eu vou até tentar ser mais rápido. Depois começou a surgir os shoppings. Então o que é que acontece? Também tem um negócio interessante, apesar de ser polêmico, é um livro, Coisas de Rico, não sei se você já viu. Interessantíssimo.
2: É um último agora? Um recente agora, que é do antropólogo?
3: É, exatamente.
2: Eu vi, vixe, é uma polêmica danada.
3: Vale a pena ler.
2: Vale a pena ler, porque ele é verdadeiro.
3: É um ensaio, é um tratado aquilo
2: ali.
3: Então, o que é que acontece? O Nordeste veio o centro, teve construção vertical já há bastante tempo. Mas aí o centro é um lugar extremamente democrático.
2: Democrático, isso.
3: Né? É mais exclusivo. Nas coisas de rico, o antropólogo lá diz o seguinte: o rico não se incomoda que você cresça, desde que você não chegue perto.
2: tem muita sátira e ironismo naquelas coisas. Mas
3: tem muita verdade. Tem muita verdade. Então, é interessantíssimo o livro, vale a pena ler. Então, e isso a gente observa no dia a dia, né?
2: É verdade.
3: Então, o pessoal diz: não, eu não vou mais pro centro, não. Aquela, gente demais, não sei o quê, sujeiro. Aí começaram os shoppings, né? Aí veio o shopping da Santos Dumont.
2: Veio o Center 1.
3: O Center 1, aí a aldeota e coisa explodiu. Um loteamento com grandes áreas, grandes terrenos, aí se distanciou. Zona Oeste ficou para lá.
2: Isso.
3: Tentou crescer um pouco em direção à Gentilândia, não conseguiu.
2: Parquelândia.
3: Parquelândia por quê? Porque os extremos, Parquelândia, o pessoal que vinha da Zona Norte ficava por lá.
2: Ficava ali.
3: Zona Norte e Sudeste, né? E da Zona Sul ficava no bairro de Fátima. Então o bairro de Fátima se sustentou, ficou um bairro bacana, legal e tal e tal. Muito bem. Aí tem a aldeota e Meireles. E os terrenos estão sendo consumidos. Você sabe que a cada 30 anos a mancha urbana dobra de tamanho. Né?
2: Se você vazios vão sendo preenchidos.
3: Se você pegar esse mapa da cidade de 32, 50, 60, você vê a expansão estúpida. Então, de 80 para 90, salvo engano, a população de Fortaleza foi a 90 e poucos por cento. Porque também aliado...
2: De crescimento?
3: Sim, aliado à migração do interior para cá, devido à seca e tal e tal. Ela agora estabilizou total. Perfeito? Estabilizou. Não cresceu mais, porque foi para a metropolitana, Calcaia,
2: Eusébio e tudo mais. Tem diluído bastante.
3: Hoje você tem... Esse link com a coisa urbana, eu vou concluir agora. Então, hoje você tem, dos 2 milhões... Você pegar a faixa etária de 20 a 59, que são teóricos... compradores de imóvel ainda,
2: certo,
3: você tem 1 milhão e 700 mil pessoas. Você extrai daí 500 mil pessoas de favelados, de uma maneira geral. Ou seja, que vai lá para Minha Casa Minha Vida, embaixo. Então, sobra 1 milhão e 200 pessoas, ok?
2: Sim.
3: Então, são 600 mil famílias, mais ou menos.
2: Certo.
3: 1% são 6 mil famílias. Se esse 1% quiser só morar na aldeota e no Meireles, não vai dar. Não tem como.
2: Não tem como.
3: Então a gente está hoje num desempate, porque se você vai construir a Zona Sul, é a nova zona de expansão da cidade.
2: É verdade.
3: Não tem para onde correr.
2: Não tem para onde correr.
3: Quer,
2: a zona

0: Queira, quer não.
1: Nós estamos falando ali de Cambeba,
0: aquilo tudo aquilo. Então, vai saltar um pouco o Guararapes, porque o Guararapes está nas mãos de poucos proprietários. Né? Então,
1: as terras mais lento seguras, o desenvolvimento
0: mais
1: lento. Ali.
0: Então, você vê, o desenvolvimento urbano, ele tem muito a ver com posição social, com isso. Agora, o custo de construção no Cambeba, no Guararapes, é o mesmo da
1: Aldeota. Que muda.
0: Então, o resultado, você vai ter uma alteração de valores nessas regiões muito alta nos próximos 2 anos.
1: Não, se a pessoa quiser investir em valorização, não é na Aldeota e no Meireles que ele vai... É nessas outras regiões que estão...
0: Sim, você tem capacidade de aumento.
1: Capacidade de aumentar, chegar...
0: Então, imagina o seguinte, que você tem... vamos supor, você tem uma permuta de 20% na Aldeota, uma permuta de 15% lá, você só tem 5% de diferença no valor final.
1: Sim.
0: Como é que a Aldeota é 20 mil? Já é 20. É 20 e lá 12. Não cabe, a conta não fecha.
1: Eu digo isso.
0: Então lá vai ter uma pressão muito grande. E aqui você não tem mais grandes terrenos.
1: Eu lembro demais, Magela.
0: Tem a Praia do Futuro.
1: Eu estou há 39 anos nesse mercado. Estou desde 87, mercado imobiliário, me envolvendo com o mercado imobiliário. Perfeito. E o que eu percebi? Antigamente era assim, você tinha a beira-mar como um preço mais alto, ainda é o preço mais alto, por razões óbvias.
0: Vai ser sempre.
1: É sempre. E aí você tinha o Meireles, que é logo em seguida, e o Aldeota mais embaixo, aí depois vinha Cocó, e depois vinha Guararapes, e tudo era... Tinha essas caras.
0: Do mar para cá vem decrescendo.
1: Vem decrescendo. Só que o que aconteceu... É natural isso. A Aldeota foi se aproximando do Meireles e está quase igual, mas o Cocó já tem preços iguais à Aldeota. O Guararapes já começa a ficar com preços iguais ao Cocó e esse fenômeno vai continuar acontecendo.
0: Não tem alternativa.
1: Ou seja, então quando você entra num bairro onde o valor ainda está defasado, você tem uma chance maior, um spread maior de possibilidade de valorização.
0: Exatamente.
1: Do que naqueles que já estão consolidados.
0: Exatamente.
1: Né? Isso. Então esse fenômeno é um fenômeno
0: urbano.
1: Então
0: a história do desenvolvimento urbano numa cidade como a nossa, ela é complexa. Ainda tem a mancha da Praia do Futuro, que eu acredito que vai dar uma reviravolta muito grande.
1: Vai, né? Sim,
0: porque,
1: com certeza.
0: Poxa, ficar perto do mar, em qualquer lugar do mundo, é um sonho.
1: É um sonho. Não tem jeito.
0: Não tem jeito.
1: É água, meu amigo. É água, mar, lago, qualquer coisa, rio. A gente quer ficar perto.
0: E outra coisa, a cidade não consegue ter uma expansão muito grande, porque é problema do sistema viário.
1: Agora, uma coisa que eu acho interessante, vocês são responsáveis lá na Idibra, pela chegada de condomínios clubes, né? Assim, vocês têm vários condomínios clubes,
0: nós
1: né?
0: Nós temos um aí em gestação que vai ser...
1: O que você pode dizer já sobre ele?
0: Vai ser explosivo, assim? Eu acho. Bem, em função da legislação, eu acho que deve ser a única área aqui dentro da cidade que a gente pode fazer um condomínio fechado.
1: Certo.
0: Né? Área excepcional, ali no... No bairro lá do Manuel Dias Branco.
1: Manuel Dias Branco? O que a gente chama de Dunas, né? Que é de Lourdes e Manuel Dias Branco.
0: Excepcional, o condomínio está sendo muito bem planejado. Nós tivemos.
1: Prédio porque... ou
0: não,
1: prédio?
0: Horizontal.
1: Horizontal?
0: Horizontal. Horizontal, nós estamos terminando.
1: Peraí. Pois você está falando que vai ter um condomínio de lotes?
0: De lotes.
1: É um Alphaville, então, ou não?
0: É bem superior.
1: Pelo amor de Deus.
0: É bem superior.
1: Certo. Para quando. Não, fale mais. Fale o que você puder falar.
0: É bem superior.
1: Fale o que você puder falar.
0: Na verdade.
1: Explica como é que é isso aí.
0: Primeiro nós cuidamos da legislação.
1: Eu vou na Santos Dumont, é pro lado esquerdo ou pro lado direito?
0: Pro lado direito.
1: Pro lado direito. Pro lado direito. Quando eu vou pro mar, pro lado direito.
0: Pro lado direito. Provavelmente a gente faça, a gente faça um mall belíssimo ali onde era em frente o colégio ali na Santos Dumont, em frente àquela linda igreja que tem ali.
1: Ah, sim, em frente o que é ali? Fanor,
0: Fanor,
1: né? Acho que ainda é Fanor.
0: Aquele terreno é do grupo, né?
1: Uma
0: quadra. Então a gente já para dar apoio a esse condomínio, você antes de chegar em casa.
1: Você vai mudar o bairro.
0: Com certeza.
1: Com um mall desse você muda o bairro.
0: Com certeza, com certeza. Aliás, faremos dois. Faremos um ali, com a aquiescência dos irmãos lá, dos meus patrões. Faremos um ali e faremos outro em frente à cavalaria, lá embaixo.
1: Sim.
0: Também numa área muito grande. Ou seja, a gente vai colocar a infraestrutura para...
1: Praia do Futuro.
0: Para o loteamento lá, da Gleba, da 6S, né, o DB Vilas.
1: Se chama DB Vilas.
0: DB Vilas. Vamos colocar essa infraestrutura, porque você vai para casa, está do lado direito. Você para ali, sei lá, vai numa patisserie, alguma coisa e tal, tem esse apoio. Né? Em seguida você chega em casa. E lá embaixo, porque nós vamos realmente partir para uma revitalização da Praia do Futuro muito forte. Então, primeiro, duas infraestruturas: mall aqui, mall embaixo. Em seguida, vem os prédios. Então vamos fazer igual o americano, né? Primeiro fazer a infraestrutura, depois o restante. Para melhorar o perfil da praia,

0: Porque é uma praia.
1: Sim.
0: Né? E é, é a única mancha urbana disponível.
1: Uhum.
0: Concordo?
1: Concordo,
0: não
1: totalmente.
0: Tem. Então, o DB Vilas...
1: Vazio urbano é só ali mesmo.
0: Terminamos esse primeiro processo, vamos entrar no segundo, e provavelmente no final do ano ele
1: estará
0: pronto.
1: Você está falando assim de quê? Dos 100 lotes, 200 lotes?
0: Não,
1: que é
0: são,
1: isso?
0: São 350.
1: 350
0: de
1: lotes?
0: De altíssimo nível.
1: Que tamanho tem esses lotes?
0: Praticamente dividido em dois condomínios.
1: É,
0: né? É fantástico.
1: Que tamanho tem esses lotes?
0: Vai de 500 a 1.000.
1: De 500
0: a 1.000.
1: Não, aí
0: quadrado.
1: É de altíssimo nível. De altíssimo padrão.
0: É de altíssimo padrão.
1: De altíssimo padrão.
0: É com 300... tudo que existe moderno em termos de condomínio fechado.
1: Para quando é isso?
0: Eu creio que a gente até o final do ano está...
1: Você acha que consegue vir para o mercado até o final do ano?
0: Para o mercado, creio que sim.
1: Na pior das hipóteses?
0: É, final do ano. Pode passar
1: que,
0: um pouco.
1: Pode passar um pouco na pele do ano que vem.
0: É de grande envergadura, uhum. Né? Projetos refinados.
1: Lógico, não tenho dúvida.
0: Tem que ter muito cuidado, um planejamento muito bem feito. Agora será o único condomínio da cidade.
1: Rapaz, você vai mudar o eixo.
0: É provável.
1: mudar o eixo da terra.
0: É provável. É provável. Eu acho que nós estamos na Santos Dumont, é uma via. É. Você vai direto.
1: Sabe o que você vai fazer? Né? Sabe o que você vai fazer? O que a Companhia City em São Paulo fez... Nos anos 20 e 30, quando preservou o Jardim Europa... Porque
0: o Jardim Europa, perfeito.
1: No meio da cidade...
0: No meio do hoje é...
1: Você vai preservar fantástico. Como se fosse um... Você está me entendendo?
0: É verdade.
1: Faz sentido?
0: Faz sentido, total. Faz sentido.
1: Não é verdade?
0: Faz sentido. Vai ficar... Um Jardim Europa.
1: Um Jardim Europa?
0: É verdade.
1: Um Jardim Europa.
0: Muito
1: nossa,
0: bem, Paulo. Muito bem, muito bem lembrado.
1: É, até bom porque serve como parâmetro, para tangibilizar.
0: Como será o futuro?
1: Como será o futuro?
0: Como será o futuro?
1: E ali dentro um oásis.
0: Um oásis reservado.
1: Preservado de casa.
0: Preservado e reservado.
1: E diferentemente do Jardim Europa, em condomínio fechado.
0: Em condomínio fechado.
1: Nossa,
0: exatamente.
1: Isso aí é... O que você tem mais aí, hein, Magela, que você possa falar pra gente sobre... Sobre novos projetos aí, porque a sua cabeça não para, o grupo também não. O grupo tem muita terra, né?
0: Tem.
1: Olha, Praia do Futuro. A gente tem 5 minutos aqui. Quais são os planos para Praia do Futuro?
0: Ai, meu Deus, 5 minutos.
1: Daí você tira como é que é a conversa, né? A gente não conversou nada, rapaz, ainda.
0: 5 minutos. Nós temos em torno desse projeto do mall vizinho ao
1: A Fanó?
0: Não, vizinho é lá a Polícia Militar.
1: A Polícia Militar, certo.
0: Nós temos lá um projeto que deve ser.
1: O Batalhão do Raio, lá embaixo, na Praia do Futuro.
0: Deve ser 18 prédios.
1: 18
0: prédios,
1: 18 prédios
0: em áreas grandes. Então, sim. A gente tem praças e tudo. É um projeto de longo prazo ainda para desenvolver.
1: Três anos. Você montar um bairro ali.
0: É, seria isso. Para a gente iniciar, seriam 3 anos. Uhum. Né? Então, está em gestação.
1: Certo.
0: Esse é um projeto que mexe muito com a gente. A gente é o supra-sumo do planejamento.
1: Tá no sangue,
0: e tal.
1: Amigo.
0: Aí nós temos também um vizinho à fábrica, Fortaleza, contigo ao Alphaville. Do lado esquerdo de quem vai.
1: Sim.
0: Entre os dois retornos, o retorno da Polícia Rodoviária e aquele retorno anterior.
1: Sim.
0: Nós temos lá 40 hectares praticamente. Nós vamos, se Deus quiser, estamos já iniciando o projeto de um bairro.
1: De um bairro.
0: É, agora com tudo, com igreja, com tudo. Tudo
1: com
0: que tem
1: centralidade.
0: Direito. Centralidade, pensando. Você tem que começar a pensar no bem-estar.
1: Uhum.
0: Deixa o dinheiro para depois.
1: Uhum.
0: Se você botar o dinheiro na frente, você não consegue pensar com muita lucidez.
1: O bem-estar tem que ser o grande drive, o grande diretriz.
0: Exatamente.
1: Né? E depois você faz a conta.
0: Depois você faz a conta.
1: Para ver como é que fecha.
0: Nós vamos ter uma série Habitare.
1: Uhum.
0: Né? Habitare aqui, que nós vamos fazer o lançamento. São prédios um pouco acima do Minha Casa Minha Vida, mas com os valores muito próximos.
1: Classe média.
0: Aquele
1: padrão
0: é
1: classe
0: seguinte,
1: média,
0: mais uma
1: 700
0: vez,
1: mil?
0: Não, menos, 500, 550.
1: 500 mil. 500,
0: mas o que acontece? Com todo respeito ao programa, o programa é maravilhoso, empresas especializadas estão na frente. Eu queria dar um pouquinho mais de prazer ao adquirente.
1: Ah, tá.
0: Entendeu? Não ser aquele carimbão de Minha Casa, Minha Vida e tal. Nada contra. Mas é um desejo nosso ter uma coisa um pouquinho melhor pelo mesmo valor.
1: Qualificar,
0: pronto, você disse muito bem.
1: Uhum.
0: Então isso aqui... Nós já temos muitos projetos, muitos terrenos prontos para receber.
1: Certo.
0: Aí nós temos depois uma linha Empire, que para mim é...
1: Vai lançar essa linha Empire?
0: Vamos lançar a linha Empire.
1: Legal.
0: Nós temos aí vários terrenos.
1: Uhum.
0: É uma homenagem ao Empire State, que eu reputo como um ícone universal.
1: Ele é uma disrupção, né? Ele representa um novo momento, né? Naquela
0: construtivo, é um deleite você assistir um YouTube sobre a construção do Empire State. Aquelas lâmpadas de serra Start surgiram no Empire State, a jirica substituindo o carro. Enfim, métodos construtivos. E o prédio é lindo.
1: É.
0: Eu gosto.

0: muito da Belle Époque, né?
1: É Belle Époque.
0: Então você vai ter um residencial moderno, uma releitura que muito legal, interessante. Rapaz. O prédio está lindo, vai ficar muito bonito.
1: Que legal.
0: E acessível.
1: Onde é isso, Marcelo?
0: Na Tibus Cavalcante.
1: Na Tibus Cavalcante?
0: É, quase esquina com a Santos Dumont. Nós devemos lançar em setembro. Setembro,
1: isso, isso são unidades de que tamanho, mais ou
0: menos? De 60 e 80. 60 duas e 80. Vagas de garagem.
1: Nossa.
0: Todos eles.
1: É o compacto, compacto raiz.
0: Prêmio.
1: É o compacto prêmio. E eu digo assim, porque hoje em dia se fala muito no estúdio, né?
0: Mas o que você tá falando... Respeito o mercado, respeito as empresas, admiro todas, cada um com suas características.
1: Cada um seu nicho e
0: proposta. Mas a nossa proposta... O nosso projeto sempre foi pensando que as famílias ainda existem.
1: Uhum.
0: Ou seja, aquele casal que vai ter um filho e talvez dois, e ele tem uma acomodação.
1: Muito bom isso aí.
0: Uma acomodação legal.
1: Muito bom isso aí.
0: A gente poderia ter migrado, mas não. Essa sempre foi nossa característica.
1: Esse aí é o apartamento de 100, 110 metros de 20 anos,
0: 30 anos atrás. Exatamente. É
1: esse aí.
0: É esse mesmo.
1: Não é verdade?
0: Você vê que quando a gente fala de desenvolvimento urbano, você está vendendo 60. Por um valor que era o de 120 há 10 anos atrás.
1: É, mas,
0: pressão do terreno.
1: Mas não tem mais Delta Larros para a gente guardar em casa, não. Tudo ficou mais compacto.
0: É ainda vamos ter nesse a garagem mecânica.
1: Uhum.
0: A garagem mecânica é você.
1: Assim.
0: É, você coloca um carro embaixo, sobe
1: e depois e coloca outro. O outro embaixo.
0: É, o de cima, se você não tiver, é um novo depósito.
1: É.
0: Você pode botar que moto, legal. Bicicleta, tudo que você quiser.
1: Mas já não, vamos ter que fazer outro episódio.
0: Terminou.
1: É sério, rapaz, acredite que você quiser. E é engraçado, eu lá em casa, assim, rapaz, eu tenho que fazer toda uma elaboração, tá? E tudo mais. A gente teve uma conversa de 2 minutos aqui, botamos aqui os temas.
0: Deu certo, né?
1: Amigo.
0: Meu amigo, sempre à disposição. Foi um prazer muito grande estar com você, estar aqui no
1: seu. Tem muita gente nova nos assistindo aí, muito. Você está aí nos seus 62 anos.
0: Não,
1: né?
0: 73.
1: 73.
0: Eu acho que vou dizer, porque. Não parece não. Eu digo, ótimo.
1: Eu faço o contrário. O pessoal pergunta, eu digo 65. Essa tá bem para 60. Tu acreditou, rapaz? Eu só tenho 60. Muito. Magela, uma mensagem aí para essa turma nova que tá aí no mercado, cheia de expectativa, de sonhos aí. Você que é um. Eu gosto de ouvir os sábios e quem já viveu.
0: Filosoficamente, eu não vou conseguir encerrar numa frase bonita, né?
1: Não precisa.
0: Pesquise, estude, seja impaciente, seja ansioso.
1: Inconformado.
0: Pense em como fazer diferente.
1: Legal.
0: Como dizia o Dostoiévski, não se preocupe com o que os outros pensam de você.
1: Uhum.
0: Essa preocupação é a mesma que ele dizia, que eu tenho para saber a cor de um tapete que eu não vou comprar.
1: Ou seja,
0: nada. Então, vai firme, seja acima de tudo muito curioso, né? E hoje o mundo está tudo muito mais fácil, né? As informações fluem em velocidade aí da luz.
1: Olha, eu acho que uma das maiores lições que você deixa aqui, Magela, é o seguinte, é que realmente não existe limitação de idade para quando você quer realmente fazer as coisas.
0: Agora, trabalho, né, Paulo? Trabalho, dedicação, está acima de tudo.
1: É, não tenho dúvida. Você hoje aqui para todos nós é um exemplo. Um exemplo e inspiração.
0: Obrigado. Muito viu? Obrigado.
1: Pode ficar certo disso.
0: Estou à disposição de todos que quiserem bater papo, conversar.
1: Estou muito grato. Como é que as pessoas... A Idibra como é que é o site dela? Você lembra?
0: É www.idibra.com.br.
1: Pronto. Idibra.com.br. Deve ter um Instagram também.
0: Tem Instagram. Idibra, só procurar Idibra que vai aparecer.
1: Idibra, gente. É. Aí você chega no Geraldo Magela. Geraldo Magela, esse ícone aqui da nossa construção. E um amigo.
0: Gentileza sua, Paulo. Da mesma é muito.
1: Um amigo. Muito obrigado. Foi uma honra. Foi um prazer.
0: Pra mim.
1: Eu tenho absoluta certeza que a audiência. Se você estiver assistindo aí pelo Spotify,

0: Esse foi mais um episódio do Casa Concreta, hoje muito rico aqui, enfim, com a participação, com a presença do nosso amigo Geraldo Magela. A gente tem esse compromisso de trazer para você sempre informações que possam ser úteis, determinantes para você tomar as melhores decisões no mercado imobiliário, concretizar o seu sonho da casa própria, do investimento. E esse é o nosso trabalho. E a gente está aqui para isso e volta na próxima semana, mas, se Deus quiser. Até lá.
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0: 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Fortaleza tem uma média de 200 ocorrências envolvendo transtornos em áreas de risco. Isso no ano de 2026. Os detalhes com Nicolas Paulino.
1: Fortaleza enfrenta um cenário de vulnerabilidade urbana que se intensifica durante a quadra chuvosa. Segundo o levantamento da Defesa Civil do município, a capital registrou entre janeiro e abril de 2026 uma média de 206 ocorrências por mês relacionadas a alagamentos, desabamentos e deslizamentos. O principal tipo de sinistro identificado pelas equipes técnicas é o risco de desabamento, com 648 ocorrências neste ano. Apesar da redução geral em relação a 2024 e 2025, o mês de abril registrou aumento de casos. No período, Fortaleza teve quase 500 milímetros de chuva, volume acima da média histórica. A prefeitura atribui a redução dos sinistros às ações de limpeza preventiva de canais, lagoas, córregos e riachos, realizadas desde o ano passado para melhorar o escoamento da água. Especialistas destacam que o problema não está apenas no volume de chuvas, mas na intensidade com que elas ocorrem e nas limitações da infraestrutura de drenagem da cidade. O professor Harrison Máximo, do Instituto Federal do Ceará, afirma que o crescimento desordenado de Fortaleza e a ocupação irregular de áreas próximas a rios e lagoas aumentam os riscos para a população. Segundo ele, muitas moradias são construídas sem acompanhamento técnico e com estruturas precárias, o que explica o grande número de ocorrências de risco de desabamento. Um dos casos mais conhecidos é o da comunidade Vila Gomes, na Aerolândia, onde dezenas de casas foram afetadas por alagamentos e rachaduras no solo. Para reduzir os problemas, a prefeitura realiza obras de drenagem, pavimentação e urbanização em mais de 20 áreas da cidade. A expectativa é que parte das intervenções já tenha impacto na próxima quadra chuvosa, principalmente em áreas consideradas de maior risco. Nicolas Paulino, para a Verdinha FM 92.5.
0: A justiça decidiu que moradores da comunidade onde o muro desabou e provocou estragos na Aerolândia serão indenizados. O acordo foi firmado entre a prefeitura e a empresa responsável pela obra de expansão e a Defensoria Pública. As informações com João Gabriel Tress.
2: Moradores da comunidade Vila Gomes, no bairro Aerolândia, serão indenizados e terão danos reparados pela empresa Aerotrópolis. O território foi afetado pelas chuvas fortes de abril, que causaram uma queda parcial do muro de um terreno da base aérea de Fortaleza, onde a empresa realizava obras. Alagamentos nas vias públicas e questões estruturais nas casas da comunidade foram registrados. A vizinhança denuncia que os problemas começaram após as obras de expansão na base aérea de Fortaleza, o que teria bloqueado a drenagem natural. Após mobilização comunitária e série de reuniões entre moradores, a empresa e órgãos do governo e da prefeitura, um acordo foi firmado entre a Aerotrópolis e a Defensoria Pública do Ceará para reparação dos danos enfrentados pelas famílias. Esse acordo prevê, entre outros pontos, indenização pela perda e avaria de bens móveis, aluguel social garantido às famílias que precisarem desocupar as residências e reforma ou reconstrução total de imóveis atingidos. Estão previstos ainda serviços de drenagem emergencial e posterior obra para drenagem definitiva, suporte psicológico aos moradores

0: e ações de empregabilidade e capacitação profissional. João Gabriel Trez para a Verdinha FM 92.5.
1: Mais notícias a qualquer momento. Rodrigo Miranda para a Verdinha FM 92.5.

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0: 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Bom dia. A Assembleia Legislativa aprovou a adesão do Ceará ao projeto do governo federal que vai reduzir o valor do diesel nas bombas. Na prática, o poder público vai cobrir R$ 1,20 no preço do combustível, que chega aos consumidores. As informações com Marcos Moreira.
1: Com a subvenção, o governo do Ceará ficará responsável por bancar 60 centavos por litro do preço do diesel, enquanto a União assumirá a outra metade, fechando a redução de 1,20. Segundo o governo do Ceará, o investimento total previsto para a medida é de R$ 38 milhões. O programa deve durar 2 meses, com um montante total de 1,5 bilhão a ser rateado entre os estados brasileiros. O objetivo é conter os impactos da guerra no Oriente Médio sobre o valor. No plenário 13 de maio, a mensagem ganhou regime de urgência e foi aprovada por unanimidade, com 29 votos favoráveis. Agora, a proposição retorna ao gabinete do governador para a sanção. Marcos Moreira para a Verdinha FM 92.5.
0: O Ceará tem aproximadamente 14 mil quilômetros de rodovias estaduais, mas uma em cada 3 quilômetros ainda nem saiu do papel. Um levantamento feito pelo Diário do Nordeste aponta que 1/3 das rodovias cearenses ou é de terra ou ainda nem foi construída. Só está planejada. Quem conta os detalhes é Luciano Rodrigues.
2: Quase 4.500 quilômetros de estradas que só existem no papel. Esse é o cenário de parte das rodovias estaduais do Ceará, as chamadas CS. As informações constam no mapa político.

0: político e rodoviário da Superintendência de Obras Públicas do Estado, a SOPCE. São rodovias como a CE-266, que corta o Sertão Central. Parte dela, entre Banabuiú e Boa Viagem, é em estrada de terra. Tem ainda aquelas rodovias planejadas. É o caso do Arco Metropolitano de Fortaleza. São cerca de 90 quilômetros entre Pacajus e entrada do complexo do Porto do Pecém. A estrada é um projeto que se estende há mais de 20 anos, mas nunca saiu do papel. A ideia é que sirva como alternativa para desafogar o trânsito de caminhões do anel viário, que também está em obras há mais de 15 anos. Toda essa situação encarece o custo logístico no Ceará, conforme especialistas ouvidos pela reportagem. São rodovias que não saem do papel, ou com percursos totalmente de terra. Todo o Ceará conta com rodovias nesta situação. A região onde essas rodovias são maiores é Quixeramobim. Nos municípios do entorno, metade das estradas ou é de terra ou só existe no papel. A outra parte tem asfalto, mas nenhuma é duplicada. A situação das rodovias estaduais do Ceará, ACS, está no site do Diário do Nordeste. Da redação, Luciano Rodrigues para a Verdinha FM 92.5.
1: O governador Eumano de Freitas revelou que o estado deve mudar o perfil de atendimento do novo Hospital César Caos. A unidade será reconstruída após um incêndio no ano passado. As atualizações com Carol Melo.
2: Segundo o gestor, a alteração no escopo de atuação do hospital está sendo discutida e será definida de acordo com as necessidades atuais da população cearense. Elmano ressaltou que o objetivo é oferecer serviços que hoje apresentam maior procura e que não estão sendo devidamente atendidos. O governador destacou ainda que a análise será feita com cautela, respeitando a história da unidade, que sempre foi referência em maternidade e neonatologia. Até o fechamento, o César Caos era um marco no serviço de obstetrícia em Fortaleza, com mais de 3 mil partos realizados apenas nos primeiros 9 meses de 2025. No entanto, após um incidente na subestação de energia, o governo anunciou que o prédio precisaria ser reconstruído do zero por não apresentar condições de reforma. Atualmente, o foco imediato do Estado é finalizar o projeto de reconstrução junto à Superintendência de Obras Públicas, a SOP, para definir o orçamento e dar início às obras físicas. Enquanto isso, os atendimentos seguem redistribuídos para outras unidades da rede estadual. Da redação, Carol Melo para a Rádio Verdinha FM 92.5.
1: 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Rodrigo Miranda para a Verdinha FM 92.5.

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0: enfatizou que o estado tem 10 projetos de data centers em desenvolvimento. Paloma Vargas.
1: Em visita à capital cearense nesta quinta-feira, 7 de maio, para a abertura do 10º Salão do Turismo, o presidente em exercício, Geraldo Alckmin, apresentou projeções de crescimento para os setores de tecnologia e agronegócio. Segundo Alckmin, o Ceará possui 10 infraestruturas de processamento de dados em desenvolvimento, atraindo investimentos que somam centenas de bilhões de reais. Entre os projetos, destaca-se o data center da ByteDance, dona do TikTok, que será o maior do Brasil. O presidente ressaltou que a oferta de energia renovável no estado é o principal fator de atração para esses investimentos estratégicos. No setor produtivo, a prioridade é a implementação do acordo de livre comércio entre Mercosul e União Europeia, em vigor desde o início deste mês. A medida beneficia diretamente o Vale do Jaguaribe, principal polo exportador de frutas como melão, melancia e manga. Ouça o presidente em exercício, Geraldo Alckmin, sobre o impacto do acordo.
2: O Ceará é um grande produtor de fruta. Zerou o imposto de importação a partir do dia 1º de maio. Está zerado o imposto. Então nós vamos vender muito mais. Comércio exterior vai crescer e vai ajudar o turismo. Mais europeus virem para cá. É o maior acordo entre blocos do mundo. 22 trilhões de dólares de mercado. É um quarto do PIB do mundo.
1: Além do agronegócio, Alckmin citou a isenção de vistos para turistas chineses, que começa a valer na próxima segunda-feira, como motor para o turismo nacional. No campo da infraestrutura, o governo prevê o avanço das obras da ferrovia transnordestina e a conclusão da transposição do rio São Francisco para garantir o suporte hídrico à população do estado. Paloma Vargas para Verdinha, FM 92.5.
0: Há 10 anos, Fortaleza enfrentava o primeiro surto de chikungunya. O repórter Nicolas Paulino relembra esse momento e explica o cenário nos dias de hoje.
3: Os primeiros casos da doença na capital foram registrados em 2014, mas foi em 2016 que a cidade enfrentou o primeiro grande surto epidemiológico. Naquele ano, a transmissão da doença se espalhou rapidamente e resultou em mais de 17 mil casos confirmados e 25 mortes. O pico da primeira onda foi registrado entre os meses de maio e junho. No ano seguinte, em 2017, Fortaleza viveu a maior epidemia da série histórica, com mais de 61 mil casos e 144 óbitos. Depois disso, houve uma redução dos registros entre 2018 e 2021. A doença voltou a crescer em 2022, com mais de 20 mil casos confirmados. Nos últimos anos, no entanto, o cenário é de baixa transmissão. Em 2026, até o fim de abril, foram confirmados apenas 14 casos. Mesmo com a redução, especialistas alertam que o momento não deve ser interpretado como seguro. Segundo o médico sanitarista Álvaro Madeira Neto, a chikungunya pode voltar a crescer caso a vigilância e as ações de prevenção sejam enfraquecidas. O Plano Municipal de Contingência da Prefeitura prevê ações como monitoramento de áreas de risco, aplicação de larvicidas, mobilização da população e fortalecimento das equipes de saúde e de combate ao mosquito Aedes aegypti. Atualmente, 55 bairros de Fortaleza estão em situação de alerta para a infestação do mosquito e o bairro Parreão apresenta índice considerado crítico. A Secretaria Municipal de Saúde orienta que a população mantenha os cuidados contra a água parada e procure atendimento médico ao apresentar sintomas como febre e dor intensa nas articulações. Nicolas Paulino para a Verdinha FM 92.5.
0: Mais notícias a qualquer momento. Rodrigo Miranda para a Verdinha FM 92.5.

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0: 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Bom dia. A Câmara Municipal de Juazeiro do Norte aprovou um projeto de lei que prevê incentivos para moradores que denunciarem o descarte irregular de lixo. Tadeu Gomes.
1: O projeto é de autoria do vereador Barbosa Neto, do PT, e institui o programa Juazeiro Mais Limpo, com foco na chamada fiscalização colaborativa, ou seja, a própria população auxiliando o poder público na identificação de irregularidades. No entanto, como o legislativo não pode criar despesas nem impor obrigações diretas ao executivo, o texto aprovado tem caráter autorizativo. Isso significa que a lei permite que a prefeitura crie esses incentivos, mas não define quais serão, nem obriga a implementação. Caberá ao executivo avaliar a viabilidade e, se considerar adequado, regulamentar a forma de concessão dos benefícios. O objetivo é fortalecer a participação da população no enfrentamento ao descarte irregular de resíduos sólidos. A possibilidade de criação de incentivos, inclusive de natureza fiscal, é prevista de forma condicionada, respeitando a legislação vigente e a responsabilidade fiscal, cabendo

ao Poder Executivo avaliar a viabilidade, disse o autor. O projeto também autoriza a criação dos canais oficiais para o envio de denúncias, que poderão incluir fotos, vídeos e a localização do descarte irregular. O sigilo da identidade do denunciante também será garantido. As informações deverão ser analisadas pelos órgãos competentes e, uma vez confirmadas as irregularidades, os responsáveis poderão sofrer penalidades previstas na legislação municipal.

0: Pelo menos 15 bebês que já receberam alta médica estão morando em hospitais públicos de Fortaleza por falta de vagas em abrigos. Os recém-nascidos em situação de vulnerabilidade aguardam acolhimento em meio a uma superlotação da rede e entraves na justiça. Carol Melo.
1: O levantamento feito pelo Diário do Nordeste aponta que as crianças ocupam berços em maternidades municipais e na maternidade escola Assis Chateaubriand. O tempo de espera para alguns bebês já chega a quase 2 meses. A situação acontece porque os abrigos da capital estão lotados, o que impede a transferência dessas crianças mesmo após o nascimento. O promotor de justiça da 12ª Promotoria de Defesa da Infância do Ministério Público do Estado do Ceará, Dayrton Costa Oliveira, afirma que o cenário é resultado da demora do judiciário em analisar processos de adoção e de reintegração familiar. Segundo ele, mais de 140 crianças com menos de 2 anos esperam por uma definição em abrigos no Ceará. O embrólio impacta diretamente a saúde pública, já que os leitos neonatais que deveriam atender recém-nascidos doentes estão ocupados por bebês clinicamente estáveis que aguardam uma vaga de acolhimento. Um abaixo-assinado com mais de 1000 assinaturas foi protocolado junto ao Conselho Nacional de Justiça denunciando a situação. Apesar da reação, a dimensão do problema no restante do Ceará é desconhecida, já que a Secretaria da Saúde do Estado, a SESA, mesmo questionada, não detalhou se há mais bebês na mesma situação em outras cidades. O Tribunal de Justiça do Ceará informou que vai solicitar providências ao poder público sobre a quantidade de vagas nas unidades. Já a Prefeitura de Fortaleza prometeu entregar em 30 dias um novo serviço de acolhimento para crianças de 0 a 6 anos. Os demais riscos envolvidos na permanência desses bebês em hospitais e a íntegra do que disse o poder público sobre o problema, você confere na reportagem completa no site do Diário do Nordeste. Da redação, Carol Melo para a Rádio Verdinha FM 92.5.
0: 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A Assembleia Legislativa aprovou a adesão do Ceará ao projeto do governo federal que vai reduzir o valor do diesel nas bombas. Na prática, o poder público vai cobrir R$ 1,20 no preço do combustível, que chega aos consumidores. As informações com Marcos Moreira.
2: Com a subvenção, o governo do Ceará ficará responsável por bancar 60 centavos por litro do preço do diesel, enquanto a União assumirá a outra metade, fechando a redução de 1,20. Segundo o governo do Ceará, o investimento total previsto para a medida é de R$ 38 milhões. O programa deve durar 2 meses, com um montante total de 1,5 bilhão a ser rateado entre os estados brasileiros. O objetivo é conter os impactos da guerra no Oriente Médio sobre o valor. No plenário 13 de maio, a mensagem ganhou regime de urgência e foi aprovada por unanimidade, com 29 votos favoráveis. Agora, a proposição retorna ao gabinete do governador para a sanção. Marcos Moreira para a Verdinha FM 92.5.
0: Mais notícias a qualquer momento. Rodrigo Miranda para a Verdinha FM 92.5.

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2: Minha gente, já garantiu aí o presente da mamãe? Corra, né? Porque senão você pode correr algum tipo de risco aí em não pegar aquele presente que você deseja, justamente em razão aí da procura grande, né, por presentes nessa época do ano. Mas, ó, você que é consumidor precisa ficar atento aí aos seus direitos e também evitar transtornos futuros, problemas, né, dores de cabeça aí nesse momento aí de compra de presentes do Dia das Mães. Vamos conversar agora sobre isso com o analista jurídico do Procon Fortaleza, doutor Ayrton Melo. Doutor Ayrton, seja bem-vindo, tudo bem?
3: Boa tarde a todos os ouvintes da Verdinha, da Hora da Verdinha, dos telespectadores da TV Diário, certo? A todos aqueles que estão ligados nesse programa.
2: Doutor Ayrton, sempre tem aquela dúvida bastante comum dessa época do ano, que é em relação a troca dos produtos, né? Muitas vezes você vai ali e compra um presente, a mamãe às vezes não fica tão satisfeita, queria trocar, o tamanho não ficou adequado. E aí, o que se pode fazer nessa situação, né? O que o consumidor precisa saber em relação à troca de produtos?
3: Sabe,

É importante o consumidor ficar atento às questões que são direitos específicos consagrados pelo Código de Defesa do Consumidor. Para as compras, presenciais, o consumidor tem que ficar bem atento ao produto, à cor.

0: tomar um
1: bom
0: jeito.
1: Bom dia pra você também, hein, Tom Barros?
2: Bom dia, meu amor. Bom Tudo dia. Bem com você? Tudo bem?
1: E bom dia pro nosso diretor de imagens, Thiago Nobre.
2: Thiago Nobre, bom dia.
1: Diego Castro, operador de caracteres.
2: Bom dia, Diego Castro.
1: Cacau? E Cacau no Master, bom dia.
2: Esse trio elétrico maravilhoso, gente muito boa. E cumprimentar esta região maravilhosa do Brasil, começando lá pela Bahia. Pai, faz tempo que eu não vou à Bahia. Muito tempo. Também peguei uma acarajé que nunca mais esqueci da minha vida. Eita, que coisa gostosa, mas menino. Quem gosta de acarajé é a minha querida Dandan.
1: Eu amo acarajé.
2: Aqui vende, não tem, Daniela, onde vende aqui?
1: Tem, em todo canto. Praça do Ferreira tem um bem conhecido, Cidade 2000.
2: É, acarajé. Pois é, eu acho forte, é, o negócio é pra valer. Mas tudo bem. Alô, Bahia! Cidade de São Salvador, da Bahia de Todos os Santos. Aí nós temos, além de Salvador, Sergipe, ali vizinho, Sergipe, Aracaju. Depois vem Alagoas, Maceió, a terra dos Marechais. Depois, Sergipe, Aracaju, um pouquinho antes, eu até pulei, Sergipe, Aracaju. Pernambuco, Recife, a Veneza Brasileira, Recife. Depois, Paraíba, João Pessoa, Natal, Rio Grande do Norte. Ceará, Fortaleza, Piauí, Teresina. E Maranhão, São Luís, é o Nordeste Brasileiro. Abraça todas as regiões do Brasil. As demais regiões. A região Sudeste, a região Sul, Centro-Oeste, a região Norte. Todos os estados brasileiros aí com a gente. E no exterior, começando com a Xandinha lá em Massachusetts, esse pessoal que marca bem a audiência de todos os dias, indo para a Irlanda, para a Camille Arruda que está lá, ouvindo a gente, bom dia, a nossa querida Mandinha com o Oney, lá em Londres, na Inglaterra, o Celinho Barros, lá em Paris.
1: Tem aquele lá da Suíça. Quem mandou mensagem foi ele, o Marquinhos.
2: Marquinhos, era isso
1: que eu ia falar. Marcos Anjinho mandou mensagem dizendo que hoje está de folga, que ele tem folga toda segunda.
2: É Zurique,
1: então ele folga sábado, domingo e segunda e diz que hoje, na folga dele, está acompanhando a gente.
2: Que bom, é Zurique?
1: É em Zurique.
2: Zurique. Eu ontem estive no cemitério São João Batista, fui colocar flores lá no túmulo da minha mãe e algumas pessoas pediram alô logo no começo do programa, então vai. Tem o Evandir e a Francisca Maria, vou até repetir 6 horas, Evandir, Francisca Maria, Ana Xérida e os demais. Lamentavelmente eu não estava com papel, caneta, foi o Evandir que anotou.
1: Tá com o celular, não?
2: Anotar o nome das outras pessoas, mas era muita gente, Daniela. Não, no cemitério. Mas no cemitério era muita gente. Muita gente lá. Não dava não para anotar o nome de todo mundo, não. E é porque eu fui tarde, não fui tão cedo. Mas disse que o movimento lá foi muito grande. Ana Xérida, ela vende flores lá. Já bem 30 anos, eu conheço há 30, Dona Zélia, a mãe dela que eu conheci. Pois bem, então um abraço para vocês aí que estão no cemitério São João Batista. De outra vez eu vou levar um cadernozinho para anotar o nome de todo mundo, não é? Mas meu abraço, agradeço essa audiência maravilhosa que a gente tem caminhando por aí. Bom, daqui a pouco o Wilton Bezerra, meus amigos, vai comentar essa situação do Ceará, hein? Situação do Ceará. O Ceará perdeu dentro de casa com um jogador a mais, segundo tempo todo. Aí, meu amigo, é de lascar, viu? É de lascar. Comentário pro Wilton Bezerra. Tá se tornando insuportável. Eu digo sempre, rapaz, não brinquem com o negócio de... Não, porque tá no primeiro turno ainda. Não vão nisso, não. De repente, né? E o Ceará se orgulha de nunca ter caído pra Série C. Não é isso, Sara de Queiroz? Mas cuidado, o negócio não tá indo bem, não. Fortaleza ontem passou um sufoco, empatou, está na vice-liderança. Os dois primeiros lugares da passagem direto para a Série A. Bom que se frise. Os dois primeiros lugares, dão acesso à Série A, direto. Quem ficar do terceiro para o sexto, aí vai disputar um playoff, aquele negócio de mata-mata. Então apenas avisa. Quem avisa, me avisa, amigo é. Não é não, Augusto Assunção? Mas foi feia, eu tive raiva sábado. Eu tive raiva. Rapaz, no último minuto, 47 pontos lá do segundo tempo, uma bola foi cruzada. Aí Rafael Ramos. Rapaz, o cara tava de frente pro gol na área. Eu digo, meu Deus. Aí caiu na perna esquerda do cara, ó. O cara só chuta direito com a perna direita. Pois é. A Sara de Queiroz não perdoa. A direita já é quase a esquerda. Ô, mulher danada. Aí, rapaz, este Rafael Ramos

0: meteu o pau na bola, a bola subiu, foi lá em riba. Meu Deus, daqui nada, estão procurando objeto voador não identificado. Ah, mas é isso mesmo, né? Vamos pra frente, vamos pra frente. Não perder a esperança. Mas que foi feia a coisa, foi. Mas eu tô me intrometendo no comentário do Wilton Bezerra. Ele é que vai falar aí. Prontinho. São 5 horas da manhã, mais 7 minutos. 5 horas, mais 7 minutos. Vamos, pois, começar o nosso passeio pelos jornais do Nordeste Brasileiro. Começando com ela, a minha querida Daniela De Lavor.
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2: Destaque do Diário do Nordeste é justamente esse que você está falando aí do futebol. Só que é com Fortaleza que empata com o Avaí fora de casa e cai para a vice-liderança da Série B.
0: Brasil tem primeira morte por hantavírus confirmada em 2026.
2: Disputa de território entre facções no Ceará tem ameaças de morte, listas de inimigos e prisões.
0: Dois chefes do PCC suspeitos de enviar armas para o Ceará são presos na Bolívia.
2: Todo o Ceará está sob aviso de chuvas até hoje. Saiba a intensidade em cada cidade acessando o diário.
0: Quatro pessoas morrem em acidente entre dois caminhões na CE-168 em Saboeiro.
2: Dados do imposto de renda podem mostrar por que negros pagam mais impostos do que brancos.
0: Novas regras para carros e bicicletas estão em debate.
2: Homem morre atropelado por avião após invadir pista de aeroporto nos Estados Unidos.
0: Quarto de empregada é morte para reflexões sobre trabalho doméstico em documentário brasileiro.
2: Léo Couto assume prefeitura de Fortaleza durante a ausência de Evandro e Gabriela Aguiar.
0: O que é o burnout materno e o que o legislativo tem feito para ajudar as mães?
2: Totalmente inaceitáveis, diz Trump sob condições do Irã para fim da guerra no Oriente Médio.
0: Ciro Nogueira comprou triplex de 22 milhões de reais, 3 meses após virar sócio de Volcaro.
2: Militares saltam de paraquedas em ilha remota após suspeita de hantavírus.
0: Colegas de trabalho com a mesma tatuagem descobrem que são irmãs.
2: Documentos sobre OVNIs. Estados Unidos divulgam um relato de astronauta da Apolo 12 que viu flashes no espaço.
0: Menina benigna teve dedos decepados a 85 anos e virou santa popular no Ceará.
2: Atleta de 48 anos morre durante prova de ultradistância de ciclismo no interior de Minas Gerais.
0: Fortaleza abre nova agenda da turnê Dominguinho de João Gomes.
2: Futebol, Carpini valoriza ponto conquistado, mas admite atuação abaixo do Fortaleza.
0: Destaques contra o Avaí com grandes defesas. Silvestre destaca, a gente ganhou um ponto.
2: Desempenho de Mozart no Ceará lembra mais o Guarani, que foi o décimo do que acesso do Mirassol.
0: Torcedor não perde jogos da seleção brasileira há mais de 30 anos.
2: Influencer sobe em telão de mansão de Virgínia e causa prejuízo de 150 mil reais.
0: Netflix anuncia nova série derivada do universo La Casa de Papel.
2: Dua Lipa processa Samsung por uso de imagem para vender televisores e pede mais de 70 milhões de reais.
0: Ator Paulinho Vilhena volta às novelas da TV Globo após 8 anos.
2: Projeto cria novas bibliotecas em escolas da rede pública no Ceará.
0: Cearense sofre xenofobia e racismo em aeroporto, mas surpreende alemã. Consigo falar alemão. Oi.
2: Guerra entre Rússia e Ucrânia pode estar acabando, diz Putin.
0: Moraes suspende lei da dosimetria até que STF analise ações contra a norma.
2: Filha de Mari Fernandes deve nascer em outubro e a cantora anuncia que vai reduzir a agenda.
0: Vereador tira tapioca do terno após colega trocar oposição pela base do prefeito em Poeiras. Tapioca. É uma tapioca o cara que vira de partido, de time de futebol, de religião. Porque a tapioca você levanta e vira assim, né? Como é o nome daquela tapioca, Daniela? Que a gente levanta assim e vira. Ou todas fazem assim.
2: Tapioca,
0: todas. Fazem assim, todas viram, né?

0: Pois é, tá aí tapioca. Pronto, passeamos pelo Diário do Nordeste, o nosso jornal. Já são 5 horas e 12 minutos, 5 e 12, nós estamos com Bom Dia Nordeste no ar. Vamos agora a um giro pelos jornais do Nordeste brasileiro.
1: Vamos então dar o nosso giro pelo Portal à Tarde, que é lá de Salvador, na Bahia. O destaque de Salvador é que o Vale Transporte pode deixar de ser descontado do salário. Tem ainda incêndio que atinge apartamento e assusta moradores em Salvador. Líder de facção baiana preso na Bolívia tem condenação de 28 anos. Rogério Ceni perdeu o grupo do Bahia? O atacante opina em meio a uma fase. Brasileiro morre e se torna a primeira vítima do hantavírus no país. Tem ainda, morre aos 82 anos o ator de Star Wars, que marcou uma geração de fãs. Gigante das balas de gelatina vai encerrar operações no Brasil. E como vivia o líder de facção preso com a esposa na Bolívia? Esses são os destaques do Portal à Tarde, lá de Salvador, na Bahia.
0: Agora o Jornal Meio Norte da cidade de Teresina. Mulher em situação de rua morre após ser atropelada na zona sul de Teresina. Caminhão carregado de mamão tomba na BR-402 e o motorista morre no Piauí. Vídeos flagram suspeito fugindo após atropelar e matar mulher em Timon. Metrô de Teresina terá novos horários a partir de hoje, segunda-feira. Portanto, manchetes do Jornal Meio Norte da cidade de Teresina, no Piauí.
1: Agora a gente vai para o Imparcial, que é lá de São Luís, no Maranhão. No Lamaçal de Iguatu, motoclube perde, mas permanece no G4. Destaque aí do futebol. Mais um destaque. Moraes suspende a aplicação da lei de dosimetria em casos de 8 de janeiro.
0: Prontinho?
1: Primeiro dia de pré-carnaval. Os primeiros dias aí movimentam o camarote. Tá aqui os destaques. E a advogada deixa a defesa de empresária presa por agredir doméstica grávida no Maranhão. Os destaques do Imparcial de São Luís, no Maranhão.
0: Cessar fogo. Agora vamos para o Tribuna do Norte da cidade de Natal. Cessar fogo na guerra do Irã é posto à prova após ataques de drones e navio incendiado. Donald Trump diz que Estados Unidos precisariam de apenas 2 semanas para eliminar alvos restantes do Irã. Irã adverte os países que aplicarem sanções contra ele de que enfrentarão dificuldades no Estreito de Hormuz. Rússia acusa a Ucrânia de violar o cessar-fogo mediado pelos Estados Unidos. ABC vence o Central com gol nos acréscimos em jogo marcado por apagão no estádio Lacerdão. Pronto, Jornal Tribuna do Norte de Natal.
1: Agora o Infonet, que é lá de Aracaju, Sergipe. Homem é preso por envenenar namorada e simular suicídio em Aracaju. Guia de turismo e adolescente morrem após cabeça d'água em trilha em Sergipe. Mais um destaque. 4 pessoas ficam presas às ferragens após um acidente em Boquim. Corpo de idoso é encontrado em área de pântano, em Pacatuba. Esses são os destaques do Infonet, que traz notícia lá de Aracaju, Sergipe.
0: Agora o Jornal da Paraíba. 13 de Campina Grande controla a partida e vence a decisão no Amigão pela 6ª rodada da Série D do Campeonato Brasileiro 2026. Samu Pet. Saiba como funciona o serviço em João Pessoa. Aqui tem o Samu Pet, tem? Dandão. Não? Justiça absolve Buega Gadelha e condena 4 réus por desvios de recursos do SESI. Chuvas. Chuvas intensas. Todo o estado da Paraíba está sob alerta do INMET. Turismo em alta impulsiona mercado imobiliário em João Pessoa. Time do Souza vence Laguna, entra no G4 da Série D e quebra tabu como visitante. Finalmente, São João 2026 na Paraíba. Veja a programação.

0: informações de festas e atrações. É o Jornal da Paraíba.
1: Agora o Diário de Pernambuco. Minas Gerais confirma a primeira morte por hantavírus no país. Passageiros do cruzeiro com surto de hantavírus estão assintomáticos. O OMS diz que não é Covid. Suspeita de descarga elétrica atinge mulher em unidade do Mix Mateus na Cruz Sabugá, no Recife. Planos de saúde coletivos têm reajuste médio de 9,9%. Trump chama a resposta do Irã à proposta dos Estados Unidos de totalmente inaceitável. Náutico goleia o América Mineiro aos aflitos e entra no G6 da Série B. Grupo armado dispara tiros contra homem e rouba moto em Goiânia. E o governo aponta em PL para destravar PEC no fim da escala 6x1. Os destaques, então, do Diário de Pernambuco.
0: Agora vamos para o jornal Gazeta de Alagoas. De olho em JHC, Renan Filho aposta na comparação entre gestões. Tem mais, a aproximação de Luciano Barbosa com JHC passa pelo aval de Arthur Lira. Mães por inteiro, cuidar de si mesmas, também é forma profunda de amar os filhos. A matéria comemorando ontem o Dia das Mães lá em Alagoas, em Maceió, mais precisamente. Professor investigado por estuprar alunas de escola em Murici volta à prisão. Pensou, pai, professor? Não é. Na base do sossego, mais de 600 infratores reincidentes foram identificados em 2026. Polícia faz ofensiva contra a facção ligada ao Comando Vermelho em Maceió e também em Jequiá da Praia, lá em Alagoas. E, finalmente, Alagoas pode registrar chuvas mais intensas neste começo de semana. Tá bom, passemos pelo Gazeta de Alagoas. Vamos ver a temperatura aí, essa previsão para hoje, Augusto Assunção. E como estava pela madrugada também, né?
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0: Pronto, primeiramente vamos dar uma olhadinha na madrugada para ver como é que estava. Depois a gente vai para a previsão de hoje, tá bom? Vamos lá. Às 2 da madrugada... ali entre 1 da madrugada e 2 da madrugada, 24 graus. Aí teve uma quedazinha. 3 horas da madrugada caiu para 23. Ficou 23 até 4 horas da manhã. Como já vemos, quase para 5 e meia. Como é que tá aí, Augusto?
3: 24 graus.
0: Subiu de novo. Tem uma variação, né? Variação. 2 horas da madrugada, 24 graus. Não, 1 da madrugada, 24 graus. 2 da madrugada, 24 graus. 3 horas da madrugada caiu para 23 graus. 4 horas caiu para 23 graus, já agora subiu novamente para 24. E aqui está dizendo que até 8 horas continua com 24. 10 horas é que vai subir para 26, mais ou menos ali, 10 horas da manhã. Aí 12 horas 29, vai ser a maior do dia, 14 horas 29, 16 horas 29, somente às 18 horas aí tem uma queda para 28 graus, só às 18 horas. 8 da noite cai para 27. E às 10 horas da noite cai para 26. Cai para 26. Vamos ver aqui a umidade relativa do ar. 90. Vixe, rapaz, está alta, hein? Muito bem. Umidade relativa do ar. 99%, ó. Lá em cima. O sol nasce às 5 horas 31 minutos. E o sol se põe às 17 horas e 29 minutos. Como é que vai ser o dia hoje? Hoje será parecido com ontem. Sol e possibilidade de alguma chuva isolada, chuva passageira. À noite, possibilidade de chuva também. Tá bom. São 5 horas e 21 minutos, 5 horas e 21 minutos. Daniela de Lavoux já separou os destaques do Diário do Nordeste para hoje, nesse começo de manhã. 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
1: E aí, bora lá então para o Diário, e a gente traz aqui do Diário do Nordeste. As matérias mais lidas aqui no Diário tem essa de Minas Gerais, que confirmou a primeira morte por hantavírus no Brasil. O homem teve contato com roedores silvestres em uma lavoura no interior de Minas Gerais. E aí tem aqui o destaque da primeira morte registrada lá em Minas. Esse homem de 46 anos morreu em Carmo do Paranaíba,

interior de Minas Gerais, por hantavírus. É o primeiro óbito confirmado pela doença, agora em 2026 aqui no Brasil, em meio a uma preocupação global com os casos da moléstia. A Secretaria de Saúde do Estado de Minas confirmou a morte que aconteceu em fevereiro desse ano. A infecção foi confirmada pela Fundação Ezequiel Dias. A Secretaria de Saúde de Minas garante que se trata de um caso isolado, sem relação com outros registros anteriores da doença. O hantavírus vem sendo motivo aí de preocupação em várias partes do mundo. No Brasil, até o momento, 7 casos já foram confirmados até o final de abril, conforme os dados aí do Ministério da Saúde. Vale ressaltar que nenhum desses casos está ligado à variante associada ao surto recente em um cruzeiro no exterior. No ano passado, o hantavírus foi confirmado em 35 pessoas. No total, 15 morreram. As infecções pelo vírus acontecem principalmente em áreas rurais com infestação de roedores silvestres. Agora, o que é a hantavirose? Bom, é uma doença, é uma zoonose. Isso é transmitida por meio de contato com animais. Ela é enquadrada como viral aguda e aqui no Brasil se manifesta principalmente como síndrome cardiopulmonar por hantavírus. Partículas presentes na urina, nas fezes e na saliva de roedores infectados são as principais formas de transmissão para humanos. Os sintomas logo do início incluem febre, dor no corpo, dor de cabeça, dor lombar e dor abdominal. Quando a doença evolui, pode incluir dificuldade para respirar, tosse seca, aceleração de batimentos cardíacos e queda de pressão. O hantavírus não tem tratamento específico e, como não há vacina no outro meio, né, para impedir a contaminação atualmente, então o atendimento aos infectados baseia-se em medidas de suporte clínico. Então aconteceu em Minas, primeiro caso registrado. Outra notícia que chama a atenção aqui dos internautas, colegas de trabalho com a mesma tatuagem, elas descobrem que são irmãs. A história é da Julia Tinetti e da Cassandra Madison e foi contada num episódio do programa Outlook da BBC. E aí tem a foto delas aqui no Diário do Nordeste. E vamos entender como é que aconteceu essa história? Bom, essas duas mulheres dominicanas que moram nos Estados Unidos descobriram, anos depois de se tornarem amigas, que são irmãs biológicas. Cassandra Madison e Julia Tinetti, elas se conheceram enquanto trabalhavam num bar e confirmaram o parentesco após uma série de coincidências e testes genéticos. Elas nasceram na República Dominicana e foram adotadas por famílias americanas. Durante a infância, as amigas não se conheciam, mas cresceram em cidades próximas. A história delas foi contada em um episódio de um programa da BBC. Em meio às conversas, as amigas descobriram que, além de terem nascido no mesmo país, as duas eram adotadas. As coincidências fizeram as amigas brincarem com um possível parentesco. Porém, apesar das semelhanças, os documentos de adoção não indicavam uma relação familiar. Os registros apontavam locais de nascimento distintos e nomes diferentes para as mães biológicas. Aí, com o tempo, as amigas seguiram caminhos diferentes e mudaram de cidade, mas mantiveram contato. Anos depois de ter tentado sem sucesso encontrar a família biológica pela primeira vez, a Cassandra deu início a uma nova busca após receber um kit de teste genético. O exame ajudou a localizar parentes e o pai biológico na República Dominicana. Foi então que ela viajou para conhecer os familiares pessoalmente. Durante o processo de descobertas, a Cassandra soube que a mãe biológica tinha morrido em 2015 e ouviu relatos sobre as dificuldades financeiras enfrentadas pela família na época em que ela nasceu, o que teria motivado a adoção. Após a viagem, a história de Cassandra ganhou um rumo ainda mais inesperado, quando uma mulher chamada Molly a procurou, levantando a hipótese delas duas serem irmãs. Molly havia sido melhor amiga de infância de Julia e os pais dela haviam viajado juntos dos Estados Unidos para a República Dominicana para adotar as filhas. A suspeita de Molly se dava porque ela e Cassandra tinham o mesmo nome de mãe,

0: nas certidões de nascimento. Aí elas fizeram testes de DNA, mas a conclusão foi de que elas não eram irmãs, apenas primas distantes. E que o nome na certidão estava errado. Descartada essa hipótese, Molly insistiu que uma foto da mãe biológica de Cassandra parecia com Julia, que na realidade as amigas seriam irmãs. Com mais essa suspeita, novos testes de DNA foram feitos. Aí confirmaram o vínculo biológico. As irmãs viajaram juntas à República Dominicana e, segundo a BBC, foram recebidas no aeroporto pelo pai e por outros parentes. O diário traz aqui as fotos dela indo viajar para conhecer o pai biológico, outros familiares também na República Dominicana. E traz foto também aqui delas duas juntas. Então, se você tiver curiosidade, é só você acessar aqui o Diário do Nordeste. Você acha elas parecidas?
1: Tem uns traços, não é?
0: Tem, né?
1: Tem. Não assim acentuadamente, mas qualquer bandeira tem. É.
0: É, a Sara acha parecido o nariz. Uma tem aquele cabelo trançadinho, né? Cheio de trancinha. A outra tem um cabelo curtinho. Uma tem um olho assim maior. É. Não sei. Não sei se parecem, não. Sorriso também é bem diferente, né? Curioso, né?
1: Muito curioso.
0: Agora eu senti falta de saber cadê a tatuagem que falaram aqui. Não falou da tatuagem.
1: Foi.
0: Né?
1: É, não mostrou.
0: Mas tá aí. São irmãs, descobriram, fizeram testes. E a outra notícia que a gente traz pra você é da menina Benigna, que teve os dedos decepados há 85 anos e virou santa popular no Ceará. São 355 quilômetros de Quixeramobim a Santana do Cariri. O sertão azune e o calor também. A matéria aqui do Diego Barbosa. A gente traz ao longo da nossa programação um pouquinho mais dessa história. Tem o santuário da Beata Benigna Cardoso da Silva, tem fotos, tem a história toda aqui no diário, tem vídeo também com áudio para você acompanhar. A gente fala sobre esse assunto. E hoje ainda a gente fala sobre esse caso do hantavírus, tá? Vamos falar um pouquinho sobre a doença aqui no Bom Dia Nordeste. São 5h29, a gente vai para um intervalo rápido, mas a gente volta já já.

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1: Um homem de 46 anos morreu em Carmo do Paranaíba, no interior de Minas Gerais, por hantavírus. Trata-se do primeiro óbito confirmado pela doença no Brasil em 2026, em meio a uma preocupação global com os casos da moléstia. De acordo com o portal G1, a Secretaria de Saúde do Estado de Minas confirmou a morte, que aconteceu em fevereiro deste ano. A secretaria garante que se trata de um caso isolado, sem relação com outros registros anteriores da doença. O hantavírus vem sendo motivo de preocupação em várias partes do mundo. No Brasil, até o momento, 7 casos já foram confirmados até o final de abril, conforme dados do Ministério da Saúde. Vale ressaltar que nenhum desses casos está ligado à variante associada ao surto recente em um cruzeiro no exterior.
2: Lares chefiados por mulheres negras das regiões Norte e Nordeste são os mais afetados pela insegurança alimentar grave aqui no Brasil. Os dados fazem parte do estudo As Faces da Desigualdade, Raça, Sexo e Alimentação no Brasil. Sávio Manfredini tem os detalhes.
3: Segundo o estudo, os lares com maiores prevalências de insegurança alimentar são domicílios chefiados por mulheres negras, cerca de 38,5%, seguido por aqueles chefiados por homens negros, com 28%, além de mulheres brancas, com 22%, e no fim da lista aparecem os domicílios chefiados por homens brancos, cerca de 15%. A pesquisa aponta ainda que domicílios chefiados por mulheres autodeclaradas negras também apresentam os piores cenários de insegurança alimentar em todas as regiões do país, mas de forma mais grave nas regiões Norte e Nordeste. Quase metade dos lares chefiados por mulheres negras vivenciam algum grau de insegurança alimentar. Outro dado que chama a atenção é a frequência da fome entre lares chefiados por mulheres negras em situação de trabalho formal. Ela se assemelha à mesma encontrada para domicílios chefiados por homens brancos em situação de trabalho informal. No entanto, também entre o grupo de domicílios chefiados por indivíduos que informaram ser empregadores, foram observadas diferenças segundo a raça. Os lares chefiados por pessoas autodeclaradas brancas, cerca de 95%, apresentaram frequências de segurança alimentar, enquanto aqueles chefiados por pessoas negras configuram cerca de 89%. O estudo aponta ainda que a insegurança alimentar é mais frequente na zona rural do que na urbana, o que reforça a necessidade de políticas específicas para o campo. Sávio Manfredini para a Verdinha FM 92.5 e TV Diário.
1: E 44 cidades do Ceará estão em situação de emergência devido à seca ou estiagem. Os dados mais recentes do monitor de secas revelam que a seca extrema atinge mais de 13 do território estadual. Milena Gadelho explica esse cenário para a gente agora.
4: As chuvas registradas neste ano no Ceará não chegaram de forma igual a todas as regiões do estado. Enquanto algumas áreas tiveram volumes acima da média, outras enfrentam os impactos da seca e da estiagem. Atualmente, 44 municípios cearenses estão em situação de emergência, segundo dados do Sistema Integrado de Informações sobre Desastres do Ministério da Integração e do Desenvolvimento Regional. Desse total, 11 cidades estão em emergência por seca e 33 por estiagem. A estiagem é caracterizada por um período prolongado de pouca ou nenhuma chuva. Já a seca é uma consequência mais grave e duradoura, capaz de provocar desequilíbrios no abastecimento de água e prejuízos à produção rural. Com o reconhecimento federal da situação de emergência, os municípios podem solicitar recursos para ações de socorro, assistência humanitária e recuperação de áreas atingidas, além do restabelecimento de serviços essenciais. Entre as cidades em situação de seca estão a Copiara, Morada Nova, Quixeramobim e Senador Pompeu. Já a estiagem atinge municípios como Canindé, Caucaia, Limoeiro do Norte, Quixadá e Tauá. O monitor de secas da FUNSEMI aponta que a seca extrema atinge quase 14% do território cearense, principalmente na região de Aguaribana e em áreas do litoral leste. Em março, 36 municípios registraram escassez generalizada de água, restrições no abastecimento

0: crescimento e perdas de culturas e pastagens. Mesmo assim, abril foi o segundo mês mais chuvoso dos últimos 5 anos no Ceará. 7 das 8 regiões monitoradas pela FUNSEMI tiveram chuvas acima da média. A única exceção foi a região do Sertão Central e Inhamus, que registrou volume abaixo do esperado. Milena Gadelha, para Verdinha FM 92.5 e TV Diário.
1: São 5h37, nós temos um intervalo agora pela frente, mas a gente volta já já, fica aí.

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1: Verdinha, 92,5, a rádio do meu, do seu coração, são 5:40.
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1: Egídio Serpa, bom dia.
2: Bom dia, Egídio.
3: Alô, Tom Barros. Alô, minha querida Daniela de Lavor. Muito bom dia para vocês dois. O sol está brilhando sobre a nossa cidade de Fortaleza. Hoje o dia vai ser ensolarado.
1: Egídio, há muita expectativa sobre o futuro da Enel Ceará Distribuição, empresa que tem o monopólio da distribuição de energia elétrica aqui no nosso estado. O que é que está acontecendo, hein?
3: Olha, Tom, sem energia não há desenvolvimento econômico. Neste exato momento, o Brasil gera energia mais do que suficiente para garantir o funcionamento de toda a economia e para iluminar todas as suas cidades. Mas há problemas pontuais localizados. Por exemplo, a italiana Enel, que distribui energia elétrica em São Paulo, no Rio de Janeiro e no Ceará, não foi incluída no extenso pacote de renovação de 14 concessões celebrado na sexta-feira passada pelo Ministério de Minas e Energia com as respectivas empresas distribuidoras, as quais, segundo o presidente Lula, que falou na solenidade, terão de fazer investimentos de R$130 bilhões ao longo dos próximos anos para a melhoria dos seus serviços. O que há com a Enel? Bom, do ponto de vista de quem observa o cenário pelo ângulo cearense, a Enel Brasil, sediada em São Paulo, sofre de certo abandono por parte de sua controladora, a Enel S.p.A., empresa italiana de capital misto. O governo da Itália é dono de 23,6%.

de suas ações. O restante está pulverizado nas bolsas de valores entre milhares de acionistas, principalmente europeus. Em São Paulo e no Rio de Janeiro, a Enel está sob o bombardeio dos governos federal e estaduais e da opinião pública, que reclamam da baixa qualidade dos seus serviços. E no Ceará? Bem, para tornar eficiente seu serviço aqui, a Enel Ceará implementa há 2 anos um programa de investimentos que prevê, até o fim do próximo ano de 2027, uma montanha de R$7,4 bilhões na ampliação e na modernização de sua rede na geografia cearense. Esses investimentos incluem a construção de novas subestações, a modernização das existentes, a implantação de novas redes elétricas, entre as quais a que beneficiará a Chapada do Apodi, onde um polo agropecuário e industrial cresce na velocidade do frevo e exige mais e melhor energia. Na semana passada, em Morada Nova, constatou-se que a conta de luz de abril emitida pela Enel para dezenas de pessoas físicas e jurídicas da região veio com erros que aumentaram seu valor. Ciente do problema, a Enel Ceará promete providências para corrigir o erro. Empresários cearenses que têm investimentos na área da energia elétrica, como Fernando Cirino Gugel, falam bem da Enel e chegam a dizer que, se ela não tiver renovado o contrato de sua concessão, o Ceará e os cearenses sentirão saudades dela em pouco tempo. E também falam a favor do presidente da empresa no Ceará, José Nunes, que é, segundo Fernando Cirino, um dos mais competentes técnicos e executivos da área, sempre disposto a dialogar com os empresários, buscando a melhor e a mais rápida saída para os problemas que surgem. Faz sentido o que disse Fernando Cirino. No recente mês de março, a Agência Nacional de Energia Elétrica, a Enel, recomendou a prorrogação do contrato de concessão da Enel Ceará por mais 30 anos. Acima da Enel, porém, está o Ministério de Minas e Energia, o mesmo que promoveu há 2 meses o leilão de reserva de capacidade, entre cujos vencedores está a Âmbar, pertencente aos irmãos Wesley e Joesley Batista. O preço dessa energia será 3 vezes maior do que o atual, o que motivou o posicionamento do Tribunal de Contas da União, cujo subprocurador-geral, o cearense Lucas Rocha Furtado, levantou suspeitas sobre o certame, sobre esse leilão. As empresas vencedoras do leilão gerarão energia produzida por fontes poluentes, de origem fóssil, como o carvão mineral, em detrimento das energias renováveis. Mas esta é outra história que eu vou contar oportunamente. Mas deve ser logo revelado que o ministro de Minas e Energia, Alexandre Silveira, quer antecipar para agosto a operação dessas usinas para reforçar o Sistema Elétrico Nacional Interligado, que, todavia, não sofre qualquer ameaça de apagão. Por que antecipar essa operação? É a pergunta. Retomando o fio da meada, as empresas da Enel Brasil, incluindo a Enel Ceará, estão, pelo que facilmente se observa, no radar castigador do Ministério de Minas e Energia, o que aponta para a baixa possibilidade de renovação de sua concessão. Ora, essa visível ameaça pode, por exemplo, estimular o comando italiano da Enel a reduzir ou a desistir dos investimentos que a Enel Ceará faz hoje aqui. Não é, contudo, o que pensa seu presidente José Nunes, para quem esses investimentos seguem sendo feitos conforme o cronograma pré-estabelecido e com final em 2027, meses antes do encerramento do contrato de sua concessão. Na última sexta-feira, na bela festa pelos 80 anos do industrial Beto Sturtevant, eu ouvi vários empresários cujas empresas são consumidoras intensivas de energia elétrica. Todas, sem exceção, disseram que a situação da Enel Ceará é bem diferente da situação da Enel São Paulo e da Enel Rio de Janeiro, e explicaram que aqui a Enel Ceará trabalha muito para superar os obstáculos, um dos quais, talvez o maior deles, localizado na Chapada do Apodi, tem prazo de solução até dezembro deste ano. Eis aí, meu caro Tom Barros, as últimas notícias a respeito da situação da Enel, que tem ameaçado, por causa do Ministério de Minas e Energia, a renovação da sua concessão para

0: continuar trabalhando aqui no Ceará, meu caro Tom.
1: Egídio, como segundo assunto de hoje, a empresa cearense do comércio atacadista JUGE está celebrando hoje 40 anos de atividade. Eita, rapaz, é um tempão, hein? 40 anos de atividade. E você sabe mais sobre a JUGE do nosso querido José do Egito?
0: Pois é, o nosso ouvinte cativo. Na sexta-feira passada, a JUGE, uma das mais antigas e maiores empresas do comércio atacadista do Ceará, celebrou 40 anos de intensa atividade. Fundada pelo empresário José do Egito, a JUGE nasceu como um armazém na rua Governador Sampaio, onde nos anos 50, 60, 70 e 80 do século passado estavam concentradas as empresas atacadistas e de onde ela foi a primeira a sair, deslocando-se para o quilômetro 12 da BR-116, na geografia de Messejana, onde se encontra até hoje, ocupando um amplo e moderno imóvel. A JUGE ocupa hoje uma área de 10 mil metros quadrados, com 2 mil itens de produtos de higiene pessoal e de limpeza. Seus principais clientes são as redes de supermercados. A empresa dá emprego direto a 120 pessoas, tendo também uma equipe de 120 representantes comerciais na capital e no interior do estado do Ceará. Meu caro Tom, um abraço e parabéns ao José do Egito.
1: Pois não, parabéns José do Egito e bom dia, ouvinte nosso de todas as manhãs.
0: Sim, olha,
1: estamos na temporada de declaração do imposto de renda. Ah, negócio para me dar dor de cabeça, e chato. Pense num negócio chato, chama-se imposto de renda. Né? Aliás, eu acho que dá dor de cabeça em todo mundo. Mas não dá mais dor de cabeça do que aquele negócio Gov não sei o quê, para a gente entrar.
0: Ah, é o ponto gov.br.
1: Quando você vai para aquele negócio para poder, bate uma fotografia, meu filho, aí bote mais para a direita, mais para a esquerda, afaste, mais para frente, olha a luminosidade, estamos testando para ver se vai ser legal, vai, o negócio errado, rapaz, que negócio ruim, macho. Aí eles fazem a inscrição por um que não tem segurança, e eles mesmos dizem, o primeiro que é mais seguro é o que tem fotografia, o segundo parece que é prata, é ouro, prata, bronze, um negócio assim. Aí o cara admite que não é tão seguro quanto o outro, mas esse é um assunto para depois. Vamos aqui para... Porque você falou, tem uma raiva, pai, daquele negócio? Ô, negócio para fazer raiva, gente. Pois bem, vamos nós aqui. Estamos na temporada de declaração de imposto de renda e o prazo... Ô, Egídio, vem aí a declaração, o prazo final, né, rapaz?
0: Vem aí. Uma advertência. Terminou ontem o prazo para o pagamento por débito automático da primeira das 8 parcelas do imposto de renda de pessoas físicas e jurídicas. Agora, esse débito automático só pode ser feito para as 7 parcelas seguintes. A regra valia até ontem para quem desejava autorizar o desconto automático diretamente na conta bancária no primeiro vencimento do tributo, evitando o pagamento manual via DARF, aquele documentozinho DARF. Agora, a adesão ao débito automático continuará disponível, mas apenas para 7 parcelas subsequentes. A medida é uma alternativa para quem quer evitar esquecimentos e reduzir o risco de atraso no pagamento, que pode gerar multa e juros. Neste ano, a Receita Federal permite parcelar o imposto devido em até 8 cotas mensais, desde que cada cota tenha valor mínimo de R$ 50,00. Já os contribuintes com imposto inferior a esse limite precisam fazer o pagamento em parcela única. O prazo final para o envio da declaração do Imposto de Renda 2026, mas com referência a 2025, né? Terminará no próximo dia 29 deste mês de maio. Atenção, não é dia 30. Dia 29 deste mês de maio terminará o prazo para o encaminhamento da declaração do Imposto de Renda à Receita Federal. Meu caro Tom Barros.
1: Não fui atrás de nada. Vou começar hoje. Eu sou aquele brasileiro que deixa para dia 29, 23 horas e 59 minutos, sabe? Um péssimo exemplo que eu dou, mas é isso mesmo. Vamos para ver. Para terminar, presidente dos Estados Unidos. Rapaz, nunca mais falou da Gentilândia, o presidente dos Estados Unidos, foi? Parece que esqueceu a Gentilândia, o nosso presidente aí, o Lourão. Presidente Donald Trump rejeitou a proposta de paz.

0: as feitas pelo governo do Irã. Quais são as últimas notícias no Oriente Médio, Egídio?
1: Olha, o Donald Trump rejeitou ontem a proposta, a resposta iraniana a uma proposta de paz dos Estados Unidos, considerando-a totalmente inaceitável. Foi o que ele diz no mesmo dia em que o cessar-fogo, em vigor há um mês, mostrou sinais de desgaste com relatos de ataques de drones em toda a região do Golfo Pérsico, com o primeiro-ministro de Israel, Benjamin Netanyahu, alertando que a guerra não acabou. Olha só o que está dizendo o premier de Israel. A guerra não acabou. O texto proposto pelo Irã para as negociações ressaltava a necessidade de suspender as sanções americanas, encerrar o bloqueio naval dos Estados Unidos no Estreito de Hormuz após a assinatura do entendimento inicial e, por fim, imediato, a guerra com garantias contra qualquer novo ataque ao país. Os Estados Unidos apresentaram uma proposta de paz há uma semana que, segundo relatos, consistia em um memorando de entendimento de uma página com 14 pontos, que reabriria o Estreito de Hormuz e estabeleceria uma estrutura para futuras negociações sobre o programa nuclear iraniano. De acordo com o jornal The Guardian, de Londres, os parâmetros das negociações nucleares com os Estados Unidos incluíam, segundo relatos, uma moratória no enriquecimento nuclear iraniano por até 20 anos. A transferência para o exterior, possivelmente para os Estados Unidos, do estoque iraniano de urânio altamente enriquecido, que poderia ser usado para fabricar ogivas nucleares, e o desmantelamento das instalações nucleares iranianas. Tudo o que o Irã não quer e tudo o que os Estados Unidos querem. É um impasse. Esperava-se que Trump conversasse com Netanyahu no domingo, ontem. O primeiro-ministro israelense havia alertado anteriormente que a guerra continuaria enquanto o Irã mantivesse um estoque de urânio altamente enriquecido. Não acabou a guerra, disse o Benjamin Netanyahu. Não acabou porque ainda há material nuclear, urânio enriquecido, que precisa ser retirado do Irã. Ainda existem instalações de enriquecimento que precisam de ser desmanteladas, disse Netanyahu ao programa 60 Minutos da CBS, segundo um trecho publicado antes da transmissão. Questionado sobre como o urânio altamente enriquecido deveria ser removido, Netanyahu disse: "Você entra lá e o retira." Acrescentando que a melhor maneira seria entrar no Irã para garantir o material físsil como parte de um acordo. Ele disse que Donald Trump lhe havia dito que queria entrar lá. Resultado dessa nova confusão, o preço internacional do petróleo, que dava sinais de queda no início das operações de hoje, já subiu e está operando acima dos 100 dólares, mais precisamente a 105 dólares por barril. É preciso ser lembrado que o presidente Trump chegará depois de amanhã, quarta-feira, a Pequim, capital da China, para uma visita de Estado. O Trump se reunirá com o presidente chinês Xi Jinping, e nessa reunião eles debaterão sobre muitas coisas, inclusive sobre terras raras, venda de soja e de carne dos Estados Unidos para a China, tecnologia, geopolítica e, claro, sobre a guerra no Irã, de onde os chineses compram 80% do petróleo que importam. Não se sabe ainda o que vai acontecer entre hoje e quarta-feira, quando o presidente Trump chegará a Pequim. Ele deverá viajar amanhã à noite dos Estados Unidos para Pequim e chegará lá na quarta. Não se sabe que posição ele vai tomar em relação ao Irã nesse ínterim, entre hoje e até a hora da viagem para a China. E com essas informações e comentários, meu caro Tom Barro, minha querida Daniela de Lavô, eu me despeço de vocês, desejando-lhes um bom dia, prometendo voltar amanhã com a graça de Deus.
0: Muito obrigado, Egídio Serpa. Bom dia, são 5h56.
2: Que dia é hoje?
3: Hoje é dia 11 de maio. Vamos saber o que dia é hoje? Hoje é o Dia Nacional do Reggae. A data ela foi instituída no calendário nacional para homenagear o cantor e compositor jamaicano Bob Marley. Ele morreu nos Estados Unidos no dia 11 de maio de 1981, aos 36 anos. O artista foi responsável

0: Responsável pela popularização do reggae ao redor do mundo. Além de transmitir positividade, o reggae fala de amor, paz e respeito à natureza.
1: Também é o Dia Nacional dos Agentes de Trânsito. Esses profissionais são essenciais para garantir a segurança nas pistas de todo o país. A data foi instituída em 2022 pelo presidente da República, Luiz Inácio Lula da Silva. A data está alinhada com o movimento Maio Amarelo, que busca sensibilizar a sociedade em relação à importância do trânsito responsável. 5h57.
0: A gente está quase indo para mais uma hora, né?
1: Hoje é o aniversário também da emancipação política de Bicuitinga, no interior do Ceará. A emancipação aconteceu em 1988, quando Bicuitinga foi desmembrada do município de Morada Nova. E Bicuitinga fica no sertão central do Ceará, a 190 quilômetros aqui de Fortaleza. A população estimada do município é de 12.730 habitantes. Parabéns a Ibicuitinga.
0: Quem nasce em Bicuitinga é o quê, hein?
1: Ibicuitinguense.
0: Ibiticuinguense.
1: É.
0: É. Como é que é o nome?
1: Ibicuitinguense.
0: Ibicuitinguense. Muito bem. É um trava-língua quase, né? Tu conhece Bicuitinga?
1: Não conheço Bicuitinga. Conheço,
0: também não conheço.
1: Conheço Morada Nova.
0: É perto, é?
1: É pertinho daqui.
0: Morada Nova, onde tem o queijo bom.
1: 190 quilômetros. Morada Nova é uma cidade agradabilíssima, linda cidade.
0: É onde tem um queijo bom, não é?
1: É.
0: Morada Nova.
1: Isso.
0: Então é isso. Vamos ver aqui, Tom Barros. Vamos pro intervalo, então, pra gente voltar conversando com os madrugadores?
1: Vamos. Vamos.

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2: Bora aqui conversar com os nossos madrugadores que estão sintonizados. Muita mensagem chegando aqui no WhatsApp da Verdinha, viu?
1: Pois é.
2: E aí, Tom Barros, vamos começar então. A gente sempre manda os parabéns, né, para as pessoas.
1: Isso.
2: Mas hoje é o aniversário da minha querida Regina Marrom.
1: Oh.
2: Então, hoje é o dia que essa taurina faz aniversário. E aí, a gente faz essa homenagem para ela. Então, desejar todas as felicidades do mundo.

0: tudo pra você, Regina Marrom, minha cantora favorita, que tem uma voz linda, que já esteve aqui, que já cantou com você.
1: A Regina Marrom, há muito tempo, ela contribui com talento, com a voz, com a dedicação, profissionalismo, essa parte de levar o que é de melhor da

0: de muita paz, muitos anos de vida, que continue com aquele sorriso encantador e esta voz belíssima, o dom que Deus deu a ela e que ela distribui para todos nós com muita competência. Regina, um beijo para você, saúde e paz, parabéns pelo seu aniversário.
1: Saúde, como disse a própria Alcione, você é uma estrela, então que você brilhe sempre e cada vez mais, parabéns, e saúde que é o principal.
0: É o principal, agora você falou, saúde é o principal mesmo.
1: É o principal.
0: Abraço, Regina.
1: Até porque para criar 30 animais, né? Tem que ter saúde. Haja saúde.
0: É verdade.
1: Que eu com 3 morro de cansaço.
0: Alô, Evandir, aí no cemitério São João Batista e Francisca Maria. Aliás, eles não estão no cemitério, perdão.
1: Eles trabalham lá.
0: Trabalham lá, né? E tem a Ana Sherda que trabalha bem em frente. E mais, as pessoas que me pediram ontem, eu não tinha papel para anotar. Fica um abraço carinhoso e muito obrigado pela audiência que vocês dão aqui ao nosso programa.
1: Nós temos aqui, Tom, várias pessoas participando aqui do WhatsApp, mandando mensagens, aí falar em aniversário também, tem aqui o Ricardo Jorge Vieira, do Vila União, que manda os parabéns para a irmã Guimar Vieira. Então, Guimar, um beijo.
0: Guimar, um abraço, Guimar.
1: É, tem aqui também a Ana Clara Feitosa, que dá aqui o Dia Municipal de Luta contra a Gordofobia e Dia da Integração do Telégrafo no Brasil e também registra aqui.
0: Beleza.
1: Os parabéns para a Regina Marrom. Beijo para você, Ana Clara.
0: Beijo, bom dia.
1: Tem o Aloísio também, Jaguaribe, sintonizado aqui com a gente. Tem os nossos ouvintes lá dos Estados Unidos, que é a Xandinha, né, que está sintonizada aqui com a gente. Um beijo para você, Xandinha. Bom dia, eu sou o Davi do Solar. Manda um alô aí para o Marcos Valetão e para o Davi Vaqueiro. Um beijo para você. Deixa eu liberar aqui o áudio, tá, Assunção? Zaira.
2: Bom dia, Daniela de Lavô.
0: Bom dia.
2: Bom dia com Deus e a Virgem Maria, sua Zaira do Jardim Guanabara. Um abraço, bom dia para todas as mães.
1: Um abraço para você, Zaira.
0: Bom dia, Zaira.
2: Bom dia, Daniela de Lavô.
1: Bom dia, Daniele.
2: Eu já estou na escuta do seu programa, tá? Aqui de Baturité, sou Daniele. Já estou de saída para ir trabalhar ali do lado da Catedral da Matriz.
0: Bom dia.
2: No colégio, no trânsito.
0: Valeu.
2: Daniela de Lavô, um bom dia e todos vocês da rádio, você e o Tom Barlos.
0: Obrigado,
2: todos
0: minha ouvintes. Filha.
1: Você
2: Essa
1: também.
2: Rádio é show.
1: Você é show. Um abraço para você. Bom dia aqui para o Pedrosa de Pacatuba, que está na escuta. Bom dia, Pedrosa. Tem também aqui o nosso ouvinte, Dona Zilda, né? Então deixa. Tem o Zé do Álcool lá de Pindoretama.
0: Dona Zilda e Zé do Álcool.
3: Bom dia para vocês. Bom dia. Oi, Dona Zilda.
1: E aí, Dona Zilda?
0: Tudo bem, Zilda?
3: A saúde das mães aí em Fortaleza. Aqui passamos bem, viu?
1: Que bom.
3: Graças a Deus, viu? Tudo de bom para vocês. Um dia
0: muito
3: bem
0: obrigado.
3: Bacana. Que Deus abençoe nós, viu?
1: Um abraço para a senhora.
0: Valeu, Dona Zilda.
1: Tem também aqui, manda os parabéns para esse ouvinte que vos fala. Hoje eu tô fazendo 58 anos.
0: Quem é?
1: Elano Borges.
0: Elano Borges, um abraço,
1: parabéns,
0: Elano Borges.
1: Parabéns, Elano. Saúde para você.
0: Saúde.
1: Saúde que é importantíssimo, né, não, Tom?
0: É verdade, é importante. Zé do Egito, parabéns aí pelos 40 anos da JGE. Aqui tem a Vivalda C. Quintela, que já me ligou, bom dia. O Neguinho e a Ana lá no Planalto Caucaia. Tem aqui o José Ribeiro lá na Ibiapaba. O Martins, bom dia, Martins. Federalina no Ipalmirim. Tem Marta Duarte no Meireles. O Val Tavares de Quixadá. Eita, o Exxon Vitor, bom dia. Desembargador Nair de Pinheiro, bom dia.
1: Nós temos aqui o Marcos Anjinho, lá de Zurique, na Suíça, mandou um vídeo pra gente.
0: Que bom.
1: Aí ele disse assim, eu tô ouvindo Bom Dia Nordeste e vendo as paisagens belíssimas do meu Ceará pela televisão.
4: E o dia hoje tá maravilhoso, tomando meu café da manhã, pãozinho de queijo, suco de laranja.
0: Ai, é bom demais.
4: Escutando o Bom Dia Nordeste e vendo as praias do Ceará, que maravilha.
1: Arrasou,
0: aí é
1: Marcos Anjinho.
0: Demais, meu.
1: Tá muito bom. Aí é pãozinho de queijo. Se você colocar uma geleiazinha de goiaba dentro, aí é sucesso, viu? Fala, Davi.
5: Bom dia, Daniela. Bom dia, Tom Barros.
0: Bom
5: Davi,
0: dia, meu irmão.
5: Estamos querendo abraçar meu sobrinho Sérgio, que nesse momento está no carro do aplicativo, motorista, ouvindo a verdinha, já me mandou a mensagem pedindo um alô. Tá certo? Desejo a vocês uma feliz semana.
1: Um abraço,
0: abraço
1: pra você.
0: Abraço e bom dia.

0: Bom dia, Nordeste, bom dia, Tom Barro, bom dia, Daniel Darabô, bom dia para essa equipe maravilhosa da nossa querida Verdinha. Aqui é o Manuel Lobão do Mucuripe, Mucuripe das Velas Brancas. Estou saindo de Porta Fora para caminhar, ou melhor, para caminhada, logo mais estou voltando. Muito porque bem. Não vi nada até agora, viu, lá de fora? Claro, né? Tchau, tchau.
1: Tchau.
2: Bom dia, Daniel de Lavô. Bom dia, Tom Barros.
3: Bom dia.
2: É a Raiz aqui de Santa Fé, Crato.
1: Oi, a Raiz.
2: Muito frio, meu amigo.
3: Fala, Raiz.
2: Bom dia pra você, com muita paz, saúde, amor e prosperidade.
1: Valeu,
2: Raiz. Tenhamos uma segunda-feira abençoada, iluminada, com muito...
1: Amém.
4: Bom dia, meu amor. Bom dia, querida. Zé Raimundo aqui
1: dia,
4: do Araturino.
1: Bom dia, Zé Raimundo.
4: Escuta aqui, fala,
3: Zé.
4: Vendo, como sempre. Estamos aqui. Manda um alô pra nós aqui, do Conjunto Araturi.
3: Beleza.
4: Aqui da rua 6, rua 9, a 21. Não tem bezerra lá pro pessoal da rua da feira, meus amigos, todo mundo aqui na escuta. Estamos aqui, tomando um cafezinho e ouvindo tua programação. Um abraço, Zé Mundial Curi.
3: Valeu.
4: Deus te abençoe.
1: Você também.
5: Bom dia, Daniela. Bom dia, Tom Barros.
3: Bom dia.
5: Aqui é o Jonas do Altra Nunes.
1: Oi, Jonas.
5: Olha, estou passando aqui só para desejar um bom dia para vocês e mandar um alô aqui e um abraço para o meu pai, o seu João Rafael, que está no Altra Nunes, sempre assistindo um programa de vocês. Bom dia.
1: Bom dia, Jonas.
6: Bom dia, Daniel de Lavô e Tom Barros. Acabando de chegar à academia, ficar com vocês até 8 horas da manhã.
3: Que bom.
6: Um abraço para todos que faz parte da Verdinha. João Eudes de Varjota.
1: Beijo, João Eudes.
7: Então, Barra, boa sorte para você.
3: Obrigado, Ivan.
7: Amor e paz, aqui tá bom demais.
3: Opa.
1: Tem mais gente aqui falando. Vamos liberar então aqui mais um áudio. Essa aí que falou foi a Toinha.
3: Fala,
1: ela
3: Toinha.
1: Tá lá no horizonte. Aí tem o Soares.
8: Bom dia, Daniela de Lavô. Querido Tom Barros, Alívia Mariano, ótima segunda-feira, bom início de semana para todos. Estou aqui ligadinho, Soares do Parque Jari.
1: Valeu, Soares. Fala, Filomena.
9: Bom dia, Daniela e Tom.
1: Bom
9: semana
1: dia.
9: Abençoada.
3: Bom dia.
9: Estou tomando meu café e com você e o Tony, Dani. O Tom é assim, uma pessoa maravilhosa, completa. Ele estava fazendo falta, mas estava de férias.
3: É.
9: Tenha muita força, fé e foco, que vocês são maravilhosos.
1: Beijo, Filomena.
3: Valeu, Filomena.
10: Bom dia, Daniela. Bom dia, Tom.
1: Bom dia, Tom.
10: Motorista do aplicativo, falando diretamente de Fortaleza, passando para registrar minha audiência e desejar bom dia a todos.
1: Bom dia para você.
3: Bom dia.
1: Fala, Sueli.
11: Bom dia, Daniela de Lavor. Bom dia, Tom Barros. Bom dia, Nordeste.
3: Bom dia.
11: Dani, manda um alô para Angelina. Sueli Gomes, no Montes.
1: Beijo, Angelina. Um beijo para você também, Sueli.
12: Eu sou Samuel, aqui da Maraponga. Estou me deslocando para ir para o Meireles. Bom dia para todos aí. Viu? Tudo de bom e tudo na paz.
1: Amém, Samuel. Um abraço para você. Bom dia, boa segunda-feira para todos nós. É o Assis que está mandando essa mensagem. Tem o Biano, que está lá em Sobral também. Tem a Maria Pimenta no Conjunto Ceará. Tem o Júnior, que está lá em Nova Quixadá. Quem mais está por aqui? Bom dia. Valdenberg, que está em Russas. Tem o Aloísio, em Jaguaribe. Sou ibicuitiguense. Meus pais moram em Paraipaba. Hoje, meu pai é conhecido por seu Ibicuitinga. Muito conhecido em Paraipaba, o Ibicuitinga.
3: Ibicuitinga.
1: Então ela é Ibicuí...
3: Tinguense.
1: Ibicuitiguense.
3: Pronto, muito bem.
1: Sou Auriana, de Bueno, Irauçuba, na escuta. Bom dia, lá
3: bom
1: vamos
3: dia.
1: Nós para mais uma semana. Café para despertar. Mara Marinho, toma café, Mara. Toma
3: fala,
1: junto
3: Mara.
1: Com a gente. Hoje meu café foi especial. Não foi uma experiência, mas foi uma experiência de atenção e de afeto, né? Não, Assunção? O homem que faz um café gostoso aqui nesse estúdio. Bom dia, tô indo pro trabalho. Jair, da Caponguinha. Bom dia, Jair.
3: Bom dia, Jair.
1: Petrônio, tá lá no São Gerardo. Bom dia, Petrônio. Bom dia para a Ana Maria. Bom dia, Ana Maria.
3: Bom dia, Ana Maria. Saúde.
1: Bom dia para o Marquinhos, da Guaiúba. Marquinhos, que é carreteiro na Guaiúba.
3: Fala, Marquinhos,
1: Raquel, carreteiro. Raquel, que é tricolor.
3: Que bom.
1: Bom dia para o Ricardão, no Albert Seib, o Chacon Júnior também. O Cizino, no Crato. O Mari,

0: Neide. Tem também aqui Marleide, Marleide Davi, de Juazeiro. Flaudique, de Maraguape. Professor Jean, no bairro de Fátima.
1: Fala, professor Jean.
0: Tem aqui também, estamos ligados, nós que somos do setor cirúrgico do Hospital São Camilo, estamos ligados na Verdinha, a maior e mais completa do Ceará.
1: Um abraço.
0: Um abraço do Lúcio Werder, médico assistente anestesista.
1: Beleza.
0: Então, um beijo para essa equipe inteira
1: do
0: Hospital São Camilo e muito obrigada pela audiência, pela companhia de todos vocês. Bom trabalho.
1: Abraçar minha querida Yara Alves, lá em Morada Nova, vizinha Bicuitinga, né? Alô, Yara, um abraço para você, saúde e muita paz para o Demésio, pai, o Demésio filho, Eridene, Deberg, enfim, todos vocês aí na querida cidade de Morada Nova. Já são 6h13, hein,
0: Tandão? A Xandinha mandou aqui mensagem, vamos começar mais Xandinha. Uma semana? Bora.
1: Vamos lá.
0: Acarajé, lá na cidade 2000, que o Walter Gírio fala. Um abraço, Walter. Lá tem ó, bem uns três, né, na cidade 2000. Um abraço para você. Vamos lá para o nosso horóscopo?
1: Não, antes do horóscopo tem uma mensagem especial. Olha aí o que está chegando.
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0: Com certeza.
1: Vamos nós, Dandan.
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1: Começando hoje com o signo de Áries, hoje 11 de maio. Atenção, ariano, a semana convida você a revisões estimulantes, estratégias alinhadas com os seus objetivos e a realidade podem surgir com a lua traçando sua rota entre crise e ideias e entrando em fase nova na área material. Mercúrio, ao chegar na área da comunicação, colabora para um pensamento mais estruturado. Seu discurso se torna mais alinhado e mais claro também. Mensagem para os arianos.
3: Agora mensagem para quem é do signo de Touro. Com a lua na área de amizades, Touro, a semana aponta para a união de forças em favor de objetivos em comum. Novos caminhos se abrem quando o foco está na coletividade. A prosperidade se liga a um planejamento bem estruturado que serve de base para os seus projetos. Por isso, Mercúrio, planeta da comunicação, chega à sua área financeira. Então, bom dia para você, que é do signo de Touro.
1: Agora, o signo de Gêmeos. Hoje, o céu sugere para você, geminiano, uma sintonia com o trabalho em equipe, buscando superar conjuntamente desafios profissionais. Na lua transitando entre sua área profissional e seu signo, você pode se sentir mais articulado, especialmente com Mercúrio adentrando em seu signo. Este também pode ser um momento para rever prioridades e buscar renovações em sua rotina, sempre prestando atenção à sua estabilidade emocional. É a mensagem para você que é de Gêmeos.
3: Agora a gente vai para quem é do signo de Câncer, porque as tendências do céu da semana sugerem um bom momento para reflexões que podem auxiliar no seu desenvolvimento pessoal. A lua, ela transita em uma área que pode lhe trazer aprendizados a partir de desafios, promovendo serenidade e fraternidade. Com Mercúrio se movendo também em uma área que pede atenção, o céu sugere que valorizar a organização e a serenidade diante da sua rotina pode ser proveitoso. E essa mensagem é para você, que é do signo de Câncer.
1: Agora o signo do Leão. A semana promete momentos de sensibilidade e cooperação para Leão, oferecendo uma convivência harmoniosa e estabelecendo parcerias emocionalmente enriquecedoras. Em razão da lua transitando entre áreas íntimas e de amigos, haverá maior foco no trabalho. Estimule seu aprendizado nos grupos com frequência em que você estimule seu aprendizado nos grupos que frequenta. Com a chegada de Mercúrio na área das amizades. Mensagem

0: para os leoninos.
1: Agora a mensagem para quem é do signo de Virgem. Para você, virginiano e virginiana, o céu da semana sugere uma postura colaborativa diante das responsabilidades do dia a dia, valorizando a ética e os laços humanos. Com a lua transitando na área do relacionamento e trabalho, chegando a uma nova fase na casa espiritual, há espaço para crescimento e aprimoramento através dos estudos, especialmente porque Mercúrio chega à área profissional. E essa mensagem é para você que é do signo de Virgem.
0: Agora, o signo de Libra. O céu da semana sugere serenidade e viveza na sua jornada de autodescoberta. A lua circulando entre as áreas de cotidiano e espiritualidade convida você a refletir sobre pontos intensos para aperfeiçoar. Valores elevados norteiam sua vida nesse período, com Mercúrio se movimentando para a área espiritual. É a mensagem para quem é de Libra.
1: E a mensagem para quem é de Escorpião. A semana convida você a explorar o seu lado generoso nas suas relações próximas e amigáveis. A lua sugere uma transição entre áreas sociais e íntimas. O momento é ideal para agir racionalmente na gestão diária, já que Mercúrio começa a atuar na área patrimonial. Mensagem para você, de Escorpião.
0: Agora, quem é de Sagitário? A semana convida você a praticar empatias sagitariano, especialmente no seu dia a dia e em suas relações pessoais, pois a lua faz a sua jornada entre a área familiar e dos relacionamentos. Além disso, seu poder de diálogo e negociação se amplia com Mercúrio em oposição ao seu signo. Encare este momento como uma chance para alinhar interesses e harmonizar os laços. Que tal conferir o horóscopo personalizado para o seu momento? Mensagem para quem é de Sagitário.
1: Agora a mensagem para quem é de Escorpião. A semana convida você a explorar o seu lado generoso nas suas relações próximas e amigáveis. A lua sugere uma transição entre áreas sociais e íntimas. O momento é ideal para agir racionalmente na gestão diária, já que Mercúrio começa a atuar na área patrimonial. E essa mensagem é para você, de Escorpião.
0: Passou?
1: Agora, de Escorpião, a gente vai para Sagitário.
0: Uma semana para praticar empatia. Eu acho que eu li, não foi, Daniela? Acho que eu saltei um aí, né? Uma semana para praticar empatia, Sagitário, especialmente no seu dia a dia. Eu li essa daqui. Agora vamos para...
1: Capricórnio. A semana traz oportunidades para trocas ricas de ideias e aumento da criatividade. Com a lua transitando na área da comunicação e do dia a dia, aproveite para melhorar a gestão diária em casa e no trabalho, já que Mercúrio entra na área das rotinas. Então tem muito no céu para você descobrir, você que é de Capricórnio.
0: Agora, Aquário. Aquarianos, atenção, semana traz oportunidade para exercer sua generosidade e descontração no convívio social. A lua percorre a sua área material e também a área dos prazeres, chegando ao seio familiar. As ideias fluem e se espalham na sociedade, já que Mercúrio adentra a casa social. Mensagem para quem é de Aquário.
1: E quem é de Peixes, para a gente encerrar... A semana sugere um cuidado maior com o seu lar, buscando um ambiente mais funcional. Priorize ações coletivas para gerenciar a economia doméstica, especialmente agora que a lua passa pelo seu signo e pela área familiar, entrando na fase nova na casa da comunicação. Mantenha-se aberto para conversas e acordos com quem divide o espaço com você, uma vez que Mercúrio entra na área familiar. Mensagem para você que é de Peixes. E assim a gente encerra a nossa previsão de hoje do Personare para essa segunda-feira, que é dia 11 de maio. Vamos para mais um intervalo? São 6h21, a gente volta já.

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0: Bom Dia Nordeste. 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
1: Erguinho 92,5, jornalismo que fala a nossa língua, são 6h24.
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1: O giro pela cidade de Fortaleza, eles de começo de manhã, são 6h24. Como falei, vamos ver as principais avenidas de nossa capital. Vamos lá. A Avenida Dom Luiz com movimento, razoável movimento para o horário, nas proximidades da rotatória da Praça Portugal. Principalmente quem vai pegar a direita na direção do Náutico e a esquerda na direção do bairro Dionísio Torres, onde está o sistema Verde Smart. Movimento tranquilo, sem congestionamento na Avenida Dom Luiz. A Avenida Raul Barbosa com movimento bom, sem problemas, nos dois sentidos. Quem vem da BR-116, Aerolândia na direção da Aldeota do Parque do Cocó, pegando a alça da direita, movimento tranquilo. Movimento mais tranquilo ainda no sentido contrário. Quem vai aqui da Assembleia Legislativa na direção de Aerolândia ou da BR-116, o movimento é bem menor mesmo, mais aliás, menor ainda na parte baixa. Para quem vai pegar a direita na direção da base aérea de Fortaleza, ou dobrar a esquerda na rotatória da Murilo Borges, na direção da Câmara Municipal da Unifor. Portanto, em toda a extensão da Rua Barbosa, movimento tranquilo, sem congestionamento. Pronto, fizemos um giro aí pela cidade de Fortaleza, 6h26. 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
2: Bora então conversar um pouquinho mais?
1: Isso, com os nossos ouvintes.
2: 3 minutinhos aqui para a gente falar com você, ouvinte. O Aldinho está lá no Rio Grande do Norte, sintonizado. Quem tá por aqui também é o Vicente na Maraponga. E tem também aqui, bom dia, aqui quem fala é Francisco Oliveira de Souza, de Itaitinga. Eu escuto a Verdinha 24 horas por dia, principalmente agora no Bom Dia Nordeste. Beijo para você, Francisco. Vera de Calcaia também tá aqui. Bom dia, tô na caminhada. Nilma Vidal de Flores, e ela caminha num lugar tão bonito. Flores, lugar de gente feliz, com a placa e a cidade toda cheia de neblina. Parece que tá friozinho, gostoso. Bom dia, tô esperando o signo e ouvindo os melhores. Bom dia para você, Mazé. Já foi, né? Ela é canceriana. Francisco Pereira também tá sintonizado. Um abraço. Bom dia, muita chuva em Assaré. Bom dia para você. Messias Targino, do Rio Grande do Norte. Bom dia para o Manuel Júnior, da Lagoa Redonda. Estou saindo do plantão agora, do Hospital São Mateus. Tem muita gente do plantão também que acompanha a gente. Bom dia, mando um abraço e os parabéns para o meu professor de psicologia analítica, Jesus Dias, está aniversariando hoje. E eu estou aqui preparando uma tapioca de coco na folha da bananeira para levar para ele. Sandra Regina, que professor de sorte, viu? Ganhar de presente.

0: feito por você, uma tapioquinha. Tu gosta também, não gosta?
1: Demais.
0: Eu também.
1: Muito
0: tapioquinha
1: bom.
0: Tapioquinha na folha da bananeira, aí que é ela que demais. Tá fazendo.
1: Eita, pai.
0: Agora.
1: O Gil faz bem, né?
0: Como a inveja é pouca só em dizer, ela mandou foi a foto pra gente.
1: Eita, aí também não,
0: rapaz,
1: né?
0: Rapaz, mas aí eu acho um abuso. Olha a folhinha da bananeira.
1: Muito bom.
0: A tapioquinha em cima, ou uma tem
1: mais,
0: três?
1: Uma mais queimadinha embaixo, que é o que eu gosto mais. É uma branquinha mais em cima,
0: a
1: né?
0: A minha branquinha.
1: Eita,
0: a tua é queimadinha lá, e ela embaixo da tua é a do Assunção.
1: É.
0: Três,
1: é muito
0: três.
1: Bom.
0: Três tapioquinhas.
1: Na
0: o
1: palha da bananeira.
0: O Assunção de leite, queijo.
1: Leitezinho de coco.
0: Ai, o leitezinho de coco é bom demais. Tá bom. Ô, Sandra Regina, isso não se faz, viu?
1: É verdade.
0: Tem a Graça na Parangaba. Tem aqui um alô pra minha esposa Paloma Alves de Palmácia, o Narcélio Timbaúba de Fortaleza. Bom dia, eu amo a comunidade de Flores em Russas. Um abraço pra Heloísa Mendes em Flores. Um abraço, Heloísa. Eu não conheço Flores.
1: Também. A Flores?
0: Flores. Onde é Flores?
1: Flores?
0: Boa pergunta.
1: É...
0: Bom trabalho pra vocês,
1: Dimas
0: de Aquiraz.
1: Pra cular, né?
0: É?
1: É, exatamente.
0: Perto Flores. Do Icó?
1: É pra ali.
0: Então é longe, né?
1: É longe, Flores.
0: Então não dá pra gente
1: ir. Garói, eu acho que Garói é pertinho de Flores, vizinha. Coisa
0: então não
1: assim.
0: Dá pra gente ir comer o bolo da Nilma e voltar,
1: dá,
0: não. Ela mandou aqui a foto da caminhada dela. Ah, é um distrito
1: de Russas. É.
0: Ó, ela mandou aqui a caminhada, a estrada, a neblina lá no fundo.
1: Eita!
0: E aqui a... Droga. Voltou.
1: Droga.
0: Saiu.
1: Saiu, sem querer.
0: Pronto, é aqui, ó. Lugar de gente feliz. Flores, lugar de gente feliz. É. Governo de Russas.
1: Aí é. Eu pensei que era mais longe, rapaz.
0: É. E a neblina que é gostoso.
1: Muito bom.
0: Dá vontade de andar também. Caminhar assim é bom, hein? A Sara prefere estar no rede.
1: E eu também.
0: 6h29, bora lá pro Rádio Notícia. 7 horas eu volto, viu? Eu vou tomar água pra pensar na tapioca com folha de bananeira agora. Até 7.
1: Até tchau.
0: Já.
1: Tchau, Danda. Fico esperando por você aqui.
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1: 6:30, bom dia. Hoje, segunda-feira, dia 11 de maio, ano 2026, manchetes do Rádio Notícias Verdes Mares.
2: Brasil confirma a primeira morte por hantavírus em 2026.
1: Três irmãos são mortos em ação policial no interior do estado. Um deles era suspeito de tentar sequestrar uma criança.
2: Acidente entre dois caminhões deixa quatro pessoas mortas na CE 168.
1: Mais de 40 cidades do Ceará estão em situação de emergência por causa da seca ou estiagem.
2: Vantagem do PT no Ceará para as eleições 2026 tem tendência de queda.
1: No esporte, o Ceará sofre derrota para o Atlético de Goiânia em casa. Semana será desafiadora para o Vozão.
2: E o Fortaleza empata com o Avaí em jogo marcado por expulsões. Esse resultado faz o Leão chegar com desfalques no Clássico Rei.
1: Essas e outras notícias a partir de agora.

0: 6:32.
1: Saúde.
0: Um homem de 46 anos morreu em Carmo do Parnaíba, no interior de Minas Gerais, por rotavírus.
2: Trata-se do primeiro óbito confirmado pela doença no Brasil em 2026, em meio a uma preocupação global com os casos da moléstia.
0: De acordo com o portal G1, a Secretaria de Estado de Saúde de Minas Gerais confirmou a morte ocorrida em fevereiro deste ano.
2: A Secretaria garante que se trata de um caso isolado, sem relação com outros registros anteriores da doença.
0: O rotavírus vem sendo motivo de preocupação em várias partes do mundo.
2: No Brasil, até o momento, 7 casos já foram confirmados até o final de abril, conforme dados do Ministério da Saúde.
0: Vale ressaltar que nenhum desses casos está ligado à variante associada ao surto recente em um cruzeiro no exterior.
2: E a Agência Nacional de Vigilância Sanitária, a Anvisa, confirmou no último sábado o recebimento do recurso apresentado pela empresa IP, que tem efeito suspensivo sobre a determinação de recolhimento de detergentes, sabão líquido e desinfetantes da marca com numeração de lote terminada em 1.
0: Apesar disso, a agência destacou que não houve mudança na avaliação técnica de risco sanitário e manteve a orientação para que o consumidor não utilize os itens.
2: O recurso deverá ser julgado nos próximos dias pela diretoria colegiada da Anvisa.
0: A orientação da Anvisa ao público é não usar os produtos indicados e entrar em contato com o Serviço de Atendimento ao Consumidor, o SAC, da empresa, para receber orientações sobre recolhimento, troca, devolução ou ressarcimento.
2: 6:34.
1: Segurança.
2: Um confronto com a Polícia Militar da Zona Rural de Acopiara, no centro-sul do Ceará, deixou 3 mortos.
0: Um deles era suspeito de sequestro.
2: O repórter Luciano Rodrigues traz os detalhes.
3: 3 homens morreram em um confronto com a Polícia Militar na Zona Rural de Acopiara. Segundo informações apuradas pelo Diário do Nordeste, os 3 eram irmãos. A PM do Ceará divulgou que o trio estava escondido em uma área de acampamento do município. A polícia afirma que abordou os suspeitos e mandou eles pararem. O trio, então, teria começado a atirar contra os agentes. No confronto, os 3 foram atingidos. Eles chegaram a ser socorridos para o Hospital Municipal de Acopiara, mas não resistiram aos ferimentos. A polícia disse que um dos mortos era suspeito de tentativa de sequestro contra uma criança de 6 anos no começo do mês. Com o trio foram encontradas armas de fogo e substâncias parecidas com maconha. O material foi levado para a Delegacia Regional de Iguatu para as providências cabíveis. Mais detalhes sobre o trio morto em Acopiara estão no site do Diário do Nordeste. Luciano Rodrigues para a Verdinha FM 92.5 e TV Diário.
0: 6:36.
1: Região.
0: 44 cidades do Ceará estão em situação de emergência devido à seca ou estiagem.
2: Os dados mais recentes do monitor de secas revelam que a seca extrema atinge mais de 13 do território estadual.
0: Milena Gadelha tem os detalhes.
4: As chuvas registradas neste ano no Ceará não chegaram de forma igual a todas as regiões do estado. Enquanto algumas áreas tiveram volumes acima da média, outras enfrentam os impactos da seca e da estiagem. Atualmente, 44 municípios cearenses estão em situação de emergência, segundo dados do Sistema Integrado de Informações sobre Desastres do Ministério da Integração e do Desenvolvimento Regional. Desse total, 11 cidades estão em emergência por seca e 33 por estiagem. A estiagem é caracterizada por um período prolongado de pouca ou nenhuma chuva. Já a seca é uma consequência mais grave e duradoura, capaz de provocar desequilíbrios no abastecimento de água e prejuízos à produção rural. Com o reconhecimento federal da situação de emergência, os municípios podem solicitar recursos para ações de socorro, assistência humanitária e recuperação de áreas atingidas, além do restabelecimento de serviços essenciais. Entre as cidades em situação de seca estão Acopiara, Morada Nova, Quixeramobim e Senador Pompeu. Já a estiagem atinge municípios como Canindé, Caucaia, Limoeiro do Norte, Quixadá e Tauá. O monitor de secas da FUNSEMI aponta que a seca extrema

0: atinge quase 14% do território cearense, principalmente na região de Jaguaribana e em áreas do litoral leste. Em março, 36 municípios registraram escassez generalizada de água, restrições no abastecimento e perdas de culturas e pastagens. Mesmo assim, abril foi o segundo mês mais chuvoso dos últimos 5 anos no Ceará. 7 das 8 regiões monitoradas pela FUNSEMI tiveram chuvas acima da média. A única exceção foi a região do Sertão Central e Inhamus, que registrou o volume abaixo do esperado. Milena Gadelha, para Verdinha FM 92.5 e TV Diário.
1: 6h38.
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1: As inscrições gratuitas para o Exame Nacional para a Certificação de Competências de Jovens e Adultos, o Enseja 2026, estão abertas até sexta-feira, dia 15.
3: Os estudantes podem se inscrever no sistema Enseja.
1: No momento da inscrição, o candidato deve selecionar o estado e município onde deseja fazer a prova e escolher a instituição certificadora.
3: O exame é uma oportunidade para jovens e adultos que não concluíram os estudos na idade apropriada e que buscam a certificação do ensino fundamental ou ensino médio.
1: A participação no Exame Nacional é voluntária, gratuita e destinada a qualquer um que tenha a idade mínima exigida na data de realização da prova, 15 anos completos para o ensino fundamental e 18 anos completos para o ensino médio.
3: Cada prova objetiva conta com 30 questões de múltipla escolha, totalizando 120 itens, além da produção de texto.
1: 7 escolas públicas de 5 cidades cearenses ganharão novas bibliotecas entre maio e agosto deste ano.
3: Os novos espaços literários devem beneficiar mais de 3 mil estudantes da rede pública.
1: Quem conta os detalhes dessa iniciativa é o João Gabriel Tress.
4: 7 escolas públicas de 5 cidades cearenses vão ganhar novas bibliotecas entre maio e agosto deste ano. Os novos espaços literários devem beneficiar cerca de 3.300 estudantes de instituições de ensino infantil e fundamental de Maracanaú, Maranguape, Quixadá, Russas e Pacajus. A entrega das bibliotecas será feita por meio do projeto Territórios da Leitura, realizada pelo Invento Produções Culturais e pelo Ministério da Cultura via Lei Federal de Incentivo à Cultura. Criado em 2020, o projeto já revitalizou 36 bibliotecas de escolas cearenses. Até o fim deste ano, serão 43, espalhadas por 15 municípios do estado. Segundo o Censo Escolar 2024, 63,2% das escolas brasileiras não possuem biblioteca ou sala de leitura. O projeto atua como forma de minimizar esse vazio de espaços voltados à literatura, sobretudo em territórios de média ou alta vulnerabilidade social. A revitalização das bibliotecas e salas de leitura se inicia com intervenções no espaço físico, que incluem renovação da pintura, móveis projetados e ferramentas como computadores, smart TVs e ar-condicionado. Cada escola também vai receber consultorias em organização e dinamização de bibliotecas e mediação de leitura literária. Além disso, cada instituição receberá 200 livros novos de literatura infanto-juvenil e jogos educativos. Com reportagem de Ana Beatriz Caldas, João Gabriel Tress para Verdinha FM 92.5.
3: 6h41.
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3: Um acidente entre um caminhão de carga e um caminhão baú que transportava refrigerantes deixou 4 pessoas mortas na noite de sábado em um trecho da CE 168, entre os municípios de Saboeiro e Jucás.
1: A colisão ocorreu nas proximidades de uma localidade conhecida como Sítio Bom Jardim.
3: Os dois caminhões bateram frontalmente.
1: Com a batida, a carga dos veículos ficou espalhada na pista.
3: Os dois condutores e dois passageiros não resistiram aos ferimentos e morreram no local.
1: Duas vítimas tinham 32 anos e as outras duas, 36 e 30 anos.
3: 6h42, um giro pelas principais avenidas de nossa cidade nesse começo de manhã. A Avenida Dom Luiz com movimento muito tranquilo nas proximidades da rotatória da Praça Portugal, para quem vai pegar a direita na direção do Náutico, ou à esquerda na direção do bairro Dionísio Torres, onde está o sistema Verdes Mares. A Avenida Raul Barbosa com movimento mais intenso, principalmente vindo da BR-116 Aerolândia na direção do Cocó ou da Aldeota. No sentido contrário, o movimento é um pouco menor, saindo aqui da

0: Assembleia Legislativa na direção de Aerolândia, o BR-116. Na parte baixa da Raul Barbosa, o movimento é muito pequeno para quem vai dobrar à direita na direção da base aérea de Fortaleza ou à esquerda pela rotatória da Murilo Borges na direção da Câmara Municipal. Em toda a extensão da Raul Barbosa, não há congestionamento.
1: 6:43 e no próximo bloco, vantagem do PT no Ceará para as eleições 2026 tem tendência de queda.
0: Mulheres negras das regiões Norte e Nordeste são as mais afetadas pela insegurança alimentar.
1: No esporte, o Ceará sofre derrota para o Atlético Goianiense em casa. A semana será desafiadora para o Vozão.
0: Fora de casa, o Fortaleza empatou com o Avaí em jogo marcado por expulsões. O resultado faz o Leão chegar com desfalques ao Clássico Rei.
1: Voltamos em instantes aqui na Verdinha FM, o jornalismo que fala a nossa língua.

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0: 6:46.
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0: A vantagem do PT no Ceará para as eleições 2026 tem tendência de queda. Ingrid Campos tem os detalhes.
2: O Ceará, um dos principais redutos do lulismo no Nordeste, dá sinais de que a vantagem do PT para a eleição presidencial de 2026 pode estar diminuindo. É o que aponta a mais recente pesquisa Genial Quest, divulgada nesta semana. Apesar de o presidente Lula seguir na liderança no estado, com 50% das intenções de voto contra 23% de Flávio Bolsonaro, do PL, a distância é menor do que a registrada nas duas últimas disputas presidenciais. Em 2018, Fernando Haddad abriu 42 pontos de vantagem no Ceará sobre Jair Bolsonaro, também do PL. Em 2022, Lula venceu com uma diferença de 40 pontos. Agora, a dianteira caiu para 34 pontos. Especialistas ouvidos pelo Ponto Poder avaliam que há uma combinação de fatores por trás desse cenário. Um deles é o desgaste natural do PT após anos no governo, tanto no plano nacional quanto no plano estadual. Também pesa o fim de alianças amplas que ajudaram Lula em 2022, como o apoio do PSDB e de setores mais ao centro da política cearense. Outro ponto observado é a reorganização das oposições, que tende a fortalecer

0: esse grupo para 2026. No Ceará, há uma aproximação entre grupos ligados ao ex-ministro Ciro Gomes, filiado ao PSDB, e ao bolsonarismo. Analistas também apontam o crescimento de lideranças conservadoras no estado, principalmente em cidades estratégicas. Nesse contexto, Flávio aparece como um nome com menor rejeição do Nordeste do que o pai, Jair Bolsonaro. Mesmo com a tendência de redução da vantagem petista, pesquisadores ponderam que o Ceará continua sendo um território favorável ao lulismo. Contudo, alertam que o ambiente político está mais competitivo, polarizado e aberto do que nas eleições anteriores. Para mais detalhes sobre essa discussão, acesse o site do Ponto Poder. Ingrid Campos, para a Verdinha, FM 92.5 e TV Diário.
1: O presidente do Tribunal de Justiça do Ceará, desembargador Heráclito Vieira de Souza Neto, está no cargo de governador do estado de forma interina até amanhã.
2: Magistrado assumiu o cargo na última sexta-feira, após Elbando de Freitas viajar para os Estados Unidos.
1: Outros integrantes da linha de sucessão, a vice-governadora Jade Romero e o presidente da Assembleia Legislativa do Ceará, o deputado estadual Romeu Aldighieri, também estarão em viagens no período.
2: Enquanto isso, o Poder Judiciário Cearense será comandado pelo desembargador Francisco Mauro Ferreira Liberato, vice-presidente do Tribunal de Justiça do Ceará neste período.
1: 6h49.
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1: Lares chefiados por mulheres negras das regiões Norte e Nordeste são os mais afetados pela insegurança alimentar grave no Brasil. Os dados fazem parte do estudo As Faces da Desigualdade, Raça, Sexo e Alimentação no Brasil. Tá. Sávio Manfredini traz os detalhes.
4: Beleza. Segundo o estudo, os lares com maiores prevalências de insegurança alimentar são domicílios chefiados por mulheres negras, cerca de 38,5%, seguido por aqueles chefiados por homens negros, com 28%, além de mulheres brancas, com 22%, e no fim da lista aparecem os domicílios chefiados por homens brancos, cerca de 15%. A pesquisa aponta ainda que domicílios chefiados por mulheres autodeclaradas negras também apresentam os piores cenários de insegurança alimentar em todas as regiões do país, mas de forma mais grave nas regiões Norte e Nordeste. Quase metade dos lares chefiados por mulheres negras vivenciam algum grau de insegurança alimentar. Outro dado que chama a atenção é a frequência da fome entre lares chefiados por mulheres negras em situação de trabalho formal. Ela se assemelha à mesma encontrada para domicílios chefiados por homens brancos em situação de trabalho informal. No entanto, também entre o grupo de domicílios chefiados por indivíduos que informaram ser empregadores, foram observadas diferenças segundo a raça. Os lares chefiados por pessoas autodeclaradas brancas, cerca de 95%, apresentaram frequências de segurança alimentar, enquanto aqueles chefiados por pessoas negras configuram cerca de 89%. O estudo aponta ainda que a insegurança alimentar é mais frequente na zona rural do que na urbana, o que reforça a necessidade de políticas específicas para o campo. Sávio Manfredini para Verdinha FM 92.5 e TV Diário.
2: Nova fase do Desenrola promete limpar nome de milhões de brasileiros, mas especialistas alertam. A medida é apenas um remédio paliativo para um problema estrutural.
1: Entenda por que as famílias continuam caindo na armadilha das dívidas na reportagem de Paloma Vargas.
5: A reedição do programa Desenrola é vista por especialistas como um sintoma claro. O problema da dívida no Brasil está longe de uma solução definitiva. Para Davi Azim, conselheiro do Conselho Regional de Economia do Ceará, a iniciativa atua apenas na superfície da crise financeira das famílias. O grande entrave é a desconexão entre os indicadores econômicos e a realidade do bolso. Embora o desemprego esteja baixo, as vagas criadas concentram-se na base da pirâmide, pagando entre 1 e 2 salários mínimos. Com a renda apertada, o custo de vida pressiona itens essenciais. No Ceará, por exemplo, a oscilação nos preços de alimentos como feijão, tomate e leite tornam a gestão do orçamento doméstico uma verdadeira missão impossível. Nesse cenário, o cartão de crédito mudou de função. Deixou de ser meio de pagamento para virar uma extensão da renda para a sobrevivência. O resultado é uma bola de neve com os altos juros do rotativo. Recentemente, um novo ingrediente agravou ainda mais o

0: quadro. As plataformas de apostas online, as bets, elas criam um ciclo de endividamento compulsivo, onde o cidadão compromete a renda futura tentando recuperar o que perdeu. No entanto, economistas como Pedro Rafael Fernandes e Ana Alves advertem que as bets não são as únicas culpadas. O problema central reside no desequilíbrio fiscal do governo, que mantém os juros altos, e na falta de reformas que aumentem a produtividade do país. Sem atacar essas causas profundas, o endividamento continuará sendo a regra e não a exceção no cotidiano do brasileiro. Paloma Vargas para Verdinha, FM 92.5 e TV Diário.
1: O benefício do programa Gás do Povo será pago sempre no dia 10 de cada mês, independente de cair em fim de semana ou feriado.
2: A informação vem do Ministério do Desenvolvimento e Assistência Social, Família e Combate à Fome.
1: A medida começou a valer no domingo, dia 10.
2: Crédito de maio foi liberado para 2,71 milhões de famílias brasileiras.
1: O programa garante a recarga gratuita do botijão de gás de 13 quilos para famílias de baixa renda cadastradas.
2: O benefício é concedido de acordo com o tamanho da família registrada no Cadastro Único.
1: Para participar do programa, a família precisa ter renda por pessoa de até meio salário mínimo, estar inscrita no Cadastro Único, manter o cadastro atualizado nos últimos 24 meses, possuir CPF regular do responsável familiar e ter pelo menos duas pessoas na composição familiar.
2: O programa prioriza famílias que já recebem o Bolsa Família.
1: 6h54.
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1: Será divulgado nesta semana o índice oficial da inflação do país, referente ao mês de abril.
2: Além disso, na agenda econômica, o Banco Central divulgará nesta segunda-feira boletim Focus, com as previsões econômicas sobre as taxas de juros.
1: Egídio Serpa chega com mais detalhes.
4: Bom dia, teleouvintes do Rádio Notícias Verdes Mares. A agenda econômica desta semana tem alguns fatos para ficar de olho. O primeiro deles é o boletim Focus, que o Banco Central divulga todas as segundas-feiras às 8h30 da manhã. Esse boletim traz as previsões de 100 economistas das principais empresas do mercado financeiro para a inflação, o PIB, a taxa de juros e a balança comercial. Amanhã, terça-feira, será divulgado o IPCA do último mês de abril. O IPCA é o índice oficial da inflação brasileira. O IPCA de abril será acompanhado muito de perto pelos economistas e pelos operadores do mercado, uma vez que a inflação está, nas últimas semanas, dando sinais de crescimento, superando o teto da meta. Isto tem direta implicação com a política monetária e pode sinalizar para o Banco Central uma política mais restritiva com relação à taxa de juros. Amanhã, terça-feira, entrará no ar dos investidores o fluxo cambial estrangeiro, o que dará sinais sobre o comportamento do capital externo em meio ao cenário global mais volátil. Ao longo desta semana, os investidores estarão muito atentos também ao desenrolar do chamado escândalo do Banco Master, principalmente na área da política, tendo em vista que as investigações da Polícia Federal apuraram uma estreita e muito cara relação do senador Ciro Nogueira, presidente do Partido Progressistas, com o fundador do Banco Master, Daniel Vorcaro. Egídio Serpa para o Rádio Notícias Verdes Mares.
2: 6 horas e 56 minutos.
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2: O último sábado foi de derrota amarga para o Ceará em duelo contra o Atlético Goianiense, jogando em casa. Daniel Farias tem as informações.
5: Bom dia para você ligado na programação da Verdinha e da TV Diário. O Ceará perdeu mais uma partida na Série B do Campeonato Brasileiro. No último sábado, acabou derrotado por 1-0 para o Atlético Goianiense, jogando em casa na Arena Castelão, na oitava rodada da Série B. E o contexto da partida foi pior ainda, porque o Ceará teve um jogador a mais desde o primeiro tempo. Na reta final da primeira etapa, o jogador do Atlético Goianiense de ataque acabou sendo expulso e o Ceará ficou com 11 jogadores contra 10 da equipe adversária, mas isso não foi suficiente para o Vovô conquistar um resultado positivo. Na verdade, não somou nenhum ponto, acabou sendo derrotado em casa, num ambiente bem hostil, com muitas críticas e reclamações por parte da torcida alvinegra, direcionadas principalmente

0: à diretoria. Agora já são 4 jogos seguidos sem vencer na Série B, 2 empates e 2 derrotas, e considerando todas as competições, já são 3 derrotas seguidas. Então, momento ruim, momento turbulento que o Ceará vai ter que superar. Depois de amanhã, na quarta-feira, tem jogo contra o Atlético Mineiro pela Copa do Brasil, partida de volta da quinta fase. E no domingo tem Clássico Rei pela Série B contra o Fortaleza. Então, semana agitada, semana movimentada, semana de 2 jogos importantes para o Ceará tentar se recuperar na temporada. Daniel Farias, para a programação da Verdinha e da TV Diário.
1: Casa, o Fortaleza empatou com o Avaí em jogo marcado por expulsões. O resultado faz o Leão chegar com desfalques no Clássico Rei. A Fernanda Alves tem os detalhes.
2: O Fortaleza empatou sem gols com a equipe do Avaí fora de casa da Ressacada, conquista mais um ponto, mas fica ali a depender agora do jogo entre Londrina e São Bernardo para saber se fica na segunda colocação com 15 pontos ou se cai mais um, cai para a terceira colocação, já que o Sport venceu e ultrapassou o Fortaleza hoje assumindo a liderança da Série B. E aí o destaque da partida, os destaques na verdade ficam para Vinícius Silvestre, que fez mais uma partida brilhante e evitou que o Fortaleza perdesse jogando fora de casa, e para um momento que foi extremamente confuso e com muitas confusões logo no final da partida, que o Fortaleza teve três pessoas expulsas, entre elas o treinador Thiago Carpini, ele junto de Brites e Pierre, os três fora do Clássico Rei, já que vão cumprir essa suspensão agora no dia 17 de maio. Além deles, tem Rian também, que vai cumprir a suspensão automática após o terceiro cartão amarelo, sendo assim 4 baixas importantes para o duelo do Clássico Rei pela Série B, que acontece domingo que vem, lá na Arena Castelão, a partir das 6h30, com mando de campo do Ceará. A equipe retorna hoje aqui para Fortaleza, deve descansar à tarde e se reapresentar amanhã, pensando antes do clássico na Copa do Brasil, já que tem jogo importante na quinta-feira, dia 14. O Fortaleza vai enfrentar o CRB de Alagoas lá no Rei Pelé e vale a classificação para a próxima fase da Copa do Brasil, além de, claro, aquele dinheirinho que o Fortaleza está precisando para melhorar essa questão financeira do clube. Com as informações do Fortaleza, direto da redação, Fernanda Alves, para a Rádio Verdinha 92.5 e TV Diário.
3: 7 horas. 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
1: Na técnica de som, Augusto Assunção, direção de imagens de Tiago Nobre, Diego Castro nos caracteres e no Master Carla Rodrigues. 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
3: Rádio Notícias Verdes Mares volta amanhã às 6 horas e 30 minutos. 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
1: 7:04 agora, nós estamos de volta com o Bom Dia Nordeste para dar sequência aqui ao nosso trabalho junto com você, ouvinte. Então, muito obrigada pela companhia desde a madrugada, você que está sintonizado com a gente desde cedo, você que acordou junto com a gente, se espreguiçou junto com o Bom Dia Nordeste nessa segunda-feira, dia 11 de maio. Vamos juntos para mais uma hora. São 7:04, nosso encontro ele tá só começando nessa nova hora e a gente vai junto agora para mais essa hora do Bom Dia Nordeste. Então vamos juntos dando bom dia para essa equipe maravilhosa, dando bom dia principalmente a você que está sintonizado, você que escolhe ficar com a gente, você que sintoniza na Verdinha FM 92,5, você que liga na TV Diário no canal 22, é com você que a gente segue a partir de agora. Então vamos juntos, porque o nosso encontro vai até as 9 da manhã, então estamos bem na metade dele. Dá tempo ainda acontecer muita coisa. Já aconteceu muita, mas vai acontecer mais ainda. Então você, motorista de aplicativo, taxista, motorista de ônibus, você que está no seu próprio carro, você que está na moto, bom dia para você e muito obrigada pela audiência. Você que é costureira, tá aí nas máquinas costurando e ouvindo a Verdinha, bom dia. Bom dia para os feirantes, para os padeiros, bom dia para todos os tapioqueiros também. Bom dia para as donas de casa, para os empresários, para o pessoal da área da saúde, para os plantonistas, para todo mundo que sintoniza na 92,5 e é bom demais ter a sua audiência. Bom dia para essa equipe incrível. Dando bom dia para ele, que comanda a mesa do Estúdio Sinergia e coloca no ar tudo que você ouve pela Verdinha FM 92,5. Tô falando dele, Augusto Assunção. Bom dia para você, Assunção. Bom dia para o nosso querido Augusto Assunção, nosso Cancão do Aquiraz. Do ladinho do Assunção, nós temos ela, Sara de Queiroz, nossa produtora Sara de Queiroz. Bom dia para você, Sarinha. Bom dia também para o Miltinho, que já tá aqui, hein, Miltinho? Bom dia para o Miltinho também, que controla todos os tempos, né? Hoje tem surpresa, eu já tô sabendo aí, eu tô gostando. Aí, tá aí, meu tio. Aline Mariano, nossa assistente de estúdio. Nós estamos com a mesma cor, hein? Eu, você e Assunção. Estamos de verde, né, Assunção? A mesma paleta. Eu tô com o verde mais claro, a Assunção tá com o verde. Mesma cor do meu tio. Meu tio com verde mais escuro, mas estamos os três de verde. Verde goiaba. Eu só repeti o que o diretor de imagem falou. Eu falei sem querer, eu tô com um problema, eu tô falando as coisas agora sem filtro. E eu preciso ter cuidado, né? Então, bom dia pra você, viu, Thiago Nobre, que me fez repetir o que eu não devia. Bom dia, Thiago Nobre. Esse é o nosso diretor de imagens. Gostou? Sara de Queiroz acabou de elogiar o meu cabelo, disse que eu tô igual a Malévola. A Malévola usa tipo um capacete na cabeça, né? Aquele cabelão armado. Então isso quer dizer que eu estou com cabelo armado. Pra você que não tá me vendo pela TV, tá me ouvindo pelo rádio. Então eu estou com o cabelo de Malévola, mas é só o cabelo, porque a energia é de Rapunzel, de Branca de Neve. É uma energia de princesa. Bom dia pra você, Thiago Nobre. Tem também, além do Thiago Nobre, nosso diretor de imagens, o Diego Castro, que é o nosso operador de caracteres. E também Carlinha, né? Carlinha Rodrigues. Bom dia, Carlinha. Bom trabalho para vocês. Na redação integrada do Sistema Verdes Mares, nós contamos com todo o suporte aqui para a Sara de Queiroz, da Sofia Leite, que dá todo o suporte na produção da Sara. Além da Sofia Leite, tem também o João Duarte. Então essa é a nossa equipe, são 7:08 e eu vou completar essa equipe com você. É você que sintoniza na Verdinha FM 92,5, é você que liga na TV Diário no canal 22, é você que completa a nossa equipe. Então, agora nesse momento, você pode mandar mensagem para o nosso WhatsApp, fazendo o quê?

0: Falando do trânsito, você vai nos ajudar demais se você puder contribuir com informações do trânsito. Então, você vai fazer como? Manda o WhatsApp da Verdinha agora. É o 98887-1306. 98887-1306. E aí você vai dizer pra gente como é que tá o trânsito agora em Fortaleza. Tá ruim? Tá complicado o trânsito? Tá difícil? Tem algum semáforo que não tá funcionando? Aí você vai mandar pra gente agora. 98887-1306. Conta pra mim aí como é que tá o trânsito na cidade. Se tiver um trânsito difícil, você avisa. Se não, se tiver um trânsito bom, você também faz o alerta, porque a gente quer saber. Então, você dizer pra gente como é que tá o trânsito na nossa cidade. 98887-1306. Esse é o nosso WhatsApp, o nosso contato direto aqui com você, que faz com a gente a Verdinha FM 92,5. Tem aqui uma ouvinte que já tá sintonizada. Essa ouvinte, ela tá vindo lá da Taíba. Tá levando a gente de carona, tá chegando em Fortaleza, vindo da Taíba, com neblina. Ela mandou um vídeo aqui dessa neblina. Deixa eu ver aqui se eu libero o áudio, porque eu acho que... Pronto, eu acho que agora dá certo.
1: Olha aqui. Ó, isso é ração, plena Taíba.
0: Taíba é praia, né? Gostei, viu, Miriam? Tá aí uma serração, parece serra, mas é plena praia da Taíba. Miriam voltando pra Fortaleza, vindo da Taíba e trazendo a gente de carona junto com ela e mostrando essa serração aí na Taíba. Curioso, eu nunca tinha visto neblina na praia, não. Já tinha visto muito na serra, né? Como a nossa ouvinte mandou lá de Flores, lá de perto de Russas, né? Um abraço para você, Miriam. Obrigada, viu, pela sua carona e pelo vídeo também com essa neblina na Taíba. Deixa eu ir aqui também para mais um ouvinte. Se você também estiver mandando mensagem de trânsito, é só você sinalizar que é trânsito, tá? Que aí eu priorizo aqui a sua mensagem e a gente vai já dar um giro aqui no Google Maps para saber como é que está o trânsito também em outros pontos da cidade. Para você que já está saindo de casa, a gente fala sobre esse assunto. Já ouviu o João Batista?
2: Bom dia, povo da Verdes Mares de Fortaleza. Eu sou daqui de Parnaíba, viu? Estou ouvindo a Verdes Mares aqui no colégio, aqui na comunidade Sabiazal, Parnaíba, Piauí. Bom dia.
0: Um abraço para você. Muito obrigada pela sua mensagem.
3: Bom dia, minha amiga Daniela.
0: E aí, Francisco?
3: Bom dia a todos. A Verdinha. Bom dia.
0: Bom dia.
3: Francisco aqui da Ponta da Serra, Crato, Ceará.
0: Pontinha da Serra, um beijo pra você.
4: Bom dia, Daniela de Lavoura.
0: Bom dia, Justina.
4: Sou Maria Justina, aqui do Parque Guadalajara. Sou de signo de Libra, viu?
0: Ah, é?
4: Acompanho a Verdinha há 65 anos. Nunca mudei de emissora. Mas eu tô meio triste, que a minha televisão da cozinha queimou.
0: Ah.
4: E eu nunca mais vi a sua fisionomia e a doutor. Pra ver o look de vocês, pra acompanhar as entrevistas das pessoas que aparecem na imagem da TV. Mas o radinho não sai da Verdinha.
0: Eu tô ouvindo aí.
4: Eu tenho a TV e um rádio. Quando um dá o prego, o outro tá funcionando.
0: Muito bem.
4: Bom dia a todos vocês e um ótimo começo de semana.
0: Pra nós, eu vou mandar uma foto pra você, viu, Justina? Pelo menos o look de hoje você vai ver. Já, quando o Tom vier pro estúdio, eu mando. Agora eu vou dar um giro nas câmeras de monitoramento pra gente saber como é que tá o trânsito. Será que Fortaleza acordou tranquilinha, hein, nessa segunda-feira? Vamos descobrir.
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0: Eu vou te levar junto comigo lá para a Avenida Guanambi. Movimentada, mas fluindo tranquilamente a Guanambi nos dois sentidos, então você não vai atrasar se você precisa passar pela Guanambi. Tem um pouco mais de movimento para quem está indo no sentido da BR-116. Para quem está indo pela Guanambi lá para o centro, tá mais tranquilo. Na verdade, os dois lados estão tranquilos, nenhum está lento nem congestionado, não. Agora a gente vai sair da Guanambi e vai para outro ponto. que é aquele viaduto ali que passa do lado do Mercado Central. Então, tem mais movimento para quem está vindo da Barra do Ceará, indo para o centro da cidade. Aí você percebe um movimento maior no viaduto.

0: viaduto no sentido do centro, ali para quem vai para Monsenhor Tabosa. Se você está vindo no sentido oposto, se você está vindo lá da Monsenhor Tabosa pelo viaduto e vai para Leste-Oeste, né? Para pegar ali a Leste-Oeste, Barra do Ceará, aí você vai perceber um trânsito bem mais tranquilo. Embaixo do viaduto tem a Avenida Alberto Nepomuceno. Tá tranquila. Hoje não tem a feira não acontece de domingo para segunda, e aí o trânsito acaba fluindo tranquilamente para quem passa aí por baixo do viaduto. Agora a Avenida Dom Luiz, lá na Aldeota, como é que tá? Tá movimentada, mas tá fluindo também com tranquilidade para quem tá pela Dom Luiz, chegando aí na Praça Portugal. Trânsito tranquilo agora nesse momento para quem passa ali no bairro da Aldeota pela Avenida Dom Luiz. Nós estamos agora te levando para a Avenida Raul Barbosa. Para quem vem da Raul Barbosa, lá do Castelão, e vai no sentido da Aldeota, o trânsito está fluindo. Está fluindo também para quem está indo para o sentido do Castelão, para quem está vindo da Aldeota no sentido do Castelão, ou para quem vai para lá Murilo Borges, o trânsito também está tranquilo. Então tá aí, o bairro da Aerolândia, na Avenida Raul Barbosa. Tem um ouvinte aqui que fala assim, Papicu, na Andrade Furtado, o trânsito tá super intenso. É o Alexandre que manda essa mensagem pra gente. Valeu, Alexandre. Obrigada, viu, pela sua mensagem. Então, deixa eu ir aqui pra mais uma mensagem de ouvinte. Deixa eu liberar o áudio do Alexandre aqui. Outro Alexandre.
1: Bom dia, Daniela de Lavoa, aqui é Alexandre dos Teclados. Daniela, tô passando aqui para elogiar o trabalho da MC ali naquela curva da Monsenhor Catão. Depois que eles chegaram lá, que botaram os cones, a coisa melhorou assim assustadoramente, viu? Agora há respeito naquela passagem ali, viu? Porque ali era terra de ninguém. Agora não, agora a coisa tá andando, viu? Show de bola, forte abraço, bom dia.
0: Bom dia para você, Alexandre. Obrigada, viu, pela sua mensagem. Sávio Gamão, lá de Maranguape, um abraço para você, Sávio. Obrigada pela sua mensagem. Vou repassar, viu? Mandando mensagem aqui para a Regina Marrom. Tanto o Sávio quanto o Reginilton. Repassarei a mensagem de vocês dois para ela. Muito obrigada. Regina Marrom, que é aniversariante do dia. Já estou aqui, mas estou na escuta. É a nossa ouvinte Daniele, lá de Baturité, Terra Boa. Ela trabalha numa escola. E ela mandou uma foto aqui dela na escola. Ela tá na escola, mas tá ligada e mandou a selfie aqui pra gente, escutando a gente pelo rádio, né? Um beijo pra você, viu, Daniele? Obrigada pela sua audiência. E tá, pela foto dela, a gente percebe um céu azul em Baturité, dia de sol por lá também, assim como aqui em Fortaleza. Um beijo pra você e obrigada, viu, pela sua companhia. Quem mais tá por aqui? Bom dia, uma semana aí de paz. Aderson e Rosa, aqui no Dionísio Torres, na verdade, né? Onde nós estamos. Bom dia também. Sou professor Diógenes Henrique, aqui em Tapipoca, ligado na Verdinha. Um abraço para você. Obrigada, professor. Então, se você quiser mandar sua mensagem, manda para cá. Flores é em Russas, vizinho a Limoeiro. Eu tomar um café para despertar. E eu amo a comunidade de Flores. Pois é, eu não conheço ainda, Heloísa. Não, que Heloísa, ela mandou um beijo pra Heloísa. É a Mara. Eu não conheço ainda, Mara. Eu preciso ir em Flores. Tu conhece Assunção Flores? Preciso ir lá. Flaviano de Calcaia, um beijo pra você, Flaviano. Deixa eu ouvir o Neto.
2: Bom dia, Daniel. Bom dia, Tom Barros. Aqui é o Neto da Padre Mororó.
0: E aí, Neto?
2: Um abraço e um bom programa pra vocês. Aliás, obrigado. Pra nós.
0: Pra nós, exatamente. Você falou tudo agora.
3: Bom dia, Tom Barro, meu amigo velho. Aqui é o Herta, do São João do Tauap. Manda um alô assim pro seu amigo, tô aqui na sua escuta. Desde as 5 da manhã. Um abração pra ti, Tom. Bom começo de semana.
0: Bom dia aqui pro Antônio Henrique, de Limoeiro do Norte. Não largo a Verdinha por nada. Que bom, Antônio Henrique. Não largue não, viu? Quem mais? Flores entre Russas e Limoeiro, que o Valdemir tá dizendo. Bom dia pro Bocorinha. Bom dia também para o Leopoldo, que está lá no Tupamirim, Leopoldo. Tem também aqui o Netinho Caula. Um beijo para você, Netinho Caula. Como é que foi a festa ontem do Dia das Mães aí no Lar dos Idosos, na Calcaia? Espero que tenha sido linda. Eu não pude ir, como eu lhe disse, né? Mas vou me organizar.

para ir, viu? Aparecer aí qualquer dia para te ver. Bom dia. Eu acordo com a verdinha. Helena Silva. Bom dia para você, Helena. Olha que legal. O Flaviano lá da Calcaia diz o seguinte: o Bom Dia Nordeste, ele é igual a cuscuz. Provou a primeira vez, não larga mais. E se for um cuscuzinho molhadozinho no leite de coco, ou então com manteiga da terra, em Assunção? Com queijo? Com queijo, com ovo? Com ovo? Um ovozinho, é? Eu prefiro um queijinho. Prefiro um queijinho. Ovo não. Mas cuscuz é bom por isso, né? Porque dá pra comer com tudo, né? Dá pra comer de manhã, como café da manhã, um cuscuzinho com leite, um cuscuzinho com ovo, com queijo. No almoço, sarrabulho, como o Assunção tá dizendo. Cuscuzinho com carne moída no almoço, não dá? Com o quê? Panelada? Tu gosta de aloprar mesmo, né? Cuscuzinho no almoço, com a carninha, um franguinho desfiado. Aí se for de tarde, uma merendinha, um cuscuzinho com manteiguinha da terra. E se for de noite pra jantar, um cuscuzinho com leite. Queijo, manteiga à tarde, tá aí, Sara, combina. É bom demais, né? Pois tá aí, Flaviano. Bom Dia Nordeste, a gente podia inclusive fazer uma logo nova e colocar. Do lado que aparece aqui atrás de mim, no telão, aparece o nome Bom Dia Nordeste. E sai voando aí umas gaivotinhas, né? Aí podia ser do lado do Bom Dia Nordeste um cuscuzinho. Cuscuzinho com a fumacinha saindo assim. Tem tudo a ver. Inclusive, tem gente comendo cuscuz a essa hora. Eu tô olhando pra pessoa comer cuscuz. Eu vou até enrolar mais um pouquinho pra poder terminar de engolir e mastigar esse cuscuz. Não se entale não, viu? Porque já a gente vai abrir as portas do consultório e ele enchendo o bucho. É bom que ele não vai estar com fome. Tu já sabe quem é, né, que eu tô falando? Rapaz, eu aqui com fome. E Adalberto Barreto enchendo o bucho de cuscuz. Ô, inveja. Pois tá aí, o Bom Dia Nordeste, o Flaviano disse que parece cuscuz. Provou uma vez, não larga mais. E os ingredientes são vocês que fazem a programação do estado. Cuscuz com cuscuz, só o cuscuz já é bom. Concordo, vou só descobrir qual é o complemento do cuscuz do Adalberto. Porque eu falei de queijo, falei de manteiga da terra. O Assunção falou de sarrabulho, sarapatel, buchada. Eu falei também ele falou de ovo, assara, queijo, manteiga. Vamos descobrir do nosso psicanalista qual é a mistura. Ai, cuscuz com sardinha é bom. Eu amo também cuscuz com sardinha. O nosso ouvinte aqui, o Kleber, disse que é com carne de sol que ele gosta. Cuscuz com carne de sol. O Vitor Táxi do Aracati, tô em Fortaleza, escutando a Verdinha. Rapaz, tem ouvinte aqui, agora eu tô com fome, faça isso não. Com coco ralado é bom também, viu, Flaviano? A Xandinha tá aqui sintonizada, dizendo pra gente também que tá com saudade de comer cuscuz. Vamos pro intervalo então, né? Vamos pro intervalo, porque daqui a pouquinho, na volta do intervalo, a gente volta já abrindo as portas do consultório do Adalberto Barreto. Pra gente saber então. Se você também, inclusive, ouvinte, tiver alguma questão que você queira falar para o doutor Adalberto, alguma questão que você queira ouvir uma palavra de alguém, o doutor Adalberto está aqui com as portas do consultório abertas para que a gente fale com ele sobre esse assunto. Então, o assunto que você quiser, problema de família, um problema no trabalho, uma questão pessoal sua, problemas de relacionamentos, casamento, o que for, qualquer questão que esteja incomodando você, já é importante pra gente. Então é só você mandar no WhatsApp da Verdinha. Pode ser áudio, se você quiser. Se você não quiser se identificar, manda um texto. É só não assinar que eu não vou identificar você. E aí eu levo a sua pergunta, o seu questionamento pra ele. E ele dá uma palavra que pode ser que te ajude. Então fique à vontade, porque é depois do intervalo. Então aproveita o intervalo pra fazer a pergunta, pra não deixar pra fazer no final, porque pode ser que não dê tempo, né? Então a gente quer responder o máximo que a gente conseguir. Então manda sua mensagem pro nosso WhatsApp. 98887-1306. 98887-1306. O intervalo é bem rapidinho e eu volto já já. Fica aí.

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1: Agora é 7 horas e 25 minutos, a gente está de volta.
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1: Bora então, estão abertas vagas para 2 cursos em uma empresa, de uma empresa de data center. Tem quem vai trazer mais informações é o Renato Bezerra. Fala, Renato.
0: Renato Bezerra.
2: Olá pessoal, a Omnia Data Centers abriu inscrições com 100 vagas gratuitas para os cursos de eletricista instalador e eletricista montador. Essa iniciativa faz parte do programa de qualificação profissional lançado pela empresa, que tem como objetivo formar mão de obra qualificada e tem como público-alvo os moradores de Caucaia e São Gonçalo do Amarante. Esse curso será dividido em 4 turmas, com 25 alunos cada, e as aulas serão presenciais nos turnos tarde e noite. Os interessados devem se inscrever preenchendo um formulário online. No ato do cadastro, é preciso escolher o curso desejado e anexar um currículo. O link de inscrição está disponível no site do Diário do Nordeste, clicando na editoria Papo Carreira. Renato Bezerra para a Rádio Verdinha FM 92.5 e TV Diário.
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1: 7 horas e 26 minutos, a gente volta agora para abrir as portas do consultório do Dr. Adalberto Barreto. Toda segunda-feira, esse momento, a gente chega para conversar com ele. E claro que, vamos dar bom dia então, primeiro. Dr. Adalberto, bom dia.
3: Bom dia, Daniela de Lavaux. Bom dia, ouvintes da Verdinha e do Bom Dia Nordeste.
1: Você viu que eu tava falando de cuscuz aqui com os ouvintes, né? E eu só lhe vendo no retorno comendo uma pratadinha de cuscuz. Mas era cuscuz puro, doutor Alberto? Conta aí para curiosidade de todo mundo.
3: Não, o cuscuz puro, eu tenho um pouco de diabetes. Se eu comer o cuscuz puro, a glicose aumenta.
1: Sim.
3: Então tem que sempre misturar com alguma outra coisa. Ou eu boto coco, ovos, chia, alguma coisa para poder dificultar a absorção do açúcar, porque eles transformam em açúcar. Então quem tem diabetes não pode nem comer tapioca pura e nem cuscuz puro, que são as duas coisas que eu mais gosto. Mas aí encontrei essa maneira de a gente misturando com outras coisas, diminui a absorção. Aí eu consigo comer, mas não o quanto eu gostaria de comer.
1: Eu já comi com chia, fica até gostoso, viu? E é uma boa dica, né? Para quem não pode, para quem tem diabetes, é uma boa dica. Pois olha, você deixou todo mundo aqui no estúdio com fome, viu? Seu cuscuz estava bonito aí. Agora, você de barriga cheia, vamos conversar, porque já tem mensagem chegando para o senhor, para as portas do consultório abertas. Vou só reforçar antes de começar a fazer as perguntas.

0: perguntas que chegaram, para que vocês mandem as perguntas para Adalberto Barreto agora. Porque aí depois, se você manda no finalzinho, infelizmente não dá mais tempo a gente fazer a pergunta. Doutor Adalberto, vou já começar então com a pergunta, que é o seguinte. Doutor Adalberto, bom dia. Recentemente, eu vivi o fim de um relacionamento por uma situação que, para mim, parecia simples. Eu pedi para que a pessoa baixasse o volume da TV, mesmo estando na casa dela. Eu entendi que uma relação a dois também exige diálogo, ponderação e respeito mútuo. Ela interpretou meu pedido como uma forma de coação e decidiu terminar o relacionamento. Dentro da perspectiva das relações humanas e de saúde emocional, o senhor acredita que um relacionamento saudável consegue lidar com pequenas diferenças sem transformá-las numa ruptura, como foi isso que aconteceu? Ele assinou aqui a mensagem, que é o Reginilton, sempre participa. Doutor Adalberto, quando acontece isso, é algum gatilho que dispara na pessoa por algum comportamento do passado? Como é que o senhor pode explicar isso para ele?
1: Reginilton, você falou que houve uma ruptura. Eu me pergunto se havia uma união, se havia uma sintonia, não é? Porque é a repetição que geralmente promove nunca é da noite para o dia. Não existe o casal 20 que da noite para o dia a coisa se quebra. Então, talvez não houvesse essa sintonia que é necessária numa relação a dois, né? Tem que um ceder, tem dias que um está mais para baixo, outro está mais para cima, e uma mão vai ajudando a outra. E essa é a relação. O segredo de um relacionamento é a reciprocidade. Eu dar, eu receber, eu ouvir, eu ser ouvido, eu tomar atitudes de proteção e de carinho com o outro e receber também. Porque quando às vezes eu tomo todas as iniciativas, fazendo as coisas tudo certinho, e mais do que certo, às vezes a pessoa já está falando, sacudindo a roupa, eu já estou lá abanando ela, sem ela nem ter me pedido para abanar, daqui a pouco eu estou sendo chato. Então, é importante nessa relação que deixe que o outro peça também. Se eu tomo todas as iniciativas por amor, por afeto, eu imagino que o outro seja igual a mim. Esse é que a maior decepção num relacionamento é quando a gente descobre que o outro não é como a gente. É uma ilusão achar que o outro é igual a mim. Ele é bem diferente de mim. Por isso que muitas vezes, quando a gente não tem a maldade no coração, ou não tem. Quando você não tem maldade no coração, você também não consegue ver maldade no outro. Né? Porque fica. Às vezes a gente diz, como é que aquela pessoa fez isso comigo? Porque eu imaginava que ela era igual a mim, como eu não posso. Como eu não tenho maldade, eu também não vejo maldade. Como eu só tenho amor, eu acho que o outro vai entender porque existe uma relação de amor, e às vezes não existe. E às vezes são fatos como esses que faz você repensar a relação. Se tiver de recomeçar, seja com a mesma pessoa ou com outra pessoa, procure corrigir talvez esse erro seu de achar que o outro é tão bom quanto você e tão engajado numa relação quanto você. Talvez você esteja com seu coração muito cheio de amor e cheio de compreensão e talvez encontre alguém que não seja da mesma. Não existe essa alma gêmea, né? Existem pessoas que são diferentes, que podem, dessa diferença, ter alguma coisa boa entre vocês. Mas eu me pergunto se realmente havia união ou se havia apenas nós estamos ali mais ou menos juntos, mas faltava esse compromisso. Porque quem ama, perdoa, compreende, pensa no outro. Se eu sei, você pediu para baixar o som, não foi a primeira vez. Sempre pedia, porque é uma coisa que incomoda. Como é que ela, ao ligar o som, não pensava, não, ele está dormindo, ele não gosta, eu vou baixar, agora ele não está? Quer dizer, faltava da parte dela isso. E é importante que você tire uma lição e aprenda para a sua própria vida.
0: Vamos agora para mais um ouvinte. Doutor Adalberto, eu estou com 3 nódulos na canela, na região da tíbia. Não dói e nem coça. O ortopedista pediu uma ressonância. É na perna esquerda e eu estou preocupado. O que as minhas dores querem me dizer?
1: Olha, as nossas pernas nos falam dos nossos relacionamentos. Porque é com as minhas pernas que eu me aproximo de pessoas, de quem eu quero bem, eu também me

0: afasto delas, né? E a, quando a relação toca mais o osso, é algo mais estrutural, mais profundo do que apenas um relacionamento do dia a dia, né? É, geralmente os nódulos aparecem nas pessoas que têm tendência a guardar, a não verbalizar, a não chorar, a não... só ficar calado, não é? Então, geralmente, esses nódulos nos falam de coisas retidas. Então, talvez as questões que ela, para poder começar, seria no meu relacionamento, nos meus relacionamentos, o que é que eu ando guardando, que caneladas eu ando recebendo, calada, sem dizer nada, ou sem revidar, ou estou sofrendo sozinho. Talvez seja a partir dali que ela vai começar a entender, tem a ver com nossos relacionamentos, né? O que é que eu estou, para onde eu estou querendo ir, com quem eu estou querendo ir, que só recebo canelada, constantemente sendo chutada e fico calada sem dizer nada. É pelo menos por aí que começaria a reflexão para decodificar essa linguagem inconsciente do sintoma das pernas.
1: Interessante isso. Agora a gente tem aqui mais uma mensagem, que é o seguinte, também não está assinada, tá? Então eu vou aqui respeitar o anonimato. Doutor Adalberto, como modificar a forma de ser no sentido de que você foi ensinado a tratar bem todo mundo? Porém, o mundo não aceita bem mais tanta gentileza, pois confunde com fraqueza. Você vai pedir ajuda e fala, por favor, ao interlocutor, acha que não precisa tratar bem, quando outras pessoas são mais rudes. Aí, quando são mais rudes, são ouvidas. É difícil, né, o jeito que o mundo está hoje, né, doutor Adalberto?
0: É, mas você sabe, quem está errado é o outro. Eu tenho que ser gentil com todo mundo. Se as pessoas veem a minha gentileza como uma intromissão ou uma manipulação, é problema dele. Eu tenho que ser... Quer dizer, quem tem que mudar é quem está errado, né? Eu continuo... Se as pessoas que eu estendi a mão ao longo da minha vida, né, muitas delas me traíram a minha confiança, abusaram da minha confiança, eu sofri, e muitas vezes as pessoas me dizem, mas doutor, vai se deceber, se o senhor continua ajudando essas pessoas, não é as mesmas pessoas, são outras pessoas, eu não vou fechar o meu coração e deixar de ajudar, porque uma vez eu fui ajudar uma, duas ou três, e essas três se aproveitaram de mim e me manipularam. Eu vou ficar mais atento, eu não vou mais ajudar na primeira vista, na primeira demanda, eu vou observar, eu vou acompanhar, eu transformo isso em aprendizado, mas eu acho que você não deve mudar, continue sendo gentil, porque você é gentil porque é bom ser gentil para você e para os outros também. Então, onde você chegar, tem alegria, não é aquela pessoa que vai, lá vem a chata, lá vem aqui, não.
1: Sim.
0: Talvez a pessoa se incomode porque você seja tão alegre, tão feliz, que tem gente que reage desse jeito, que passa até inveja, dizer assim, ai meu Deus, essa mulher é tão bonita, tão alegre, tão sorridente, e eu nunca consigo chegar lá, ela tem raiva, mas é problema dela. Ouviu, doeu, cuida que é teu, isso é dela.
1: Sim. Eu tenho aqui mais duas perguntas e temos mais uns 3 minutinhos, então vamos tentar responder elas duas. Eu vou primeiro para a Daniela do Genibaú. Ela fala, doutor Adalberto, eu tenho um irmão de 40 anos que não trabalha, não faz nada, vive às custas da aposentadoria da minha mãe. Isso me incomoda muito. Ele ainda faz dívidas para ela pagar e não se esforça atrás de emprego. O que, que você pode dizer para me ajudar?
0: Esse é o chamado filho da mamãe, né? O filho da mãe é uma tristeza. Aquele que recebeu desde criança todo o apoio, todo aquilo, ele aprendeu a ser servido. É muito difícil porque ele só vai sentir quando a mãe se for. Aí, saber se alguém vai entrar no lugar da mãe. É uma espécie de codependência. Ele não pode viver só, mas quem nutre o preguiçoso é o trabalhador. Quem nutre o passivo é o ativo. Quem tem que mudar, se a gente quiser a mudança do comportamento dessa pessoa dentro de casa, quem está alimentando o preguiçoso é o trabalhador, é só deixar de dar. Mas eu acho que ela também não consegue, porque é uma codependência. Ninguém sabe qual dos dois depende mais do outro.
1: Aí tem uma pergunta de áudio, tá? Pergunta do Carlos. Não tá... Peraí.

0: Peraí, que vai dar aqui, Sara. Eu dou um jeito aqui, ó. A gente vai escutar aqui agora. Pergunta do Carlos. Vamos escutar.
1: Bom dia, Daniela. Sou aqui, Carlos do Montese. Gostaria de ter a opinião do doutor.
0: Diga lá.
1: Eu sou separado há 4 anos e não consigo esquecer minha ex-mulher. Mas já estou com uma nova namorada. Mesmo devo proceder.
0: Ih, doutor Adalberto, começou um relacionamento, mas gostando da ex.
2: Tem um provérbio chinês que diz: faz prova de sabedoria quando você chegar na última página de um livro, feche e guarde. Não adianta ficar folheando, que você vai rasgar o livro e não vai para frente,
3: Certo,
2: né?
3: Adalberto.
2: E uma mão ocupada
3: Tá
2: não
3: certo
2: segura outra.
3: o que tá falando
2: Se
3: aqui.
2: essa mão já está segurando essa nova companheira, daqui a pouco ela vai sentir que você está ali como morto-vivo. E ela, se ela for uma pessoa boa, honesta, dessas pessoas que vale a pena conviver, ela vai dizer: esse homem não está comigo. Então, é importante, é melhor ter um pássaro na gaiola do que 10 voando. Então, se você tem essa pessoa, enquanto você ficar pensando, olhando para ela, vendo a outra, você vai terminar perdendo as duas. Uma já se foi, a outra daqui a pouco vai também, porque ela vai sentir, sem querer, você vai chamar o nome da outra, chamando ela. Então, difícil é tirar alguém de dentro de casa, numa separação. Mas difícil é tirar de dentro do
0: Aí
2: coração,
0: é
2: dentro
0: mais
2: da cabeça.
0: difícil.
2: Leva tempo, mas precisa do tempo. Tudo precisa de tempo.
0: É.
2: Tenha paciência.
0: Doutor Adalberto, vamos responder aqui, que o senhor sempre fala dos órgãos, né, em relação às emoções, o que que significa problema na tireoide, problema de dor de garganta com frequência. E aí teve aquele ouvinte que falou lá do problema na tíbia. Aí tem uma pergunta para o senhor, que qual é a relação, então, como é que a gente pode explicar, de um nódulo na hipófise? Qual é a relação aí?
2: Olha, tem muito a ver com a identidade, com a expressão. Se são pessoas que falam, que sentem, ou que não falam, ou que engolem, ou que guardam, né? É o cérebro ditado: quando a boca cala, os órgãos falam. E quando a boca fala, os órgãos saram. Então, tem que ser nessa perspectiva de entender o que é que esse sintoma está querendo dizer no que se refere à minha identidade, o meu posicionamento diante da vida, seja através de gestos, de atitudes ou de palavras, ou se eu estou completamente bloqueado, sem poder me defender ou me proteger.
0: Pois é, eu acho que a gente respondeu as perguntas todas e eu queria lhe agradecer por esse consultório com essas portas abertas. Tomara que essas pessoas que perguntaram tenham aí o coração aliviado, tenham uma luz aí para que tenha ajudado, né, a entender um
2: Seria
0: pouco essas
2: interessante
0: questões.
2: que vez por outra elas pudessem dar um feedback, dizer: olha, teve sentido ou não teve, eu descobri isso, mas está faltando aquilo. Que é uma coisa, é uma ciência mais interrogativa e dialógica do que uma leitura impositiva. Eu não posso dizer é isso. Tem que ter um diálogo, a gente tem que fazer algumas perguntas. Eu falo de uma maneira genérica, mas às vezes eu preciso de mais informações para que poder chegar mais perto da mensagem
0: E
2: que a
0: o senhor comentou agora sobre a hipófise, né, dessa ouvinte, e ela
2: pessoa
0: complementou agora mesmo. Ela disse: pois é, eu sou muito calada mesmo e eu aceito tudo de todos. Então, faz todo sentido o que o senhor disse. E para a gente encerrar, tem aqui outro ouvinte que fala: o problema é que a gente costuma ser gentil com os funcionários, mas parece que eles só são atenciosos quando a gente é mais rude. Como é que a gente pode fazer para que eles sigam as determinações sem a gente precisar ser rude? Porque a gente não consegue ser rude. Tem gente que tem essa dificuldade, né? Que bom que tem gente que tem
2: Exato.
0: dificuldade de ser rude. Outras pessoas já parece que saem assim como um espirro.
2: Eu acho que isso é resquícios do nosso processo escravagista, não é? Os escravos tinham que trabalhar debaixo da chibata, do grito, porque eles não, primeiro eles não escolheram vir para o Brasil, não escolheram aquele trabalho, eles eram impostos. Só se trabalha no grito, batendo, gritando. Então, isso é resquício ainda. Então, muita gente hoje só funciona no grito. Não é como se a gente tivesse ainda na escravatura. Eles ainda não se humanizaram na perspectiva de dizer que cada um de nós tem nossos desejos, eu tenho meus projetos que eu posso negociar e fazer opções, escolher a profissão. Mas eu acho que isso mostra essa desigualdade no Brasil, que não é só financeira, é também cultural nessa perspectiva.

0: perspectiva. Se você é luz na escuridão, você está dando o exemplo. Com certeza tem gente que vai dizer: aquela pessoa é tão gentil, ninguém faz raiva a ela, por mais que digam. Uma vez eu até contei aqui de uma pessoa chegou, foi comprar o Diário do Nordeste, perguntou: tem jornal o Diário do Nordeste? Aí o cara que estava vendendo disse: ah, não está vendo? Está aí. Aí ela pegou e disse: é de hoje? É claro que é de hoje. O cara super agressivo. E o preço? Você não está vendo? Está escrito aí. E ela saiu e disse: muito obrigado, que Deus deu um bom dia. E saiu andando. E um cara que estava assistindo correu atrás dela e disse assim: minha senhora, como é que a senhora ouve um desaforo desse cara e a senhora fica calada e não diz nada? Ela disse: eu decidi que hoje ninguém tiraria a minha paz. Não é uma pessoa gritando que eu vou tirar. Eu decidi, então eu estou disposta a ouvir um bocado de coisa. Vai entrar no ouvido, vai sair no outro. Eu acho que às vezes a gente tem que ser assim, mas não mude, continue sendo gentil.
1: Sim, com certeza. Pois é, olha, doutor Adalberto, muito obrigada. E para quem já teve alguma resposta, doutor Adalberto, e acha que fez sentido, dá esse retorno, esse feedback para a gente aqui. Até quinta, hein?
0: Até quinta. Quinta estarei aí, pessoalmente.
1: Perfeito. São 7h44, o intervalo é bem rapidinho, a gente volta já já.

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0: 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Daniela Delavô, Tom Barros.
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2: Agora
1: com 7h48.
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2: Uma coisa simples que pode se transformar em um grande problema de saúde, como é o caso aí, por exemplo, da celulite bacteriana.

0: bacteriana, que é uma infecção grave das camadas profundas da pele e do tecido subcutâneo. Isso pode ser desencadeado, por exemplo, por um arranhão no asfalto, caso o chão esteja contaminado. Ou então, imagina uma espinha que você espremeu e acabou inflamando. Ou então, uma unha encravada que piorou. Sobre esses pequenos problemas que viram grandes questões, nós vamos conversar agora com o médico hematologista Paulo Roberto Souza. Bom dia para o senhor, doutor Paulo Roberto.
1: Doutor Paulo Roberto, bom dia.
2: Bom dia, Daniela. Bom dia, Tom Barros. É um prazer aqui de novo estar falando com vocês, estar conversando com vocês, ainda mais sobre um tema tão curioso e ao mesmo tempo que está tão perto da gente, é muitas verdade. Vezes, né?
0: Pois é, doutor Paulo, porque às vezes a gente tem aquela coisinha da espinha que você vai lá espremer, aí dá uma infecção, vai criando um problema cada vez maior. Quando você vê, foi porque você espremeu a espinha. Ou então, aquela unhazinha que você faz e aí o alicate pode estar contaminado. Ou então, você puxa com o dente o cantinho da unha. A gente já sabe de grandes problemas que se causam. Tem aqueles casos de pessoas que ficam com o dedo todo inchado, tem que fazer cirurgia. O que acontece quando a gente tem esses pequenos probleminhas que se transformam numa questão tão grande?
2: Então, é exatamente isso. Muitas vezes a gente está habituado, né, a fazer coisas corriqueiramente e não entende que por trás daquela atitude que aparentemente é simples, é banal, eu posso ter desdobramentos, eu posso ter repercussões importantes. A questão, Daniela, é que a gente tem uma barreira física, uma barreira mecânica que a gente fala, muito importante, que é a nossa pele e as nossas mucosas, muitas vezes. Então, quando a gente tem um acidente, uma quebra dessa barreira, por exemplo, a pele ela perde a continuidade, porque eu passo a ter exatamente a comunicação com o meio interno. A pele foi rompida. Então, às vezes, esse rompimento pode ser por uma coisa muito simples, muito mínima, como um alicate de unha. Pode ser uma coisa muito simples, como uma agulha que não é tão bem higienizada, né? Isso pode, sim, fazer com que bactérias entrem embaixo da pele e, a partir daí, eu posso ter o desenvolvimento de infecções. Claro, essas infecções, muitas vezes, elas podem parar antes de agravar, porque a gente tem o nosso sistema imunitário que defende a gente contra essas infecções. Mas algumas pessoas podem estar com mais risco, por exemplo, pessoas que são diabéticas. A gente ouve muito falar, né, dos diabéticos que têm um risco maior, se vai para a manicure, se vai tirar o canto da unha, se vai na podóloga, tem mais cuidado, porque os mecanismos de defesa, os mecanismos de resposta mesmo, eles estão um pouco mais comprometidos. Então, a gente tem que estar atento a isso.
0: Agora, como é que a gente pode perceber? Porque tem até um ouvinte que a gente estava conversando e foi quando surgiu toda essa questão, né? Ele teve um arranhãozinho no dedo, pindinho, no asfalto. E esse asfalto, ele estava contaminado. E aí ele teve um problema que ele precisou se internar. Ele teve esse problema da celulite
1: bacteriana,
0: e aí se internou, chegou a se despedir da família por orientação médica, porque já estava meio praticamente desenganado, correndo risco de perder o braço, porque foi subindo o problema, chegando quase perto do coração. E aí o que todo mundo mais se impressionou foi porque foi um arranhão no dedo mindinho no asfalto.
2: É exatamente o que eu estou falando. Com esse arranhão, houve perda das barreiras de proteção da pele. Imagina quanto de bactéria, quanto de sujeira tem no asfalto contaminado, né? Então você tem uma chance, claro que isso vai depender do quanto ele agiu rápido. Muitas vezes até você tem uma situação como essa, o que é que você pode fazer para se ajudar mais? Lavar o lugar com água e sabão. Lavar o lugar com água e sabão assim que você puder lavar, para tentar minimizar a entrada dessas bactérias. Mas possivelmente ele teve contato com um asfalto bastante contaminado, e aí você acaba tendo uma cadeia de oportunidade para que as coisas vão acontecendo, né? O que aparentemente é um ferimento sem maior gravidade, vira uma pequena pústula, vira uma pequena infecção, que depois pode progredir para uma infecção de tecidos mais profundos da pele e que muitas vezes, dependendo da bactéria, elas caminham rapidamente por baixo da pele. Então, às vezes você até acha que na pele não tem nada muito grave, mas por baixo da pele está acontecendo uma infecção que pode estar progredindo bastante.
0: A irmã dele até comentou aqui, complementou, né, o seu comentário e disse que ele achou que era só um arranhão, estava vindo para a festa de Natal e Réveillon para com a família, não era de Fortaleza. E aí ele, quando chegou em casa, não quis lavar com todo o cuidado.

0: só passou uma água. Então foi isso que foi complicando ainda mais. E tem aqui também uma outra pergunta para você, deixa eu ver aqui do nosso ouvinte, que assim, de que forma que esses cuidados preventivos com as unhas, né, em pessoas com diabetes, por exemplo, podem acabar reduzindo amputações, infecções e os impactos também na qualidade de vida, especialmente nas populações mais vulneráveis, né? Como é que fica essa questão do cuidado? O que que a gente pode fazer para minimizar isso?
1: Primeiro passo para minimizar isso é tentar ter um bom controle do seu diabetes. Acontece que o diabetes, a gente se liga muito na questão do açúcar, né? O açúcar está alto, a glicose está alta. Só que muitas coisas que acontecem no diabetes acontecem nos bastidores, vamos dizer assim. Quando acontece esse comprometimento do diabetes a longo prazo, eu vou tendo lesão da parte dos nervos e da parte mesmo da microcirculação que a gente fala. Então, quando você tem esses vasinhos que são mais fininhos
2: Travou.
1: ali da ponta do
2: Opa.
1: dedo, que irrigam ali um pouco a unha, quando você tem um trauma e você é diabético, se você tiver um acometimento dessa circulação ali dos dedos, é um acometimento que às vezes a gente não percebe no dia a dia, mas o próprio fluxo sanguíneo não chega igual. Então, eu tenho uma bactéria que muitas vezes entra, porque aquela barreira de proteção da pele foi rompida, como a gente já conversou, e eu não tenho muitos mecanismos de segurança, porque a circulação ali está comprometida pelo diabetes. Então, a bactéria não encontra muita até célula de defesa rápida, ela fica ali num cantinho meio protegido e ela vai destruindo o tecido mais rapidamente. Então, o cuidado do diabético é, primeiro de tudo, tentar ter uma doença bem controlada, entender que não é só porque meu açúcar está alto, eu vou baixar naquele momento. É entender que é importante manter ele controlado na média do tempo, não é só na hora que você vai checar, né? Porque às vezes as pessoas acham que eu vou fazer um jejum hoje porque eu vou baixar daqui para a hora do almoço e pronto. Mas não está vendo muitas vezes que ao longo do dia ela tem vários picos. Então, assim, tem que ter esse entendimento que às vezes tem que ser respeitado. Então, assim, o primeiro passo é ter um diabetes bem controlado. E depois, se você tem um diabetes bem controlado, mas mais ainda se ele for mal controlado, entender que não é bom ficar mexendo em canto de unha. Se vai cortar unha, vai no manicure, pensar em fazer essa unha de uma maneira menos invasiva, cortar menos, tirar menos a cutícula, tirar menos e se expor menos às situações que possam trazer risco. Porque se você vai lá, passa o seu esmalte, dá a sua enfeitada na sua unha, mas você não corta a pelinha, não corre o risco de tirar ali um pequeno machucado, você corre muito menos risco do que se você for fazer cutícula, do que se você for realmente ter um procedimento um pouco mais invasivo. E bactéria é microscópica, né? Então a gente fala assim, ah, mas foi tão pequenininho, mas olha o tamanho da bactéria. Bactéria é microscópica, então ela entra em qualquer buraquinho.
2: Doutor Paulo Roberto, com relação a picadas de inseto, isso pode ocasionar também? Pode?
1: Pode, Tom Barros, exatamente por isso. Se você tiver, às vezes, uma picada de inseto, ela vai te causar o quê? Coceira, vai te causar dor, você vai coçar. Dependendo de como você coça, você não era um pitbull, ele era um poodle. Só que, primeira coisa, quando ele me ligou, o que eu falei? Eu vou te enviar agora uma receita do antibiótico, porque, por exemplo, a gente sabe que mordidas de animais, mesmo que aparentemente elas não são tão profundas, mas o dente do animal, ele é muito contaminado com bactéria. Então, quando você leva a mordida de um animal, aquele dente, quando penetra na tua pele, que rompe a pele, ele leva para dentro dos tecidos muitas bactérias que existem na boca dos animais. Essa moça desenvolveu uma celulite que talvez não tenha se complicado tanto, porque a gente já iniciou o antibiótico previamente e eu orientei a ele. Fale para ela lavar bastante com água e sabão.
0: É isso que eu ia te
1: Depois,
0: perguntar.
1: ela ainda ficou
0: É lavar com água e
1: chegou aí
0: sabão, então.
1: água e sabão. Que é o que você tem mais à mão, né? É o que todo mundo tem à mão. Não adianta a gente, às vezes, burocratizar e dizer, não, vai na farmácia, compra tal produto. Não. Lava com água limpa, com água corrente e sabão. É a melhor coisa. E ficar de olho nessa ferida, ver como é que ela vai evoluir. Se for uma ferida como essa, ver se não vale a pena já entrar com antibiótico precoce, procurar avaliação médica para olhar isso. Porque isso muitas vezes você tem que se antecipar ao problema, né?
2: Com relação às frieiras, aquilo que popularmente a população chama de frieiras, também é perigoso, é?
1: A frieira normalmente acontece por um fungo, mas

0: De novo, eu posso ter essa quebra de barreira da pele quando eu coçar essa frieira, quando aquela região tá. Geralmente, essas frieiras elas acontecem em regiões que são quentes e que são úmidas, né? Canto de unha, entre os dedos do pé, que são regiões que a gente tem que procurar. De novo, especialmente para o diabético, manter, vai tomar banho, ter aquela atenção depois do banho, para que, do mesmo jeito que é importante limpar, aproveitar aquele momento que você está, depois do banho, se enxugando, para estar sempre olhando como é que está a sua pele, entendendo se tem alguma porta de entrada. E outra coisa, manter aquela região sequinha, secar bem entre os dedos dos pés, secar bem entre os dedos, para que você não favoreça, porque calor e umidade favorece a proliferação de bactérias. Então, daqui a pouco, a pessoa vai calçar uma meia, vai botar o pé em um sapato que vai abafar o sapato, e aí, com isso, eu tenho um ambiente bem propício à proliferação bacteriana.
1: Perfeito. Olha, doutor Paulo, queria te agradecer pela sua disponibilidade. Tem perguntas que chegaram, mas que não dá mais tempo, mas a gente guarda para a próxima oportunidade, então, para a gente conversar com você. Daqui a 15 dias a gente conversa de novo. Muito obrigada, viu?
2: Muito obrigado,
0: Vai
2: doutor
0: ser um
2: Paulo
0: prazer.
2: Roberto.
0: Vai ser um prazer. Obrigado, Tom Barros. Obrigado, Daniela. Até a
1: Obrigada,
0: próxima.
1: doutor Paulo Roberto Souza, médico. A gente vai para o intervalo agora rapidinho. São 8 horas em ponto. A gente volta já já.

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1: 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Ô, oh, rapaz, bichinha tá dormindo. Que legal, o som do bom.
2: 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São 8 horas e 3 minutos. 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
0: 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Valeu, Tatá, um abraço.
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0: Wilton Bezerra, bom dia para você. Wilton, nada legal, Ceará Sporting Clube perdeu em casa, não é? Situação não tá legal, Fortaleza empatou, jogou mal, empatou, conseguiu de qualquer maneira o 0-0 aí, ficou na vice-liderança, mas pode perder a vice-liderança, até a vice-liderança ele pode perder, porque tem um jogo de São Bernardo agora, seu Bernardo Grande pode passar. Renato, esse final de semana com você, meu irmão.
1: Bom dia, Tom Barros, bom dia, Daniela, bom dia, meus
2: bom
1: amigos.
2: Bom dia.
1: É, a situação do Ceará foi a pior possível, né? Porque ele perdeu 3 pontos, os tais 3 pontos que dificilmente o time do Ceará vai recuperar. Todo mundo sabe que a primeira regra para uma boa campanha é ganhar os jogos em casa. Engrossando a parada em casa, a caminhada vai ficar muito difícil. Por isso que a torcida do Ceará está aí protestando, não está gostando nem um pouco, não poderia ser diferente. Agora, é toda uma campanha direcionada ao presidente do clube. Toda a campanha é feita até no estádio, ligando o nome do presidente do clube. É uma situação muito difícil. Eu tenho minha opinião sobre o time do Ceará. Realmente o Ceará está longe de ser o que ele deveria ser. A consciência de grandeza não permeia a vida do Ceará nos últimos tempos. O Atlético Goianiense é um time de igual categoria. Aliás, é todo mundo parecido nessa competição. Fez um jogo bom no primeiro tempo, armado num 4-3-3, mesmo esquema do Ceará. Marrone no meio campo, muito bom jogador. O Bruno, pela direita, que foi expulso no primeiro tempo, no exagero da arbitragem, é bom jogador. E o Ceará jogou da mesma forma. E fez um jogo equilibrado. Eu acho que as oportunidades foram iguais. Até aí, a coisa deu para ser observada. Não que o Ceará jogasse bem. Eu diria até que no primeiro tempo, a parada foi dos defensores. Os defensores me levaram a melhor sobre os homens de ataque. Mas aí veio uma expulsão no primeiro tempo do Bruno, exagerada, volto a dizer. Não era a razão para a expulsão. E o time do adversário do Ceará, o Atlético, acabou sendo reduzido a 10 jogadores. Aí o que é que acontece? Né? Uma penalidade absurda, né? Cometida pelo jogador Pedro Henrique, além de jogar mal, cometeu de maneira atabalhoada, porque ele é atabalhoado, tanto na jogada normal como para desarmar, faz uma penalidade desnecessária, e aí o Atlético fez 1-0. Ficou na defesa. É aquilo que a gente assiste bastante. Se ela cercou, levanta a bola, tenta entrar na base da trama, perde oportunidades que também não foram muitas, não. A mais clara pertenceu ao time do Ceará, né? Através do Rafael Ramos, perdeu um gol incrível. Fernandinho também outro. Aliás, o Fernandinho, nas modificações feitas pelo Moza, deveria ter entrado mais cedo. O jogo pedia um jogador para tentar romper, jogador de ruptura. Até nesse aspecto, eu acho que o treinador não enxergou bem. Teve um momento que ele ficou sem estrela nenhuma. Mas o fato é que o time entrou no desespero, péssimo resultado, não tem a menor dúvida. Quanto ao Fortaleza, Fortaleza deve ao goleiro Vinícius esse empate de 0-0. Como eu coloquei no comentário, com o 0-0, Fortaleza saiu, foi do lucro. Por quê? Porque o Avaí correu mais, jogou mais, pressionou mais, teve mais oportunidades, e ele só não goleou o Fortaleza por uns 3 logo no primeiro tempo, não, mas no segundo. No primeiro tempo foram 2 defesas desse goleiro. 2. 2 jogadores entraram de cara e ele salvou esse Vinícius aí. Esse Fortaleza teve o quê? Se teve uma chance, eu nem me lembro. Foi um time defensivo, engolido pelo meio campo. Daniel Pena, do time do Avaí, fez um partidaço. No segundo tempo, aí foi uma saraivada. Foi um negócio difícil. Era chance em cima de chance, chance em cima de chance. E esse goleiro fazendo defesas extraordinárias. Agora, curioso, é que nos momentos finais da partida, o time do Fortaleza logrou ter 3 oportunidades de marcar. O Everton, que entrou no segundo tempo, e Ronaldo, que entrou também no segundo tempo. Das 3 oportunidades, foram 2 claras e o Léo, goleiro do time do Avaí,

0: fez duas importantes intervenções. Mas no balanço geral do jogo, ficou barato para o time do Fortaleza perder por apenas 1-0. Lamentável porque, com o resultado positivo, ele assumiria a liderança. Não foi o que aconteceu e, como você disse, mesmo que ele tenha, até a posição que ele tem, é ameaçada pelo jogo de hoje à noite. Não foi um bom fim de semana para o nosso futebol, não.
1: É, não foi legal, não. Foi legal, não. 0-0, do jeito que você analisou e analisou muito bem, com o time do Avaí muito melhor. 0-0, saiu bom para o Fortaleza, o empate. E o Ceará, lamentável, perder em casa, meu irmão. Como você disse também, tirar esses pontos depois é muito difícil, muito difícil. Vamos aguardar, né, Wilton Bezerra? Um abraço para você, bom dia, saúde, paz e até mais ver, como você gosta de dizer.
0: Perfeitamente, um abraçaço e até mais ver.
1: Valeu, Wilton Bezerra, 8h14.
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3: Um acidente entre um caminhão de carga e um caminhão baú deixou 4 pessoas mortas na noite de sábado, isso entre os municípios de Saboeiro e Jucás. Vamos saber mais detalhes com o Tadeu Gomes, porque esse é um dos assuntos para a gente começar. Que assunto, hein, Tadeu? Bom dia.
4: Bom dia, Dani. Bom dia, Tom. Bom dia a todos. Esse acidente aconteceu na CE-168, nas proximidades do sítio Bom Jardim. Os dois caminhões bateram de frente. Com a batida, a carga dos veículos ficou espalhada na pista. De acordo com a Secretaria da Segurança Pública do Ceará, os dois condutores e 2 passageiros não resistiram aos ferimentos e morreram no local. 2 vítimas tinham 32 anos e as outras 2, 36 e 30. Entre as vítimas estão Misael Alves e Gilvan Rodrigues. Os dois eram motoristas de caminhão, mas não há informações se eles estavam dirigindo os caminhões no momento do acidente. Não conseguimos confirmar as identificações das outras 2 vítimas. Equipes da Polícia Militar, do Corpo de Bombeiros e também da Perícia Forense estiveram no local. E esse caso será investigado pela Delegacia de Iguatu. Agora, Dani e Tom, um motorista atropelou um pedestre, bateu em um carro e uma moto que estavam estacionados e ainda derrubou uma árvore. Isso aconteceu na manhã deste domingo, no Crato, após esse motorista perder o controle do veículo. Não há informações sobre o estado de saúde do homem atingido. O acidente aconteceu perto das 6 da manhã, no cruzamento da Avenida Duque de Caxias com a Rua Padre Biapina, no bairro Alto da Penha. A cena foi registrada por câmeras de segurança. Por meio de nota, a Polícia Militar disse que o motorista atropelador, um homem de 29 anos, disse ter ingerido bebida alcoólica antes do acidente. Uma equipe do Departamento Municipal de Trânsito foi acionada e solicitou a realização do teste do bafômetro, mas o condutor recusou. Depois, ele foi levado para a delegacia e encaminhado à perícia forense, onde passou por exames periciais. Após a avaliação médica, o laudo apontou resultado negativo para embriaguez. Na delegacia do Crato, a polícia registrou boletim de ocorrência por acidente de trânsito com danos materiais. Agora é um caso que precisa ser investigado bem, né? Porque ele disse que bebeu e o teste deu negativo. Enfim, as informações não estão batendo, né? Agora, impressionante, né, a sorte que esse homem teve, a gente vendo as imagens, ele foi prensado, né, pelos 2 veículos, o que estava estacionado e o que estava em movimento. Por sorte, ele não morreu, Dani.
3: Pois é, Tadeu. Tá aí. Obrigada, viu, pelas informações, assuntos tristes, né, de tantas perdas. Obrigada, Tadeu. A gente se encontra de novo amanhã.
4: Por nada, bom dia.
3: Bom dia. Valeu. 8h18. Bora pro intervalo bem rapidinho. A gente volta já.

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2: Um caso suspeito de hantavírus foi identificado na ilha de Tristão da Cunha, no Atlântico Sul, considerado aí como território habitado mais remoto do mundo. O caso é de um homem britânico que era passageiro do navio no MV Hondius, onde o surto da doença foi registrado. Até então, 3 pessoas morreram. O Brasil registrou uma morte em Minas Gerais e confirmou 2 casos no Paraná, porém, eles não se relacionam com esses infectados do navio. A Organização Mundial da Saúde alertou para o surgimento de novos casos, mas minimizou o risco de um grande surto. Então, para a gente falar sobre a doença e sobre os próximos cenários, nós vamos conversar com o médico sanitarista Álvaro Madeira Neto. Bom dia, doutor Álvaro.
1: Doutor Álvaro, seja bem-vindo. Bom dia.
3: Bom dia, bom dia. Bom dia a todos. Um prazer estar aqui novamente.
2: Prazer é nosso, doutor. E para falar de um assunto que tem preocupado muita gente, né? Principalmente com esse caso agora dessa morte em Minas Gerais, que aí fica mais pertinho da gente. Como é que a gente pode explicar o que é o hantavírus e como é que ele pode ser transmitido?
3: O hantavírus, ele é um vírus que a gente chama de uma zoonose. Ele normalmente... Por que isso? Porque ele normalmente ele é transmitido através de roedores silvestres. Então o homem vai cada vez mais invadindo a mata e tendo contato com esses roedores e de alguma forma fica mais suscetível aí a esse tipo de infecção. É uma doença pouco comum aqui no Brasil, mas ela tem um poder grande de letalidade, como foi o caso que a gente viu, né? Então é registrado aqui em Minas Gerais, com desfecho, infelizmente, que ninguém gostaria. Mas, na verdade, é uma virose que inicialmente se manifesta ali com sintomas como toda virose, então queda do estado geral, febre, dor pelo corpo. E no caso do hantavírus, ele tem um desdobramento em um quadro grave, ou pode ter um desdobramento em quadro grave, que é uma síndrome cardiopulmonar. Então ele acomete ali o coração, leva a uma queda de pressão e também a uma insuficiência respiratória. Então, esse, assim, não há sinal, não há motivo para que a gente crie nenhum pânico, nem nada assim, mas é sim um motivo para que as autoridades liguem um alerta importante e divulguem isso.
1: Roedores silvestres, que seriam então, onde a gente se defender de casa assim?
3: Sobretudo ratos, capivaras, esses animais que estão mais presentes em mata. E, na verdade, você acaba em galpões de zona rural, são locais muito suscetíveis a esse tipo de...

0: de contaminação. E aí a gente assiste aí a questão do navio, a gente sabe que tradicionalmente também o navio ele é um local muito propício ali para carregar esses animais silvestres ou esses roedores. Então, também cabe um cuidado extra às autoridades sanitárias também nessa vigilância em embarcações, na vigilância, novamente digo, aí, em galpões, sobretudo em áreas agrícolas.
1: Agora tem um
2: Doutor, agora
1: detalhe.
2: a gente
1: Foi, Real.
2: também tem nas lagoas, você falou aí das capivaras, tem nas lagoas muitas capivaras, é um bichinho muito fofinho, que aí você vê, quer pegar nele, se acontecer de você ser mordido por uma capivara, porque são bichinhos fofinhos, mas eles
1: É
2: não são
1: verdade.
2: tão
1: Não.
2: dóceis, né? E aí, se você sentir, o que que a gente sente de sintoma que possa ser o hantavírus?
0: Na verdade, os sintomas iniciais são pouco específicos, né? Então, são sintomas como a queda do estado geral, a pessoa fica se sentindo um pouco mais cansado, aquela febre ali inicial, um pouco mais de cansaço. Já é um sinal de alerta. Normalmente a transmissão não se dá pela mordida do roedor. Ela se dá ali, os roedores eles deixam seus dejetos ali, naqueles locais, e o contato do homem presente ali por ar, ele inala aquelas partículas e aí ele acaba tendo essa transmissão dessa forma. Então, assim, fundamental a gente ter aí as medidas preventivas. Nesse caso, higienizar esses locais, ter sempre realmente uma atenção extra a esses roedores, então, exterminar esses roedores ali naqueles locais, e para que a gente tenha um pouco mais de segurança.
2: Perfeito, então. Olha, doutor, a gente queria lhe agradecer pela sua disponibilidade. Esse alerta é importante, que não é a mordida, é você, sei lá, caminhar na praça, né?
1: É
2: Perto de uma
1: verdade.
2: lagoa, pisar, se for o
0: Isso.
2: caso, num. Né?
0: Isso, exatamente.
2: Perfeito. Doutor Álvaro Madeira Neto, médico sanitarista, muito obrigada, viu?
1: Muito obrigado, doutor
0: Grande
1: Álvaro.
0: abraço,
1: Um
0: prazer estar aqui
1: abraço.
0: novamente.
2: Um
0: Grande abraço.
2: abraço.
1: 8h26.
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2: O ouvinte entrou em contato com a nossa produção dizendo que há 2 semanas o semáforo de pedestres do cruzamento ali da Avenida Imperador e da Rua São Paulo, no centro de Fortaleza, está com problemas. Ele contou que passa pelo local todos os dias e que sempre vê os fios expostos e descascados do semáforo. Além disso, na imagem que ele enviou, é possível observar que um dos lados do semáforo está sem a tela. Em nota, a MC disse que o semáforo foi alvo de vandalismo, mas que o problema já foi corrigido após os reparos no equipamento.
1: Um ouvinte relatou que toda semana, no cruzamento da Avenida Washington Luiz com a Rua Antônio Arruda, no bairro Vila Velha, em Fortaleza, acontecem acidentes de moto, carro, bicicleta. Segundo o ouvinte, a configuração do cruzamento é muito ruim, porque as duas vias têm mão dupla. Ela nos enviou um vídeo de um acidente que aconteceu na semana passada. Por isso, os motoristas passam em alta velocidade pelo local. E alguns carros ainda ficam estacionados na esquina, que prejudica a visão de quem quer atravessar o cruzamento. A ouvinte disse ainda que o local é bastante movimentado, porque liga duas avenidas muito importantes na região: a Avenida Mozart Pinheiro de Lucena e a Avenida Coronel Carvalho. Em nota, a MC informou que vai realizar estudos técnicos no local para verificar a viabilidade de implantação de semáforo ou de outra medida que fortaleça a segurança de quem circula pela área, pela região. A análise inclui, por exemplo, vistorias nos horários de maior fluxo das vias, além do monitoramento das condições de circulação do cruzamento.
2: E um ouvinte nos mandou mensagem reclamando sobre um buraco muito grande na Avenida José Bastos, no sentido Centro Siqueira, ali embaixo do viaduto da Avenida José Jataí. Ele disse que o buraco é tão grande que pode causar sérios acidentes de trânsito. Então a gente vai ouvir agora um áudio que ele mandou para a gente.
4: Bom dia, Daniel Delavô, todos do programa, informação de trânsito, vindo do José Bastos, tem uma cratera enorme lá. Bastante atenção ao passar nessa região.
2: Tá aí, o alerta tá feito, então. Agora a gente segue falando nesse momento de saúde.

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1: A Agência Nacional de Vigilância Sanitária autorizou a fabricação local da vacina da chikungunya do Instituto Butantan na semana passada. A versão feita no Brasil está liberada para uso e pode ser incorporada ao Sistema Único de Saúde. Trata-se do mesmo imunizante mais formulado e envasado aqui no Brasil. Porém, mesmo após a imunização, pacientes relatam sentir os mesmos sintomas por um longo tempo. Então, para nos explicar essa situação, nós vamos conversar com o reumatologista Vitor Cruz. Ele é coordenador da Comissão de Doenças Endêmicas da Sociedade Brasileira de Reumatologia. Bom dia para você, doutor Vitor.
2: Bom dia, doutor Vitor.
3: Bom dia, Daniela. Bom dia, Tom.
1: Bom, como é que a chikungunya ela afeta o corpo? Porque a gente sempre ouve pessoas que tiveram a doença com sintomas até hoje, anos depois, ainda reclamam de dores. É comum isso?
3: É, Daniela, essa é uma realidade bem frequente. É, o próprio nome, chikungunya, vem lá de um dialeto africano que significa o homem que se recurva. Exatamente por uma observação de dezenas de anos atrás, de um quadro infeccioso que a pessoa se contorcia de dor. É, e esse é o marco da doença, a dor articular, a dor óssea, a dor muscular. E aproximadamente 30 a 50% dos pacientes que são infectados pelo vírus do chikungunya evoluem para uma fase crônica. E o que, que a gente quer dizer quando usa esse termo fase crônica? Que os sintomas eles perduram além de 3 meses. E esse além de 3 meses, de fato, pode ser mais de 1 ano, mais de 2 anos, 3 anos. E alguns pacientes acabam evoluindo com uma doença similar a um quadro reumatológico, por exemplo, uma artrite reumatoide, que é uma doença mais conhecida, e persistem realmente por prazo indeterminado, indefinido, com sintomas articulares. Então, é uma infecção que no início ela lembra muito a dengue, porque tem febre, tem dor no corpo, pode ter manchas na pele, mas em 30% a 50% dos casos aquele quadro se arrasta. E aí o que se arrasta é o quadro articular, é o quadro de dor músculo-esquelética. Então, em sendo o nosso país uma área endêmica para arbovirose no geral, mas dengue, chikungunya, zika em particular, 30% a 50% das pessoas infectadas evoluem com esse quadro crônico, realmente é algo que é bem frequente na nossa prática.
2: Com relação à vacina, ela é aplicada para a pessoa que já teve chikungunya e está com todo esse quadro de dores. A vacina apenas previne para quem ainda não teve ou pode corrigir aquele que já sofreu o problema?
3: O foco principal e os estudos preliminares, Tom, que embasaram a aprovação dessa vacina, foi a utilização em grupos de pessoas, de controles, que não tiveram ainda contato com o vírus do chikungunya. Então, nesse primeiro momento, os dados são mais robustos para que a gente possa indicar essa vacina para quem ainda não teve a doença, não é? Nós precisamos ainda de mais dados no médio prazo em relação às pessoas que já foram infectadas, por exemplo, na prevenção de recorrência. Mas nesse primeiro momento, o foco e o que a ciência nos traz com mais nitidez, com mais robustez, a utilização dessa vacina para pessoas que ainda não tiveram contato com o vírus.
2: Perfeito.
1: Agora, como é que a vacina ela pode atuar no organismo, hein? Porque, além disso, também os sintomas crônicos eles podem persistir, né? Mesmo depois da vacinação.
3: O que acontece? A vacina, essa tecnologia compartilhada que o Butantan assumirá, é uma vacina já testada em alguns cenários no exterior, né? A gente tem mais dados de estudos no exterior com essa plataforma vacinal. Ela é uma vacina viva atenuada, o que significa que ela contém o micro-organismo, os vírus do chikungunya, vírus, porém, enfraquecido. O que significa que uma pessoa que é imunologicamente competente, que não tem nenhuma doença que comprometa o seu sistema imunológico, pode receber essa vacina e, para essa pessoa, o vírus ele é inofensivo. Agora, existem subgrupos que já de antes já se conhecia que essa vacina seria contraindicada. Por exemplo, pessoas que tomam medicamentos que comprometem o sistema imunológico, que baixam a imunidade. Pessoas transplantadas, por exemplo, pessoas que têm alguma doença autoimune, pessoas que estão usando algum medicamento quimioterápico para tratar câncer, que tem, portanto, a sua imunidade reduzida, essas pessoas elas não devem receber essa vacina viva atenuada, como, no geral, outras vacinas vivas atenuadas, como a da febre amarela,

0: elas também são contraindicadas. Então, o primeiro cenário é esse, né? Uma pessoa que tem um sistema imunológico enfraquecido por remédio ou por doença, que receba essa vacina, o vírus fraquinho, né? O vírus vivo atenuado fraquinho, para esta pessoa, pode causar efeitos adversos, por exemplo, sintomas similares a chikungunya. Então, o que a gente precisa analisar é quem que é o público-alvo, né, para essa vacina. Certamente, pessoas que utilizam medicamentos imunossupressores, que têm alguma doença que comprometa a imunidade. Assim, os mais comuns, pessoas transplantadas, pessoas com câncer fazendo tratamento com quimioterapia ou pessoas com doenças imunomediadas tomando medicamento imunossupressores, esse não é um público-alvo para ser vacinado. Este público certamente pode desenvolver efeitos colaterais relacionados a essa vacina. Um outro dado importante é que se observou, por exemplo, que idosos e pessoas, né, com essas comorbidades também poderiam desenvolver sintomas de dor musculoesquelética pós-vacina. Por isso, hoje no Brasil, a população foco, né, desde a aprovação, são adultos, pessoas com mais de 18 anos, e não inclui a população idosa, né? A gente tem um ponto de corte aí até 59 anos. Então, quando se fala isso, sobre esses efeitos relacionados à vacina, por exemplo, né, da pessoa sentir, queixar de dor musculoesquelética após a vacinação, isso é esperado para alguns subgrupos e que, na verdade, eles não são alvo da campanha, não é nem exatamente campanha, porque a gente ainda não tem incorporação no PNI, é a vontade de que a vacina esteja no PNI, mas são grupos em que a vacina ela seria, portanto, contraindicada.
1: Agora, com a pessoa que já está com a doença, sentindo dores anos após anos, qual é o tratamento que é feito, pelo menos para minimizar essa situação, hein?
0: Bom, a gente tem cenários aí bem distintos durante a evolução da doença, porque na fase aguda os cuidados são bem similares aos da dengue, né? Medicamentos analgésicos, bastante hidratação. Na fase subaguda, que vai lá a partir da segunda semana até 3 meses, né? É quando o reumatologista ele começa a ser procurado. Mas o nosso maior problema são esses pacientes que evoluem com dores por mais de 3 meses, que evoluem de fato com um quadro doloroso crônico. Né? Então, normalmente, o reumatologista ele dá o suporte para esses pacientes, porque existem medicamentos eficazes no controle desse processo de dor. O paciente com chikungunya ele pode ter uma dor do tipo inflamatória, que se comporta com uma artrite, e aí nós utilizamos medicamentos bem parecidos com os que a gente emprega numa doença bastante conhecida do público, que é a artrite reumatoide. Nós utilizamos em doses apropriadas e por tempo determinado corticoide. Nós utilizamos um medicamento que bloqueia a inflamação, né, reduzindo a capacidade imunológica de inflamar a articulação, que é, por exemplo, o metotrexato. E em alguns casos é possível também indicar medicamentos, terapia avançada, né, que a gente chama de imunobiológicos, em alguns casos bem selecionados, em que há muita dificuldade do controle de dor. Mas hoje nós dispomos de um arsenal de medicamentos bastante interessante, robusto, que nos permite, para a maioria absoluta dos pacientes, controlar o processo doloroso e devolver à pessoa uma qualidade de vida normal.
1: Pois não.
2: Perfeito. Então a gente agradece a sua participação, porque é um assunto que é muito importante a gente falar, porque é transmitido pelo mosquito, né? Pelo Aedes aegypti, que pode transmitir a dengue, a zika, a chikungunya. E essas sequelas, elas acabam ficando, então vamos torcer para que essa vacina minimize,
1: É
2: né?
1: verdade.
2: O problema de tanta gente. Muito obrigada, tá?
0: Perfeito.
2: Pode falar.
0: Eu que agradeço a oportunidade. Eu acho sempre importante a gente falar um pouquinho de vacinação, porque a gente ainda vive no pós-pandemia, apesar de já um pós-pandemia tardio, ainda de vez em quando alguns ruídos de comunicação e campanhas até com sentimento anti-vacina. E é sempre oportuno, é sempre importante a gente aqui estar trazendo os esclarecimentos necessários. E essa vacina, por exemplo, para o público-alvo, para a população indicada, certamente ela tem muito a acrescentar para impactar aí na redução do número de casos. E reduzindo o número de casos, com certeza a gente vai reduzir o número de pacientes que convivem com as sequelas da doença. Eu que agradeço a oportunidade.
1: Doutor Vitor Cruz, bom dia para o senhor e muito obrigado.
2: Obrigada, Vitor. Agora a gente vai só com a informação que a gente trouxe agora há pouco sobre aquele buraco, né, que nós falamos com você agora do

que mandou essa mensagem que a gente ouviu reclamando sobre um buraco muito grande lá na José Bastos, no sentido centro Siqueira, logo embaixo do viaduto ali da José Jataí. Ele disse que o buraco é tão grande que pode causar sérios problemas de trânsito. A gente escutou o áudio dele, mas entramos em contato também com a secretaria. E em nota, a Secretaria Municipal da Infraestrutura disse estar ciente da situação e que a avenida já está na programação de recuperação asfáltica. A previsão dada pela pasta para a resolução desse problema foi até o último sábado. Então a gente vai acompanhar de perto e você que passa por lá também avisa pra gente. São 8 horas e 39 minutos. Lembrando que todas essas mensagens que vocês escutaram, dessas reclamações, são mensagens de ouvintes que mandam para a gente no WhatsApp, que fazem as reclamações, já procuraram os órgãos responsáveis, não tiveram resposta, contam então com a força do microfone da Verdinha e a gente vai cobrar também das autoridades. Pode participar mandando também ou seu alô, registrando sua audiência e, claro, conta com a gente nessa parte da prestação de serviço. São 8h40, o intervalo é rápido, a gente volta já.

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2: Até sábado, o caminhão Limpezinha atende às 12 regionais de Fortaleza e é voltado a moradores que fizeram a solicitação prévia. O Limpezinha recolhe móveis usados, eletrodomésticos, restos de madeira, ferragens, pneus e outros materiais volumosos. A operação acontece das 8 da manhã até as 2 da tarde e os pedidos devem ser feitos por meio da Central 156. Hoje, as regionais 3 e 6 vão ser atendidas.
1: Estão abertas as inscrições para o curso de facilitadores de justiça restaurativa e círculos de construção de paz no município de Caucaia. A iniciativa é gratuita e voltada a profissionais da educação, servidores públicos, integrantes do sistema de justiça e demais interessados. A formação será realizada de 18 a 22 deste mês no Centro Municipal de Formação e Avaliação.
2: E a Escola Pública de Circo da Vila das Artes chega com inscrições abertas para duas atividades formativas. A primeira é a vivência em trapézio fixo, que é voltada para pessoas interessadas em conhecer técnicas de acrobacia circense. A segunda, acrobacia em corda lisa, aborda técnicas no uso da modalidade. Então, as inscrições para ambas as atividades podem ser feitas em viladasartesfortaleza.com.br. Eu vou repetir o site: viladasartesfortaleza.com.br.
1: 8h44.
0: Educação.

0: Sete escolas públicas de 5 cidades cearenses vão ganhar novas bibliotecas entre maio e agosto deste ano. Esses novos espaços devem beneficiar mais de 3 mil estudantes da rede pública. A entrega dessas bibliotecas vai ser feita por meio do projeto Territórios da Leitura. Vamos então entender mais desse projeto e como que vão ser essas revitalizações, como que elas acontecem, com o Emílio Sanderson. Ele é realizador desse projeto Territórios da Leitura e é também sócio-diretor da Invento Produções Culturais. Emílio, bom dia para você.
1: Bom dia, Emílio.
2: Olá, Daniela e Tom, bom dia. Prazer estar falando aqui com vocês para falar sobre o assunto relacionado à educação de crianças e jovens, sobretudo relacionado ao incentivo à leitura, que é o projeto Territórios da Leitura, que é um projeto de democratização do acesso ao livro e à leitura, onde a gente revitaliza bibliotecas de escolas públicas, ou seja, espaços que normalmente são sucateados, às vezes que nem existem na biblioteca, né, já que mais da maioria das escolas brasileiras não possuem bibliotecas, e também, quando possui, são espaços que, inclusive, nem conseguem se integrar às práticas pedagógicas das escolas. Então, esse projeto vem para entregar um espaço bonito, acolhedor, confortável, um espaço que, de fato, seja propício ao estudo, à convivência social dentro da escola e, mais do que tudo isso, a um espaço de leitura literária junto às crianças e adolescentes, no sentido aí que eles possam aí desenvolver o seu hábito de leitura literária.
1: Pois não. Com relação, por exemplo, ao momento vivido em todo o mundo, as pessoas estão mais voltadas aqui para a leitura digital. Como estimular a criança, o jovem, o adolescente, na busca pelo livro, prazer do livro?
2: Existem aí várias leituras que já mostram que a leitura digital, apesar de ela ser importante, porque consegue se aproximar dessa linguagem digital que faz cada vez mais parte do cotidiano de crianças e também de jovens, porém existem várias pesquisas que esse tipo de leitura ele não consegue engajar tanto a criança e o adolescente. Inclusive, é um tipo de leitura que não dura muito tempo, ela acaba cansando logo o usuário. Eu digo isso até por mim mesmo, que eu tenho uma certa dificuldade, por exemplo, de ler no Kindle, né? Então, a gente oferecer livros impressos para a gente é muito importante e que às vezes faz muita diferença, porque boa parte dessas crianças elas não possuem acesso ao livro, né? A maior parte das escolas que a gente está atendendo, elas não possuíam bibliotecas, por exemplo, e as que possuíam normalmente eram repletas mais de livros didáticos, eram o acervo de livros literários é pouco ainda, muito parco. E isso acaba gerando aí um comprometimento na formação desse leitor literário, já que ele não consegue ter acesso, por exemplo, a uma diversidade de gêneros literários, a uma diversidade de autores, inclusive também uma diversidade de editoras, porque tudo isso faz parte dessa formação de leitor, né? Fazer com que ele tenha o maior número possível de possibilidades literárias para que, então, ele possa desenvolver aí o seu gosto literário. Eu até costumo dizer que, às vezes, alguém que fala, especialmente criança e adolescente, que diz, eu não gosto de ler literatura. Eu costumo dizer que, na realidade, esse sujeito, né, na realidade, ele não conseguiu ainda descobrir qual é o seu gosto literário. Então, para a gente é muito importante oferecer essa liberdade de escolha, de possibilidades de leitura. Por isso que a gente, em cada escola que a gente revitaliza, além de a gente fazer a doação de móveis novos, inclusive móveis projetados, pensar uma ambientação super especial, colocar jogos, colocar ar-condicionado, Smart TV, tudo isso é importantíssimo, mas um ponto que a gente considera central também é dotar a biblioteca de um número maior de livros literários. E daí a gente faz uma curadoria minuciosa, pensando aí em livros que, inclusive, eles normalmente não teriam acesso, porque existem vários programas, né, de doação de livros literários, programas governamentais, mas a gente sabe que são determinados livros. Então, a gente tenta fugir do que esses programas já oferecem para, de fato, ampliar aí essa gama de possibilidades de livros literários que a criança e o jovem possam aí se descobrir e enquanto leitor literário.
1: Emílio, eu gostei muito quando você disse que a busca é para descobrir o gosto da criança ou do adolescente. Porque o gosto é fundamental. Eu, por exemplo, já sou um velhinho aqui de 79 anos, e o gosto pela leitura, eu sei aquilo que eu gosto mesmo, sabe? Recebo livros, eu sei quando vou aguentar 10 páginas no máximo. E recebo livro que eu leio em um dia. Então o gosto é fundamental para fazer com que a criança se engaje mais, não é isso?
2: Exatamente, é fundamental. E é preciso a gente insistir também, né? Eu digo que formação de leitores, mediação de leitura é um trabalho constante, não é só algo pontual, né? Eu digo isso também porque eu participo ativamente na formação dos meus sobrinhos enquanto leitores, né? Então eu estou sempre insistindo em estar oferecendo a eles diferentes tipos de livros, né? Não só livros que ofereçam diferentes tipos de histórias, de temáticas, de autores, mas também pensando aí no próprio livro enquanto material, né? Enquanto obra. E enquanto materialidade, então eu penso em descobrir livros que ofereçam projetos gráficos diferentes, livros grandes, livros pequenos, ilustrações diferentes, e tudo isso vai contribuindo para essa formação literária da criança e do jovem, ao ponto de que ele possa aí chegar na vida adulta, né, sabendo o que ele gosta de ler e também realizando leituras mais profundas e críticas desses textos que chegam até ele, né? E a gente sabe porque a leitura não é só a leitura do livro, também é a leitura do mundo. E quando a gente tem aí uma leitura aguçada do texto, principalmente de literatura, que faz com que a gente se coloque no lugar do outro, a partir disso a gente consegue apurar melhor a nossa leitura de mundo e conseguindo assim nos colocar melhor diante dele, diante das diferentes situações, seja na vida pessoal ou profissional. Então, a questão da formação de leitores literários não passa só em querer aumentar o número de leitores, mas também de fazer com que a gente possa aí desenvolver sujeitos, né, cidadãos mais críticos e mais humanos diante do mundo.
1: Essa formação do acervo, como é que acontece, hein, acervo?
2: Então, a gente conta, né, a gente tenta aproveitar o máximo possível do que a escola já possui de livros literários. Junto a isso, a gente realiza uma curadoria minuciosa de livros, né, tentando aí dar, como eu disse bem antes, tentando dar uma diversidade de autores, tentando tanto, inclusive pensando em equiparar autores homens e autoras mulheres, pensando também na diversidade do que esses autores representam, passando aí por questões étnico-raciais, também pensando em gêneros literários, né? Ter desde romances a livros de poesia, a livros com peças de teatro, por exemplo, crônicas, contos, pensar em livros também ilustrados, livros que não sejam só livros de palavras, mas também livros de imagem. E pensamos também na diversidade de editoras, que é algo muito desafiador, né? Porque desde que a gente possa atender tanto as editoras grandes, mas também ter espaço para as editoras pequenas, também trabalhar com autores cearenses, para a gente também isso é muito importante. E por aí vai. Então, todos os nossos livros, cada escola recebe 200 livros. E esses livros vão se somar ao acervo da escola, e a ideia é fazer justamente com que a criança ela possa aí ter essa diversidade, o que no nosso campo a gente chama de bibliodiversidade, e que vai desde de autores como Monteiro Lobato até Harry Potter, vai desde autores indígenas a autores internacionais, tem histórias em quadrinhos também, tem cordel, que é algo que a gente considera muito importante para a gente aqui do Ceará, né, que dialoga um pouco com o contexto regional da gente.
0: E a gente estava aqui conversando também, a Sara até lembrou daquela senhora, era uma idosa, né, Sara? uma idosa que se viciou no Crepúsculo e estava lendo Crepúsculo, que seria

0: teoricamente, um livro para pessoas mais jovens, né? Mas essa questão também da identificação é tão particular, né?
1: É muito particular, e uma coisa que eu também sempre destaco quando eu falo de mediação de leitura e de formação de leitores. A gente não pode ter preconceito literário, né? Assim, de considerar um determinado livro inferior e o outro superior. Ah, porque o Crepúsculo virou um best-seller, virou filme, que inclusive com o Crepúsculo 1, aí vai, fez que nem acho que é uma trilogia, não me lembro agora. E de dizer que é um livro inferior porque teve esse apelo comercial, enquanto você for comparar com outro livro de um autor mais consagrado pela crítica, né? Então a gente não pode ter esse preconceito. Na realidade, o livro mais apropriado é aquele livro que de fato converge com o seu gosto, e aí passa por várias questões que vão desde questões pessoais, questões sociais, questões culturais, e a gente não pode falar de preconceito também, principalmente em um país onde a maioria da população não tem o hábito da leitura desenvolvido, né? Inclusive, o Brasil, ele se destaca aí como um dos piores, como um dos piores indicadores de leitura do mundo, né? Por exemplo, a gente tem menos leitores do que todos os demais países aqui da América do Sul. Isso é um pouco preocupante. Então, falar de preconceito literário aqui, quando a gente está tratando de um país onde o número de leitores ainda é parco, é algo que eu não aconselho muito, né? Então, de fato, é isso, é oferecer o máximo possível de possibilidades de leitura e de histórias e de contextos culturais também que esses livros possam oferecer, para que então a gente possa aí estar oferecendo essa possibilidade das crianças e dos jovens poderem se descobrir enquanto leitores de literatura.
2: É verdade, rapaz, é descoberta bem. Eu vou dizer uma coisa a você, sabe como foi o caminho que me levou a gostar de leitura? Eu era menino, aquelas quadras de Luluzinha, aquele bolinha, pato tondo, eu comecei e foi por ali. Aí vai apurando, tá entendendo? Quer dizer que tu tinha Luluzinha no meu tempo. Vai aí, Emílio.
1: Os caminhos.
2: Isso ocorre aí.
1: São vários caminhos. Deus.
0: A Luluzinha é de 1920, então existia.
1: A Luluzinha, inclusive, parece que vai ganhar um filme agora, né, na Netflix. Estão falando aí.
0: Ah, que legal.
2: Muito legal, muito bom.
1: Exato. Mas é isso mesmo, Tom. A gente, os caminhos, não importa. O importante é formar, de fato, pois leitores críticos e leitores que, de fato, possam estar inserindo aí esse hábito no seu cotidiano.
2: É verdade.
1: O caminho, se vai ser pela Luluzinha, se vai ser pelo Crepúsculo, se vai ser Monteiro Lobato, isso aí é só uma questão dos meios.
2: É verdade.
1: Mas, enfim, de fato, é formar leitores.
2: Tem razão. É muito bom, esse trabalho de vocês é muito bom mesmo, parabéns, viu?
0: Eu falei brincando que era 1920, mas eu fui pesquisar aqui a informação correta. A Luluzinha é de 1935.
2: Oi, eu nasci em 47,
0: olha. Então dá tempo, tu tinha 10 anos, mais ou menos, né? Deu tempo.
1: Foi o teu Harry Potter.
0: O meu já foi a Turma da Mônica.
1: O meu também, foi a Turma da Mônica.
0: Chico Bento, né?
2: Acabou
1: Chico
2: demais.
1: Chico Bento, exatamente.
0: Olha, a gente queria te agradecer, e que bom que essas bibliotecas vão ser revitalizadas para que mais pessoas tenham acesso a esse universo tão encantador que é o da leitura. Muito obrigada, Emílio Sanderson, pela conversa.
1: Obrigado, Daniela. Obrigado, Tonto. Só quero registrar, quem quiser mais informações, acesse nosso site territoriosdaleitura.com.br ou então as nossas redes sociais pelo @ Territórios da Leitura. E só para deixar registrado que a gente vai abrir aí a inauguração de 7 bibliotecas, começando pela Biblioteca César Carlos de Oliveira Filho, que vai acontecer dia 14, agora, quinta-feira, na escola. Essa entrega vai acontecer às 14 horas da tarde. Então, os pais, os responsáveis por crianças e adolescentes que estudam nessa escola aí de Maracanaú, está convidado para participar desse momento muito especial. E depois, no dia 14 de maio, a gente vai seguindo aí, entrando para escolas de Russas, Quixadá, Maranguape e Pacajus. Até agosto a gente tem a inauguração. Muito obrigado, gente,
0: obrigada.
1: Pelo espaço.
2: Valeu, Emílio.
0: Obrigada. Vamos dar parabéns aqui.

0: para a nossa ouvinte, Tom, a Telian.
1: Telian, tá aniversariando?
0: Aniversariando hoje.
1: Telian, um abraço pra você.
0: Ela que sempre sintoniza desde cedo, sempre. Madrugadora, né?
1: É.
0: E aí tá aniversariando hoje. Então, Telian, parabéns, viu? Um feliz abraço, aniversário.
1: Telian. Um abraço.
0: Aí tem aqui também, o Tom foi no fundo do baú agora. Eu sempre comprei a turma da Mônica pros sobrinhos. E agora é pro sobrinho neto, Joaquim. Elza Rocha, que tá lá no, em São Paulo, por enquanto. Um beijo pra você, Elza.
1: Um beijo, hein?
0: Vamos então, agora. Bora, 9 horas, né? A gente volta amanhã, que é terça, pra dar nosso primeiro bom dia pra você, tá? Tchau.
1: Tchau, bom dia. Vem aí o Gleidson Rosa. Tchau.
0: Beijo, equipe. Um beijo, ouvintes. Até amanhã.
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1: Olá, bom dia, 9:03 para quem tá na audiência, na telinha e viu imagens agora há pouco da Avenida Raul Barbosa chovendo em Fortaleza. Já já a gente fala sobre tempo e temperatura, não só em Fortaleza, como em todo o estado do Ceará. Muito bom dia, são 9:03, começando mais uma edição do nosso Movimento e Mercado, segunda-feira, dia 11 de maio. E é claro que eu desejo que você tenha um dia feliz, abençoado, com todas as coisas boas acontecendo para você. Vamos lá, começando de olho no olho. Gente, falo muito aqui no nosso Movimento de Mercado sobre a inteligência artificial, você percebe isso e a importância disso, obviamente, tem um destaque porque o mundo está vivendo isso. A inteligência artificial chegou às empresas sem pedir nenhum tipo de licença. Entrou pela rotina, pela pressa, pela necessidade e também para produzir mais, responder mais rápido e gastar menos.

0: e organizar o cadastro. Mas o problema é que boa parte das empresas, e aí eu queria que você prestasse muito bem atenção nisso, boa parte das empresas adotou a tecnologia antes mesmo de entender o tamanho da responsabilidade que veio junto com ela. Hoje, um funcionário joga dados de clientes lá numa plataforma para criar companhia ou campanha de marketing sem saber onde aquela informação vai parar. Um contrato é assinado pelo celular em menos de 2 minutos. Um atendimento automatizado, minutos também. Um atendimento automatizado, ele vira algo banal, rotineiro, né? E promete solução que a empresa nem consegue entregar. Isso é a forma muito rápida também. Rápido até demais. E é aí que a discussão chega. Chega e sai do universo técnico e entra na vida das pessoas comuns. Porque quando uma empresa perde controle sobre dados, quem sofre é o cliente que recebe um possível golpe. Quando um sistema, ele erra uma cobrança, é o consumidor que enfrenta desgaste. Quando um contrato digital mal feito termina na justiça, o prejuízo não fica só no CNPJ. Ele chega no emprego, chega no crédito, no funcionamento da empresa e também na confiança do mercado. Existe uma falsa impressão, uma falsa sensação de modernidade que precisa ser discutida com mais honestidade, com mais clareza, com mais profundidade. Porque muita gente associa a inteligência artificial à evolução automática dos negócios. E não é tão simples assim. Tecnologia sem critério pode ampliar eficiência, mas também amplia erro, exposição e risco. O empresário brasileiro vive hoje um dos momentos mais delicados dos últimos anos. Precisa acompanhar a transformação digital sem perder controle jurídico, financeiro e operacional da própria empresa. E isso vale também para cooperativas, associações, prestadores de serviços e profissionais liberais. A inteligência artificial não é mais assunto do futuro. Ela já interfere na concessão de crédito, no atendimento bancário, na análise de perfil, de consumo e até nas relações de trabalho. É claro que o que me vem à cabeça, e eu já finalizo o meu raciocínio, é bem simples e direto. Até nas relações de trabalho, tem ou não interferido? A pergunta que eu deixo aqui é o seguinte: quem usa a IA? A pergunta é essa: quem realmente entende as consequências dela, da IA? Porque no mercado atual, o improviso tecnológico pode custar caro e quase sempre a conta chega primeiro para as pessoas, depois para os sistemas. Pelo menos é assim que eu penso.
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0: Muito bem, são 9h07. Hoje é dia da gente conversar com tudo aquilo que te impacta no dia. As informações que a gente vai trazer é para te ajudar, para te atualizar, para desmistificar e até para aclarar muitas arestas, muitas dúvidas. Hoje, aqui no nosso Movimento e Mercado, que nós vamos juntos até as 11 horas da manhã, vamos conversar com sobre o efeito rebote das canetas emagrecedoras, com o nutrólogo Vitor Camarão e também com a nutricionista Camila Nazar. Os dois lados, porque um complementa o outro. Estava vendo aqui uma pesquisa e a gente vai falar dessa pesquisa sobre as canetinhas e os seus efeitos. Daqui a pouquinho, no quadro Bem-Estar em Foco. Também vamos falar sobre o preço jurídico da transformação digital, essa que eu acabei de falar com Israel Baia, é um assunto importante para a gente tratar daqui a pouco. E o INSS montou uma força-tarefa para analisar os pedidos de salário maternidade que estão há mais de um mês sem resposta. A doutora Ana Flávia Carneiro traz a atualização, traz a conversa e traz o papo atualizado para a gente daqui a pouquinho. É dito também trazer dicas sobre líderes que trabalham na inteligência emocional com a psicanalista Natália Pinto e os reflexos, resultados dessa pressão toda do ter que dar resultado. Como é que fica a cabeça, o dia a dia desses profissionais? E também toda a repercussão do encontro de Lula e Trump com o ex e atual presidente, professor Paulo Portela, que já conversa conosco, um assunto que impacta muito, aliás, em Brasília e ainda repercute isso e também no mercado financeiro. Hoje é dia da gente conversar também com o professor Luciano Farias sobre inteligências, como as inteligências artificiais podem analisar e auxiliar as análises de mercado, e você fica sabendo desse assunto daqui a pouquinho. É importante, não sai daí, tá? São 9h09, o time está pronto, preparado, com Augusto Assunção na técnica da Verdinha. Aqui tem a Línia Mariano recebendo a sua participação no nosso 988871306. Beatriz Irineu aqui na coordenação do estúdio, na produção também, a supervisão de jornalismo.

0: Essa é a Beatriz Irineu, que está aqui conosco nessa manhã de segunda-feira, começando essa semana de maio, e a coordenação, a supervisão de jornalismo com a Mayara Mourão. Lá nós temos o Thiago. Jonathan Ferreira está de volta conosco, e o Carlos Ferreira, a família Ferreira conosco, e a Carlinha, que é Ferreira também, se não for, vai ser, para ficar todo mundo na mesma linha, na mesma página. Vamos juntos até as 11 horas da manhã, e já tem a pergunta de hoje para você participar conosco no nosso 988-87-1306, e o nosso estilista Cauã também está conosco nessa manhã. A seguinte pergunta, tá? À medida que a expectativa da vida aumenta, as famílias brasileiras enfrentam um desafio sem precedentes. O que fazer quando a autonomia dos pais se desvanece? Quando se perde? Quando os pais perdem a autonomia ou o controle sobre os filhos? O cenário é complexo e multifacetado. Para entender o sentimento predominante da nossa audiência diante desse cenário, quero saber de você o seguinte: qual fator mais pesa na decisão sobre o futuro dos seus pais quando eles precisarem de cuidados constantes? Você já reparou, né? Outro dia estava uma confusão danada envolvendo o humorista Carlos Alberto de Nóbrega, que o filho havia pensado em colocar no asilo. Aí teve também o apresentador, aquele do banquinho, como é que é? Pega o seu banquinho. Raul Gil, né? Que o filho dele disse, não, eu coloquei ele lá num instituto de longa permanência, não tenho dor de cabeça com isso, não tenho dor na consciência para isso, tá tudo tranquilo. Você, o que é que você acha que deve fazer de correto no cuidado com os pais? Porque normalmente é assim: somos cuidados pelos pais, depois passamos a cuidar dos pais. Você colocaria um profissional para cuidar dos seus pais na casa deles, levaria para sua casa, colocaria no antigamente chamado de asilo, que hoje é chamado de instituição de longa permanência? Qual é o mais correto? Onde você colocaria seus pais na hora chegada daquela idade mais difícil, né, de adaptação, porque vem as doenças, vem um comprometimento cognitivo, muitas vezes a demência, e muitas coisas acabam parando na justiça, como no caso do ex-presidente Fernando Henrique Cardoso, que veio à interdição. Então são assuntos polêmicos, diários, e eu queria a sua participação. Quero saber de você: o que você faz nessa situação? Deixa em casa, traz para sua casa, contrata um profissional ou coloca numa instituição de longa permanência. Você participa conosco no nosso 98887-1306. 98887-1306, e traz para nós a sua participação ou seu olhar. São 9h12 agora.
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0: Muito bem, são 9 horas e 12 minutos. A semana começa com um contraste nítido entre a cautela da Faria Lima, lá em São Paulo, e o otimismo que sopra no litoral cearense. Enquanto Brasília tenta equilibrar as contas públicas sob o olhar desconfiado de investidores, o Ceará consolida sua posição como motor econômico do Nordeste, apontado e apostando em tecnologia e sustentabilidade para blindar seu crescimento. O Ceará no topo do crescimento é o que a gente percebe, enquanto a média de crescimento do Brasil patina na casa dos 2%. As projeções para o nosso PIB aqui de 2026 são audaciosas, uma expansão de 3,8%. Esse deslocamento não é uma obra do acaso, não. O Estado colhe os frutos de investimentos pesados em infraestrutura, com destaque para o novo data center na ZPE, que vem tracionando o setor de construção e energia renovável. No Porto do Pecém, o destaque no caderno de negócios do Diário do Nordeste aponta para o futuro: o terminal que será o primeiro do país a oferecer energia elétrica para navios atracados. É o chamado Cold Running, um investimento de 13 milhões de reais que coloca o Ceará na rota obrigatória das frotas internacionais que precisam cumprir metas rigorosas de descarbonização. O cenário nacional do mercado de câmbio que você está acompanhando agora, o humor do mercado nessa segunda-feira de espera técnica, tá? O Ibovespa tenta aí se segurar no patamar dos 128.500 pontos. Já o foco total está no boletim Fox. O mercado quer saber se a inflação vai dar trégua ou se o Banco Central precisará manter o pé no freio com a taxa Selic alta por mais tempo. O dólar abriu pressionado, abrindo aí, orbitando a 5,22, refletindo as incertezas fiscais e o risco Brasil. O combustível, a queda no preço do barril de petróleo no exterior traz um alívio temporário para a inflação de transportes, mas acende o alerta para as exportadoras e também para a arrecadação federal. Bom, as manchetes hoje dos principais jornais e portais sobre o mercado financeiro, temporada de balanços trazendo as gigantes do

Varejo e Energia divulgando seus dados durante toda essa semana. O déficit zero sob ameaça, trazendo novas desonerações e gastos extraordinários, pressionam a meta fiscal do governo e elevam o risco Brasil. Crédito mais caro, juros no cartão de crédito e cheque especial voltam a subir e especialistas sugerem cautela no consumo das famílias esse mês. Claro que o efeito China, as commodities e também o minério de ferro deu sinais de recuperação em Dalian, o que pode dar um empurrão nas opções da Vale aqui no Brasil. Outro ponto que merece destaque é a reforma tributária e o bolso do consumidor, quando a discussão sobre a regulamentação tributária ganha novos capítulos no Congresso Nacional. E, obviamente, nosso time de jornalismo acompanha tudo com todos os detalhes e a gente vai trazendo para você nessa manhã e ao longo da semana aqui no nosso Movimento e Mercado. São 9 horas e 15 minutos. O clima no mercado financeiro é esse. O clima em Fortaleza e região metropolitana. Vamos dar uma olhadinha nas ruas da nossa capital cearense, que nesse momento chove em algumas áreas, em algumas regiões. Aí a Avenida Raul Barbosa, com tempo fechado, a previsão da FUNSEMI de hoje é de a temperatura permanecer na casa dos 28 graus, com chuvas chegando em todo o estado e pancadas isoladas. Agora, o balanço do fim de semana, agora registrado em todo o Ceará, sob influência das áreas em instabilidade, trouxeram volumes expressivos, especialmente para o litoral e a região do Cariri. Segundo os dados da FUNSEMI, Fortaleza registrou chuvas intermitentes, mas o maior acumulado do estado se concentrou no posto de Granja, com registros que ultrapassaram os 80 milímetros nas últimas 48 horas. Em Fortaleza, os postos da Messejana e da Água Fria lideraram as precipitações, causando os tradicionais pontos de alagamentos. A umidade relativa do ar para hoje em Fortaleza segue em alta, e também com previsão de chuvas ao longo do dia. No Ceará, a zona de convergência intertropical continua atuando, favorecendo pancadas e chuvas mais intensas no litoral norte e também na Ibiapaba. No sertão central, o tempo fica mais seco, com aberturas de sol mais prolongada. Os destaques para cidades como nas capitais brasileiras, como São Paulo, que acordou hoje com um domínio de uma massa de ar seco. Por lá, a temperatura está em torno, nesse momento, de 27 graus. Recife, 28, e Salvador, na casa de 29 graus. Uma segunda-feira de chuvas aqui na capital cearense, na contramão de parte do interior. Você está vendo imagens agora do Juazeiro do Norte, que mostra um céu claro entre nuvens, a temperatura de momento girando em torno de 28, 29 graus e podendo chegar até 33 graus no meu querido e amado Cariri cearense. É a temperatura para hoje naquela região. Nas ruas de Fortaleza, a gente tem imagens da Raul Barbosa, como já mostramos, e para quem está na Verdinha agora, o trânsito é absolutamente tranquilo, tá? Apesar da chuva, quando o trânsito fica lento, o fluxo segue muito forte, mas seguindo, fluindo normalmente. Tem outro ponto para a gente mostrar de nossa capital, agora Avenida Dom Luiz, um trânsito bastante intenso. Intenso até demais, mas fluindo, pelo menos agora, para você que está na Dom Luiz, passando pela Virgílio Távora, Leonardo Mota, Barbosa de Freitas, no cruzamento ali com a Praça Portugal, Avenida Desembargador Moreira, o trânsito flui normalmente, agora às 9 horas e 17 minutos. E tem outro ponto para a gente mostrar da nossa capital cearense, trazendo agora aí a Avenida Leste-Oeste, ligando pontos importantes da nossa capital. Leste-Oeste, né? Barra do Ceará, Centro, Meireles e por aí vai. Trânsito maravilhosamente tranquilo nessa região central de Fortaleza, às 9 horas e 18 minutos. E você acompanhando aqui agora. Vamos para a Avenida Guanambi, mostrando o trânsito também bastante intenso, mas fluindo normalmente na região central. E é claro que você que acompanha a gente também vai vendo tudo aí nas imagens trazidas pelo meu querido e competente Jonathan Ferreira nessa manhã, para quem acompanha a telinha da TV Diário. Vamos juntos, são 9 horas e 18 minutos. Gente, o Ceará importou 11,5 milhões de dólares em veículos no primeiro quadrimestre de 2026. Um número importante, né? No mesmo período do ano anterior, foram apenas 40 mil dólares, 99,7% do valor importado veio da China. Já o Brasil importou 3,5 bilhões de dólares em veículos automóveis de passeios no primeiro quadrimestre desse ano, crescimento de 114,3% em relação ao mesmo período de 2025. Os dados são do Comexstat, plataforma de informações de comércio exterior do Ministério do Desenvolvimento, Indústria, Comércio e Serviços. A China responde por 64,6% desse montante e figura como a maior fornecedora de veículos ao mercado brasileiro, superando a Argentina, que historicamente ocupava essa posição. As informações são do colunista Alisson Martins e você também fica acompanhando aqui no nosso Movimento e Mercado. Já os cearenses podem movimentar

0: até 236 bilhões de reais no consumo de bens e serviços esse ano. Os dados são da nova edição do IPC Maps. Desse total, 208 bilhões de reais vem do ambiente urbano e 28 bilhões de reais do rural. O montante absoluto significa a retração de 2% sobre o indicador do ano passado. Nesse cenário, 34 cidades cearenses ultrapassaram a marca de 1 bilhão de reais em potencial de consumo esse ano. Fortaleza soma 91,5 bilhões de reais de potencial, volume 9 vezes superior ao do segundo colocado, ou seja, Caucaia. Juazeiro do Norte desponta como o principal polo consumidor do interior, na terceira posição estadual, com 8,4 bilhões de reais. As informações são do colunista Vitor Chimentes, do jornal Diário do Nordeste. São 9h20, 9h20. O projeto que reduz o preço do óleo diesel nas bombas do Ceará foi sancionado pelo governador do Ceará, Eumano de Freitas, na última semana. Vamos acompanhar o que disse o governador Eumano.
1: Isso aqui é uma medida importante para proteger o cidadão, para proteger as empresas, para que a gente possa, sim, garantir melhores condições de renda para o nosso povo. Sim, garantir um preço melhor de combustível para o povo cearense. Nós tivemos aumento do preço de combustível, vocês sabem que tem uma guerra, aumento do petróleo, e há uma decisão de fazermos uma parceria com o governo do presidente Lula. O governo do presidente Lula vai subsidiar o preço do combustível com 60 centavos. E o Estado do Ceará vai subsidiar com 60 centavos. Portanto, um subsídio de 1,20 que vai ser feito às importadoras para poder garantir um preço do combustível na ponta, no posto de combustível, porque isso pesa muito para milhares de famílias do Brasil inteiro e também do Ceará.
2: Favorece uma coisa muito importante para as famílias do Ceará, que é combater qualquer elevação da inflação causada pelo aumento do óleo diesel. A gente tem um transporte muito dependente do meio rodoviário.
1: O frete das mercadorias não aumente, importante para quem trabalha com transporte de passageiros, para as empresas de ônibus.
0: Você ouviu aí a palavra do governador Eumano de Freitas e também a fala do líder do governo na Assembleia, deputado estadual Guilherme Sampaio. É uma importante medida que vai ajudar, e muito, creio eu, não só no preço do combustível, mas tudo aquilo que traz como reflexo do aumento dos combustíveis. Importante demais a gente estar fazendo esse registro aqui. Bom, o Rodrigo já está conosco aqui também na produção, e eu quero registrar também que já a gente vai conversar sobre um assunto bastante importante que impacta muita gente. Você já percebeu que tem muita gente mais fininho, mais magrinho? Aí antes era muito sufoco, né? Você não tem esse problema, né, Cauã? Você nasceu privilegiado. O Rodrigo também, privilegiado. Já eu e o Assunção, a gente já briga um pouquinho com a balança, né? E aí, enfim. Só que nós não entramos ainda nessa questão da canetinha. Eu tô pensando seriamente em entrar na questão da canetinha, mas tô com medo. Porque ao tempo que você perde gordura, também perde massa magra. E aí, como eu e Assunção, ao contrário dos garotos aqui, a gente já tá mais pra lá do que pra cá. Eu tô com 57, o Assunção com 61. A gente já fica... Esse é o Augusto Assunção, cabeça branca. O segundo cabeça branca, né? O primeiro fica do outro lado ali. A essa hora ele deve estar tomando lá o seu... de Azepan, né? Que é o Cícero Paulo. Mas enfim, nós estamos preocupados com essa história de perder gordura e acabar perdendo também a questão da massa magra, né? Que é a força, que é o músculo, né? Assunção tem filha. A sua filha mais nova tem o quê? 11 anos, 12 anos, Assunção? 5 anos, né? Então assim, tem que estar segurando, tem que brincar, tem que ter energia, né? Tem que ter força. Então nesse ponto aí, quais os efeitos rebote das canetinhas? E aí foi feita uma pesquisa onde os pesquisadores analisaram mais de 400 postagens no fórum online Reddit, feitas entre 2019 e 2025, em que 70 mil usuários relataram sintomas após o uso de medicamentos como semaglutida, e aí eu posso citar as marcas: Ozempic, Wegovy ou a Tirzepatida, Mounjaro. O estudo foi publicado no Nature Health em 10 de abril. Você quer saber o resultado dessa pesquisa, os efeitos e como a nutrição e a nutrologia tratam essa questão do efeito rebote dessas canetinhas? Então, eu peço para você não desligar, não mudar de canal, não afastar o rádio nem para lá, nem para cá. Deixa sintonizado aí, que é um assunto importante para a gente conversar. São 9 horas e 24 minutos. 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
1: Muito bem, são 9:26, 9:26. A pergunta que eu estou fazendo, ela acaba impactando para muita gente. Eu gostaria muito da sua participação. A Línia Mariana está coletando a sua participação no nosso 988871306. Quando chegar a idade mais idosa, né? Mais senil dos seus pais, o que fazer com eles? Contratar um profissional para cuidar? Levar para sua casa? Ou colocar numa instituição de longa permanência, no asilo, como a gente dizia no passado, interditá-lo? O que fazer? Cuidar de criança, eu sempre digo que é muito fácil. Cuidar de uma pessoa com 90 anos, muitas vezes com saúde comprometida, nem todo mundo. Eu já vi tantos filhos abandonarem os pais, tantos pais que são aí colocados de uma forma desrespeitosa, que se doaram tanto aos seus filhos e aí chegam na idade que mais precisam, eles são... E olha, não é só além do abandono, aí tem gente que fala assim, não, eu vou lá uma vez por semana, vou lá 15 dias. Você sabia que a falta de uma visita, o silêncio, o esquecimento de uma conversa também vai matando aos poucos aquela vontade de viver? Isso causa dramas sérios à saúde do idoso? Então é nesse olhar que eu queria trazer a sua participação no nosso 988871306. Tá? Guardando a sua participação. O uso de canetas emagrecedoras pode causar um efeito rebote significativo. Dentre os sinais estão o rápido reganho de peso com a medicação, caso a medicação seja interrompida sem acompanhamento médico. Estudos indicam que pacientes podem recuperar o peso perdido até 4 vezes, isso mesmo, até 4 vezes mais rápido que dietas convencionais e muitas vezes superando o peso inicial em cerca de 1 ano e meio. Sobre o assunto, a gente conversa com um médico especializado em cuidar. Aliás, a história dele, a trajetória dele também já fala sobre isso, porque ele é um exemplo, né, de como você ter focado. Ele se diz um ex-gordinho, que é o Victor Camarão, que trabalha na área médica já há bastante tempo e hoje é um atleta. Inclusive, semana passada ele foi multado na Avenida Beira-Mar. O fotossensor multou, ele correu tão rápido que o fotossensor disparou. E a Camila Nazar, nossa nutricionista de sempre aqui nessa manhã, porque agora é hora de falar sobre saúde, às 9:29.

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1: Aliás, eu estou entre dois corredores. A Camila também já recebeu algumas multas ali pela Avenida Beira-Mar ao trafegar em alta velocidade naquele trecho ali. Camila, tudo bem, Camila?
2: Tudo ótimo.
1: Olha o microfone, Camila.
2: Opa, tudo ótimo.
1: Pode puxar para você, mais pertinho de você aí.
2: Pronto?
1: Pronto. Ótimo. Tudo certinho?
2: Tudo certinho.
1: Camila, essa história de efeito rebote, ela também é sentida no consultório. Pacientes reclamam. Você é contra ou favorável às canetinhas?
2: Eita, polêmico, né? Mas não, eu não sou contra. É impossível hoje a gente ser da área da saúde e ser contra os análogos de GLP-1, as famosas canetinhas. Mas a questão de como utilizar, para quem vai ser utilizado isso, então é tudo um cuidado. Se a gente está falando de canetinhas, a gente está falando não somente da parte hormonal, mas da parte da nutrição, de atividade física. É um conjunto de fatores. Então, se você está bem alinhado, dá tudo certo.
1: Vitor, eu sei que o médico que tem esse cuidado, que tem esse zelo, que é o seu caso, que mexe com essa questão da saúde física e acaba também impactando outras áreas, inclusive da autoestima, psicológica e tudo mais, tem esse cuidado de dizer o seguinte: o problema não é a canetinha, o problema é a maneira e a falta de uma indicação médica para aquele caso? Seria isso? Bom dia, meu amigo.
3: Bom dia. Obrigado novamente pelo convite, Gleudson. Exatamente, o maior problema não é a caneta. Uma dipirona mal utilizada vai fazer mal.
1: Inclusive nos Estados Unidos é proibido.
3: Entendeu? Paracetamol é uma das maiores causas de hipotoxicidade, né, por causa do excesso de uso. Então, assim, é a maneira que se usa. Então, caneta é um aliado. Bem medo que a bariátrica é um aliado, bem medo que vários exames e medicações são aliadas. Agora, tem que saber fazer uso. Sabendo fazer uso, você consegue uma perda de peso boa, perda de peso progressiva, sem nada súbito, e consegue manter a saúde, porque não adianta também você perder 10, 12, 15 quilos no mês e perder massa muscular e perder vida, você com vontade de levantar, não conseguir comer, não conseguir levantar o filho, tão fraco que tá. Então, tudo é ajuste e acompanhamento.
1: Bom, você perde muita gordura, mas perde também massa muscular. Como é que compensa, então?
3: Aí é que tá. Duas coisas importantíssimas. Primeiro, treino, musculação é o que vai manter, e o aporte proteico adequado.
1: Mas quando você toma canetinha, você fica meio que desestimulado, meio que sem força, meio debilitado.
3: Fica,
1: né?
3: Assim. Por isso, assim, você pode abrir mão de pré-treinos, e alguns pacientes, inclusive, eu utilizo hormônio, mas com que intuito? Um intuito anticatabólico. Porque catabolismo é quebra. A intenção de usar alguns hormônios seria para segurar a quebra. É algo fisiológico. Muitos pacientes, por exemplo, obesos, eles precisam fazer repulsão hormonal. Teste de 150, 200, devido à obesidade. Então, você fazendo repulsão hormonal durante o período de emagrecimento ajuda muito esse processo, entendeu? Então, faz com que o paciente consiga emagrecer e consiga ter força para treinar, que realmente tem essa dificuldade para quem usa caneta. Por quê? Porque a pessoa come pouco.
1: E aí, Camila, quando fala em comer pouco, a gente percebe que cria ali a medicação, ela silencia a fome, né? Isso. E esse silêncio da fome, muitas vezes, o corpo ainda precisa do combustível. Como é que vai aliar, então, esse silêncio da fome e a necessidade de ter que ter o combustível para poder ter a rotina de trabalho e ter uma vida melhor e, acima de tudo, também ter energia para treinar?
2: Pois é, você até estava falando sobre... Não, a gente não tem energia quando a gente começar a consumir a medicação, mas assim, eu gosto muito de falar que antes de você tomar a medicação, é muito importante você também estar associado ao nutricionista para que você comece a aderir a alguns hábitos alimentares. Porque quando você começa a aderir a alguns hábitos alimentares, você começa a diminuir essa situação que você acabou de falar. O sono influencia, a inflamação intestinal influencia, a hidratação influencia e também comportamentos alimentares influencia. A gente precisa entender toda a questão também da comorbidade do paciente. Eu gosto de dizer que a gente, quando entra num processo com o paciente, principalmente quando ele está começando a utilização das canetinhas, a gente não faz um VET, que é o valor energético total. Por quê? Porque a gente sabe que o paciente não vai consumir a quantidade calórica que a gente vai fazer o cálculo. Então, como é que a gente faz? A gente faz através do que é recordatório. O que é o recordatório? Como é que você comia antes? E aí, através daquilo que ele comia, aí a gente vai fazer uma estratégia nutricional e se basear na quantidade calórica média. Aí sim, a gente vai fazer refeições fracionadas com a quantidade de hiperproteica o suficiente para que aquela pessoa consiga se alimentar de forma adequada em cada período do dia, de manhã, de tarde, de noite, ou três vezes no dia ou quatro vezes ao dia.

0: A gente costuma dizer que é uma matemática meio difícil de fechar, porque tem gente que acha que indo uma vez lá no nutricionista ou no médico que cuida da saúde, acha que já resolve, né? Então não é isso, é ter um acompanhamento, e não é uma conta de matemática que serve para qualquer pessoa, é personalizado, né?
1: Personalizado, inclusive eu digo até que sem exageros, muitas vezes, dependendo do paciente, aí ele vai me dizer se eu não estou aqui falando exageros, dependendo do paciente, quinzenalmente, para entender como é que está a perda dele, se ele está com o metabolismo ok, se ele não tiver, a gente precisa conversar entre os profissionais, e esse é o nosso maior, um dos nossos maiores desafios, muitas vezes, né?
0: Você falou quinzenalmente? O Vitor Camarão, eu tenho um amigo que é o Danilo, Danilo Ozin, semanalmente ele recebe, né, dá esse feedback. Isso já é uma preocupação lá do Instituto Vitor Camarão. Outro dia você realizou um evento juntando várias pessoas de vários segmentos, né? Então, essa resposta, esse feedback, ele é fundamental para o desenvolvimento do trabalho.
2: É fundamental, porque assim, não adianta o paciente vir na minha consulta, se consultar e sair dali e ficar solto, entendeu? Um acompanhamento adequado e um alinhamento com o nutricionista e com o personal do paciente faz total diferença. Por quê? Quando todo mundo fala a mesma língua, a gente consegue fazer que o trabalho funcione, consegue fazer que o paciente emagreça, emagreça bem, emagreça saudável. Esse acompanhamento que eu faço, exatamente esse feedback semanal, é exatamente, principalmente no começo, para qualquer ajuste que precisar fazer, é feito. Sobe dose, desce dose, ajusta isso, ajusta aquilo. Talvez tenha que ajustar e ir para o nutricionista de novo. Por quê? Porque, por exemplo, o paciente perdeu ali 5 quilos em um mês. Só que ele perdeu 5 quilos na balança. Aí você vai ver 7 quilos de gordura, ganhou 2 quilos de massa magra. Mudou completamente a estrutura dele. E o que tem, que muitos pacientes têm que estar ciente é, ele vai voltar, por incrível que pareça, às vezes ele vai comer mais. Por quê? Você mudou o metabolismo do paciente, o metabolismo do paciente voltou a funcionar, a ativar melhor, ele começou a gastar mais, porque, por exemplo, ele ganhou músculo. E aí o paciente fica assim, até sem entender, poxa, como é que eu vou emagrecer comendo mais? Mas sim, é assim que nossa fisiologia funciona.
0: O problema é o medo que você tem de comer.
2: Exatamente, de comer.
0: E aí é onde entra a orientação. Mas eu estava vendo uma pesquisa aqui, eu vou trazer para vocês, é uma pesquisa que foi publicada na Natural Health, 10 de abril agora, diz que os sintomas colaterais das canetinhas, tanto da semaglutida quanto da tisepartida, elas trazem sintomas colaterais citados por esses internautas, inclusive, Camila, incluindo alterações menstruais, como ciclo irregular, sangramento intenso ou sangramento entre uma menstruação e outra. Esse tipo de efeito foi mencionado por 4% dos internautas. E a pesquisa diz o seguinte: sintomas relacionados à temperatura corporal foram relatados por de 1 a 4% das pessoas, inclui calafrios, sensação de frio e ondas de calor. Já a fadiga também entre as postagens foi mencionada por 17% dos usuários. Um dos autores do estudo diz que possíveis efeitos colaterais são sinais e não conclusões. Como é que você analisa esse resultado, Camila?
1: Leudson, é tão delicada essa situação porque cada paciente ele é único, né? Até todos os artigos, quando ele fala, eles embasam assim, as nossas maiores complicações do consultório, não de complicação, mas a complexidade é o quê? Pacientes pós-menopausa, idosos, pacientes, algumas vezes 40 a mais, e homens. Homens, eles tendem a ter mais reações do que as próprias mulheres. Então, assim, existem muitos artigos científicos falando sobre isso. Então, a gente precisa de estratégia individualizada. É muito complicado eu chegar para dizer assim, tem que fazer isso e tem que fazer aquilo. Depende muito da comorbidade. Às vezes, o paciente é diabético. Então, o paciente vai sentir outras situações. Daí, o doutor Vitor, para não me deixar aí mentir, paciente muitas vezes é hipertenso. Então, por ser hipertenso, ele vai ter outras situações
0: outro tipo
1: que o corpo vai reagir. Então, para cada situação é muito individualizado. Eu gosto de dizer que o que é importante para se consumir, para que você evite algumas situações. Primeiro, olhar os teus exames laboratoriais para entender, lógico, né? A gente não tem como entender o paciente se a gente não entender como é que tá a questão bioquímica dele. Outra coisa extremamente importante é entender alguns hábitos alimentares que ele tinha antes. Por quê? Porque ele deixa de gostar muito daquela... Ele não sente muita vontade do doce. Isso acontece à vontade muito tempo depois do uso. Então, ele começa a querer fazer algumas outras compensações. Então, é muito importante a gente ter esse olhar. A gente falou sobre personal. Sim. A gente falou sobre médicos, nutrólogos, endócrinos, nutricionistas. Mas a gente também aqui tem que falar sobre, em alguns casos, a gente precisa entrar com psiquiatra e psicólogo.
0: Camarão, qual a sua visão a respeito dessa pesquisa?
2: Eu concordo com o tom da Camila. Plenamente sobre a parte do psicólogo. É extremamente importante.

0: ter realmente, muitos pacientes precisam de terapia, né, para saber trabalhar a comida, não deixar a comida lhe dominar, né, isso ajuda muito. Em relação à pesquisa, como a Camila falou, tem que individualizar. Tem muitos, já tive pacientes com esses relatos realmente de calafrios, não tomei a dose, um, dois dias depois teve o calafrio, entendeu? Nada que derrube. Agora, a fadiga é muito comum. A fadiga é muito comum, por quê? Principalmente porque o paciente faz um déficit proteico, déficit calórico muito pesado. Então, realmente, fica sem forças para treinar. E, principalmente, se o paciente sai do zero. Uma coisa é o paciente que já treina. Estou treinando e eu reduzi a comida. Então, ele vai continuar ali um ritmo, mas reduz um pouco. Mas quem vai começar do zero já começa com a caneta, opa.
1: E aí tem como dar um reforço na testosterona? Sim, tem como ajudar para poder...
0: Principalmente pacientes que têm indicação de reposição, paciente com testo realmente baixa, se na teoria eu não fizesse nada, o paciente melhorar hábito alimentar, melhorar sono e treinar, aquilo ia subir, a testa ia subir. Porém, imagina a dificuldade, digo por experiência própria, né, que já fui obeso, a dificuldade que a gente tem de sair do canto é muito difícil. Então, assim, imagina você chegar... Começar uma dieta nova, começar uma academia, conseguir dormir bem com um teste de 150, 200. Não dá. Não dá. Sim. É muito baixo. Aí entra a reposição hormonal para auxiliar o paciente nesse processo. E o que é extremamente importante disso? Que chega muita gente utilizando por conta própria. O maior problema disso é doses erradas. E o pessoal não sabe qual é atrás. Pega alguns cantos que você não sabe de onde é que veio, né? Esse hormônio. E outro ponto, fertilidade. O que muita gente, até colegas, não esclarecem pacientes, é que você, o uso de testo, ele reduz fertilidade. Então, tem que ser feito um planejamento familiar com o paciente. Quer ter filho? Quer ter filho para quando? A gente começa ou não começa? Eu tenho pacientes que eu optei por utilizar métodos orais, não para repor testo, que não tem como, mas para estimular a testosterona do paciente, para não utilizar a testo injetável. Por quê? Porque daqui a 6 meses ele quer ter filho. Uhum. Então, a gente tem que ter estratégias.
1: Tem uma pergunta aqui que a Aline acabou de me mandar, e aí eu vou fazer para vocês dois, para a gente fechar. Para quem já é operado da bariátrica e voltou a ganhar o peso novamente, reganho, que é o que a gente vem falando já aqui há algum tempo, né? A caneta pode servir para um novo emagrecimento sem a necessidade de uma reabordagem cirúrgica, né? Tem risco para os operados da bariátrica? Quem pergunta aqui é o Wagner. Ele diz que, olha, o estômago está reduzido, mas eu estou sentindo que estou engordando, que acontece, né? E aí, como é que fica? Você acha, Vitor, que pode fazer uso da canetinha sem risco, sem problema?
0: Sem problema é uma palavra muito forte, porque assim, com acompanhamento...
1: E muito genérica, né?
0: Exatamente. Com acompanhamento, a gente consegue reduzir riscos. Reduzir riscos, a gente consegue calcular a colateral, possíveis colaterais. Dá para fazer uso? Eu tenho vários bariátricos, infelizmente, que voltaram a engordar, né? Só que o porém do bariátrico, que acaba sendo, é mais a qualidade da comida do que o volume. Porque muitos bariátricos não conseguem comer muito. Então, às vezes, eu uso doses baixas só para tirar esse food noise, que é muito comum nos pacientes que emagrecem, usam a caneta ou bariátrica e não trabalham a cabeça. Se não for trabalhar a cabeça, eu posso empurrar hormônio, eu posso empurrar medicação, não adianta.
1: E esse ruído por comida, né, que é o food noise, acaba também complicando a vida de muita gente, dona Camila Nazar.
2: Esse food noise aí é complicado, mas ao mesmo tempo, é como o doutor Vitor falou, a gente precisa trabalhar os hábitos alimentares, mas a gente precisa trabalhar o comportamento alimentar. E o que é isso? Eu preciso olhar para o alimento, eu falo muito sobre isso, eu preciso ter atenção plena no alimento, coisas que muitas vezes a gente não faz, fazer algumas escolhas, ai, eu estou sentindo vontade de comer isso. Come primeiro uma salada, né? Vai te dar mais saciedade, come primeiro a proteína, porque vai melhorar mais a tua condição.
1: Essa sequência também acaba ajudando.
2: Total, a primeira refeição, eu falo muito assim, tem pessoas que adoram comer ovo, coisa simples. Só que para quem está usando as canetinhas, muitas vezes, a primeira refeição comendo ovo, a pessoa já fica tão saciada que ela diminui...
0: Proteína e gordura.
2: Exatamente.
1: Bom, eu quero agradecer a vocês, o debate é bom, é extenso, é longo, ainda bem que eu vou poder contar com vocês aqui outras vezes, juntos ou em separado, porque tratar de saúde, e isso reflete exatamente no nosso tema aqui, que é movimento e mercado, para trabalhar, para você ser um líder, para você ser uma pessoa de destaque na sua função, mas principalmente também dentro de casa, por isso que acaba pegando todo mundo, todas as camadas. Camila, obrigado por ter vindo.
2: Agradeço,
1: o Instagram é...
2: Camila Nazar, nutricionista.
1: Camila Nazar com S, né?
2: Com S.
1: Nutricionista.
2: Nutricionista.
1: É isso. Vitor Camarão. Doutor Victor Camarão. Victor. Tem lá no Instagram.
0: O Instagram é drvictorcamarão. Obrigado novamente, viu, Gleice?
1: Vitor, uma frase para quem tá hoje bem acima do peso, como

0: você já teve lá atrás e hoje você correndo, fazendo aí 21K, qual seria uma frase para dizer assim, olha, tem jeito, teve para mim, tem para você, tem solução, tem saída?
1: E uma frase assim, que eu uso muito para os meus pacientes, só comece. Comece, uma frase simples, uma palavra na verdade, comece. O importante é começar, porque do jeito que tá, não tem como ficar.
0: Muito bom. Obrigado, Vitor. Obrigado, Camila.
2: Obrigada.
0: E você, obrigado por estar nos acompanhando também aqui na Verdinha. E além disso, hoje eu comecei falando o que você faria na pergunta de hoje em relação aos seus pais idosos. Você leva para casa, cura de casa, contrata um profissional, não contrata? O Evandro de Guaiúba disse o seguinte, ele, Gleudson, eu trago para minha casa, eu respeito os meus pais e eu trago para minha casa. Obrigado, viu? Manda sua mensagem 98887-1306, 98887-1306. Muito importante a sua participação conosco. Um assunto que a gente vai falar já já, a inteligência artificial entrou nas empresas antes mesmo de muita gente entender os riscos que ela carrega. Hoje um contrato pode ser assinado pelo celular em segundos. Dados de clientes circulam em plataformas digitais o tempo inteiro e decisões importantes já estão sendo tomadas por sistemas automatizados. Qual o reflexo disso, hein? Conta para nós, 98887-1306, já já a gente fala sobre esse assunto. 9:45, Verdinha, jornalismo que fala a nossa língua.
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1: 9 horas 48 minutos. Você está com imagens agora para quem está na tela da TV Diário, imagens ali daquela região da Avenida 13 de Maio, ali o viaduto da 13 de Maio, onde é por baixo a Avenida Guanambi. Ali você vê 13 de Maio com Pontes Vieira, mas no ponto exato do viaduto ali, o trânsito tranquilo, né? Pelo horário, num dia de chuva, tá de uma certa forma tranquilo. Bom, para quem tá no rádio, vai ligando um dos lados da cidade aí, né? Seja Parquelândia ligando a Aldeota Dionísio Torres e no sentido contrário também. Chegou aquele momento da segunda-feira que a gente tira dúvidas do INSS. Quando ela não vem, aí o ouvinte diz, cadê ela? Ela quem?

0: aquela doutora do INSS, aquela que briga. Não briga, a doutora traz as informações. Doutora, você não gosta de briga, você gosta de informação, né?
1: Bem calminha, Guto.
0: O Assunção é que diz que você gosta de briga.
1: Eu não.
0: Mas o INSS...
1: Eu dou tudo pra não entrar numa briga.
0: Mas depois que entra... O INSS montou uma força-tarefa para analisar os pedidos de salário maternidade que estão aí há mais de um mês, sei lá em quanto tempo, né, sem resposta. A meta, segundo o órgão, é avaliar 61 mil requerimentos esse mês, o que representa cerca de 32% do estoque, né, dos arquivos. A advogada Ana Flávia, a doutora Ana Flávia, está conosco agora às 9h50, Assunção.
2: Seu direito.
0: Doutora Ana Flávia, a gente fala sobre briga, mas briga no bom sentido de buscar direito. Todo mundo precisa estar atento para não deixar o direito passar, não deixar o direito caducar, né, doutora?
1: Ainda dia, mais, né? Quando se está diante do governo, não é, Gleudson?
0: É verdade.
1: Bom dia, Gleudson. Bom dia, ouvintes da Verdinha, Movimento e Mercado. Gleudson, essa decisão do INSS de enfrentar o salário maternidade e os processos parados, não é? O salário maternidade, ele deve ser julgado no máximo em 30 dias, não é, Gleudson? A gente já está junto há um bom tempo e você se lembra quando teve aquele acordo lá perante o STF, o INSS se comprometendo de julgar a aposentadoria até 90 dias, salário maternidade 30, auxílio-doença ali por 45 dias, mas a gente sabe que o INSS nunca cumpre essa promessa, não é, Gleudson? Não é à toa que essa notícia aí que você disse, ele vai julgar 61 mil processos, que corresponde a 30%. Esses 30% é o que está mais parado há mais de 30 dias, porque na notícia já diz que eles vão dar ênfase e prioridade para os processos de salário maternidade parados há mais de 30 dias.
0: Posso fazer uma pergunta de aluno de quinta série, doutora?
1: A Rocha.
0: Se o salário maternidade não tem carência, por que o INSS negou o salário maternidade?
1: E aí, nessa, eu vou explicar primeiro o que é esse não ter carência, certo, tá, Gleudson?
0: Uhum.
1: Só para contextualizar, o salário maternidade, até o julgamento da revisão da vida toda, que não tem nada a ver, mas foi aí que gerou esse direito, exigia a carência de 10 meses. O que é isso? A gestação normal dura 9 meses. Então, o que é, por que 10 meses? Porque o INSS exigia que a pessoa pagasse as contribuições mensais antes de engravidar. Não começasse a pagar o INSS somente para ter direito ao benefício. Por isso que um mês antes dos 9 meses de gestação. No entanto, Gleudson, para quem era seletista, quem trabalhava de carteira assinada, esse período de 10 meses não era exigido.
0: Okay.
1: E aí, quando foi julgar a revisão da vida toda, o STF desenterrou uma ação direta de inconstitucionalidade que acabou garantindo a equiparação das seguradas autônomas à seletista, ou seja, direito ao salário maternidade sem carência. O que é isso? Antigamente se exigia o pagamento de 10 contribuições mês a mês, hoje em dia basta uma única contribuição, Gleudson. Então eu descobri que eu tô grávida hoje, eu posso pagar amanhã, no próximo mês, até o meu filho nascer.
0: Entendi.
1: E eu vou além, Gleudson. Já existem decisões, sempre vindas do Sul, não é? Que a justiça previdenciária lá é muito mais avançada do que aqui, mas já existem decisões dentro do próprio INSS dizendo que até depois do parto, se eu pagar, eu vou ter direito. Entenda bem. Olha só. Quando eu pago o INSS, eu pago um mês pra frente a competência do mês anterior.
0: Sim, sim.
1: Então, eu vou pagar o mês que estamos de maio somente até o 15º dia útil de junho.
0: Uhum.
1: Então, se meu filho nascer dia 30 de maio, eu tenho até o dia 15 de junho pra pagar a competência de maio. Então, eu vou estar com a minha contribuição única no mês do meu parto ativa.
0: E mesmo se o INSS negar, ainda há direito aí?
1: Ainda há direito, Gleudson, porque você sabe tanto quanto eu que o INSS nega. Essa decisão, essa concessão do salário maternidade com contribuição única, foi uma decisão judiciária, Gleudson. Então demora um tempo até que o INSS passe a processar essa decisão judiciária dentro do...

0: âmbito administrativo. E eu vou além, Gleudson. Se lembra que a gente já falou de um negócio chamado de prescrição quinquenal?
1: Sim, prescrição quinquenal.
0: Que o INSS paga o atrasado dos últimos 5 anos.
1: 5 anos.
0: Então, quem está nos ouvindo aí, que teve salário maternidade por ocasião de um filho que até hoje ainda tem menos do que 5 anos, que teve o salário maternidade negado por falta de carência, ou seja, porque não tinha ainda os 10 meses de carência pago, só tinha 4, 5, 6. Com essa questão da prescrição da contribuição única, pessoas que tiveram o benefício negado por falta de carência podem voltar a pedir, desde que esteja no prazo de 5 anos do parto, não é? Então isso gerou uma corrida grande de pedir de salário maternidade do INSS.
1: Até porque, doutora, as negativas ou estão erradas ou incompletas, né?
0: Ou erradas ou incompletas, Gleudson. Então, é muito importante. Está grávida, nunca trabalhou, nunca pagou? Contribuição única paga ali, vai receber 4 meses, Gleudson.
1: Essa é a informação.
0: Tanto faz pagar como MEI, que é 5%, como facultativo de baixa renda, que é 5%, 11% simplificado, 20%, tanto faz. Pagou antes do parto ou na competência do parto, que pagou depois do parto, vai ter direito ao recebimento do salário maternidade. Se o INSS nega, o INSS nega de sem vergonha, vai para a justiça que o juiz consegue.
1: Já nega de todo jeito mesmo?
0: Pois é, Gleudson, a população ela tem que entender que não é porque o INSS é um órgão público que ele não erra. Ele erra e erra constantemente.
1: E constantemente nega. E aí o caminho... Bom, você tem que, de qualquer maneira, sabendo disso, precisa entrar administrativamente.
0: Tá? Pelo INSS, tem que ir no administrativo antes de ir para a justiça.
1: Junta aqueles documentos e aí vai para o canal mais rápido, tal, entre aspas, né, que é o mais correto após essa negação, que é a justiça.
0: Que
1: doutor.
0: É a justiça.
1: Que pode ser através da Defensoria Pública, né?
0: Ou a Defensoria Pública... Pode ser através de um advogado de confiança, através da Defensoria Pública. Gleudson, pode ser diretamente no juizado, né? Você chega lá e diga, olha, eu tive meu filho no dia tal, tal, tal, tô aqui a certidão de nascimento.
1: Nesse caso específico, né, doutora?
0: Até 60 salários mínimos.
1: Até 60.
0: Juizado, você não precisa de advogado, não é, Gleudson? Uhum. Então, até 60 salários mínimos, pode ir lá. E outra coisa muito interessante que eu tava conversando com os amigos essa semana, uma amiga querendo pedir pensão alimentícia para funcionária. Muito importante lembrar também aqueles núcleos de prática jurídica das faculdades.
1: Sim, sim.
0: Ali
1: sim.
0: Também é muito bom para pular a fila da defensoria, sabe?
1: A Unifor, inclusive, disponibiliza isso no setor
0: várias
1: jurídico.
0: Várias faculdades têm núcleo de prática jurídica e facilita a vida de quem está precisando de auxílio da defensoria sem ter que pegar a fila da defensoria, entendeu, Glauco?
1: Importante auxílio, importante informação. Doutora, me dê aí passos para quem está nos ouvindo agora, passando por essa situação, que precisa fazer para resolver essa questão do salário maternidade. O início, deu entrada lá no INSS, recebeu a negativa. E aí, justiça.
0: Justiça, né? O início de tudo, Gleudson, é tem a senha gov.br, não tá. É? Se você não é empregado...
1: E pagar a primeira, né?
0: É, se você não é empregado, porque quando você é seletista, empregado, a grande maioria das empresas, o RH das empresas, Gleudson, faz esse procedimento todo dia ali quando afasta o empregado em licença maternidade.
1: Automaticamente já faz isso.
0: Já faz isso. Quem não é empregado, nunca pagou o INSS, engravidou aí, sem querer querendo, né?
1: Sei.
0: Vai poder receber 4 salários mínimos, Gleudson, desde que faça uma única contribuição, tá? Então você tá grávida, não tá empregada, não pagou, não sabia. Uma contribuição, compra aí aquele carnezinho laranja nas papelarias, preenche com o NIT, nome, telefone, endereço e faz o pagamento de uma única contribuição. Gleudson, importantíssimo. Esse pagamento tem que ser em dia, tá? Não adianta pagar em atraso, pagamento em atraso não conta para readquirir qualidade segurada. Pagou um pagamento em dia, depois do parto, ou até 28 dias antes do parto, pede o salário maternidade no INSS. Junta identidade, CPF, comprovante de endereço, certidão de nascimento e o pagamento da contribuição única. Solicita no INSS, espera 30 dias. Dizem que é 30 dias, né, Gleudson? Passou 30 dias, se não tivesse julgamento, é bom acompanhar ali, porque às vezes o INSS pede um documento ou outro ali, uma exigência, junto.

0: foi negado, procura a justiça.
1: Acompanha lá pelo meu INSS, é?
0: Acompanha pelo aplicativo, ou pelo site, ou pelo 135, quem tem mais dificuldade com tecnologia, Gleuson. Mas isso é tudo à distância, tá certo?
1: Entendi.
0: E vai ter direito ao salário maternidade. A gestante, né? Tanto se for filho vivo ou nato morto, também vai ter ali um período de afastamento. O aborto também, quem faz o aborto legal ou espontâneo. Adotantes, não é, Gleuson? Crianças até 12 anos de idade adotadas têm direito a mãe ou os pais, né? Um dos, se for casal homoafetivo, também vai ter direito a receber até 12 anos de idade, tá certo, Gleuson? Muito importante ficar atento. No caso também de morte da mãe durante o parto, quem tomar ali a guarda da criança vai ter direito a receber o salário maternidade. Então, fique atento, não deixe seu direito morrer. Em um INSS negando, procure a justiça, porque esse direito é garantido pela justiça. Começou a garantia dele pela justiça, não foi pelo INSS, não. E aí o INSS ainda está se adaptando a esse novo entendimento. Então, é mais do que normal existir a negativa, Gleuson.
1: Muito bem. Doutora, eu estou perguntando aqui na nossa enquete de hoje a respeito dos pais que, quando chegam na idade, inclusive muitas vezes já aposentados, os filhos ou contratam uma pessoa para cuidar deles, ou traz para dentro de casa, ou interna no chamado asilo, antigamente, num lar
0: de idosos.
1: Num lar de idosos, num lar de internação permanente
0: que
1: ou duradoura.
0: Que tem uns muito bacana, não é, Gleuson? Porque eles acabam tendo convivência. Porque quando eles ficam em casa, eles ficam tão sós?
1: A minha pergunta é o seguinte, doutora. Dessas opções que nós citamos aqui, o filho ou a filha que tem esse cuidado, que tem essa atenção, que sabe que os pais estão ali, né, que tem o direito, inclusive, de ter uma vida melhor naquele finalmente ali, eles podem entrar e pedir aqueles 25% de auxílio para cuidado ou não?
0: Gleuson, o adicional de 25%, ele não é um auxílio cuidador. Ele não é um auxílio para o filho que largou a vida para cuidar do pai, para o sobrinho que largou a vida para cuidar do tio. O adicional de 25% é um plus pago ao aposentado por invalidez.
1: Somente nesse caso.
0: Somente. Antigamente, todas as aposentadorias comportavam esse adicional, mas o STF, sendo o STF, já decidiu que somente o aposentado por invalidez tem direito ao adicional de 25%, tá? O que é esse adicional? A pessoa já está inválida, né? Incapacidade permanente, mas essa incapacidade evoluiu ao ponto dela necessitar de auxílio de terceiros para atividades do dia a dia. Não consegue mais comer junto, comer sozinho, tomar banho só, se locomover. E aí existe o adicional de 25%. Pago na aposentadoria por invalidez, tá, Gleuson? Esse adicional de 25%, assim como todo benefício do INSS, tem que ser solicitado no INSS antes de ir para a justiça. Gleuson, a gente falando da questão da negativa, que o INSS nega do salário maternidade, né?
1: Sim.
0: Eu tô com um caso lá no escritório de uma pessoa com esquizofrenia, Parkinson interditada.
1: E aí?
0: Aposentada por invalidez. E adivinha, ele pediu sozinho ao INSS o adicional de 25%, o que que aconteceu?
1: Negou.
0: Então, assim, o INSS nega.
1: Sendo o INSS.
0: Então, negou, vai à justiça ali, você tá precisando de auxílio? 25%, pede no INSS, o INSS nega, vai pra justiça, a justiça concede esse direito, é um direito ao aposentado. Não ao cuidador, tá?
1: Okay.
0: Não vai o cuidador dizer assim, eu tô cuidando de você, se você tá recebendo aí, extra é meu. É seu se você for lá trabalhar de carteira assinada, não é? Como cuidador de idoso. Mas não é do familiar que tá prestando esse auxílio.
1: Muito bom, muito bem esclarecido. Doutora Ana Flávia, o Instagram e o contato, doutora?
0: O telefone de WhatsApp do escritório é 859-9686-3123. 996863123. E o Instagram é CF de Carneiro Flávia _advocacia previdenciária.
1: Perfeito. Obrigado, doutora. Até a semana
0: Eu
1: que vem.

0: Gleilson, foi um prazer, a todos uma semana abençoada e de muita paz.
1: Amém. 10 horas 4 minutinhos. O preço jurídico da transformação digital é alto, exigindo adaptação cultural e investimentos em tecnologia. Assunto para a gente conversar já com Israel Baia. Ele vai contar aqui para nós a realidade do uso tecnológico em processos e as expectativas, consequências e custos de tudo isso. Já vamos falar esse assunto importante. Não sai daí, não. É fundamental que eu também precise da sua participação no caso.

0: responsabilidade com seus pais no momento da idade bem, né, avançada. 988871306, 988871306, escuto só a resposta já, e aqui a gente faz o movimento e mercado para traduzir tudo que é para você importante no novo dia. São 10 horas 5 minutos, Verdinha, jornalismo que fala a nossa língua.
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1: 10 horas, 8 minutos. Você que está na telinha da TV Diário está acompanhando imagens aí da Avenida Raul Barbosa, nos dois sentidos, um trânsito bastante fluido, né? Circulando aí nessa região, também na Murilo Borges. A temperatura em Fortaleza nesse momento na casa de 29 graus. Chove em algumas regiões e a probabilidade de chuva no decorrer do dia também é... Claro que a gente agradece, mas ao mesmo tempo, agradece a Deus, ao mesmo tempo a gente fica preocupado com a estrutura de chuvas, né, Cauã? É, quem mora em áreas costumeiras de alagamento, principalmente aí nessa região da Aerolândia, que é uma preocupação bem intensa, bem grande. Mas vamos torcer que as coisas fluam normalmente também. Gente, a inteligência artificial entrou nas empresas antes mesmo de muita gente entender os riscos que ela entrega. Hoje, um contrato pode ser assinado pelo celular em segundos. Dados de clientes circulam em plataformas importantes digitais o tempo inteiro e trazendo decisões importantes também, já que estão sendo tomadas por sistemas automatizados. O problema é que boa parte do empresariado ainda enxerga tecnologia, direito e inteligência artificial como assuntos separados, e não são mais. A discussão agora envolve segurança jurídica, proteção de dados, responsabilidade empresarial e sobrevivência no mercado digital. O empresário que não compreender essa nova engrenagem pode transformar praticidade em prejuízo. Hoje a gente vai conversar aqui com um advogado especialista em direito empresarial, tecnologia e proteção de dados, que acompanha muito de perto os impactos e os desafios da inteligência artificial dentro das empresas e os desafios jurídicos dessa nova economia digital. Um tema atual, sensível e que já...

0: faz parte da rotina de pequenos, médios e grandes negócios. Assunção.
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0: Israel, Bahia ou Bahia? Eu levei um puxão de orelha do seu sogro, que é Bahia. Eu chamando você de Bahia aqui até sexta-feira. Tudo bom? Bom dia, meu filho. Bem pertinho.
2: Tudo bom, Gleudson. Prazer estar aqui com vocês. E é Bahia.
0: E é Bahia mesmo. Não, depois do puxão de orelha que eu levei do meu amigo Elano, nunca mais eu esqueci o sobrenome. Israel, eu fiz essa entrada aqui, essa introdução do tema, e parece-me que os empresários estão tratando de formas bem separadas essa questão da tecnologia, da informação, da IA. Você percebe isso? Os clientes chegam também com essa reclamação? E essa reclamação é oriunda de quê? Da falta de conhecimento? Da desinformação?
2: Pronto, perfeito. Sim, interpreto. Inclusive, no meu próprio negócio, né, o escritório de advocacia não deixa de ser uma empresa. Lá atrás, assim que iniciou a disseminação de inteligência artificial, tecnologia, novas plataformas, a gente também tinha uma dificuldade de adaptar o negócio, né? Como estruturar isso de uma forma eficiente e que o direito ele proteja, né, a atuação, a utilização desses sistemas. E associado a isso, as empresas também que chegam, os empresários que conversam, já fiz parte da Associação dos Jovens Empresários, por exemplo, a gente tem muito contato com empresário em Fortaleza, principalmente, a gente vê que não existe uma segurança jurídica implementada de forma prévia, né? E o direito, ele, além de ser repressivo, ele precisa ser preventivo. E a utilização correta da IA com a aplicação do direito faz com que isso caminhe de uma forma mais fluida. E, infelizmente, não é isso que a gente tem visto no mercado hoje.
0: Outro dia eu estava conversando aqui com a Mayara Guzmão, ela me disse que muita gente copia contrato da internet, muita gente pede para a inteligência artificial escrever, e isso virou um risco silencioso para as empresas, ou não, Israel?
2: Perfeito, exatamente. Até porque quando você coloca uma informação sigilosa, por exemplo, dentro de um IA, não tem como você garantir que aquilo vai estar protegido.
0: E nem para onde vai.
2: Exatamente. Então, hoje, o que é que a gente consegue fazer de forma preventiva numa situação dessa, por exemplo? Criar política interna dentro do negócio para saber como utilizar um chat GPT, um cloud ou qualquer outra IA que você predisponha dentro da utilização do negócio.
0: E, né, dentro dessa política preventiva, também entender ali, caso você caia numa determinada situação, tem como judicialmente você recorrer a seus direitos, né?
2: Tem, exatamente. Em primeiro caso, né, o consumidor, no caso, o seu cliente, ele vai processar a empresa.
0: A empresa, claro.
2: E posteriormente, caso de fato venha a ter uma condenação, um prejuízo, a empresa pode entrar de forma regressiva contra a operadora, né? No caso do ChatGPT, por exemplo, a OpenAI tem como entrar com esse processo, porém é melhor evitar a gente ir para a via judicial, porque a gente consegue fazer um trabalho preventivo, sim, da utilização.
0: O consumidor já entendeu que a LGPD é uma ferramenta, e essa ferramenta está ali para uso desse consumidor, que é a Lei de Proteção de Dados. Então, de posse disso, ele pode entrar contra a empresa, que é o que você está dizendo. E a empresa, dependendo da orientação que tenha, se tiver uma boa estrutura jurídica, pode entrar contra, né? No caso aí, citando como exemplo o ChatGPT, a OpenAI, que é quem fornece essa ferramenta. Seria basicamente isso.
2: Isso, exatamente. E quando a gente fala de LGPD, às vezes o pequeno e médio empresário, ele acha assim, não, isso aqui é só coisa de empresa grande, né? Mas não, a LGPD ela já está disseminada, né? O judiciário ele já tem tratado com uma seriedade sobre isso, principalmente com o crescimento do digital, né? Antigamente a gente não tinha uma captação em massa de clientes, por exemplo, por tráfego pago. Hoje em dia já é mais comum, já é mais disseminado. Então, o judiciário como um todo, ele tem olhado com mais zelo em toda a atuação, seja do pequeno, médio ao grande empresário, e não é um bicho de sete cabeças, tá? Muito tem bom. Como, sim, se importar com isso.
0: Desmistificar essa situação.
2: Exatamente, tá, ter uma visão técnica básica para poder conseguir garantir o mínimo de segurança jurídica para o negócio.
0: Israel, hoje você é especialista nisso, mas eu conheço alguns advogados que não têm ainda essa sensibilidade, não tiveram ainda a oportunidade de se aproximar dessa ferramenta. E você também acaba auxiliando, né, colegas que não têm ainda essa afinidade. Seria isso também?
2: Isso, perfeito. Hoje eu também sou mentor de advogados. E por quê? Porque dentro da advocacia a gente ainda tem um mercado muito tradicional. E nessa tradicionalidade, muitas vezes o advogado não enxerga o escritório como uma empresa. Uhum. E foi o que eu fiz desde o começo no escritório, diferente, né? O meu escritório ele é estruturado como empresa. Então você entra num escritório de advocacia como o nosso, que é o Bahia Sombra Advogados, você tem ali um setor comercial, você tem um técnico de tecnologia contratado internamente, desenvolvendo sistemas e proteção de inteligência artificial. Então é um movimento de mercado que a gente precisa estar atento, e independente do mercado, né? Seja a advocacia, o varejo, etc.
0: São 10 horas e 14 minutos, estamos conversando com o advogado Israel Bahia, falando sobre essa questão da tecnologia. E uma pergunta que chegou aqui agora, Israel, é que

0: Um acordo fechado pelo WhatsApp, ele realmente tem validade jurídica?
1: Sim, possui sim. É, só precisa ser analisado se preenche os requisitos, né? Se existe uma qualificação das partes propriamente dito, né? Se a gente consegue ter ali, se for um contrato, por exemplo, tiver uma assinatura, se tem uma validação pelo ICP Brasil, que é o órgão que regula isso. Mas hoje a atuação de WhatsApp, ela possui a mesma validade do que, por exemplo, uma atuação em cartório. Né? Basta que a gente consiga analisar se os requisitos jurídicos estão sendo respeitados e preenchidos.
0: Uma assinatura digital, ela tem a mesma força, a mesma... a mesma atitude de uma assinatura feita em cartório como tínhamos antigamente?
1: Sim, tem sim.
0: Mesmo peso?
1: Principalmente se a gente conseguir agregar, por exemplo, inclusive eu digo que tem até mais, viu, Gleison? Porque você pega ali a assinatura, por exemplo, reconhecida pelo ICP Brasil, fora isso, os prints de conversa, fazer um ata notarial ali daquelas conversas de WhatsApp, ele agrega e fortalece aquele título executivo, por exemplo, seria um contrato descumprido.
0: Você falou agora em prints. É, o consumidor, tanto o consumidor quanto o empresário, eles podem se utilizar desses prints de um acordo mal feito, de um acerto mal feito ou coisa parecida e juntar esses prints numa questão de justiça, de litígio?
1: Sim, inclusive isso tem sido muito comum, né? A gente atua em diversos casos, em diversas frentes lá no escritório, a gente analisa que o judiciário ele tem recebido isso muito bem, né? É claro que a gente consegue agregar esse print, por exemplo, com um ato notarial feito em cartório, trazendo uma validade um pouco maior para aquilo, mas apenas o print já funciona como uma prova judicial, sim.
0: Doutor Israel, quando a inteligência artificial cria uma cláusula, por exemplo, errada, como é que fica decidido isso na justiça? A inteligência artificial criou ali uma cláusula errada ou ilegal. Quem que responde pelo problema?
1: Quem utilizou a cláusula, né? Então você tem uma empresa, por exemplo, que é muito comum, às vezes o empresário ele quer economizar em pouca coisa. Por exemplo, contratar uma história de advocacia para proceder com a realização de um contrato, né? Caso exista ali uma cláusula feita por IA, que ela, a gente chama isso de alucinação da IA, né? Então ela pega ali e cria uma estrutura de contrato que na verdade não está de acordo com a legislação brasileira. Quem vai responder vai ser o empresário, né? Vai ser a empresa que utilizou daquele contrato como cláusula dentro do seu sistema.
0: O José de Andrade, que mora no bairro de Fátima, está perguntando para nós o seguinte. Muitas empresas ainda guardam dados, doutor Israel, de clientes em planilhas simples, grupos de aplicativos, por exemplo. O empresário brasileiro subestima o valor dessas informações? É o meu caso, eu estou subestimando, eu estou errado então.
1: Sim, está sim, até porque hoje a gente consegue fazer, por exemplo, uma estruturação de ataques controlados à empresa para poder ver quais são as áreas de sensibilidade do negócio.
0: Seria,
1: né?
0: Uma varredura, seria.
1: Exatamente,
0: isso.
1: A gente consegue identificar dentro desse ataque controlado onde é que o dado do meu cliente pode ser vazado. Inclusive a própria advocacia sofre com isso, né? A gente tem o sistema judiciário brasileiro, por exemplo, que ele é muito aberto. Infelizmente a gente tem tido o golpe do falso advogado, né?
0: Verdade.
1: Onde as informações são pegas da própria justiça, né? Inclusive o judiciário ele já tem se posicionado de uma forma diferente, investindo mais em tecnologia.
0: Esses dados são vazados intencionalmente, acidentalmente? Porque parece, por exemplo, outro dia nós recebemos aqui uma mensagem num ouvinte que disse que havia saído do INSS, onde foi homologada a sua aposentadoria, minutos depois recebeu uma ligação com todos os dados. Parece-me mais um vazamento do que um erro. E aí, como é que age nessas questões, doutor?
1: Acontece das duas formas, né? Inclusive, lá no escritório, a gente é extremamente assediado por pessoas querendo vender listas,
0: sim.
1: Né? Lista do INSS, de negativas, etc. E a gente, obviamente, recusa, inclusive denuncia, né? Por quê? Porque é o posicionamento que a gente tem que ter até para eximir qualquer responsabilidade para o escritório. Porque
0: aquele
1: mesmo que
0: recebe
1: não...
0: também pode incorrer num crime,
1: pode,
0: né?
1: Pode sim, participa, né?
0: Participa. Doutor, hoje proteger informação virou uma questão jurídica e não apenas uma questão de sobrevivência empresarial, né?
1: Exatamente, até porque o direito hoje, Gleides, ele não é ele que molda o Estado. O Estado, a sociedade molda o direito, né? Só se cria uma lei a partir do momento em que se encontra com uma situação negativa ou positiva para conseguir trazer essa estruturação.
0: Que,
1: né?
0: Aí vai modulando.
1: Exatamente. E aí a gente consegue trazer uma atualização do direito de acordo com a observância da sociedade e hoje tecnologia IA faz parte desse novo movimento de mercado.
0: Doutor Israel, quero te agradecer pela oportunidade de conversar, trazer esse tema tão relevante aqui para... Enfim, para os nossos ouvintes também debaterem aqui conosco, eu sei que tem muitos empresários agora atentos, querendo saber cada vez mais, as perguntas são muitas, são várias, a inteligência artificial deixou de ser ferramenta e começou a tomar decisões dentro das empresas e muita gente não entendeu ainda o risco, o problema, o tamanho da gravidade disso, entrega tudo para a inteligência artificial e, como você bem disse, sem saber como isso vai repercutir dentro da,

0: empresa e nos negócios, né? Doutor, obrigado pela vinda, pela participação. Eu tenho certeza que a gente vai voltar a se encontrar, porque esse tema é latente, é muito novo na vida de tantas empresas e a gente vai precisar discutir várias vezes esse assunto aqui. Perfeito. Obrigado por hoje, viu?
1: Eu que agradeço, Cleusi, e obrigado pela oportunidade de trazer um pouco mais de conhecimento e clareza para o empresário, principalmente cearense, né? Que a gente tem aqui um corpo muito forte de empresariado cearense. A gente precisa fortalecer, unir cada um, trazer propósito, trazer direcionamento para cada um, conseguir, de fato, conseguir se tornar cada vez mais referência a nível Brasil aqui através do Ceará.
0: Fechado. Obrigado. Sucesso cada vez mais, viu?
1: Também, obrigado.
0: São 10 horas e 20 minutos, 10 horas e 20 minutos. Eu tenho um assunto para tratar com você daqui a pouquinho, ainda falando sobre inteligência artificial, é sobre os reflexos dessa inteligência artificial a partir do momento que você também coloca como segmento profissional e também dentro da sua empresa. Eu vou já trazer já o professor Luciano Farias, professor de graduação lá da Unifor. Ele disse o seguinte: Gleudson, como é que a IA está mudando a forma como pequenos empreendedores fazem análise de mercado? Você já parou para pensar nisso? Tem muita gente dependendo disso para muita coisa. É por isso que o assunto do Dr. Israel aqui, ele é fundamental, porque já chegou desde a padaria, o mercadinho, até as grandes empresas. Então, é um assunto que a gente vai tratar disso com toda certeza. Agora, eu quero fazer, sabe o quê? Eu quero agora falar sobre dinheiro, sobre grana, porque esse assunto... Deixa eu vir para cá. Ei, Mailton. Mailton chegou agora e já chegou trazendo dinheiro, né, Mailton? Mailton disse, eu quero 150 milhões. 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
2: Bom dia, Gleidson Rosa. Bom dia a todo seu público aqui que lhe acompanha aí. Venho acompanhando aqui seu programa aí. Muito bom, matérias muito importantes para o público. 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
2: Vou fazer um intervalo rápido para já voltar a falar com um assunto que é bem relevante, bem importante, que fala a repercussão do encontro dos presidentes Lula e Trump. Para a oposição, ele teve um gosto insosso. Para o governo, foi um gosto bom. Uma análise política com um cientista político que entende do assunto, que a gente vai trazer já, daqui a pouquinho, tá? O Movimento e Mercado volta já. 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
1: Muito bem, estamos juntos, meu querido amigo Maílton, lá na técnica, já chegou firme, né? São 10 horas e 30 minutos. Você viu agora pouco imagens da Avenida Dom Luiz, trânsito também lá forte, mais fluindo. O que é forte, Gleudson Rosa? É um trânsito quando tá mais pesado. O que é mais pesado? Com mais carros, pronto, traduzindo assim, tá bom? Com mais carros aí na Avenida Dom Luiz, como você viu agora há pouquinho, lá naquela região central do bairro da Aldeota. Gente, 10 horas e 30 minutos. A última semana houve um encontro bastante esperado pelo governo brasileiro, principalmente no quesito aproximação, né? Nos discursos recentes do presidente Lula, houveram frases ditas não a o Trump, mas há posturas tomadas pelo governo dos Estados Unidos, pelo governo Trump, como por exemplo a invasão à Venezuela, a guerra lá no Irã e, bom, muita gente esperava que esse encontro não fosse acontecer, as taxas também que ocorreram, mas o encontro ocorreu. Semana passada, os presidentes do Brasil e dos Estados Unidos, eles se reuniram. Lula e Trump estiveram reunidos durante pouco tempo, né, para tanta temática que deveria ser debatida, mas três pontos importantes ali seriam a conversa. Esses pontos seriam tarifas, terras raras, guerra no Irã e, obviamente, como o nosso presidente gosta de futebol, tocar um pouquinho ali na Copa do Mundo, que vai ser realizada também nos Estados Unidos. Vamos falar sobre isso com o professor Paulo Portela? Vamos lá, 10h32. Professor Paulo, esse encontro, essa reunião, ela pouco foi divulgada, pouco foi dito do resultado disso, que para nós é um pouco estranho. E aí, qual é a sua opinião, qual a sua leitura desse encontro de Lula e Trump? Professor, bom dia, bem-vindo.
2: Bom dia, Gleudson, bom dia a todas e a todos que nos escutam e nos veem pela Verdinha e pela TV Diário. Realmente, ainda hoje de manhã, eu procurei nas redes sociais do presidente Trump alguma referência ao encontro com o presidente Lula. E mesmo no Instagram do Itamaraty, do governo brasileiro, há poucas informações. É necessário, antes de mais nada, que se diga. Nós olhamos muito a visita do rei Charles III aos Estados Unidos, pouco antes da visita do presidente Lula. A visita do rei Charles foi uma visita de Estado, com todo um cerimonial, com toda uma série de encontros que devem ocorrer. A visita do presidente Lula foi uma visita de trabalho, ou seja, sem tanto cerimonial. E foi uma visita com uma agenda muito restrita, basicamente a um encontro com o presidente Trump. E os motivos pelos quais tão pouca coisa saiu, Gleudson, eu só posso especular o seguinte. O presidente Trump está indo à China na próxima quinta desta semana, dia 14. E há muita coisa em jogo na geopolítica mundial. Terras raras, por exemplo. Sem terras raras, você não faz bateria de carro elétrico, você não faz
1: componentes eletrônicos para celulares,
2: componentes para caças, para mísseis. E a China domina o mercado de terras raras no mundo, mas existe um player, um ator que pode ser relevante também, que é o Brasil. O Brasil que recentemente vendeu uma mina de terras raras em Goiás para uma empresa americana. Brasil que tem muitas terras raras e, de repente, Trump está querendo jogar com a possibilidade de mostrar: olha, China, nós temos um parceiro chamado Brasil. E isso é um jogo muito delicado, muito sensível. Então, talvez por isso e por outros motivos, o mundo já está muito complicado. Muita coisa não tenha vazado desse encontro Lula-Trump.
1: Terras raras, professor, nós temos, mas nós não temos como fazê-la ser gerada para essas conexões que o senhor falou, para carro, para bateria, para tudo mais. Precisamos da China, precisamos dos Estados Unidos. O grande dilema talvez seja como operar isso para não ficar como fizeram conosco lá de Portugal para cá. Levaram o nosso ouro, a gente ficou na mão. Então, talvez esse seja o grande segredo dessa história, não?
2: Sim. Questão das terras raras, o Brasil está mais uma vez numa encruzilhada do seu desenvolvimento. Eu acho que todas e todos nós estudamos história e vemos aquela coisa, o ciclo da cana, o ciclo do ouro, o ciclo do café. O Brasil costuma ser um exportador de commodities, de petróleo, de matérias-primas, agronegócio, soja, etc. E isso limita as nossas possibilidades de desenvolvimento. O Brasil precisa, Gleudson, desenvolver uma indústria que processe

0: terras raras aqui, e nós temos sucesso em desenvolver indústrias competitivas que ganham, que geram valor agregado. Acho que o maior exemplo é a Embraer e agora a Avibraz, que vai desenvolver mísseis balísticos. É, também isso é uma questão sensível, e talvez também por isso a reunião não tenha vazado tanto, porque é possível que o presidente Lula, e especialmente no momento em que o marco das terras raras está em discussão no Congresso, talvez o presidente Lula tenha colocado alguma coisa na mesa do tipo: olha, vocês podem vir comprar nossas terras raras, mas, como fez Getúlio Vargas em 1942, mandem a siderúrgica, mandem a indústria, vocês vão exportar, vão comprar nossas terras raras, mas vão processar aqui. São especulações que se fazem, e ao meu ver, é muito importante que o Brasil não perca essa oportunidade. Uma oportunidade que sim vai dar um salto para o desenvolvimento do país.
1: Professor, sobre a questão política, ao qual o presidente Lula é muito crítico às ações do Trump, as guerras, por exemplo, a Venezuela, o país venezuelano tinha uma relação de muita proximidade, os presidentes muito próximos. Hoje, Maduro está preso nos Estados Unidos. Qual o senhor acha que foi tocado nesse assunto, ou é um assunto que não foi ventilado, no momento não cabia? Qual a leitura que o senhor faz dessa situação?
0: Gleudson, eu acredito que esse assunto foi tocado, porque Venezuela é América do Sul, e América do Sul não deixa de ser a nossa área, a nossa zona de influência. E o Brasil, ao meu ver, cometeu um erro no governo Bolsonaro ao romper relações diplomáticas com a Venezuela. O Brasil deveria ter tentado aproximar a Venezuela, mesmo de uma maneira leve. O que é que aconteceu?
1: Mesmo com o sistema ditatorial de Maduro?
0: Mesmo com o sistema ditatorial de Maduro. Pelo menos estabelecer relações comerciais, porque o que é que aconteceu? China, Rússia e até a Turquia, que não tem nada a ver com a América Latina, ocuparam espaço. Ao princípio das relações internacionais é o mesmo da física. Não fica nenhum lugar vazio. E aí ocupou-se um espaço e o Brasil perdeu influência. E no final das contas o Brasil perdeu influência até para solucionar, entre aspas, a crise venezuelana, que foi resolvida por uma ação americana totalmente ilícita à luz do direito internacional. Não se pode usar a força nas relações internacionais, ainda mais para remover um governo. Por mais que nós concordemos que a Venezuela seja uma ditadura, mas não se faz as coisas de qualquer jeito. Nós que somos do direito, Gleudson, a gente tem o processo civil, processo penal, processo do trabalho. Por quê? Porque as coisas não podem ser feitas de qualquer jeito, porque sendo feitas de qualquer jeito, o caminho da injustiça é muito mais curto. Então eu acredito sim que se tocou em Venezuela e se tocou também em Irã. Porque o Brasil no passado, nos primeiros governos Lula, teve um papel junto dos Estados Unidos, junto da Turquia também, em tratar de questões do Irã. Inclusive, já foi final do governo Obama, quase se alcançou um acordo nuclear. O Brasil teve esse processo. E tem um detalhe mais: o Irã é um dos nossos grandes mercados para o agronegócio. O Irã é um país importante, sim, para o Brasil, como todo o Oriente Médio.
1: Principalmente porque domina aquele canal do Estreito de Hormuz, e nós temos hoje, nós somos um país que tem o agronegócio como o maior potencializador, né, das nossas exportações, professor. E agora nós estamos vivendo aí um dilema, talvez, na questão dos fertilizantes, que irão ser impactados naquela rota, né?
0: Sim, e os fertilizantes são centrais para o agronegócio. E aí a gente lembra dos anos 90, quando na época da chamada globalização tanto se falava que os países tinham de desenvolver suas vantagens comparativas, ou seja, aquilo em que eram realmente competitivos, e muitos projetos interessantes foram abandonados porque supostamente não haveria vantagens. E um desses projetos é Itatiaia. Você tem o urânio, é polêmico, mas você tem o fosfato, você tem uma mina de fosfato de fertilizantes aqui no Ceará, aqui em Santa Quitéria. E esse não foi o único projeto nacional interessante abandonado, outros também o foram.
1: É isso. Bom, agora a gente pode sair daqui dessa conversa dizendo o seguinte: agora eu entendi o que é que aconteceu, mas mais do que isso, o que pode acontecer após essa conversa. Professor Paulo, muito obrigado pela gentileza, por traduzir esse cenário, porque muito se vale não apenas o que está escrito, mas o que está além da letra, né? Que esses encontros, assim, desse tabuleiro global, nessa geopolítica, acabam nos trazendo. Muito obrigado pela gentileza, um abraço grande, viu?
0: Eu agradeço também pela oportunidade, continue trazendo temas internacionais aqui.
1: Maravilha. Professor Paulo Portela, cientista político, conversando conosco nessa manhã aqui no nosso Movimento e Mercado. São 10 horas e 39 minutos, 10 e 39 agora. Vamos fazer já uma rodada de participações com os nossos ouvintes a respeito de nossa perguntinha sobre o que você faz ou faria caso seus pais viessem a precisar de ajuda naquele momento de final de vida, 80, 90 anos por ali, onde já não tem mais a autonomia de trabalhar, muitas vezes complicações ou limitações cognitivas.

0: você responde, o que é que você faria? Internaria seu pai naquelas chamadas casas de permanência, chamados asilos, enfim, o que é que você levava para sua casa, contratava alguém? No momento final de vida, quem cuida ou quem deve cuidar? Os filhos? Tem muitas questões que a gente quer saber a sua resposta. 988-87-1306. 988-87-1306. 10h40, Verdinha, jornalismo que fala a nossa língua.
1: Daqui a pouco a gente volta. 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
1: 10 horas 43 minutos. O mercado financeiro costuma apresentar-se como um templo de números, frieza e racionalidade técnica, onde o emocional muitas vezes é terciário, colocado mais para depois. Mas por trás de cada algoritmo de alta frequência e de cada fusão bilionária pulsa o desejo humano com todas as suas contradições, medos e projeções. Hoje o Movimento e Mercado desce ao subsolo dessas decisões. A gente vai entender como o inconsciente molda a economia e por que o autoconhecimento pode ser ativo mais valioso do que um portfólio. Recebo hoje a psicanalista a doutora Natália Pinto para analisarmos aqui juntos a mente de quem move o mercado diante de tantas pressões. Como é que fica a questão psíquica, doutora Natália? Muito bom dia, bem-vinda, tudo bem?
2: Bom dia, Gleudson, tudo bem? Sim. Bom, a questão psíquica de quem sofre grandes pressões para tomar decisões aí muito importantes que vai mexer aí com a vida de muitas famílias, né? É uma pressão muito grande onde você tem que ter um preparo e uma certa frieza. E aí o que é que eu faço, né? Se eu não tiver uma personalidade com traços já marcados que me fazem ser firme e assertivo, eu vou ter alguns problemas. Mas aí o que é que eu posso fazer de solução? Isso é absolutamente treinável. Porque diferente do que se pensa, a nossa personalidade, ela é mutável, Gleudson.
1: Doutora, pegando a sua palavra treinável e mutável, são duas palavras importantes para fazer esse questionamento. Eu posso ter um currículo excepcional, eu posso ter Harvard, eu posso ter uma série de coisas, mas se eu não treinar e se eu não tiver esse controle absoluto psicológico, o meu currículo...

0: currículo vai se esvair. É. E aí?
1: E aí que a gente tem que pensar em habilidades, né? Por isso existe...
0: Que vão além do currículo.
1: E vão além do currículo. O que é que a gente vê no, na corporação, né? Na psicologia organizacional? Hard skill e soft skill.
0: Hard skill, soft skill.
1: A hard skill e a soft skill é justamente o que você falou. Eu posso ter um currículo recheado de Harvard, etc., né? Com muita capacitação, mas se eu não tiver habilidade social, que é o que é treinável, inclusive para eu comunicar notícias difíceis dentro do meu ambiente de trabalho, pouco vale o que eu tenho de titularidade, porque não adianta nada eu ter doutorado, pós-doc, e eu não saber tratar bem as pessoas, por exemplo, porque até para eu tomar decisões e também pronunciar decisões difíceis ou notícias difíceis dentro do mundo corporativo, se eu não tiver bom tom, bom senso e fino trato para lidar com pessoas, que é a primeira coisa que eu estou fazendo, eu ponho tudo a perder.
0: Até porque uma empresa, doutora, não é só parede, a empresa é feita de pessoas, né?
1: Pessoas.
0: Agora, doutora, a pessoa que toma uma decisão e essa decisão venha que seja lá uma decisão errada, o peso, a carga dessa decisão errada vai refletir muitas pessoas. Porém, muitas das vezes, acaba pesando muito de sobremaneira aquele que tomou a decisão. É por isso que eu volto ao ponto de como você criar essa preparação. O que deve ser feito? Quem deve procurar para dizer o seguinte: olha, já que eu estou aqui com a alça de mira, né? Já que eu estou aqui no ponto mais alto, entretanto, o ponto mais alto, o vento é maior e a queda pode ser maior, muita gente está abaixo, dependendo de minhas decisões, o que é que eu preciso fazer? Qual é o passo a passo que eu preciso preparar o meu relacional, o meu psicológico, para inclusive lidar com as consequências do erro, que é natural?
1: Gleudson, a primeira coisa que eu tenho que me lembrar é da minha humanidade. Que eu sou uma pessoa, né? E o líder é alguém muito solitário. Ele tem ali uma capacidade de arrastar pessoas através do seu exemplo, através da sua liderança com o time, mas ele tem que se lembrar que ele é solitário por causa disso, né? Muitas vezes, no lugar de conseguir a ajuda ou a confiança ou agregar os colaboradores, ele acaba muitas vezes, né, as pessoas levando para o lado pessoal e tendo ele como inimigo, como alguém que só sabe...
0: O imperador.
1: É, exato. E aí, para você não ser levado como um tirânico, né? Você precisa se lembrar da sua humanidade e entender que você também pode errar. Uhum. Você não só vai, com certeza, errar, mas como você também tem esse direito.
0: Agora, como lidar com os erros, doutora?
1: É entendendo a minha humanidade.
0: Exatamente.
1: É sabendo que eu sou passível de erro, porque a maioria não vai conseguir se perdoar por isso.
0: Agora,
1: né?
0: Doutora, o maior erro é cometer um ato falho ou continuar nesse trem do erro sem ter a humildade de dizer: eu preciso fazer a volta?
1: Aí foi muito preciosa a sua pergunta, porque eu preciso me atentar que existe uma diferença entre eu ser perseverante e eu ser teimoso, né? Quando eu vejo que algo, né, tem assim a iminência de ser próspero, aí eu posso persistir porque eu estou vendo que existe a possibilidade de a gente ter sucesso naquilo que a gente está tentando. Agora, se você errou uma vez, aí você viu que não dava certo, tentou uma segunda vez, aí não teve nem pelo menos uma melhora no resultado daqui dali, claramente é mais fácil que vá ladeira abaixo. Então eu preciso entender que na verdade eu estou sendo teimoso. E essa rigidez cognitiva minha não vai me ajudar em muita coisa, né? Então se eu continuar nessa soberba, isso certamente precederá a minha queda. Então eu preciso entender se eu estou sendo teimoso ou se eu estou sendo perseverante. E para isso, Glúteo, é muito importante, assim como os reis na antiguidade faziam, você ter ali um ministério, né? Uma banca, uma mesa de conselheiros.
0: Não aqueles que falam o que você quer ouvir, sim aquele que fala o que você precisa ouvir.
1: O que você precisa, né? E aí a gente não precisa descartar a amorosidade nessa fala do conselheiro, não.
0: Pode colocar amor nas palavras, mas ao mesmo tempo, doutora, corrigi-lo, né?
1: Mas é isso, a admoestação, né? Mesmo ela sendo amorosa, ela pode ser firme, ela pode ser dura, ela pode ser assertiva, o que não significa que não é amor. Acho que a maior prova de amor está nisso, né? Porque quem concorda muito com você, Gleudson, você deve

0: desconfiar, né, dessa concordância, porque muitas vezes é uma mera babação e você não vai conseguir crescimento e evolução com quem não lhe fala o que você precisa escutar.
1: Não é à toa que ela é a número um do Nordeste, viu? Natália Pinto, psicanalista, conversando com a gente aqui hoje. Doutora, obrigado pela vinda, obrigado pela oportunidade. É sempre um prazer tê-la conosco aqui. Até o ambiente muda, viu? Até o ambiente fica melhorado com a sua presença aqui. Obrigado, viu?
0: Sou eu quem agradece, Gleidson. Como sempre, é um prazer estar aqui e poder colaborar com a sociedade junto a vocês.
1: Doutora, o seu Instagram, doutora?
0: Psi Natália Pinto.
1: Maravilha. Obrigado. Boa semana, viu?
0: Pra gente.
1: Valeu. São 10 horas e 50 minutos. A inteligência artificial, ela revolucionou a análise de mercado, viu, Rodrigo? Porque para empreendedores, principalmente independente do tamanho, independente da empresa, ela permite que as empresas possam processar volumes de dados de uma forma muito rápida, muito precisa e com custo acessível. Aí nós convidamos o professor Luciano Farias, que é mestre nesse assunto, e vai nos dar aqui uma direção para essas empresas que querem ter o aporte da inteligência artificial, revolucionando, né, a metodologia da empresa, mas também com o olho no custo acessível e com os resultados. São 10h51 agora.
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1: Subindo agora aqui a régua, trazendo o professor Luciano Farias. Bom dia, professor, tudo bem?
3: Bom dia para toda a nossa audiência. Eu quero saber se você vai elogiar também, que nem elogiou a colega.
1: Com toda certeza, quando você chega aqui, o ambiente muda e muda para um nível muito superior. E aí a gente acaba acompanhando junto, né? Por isso que é bom estar ao lado de pessoas inteligentes para a gente se tornar mais uma delas.
3: Você é sempre muito elegante, muito cavaleiro. Obrigado, Gleidson. Obrigado a todo mundo.
1: Professor, falar sobre IA, né? Essa questão da IA que vem mudando aí a forma como pequenos empreendedores têm feito suas análises de mercado. Agora há pouco eu conversei aqui com o doutor Israel Baia, que é um advogado especialista nisso, e a gente chamava atenção para a questão do direito, que muitas empresas têm assinado contratos, têm feito negócios, têm colocado as informações dos clientes, inclusive dados sigilosos seus, na IA. Os empreendedores muitas vezes estão fazendo contratos, professor, sem conhecer. A ferramenta chegou, mas poucos conhecem a profundidade dessa ferramenta. É um risco? É um perigo?
3: É um risco. A partir do momento que a gente entrou numa rede social, que a gente está online, infelizmente as nossas informações, elas são públicas, elas estão rodando hoje. Uma empresa foi me oferecer um determinado serviço e até depois eu falei para o vendedor, disse assim, você mais me assustou do que fez. Me fez ter vontade de contratar teu serviço. Ele chegou para mim e disse assim, como é seu nome? Luciano Farias, seu nome completo. E ele disse assim, eu não preciso não, só perguntei brincando, deixa eu te mostrar tudo que eu sei sobre você.
1: Caramba.
3: Sabia o nome da minha empresa, meu endereço, endereço comercial, endereço residencial, todas as informações. E esse tipo de coisa mais assusta a gente do que, mais atrapalha do que ajuda, né? Mas, por outro lado, a IA chegou aqui para ajudar empreendedores.
1: Inclusive nas suas análises de mercado.
3: E quando a gente pensa em mercado, quando a gente pensa hoje em dia, eu como pequeno e médio empresário, hoje a minha diferença, a minha distância do grande empresário, ela está muito pequena, Gleidson, porque a IA, ela democratizou isso aí.
1: Por exemplo, se eu tiver uma empresa com 800 funcionários, hoje eu com 5, 6 funcionários, eu posso fazer algo parecido a partir de uma IA?
3: Depende qual o teu nicho. Hoje, dependendo do nicho, você consegue terceirizar algumas tarefas para uma inteligência artificial, porém não consegue fazer todas ainda. Mas quando a gente pensa no mercado, hoje em dia a gente tem que investir muito em anúncio. A gente tem que trabalhar hoje divulgando nossa marca, gravando conteúdo nas redes sociais e fazendo anúncio. E para que um anúncio ele seja realmente efetivo, meu amigo Gleidson, eu preciso falar corretamente com quem está do outro lado. E para entender essa pessoa, a gente precisa fazer pesquisa de mercado. E as pesquisas de mercado antes eram caríssimas. Você tinha que contratar uma empresa, essa empresa tinha que botar gente na rua, fazer grupos focais. E hoje, com a IA, ela democratizou isso aí. A gente consegue, escrevendo algumas palavras, algumas frases aí, eu consigo fazer uma pesquisa de mercado profunda.
1: Os chamados prompts.
3: Os prompts, para a gente falar de uma forma mais prática para quem está escutando. Inclusive, quem estiver escutando a gente tem uma surpresinha no final com relação a prompt. Preparei uma surpresa para a sua audiência, Gleidson. Então, assim, basicamente você escreve um comando e esse comando ele vai te fazer realmente uma pesquisa, dependendo do prompt, dependendo da sua profundidade, uma pesquisa mais ou menos profunda.
1: Luciano, e na segmentação de clientes, como é que a IA ajuda ou pode ajudar quem de fato tem um negócio considerado pequeno?
3: eu sou

0: sou lá da pós, lá da Unifor, né? Que faz parte aqui do grupo. E eu tava falando sobre esse assunto semana passada com meus alunos. Qual a grande vantagem hoje em dia quando a gente pensa em Google, quando a gente pensa em Meta, né? Instagram, Facebook, WhatsApp, tá todo mundo lá. Porém, para pessoas como eu, a gente trabalha com consultoria, eu trabalho criando anúncios, a gente trabalha com isso aí. Esse tá todo mundo lá é uma dificuldade. Qual a dificuldade? Tá difícil eu falar com o Gleudson Rosa. Tá difícil eu falar com a Natália. Tá difícil eu falar com a Lin. Eu não consigo mais encontrar essas pessoas porque a segmentação, essas empresas, elas estão dizendo assim, ó, eu não vou te dar tão fácil onde está o Gleudson Rosa, quais são os hábitos de consumo. Eu não vou te entregar facilmente ele. Tu vai ter que gastar muito dinheiro fazendo anúncio. Porém, se eu fizer uma pesquisa de mercado, se eu souber fazer um prompt correto, se eu entender também desse métier, eu vou conseguir fazer um anúncio muito mais direcionado para quem eu quero atingir, consequentemente, economizo investimento em anúncio e ganho mais dinheiro e resultado.
1: Pode dar um exemplo prático disso?
0: Uma advogada me procurou uma vez e disse assim, Luciano, eu quero começar a gravar conteúdo hoje. Aí eu disse, doutora, a gente não vai fazer isso hoje. Por quê? Porque a gente vai fazer uma pesquisa. Antes de qualquer palavra que eu escreva no seu site, na sua rede social, qualquer conteúdo, eu preciso entender exatamente para quem a senhora vai vender, quais são as dores que essa pessoa está no momento, tá passando no momento, e o que ela vai escutar você e vai fazer com que ela te dê atenção. Tem um livro, chama-se A Vaca Roxa, de um autor chamado Seth Godin. E ele fala que é importante que a gente está num mundo hoje tão impactado com tanta notícia, tanta informação, que as coisas viram paisagem.
1: Sim.
0: E ele disse que o nosso objetivo hoje como empresa é ser a vaca roxa, aquela vaca que vai chamar a atenção. E aí eu disse, doutora, se a senhora não for essa vaca roxa, com todo respeito, né?
1: Sim, claro.
0: Se a senhora não for essa vaca roxa que vai chamar a atenção, as pessoas não vão lhe dar atenção. E a atenção é o ativo mais valioso nos dias atuais.
1: Sem dúvida. Professor, a gente pode confiar cegamente na IA ou a gente corre risco?
0: Não, claro que não. Assim, hoje em dia a IA, a gente até teve um colega também que deu uma entrevista agora há pouco, ele usou o termo correto, que é a IA alucina.
1: Sim.
0: Ela muitas vezes, ela vai começando, ela fala muito bonito, ela te envolve muito bem, mas ela puxa bases que estão publicadas na internet e cada vez mais essas bases são geradas por IA. Então uma informação errada publicada na internet e multiplicada, ela é muito perigosa. Então assim, a gente tem que entender que eu, como consultor, eu pego, digito um prompt, eu leio aquilo ali, mas eu preciso ler aquela informação. Eu preciso usar a minha experiência, meus anos de mercado trabalhando em consultoria para realmente, antes de entregar um documento para o cliente, ter certeza que aquilo ali é validado.
1: Mas não adianta brigar com a IA. Ela chegou ter cuidado, revisar, entender se aquele é o caminho, mas não dá para brigar com isso, né,
0: professor? Não, a IA, assim, junte-se a ela, né? A gente brinco, assisto filmes, né? Eu vejo Terminador do Futuro, né? A IA tem aquela coisa caótica que vai destruir a humanidade. É. A gente tem que tomar cuidado. Porém, hoje ela ajuda muito. A gente, obviamente, tem que ter maturidade para interagir com essa documentação, interagir com o que ela está entregando para a gente.
1: Professor, você falou da surpresa para entregar no final. É um prompt que você preparou?
0: Vamos lá. Tem uma surpresa, Gleudson, para a nossa audiência.
1: Como que é?
0: É o seguinte. A gente está falando sobre como a gente pode utilizar a IA, a inteligência artificial, para ajudar a gente a fazer uma pesquisa de mercado.
1: Por exemplo.
0: Eu, como consultor, eu cobro para fazer esse trabalho. Uhum. Porém, para a nossa audiência, vou pegar os 5 primeiros que falaram comigo aqui agora no meu Instagram.
1: Tá.
0: Você vai mandar a mensagem para mim e vai dizer qual é o teu nicho. Ah, eu tenho um pet shop, eu tenho uma clínica de estética. Você vai mandar aí qual é o teu nicho.
1: Tá.
0: E eu vou mandar, eu vou pegar um prompt, eu tenho um prompt gigante, parece uma tese de mestrado, são 2 páginas, e eu vou fazer uma análise do negócio dessas pessoas gratuitamente e vou mandar para a nossa audiência.
1: Que maravilha. Então, o que você pagaria numa consultoria caríssima, você vai ter agora de presente. Agora, qual é o Instagram, professor?
0: No Instagram é arroba Luciano L Farias. L é a letra L, tá? Luciano L Farias. Conhece no final.
1: Luciano L Farias. Você vai mandar agora qual é o seu nome, o seu nicho de atuação, né? As primeiras 5 pessoas que mandarem e-mail agora. Desculpa, mandar agora essa mensagem no Instagram, o professor vai entregar essa oportunidade de você talvez dar a virada que você estava esperando na, né? Esse freio de arrumação aí na sua empresa.
0: Já começou a chegar aqui, a chegar.
1: Maravilha. Então é Luciano L. Farias. Isso. Luciano L. Farias. Professor, obrigado. Vamos marcar outros encontros aqui para a gente trazer mais ajuda, mais informação, porque a informação ela gera opinião e a desinformação gera confusão. Obrigado por hoje, professor.

0: Obrigado pelo convite, Cleiton.
1: E vai vendo mais mensagens aí. Um abraço grande, obrigado, obrigado, professor.
0: Obrigado.
1: Bom, agora é hora de ir embora, né? Eu vou só agradecer a audiência de todo mundo que participou conosco hoje aqui, dizendo que a maioria respondeu que cuidar dos pais em casa gera mais custo, mas também gera uma responsabilidade maior, porque é na hora da necessidade que a gente sabe quem de fato é filho ou filha. Relegar os pais nesse momento de final de, né, de carreira, ali, 80, 90 anos, abandonar os pais, além de ser criminoso, é cruel, sob o ponto de vista humano. Então, obrigado a toda a nossa audiência que participou hoje, muito obrigado pela participação. Amanhã, 9 horas da manhã, estaremos de volta. As gatas chegaram aqui, uma loira e uma morena. Você vai ficar no melhor do esporte, jogada primeiro tempo. E eu volto amanhã às 9 da manhã. Fiquem todos em paz com Deus e até lá. Tchau.

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1: Play, Maria, tô na mesa de
0: vamos
1: efeitos.
0: Juntos. Jogada. Primeiro tempo já começou
1: daquele jeito, minha Cê gente. Tinha... Com a melhor que nós temos. Minha gata show não é
0: gata
1: a verdinha.
0: Show.
1: Viu?
0: Ela arrasa.
1: Estou falando da minha querida Verdinha. Vem chamando que nós já estamos no ar, 11 horas, 4 minutinhos. Seja muito bem-vindo, seja muito bem-vinda aqui ao nosso Jogado Primeiro Tempo. Boa semana pra você, torcedor, que nos dá aquela caroninha no carro. A turma que tá trabalhando, a turma que tá voltando da escola, a turma que tá indo pra escola, os motoristas de aplicativos, que eu sei que tem uma galera que nos acompanha todos os dias. Muito obrigada, tá, gente, por esse carinho. Fica o meu coraçãozinho aqui da Gata Show, ó. E vamos que vamos, porque hoje o programa tá daquele jeito, Brasil.

Gostei não. Vou logo dizendo. Ih, não gostei. Gata Show, o que é que tu não gostou dos resultados? Em partes, aqui na nossa análise. Primeiro, a gente fala muito, eu falei muito, inclusive, de algumas

0: defende o Melk no time. Acho que foi o único que conseguiu trazer algo produtivo no ataque, né? Não, então não foi efetivo, mas pelo menos tentou produzir. Porque o restante, meus amigos, não sei se falta técnica, não sei se precisa de mais treino, mas o ataque do Ceará, gente, precisa de uma atenção especial aí. E o que a gente aguarda é que durante esse período que vai abrir a janela de transferências agora depois da Copa, em julho, a diretoria também tem um olhar reservado para isso. O Moza mudou. Colocou uma proposta mais assim, ofensiva, principalmente no segundo tempo, mas o time não mostrou eficiência. De forma alguma não mostrou eficiência, salvo o Melk, que apostou em alguns momentos. O restante, gente, eu quero entender qual é a função de lateral. Qual é a função do lateral? Você que sabe mais de futebol do que eu.
1: Gatacho, a função do lateral, ele é aquele meio termo. Ele tem que defender bem e também ajudar nas ações ofensivas.
0: Cruzamento pode ser um fundamento pro lateral?
1: Claro, pode sim.
0: E por que o Rafael Ramos não acerta um?
1: Não é de hoje não, Gatacho. Desde 2024 ele
0: não
1: tá aqui.
0: Não faça essa carinha assim de tristeza,
1: não. Ele não tá acertando nada. Desde 24 ele tá aqui, não acerta nada.
0: Minha gente do céu, eu fiquei olhando assim. A gente tem as imagens da partida?
2: Meu Deus.
0: Pode até apertar o play aí, diretor, que a gente corta aqui, né, Mailtonzinho? Pra o YouTube não derrubar a gente aqui. A gente não pode colocar essas imagens no YouTube, tá, gente? Por isso que a gente pede um tempinho assim, que a gente coloca na televisão, quem tá no rádio, a gente tá mostrando aqui os melhores momentos da partida do Ceará. Tu tem que ir lá, é? Por que não tá conectado, mãe? Vixe, Maria. Pois então, calma aí. Não troca, bota agora não que... Não, a coisa, os meninos dão só um play aqui. Dá só um playzinho ali, Fernandinha, por favor. Porque a gente não pode colocar as imagens no YouTube. A gente tem que explicar pro povo, né?
1: Exatamente.
0: Não, YouTube, né?
1: Mas
0: não?
1: Quem tá na TV diária...
0: Quem tá na televisão pode. Então corre pra TV, vai. Corre pra TV. Eu sei que a turma vai ficar chateada. Mas, gente, Rafael Ramos, deixa eu chamar de Mailton. Mailton é o nosso. O Rafael Ramos, gente, não acertou um cruzamento, gente. Pela misericórdia amada. Ainda teve uma chance ali no final da partida que poderia ajudar ainda mais o Ceará em nada. E outro detalhe, viu? O Ceará tava com um a mais, eu acho que o segundo tempo inteiro. Não foi isso? Saiu
1: a expulsão
0: ali
1: do Bruno José foi aos 41 do primeiro tempo.
0: Camisa 7,
1: então,
0: né?
1: Então a gente teve o Ceará com um a mais durante a reta final do primeiro tempo inteiro. E durante todo o segundo tempo. O Ceará teve essa vantagem. Se inclusive era até mesmo uma reclamação do técnico Alvinegro na partida contra o Vitória, é ruim jogar com um a menos. E agora foi ao contrário. Ele teve essa vantagem, esse privilégio de ter um atleta a mais. E o time alvinegro não conseguiu essa vitória, até que chutou, viu, Gatacho? Analisando aqui, tá faltando também pontaria.
0: Pontaria.
1: Mais não, de 30
0: até um
1: chutes.
0: Teve volume, né? Teve volume.
1: Sim,
0: de
1: o
0: jogo.
1: Goleiro trabalhou demais do Atlético Goianiense, mas o Ceará chutou mais de 30 vezes ali, por volta de 32 chutes, e não conseguiu fazer sequer um gol. Isso preocupa e preocupa muito. Um time que cria, que chega e que não marca. Esse foi o Ceará, o retrato do jogo contra o Atlético Goianiense.
0: Gente, é uma situação assim difícil, porque a gente fala de mudança de equipe para ter uma equipe mais ofensiva. E o Moza pegou e trocou. Você gostou das substituições do Moza?
1: Ele fez algumas alterações para tentar mexer no elenco. O Ceará teve uma crescente, fez até um segundo tempo melhor do que o primeiro. Chegou muito mais, Gatacho. Porém, não deu certo, o resultado não chegou. E o Atlético Goianiense, mais uma vez, sai com resultado positivo aqui. Eu alertava no programa da sexta-feira sobre esse retrospecto que o Atlético tem contra o Ceará. O Ceará que não vence o Atlético na Arena Castelão, no território cearense, há 11 anos, desde 2015. Já se enfrentaram Série A, Série B, o Atlético vem aqui ou vence ou empata. Então, são bons resultados, inclusive o Atlético tem mais vitórias do que derrotas jogando aqui. Isso pode até não entrar em campo de forma direta, mas a gente analisa dessa forma também. É um time que estava na parte de baixo da tabela, uma vitória que coloca o Atlético entre os 10 melhores da Série B e que complica a vida do Ceará. Ontem, após o jogo do Fortaleza contra o Avaí, já o empate já faz o Avaí ultrapassar o Ceará. E a gente estava tendo um outro empate na partida do Novo Horizontino e estava fazendo o Ceará Gatacho chegar à 15ª colocação. O Ceará era o 15º, a gente já vai falar sobre tabela daqui a pouco, para ver como esse resultado do Alvinegro foi ruim.

0: contra o Atlético Goianiense, jogando na Arena Castelão no último sábado.
1: Foi ruim, gente. Foi um resultado muito ruim e uma atuação ali no ataque que tá precisando muito, muito, mas é muito de atenção. Porque não tá tendo efetividade de forma alguma e isso pode dar até trabalho. Pode já dar, não. Está dando trabalho para o técnico Moza. Já já a gente traz mais detalhes aqui sobre esse jogo. Bora falar muito sobre essa partida. E o Melk, no sábado o torcedor tava falando assim: olha, você defende tanto o Melk aqui e o Melk não fez nada nas oportunidades que teve. Torcedor, não fala mais isso, não. Fala mais isso, não, que as oportunidades de ataque, que nós vamos até ver que os melhores momentos saíram dos pés do garoto Melk. Então, assim, é a única. A força que tava tendo ali pra ser aquele motorzinho era do próprio Melk que tava ajudando ali. A gente vai já falar um pouco mais. Daniel Farias entra na jogada já pra falar muito sobre essa partida. Bora falar do Fortaleza também. Agora eu quero dizer outra coisa, minha gente. Que não jogou bem, não. Não jogou bem de forma alguma também. Hoje vou colocar os dois no cantinho do castigo. Ai, Gata Show, mais um empate fora de casa. Voltando
0: um pontinho.
1: Com um pontinho, nessas circunstâncias, beleza, né? Que permaneceu ali entre as primeiras colocações. Pode perder posição, de acordo com o resultado do São Bernardo amanhã.
0: Pode ser terceiro.
1: Tem isso também, final da rodada. Mas não atuou bem o Fortaleza, gente. Não foi um jogo bacana contra o Avaí. Sei que o Militeiro estava fora por conta de questões físicas, né? Deve estar à disposição durante a semana. Já a Fernandinha traz mais detalhes sobre esse assunto, entre outros também. Mas não jogou bem. Agora, uma outra coisa que eu queria chamar a atenção é da arbitragem do Fortaleza. No jogo do Fortaleza, mais uma vez. No jogo passado, a gente estava falando sobre a arbitragem no jogo do Ceará. E hoje, eu quero falar sobre essa arbitragem do jogo do Fortaleza, gente. Eu não entendo, às vezes, Liu Wei, os critérios de determinação que os árbitros tomam as atitudes, né? Tivemos nessa partida o Fortaleza, né? Vai ter aí três personagens fora do confronto do clássico, né? O Brits, Pierre, por expulsão, o técnico Carpini e o Rian, pelo terceiro cartão amarelo, vai estar suspenso também. Mas são alguns critérios, Liu Wei, que trazem dúvidas. Primeiro, por exemplo, aquela do Brits, vamos já, torcedor, quero até a tua opinião se essa do Brits merecia um cartão amarelo. Na minha opinião, foi falta. Tá, torcedor? Já a gente abre aqui a bater a opinião aqui da galera. Mas merecia um segundo cartão amarelo? É isso que um atleta já tendo cartão amarelo, merecia um segundo aquela falta do Brits? Eu achei que ele deixou a mão ali pra bater no jogador, pra interromper a jogada. O do Pierre, eu não entendi o porquê do Pierre. Também não justifica aquela atuação do Pierre, sai quebrando tudo, né? Sai quebrando tudo ali do banco ali do adversário, mas eu não entendi o motivo. E a do Carpini também. Depois que eu fui dar uma olhadinha na súmula, né? O quarto árbitro informou que tanto o Pierre como o Carpini teriam dito palavras ofensivas para o quarto árbitro. Por isso que recebeu o cartão vermelho direto. Mas são critérios, assim, Liu Wei, que eu não entendo. E que acaba comprometendo também o trabalho seguinte. Porque vai comprometer no jogo de domingo, né?
0: Exatamente. Assim, Gata Show, sobre a situação do Brits. Concordo com seu posicionamento, apesar de eu entender que o Brits merecia sim a expulsão, o segundo cartão amarelo. Mas ele não utiliza isso como critério para expulsar o atleta do Avaí. O zagueiro do Avaí, o Guilherme Aquino, ele bateu em todo mundo.
1: E agarrando, puxando,
0: Puxando, ele deu algumas pancadas sem bola, mereceu o cartão amarelo bem antes, ele recebe o cartão amarelo bem depois. Se tivesse tido um cartão amarelo no primeiro lance, ele poderia ter sido expulso até mesmo na primeira parte do jogo, no primeiro tempo. E a arbitragem não fez isso, já na reta final deu esse cartão amarelo para ele, uma jogada que envolveu o meia Pochettino, uma falta lateral. Então, analisando os critérios, a gente vê que o árbitro Paulo César Zanovelli acabou se complicando nesse lance. E eu vejo que a expulsão do Brits, ela foi justa, mas era para ter tido a expulsão do defensor, do Guilherme Aquino, zagueiro da equipe do Avaí, ainda na primeira parte do jogo. E sobre o que aconteceu com o Rian, aquela falta não era passível de cartão amarelo. Prejudica o Fortaleza, porque era um atleta que estava pendurado. Recebe o cartão, fica fora do clássico. Não vai atuar contra o Ceará no próximo domingo pela Série B do Campeonato Brasileiro. E a situação de Pierre Carpini? Já são duas expulsões da parte externa do campo. Fica até difícil a gente fazer uma análise completa. Mas o Carpini passou o jogo reclamando o segundo tempo.

0: tempo reclamando. Em súmula, a gente viu o que o Carpini disse e a arbitragem deu cartão vermelho. Se é justo ou não, aí vale muito da intenção do árbitro, do que ele pensou sobre as coisas que o técnico do Fortaleza acabou falando. E o Pierre, até agora eu não entendi nada o que aconteceu com camisa número 5. Ele fez um desabafo através das redes sociais, pediu desculpa à torcida do Fortaleza, disse que realmente errou, mas ele agiu dessa forma porque o quarto árbitro falou que ele tinha agredido o árbitro, tinha xingado o árbitro, e para ele não fez isso. Então existe um argumento da arbitragem e o argumento do Pierre, que reconhece o erro e pede desculpa. No resumo total, Fortaleza sai muito prejudicado. É um resultado fora de casa, 0-0, sai prejudicado porque perde 4 jogadores com o técnico, né? 4 com o técnico Carpini, 3 atletas e o técnico, para o Clássico Rei. Fortaleza vai ter, em um jogo importante, Gata Show, a não presença do seu treinador, do seu comandante, e sem 3 titulares. Brites, que é o capitão da equipe, ele que passa essa energia ao time do Fortaleza, sem a presença da dupla de volantes titular. Então o Fortaleza sai muito prejudicado após esse empate contra o Avaí na Ressacada. E sobre a partida, rapidamente, a gente vai comentar muito mais durante o programa. Fortaleza correu um sério risco de sair derrotado, então é um ponto que dá sim para se comemorar longe de casa.
1: Vamos fazer o destaque, Vinícius Silvestre, meu filho. Só você que trabalhou, hein? Você que merece o extra, o goleiro do Fortaleza, torcedor. E para falar em Fortaleza, vamos logo acionar a Fernanda Alves para trazer os destaques desse compromisso. E logo a palavra do Carpini, que hoje eu quero começar logo escutando os técnicos. O que é que eles têm para dizer, hein, gente, após esses compromissos? Chama a Fernanda! Nossa, Fernandinha.
2: Oi, Denise, bom dia pra você e pra todo mundo que acompanha a jogada primeiro tempo. De fato, o Fortaleza não foi bem em campo, ficou ali bem pressionado pela equipe do Avaí, quase perdeu, mas Vinícius Silvestre chega para ser mais uma vez o destaque. Evitou as grandes chances criadas pela equipe catarinense. Em muitos momentos, só a defesa do Vinícius Silvestre foi o primordial. Teve algumas atuações ali da zaga também, mas a equipe em si deixou a desejar. Agora o Fortaleza vai virar a chave para enfrentar o CRB, mas antes disso a gente tem que trazer de fato esses destaques que vocês trouxeram também das expulsões, porque na súmula, em relação ao Pierre, a arbitragem coloca lá que o quarto árbitro teria alegado que ele ofendeu com palavras e chegou a empurrá-lo no peito de forma agressiva também, por isso que o árbitro expulsou, e o Carpini teria sido algo nessa perspectiva sem o ato físico, mas com termos pejorativos, é o que dizia lá na súmula. E aí o Carpini, depois do jogo, falou sobre esse ponto, nós vamos trazer aqui também, mas principalmente, para iniciar logo essa nossa conversa, ele fala sobre o desempenho do elenco e reconhece que houve um desgaste e que o grupo não atuou da forma que ele esperava.
3: Acho que hoje nós não fizemos das nossas melhores apresentações, tivemos alguns atletas individualmente, tecnicamente, um pouquinho abaixo, mas é compreensível, a gente vem de uma sequência muito grande de jogos, a gente está há 5 dias fora de casa. Vou tentar ser breve assim, da arbitragem, para não me estender muito e não ser muito polêmico em relação a essas coisas, mas o quarto árbitro, que ele é sempre local, né? Ele é muito desrespeitoso, ele é muito soberbo. Desde o início ele falou, ele agrediu verbalmente a equipe do Fortaleza, o cearense. E agrediu o Stefano quando ele foi fazer a substituição na papeleta. Então, assim, desnecessário, o jogo estava muito, muito quente dentro de campo, mas ali fora estava tranquilo. E a arbitragem tomou a decisão em cima do que ele passou. Eu acho que o lance do Brits não foi nem falta, e ele depois expulsou o Pierre, porque o Pierre foi indignado com a maneira que foi expulso. E esse quarto árbitro, eu não sei nem o nome dele, prefiro nem saber, mas ele conseguiu tumultuar o jogo todo. Então a responsabilidade é dele. Aí o que acontece? O próximo jogo eu estou fora. E ele vai estar apitando o próximo jogo, vai estar participando do próximo jogo. Isso é a nossa indignação, mas enfim.
2: Tá aí, então, a reclamação dele. Ele alega que o quarto árbitro, vale ressaltar para você, torcedor que nos acompanha, o quarto árbitro geralmente é local. Então, era um árbitro catarinense. O Carpini, nas entrelinhas, deixa algumas mensagens, fica a interpretação para cada um. E aí, ele fica nessa revolta, mas não tem mais o que fazer. Fortaleza terá para o Clássico Rei 4 desfalques, 3 por expulsões, Brites após o segundo cartão amarelo, Pierre e Carpini com vermelhos diretos, e o Rian, que recebeu o cartão amarelo na partida, já tinha 2, com esse terceiro cartão amarelo também fora do jogo

0: contra o Ceará. E aí há preocupação para entender como é que será feita essa estratégia, já que são três peças titulares, dois só do meio campo, e ainda mais tem a situação onde o Carpini não estará à beira do campo. Ficará ali, a gente espera que seja o Stefano Dijan mais uma vez. Isso aconteceu já na Série B, o Carpini foi expulso contra o Cuiabá. No jogo seguinte, o Stefano estava à frente, estava na beira do campo, e aí deve seguir essa sequência, mas são pontos para se preocupar, já que o clássico tem uma atmosfera diferente de qualquer jogo que acontece nas competições em que o Fortaleza participa, Denise.
1: Valeu, Fernandinha. Fica aqui com a gente que já a gente volta mais falando mais sobre o Tricolor do PC. Daniel Farias! Ô, Daniel Farias! A gente faz uma defesa tão grande aqui em relação à entrada, à manutenção do Melk, mas pra depender só dele não dá certo não, né, Dani? Chama o homem que eu quero escutar Daniel Farias. Fala!
2: Bom dia, Gata Show. Tudo bom?
1: Tudo jóia. Poderia estar melhor, né?
2: Não, né?
1: Poderia estar melhor.
2: Poderia estar,
1: né?
2: Bem melhor. Mas um bom dia pra você, pro Liuê, pra Fernanda, pra todo mundo ligado no Jogada Primeiro Tempo. É, uma andorinha só não faz verão, como diz o ditado. Então o Melk, por mais esforçado que seja, pelas chances que conseguiu criar, pela desenvoltura que a gente percebe dele, a vontade de ajudar, ele fazer isso sozinho contra uma defesa de uma outra equipe não vai ser suficiente, Denise. É preciso que o time como um todo funcione, e não foi isso que a gente viu no sábado. Mais uma vez, uma atuação ruim do Ceará, e olha aqui, como vocês já destacaram, passou mais da metade da partida, 58 minutos, com um jogador a mais, jogando em casa, diante do seu torcedor, contra um adversário que não vivia um bom momento, porque o Atlético Goianiense estava lá na segunda página da tabela. É uma equipe que tem um início até complicado de Série B.
1: Jogos que não estavam vencendo,
2: exato,
1: né? Já tinha uma sequência
2: então,
1: ruim.
2: Então, assim, era um jogo que a gente tratava como obrigação para o Ceará vencer.
1: Verdade.
2: Até o empate, Denise, na nossa avaliação, seria negativo. Até pela sequência que o Ceará estava. Né? E aí ele acaba perdendo numa circunstância terrível. Né? A sequência, quando a gente fala, é muito ruim, porque já são quatro rodadas na Série B sem vencer, dois empates e duas derrotas. Para uma equipe que quer ser protagonista na Série B, para uma equipe que tem como seu grande objetivo lutar pelo acesso, você somar quatro jogos sem vencer na Série B é muito pouco, é muito pouco. Se a gente considera todas as competições, já são três derrotas seguidas. Perdeu para o Sport na Série B, perdeu para o Vitória na Copa do Nordeste e agora perdeu para o Atlético Goianiense. Então, Denise, tudo isso a gente está vendo a insatisfação na torcida aumentar muito. Sexta-feira a gente esteve lá em Porangabuçu, vimos o protesto da torcida. E aí o que eu tava conversando com o Jotinha na transmissão é que aquilo que a gente viu lá em Porangabuçu se repetiu no estádio. Os mesmos cantos, os mesmos xingamentos, as mesmas cobranças feitas agora na arquibancada, porque os resultados não estão chegando, muita satisfação com a diretoria, com o presidente João Paulo Silva. Então, assim, o clima tá tenso, o clima tá muito hostil, a relação entre o torcedor e o time tá muito abalada. E o Ceará vai ter que fazer uma transformação, uma melhora significativa para conseguir recuperar a confiança do seu torcedor. Porque assim, Denise, a gente está falando de vários problemas de ordem financeira, de ordem técnica, mas a tudo isso, Denise, se você tem o seu torcedor distante, para você superar esses problemas, se torna ainda mais difícil.
1: Sim.
2: Você sabe qual foi o público do jogo?
1: 6 mil e um quebrado,
2: 6
1: né?
2: mil torcedores. Para quarta-feira, o jogo 9:30 da noite, que era para ser um jogo assim, um baita jogo, porque é contra o Atlético Mineiro, é jogo decisivo, a desvantagem é pequena. Era pra ser casa cheia, fazer um caldeirão pra tentar avançar. Eu tô com a perspectiva baixíssima de público pra quarta-feira.
1: Também, viu? O torcedor tá assim, um atrativo, né, Liuê? E uma situação, assim, difícil ainda pro Ceará, que a gente sempre tá falando, porque a sensação que eu tenho é que o Moza não tem mais o que extrair desses atletas que estão não, viu?
3: É, o pensamento é esse, Gata Show. Inclusive, teve essa coletiva após o jogo, participação de alguns líderes do elenco, mas o torcedor começa a não acreditar mais, sabe? Porque o clima é muito parecido com o da temporada passada, com o rebaixamento. Será que o torcedor vai acreditar nos mesmos nomes que chegaram para resolver no ano passado e não resolveram? Divina, né? O próprio Pedro Henrique, que virou especialista nesse tipo de pênalti. Ele fez isso contra o Bahia. Durante a Série A do Campeonato Brasileiro, contra o Sport, ele dá um carrinho imprudente, quase era pênalti para o Sport, e um pênalti bobo, besta, que prejudicou o time do Ceará. Isso está enchendo o torcedor do Ceará está se afastando aos poucos do estádio, e assim, é um pensamento da diretoria. O Ceará

0: vai ter uma caminhada muito difícil daqui para frente. É muito complicado você se recuperar dentro de uma Série B do Campeonato Brasileiro, com jogos complicados, jogos chatos em casa e principalmente fora de casa. O Ceará vai ter que passar por isso, porque em mais um momento não vence em casa e vai se complicando, e vai se complicando. O torcedor vai, espera uma vitória, essa vitória não vem. E o tempo vai passando e o time do Ceará vai se aproximando, em vez da parte de cima, na parte de baixo. Hoje o Ceará está a 2 pontos da zona de rebaixamento. Na próxima rodada, o Ceará pode entrar na zona de rebaixamento. Então, que filme é esse? Um filme de terror para a torcida alvinegra, que tem toda a razão em vaiar, em reclamar. E o momento é esse. O Moza dá entrevista, conversa sobre o momento da equipe, analisando as chances que o Ceará criou. Será que chutou mais de 30 vezes? O goleiro do Atlético fez 9 defesas, mas algumas defesas não tão difíceis assim, que acabam sendo contabilizadas. Dá para ver que é um time ansioso, Gata Show. E essa ansiedade prejudica demais o Ceará. Porque a bola não entra no fundo da rede, o time vai tentando de todas as formas. Então a caminhada vai ser bem desgastante, complicada. E tem o Atlético e o Clássico. E vamos ver até lá, até o Clássico, como é que as coisas vão andar. Que é um momento de muita pressão para o técnico do Ceará.
1: E Denise, tem um ponto também que eu acho que preocupa e muito o torcedor alvinegro, que é o seguinte: ele não consegue olhar para o seu time, tanto dentro de campo como fora, e encontrar ali algo que esteja estável, que ele diga assim, pelo menos nisso aqui eu estou tranquilo. Porque, por exemplo, se a gente olha por posição, o sistema defensivo até pouco tempo era a solidez do time do Ceará, era o alento do time do Ceará. Então se falava muito assim, ah, o ataque não tá funcionando. Mas tudo bem, o trabalho do Mozart é focado mais no sistema defensivo e geralmente quem tem uma boa defesa consegue subir. Então a gente tá tranquilo pelo menos nesse sentido. Se o ataque não vai bem, a defesa faz a sua parte, a defesa dá conta do recado. Agora não é mais essa realidade. Você perdeu o Richard de goleiro e aí assumiu o Bruno Ferreira, que é muito questionado.
2: Desculpa, Dani. As laterais também. Ali do Ceará, pela misericórdia.
1: Você vê, a gente sempre comenta isso. Todo jogo é um lateral diferente, todo jogo é uma dupla diferente, mas nenhum consegue se consolidar e nenhum consegue fazer aquela grande atuação que você diz assim, agora sim temos um lateral direito de respeito, agora sim temos um lateral esquerdo que toma conta da posição. Isso não existe. A dupla de zaga, que em algum momento foi um pilar e continua sendo a mesma, Éder e Luizão, mas já são questionados também pelo torcedor. A bola aérea defensiva que não funciona, é uma marcação desencontrada, que você precisa ter o Pedro Henrique lá atrás fazendo a marcação e ele não tem a expertise, então acaba cometendo pênalti por uma imprudência dele, mas enfim, o sistema defensivo como um todo teve uma chance, antes do Atlético fazer o gol de pênalti, inacreditável, perdida pelo Bruno José. E ele estava livre dentro da pequena área. Então aquilo não é normal. Ou seja, o sistema defensivo que outrora foi o alento do Ceará, ele não é mais. Aí o meio de campo você perde o Zanocelo por lesão. Os meias talvez não funcionem da maneira como se esperava. O ataque no jogo de ontem, pelo menos, não funcionou. Nos últimos jogos, na verdade. Contra o Sport passou zerado. Contra o Vitória passou zerado. E agora contra o Atlético Goianiense passa zerado. 3 jogos sem marcar. Aí você vai pro externo agora. Muitas críticas à diretoria depois da divulgação daquele balanço financeiro preocupante. Departamento de futebol, que por muito tempo foi também bem sólido e bem constante, com as mesmas figuras, agora mudou. E a gente ainda não teve a oportunidade, por exemplo, de ouvir o Gabriel Bedê, que é o novo diretor de futebol. O Ricardinho, que assumiu interinamente essa função de executivo, também não falou ainda. Então, assim, quando você escuta o torcedor, quando você conversa com os torcedores, o sentimento dele é de insegurança em relação a todos os aspectos envolvendo o clube. Aspecto financeiro, aspecto de gestão e aspecto de futebol. E aí você não tem como querer reconquistar a confiança do seu torcedor se você passa insegurança para ele em todas as áreas, em todos os setores.
0: Ô Gata Show, esse lance aí que o Daniel falou é a cara da defesa do Ceará, porque é um lance que começa na esquerda, passando pelo arco, né? Passa pelo Rafael, que não pega, pela dupla de zaga, o Éder e o Luizão.
2: Tá falando do Bruno, né? Do lance do Bruno.
0: Do Bruno José, perdeu. Um gol inacreditável que ele perdeu. E passa pelo Sanches, passa por toda a defesa do Ceará e a bola vai pra fora. E analisando, a gente já tá na 8ª rodada, que já se foi, vamos pra 9ª rodada no próximo final de semana com o Clássico Rei. O Ceará só tem 2 vitórias e o Ceará até o momento não encantou. Não fez um grande jogo nessa Série B do Campeonato Brasileiro.

0: As duas vitórias contra o Cuiabá, que o Richard pegou dois pênaltis.
1: Sim.
0: O Ceará sofreu e muito. Contra o Náutico, vence o Náutico no Castelão e sofre demais no segundo tempo, principalmente com bola no travessão, o Náutico chegando com muito perigo. Então é um time que não passa uma segurança, não só defensiva, mas estrutural, que passa pelo meio campo, que vai ao comando de ataque. Esse é o retrato do Ceará nessa Série B do Campeonato Brasileiro. Com o passar do tempo, vai se complicando ainda mais na tabela de classificação. É um time que não tem garantia. O Moza dá entrevista dizendo que garante.
1: Como extrair algo do time que está, tecnicamente limitado, não está mostrando aquele futebol que a torcida aguarda, e ele está tendo prejuízo porque o time cria, tem volume de jogo, tem posse de bola, mas não consegue concluir em jogadas que determinam o gol, né, que é o objetivo principal, né?
2: Exatamente. Aí por isso, Denise, esses jogadores tomaram a dianteira. O Éder foi o único que falou, como você disse. Estavam lá os dois zagueiros titulares, o Éder e o Luizão. Também o Vina, que voltou a atuar nessa partida, e o Pedro Henrique, que foi um dos personagens negativos desse jogo, porque cometeu o pênalti que gerou o gol do Atlético Goianiense. E aí o Éder falou algo importante, ó, nós estamos vindo aqui, nós não fomos forçados por ninguém, foi um movimento que partiu da gente, então os jogadores tomaram essa decisão de ir lá falar com a imprensa e também diretamente com o torcedor. Porque no que disse o Éder, ele estava vendo que o Mozart estava sendo muito questionado pelas decisões, estava sendo ali tido como um dos culpados. Ele citou também o presidente João Paulo Silva, que no dia anterior, na sexta-feira, tinha dado uma entrevista coletiva lá em Porangabuçu, falando sobre essas dificuldades financeiras, daquele balanço que foi divulgado. E a gente tem visto que a maior parte dos protestos da torcida alvinegra tem sido contra o João Paulo Silva, tem sido contra a diretoria. Então os jogadores disseram assim, a gente quer dividir essa culpa, para que ela não recaia apenas sobre o técnico Moza, nem apenas sobre o presidente João Paulo Silva, mas também sobre os jogadores. E ele até disse, a maior parcela da culpa é nossa, dos jogadores, disse o Éder, zagueiro e capitão do Ceará. Então assim, é um conjunto de fatores, como nós temos falado, que envolve os jogadores, o time dentro de campo, que envolve as escolhas do técnico Moza, que não tem conseguido extrair, como você bem disse, Denise, uma evolução ou uma qualidade maior desses seus atletas, e da diretoria, que foi a grande responsável pela montagem deste elenco, né? Então a gente questiona isso também, a gente fala sobre qualidade de elenco, sobre quantidade de jogadores, sobre peças. É quase um quebra-cabeças quando você vai olhar, Denise, porque você pensa assim, ah, mas o Mozart é culpado, ele não tá conseguindo extrair. Aí alguém pode levantar o contraponto, mas será que ele tem peças suficientes?
1: Pois é.
2: Aí já recai sobre a diretoria, aí fala assim, ah, ele tem peças, mas são jogadores que não estão rendendo. Ou seja, é realmente uma divisão dessa culpa, uma divisão desses problemas, e o Éder tentou demonstrar isso. Interessante, eu particularmente nunca tinha visto, pelo menos nessa minha curta trajetória no jornalismo, uma atitude dessa dos jogadores. Foi elogiado por outros, e o Moza reconheceu isso também e agradeceu a presença dos atletas.
1: Eu gostei também, viu, Dani? Já a gente escuta o Moza. Eu vou aproveitar aqui a mensagem aqui do Luiz Antônio. Ele escreveu uma mensagem grande, eu vou tentar resumir, tá, Luiz? Ele fala assim, espero que leia o meu comentário, mesmo que não seja na TV. A gente lê. Os comentários de vocês são valiosos. A gente lê. Eu vou tentar resumir aqui, gente. Ele fala assim, ó, que a torcida tá criticando muito o Moza, né? Mas a gente aqui tem que ter o lado mais racional. Vamos lá, ver se a gente consegue ter esse lado racional também, né? As estatísticas do jogo falam por si só. Aí ele coloca aqui, o Ceará com posse de bola, 75% de posse de bola. O Atlético Goianiense, 25%. O Ceará com finalizações, 32 finalizações contra 9 do Atlético Goianiense. Aí ele diz que perder foi uma fatalidade no futebol, mas criticar o Moza tá sendo, virando uma coisa normal, e ele acha muito estranha. Na cabeça aqui do nosso amigo, ele acha que é como se os torcedores estão querendo derrubar o Moza. Eu vou pegar até os dados, esses números que ele trouxe aqui pra gente, de acordo com o último jogo. Gente, o Luiz, são números. Posse de bola, volume de jogo, beleza. Mas eles não estão sendo convertidos em gols. Cadê a jogada ensaiada para chegar lá? Cadê o ataque do Ceará? Cadê o Luca? O Luca estava em campo?
0: O Luca acabou perdendo uma chance. O goleiro saiu, tentou passar pelo goleiro, perdeu. É interessante quando a gente vai falar sobre os números que não retratam totalmente o momento que vive o Ceará.
1: Não,
0: né? Criou, eu falei aqui, 32 chutes, né? Ele até cita, posse de bola também.

0: claro que o Ceará ia ter mais posse. Tinha um atleta a mais e precisava do resultado, jogava em casa.
1: E não significa que ia sendo efetivo, né?
0: Exatamente. Você ter a bola não quer dizer que você é um time efetivo, que você é um time que ataca demais, joga de forma ofensiva. O retrato do Ceará não é esse. O Ceará é um time reativo. O Ceará, em muitos momentos, só começa a jogar depois que leva o gol. Esse é o Ceará do técnico Mozo. O técnico do Ceará, eu reconheço, é um técnico que tem bons resultados, tem dois acessos sequenciados, mas não é isso que vai resumir e que é um caminho que o Ceará vai seguir na temporada. Porque ele subiu com o Mirassol, subiu com o Curitiba, não é uma garantia que vai subir com o time do Ceará. Inclusive, a campanha que o Ceará tem é pior do que a de 2009. 2009 sobe, consegue uma recuperação. É pior do que a de 2015 também, quando o Ceará brigou, inclusive, pelo rebaixamento à Série C do Campeonato Brasileiro. Então, o momento do Ceará é esse, Gata Show. E a gente vendo as movimentações, o Moza, a culpa toda não é dele. Isso eu concordo. Mas ele tem a sua parcela de culpa, sim. Quando escala mal a equipe, mexe mal, não entende o jogo, passa a mão na cabeça dos atletas quando ele cita que o Ceará foi bem, que o time não precisa de contratação. Ele erra nisso. Totalmente diferente, fazendo aqui um comparativo com o Carpini, que o Fortaleza estava mal e ele falava, ah, nossa equipe precisa evoluir.
1: Não foi um bom jogo hoje, né?
0: Não foi um bom jogo, que custa falar a realidade ou entrevista. Porque o torcedor tá vendo o jogo, o torcedor analisa o jogo, aí o treinador chega lá e vê um jogo de uma forma totalmente diferente da do torcedor, de parte da imprensa também. Então é isso que o Moza acaba errando. Porém, é interessante esse movimento. Alguns líderes da equipe, líderes que precisam voltar a jogar, né, Gata Show? Porque não adianta nada você sentar lá e não jogar.
1: Verdade.
0: Seu Pedro Henrique, o Vina estava lá também, a dupla de zaga que estava presente, o Éder e o Luizão. Não adianta nada dar apoio ao treinador e não jogar. Porque se não jogar, os resultados não vão chegar e o time vai descendo a ladeira e vai se complicando ainda mais na Série B do Campeonato Brasileiro.
1: Bora escutar o técnico Moza. Arrocha aí, Dani, que eu quero começar hoje o programa escutando os homens, vai.
2: Exatamente, ele vai falar justamente sobre esse clima com o torcedor. Como a gente falou, a gente estava lá na Arena Castelão e desde o primeiro minuto vimos um torcedor com muitas cobranças, muitas reclamações e muitas críticas. No intervalo foi vaiado, no final do jogo também, e o Moza comenta sobre essa fase do Ceará e sobre essa relação com a torcida alvinegra. Vamos ouvir.
3: Nós só vamos influenciar, assim, quem tem a capacidade de influenciar o torcedor positivo ou negativamente somos nós mesmos. Isso é uma situação que ela vai ser sempre de dentro para fora, assim, é do campo para a arquibancada. E assim, eu já enfrentei o Ceará aqui em outras ocasiões, né? O Éder, o PH e o Vina já estão há mais tempo aqui, acho que o Vina é o que tem mais tempo de clube, o Luiz chegou agora, inclusive enfrentamos o Ceará aqui em 24 com 50 mil pessoas. Essa torcida tem capacidade de empurrar realmente o time. O torcedor, ele tem entendimento, ele sabe quando a gente está entregando, quando a gente não está entregando. Então, assim, nós temos que ter humildade o suficiente para entender esse momento, que realmente nós não estamos entregando, né? E, porém, ao mesmo tempo, nós já entregamos em muitos momentos, apesar de ter só, parece que nossa, eu já estou aqui há muito tempo, mas são só 4 meses, né? Mas nós já entregamos ao longo desses 4 meses.
2: Aí, o Moza falando que precisa de mais entrega. Teve até uma parte da coletiva, Denise, que me chamou a atenção. A gente diga não lá. Vai usar exatamente esse trecho.
1: Se você quiser, a gente coloca. Mas, rapaz, não, mas é você é que manda desse nome.
2: Foi só uma frase que ele disse que me chamou a atenção.
1: O que foi que ele disse?
2: Foi uma pergunta sobre o Zanocelo. Ele foi questionado sobre... Eu perguntei pra ele sobre o impacto da lesão do Zanocelo. E aí ele falou assim, que era um impacto muito grande, que ele ia fazer muita falta, enfim. E ele falou assim, e olha... Sabe como é que foi a lesão do Zanocelo? Ele falou. Ele deu um carrinho tentando pegar a bola. E aí ele falou assim, ó. Acho que tá faltando um pouco disso no restante do time.
1: Então ele reconhece, né? Que ele o time dele ali tá limitado.
2: Quando ele falou isso, por mais que tenha sido um trecho bem curto, me chamou a atenção. Porque foi até uma forma dele falar pra aqueles jogadores que estão ao redor dele, ó.
1: Acorda,
2: o
1: viu,
2: amigo
1: meu
2: de
1: filho?
2: Vocês se lesionou e vai perder 4 meses de temporada.
1: Se doando.
2: Porque ele tava se doando dentro de campo.
1: Falta mais doação, viu, gente? Falta mesmo. Não adianta a gente trazer números e mais números e mais números se o objetivo principal é transformar esses números em gols. A oportunidade tem e se joga essa oportunidade. E olha que essa Série B lá no Brincando aí, dentro de casa, você não pode perder ponto dentro de casa.
0: Ponto que o time do Ceará deixou. Pontos, na verdade, que merecia uma vitória. Tinha que ter uma vitória contra

0: pro Atlético. Porque você começa empatando com o São Bernardo, Gata Show. Será que começou empatando, depois consegue vencer o Náutico. Tava vencendo o Vila Nova e empata. Situação não é boa. Você é em 3 jogos, 9 pontos, conquistou 5. Aí vai encarar o Atlético. Torcedor esperando a vitória. Não vence o time do Atlético, aí a situação jogando em casa não é boa e fora de casa da mesma forma. E sobre a entrega, analisando do time do Ceará, quem consegue entregar, quem se dedica dentro de campo, são alguns atletas da própria base. O Melk é um deles. O João Gabriel é outro. Eu tava vendo aqui, o João Gabriel, mais um jogo, esteve no banco de reservas. O João Gabriel fez uma partidaça contra o Cuiabá, depois faz um grande jogo também contra o Fortaleza na Copa do Nordeste por 2-0. Esse cara simplesmente some. Ele jogou ali 90 minutos contra a Jacuipense pela Copa do Nordeste, depois 11 minutos em um jogo, 20 minutos em outro jogo, e o cara simplesmente desapareceu do time do Ceará.
1: Nos últimos 6, ele só entrou em um jogo, durante 22 minutos.
0: O último jogo foi contra o Vila Nova, não foi, Daniel? 22 minutos contra o Vila Nova. Então era um atleta que dava uma disposição diferente ao meio campo. Isso que ele falou na entrevista, um time para correr mais, para se dedicar mais, e simplesmente acaba saindo da relação do Ceará, da relação assim, de não jogar, de não atuar, de não entrar no time. E é para se lamentar isso, analisando esse fato mencionado pelo técnico do Ceará. Atletas que se dedicam, infelizmente, não estão entrando, e o João Gabriel, para mim, é um deles.
2: Torcedor, só isso no nosso programa. Aproveita e manda sua mensagem. Diretor, aperta o play aí, coloca o WhatsApp na tela. Ora. Que a turma quer mandar mensagem também. No 988871306. O nosso YouTube tá aí bombando. O nosso Instagram também. Todos os meios de comunicação pra você se comunicar aqui com a Gata Show e os gatos dela. Bora pro intervalo. No próximo bloco eu já volto com a galera, hein? Não sai daí que a gente volta já.

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5: Opa, Gata Show voltou aí na área, 11 horas, 45 minutinhos e eu prometi, eu vou cumprir. Foi que eu prometi. Que foi?
6: Você na jogada.
5: Ah,
0: você na jogada.
5: Você na jogada. Se eu prometi, eu preciso cumprir, viu, doutor Liuê? E bora logo começar com a galera. Nonato que tá aqui no WhatsApp. Vai, arrocha, Nonato. Solta o play, Maíl. Aperta o play, Gato Show.

0: macho. Tá saltando.
1: Não, tá no silencioso aí, gata show.
0: Aqui é?
1: É.
0: Vai. Oh, meu Deus, perdão. Vai, é Rocha.
2: Que é o torcedor do Vozão aqui no Pio 12.
0: No Pio 12.
2: Não tem muito com ressar, não. Eu queria só saber se esse Lucas Lima é o namorado do treinador ou é o treinador que é namorado dele.
0: Eita, tá defendendo aqui o Lucas Lima. Gata Show, lê aqui o meu comentário. Eu parei o carro na BR pra falar com vocês. Valoriza meu esforço.
3: Como é?
0: Quem escreveu aqui, a gente... Não vai bater não, viu? É o Elifas Levi, né? Do Elifas. É isso, Elifas? Se pronuncia assim? Lá no Vila União, ele falou assim, ó. Quem? Falar de números nesse caso é igual olhar o início da temporada do Fortaleza. Ótimo aproveitamento, campeão cearense, mas no fim das contas o futebol era horrível, mas agora melhorou. Como diria o WB, no futebol números são apenas detalhes. Tá aí, ele parou na BR, graças a Deus, viu, Levi? Porque, amigo, se tu batesse o carro, aí o prejuízo ia ser medonho. Não faça essa linha, não. Tá aí, ó. Ele parou, tirou o retrato e digitou aqui, mandou mensagem pra gente. Um beijo pra você, meu querido. Muito obrigada aqui pelo carinho. A gente valoriza o seu esforço, sim. Mais um torcedor aqui. Manda um beijo, Gata Show, pra família Tricolor, direto lá da Serrinha. Ana Letícia, Ana Júlia, Ana Luzia, Henrique, Tainara, Raquel, Zé Carlos, Ana Carla, Alcione, Paulo Cocota, é isso? Aqui só tem Lion. Um beijo, meu querido. Mais um, bora lá estar, galera, vai.
4: Olá, bom dia, Denise, a famosa gata.
0: Gata Show.
4: Bom dia pra você. Leoê, aí.
0: Liuê.
4: E todos aí da mesa aí. Rapaz, o time do Ceará não presta.
0: Que foi, mano?
4: Além de não prestar, o treinador tá endoidando o time aí.
0: Tá endoidando
4: o time. Ninguém sabe quem é atacante, quem é centroavante, não tem. Os laterais não presta, pode dar essa pala pro vinho aí. Quem tá falando aqui é o Zé Carlos aqui do Otávio Bonfim. Tô indignado com esse time aí e esse treinador. Um abraço pra você, Denise. Isso é a gata mais famosa do Brasil, Denise.
5: Eu tô indignado!
0: Tá indignado, né, Zé?
6: Denise, Santiago,
0: compreendo, Zé.
6: Bom dia.
0: A Rocha, aqui. Bom dia.
6: Aqui é o Raimundo do Croatá.
0: Croatá.
6: Um abraço pra você, pra Fernandinha.
0: Um beijo.
6: Pro rapaz, que eu sei o nome desse rapaz.
0: Liuê, homem, dá um oi, Liuê.
1: Alô, rapaz, Liuê, boy.
6: Quero lhe dizer que ontem quem salvou o Fortaleza
0: foi
6: o goleiro Vinícius Silvestre.
0: Que salvou o Fortaleza.
6: Goleiro, viu?
0: Ali sim.
6: Se ali fosse o Breno, tinha levado o goleiro. O Vinícius é um goleiro valente. Vai
0: é o nosso Breno, não, viu? Que o nosso Breno
6: tá
0: é defensor.
6: Fortaleza. Não ganhou, não, mas papel. Trouxe um pontinho de lá, né?
0: Trouxe um pontinho,
6: agora,
0: né?
6: O nosso rival, o Ceará. Coitado, eu não digo nada, não. Eu até lamento, né? Não gosto de mangar de ninguém, de fazer um cara de torcedor nenhum. É só o meu clube mesmo. Quem salvou ele foi o goleiro, porque o Fortaleza também não jogou nada, não, viu?
0: Pronto, abraço, seu Raimundo! Os Vinícius Silvestre e Fernandinha o credenciou como titular. Alô, João Ricardo, tu volta logo, porque o homem tá com tudo, viu, Fernanda?
7: É, e ele tem feito boas defesas. Ontem ainda teve uma situação dele, ele estava mais adiantado e a zaga junto ali fez o apoio. Foi até o Brites que ajudou nessa situação. Mas Vinícius Silvestre, na partida em si, foi quem evitou os gols da equipe do Avaí. Foram muitas chances, delas muito claras. Faltou também da equipe do Avaí um pouco mais de qualidade, porque algumas situações estavam sozinhos e não conseguiram concretizar. Mas, de fato, Vinícius Silvestre vem se mostrando cada vez mais por que é titular do Fortaleza.
0: Mais um, vai lá, aperta o play, Gata Show.
8: Bom dia, senhores.
0: Bom dia.
8: Da TV Verdes Mares.
0: A Rocha.
8: Olivete aqui do Parque Dois Irmãos.
0: Parque Dois Irmãos.
8: Eu quero saber se vão esperar o Ceará perder pro Atlético Mineiro e perder pro Fortaleza para só então mandar embora esse treinador teimoso. Porque, meu irmão, não é possível. Infelizmente, ele não deu certo. Ele não é um mau treinador, ele tem um bom currículo, mas ele não deu certo. Tem que mandar embora.
0: Fica essa pressão maior a depender desses resultados, Liwe?
1: Em parte, sim, Gata Show, porque o Moza, ele tende, pela expectativa dos resultados, a ter o calendário que ele esperava no Ceará.
0: Sim.
1: Ele não estava reclamando, ah, tô sem calendário, só treino por vídeo. O Ceará não é favorito para passar do Atlético Mineiro. Pode até vencer jogando em casa. Coisas do futebol. O futebol, por isso que a gente é apaixonado por esse esporte, o Ceará, em mau momento, pode eliminar o Galo. Mas a tendência é que isso não ocorra. Isso não ocorrendo, ele vai ter um calendário cheio. Ele estava reclamando, ah, preciso treinar a equipe. E se o Ceará foi eliminado, já foi eliminado da Copa do Nordeste. Vai

0: ficar a Copa do Brasil. Sendo eliminado da Copa do Brasil, é só Série B. É só jogo, geralmente, no final de semana. Tem a semana livre. Aí, acredito que a diretoria do Ceará vai dar espaço para ele trabalhar. Eu vejo que, apesar dos resultados dessa semana, ele não vai ser demitido do cargo, não. Vão dar mais tempo para ele poder trabalhar, para ver se essa tal evolução realmente vai acontecer no Alvinegro de Porangabuçu.
1: Bora escutar mais um. Vai, aperta o play, Gata Show.
2: Bom dia, Gata Show.
1: Bom dia.
2: Bancada.
1: A Rocha.
2: O técnico Mouso tá mexendo mal, tá escalando mal. Mas também eu acho que tem alguma coisa ali internamente no Ceará. Porque não pode, ou é boicote, alguma coisa. Porque não pode, esse time não é tão ruim assim não, viu? Quando quer jogar, joga mesmo e pronto. Você vê alguns resultados favoráveis a nós, foram ótimos. E aí, daí para 4, 5, já que não ganha de ninguém, pelo amor de Deus, alguma coisa interna está acontecendo. Aqui é o Rabelo.
1: Tá aí, o Rabelo acha que alguma coisa interna está acontecendo, hein, Rabelo? Vocês lembram, torcedores também que estão aqui comigo e amigos da mesa, qual foi uma partida, assim, boa que o Ceará fez, tecnicamente falando, neste ano de 2026?
3: Teve algumas.
1: Vou deixar pensar aqui. Já
3: pode
1: tem
3: falar,
1: uma?
3: Já
1: pode?
3: Já tem. Não, contra o Fortaleza, o último clássico. Com um jogador a menos, Fernandinho foi expulso no primeiro tempo. O Ceará ganhou de 2-0, uma grande partida.
1: Você concorda, Liuê?
0: É, sim, foi um jogo de disposição do Ceará, mas aquela partida que o time sobrou, nesse jogo do Ceará foi contra o Fortaleza, foi um jogo de muita disposição. O Ceará ganhou nisso, na disposição, um atleta menos, o time foi voluntarioso e venceu a partida, mas que o Ceará sobrou, vou lembrar aí, Jacuipense, o Ceará sobra, mas principalmente no campeonato estadual, Gata Show. Tirando isso, né, aquelas goleadas no campeonato estadual, aquele jogo contra o Ferroviário, 5-1, não foi aquela goleada pelo Cearense de 2026, tirando isso, o Ceará não fez essas apresentações sobrando contra o seu adversário, goleando os seus adversários, principalmente na Série B do Campeonato Brasileiro, porque eu citei as vitórias do Ceará. As derrotas, o Ceará teve aquela disposição legal no primeiro tempo contra o Vila Nova, mas o resultado não foi bacana. E nas vitórias do Ceará, o Ceará não sobrou nem contra o Cuiabá e muito menos na partida contra o Náutico.
1: Torcedor, qual foi a partida que você lembra, que foi aquela partida boa, que você quer que repita? Manda aqui pra gente refrescar aqui a memória, vai. Torcedor do Ceará, tá, galera? Participa aqui com a gente. Deixa eu mandar um abraço pro Delber, que é lá do Rio de Janeiro. Tem uma galera que nos acompanha aqui fora do nosso estado e é muito bacana, porque essa verdinha, ela é pai d'égua, viu, Liuê? Ela é de
0: todo
1: ponta
0: Brasil.
1: A ponta, a maior e a melhor do Brasil. Ele gosta aqui da gente. No Rio de Janeiro, ele é botafoguense roxo. Eita! Menino, Botafogo jogou ontem. E em Fortaleza ele gosta muito do Ceará, mas torce pra Fortaleza. Para, mano. Delber, tu confundiu o juiz da Gata Show. Tu gosta dos dois, né? Um beijo pra você e toda a galera do Rio de Janeiro que nos acompanha. 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

0: 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Bora lá, hein? Feira de Profissões da Unifor, estaremos juntos e misturados, torcedor. Bora fazer o seguinte?
1: Jogada.
0: A turma tá mandando muita mensagem, muita mensagem, muita mensagem. Eu vou ler todo mundo e vou escutar também, viu, torcedor? Mas bora pro intervalo, que a gente tem que faturar, né? E no próximo bloco a gente volta mais a falar sobre Ceará, sobre Fortaleza. Hoje tem Ferroviário enfrentando o Piauí. Ferroviário que completou no sábado 93 anos de fundação. Vamos trazer também mais informações sobre tudo que aconteceu no fim de semana. Viu, Liuê?
2: É isso, Catachão. Vamos nessa.
0: A gente volta já.

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1: Opa! Vamos que vamos, meus amigos, 11 horas e 59 minutinhos. Antes da gente passar aqui para a bola para o Daniel trazer mais o técnico Moza aqui com a gente, bora escutar aqui a galera, torcedor do Ceará, qual foi o jogo bom que você lembra que o Ceará teve? Vai lá, Rocha. A Rocha, você torcedor, que tá aqui com a gente, é você na jogada. Aperta o play, gata show. A Rocha.
2: Fala, Denise, que é Luciano do Henrique Jorge.
1: Fala, Luciano.
2: A partida que o Ceará jogou e jogou bem, goleou.
1: Quando foi?
2: Floresta, 4-1, valeu, Denise, Luciano do Henrique e Jorge.
1: Contra o Floresta, 4-1, torcedor lembra aqui, esse campeonato estadual. Vamos lá, mais um.
3: Bom dia a todos aí da Grande Jogada.
1: Que voz.
3: Tô aqui pra fazer uma análise aí com o treinador, né?
1: Qual, amigo? Qual treinador?
3: Eu tenho visto no decorrer do tempo. O Ceará contratou treinadores, um deles foi o Léo Condé, que foi campeão pelo Vitória.
1: Sim.
3: E quando assumiu o Ceará, quase o Ceará não subia. E outro, trouxe esse treinador aí, né?
1: O Moza.
3: Esse treinador, ele subiu o Mirassol e foi campeão com Curitiba. E eu tenho notado que todos esses treinadores que fazem diferença no clube, quando chega no Ceará, parece que fracassa, né?
1: Você concorda com isso, Liwei? Não, né?
4: Não fracassaram, porque assim, o Léo Condé, ele consegue subir.
1: O Léo Condé não fracassou,
4: subir.
1: Não, é.
4: De-

0: teve dificuldade? Teve. Ele teve dificuldade por quê? Ele pegou o Ceará em meio de tabela. Ele fez o Ceará subir. Na última rodada, o time, com empate, consegue subir diante do Guarani de Campinas, que já estava rebaixado para a Série C. E na Série A, o Léo Condé teve os seus momentos. Mas foi uma baixa geral, não foi culpa só do treinador. Né? Tem parte da culpa do elenco alvinegro, mas eu não concordo totalmente com esse pensamento. O Moza teve os seus momentos lá no time do Mirassol, no Coritiba também, com o título da Série B do Campeonato Brasileiro. E quando ele veio para o Ceará, eu até lembrei, na ocasião, que ele veio para o Ceará saindo de um Coritiba, onde ele termina a temporada mesmo com o título vaiado. Que o Coritiba teve diversas oportunidades de subir em casa, de conquistar título em casa. E o Coritiba deixou para fazer isso na última rodada. O torcedor perdeu um pouquinho a paciência com o Moza, que construiu uma grande gordura no início da competição e foi administrando, perdendo na reta final. Então, eu não concordo com isso. O Moza já teve os seus momentos na equipe do Ceará. Nesse quesito, ele está embaixo, porque o Ceará já vem de 3 derrotas na atual temporada e tem 2 jogos para tentar reverter essa situação, apesar de difícil. Então, esse é o posicionamento do pensamento de quem está nos acompanhando, que fala que os treinadores que vêm para o Ceará acabam fracassando. Não é bem assim, alguns já tiveram grandes momentos do Mais Querido.
1: Mais um, vai lá, Rocha.
2: Um bolinho todo especial para você, Gata Show.
1: Para mim?
2: Para toda a equipe. Eu sou ouvinte do programa de vocês.
1: Coisa boa.
2: E gosto muito de vocês, estou assistindo agora no momento aqui em Itapipoca. E eu gosto do comentário aí do Daniel e é o que eu falei para vocês. O Ceará cuida para arrumar um novo treinador que tenha.
1: Todo mundo pedindo realmente a cabeça do
2: Moza. Observe que o time não vai para canto nenhum. Maria. Então o Ceará cai para Série C.
1: Homem, não fala um negócio desse não, pelo amor de Deus.
3: Vai pra lá, babão!
1: Ave Maria, não diga um negócio desse não, minha gente. Eu queria agora dar um recadinho, passar um recadinho pra vocês que me acompanham. Sei que tem muita gente mandando mensagem. Continua mandando mensagem. Agora eu queria fazer uma pergunta. Você ultimamente tá dormindo ruim, gente? Vocês sabem que de sono eu entendo um pouco, né? Posso levantar aqui? Ok? De sono eu entendo um pouquinho, né? Pelo menos eu tento entender ao máximo, né, torcedor? 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A gente faz lá o bom dia, depois vem pra cá. 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
0: Pode dormir tranquila. Vamos dormir gostoso.

0: acordar com energia. Valeu, Denise!
1: Valeu, Donato! Muito obrigada aí. 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Show de bola! Torcedor, não perde tempo não, hein? Quem ainda não tem a camisa, ó, a oportunidade pra ganhar. Jogada vai te dar uma camisa. E você ainda vai dormir bem, ainda vai ganhar a camisa. Olha
2: aí. E a melatonina.
1: Ainda tem a melatonina. É. Ah. Arrocha o nó, menino. Quem não pode dormir são os jogadores do Ceará. Eu acho que eles já estão dormindo, viu, Daniel?
3: Tem que acordar, então.
1: Acorda esses homens, bora, Daniel. Acordar, arrocha.
3: Como diria outra loura, né? Não na televisão. Bora acordar.
1: Acorda, menino.
3: Acorda, menino. É. Exatamente.
1: Eu já arrumo o Loura José, não tem problema, não.
3: Tá, José ali, ó.
1: José. Opa, Dani, bora pois voltar aqui com o Moza.
3: Mas ele falou não de acordar, Denise, mas falou de treinar. Ele falou que a solução para melhorar o desempenho do Ceará, para conquistar esses resultados que naturalmente vão atrair a torcida de volta, é treinar os jogadores para que eles possam evoluir. Então vamos ver o que é que o Moza falou sobre isso, sobre essas alternativas ou caminhos para o Ceará superar esse momento de dificuldade.
4: Nós não pensamos ainda em possíveis contratações, principalmmente pelo fato de estar muito distante ainda da janela, né? E eu tenho que todo dia treinar os meus jogadores para nós evoluirmos individualmente e coletivamente. É, o que fazer diferente é trabalhar, assim. O único caminho que eu conheço no futebol, mesmo num momento que você está vencendo, é continuar trabalhando muito para continuar vencendo. No momento de dificuldade é você trabalhar ainda mais para sair desse momento de dificuldade. E o caminho que me trouxe até aqui foi esse, assim, né? Minha retrospectiva aí de recente aí dos clubes que eu passei foi trabalhando, assim, falando pouco, trabalhando muito.
3: Então ele fala sobre esse... Ele foi questionado sobre contratações, né? Mas, de fato, ainda está distante um pouco, né? Apesar de na sexta-feira, quero destacar isso também, porque acabou que a gente não repercutiu... A gente repercutiu no sábado, né? Isso. As falas do João Paulo. Mas para quem não acompanhou no sábado, a gente trouxe um trecho da coletiva do João Paulo. Não, né?
1: Atualiza aí, Dani.
3: Ele foi questionado sobre contratações e ele falou que o Ceará vai ter a necessidade, sim, de no meio de ano, trazer reforços para qualificar o seu elenco, para melhorar o time. Agora o Moza foi questionado se essa procura já estava acontecendo, se o Ceará já estava atento ao mercado. Ele falou que ainda não, porque ainda há uma distância maior. A janela ela só vai ser reaberta no dia 20 de julho, depois da final da Copa do Mundo. Então o Mozart disse que nesse momento o caminho não é necessariamente pensar em contratações, mas é em treinar os jogadores para que eles possam atingir um nível de atuação ideal.
1: Dani, me dá só uma licença aqui, claro, rapidinho. Quando ele fala isso, Liwe traz uma outra inquietação. Por quê? Se o técnico comenta que não é momento de pensar em contratação, tem que pensar, amigo.
2: Mas antes ele não tinha falado que o time não precisava de contratações.
1: Por quê?
2: Já mudou rapidamente o discurso?
1: Mas ele tem que pensar, porque o time precisa de contratação.
2: E precisa mesmo. E é um fato a se debater, porque, Gata Show, hoje o principal quesito que o Ceará necessita são laterais. Laterais é uma deficiência natural do futebol brasileiro. Você estava falando agora há pouco seleção brasileira. Um problema da seleção brasileira, dos clubes.
1: É um problema geral, né?
2: Geral. E hoje os principais laterais estão na Série A do Brasileirão. Como é que o Ceará vai reforçar suas laterais? Né? Hoje o Ceará tem um diretor de futebol desconhecido. Será que ele vai resolver a parada junto com outros nomes?
1: Na base, não tem um lateral que preste, não, rapaz?
2: O scout, analisando a base do Ceará, o Ceará tem dois bons laterais, inclusive. Poderiam ser utilizados no time principal. Que no caso, o lado direito é o Aloysio, um atleta que a gente já conhece mais, sub-20 do Ceará. O Ceará, depois da Copa São Paulo, contratou o Janderson, lateral, vem emprestado aí do Fluminense, zagueiro de origem, mas está jogando de lateral, um bom lateral esquerdo. Então tem alguns nomes. Isso vai ser um problema que o Ceará vai ter que reverter após a Copa do Mundo, quando a janela vai abrir, o time vai começar a negociar, mas na verdade começa a negociar antes, né, Gata Show? Porque a partir do momento que abre, você já tem que ter algum nome. Se você for deixar para contratar com a janela em andamento, negociar com a janela em andamento é o problema do ano passado, né, Daniel? Que
3: exatamente.
2: O Ceará demorou e perdeu vários nomes.
3: Essas janelas de meio de ano, elas costumam ser problemáticas para o Ceará. Teve ano que ele conseguiu contratar só o Patrick de Lucas, se eu não me engano, porque ele estava com transfer ban. No ano passado, o único jogador contratado no meio de ano que rendeu foi o Zanocello, porque Paulo Baia não rendeu, o Rodriguinho não rendeu, e o... Agora quem foi o outro, rapaz? O Vina. O Vina, exatamente.

0: O Vina também não rendeu. Dos quatro contratados, basicamente, só o Zanocelo conseguiu render. Agora, o que me chamou a atenção, vocês falando isso aí, eu lembrei. Nessa mesma coletiva que o João Paulo falou sobre contratações, ele falou, a gente já está monitorando alguns atletas. É, parece que há uma certa desconexão entre a fala do presidente e do treinador.
1: Dente com o técnico. Eu não sei se o técnico, acho que não, o presidente não passou para o técnico, então...
0: O que é estranho, porque a contratação, ela precisaria, em teoria... Não digo que o Mozart vai ser o único responsável por esse processo, mas ele tem que estar diretamente ligado, até porque você vai contratar alguém que o treinador vai utilizar. Porque se você contrata um jogador e esse critério não passa pelo técnico, aí corre o risco do jogador ficar escanteado no banco de reservas e não ser aproveitado. E lembrando nisso, o Ceará, esse é um ponto de muita atenção, porque o Ceará decidiu não contratar um executivo de futebol de mercado que trabalhava em outras equipes. Então não tem esse executivo. E o entendimento que o João Paulo nos deu, tanto na entrevista que ele deu no Jogada Segundo Tempo, como na coletiva, é que ele vai permanecer assim até o fim do ano. Então, quem é que vai ser a pessoa de conhecimento de mercado que vai mapear esses jogadores? É o João Paulo Silva, presidente, é o Gabriel BD, diretor de futebol, e é o Ricardinho, assessor de futebol. Pessoas que, teoricamente, não têm aquela expertise de já atuar em outras equipes, como o executivo de futebol. Eu não estou questionando a qualidade deles, mas estou dizendo, ainda mais vai ser necessário uma integração do Moza, da comissão técnica, daquele departamento de scout.
1: Tem uma experiência de conhecer mais.
0: Que já conhece outros jogadores, porque já treinou outras equipes.
1: Concordo.
0: Eu acho que essa integração ela vai ser ainda mais necessária diante desse cenário do departamento de futebol do Ceará.
1: E precisa contratar, gente. Precisa contratar, sim, porque torcedor falando, gata show fora das laterais do Ceará. As laterais, a gente falou muito do Rafael Ramos aqui, que não acertava um cruzamento, gente. Mas o Alex Silva também, pelo amor de Deus, é uma situação, assim, difícil. A gente fala Fernando também na lateral esquerda, hein, Liuê? Então a gente comenta sobre essas questões das laterais e, infelizmente, a gente não consegue ter um resultado aí positivo. Do lado já do Fortaleza, a gente vai falar mais sobre o tricolor do PC também. Vinícius Silvestre é o homem que é titular e acabou, Siliway?
2: Ele vive
1: ele
2: grande
1: tá jogando,
2: fase.
1: Jogando, não é brincadeira não, hein?
2: Vive grande fase e ontem fez pelo menos 3 a 4 defesas que salvaram Fortaleza. Ao todo, na contagem aqui, 6-7 defesas, mas 3 a 4 providenciais. Pro Fortaleza sair com empate, longe de casa, fora de casa. O Vinícius foi o cara da partida, o Fortaleza, que a gente já comentou aqui de forma inicial, que não fez uma grande apresentação, e realmente não fez. O Carpini não ousou, eu até entendo, era um momento de crescente do time do Avaí, ele muda mais peças, atletas da mesma função no segundo tempo, não muda muito a situação do Fortaleza, que mesmo assim chegou a arriscar, o Ronald chegou por dois momentos, ele que entrou no lugar do Cauã Rocha, já para a segunda etapa, foi a primeira mudança promovida pelo técnico tricolor. Teve uma bola parada que ele cabeçou, ela vai por cima do gol. Teve o lance final que o Fortaleza já estava com um atleta menos após a expulsão do Brits. Ele acaba tentando de cavadinho, o goleiro Léo Aragão faz a defesa para o time do Avaí. Foram as poucas chances que o Fortaleza construiu, porque o Avaí foi o dono da partida. A gente teve o Avaí chegando por diversas maneiras, Gata Show, tanto no primeiro... quanto no segundo tempo. Foi um time que não jogou com um centroavante. Ali veio mudar na reta final de jogo com a presença do Felipe Avenatti, jogador uruguaio. Mas foi um time com vários jogadores de rapidez, dois meias de criação, né? O Jean-Lucas de um lado, o Daniel Penha, que foi o grande nome do jogo pelo lado direito. As chegadas do Rafael Bilu no segundo tempo, a presença do Sorriso.
1: Faltou um pouquinho de sorte pro Avaí.
2: Faltou,
1: né?
2: Muita sorte pro Avaí, um time que não vencia, ainda continua, né? Para esse jogo, 5 jogos sem vencer, agora já são 6 jogos sem vencer na Série B. Começou muito bem, inclusive esteve na liderança da competição entre os líderes, porque começa vencendo seus compromissos, mas agora tá em queda. E a gente analisando os lances, perdeu vários gols claros e o Vinícius Silvestre atrapalhou demais a vida do time catarinense. E o Fortaleza sair com um pontinho longe de casa, fora de casa, mais um ponto nessa somatória do Fortaleza. Analisando todo o contexto, a gente já falou sobre as expulsões, é um prejuízo para o clássico. E o empate faz o Fortaleza perder a liderança, que o Sport já era líder após vencer a Ponte Preta no último sábado, e pode fazer o tricolor, a depender do resultado do São Bernardo na terça-feira contra o Londrina

0: do Paraná, se o São Bernardo vencer, o time do Fortaleza vai para a terceira colocação. Então é um empate do Fortaleza que, dentro das circunstâncias do jogo, esteve mais próximo da derrota. É um ponto, a meu ver, que dá sim para você fazer uma valorização do resultado.
1: Vamos já falar mais sobre o tricolor do PC, Fernandinha, porque o Carpini também fala sobre os atletas, né? Valorizar os atletas desse empate aí.
2: Isso, ele fala do desempenho dos atletas, reconhece que foi abaixo e ressalta também sobre a importância do duelo. Reconhece também em relação à questão do desgaste, já que a equipe saiu daqui de Fortaleza na quarta-feira passada e já precisou aí de fazer mudanças, teve um jogo de mata-mata, de mata, na verdade, que foi pela Copa do Nordeste. Ele traz todo esse recorte, mas também fala sobre o que ele avaliou do duelo.
3: Valorizar os atletas que vão participar. A gente tem um grupo muito forte. O Rian faz falta, o Brits faz falta, todos eles fazem muito, mas a gente tem atletas muito prontos, já deram resposta em outros momentos, outras situações, estão esperando essa oportunidade. Então é enaltecer os que vão ser oportunizados nesse jogo e não lamentar quem está fora.
2: Tá aí, então, ele falando sobre quem participou da partida e já sabe também das questões dos atletas que não estarão à disposição, mas que tem esse processo avaliativo de como foi o desempenho dos atletas e ressaltou a importância de ganhar mais um ponto também fora de casa. O Fortaleza volta hoje, já saiu de lá de Florianópolis. Foi pela manhã o embarque, chega hoje e a reapresentação fica só para amanhã à tarde. Amanhã e quarta-feira são os dois dias de preparação. Aí a equipe vai para Maceió na quarta de manhã, na quarta tarde vão para Maceió, retornam na sexta-feira e só terão um dia de preparação para o Clássico Rei, que será o sábado, viu, Denise?
1: Eita, e com essas ausências, hein, Fernandinha? Vai ter que montar aí uma estrutura. Durante a semana a gente pode até fazer o exercício de ver a possibilidade desses substitutos, né? Brits, Rian e também do Pierre, hein? Vixe. Meu campo e defesa. Eita, rapaz! Vixe.
2: Se for pela lógica,
1: ele vai
2: defesa
1: seguir o Pierre,
2: Juan,
1: né?
2: Freitas, Sasha Rodrigo, meu campo. Me aposto. Mas vamos analisar com mais cuidado.
1: Vamos analisar com mais calma. Torcedor, vai mandando logo a sua aposta também aqui no 988-87306. 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
1: Tá? 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
2: melhorando,
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1: 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Até mais. Gata Show.
3: Gata.
1: Tem que olhar as laterais, Gata Show. De que eu tô falando?
5: Do Ceará, claro.
1: Eita, torcedor, eu tô só olhando aqui as mensagens do torcedor. Manda alô pra Cecília. Cecília, um alô. Beijo. Tá na rede a Cecília. Torcedor, Gata Show, torcedor é ótimo. O João Ronaldo Nova Rússia, ele fala assim: já tô achando que a galera cearense não vai entender mais nada de futebol. O treinador não é bruxa, não é. Ele joga, ele não sabe fazer mágica. Não tem mais jogador no Brasil, só tem pé de mulambo, na opinião aqui do João Ronaldo.
5: E por essa lógica aí, Gata Show, é assim, se for analisar dessa forma, não vai subir ninguém, né? Não vai subir ninguém pra Série A do Campeonato Brasileiro. E a gente vê o elenco do Ceará, não é o...
1: O mulambo Futebol Clube, é, amigo?
5: O elenco do Ceará não é o melhor, mas está na frente de muitos elencos da Série B do Campeonato Brasileiro.
1: Sim, financeiramente então, falando também.
5: Sim, a campanha do Ceará, o elenco que o Ceará tem, talvez não dê para um título, mas dava para fazer uma campanha pelo menos entre os seis nesse momento inicial da competição. E o Ceará não está fazendo isso. O Ceará está a 2 pontos da zona de rebaixamento. Essa é a campanha do elenco alvinegro, que agora a situação se complica, porque você perde o Zanocello, volante titular absoluto desse time. O problema na lateral direita e também na lateral esquerda a cada jogo fica mais claro. E as rodadas vão se passando e o time alvinegro tem que tentar essa recuperação das possibilidades. O técnico Moza, ele vai tentar, acredito eu, nas próximas rodadas, tentar fazer essas alterações pelos lados, Gata Show. Não sei como, se ele pode colocar um defensor, um zagueiro por ali, pelo menos em uma lateral.

0: lateral, porque o que não dá é você jogar todas as partidas dessa maneira, com dois laterais que não oferecem perigo ao time adversário quando vão atacar e na parte defensiva são frágeis. Quando a gente vai ver os jogos do Ceará, pelo lado direito e pelo lado esquerdo, é aí que surgem as oportunidades dos times adversários.
1: O técnico do Ceará oscila demais nas escalações, opinião aqui do outro torcedor. Aí ele fala assim: você vê que o Melk jogou bem, merece ser titular. No próximo jogo ele tira o rapaz e vai colocar o outro que não está bem. É por isso que está se queimando. Quem fala assim é o Alcides, do Conjunto Ceará. Continua mandando a sua mensagem, tá, torcedor? Bora fazer o seguinte, bora pro intervalo. No próximo bloco a gente volta a falar mais sobre o Ceará, sobre Fortaleza. Tem também os resultados da Série D, tabela de classificação. Eita, menina, essa tabela tá concorrida. Os dois primeiros lugares.
0: Agora são duas páginas que a gente tem que olhar. Antes era só a primeira.
1: Que é ruim, ver essa segunda, não gosto de ver, não.
0: Espero que daqui a algumas rodadas a gente só possa olhar para a primeira, em função do futebol cearense. Eu não estou falando especificamente do Ceará. A primeira, com Ceará e Fortaleza na primeira página e nada de segunda. Nesse momento, o Ceará está na segunda e a gente vai ver daqui a pouquinho.
1: Não interessa essa segunda, não, viu, Liuê? Bora não, tirar essa segunda para lá.
0: Esqueça isso,
1: gata. Esqueça, esqueça, se ele não te ama. Eita, menina. O intervalo é ligeirinho, viu? A gente volta já, não sai daí, não.

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0: 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Denise
1: Opa!
0: Santiago.
1: Olha a hora pra você não perder o almoço. Que horas são, Liuei?
2: Esse momento em Fortaleza, 12 horas e 34 minutos.
1: Ô, voz, Brasil! Ô, voz, Brasil! Bora dar uma olhada nessa tabela de classificação, gente. Let's go! Eu estou aqui do outro lado. Opa!
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1: Opa! Espera aí. Epa, meu filho. Cadê você, querida?
2: O problema é o mouse, viu, gata?
1: O problema é o mouse?
2: É.
1: Disseram...
2: É o mouse.
1: Eita, não... Eita, Brasil, vai dar bom agora. Agora vai. Vocês são seis. Agora sim, olha aí a primeira parte da tabela de classificação. Quem tá no rádio? Sport liderando com 16 pontos e o Fortaleza com 15 pontos ainda na segunda colocação. E essa segunda colocação, ela pode sair se São Bernardo vencer amanhã, hein?
2: Sim.
1: Hoje, na verdade, não é o jogo, São Bernardo?
2: É o São Bernardo amanhã.
1: Amanhã, né?
2: Jogo fora de casa, se o São Bernardo vencer, assume a liderança. Igual a pontuação do

0: Sport, porém pelo número de vitórias. O seu Bernardo já chega a 5 vitórias, que é o principal critério de desempate. Se a gente for analisar até a tabela, a parte que o Ceará tá mais embaixo, Gata Show, o Ceará tá a 3 pontos da galera que tá no G4, porém...
1: Vamos olhar agora.
0: O Ceará só tem 2 vitórias. O Ceará só tem 2 vitórias. E a muito galera pouco, que tá no, né, G4 tem 4 vitórias.
1: Tá o outro lado aí, Liuei, pra você falar.
0: O outro lado da tabela, o Ceará, nesse momento, é o 14º com 10 pontos, só com 2 vitórias. Então, o Alvinegro tá bem atrás nos critérios de desempates, inclusive... Com a derrota, chegou ao saldo de gols zerado. O time do Ceará, que marcou 8 gols, sofreu 8. Poderia estar até à frente do Atlético, mas nos critérios ali, o Atlético tem um gol a mais, né? São 9 gols marcados contra 9 gols sofridos, chegando ao mesmo saldo do Ceará. É uma tabela que preocupa, mas o Ceará depende dele para voltar a vencer, para crescer na competição. A Série B é um pouco difícil. E para isso, o time precisa de sequência. A gente está falando ali dos 3 primeiros, 4 com o próprio Náutico, que vem de sequência positivas. O Fortaleza embalou na competição com vitórias, agora empata com o Avaí. O Sport, nessa crescente, venceu até o próprio Ceará. Estava atrás do Ceará na última rodada, vence um adversário direto, sobe, consegue vencer fora de casa e hoje é o líder. O time do São Bernardo, após perder para o Fortaleza, conseguiu vitórias sequenciadas em casa e fora também. E é isso que o time do Ceará precisa fazer, o 14º. A gente tem o Goiás, que venceu um clássico na competição, o próprio Avaí por ali. Então, a Série B, bem difícil. O CRB dá um respiro na competição após uma vitória por 3-0. A gente vê até o CRB, Gata Show. Vencendo por 3-0 contra o time do Operário, que está no meio da tabela, é o 8º colocado. Quem tá mal demais na competição é o América Mineiro, que foi goleado por 4-0 pro Náutico. Nesse momento, menos 12 de saldo e apenas 2 pontos ganhos em 8 partidas. É o momento do América, um dos candidatos ao rebaixamento. E ontem, brincando com o André na transmissão, ele já foi falando que o América vai ser rebaixado. Eu disse assim, pois anote outra coisa, daqui a pouco o América vai contratar o Lisca doido para assumir a equipe, que já passou por lá por outros momentos, para tentar salvar o time de eventual rebaixamento à Série C.
1: Eu não duvido nada, meus amigos. Está aí a tabela de classificação. Essa Série B, gente, ela é traiçoeira demais. É aquela história, se vacilar, amigo, já era, você cai muito. O empate, a depender das situações, é até um pouco favorável. O que interessa são os 3 pontos. E dentro de casa, principalmente, não pode desperdiçar. Não pode vacilar. Fernanda Alves, bora voltar a falar sobre o tricolor do PC? Diretor, pode até soltar aí as imagens aí do jogo, que o povo quer ver jogo. Eu não sei se o povo quer ver esse jogo. O que a gente pode dizer do tricolor, meus amigos? Fernanda, Liuei, amigos de casa que nos acompanham. Fortaleza, ele estava em uma crescente, a gente estava falando sobre bons jogos do Fortaleza, né? Jogos eliminatórios, inclusive, trazendo bons resultados para o clube, mas o Fortaleza caiu de rendimento no jogo passado. Eu não sei se foi, pode ter sido também a questão da falta do treino, a questão de muitos jogos, uma agenda atribulada.
0: Sem a presença do Militello também.
1: Até que ponto isso, o camisa 9, que sofreu uma lesão, foi, Fernandinha? Atualiza aqui pra gente, por favor.
2: É, ele foi incluso no departamento médico com um desconforto muscular na coxa esquerda. Então, eu acredito até que pra sequência contra o CRB ele não viaje, para justamente o departamento médico do Fortaleza fazer um trabalho mais evolutivo com o atleta, pensando no Clássico Rei. Mas acho que a ausência do Militello foi sentida, já que não tinha aquele camisa 9 de origem para chegar ali e formar as jogadas. O Vitinho, na minha opinião, foi escalado em uma posição que poderia ser diferente. Ele poderia ter sido explorado, como foi no jogo contra o Goiás, que justamente ele estava ali para ser mais um pivô. E o excesso das viagens. O Fortaleza saiu daqui na quarta-feira. Aí jogou contra o Confiança num jogo de mata, que tem uma perspectiva diferente também do que os pontos corridos. Faz uma viagem para Florianópolis, treinando um dia em Aracaju, outro dia lá na capital catarinense. Então tudo isso influencia também no desempenho dos atletas, que por mais que não conseguiram a vitória e conquistaram um ponto, foram abaixo do esperado, mas ainda assim o Fortaleza conseguiu, nas poucas oportunidades, tentar ali criar jogadas, principalmente no segundo tempo. Acho que isso foi mais perceptível ali entre os 30 minutos do segundo tempo. A equipe ganhou um ritmo melhor, mas que precisa evoluir pensando no restante das competições.
1: O torcedor comenta aqui, o Paulo, ó, Fernanda, Gata Show, não estou entendendo.

0: os comentários de vocês. Não estão valorizando o empate? E o Leão, fora de casa, o Leão segundo colocado, a gente valorizou o empate, sim, principalmente nessa segunda colocação, né? Que garantiu um pontinho fora de casa.
1: Que pode ser terceira, que... né? No final da rodada.
0: E mais, exatamente. E o Fortaleza pode cair de posição, porque o São Bernardo ainda vai jogar. Né? Ainda tem isso também. Tem que torcer para o São Bernardo perder.
2: Denise.
0: Para não perder a posição.
2: Mas assim, na minha opinião, eu acho que a classificação é o menor dos problemas agora. Já que a competição ainda tem muita coisa para acontecer. Eu acho que o mais importante é seguir pontuando. A equipe está 9 jogos sem perder. Conquistou mais um ponto fora de casa. Como visitante, só teve... Aliás, na competição toda, só teve uma derrota, que foi na estreia. Então, se vem nessa sequência positiva pontuando, se seguir pontuando é importante. Quando jogar dentro de casa, fazer os 3. Se for para fora de casa, conseguir pelo menos o empate. E pensar nessa classificação a longo prazo, para que seja muito como o Carpini comenta. Na 38ª rodada... está entre os que vão se classificar direto e não passar nem pelos playoffs. Nesse momento é pensar assim, mas caminhando mais à frente da competição, é ir imaginando essa classificação sempre se manter ali no topo, ou pelo menos na vice-liderança da competição.
0: É, a pontuação é importantíssima, né? Também concordo, Fernandinha. Mas eu não estou falando nem do jogo em si, eu estou falando do prejuízo que esse jogo deu, né? E a oportunidade que o Fortaleza teve. O Fortaleza é mais time que o Avaí?
1: Muito mais time que o Avaí. O Avaí, eu vim até falando no programa, nas redes sociais também, o Avaí diminuiu muito o seu orçamento para a temporada. Ano passado viveu um momento turbulento em razão do atraso salarial. Inclusive nessa temporada, o mês de abril, os jogadores não receberam. Isso foi perguntado após o jogo.
0: Exatamente. Salários atrasados.
1: O Zé Ricardo até tranquilizou que o time está focado dentro de campo, fora vão resolver essa situação. Então o time estava com... salários atrasados, uma equipe que agora já não vence a 6 jogos na Série B do Campeonato Brasileiro, um Avaí com menor investimento em comparação aos últimos anos por conta disso, a folha salarial caiu bastante da equipe catarinense e fez um jogo de muita disposição contra o Fortaleza. Partida do Tricolor tem 2 sabores, Gatachu. Pelas circunstâncias, pelo que o Avaí produziu, o empate... você pode até comemorar, porque continua pontuando. Alguns especialistas falam que nessa Série B, em toda a Série B do Campeonato Brasileiro, até mesmo na Série A, para você ter um sucesso, tentar uma coisa ou outra, você tem que fazer 2 pontos por jogo. Né? A matemática, sim. Você em casa vence, fora empata. Fortaleza vinha de vitória em casa, empatou fora de casa. Então eu vejo que isso é positivo, mas tem aquele outro gosto. Um gosto de você perder, um gosto negativo de você perder 3 atletas do seu elenco titular para jogar contra o Ceará no próximo final de semana, no domingo. E o Fortaleza, nessa partida em específico, fez um jogo muito semelhante àquela partida contra o Operário, onde o time foi muito abaixo, foi muito mal. O Carpini, ele em nenhum momento ousou. Ele fez mudanças estruturais. O Cauã estava mal, coloca o Ronald. O meio campo, cansado, o Pierre... ele fez alteração, colocou o Sacha. Teve a saída do Rian já amarelado, também não fazia um grande jogo, colocou o Rodrigo. Então foram mudanças nesse sentido. O Fortaleza em nenhum momento ousou para tentar a vitória, por isso que o resultado não veio. Se Fortaleza tivesse forçado um pouquinho a mais, poderia ter vindo com um outro resultado, mesmo o Avaí sendo o melhor time da partida. Porque o Fortaleza não bateu de frente com o Avaí. O Fortaleza respeitou a equipe adversária que criou no primeiro, no segundo tempo, com Daniel Penha, com o Tylon também pelo lado direito, que perdeu chances inacreditáveis. E no segundo tempo, eu não entendi uma mudança que o Carpini fez.
0: Qual foi?
1: Quando ele tira o Vitinho, até entendo o cansaço, mas ele coloca o Kaique, Gatachu.
0: Não rendeu, era isso que ia chegar no assunto também, que não rendeu.
1: O Kaique não ia ser solução de nada no Fortaleza.
0: A gente tem algumas imagens aí, diretor, pode até apertar o play aí.
1: Sobre o jogo, mas assim, o Kaique eu não vejo ele sendo solução pro Fortaleza. Mas ele não é.
2: Conclua.
1: Não, sobre a entrada dele, o Carpini até pode ter imaginado o quê? É um centroavante, uma opção. O Lucas Emanuel estava no banco, que até pouco tempo era titular. Antes da grande fase do Meritelo, o Lucas Emanuel era o titular do ataque do Fortaleza. E ele olhou para o banco e viu o Kaique, que já tinha entrado no último jogo contra o Confiança da Copa do Nordeste, entrou também naquele jogo contra o Sport no segundo tempo. Eu não vejo ele como solução. A estratégia, talvez, imaginando aí no pensamento do Carpini, era ter um atleta para prender mais a bola lá no ataque,

0: gente então só
1: pra
0: isso.
1: Pra chegar um pouco mais, não?
0: Ele não tem tanta velocidade, né, Gata Show? Entrou, não fez grande coisa, não colaborou tanto. Eu até tenho esse pensamento, mas isso é mais informação com a nossa Fernanda Alves, que sabe tudo sobre o Tricolor, que é um atleta que não deve permanecer. Daqui a pouco o contrato dele vai estar sendo encerrado, ele que chegou por empréstimo junto ao Botafogo na temporada passada. Então não é uma solução, não entendi. Das alterações que o Carpini fez pro jogo, ele não ousou e ainda colocou o Kaique no lugar do Vitinho, que dos atletas que estavam em campo, era o que vive a melhor fase com a camisa Tricolor.
1: Quer você dizer, Fernandinha?
2: É, mas é esse ponto que o Leo trouxe. Dentro da estratégia, ele só tinha o Kaique de centroavante para colocar em campo. Não tinha ali a opção também do Paulo Baia, por exemplo, mas seria um homem mais de velocidade. Mas quem seria para chegar ali e construir a jogada para finalizar no gol? Então, acredito, pensando com a cabeça do Carpini, que ele imaginou que o centroavante poderia dar esse auxílio, tanto que ele coloca também o Wellington para construir mais jogadas ali pela direita, que ele tem tido esse processo positivo também. Mas, de fato, não evoluiu, não foi o que aconteceu. Acho que um ponto que poderia ter acontecido era, em vez do Cauã Rocha ter entrado, ter sido o Ronald, que no segundo tempo mostrou bom desempenho, quase marcou o gol ali no final da partida. Mas ali, dentro dessa estratégia do que ele tinha de opção também, dos desgastes já da viagem, Carpini optou pelo Kaique. E é assim, Liwei, em relação ao contrato dele, encerra dia 30 de junho. Ele foi emprestado pelo Botafogo e a tendência é que ele não permaneça no Fortaleza, pelo menos em questão de tempo de uso em campo. Ele atuou pouco com o Renato Paiva, atuou pouco com o Carpini também, na época do Palermo sequer entrou em campo, então a gente não vê perspectiva do Fortaleza de permanecer. Mas oficialmente o clube ainda não se posicionou. Essa é uma observação que a gente faz diante das minutagens fraquíssimas que teve o jovem centroavante.
1: E o GB, hein, Fernandinha? Como é que tá o GB, hein?
2: Ele estava no departamento médico, mas já saiu, também não foi relacionado pro jogo. A gente espera entender como é que também será feito esse processo em relação ao atleta.
1: Ausências dos nove. Quando não tem o Miriteiro, meu filho, aí você tem que se virar com o que tem, né? E às vezes, o se virar é o problema, viu, torcedor?
0: Exatamente. Foi um jogo atípico pro Vitinho. Ele se destaca mais quando o Fortaleza tem a posse da bola. É o Fortaleza que toma as rédeas da partida. Isso aconteceu contra o Nova Iguaçu, quando ele marca. Aconteceu contra o Confiança também, que ele acabou marcando. Contra o próprio time do Sport. O Fortaleza tinha mais posse, era o time que atacava mais. Aí ele se destaca. A partir do momento que o Fortaleza vai mais se defender do que atacar, ele não consegue ter esse desempenho de destaque das últimas partidas. Não foi só a ausência do Militello não, viu, Gata Show? A gente até fala, o Fortaleza sente muito a falta do seu principal atacante ali ao lado do Vitinho. Mas o que o Fortaleza produziu, o Militello, provavelmente não iria fazer a diferença nesse jogo. Foi um jogo de muito respeito, ao meu ver, do técnico Carpini. Estratégia dele, poderia ter tido mais gana de conseguir uma vitória, mudando, fazendo uma formação um pouquinho diferente. Mas talvez ele tenha entendido que no segundo tempo, se ele saísse para jogar, o Avaí poderia crescer ainda mais e conseguir a vitória.
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3: 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Show de bola! Vamos para o intervalo? Bora lá pro intervalo e a gente volta já. Não sai daí, hein? É o último, eu prometo.

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5: Oiê! Opa, cadê a gata show? Nham! Ixi, ficou com raiva de mim o William Fortunato. Saiu, é que eu tô moquinha. Eu tô moquinha, bicho, entrou água nos ouvidos da gata show. Aumenta o som, menino. Cadê? Eu não dei aquele recado pra galera do mercadinho, não foi? E nem do supermercado. A turma me cobrando aqui, é, rapaz. 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

0: 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Eu quero deixar a reta final aqui do nosso programa para mandar alô para a galera. Dani, tu tem um alô aí, não tem, Dani?
1: Você tem um alô aí, ó. Mandei aí a foto para você agora.
0: Você mandou para mim? Vai, meu Deus. Não, manda tá para a Verdinha.
1: Tá na Verdinha.
0: Tá na Verdinha?
1: Eu tive que botar um emojizinho no nome do restaurante. Mas olha aí, meus pais estão de férias.
0: Ai, eles aí estão direto de Mossoró, é isso?
1: Moscou.
0: Ai, Moscou!
1: Aí, não, é Mossoró.
2: Mossoró.
1: Mas o apelido, como é ali?
2: Eu chamo de Moscou, porque Moscou é frio. Ah. Mossoró é quente.
0: Ai, tá certo.
1: Estão almoçando lá em Moscou, Mossoró.
0: E Mossoró.
1: Aí, assistindo o Jogado Primeiro Tempo.
0: Um beijo, seu Josué. Um cheiro grande aqui da Gata Show, viu? Obrigada aí pelo carinho. Seu filho é show, é gato show também. Tem mais gente mandando mensagem aqui. A Ruth lá do Paracuru. Beijo, Ruth. Tem mensagem de áudio? Dá pra escutar mais um? Bora lá. Boa. Assis, fala Assis.
3: Gata Show é o seguinte.
0: Ah.
3: Esse treinador do Ceará aí, que em microfone, tem? O bicho é um diplomata, viu?
0: Fala bonito,
3: fala,
0: né?
3: Bonito.
0: Fala bonito.
3: Onde ele ia pro consulado brasileiro, consulado dos esportes.
0: Olha.
3: O homem fala bem demais.
0: O homem fala bem, né? O Robert Ares, tá morando em São Paulo, nos acompanhando aqui. Muito obrigado, Robert. Ei, Gata Show, qual o principal motivo do Ceará estar desanimado nas partidas? Eita, Alberto, essa é a pergunta de milhões, viu? Precisa melhorar a parte técnica e muito. Só com treino, segundo o Moza, né? Mais um aqui, vai.
4: Boa tarde, Gata Show.
0: A Rocha.
4: Não é nada confortável. Ah. Fortaleza não jogou pra ganhar. Ainda brigaram, teve aquelas confusão. Perdeu o jogador para o clássico. Não tem justificativa. A tendência do Fortaleza, ele pegou times fracos.
0: Eita, esse aí tá
4: que
0: na
4: ele
0: bronca.
4: Ganhou.
0: Torcedor do Bahia,
4: agora na Copa do Brasil, na Copa do Nordeste. Pegou times inferiores que o Ceará pegou. Tá certo que o Ceará perdeu um jogo do Atlético Goianiense, mas o Ceará é quando a bola não quer entrar. Cadê aquela bola do Militeiro? Cadê aquela bola do Vitinho? Por que não entraram dessa vez?
0: Macho,
4: tudo
0: não sei não.
4: É o tempo na hora de dar certo, rapaz. Não pode confiar. Tem que contratar o Fortaleza também.
0: Tá aí, torcedor na bronca. Bora fazer o seguinte, bora continuar esse papo no Jogada Segundo Tempo, às 5 horas da tarde, André Almeida, WB, Breno Rebouças, os nossos repórteres e, claro, você sempre aqui com a gente. Amanhã a gente volta, tá, Liuê? Cheiro no coração, mão gelada. Valeu, Fernandinha, valeu, Dani. Um cheiro grande. Vem agora, Bafo Leviche. Amanhã a gente volta, hein, às 11 horas da manhã, aqui no Jogada Primeiro Tempo. Boa semana, hein, galera? Até amanhã.
5: Tinha!

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1: 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Tá começando mais um Bafulê. Eita, como você já sabe, João Inácio Júnior está de férias, terminando nesta terça-feira. Voltando.

0: feliz com a gente já no início. Claudinha, boa tarde.
1: Boa tarde. Opa, boa tarde, querido Alisson Marques. Boa tarde, Netinho Show, nosso querido companheiro nas férias do João Inácio Júnior. É um prazer estar com vocês hoje nessa segunda-feira lindíssima, começando mais uma semana de Bafulê, e você aí em qualquer lugar desse lindo, azul e redondo planeta. E tenha certeza, fique certo de que venceu, continue. Vendeu bem? Continue. Vendeu pouco? Continue. A semana foi boa? Continue. A semana foi ruim? Continue. Consistência é a chave do sucesso, somada à disciplina, que é a mãe de todas as habilidades. Juntando tudo isso, a gente ainda coloca: entregue tudo para Deus. Senhor, faz o teu melhor, porque o teu melhor é infinitamente maior do que o meu melhor. Então tá aí, nunca pare, continue. Para trás, nem para pegar impulso, é sempre para frente, é sempre para frente. Cai, chora, levanta as mágoas. Ontem foi um dia desafiador para mim, dia das mães sem a minha mãe, dia do aniversário dela sem a minha mãe. Foi um dia de muitas lágrimas, mas eu tô aqui. Eu sou forte? Eu sou heroína? Não. Eu disse: Senhor, eis-me aqui, esbagaçada, ferida, rasgada, mas eis-me aqui. E Deus dá força, Deus capacita. Desculpa quebrar o protocolo, mas eu senti no meu coração dizer exatamente isso. É nova semana, é novo dia, como o Alisson falou. São novas esperanças. 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E a minha mãe, como seu amado pai, a sua amada mãe, o seu filho, o seu avô.

seu ente mais querido, tenha certeza que está com Deus. E na fé, eu e você vamos reencontrá-los. 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Não haverá mais nada a não ser o amor em plenitude.

0: Coisa boa, Cláudia Leite. Ô, Cláudia, obrigado por essa mensagem bonita, viu? Tenho certeza que muita gente que tá acompanhando o Bafulê se inspirou, se emocionou e vai ter um dia, uma semana, um mês muito melhor. Muito obrigado por compartilhar com a gente essa sua emoção. E vamos lá, então, começando o Bafulê. Quem tá do meu lado é o Super Netinho
1: 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Mata de orgulho.
0: Eita, pô. Valeu, Claudinha. Parabéns, Claudinha. Arrasou. Uhul! Bora, meu povo, até as 4 horas aqui com a gente, hein? Netinho Souza, Alisson Max e Cláudia Leite. Até as 4, fica com a gente, coladinho. Manda pra todo mundo que o trio está na área. Cuida!
2: E eu te pergunto, Netinho, já tem convidado, né?
0: Mas deixa eu chegar no portão,
2: deixa
0: eu
2: já avisar, né?
0: Deixa a pessoa bater a campainha. Brasil! Tocou a campainha, a gente avisa quem é. Mas, Cláudia, vai ter muita coisa boa e muita coisa polêmica no Bafulê, né?
3: Sim, vai sim. Os nossos destaques, a violência contra a mulher não dá uma chance nem no Dia das Mães. Em São Paulo, um guarda municipal matou a esposa a tiros durante o casamento deles. Você acredita nisso?
0: Caramba, no casamento?
3: No casamento deles, ele matou a mulher, a esposa de 34 anos, ele guarda municipal, Alisson.
0: Caramba, daqui a pouco você vai ficar sabendo aqui informação sobre a história de um casal que foi preso tentando fazer sexo no avião. O avião lotado de passageiro partindo para um destino e lá tinha um casal tirando a roupa, se agarrando, fazendo esculhambação, safadeza e imoralidade dentro de um avião, pois eles foram presos e os detalhes eu digo já.
3: Exatamente, e além disso, um ator pornô tentou matar a esposa a facadas. E o crime é passional. Você sabe quem tem ciúme de quem nessa história?
0: Eita.
3: Você vai ficar impressionado.
0: Eita, daqui a pouco, viu? Daqui a pouco. Vou contar também pra vocês uma história absurda, inacreditável, nojenta, inclusive. Um adolescente foi apreendido. Idade do adolescente, 13 anos. Muito novo, muito jovem. Motivo da apreensão, ele teria estuprado uma mulher idosa de 92 anos de idade. Impressionante, daqui a pouco conto tudo.
3: É o fim do mundo, né? E no Ceará houve acidentes trágicos. Vamos contar um deles que aconteceu numa batida frontal entre dois caminhões. No final, 4 pessoas mortas, os 2 motoristas e os 2 ajudantes dos respectivos veículos. Alisson.
0: Daqui a pouco eu conto também a história. Tá sabendo da história do motorista por aplicativo? Que não representa a categoria, porque quando isso acontece é uma minoria. Um motorista por aplicativo pegou uma passageira em frente a uma festa. A passageira tinha bebido um pouco mais e isso não tem nenhuma justificativa que defenda, que traga uma defesa pro motorista por aplicativo. Segundo informações da passageira, ela foi estuprada por esse motorista por aplicativo. Aconteceu no Ceará e já eu conto o desfecho dessa triste história.
3: E uma influenciadora digital famosíssima, ela recebeu uma pergunta na rede social. Homem casado pode ter amiga? Eita, ela disse que não. E o marido dela respondeu a pesquisa também. E daqui a pouco a gente vai querer saber de você. Homem casado, pode ter amiga? Mulher casada, pode ter amigo?
0: É polêmica.
3: Essa é polêmica, né, Alisson?
0: Daqui a pouco então, viu, gente? Tem também mais uma que eu trago daqui a pouco. Ei, você tá sabendo da história de uma mulher maquiadora que realizou o sonho do pai e da mãe, levando eles pra conhecer o mar. A cena é linda, é emocionante, vai tocar o seu coração e viralizou. O Brasil inteiro tá emocionado com a história dessa filha. Eu tenho mais detalhes sobre isso. Vamos trazer aqui o vídeo, eu vou contar um pouco da história dessa família bonita, dessa família bacana daqui a pouco. A filha, na verdade, ela trouxe os pais para conhecer o mar aqui em Beberibe, no estado do Ceará. Muito bonito, você vai ver.
3: Vale a pena, né?
0: Vale a pena.
3: Olha, nos Estados Unidos, na última sexta-feira, o governo Trump começou a divulgar os arquivos sobre OVNIs, objetos voadores não identificados, e sobre a vida alienígena, tudo que os Estados Unidos guardavam a 7 chaves. Os documentos começaram a ser expostos, a ser divulgados. E aí a gente quer saber de você. A gente quer muito mais perguntar do que se você acredita na vida fora da Terra. A gente pergunta se você acredita.

0: acredita que já tem ETs morando aqui entre nós.
1: Eita!
0: É, a gente vai... É outra pesquisa aqui do Bafle. Aguente aí que daqui a pouco a gente dá todos os caminhos, né, Alisson?
1: Verdade. E tem a informação também. Eu acho que o Brasil inteiro tá sabendo que o Circo do Tirulipa pegou fogo lá em Natal, no Rio Grande do Norte. Estava ali no estacionamento do estádio de futebol. É o castelão deles, né? Arena Dunas. E estava lá no estacionamento e acabou pegando fogo na madrugada. A gente vai aqui na TV Diário trazer um verdadeiro show de imagens para informar você sobre o que aconteceu. Durante e o depois, a gente traz todas as imagens e explica para você na Verdinha FM como aconteceu, por que aconteceu, se o Tirulipa já se pronunciou. Tudo a gente traz aqui no Bafulê para você ficar super bem atualizado.
0: Então tá. Perfeito. Então, tá no ar o Bafulê, vamos pros detalhes das informações?
1: Vamos.
0: Começo eu ou você?
1: Você que manda.
0: Então, vamos para Campinas, em São Paulo. Um guarda municipal de 55 anos matou a esposa de 34 anos durante o casamento deles, que estava acontecendo numa residência no bairro Dique 4, em Campinas, São Paulo. O crime aconteceu na noite do último sábado. E o que a polícia apurou é que, segundo o boletim de ocorrência, o casal de noivos estava lá. Depois que aconteceu a celebração do casamento, já iam para a recepção no mesmo local, quando os dois discutiram, e discutiram feio. E ele então partiu para cima dela, e ela partiu para cima dele. Houve luta corporal. E aí, em seguida, nesse meio tempo, as pessoas, assim, abismadas com tanta violência, conseguiram retirar as crianças que estavam no local para não verem aquela cena tão horrível. E a cena ainda ficou pior, porque ele saiu do local, foi até a casa dele, que é próxima, voltou armado, continuou discutindo com a noiva esposa, já que havia se casado horas antes, e aí então sacou a arma e atirou nela. Ela ficou gravemente ferida. Depois ele fugiu. E não é que ele voltou pela segunda vez, Alisson. Ele retornou pela segunda vez e ainda deu mais tiros nela e fugiu em seguida. Ela, 34 anos, ficou agonizando ali no local, no salão de recepção, onde há poucos minutos havia se casado com o seu noivo, que agora era o seu assassino. O SAMU foi acionado, a polícia também, mas infelizmente, quando o SAMU chegou, ela morreu. Ela não resistiu aos ferimentos, aos tiros no local. O guarda municipal fugiu do local. Depois, segundo a guarda municipal, ele mesmo se entregou lá na corporação, foi conduzido para a segunda delegacia de defesa da mulher e foi autuado em flagrante por feminicídio. A guarda municipal emitiu a nota lamentando profundamente o crime e reafirmando seu compromisso com o combate a qualquer forma de violência. A noiva, a esposa, que morreu, 34 anos, o corpo dela foi levado para o IML. Daniel Barbosa Marinho, de 55 anos, ficou preso. Isso já foi na madrugada do domingo. Houve a audiência de custódia e a prisão dele temporária foi convertida em preventiva. Ele está à disposição da justiça. A família dela contou que ele era uma pessoa boa, mas quando bebia, se transformava. E quando ela disse para todos que ia se casar com ele, a orientação, o conselho foi: case não, porque ele é uma pessoa violenta quando bebe, mas ela, apaixonada, ela simplesmente disse: não, eu vou realizar meu sonho, e casou-se com ele e perdeu a vida. Detalhe, ela tinha 3 filhos de um outro casamento, de um outro relacionamento, um de 15 anos, um menino, e 2 meninas, uma de 12 e outra de 8 anos. Esses meninos são fruto do relacionamento, do primeiro relacionamento que a Nájila Duenas Nascimento, de 34 anos, teve há alguns anos. E, infelizmente, eles presenciaram o crime.
1: Caramba, Cláudia, que situação.
0: Os filhos dela estão com a mãe dela, ele está preso e agora vai responder por esse crime absurdo, brutal e sem palavras, né? Nada que possa defendê-lo.
1: Caramba, vamos continuando aqui o Bafulê, porque a gente tem mais uma informação do nosso plantão policial e a gente vai diretamente agora para Sobral, porque foi em Sobral que aconteceu um caso absurdo de um motorista por aplicativo que está sendo aí

0: acusado. Ele é suspeito de ter estuprado uma mulher de 29 anos de idade, um motorista por aplicativo, 37 anos de idade, e a passageira, 29 anos de idade. Segundo informações da polícia militar, a vítima, a mulher, relatou que estava numa festa. Ela disse que estava levemente embriagada, tinha bebido um pouco demais, e aí uma amiga dela auxiliou ela a fazer a solicitação de um transporte por aplicativo, de um carro por aplicativo, para ela poder ir para casa. E isso aconteceu. A amiga ficou com ela enquanto o carro chegava. Quando o carro chegava, a amiga colocou ela dentro do carro, falou pro motorista: ó, ela está indo aqui para esse endereço que tá no aplicativo, eu tô acompanhando, leva ela, tá bom? O motorista foi levar ela para casa. Segundo informações da mulher, ela percebeu, quando já não estava mais embriagada, que havia sido abusada sexualmente pelo motorista durante o trajeto. Aí ela entrou em contato comigo e disse: amiga, aconteceu tal coisa, tal coisa, tal coisa, enquanto o motorista estava me levando. Eu percebi isso agora. E a amiga falou: então vamos lá, vamos denunciar e vamos na delegacia. E foram na delegacia regional de Sobral e aí denunciaram o crime para a polícia. Os policiais militares da primeira companhia do 3º Batalhão foram acionados, localizaram o suspeito e efetuaram a prisão em flagrante desse motorista por aplicativo de 37 anos de idade, que foi levado à delegacia, autuado por estupro de vulnerável. Porque, claro, a mulher não estava no seu estado normal, estava vulnerável, estava facilmente manipulada, digamos assim, por esse motorista. Então ele se aproveitou de uma situação em que ela estava frágil, no momento de fragilidade, e estuprou ela, segundo informações da polícia. O suspeito permanece preso e foi colocado à disposição da justiça. Também, segundo informações da polícia militar, tudo isso aconteceu em Sobral. E a prisão foi no último sábado, lá em Sobral, região norte do estado do Ceará. Que a polícia faça aí toda a apuração e que ele seja punido, claro, da forma mais exemplar possível, para que isso não continue acontecendo. Mas que situação, a mulher vulnerável, né, levemente embriagada, indo no carro dele, e ele acabou aproveitando esse momento para estuprar a passageira. Qualquer outra informação, a gente atualiza vocês no decorrer da tarde aqui no nosso Bafulê.
1: Eita, que coisa incrível, né?
0: Que incrível, Cláudio Leite, mais incrível, sabe o que é que eu vou contar daqui a pouco?
1: O que você vai contar daqui a pouco?
0: Casal.
1: Sim.
0: No avião. Ah. Imagina, o avião vai levantar voo, tá cheio de gente, os bancos lá lotados. Às vezes, né, Cláudia, tem as filas, três passageiros, e às vezes acontece de não estar tão lotado. Aí, dois passageiros, você e uma pessoa que tá com você, pode ficar sozinho nessa fila. Mas passou o corredor, do lado de cá tem outra fila.
1: Sim.
0: E se for internacional, são três filas.
1: Exato.
0: Então, meu povo do céu, como é que a pessoa tem coragem de fazer um negócio desse? O fetiche do povo tá deixando a galera doida do juízo. O casal foi preso tentando fazer sexo no avião. Avião com passageiros, nem era avião particular, porque se fosse podia. Se fosse faz... Não, não era no banheiro, pior, Netinho. A pessoa... Antes fosse não, porque também é errado. Aí assim, se eles tivessem entrado no banheiro, era menos terrível. Mas ainda era terrível. Digo já, Netinho. Daqui a pouco todos os detalhes.
1: Eita. E no próximo bloco a gente vai contar sobre o estado de saúde da Ana Clara de Oliveira, 21 anos, que teve as mãos amputadas pelo namorado e o irmão dele. Como é que está o estado de saúde? Esse fim de semana foi bem movimentado para Ana Clara. A gente conta todos os detalhes. E também, uma batida de frente de dois caminhões no Ceará acaba com 4 mortos. Os 2 motoristas e os 2 ajudantes. Essas e outras, Alisson.
0: Daqui a pouco, então, a gente volta, né, Claudinha?
1: Sim, verdade. Opa, Netinho!
0: Ei, Netinho, vamos lá.
2: Olá.
0: Vamos dizer pro pessoal esperar a gente?
2: Por favor, espera a gente!
0: Pronto. 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
0: Espera a gente!

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4: Cláudia,
3: Alisson.
4: Eu tive uma ideia. Opa. O diretor Jonathan Ferreira botou aí a imagem da Avenida Alberto Craveiro, não foi, Jonathan?
1: Foi.
4: Avenida Alberto Craveiro, pronto, ó. A gente tem do lado direito, pra quem vê pela TV Diário, né? Até ao fundo dá pra ver o Castelão, ô, coisa linda, viu? E avali à noite, tudo colorido, Raul Barbosa. Raul Barbosa, o que eu falei?
3: Aberto Craveiro. Tá valendo, Raul Barbosa.
4: Ó, o castelão lá ao fundo, colorido, fica muito mais lindo ainda quando é a noite, que acende aquelas luzes sempre coloridas, né? Aí ali, na mão da direita, é indo, eu acho, a Cláudia vai me corrigir se eu estiver errado. É Raul Barbosa, a mão da direita é vindo pro Dionísio. Não, que o castelão tá ali.
3: É, a mão direita, a gente, é da Aldeota pra Arena Castelão.
4: É verdade, e a da esquerda...
3: Vem do Castelão, do aeroporto, pra Aldeota.
4: Pronto. Aí, por que eu pedi as câmeras de segurança? Pra ver se o trânsito tava ruim. Se o trânsito tava bom, pra saber se ela está chegando.
1: Tá.
4: Ou se ela não está chegando. Tá chegando? Chegou!
3: Chegou!
4: Eita! Zaira Alonso,
1: o nome dela é... Vou cantar.
4: Tati Alonso, Misaira Gel.
1: A Tati Gel veio hoje.
4: Eita. Arrebenta, vai.
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0: Misael Aguero. E dobrou direita.
1: Ai, ai, ai.
0: Final. Misael Aguero.
2: É só sucesso.
1: Misael Alonso chegou no
0: Acordo.
1: Comparada com a Tati Gel, por conta desse visual lindíssimo. Boa tarde, Misael Alonso.
3: Boa tarde, Alisson. Boa tarde, Claudinha.
4: Boa tarde.
3: Chegamos. Eu demorei porque eu estava me arrumando, gente. Mas o importante é que eu tô belíssima pra vocês aqui, ó. Sempre que eu boto essa peruca loura, né, os comentários, que eu sou a Tati Gel, eu tô aceitando, gente.
1: Tá ótimo.
3: Que era a conta bancária dela.
1: Muito bem. A Tati Gel, inclusive, Cláudia Leite, Misaira, tava no último sábado no É de Casa da Globo, programa que passa de manhã lá na Rede Globo, e recebeu uma homenagem muito linda dos filhos. Eu achei muito legal. Ela se emocionou, foi muito bonito. Tati Gel, ó, beijinho pra você. Que coisa boa, você tá super feliz, numa fase incrível, participando de programas de televisão nacional, se destacando cada vez mais. Tati Gel, beijo pra você. E aqui está a sua cover mais do que perfeita, Misaira Alonso, com a gente. A Misaira Alonso vai falar daqui a pouco sobre o jogador Neymar. O que é que o Neymar fez com a Biancardi? Com a Bruna Biancardi. Tem uma novidade que ela vai contar. Ela vai contar também o negócio da Virgínia Fonseca e do Vini Júnior.
4: Eita!
1: Será que o Vini Júnior e a Virgínia Fonseca continuam meio que sem falar um com o outro direito, sem curtir as coisas um do outro? Ou o Vini Júnior se pronunciou pelo menos no Dia das Mães? Porque a Virgínia é mãe de três. Todo mundo sabe. Então, o Vini Júnior se pronunciou, sim ou não? Daqui a pouco a Misaira traz tudo isso. Ei, tem uma famosona. Ela tem 70 e alguma coisa, né, de idade, 69, 70 e poucos anos. Sim. Que pode entrar para plataformas adultas fazendo vídeos eróticos.
4: Será? Meu Deus, aquela famosona.
1: Aquela famosona.
4: Nossa.
1: Essa atriz famosíssima.
4: Talentosíssima.
1: Será que a Suzana Vieira?
3: Ixi! Será?
1: Será?
3: Tivemos aí uma época dos pornô chachada. O pau que rola na cidade.
1: Daqui a pouco, então, a gente traz tudo isso. Claudinha, chegou uma informação importante agora, não foi?
4: Foi uma atualização sobre o estado de saúde da jovem Ana Clara de Oliveira, de 21 anos, que foi atacada a golpes de foice pelo ex-namorado e pelo irmão dele. Teve as duas mãos, a direita completamente amputada, a esquerda quase completamente amputada. Também teve cortes profundos na perna, no pescoço e no ombro. Quais são as atualizações sobre o estado de saúde de Ana Clara? Ana Clara, nesse fim de semana, passou por duas cirurgias, entre o sábado, dia 8, e hoje, pela manhã, dia 11. Segundo informações do padrasto da Ana Clara, o seu José Ayrton, a primeira cirurgia foi na mão esquerda, reimplantada, enquanto a segunda cirurgia já era programada. Era para corrigir o rompimento de um tendão na perna. Ela também não foi agredida a golpes de foice na perna?
1: Verdade.
4: Pois ela teve um tendão na perna rompido. Ana Clara teve as duas mãos reimplantadas no procedimento de cerca de 12 horas. Participação de 15 profissionais de saúde do Instituto Dr. José Frota em Fortaleza e segue internada em recuperação. Nós contamos na sexta-feira que ela saiu da UTI e foi para a enfermaria. Inclusive, ela gravou um áudio dizendo que estava bem, graças a Deus, e que ainda ia passar por alguns procedimentos. Bom, segundo o padrasto da Ana Clara, as mãos reimplantadas têm passado por um constante cuidado delicado, o que levou à preocupação ainda no fim de semana, quando, na mão esquerda, o dedo mínimo da mão esquerda começou a apresentar sinais aparentes de necrose, começou a ficar roxo. E aí o padrasto disse: fiquei sabendo que poderia ter sido uma veia entupida. Eu não sei exatamente. O médico, quando viu o dedo da Ana Clara desse jeito, levou imediatamente para o centro cirúrgico. E aí ela passou por uma cirurgia de 8 horas no sábado para recuperar o movimento do dedo. A informação sobre essa primeira cirurgia de emergência, não estava programada no sábado, é de que ela passa bem, Ana Clara passa bem com relação ao dedo mínimo, mas os cuidados nas mãos continuam de forma intensiva. Já a cirurgia que foi realizada hoje pela manhã, segunda-feira, na perna esquerda, estava programada. Porque durante as agressões, lembra que a polícia...

0: se informou, e o irmão, né, e principalmente o irmão dele, o ex-namorado, o irmão dele, perfuraram a panturrilha, a batata da perna da Ana Clara com a foice. E isso rompeu o tendão e uma parte do músculo da perna da Ana Clara. Não havia, não há previsão para o fim dessa cirurgia, que começou hoje por volta das 9 horas da manhã. O médico tinha marcado a cirurgia para hoje e aí a gente está aguardando, tudo deu certo. A cirurgia começou às 9, não tem previsão para terminar. Ainda sobre as mãos, o padrasto da Ana Clara explica que os movimentos dos dedos, Ana Clara tem com dificuldade, claro, né? Inclusive, uma delas, a que não foi completamente cortada pela foice, seria a que tem apresentado mais problemas, ou seja, ela tem mais problemas na mão esquerda, que não foi completamente amputada, foi semi-amputada, do que na mão direita, que foi completamente amputada e as duas reimplantadas. O padrasto disse numa entrevista ao Diário do Nordeste, vai demorar um pouco para sair desse perigo de rejeição, porque os cuidados são muito grandes, mas ela está mexendo as mãos sim. E aí fica a nossa torcida, fica a nossa solidariedade, fica a nossa oração para que Ana Clara saia dessa o mais rápido possível, da melhor forma, né? Alisson, Misaira, Netinho e quem nos acompanha.
1: Perfeitamente, Cláudia Leite, a gente está torcendo sempre, estamos rezando ou orando, ou tudo junto, para que ela fique cada vez melhor, se recupere e consiga construir a sua vida, reconstruir a sua vida com muita qualidade. Estamos torcendo por você, viu? Ana Clara e família dela, estiver acompanhando a gente, todos nós do Sistema Verdes e Mares, solidarizados e muito, muito, muito pensamento positivo, muito forte de todo mundo, para que você se recupere o mais rápido possível. Claudinha.
0: Assim seja, assim é. Oi, Alisson.
1: A Misaira vai contar uma fofoca do Neymar.
2: Ai, é, de uma fofoca.
1: Ela já chegou chegando.
2: Eu só tenho pra falar fofoca, é sobre não isso, é a vida. Todas as notícias que separam é fofoca, já manda pra mim, porque eu gosto de falar. Não, longe de mim, que eu não gosto de estar fazendo fofoca. Eu só comento a vida das pessoas com propriedade. Mas deixa eu falar pra vocês que o Neymar...
0: Propriedade é ótimo.
1: Maravilha.
2: Propriedade dos outros. É. A esposa, né, do Neymar, na verdade, é assim, uma fofoca meio compartilhada entre ela e ele. Ele fez uma surpresa pra ela de Dia das Mães. Aí quando for falar Bruna, tem que dizer sempre o Bruna Biancardi, né? Porque teve outra Bruna na vida dele, né? A gente tem que sempre deixar especificado quem
1: teve
2: é.
1: Teve a Marquezine.
2: Teve a Marquezine.
1: E várias Brunas que eu acho que ele pegou por aí, ninguém sabe.
2: Viu? É, menina, é forte. O homem aí é jogador, a gente sabe como é jogador. Jogador não perde tempo, não. Mas hein, ele fez aí uma homenagem belíssima de Dia das Mães, entendeu? Ele, inclusive, deixou uma mensagem pra ela. Ah, vai botar a foto aí do que ele fez pra ela. Foi um café da manhã, né? Finíssimo. Agora eu vou te dizer uma coisa, viu? Vou ser muito honesta. Um homem desse, com o dinheiro que tem, eu não dava só um café da manhã, não, gente. Consciência, eu daria outras coisas. É muito dinheiro que esse homem tem. Ai, pode fazer muito mais. Eu acho, né? Minha opinião sobre isso. Mas vamos ler aqui a mensagem. Vou ler aqui a mensagem que ele deixou pra ela. Você é uma mãe maravilhosa. Além do que eu esperava. Fui a mulher que eu pedi a Deus e Deus me deu você. Disse o jogador Neymar, que ainda falou da dedicação da influenciadora com as filhas e afirmou se sentir muito orgulhoso dela como mãe. Você é uma super heroína. Eu tenho muito orgulho de você e de estar com você e você com as nossas crianças. Aí o homem tá muito feliz, né? Casadíssimo com as filhas e fez esse café da manhã babadeiro aí pra mulher dele.
1: Ei, mas eu quero fazer um negócio, viu?
2: O quê?
1: Eu quero fazer... Tô até ajustando aqui a foto. Peraí.
2: Ajuste.
1: Tem um produto aqui que não pode mostrar a marca, não.
2: Mas não pode, não.
1: Vou tentar esconder esse produto.
2: Era eu que não podia mostrar, que ele tirou
1: tá
2: eu.
1: Certo.
2: Não.
1: Eu tô mexendo na foto só pro produto ficar escondidinho. Pronto, escondi o produto. Aí dei uma ampliada na foto, porque eu quero ver o que que tem
2: vamos
1: no
2: ver.
1: Café da manhã que o Neymar fez. O produto que eu escondi é tipo aqueles Whey Protein... Que vem na caixinha,
2: sim,
1: né? Aquele
2: sim,
1: do supermercado, que é uma porção só. Pão de queijo.
0: Queijo também.
1: Queijo ali é um queijo, né? Aquele grande
2: branco. Aquele branco ali é um queijo brie.
1: Queijo. Ela sabe.
2: Eu sou fina.
1: Do lado direito tem um prato de... O que é isso, Netinho? Tu que tá mais perto. É um prato de quê?
2: Parece uva passa.
1: Não, do lado direito, aí. Um carioquinha, pão carioquinha.
0: É, e um sanduíche de pão de forma, é?
1: Em cima do pão carioquinha. Um fechado
2: e um aberto.
1: Um aberto. Chuchu,
2: né? Chuchu, sabe que era um cuscuz.
3: Aqui é chuchu. Ah.

0: E aqui é um bolo, não sei de quê.
1: É um bolo?
2: Não é queijo, não?
3: É queijo, não?
0: Aqui é um bolo.
2: Eu tava achando que era
0: um negocinho aqui, ó.
2: Eu tava achando que era bolo de cuscuz.
1: Busto de carneiro.
2: O irmão Nilton disse.
1: Não, agora eu entendi. É uma panelada, bolo, um sarrabulho.
0: Bolo de macaxeira aqui, o branco, ó.
1: Aquele pretinho do lado da galinha cabe dela.
0: E aqui é azeitona aqui, ó.
2: Passas, macho.
1: Azeitona. Isso aí é passa, né, não?
2: Passas, meu povo. Bolinhas de chocolate.
1: Nós estamos enxergando bem, viu? 5 pessoas pra enxergar e tá vendo tudo errado.
2: Netinho tá dizendo que
1: é um bolo de aniversário.
2: Com cobertura branca. Sim. Embaixo. Parece
1: pão de queijo. Pãozinho de queijo é bom.
2: Do lado, pão carioquinha. Um aberto e um fechado. O fechado deve estar com queijo, o aberto deve estar sem queijo. E a Cláudia tá dizendo que é como se fosse
1: polentas em cubinho. Ah, é. O pessoal tem
0: que comer. Não é manga.
2: Deve
0: manga.
2: Ser polenta.
1: É manga com sal.
2: Netinho acha que é manga e a Cláudia
1: compõe. Manguinha com sal, manguinha verde com sal. É bom
0: então
1: demais.
0: O Neymar tá chupando manga.
2: Tá sim.
1: Rapaz, eu vou te dizer uma coisa: é um homem com dinheiro que tem fazer um negócio desse, dá pra ter dado um carro pra essa mulher.
2: E aí tem o whey, né? O whey protein, tipo de uma caixinha de leite que vem com whey, com. Não sei se é creatina, não sei.
1: É whey.
2: E do lado tem uma canequinha, uma taça, na verdade, com um suquinho que tá um pouquinho mais escondido, só pra não mostrar a marca aqui na TV Diário. Mas. Então um é
1: sucozinho.
2: Isso. Foi o que o Neymar fez de café da manhã pra Bruna Biancardi.
3: Será que ele fez mesmo, hein?
2: Ei, não
3: fez
2: nada.
3: Ele foi pra cozinha fazer, porque se ele foi pra cozinha fazer, tem todo o valor. Mas se ele pediu pra
0: cozinha, não.
3: A cozinheira fazer...
1: Pau que rola na cidade, aquele não foi, não.
3: Pois é, deveria ter levado a Bruna pra um big hotel.
2: É,
3: um master hotel.
1: Ó, eu também acho, porque é uma pessoa com dinheiro que tem, gente. Um café da manhã. A última pessoa que me deu um café da manhã terminou comigo tem 3 semanas.
0: Fala, meu Deus. Foi mesmo, amiga.
2: Não fala sobre isso,
0: pelo amor de Deus.
2: Mas deixa eu falar. Vou botar aqui a foto da Bruna Biancardi ampliada, que aí não dá pra ver a marca do produto. Aí você pode ver como é que tava todo mundo na cama. O Neymar entregou o café da manhã na cama, mostra aí na TV Diário, com a bandeja cheia dos pratinhos, das comidinhas, né, que a Bruna Biancardi ganhou do Neymar. Vamos ver aí a foto na TV Diário. E aí tá o Neymar na cama com... São duas crianças, é?
1: É, as filhas.
2: Como é o nome dos pivete?
1: Das meninas gêmeas. São gêmeas.
2: Mel.
3: E a Mavi.
2: E não tem nem mel nesse café da manhã, né? Porque eu não vi nem um pote de mel.
1: É a mel e a açúcar mascavo.
2: Era pra ter um pote de mel pra poder mergulhar.
3: Mavi, de 2 anos, e Mel, de 10 meses.
2: O Neymar lá, sem camisa, só de calção, em cima da cama. E a Bruna Biancardi foi quem fez a selfie.
0: Eu posso dizer um negócio? Posso?
1: Diga, era gêmea.
0: Eu posso dizer um negócio?
2: Diga.
0: Esse café da manhã é dele, macho. Não é dela, não.
2: É dele?
0: É.
2: É típico de jogador, né?
0: É, mano.
2: É verdade. É verdade. Pois ele pegou o café da manhã dele, levou o café da manhã dele lá pra minha carta só pra fazer a foto, depois foi pegar e comeu tudo sozinho.
0: Não.
2: Mas a mensagem foi bonita, né? Você tem
1: a mensagem foi linda. A mensagem foi linda. Achei bem bonita. Agradecendo aí pela esposa maravilhosa que Deus deu pra ele, entendeu? É isso. Acho que o importante foi mais a mensagem do que o próprio café da manhã, entendeu? O importante foi a intenção. É que eu acho que o homem com a condição dele, aí, né? O pique. Será que teve um piquezinho?
4: Teve.
1: Ai, que delícia. Sendo assim, ele é um homem maravilhoso. Perfeito. Melhor que ele não tem, não, viu?
2: E foi assim, então, que o Neymar deu feliz Dia das Mães para Bruna Biancardi. Tá muito bem. Tá tudo muito certo. Agora eu quero contar pra vocês a história do avião. Atenção. Cláudia, o povo é imoral. Ô cabaré, o povo foi preso, um casal foi preso num avião querendo fazer sexo dentro de um avião.
1: Eita!
2: Como é que pode um negócio desse? Vocês são doidos, é, meu povo?
1: Toda hora é hora.
2: Vocês são doidos, meu povo. Não fala, né, minha Misaíra?
1: Não, brincadeira, gente, não apoio.
2: Fala. Não. Ó, um casal foi preso no sábado ao tentar fazer sexo dentro de um avião com passageiros, meu povo. Não era um avião particular, não era um jatinho, era um avião cheio de gente. De vovó, de vovô, papai, mamãe, criança, adulto. O povo indo pra passar o Dia das Mães com seus familiares. Aí vem um casal querendo fazer sexo dentro de um avião que estava na Argentina. Olha aí, ó. De acordo com o jornal argentino, um homem de 55 anos de...
1: 55 anos?
2: De idade, o homem.
1: Sim.
2: É, o que é que tem?
1: Não, só quis repetir.
2: E a mulher de 60 anos foram abordados dentro do avião.

0: nas suas cadeiras, ou seja, não era no banheiro, como o Netinho perguntou, não era numa cabine separada, nos seus bancos normais de passageiro, seminus. Já tinham tirado metade das roupas. Estavam já com as coisas quase de fora. Seminus nos seus assentos, no avião da Copa Airlines, vindo do Panamá, passando lá, indo pra Argentina. Após a denúncia de outros passageiros, a galera que viu a esculhambação, a safadeza, a imoralidade, e avisaram então pras pessoas, pros tripulantes lá do avião. O chefe da cabine informou as autoridades que estava acontecendo. Segundo o jornal La Nación, a Agência de Aviação Civil da Argentina não tem uma regra específica sobre sexo em aeronave. Ah, então pode?
1: Ah, então pode. Mas às vezes é porque era uma oportunidade única, sabe? Naquele momento deu certo, aí não posso perder o tempo.
0: O Ministério Público Local foi acionado, os envolvidos responderão a um processo criminal por atentado ao pudor.
2: Exato.
0: O caso foi levado à delegacia, onde passará pelos processos burocráticos, né? E eles então vão responder. Então é o seguinte, o avião... A aviação não tem uma regra específica, mas isso é atentado ao pudor, meu povo. Vão pra um canto, vão pra um quarto, vão pra um motel. Deixe safadeza num avião com passageiro. Pelo amor de Deus, vocês são doidos?
1: É muito fogo, gente.
0: Cláudio, pode um negócio desse, Cláudio?
2: Não pode.
1: Não pode.
2: Não pode.
1: É erradíssimo.
2: Não pode.
1: Eu não apoio, gente. É diferente.
2: Não pode, né? Crime. Você fazer qualquer atitude íntima é atentado violento ao pudor. Às vezes até um beijo mais... como é que a gente diz? Um beijo mais quente, né? Pode ser, sim, considerado um atentado violento ao pudor. É muito simples. A regra é clara, como diz o nosso querido... como era o nome dele, hein? A regra é clara, que era o do... Enfim, companheiro do Galvão...
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1: E aí,
0: ao vivo com a gente. Ô Lucas, primeiramente, muito boa tarde. Eu tô vendo que você tá com a camisa 6 anos, líder de vendas. Meu amigo, 6 anos não é pra qualquer um não, viu? É pra quem tem credibilidade.
1: É
0: parabéns
1: verdade.
0: A você, parabéns ao seu Alessandro e parabéns à Loteria Aldeota, viu Lucas?
3: E é bom.
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1: Verdade, Cláudio Leite. Para quem tá ouvindo pela Verdinha FM, motoristas por aplicativos que dão uma grande audiência pra gente, ó. Para o carro por aplicativo. Entre uma corrida e outra, para. Liga e faz teu bolão, porque eu tô sentindo que é você que vai ganhar esse prêmio maravilhoso. 0800-999-5053, Lucas e Reizinho, muito obrigado
4: pela participação. Um abraço, menino. Um
1: grande abraço.
4: Beijo aí, Cláudia Leite. Abraço, querido. Voltando aqui rapidamente à história que você contou do casal que foi flagrado fazendo uma relação sexual dentro das poltronas do avião. Né? E aí a gente foi dar uma pesquisada, não é atentado violento ao pudor, não, aqui no Brasil. É ato obsceno, o artigo 233 do Código Penal, que pode, inclusive, multa e prisão por até 3 anos. Ixi. Agora um detalhe, é o que vai acontecer dentro do avião é exatamente... de acordo com a lei onde o avião está passando.
5: É isso que eu ia falar agora. Porque não é ele, mesmo que ele seja um brasileiro, se não estiver aqui, é de acordo com o país que ele estiver passando.
4: Exatamente. E é mais,
6: eles infligiram algo do país.
4: Exatamente. E a decisão de denunciar ou não é do comandante do avião, autoridade máxima dentro da aeronave. E as consequências variam de acordo com cada caso e com a lei que vigora no país onde a aeronave serviu de palco, se a gente pode servir de palco, né? Onde tudo aconteceu e onde o ato foi registrado.
1: Perfeito, Cláudia Leite. Muito bom o seu esclarecimento, então.
4: Pois é. Não é, aí... atentado violento ao pudor, não é. É ato obsceno.
1: Mas, então fica aí esclarecido, mas, gente, pelo amor de Deus, vá para o motel, vá para o quarto... Não vá pro meio do mato. Não, pode não. No meio da rua, não pode.
5: Que é isso, né, gente? A gente tá falando que não pode mato. Vá pra uma moita.
1: Não vá pro meio do mato. Não. Coitada, faça isso, Patrícia. Em avião. Não faça isso no meio de rua, não. Pelo amor de Deus. Vamos ter bom senso, meu. Vamos manter o seu réu primário. Pelo amor de Deus. Mantém.
7: O pau que rola na cidade.
1: É isso. Daqui a pouco, o que é que você tem,
7: Vai, mesmo? Solta. Vamos pro intervalo?
5: Vamos, mas antes deixa eu só dizer que eu tenho mais uma fofoca sobre o Dia das Mães pra contar e essa é da Virgínia.
7: O que foi que a Virgínia fez, pelo amor de Deus? Deu um carro pra sogra.

0: Um carrinho. Não, mas olha, é porque assim, né? Agora vamos ver aí uma diferença. Porque teve aí um babado aí do Dia das Mães com ela, porque ela tá na polêmica já tem um tempo, né? Já estão nessas polêmicas sobre o relacionamento dela com o Vini Júnior. Vamos falar um pouco sobre isso e tem a ver aí com a comemoração do Dia das Mães. Claudinha?
1: Exatamente. Dois carros, dois veículos bateram de frente, 4 mortos. Dois motoristas e os dois respectivos ajudantes aqui no Ceará. E uma famosíssima respondendo nas redes sociais disse que homem casado não tem amiga. Nossa, e o marido dela respondeu, não é? E a gente vai querer ouvir de você. Você concorda que homem casado não tem amiga? Aí vamos estender. Você concorda que mulher casada não tem amigo?
2: Eita!
0: Né? Eu vou contar uma história sobre isso aí, que eu tenho uma história sobre isso aí. Eita. Sobre mulher que tem amigo. Vamos conversar. Eu posso falar porque a pessoa não recebe o que eu tô falando dela. Mas
2: vai
0: vou contar.
2: Sem problema.
0: Estou olhar aí, alheia.
1: Não é? E você, Alisson?
2: O quê? Bora o que eu tenho? Desculpa.
0: Meu Deus, tá ótimo.
2: Daqui a pouco, gente, eu tenho uma notícia. É aquele negócio que eu te falei.
1: Entendi.
2: Daqui a pouco eu tenho uma notícia sobre a filha. Olha que história linda. A filha realizou o sonho dos pais. E trouxe para o Ceará o papai e a mamãe para verem o mar pela primeira vez.
1: Que coisa linda.
2: É lindo o momento. E eu fui atrás, investiguei, descobri muito mais coisas sobre essa família que me emocionou. Daqui a pouco eu vou trazer tudo para vocês.
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3: Ei, faltou eu. Jesus. E eu tô pra hoje? E Netinho Souza.
1: Netinho Souza e Miséria Alonso.
4: Eu ia dizer, porque eu tô... Tá pra prestar atenção em outra coisa.
1: Ah, tá. O intervalo, vocês não têm ideia de como é o intervalo do Bafulê.
3: Tá? A gente deveria gravar os bastidores.
1: Concordo. A gente ri, a gente faz confidências.
2: A gente atualiza as notícias aqui do plantão.
1: Tem informações, inclusive tem a atualização do nosso plantão policial.
3: A gente vai... fofoca mais do que o programa.
1: Verdade. Quem vai trazer agora a notícia? É verdade. O irmão Nilton. Vamos apresentar o nosso Claudinha, rapidinho? Bora.

0: Ó, a direção de imagens é o Jonathan Ferreira, que tá lá em cima. Caracteres Carlos Ferreira. No Master, quem é no Master, o William, sabe? Quem tá no Master?
1: Quem tá no Master?
0: Quem tá no Master, eu acho que é o Davi Magalhães, mas não tenho certeza. Avisa aqui quem for. William Fortunato na operação de áudio. Sim. E o nosso querido Newton Santos.
2: Olha o Newton aqui, o Newton.
3: Se ajeitando todos os seus cabelos.
0: Que tava corrigindo a gente. Ele disse: não. No intervalo eu fico dando as informações direitinhas.
2: Morrendo de medo.
0: Eu falo como é que tem que ser feita a propaganda direitinho pra ficar tudo bonitinho.
2: Mas a fofoca do Neymar tem que ser ele.
0: Não vem me botar no pacote, não, porque eu sou. Um homem comportado, Cláudio Leite.
1: Então vamos lá, vamos começar esse bloco falando sobre o que aconteceu com a influenciadora, a Marielle Santos, e o marido dela. Depois que ela estava no carro, recebeu naquelas caixinhas de perguntas das redes sociais, se ela acha que homem casado pode ter amigas. Vamos acompanhar a resposta da Marielle?
4: Nem homem casado, nem que namora, nem nada. É porque a amiga do homem é a mulher dele. É a irmã, é a mãe, é a avó. Mas que historinha de ter amiga? Não existe isso. E mulher também, não tem amigo homem, não.
5: Aí é.
4: E tu acha o que é disso, amor?
6: É isso mesmo. A mulher tem
4: amiga. Que é amizade de homem e mulher, minha gente, me desculpe. Assim, eu posso mudar meu pensamento amanhã, não, me perdoe.
6: Não, não existe.
4: Eu posso mudar amanhã meu pensamento. Mas que história, meu homem com amizade com mulher.
6: E eu
4: com amizade com homem, não. Eu acho estranho isso.
6: Tem que ver direito isso.
4: Não sei se eu tiver errada, vocês me perdoem.
6: Não, peraí.
4: Vão me perdoando aí, mas eu acho que não tem isso, não. Homem casado com amiga mulher, não acho legal. E vice-versa, mulher com amizade com homem também não rola, né? A não ser que seja o Iago. Acha que homem casado pode ter amiga.
1: A Marielle Santos disse que ela não acredita, ela não concorda com homem casado tendo amigas. Já o marido dela, que estava dentro do carro, diz negativo, não é assim não. O André Santos diz, não é assim não, você está enganada. Homem casado pode sim ter amiga. E aí a gente estende a resposta que ela deu, a da situação, e a gente pergunta para você. Você acha que homem casado pode ter amiga? Você acha que mulher casada pode ter amigo? Se sim, você responde e diz o porquê. Aí você diz seu nome, o bairro onde você está, né? A cidade, né? E a sua resposta.
0: Isso.
1: Né? Pra onde que manda?
0: Manda pro WhatsApp da Verdinha, quem vai falar o número é o Netinho, mas só falando, infelizmente, gente, não tem como a gente ouvir áudio. Então é melhor mandar por texto, nome, local de onde você está falando e a sua resposta. Qual o número, Netinho?
2: É muito fácil, é 085-98887-1306.
1: A pergunta é, você acha que homem casado pode ter amigas? Você acha que mulher casada pode ter amigos? Responda rápido, né, Alisson?
0: Exatamente. Participe agora, porque as 10 primeiras pessoas vão ter suas respostas lidas no ar. Seja rápido e seja rápida. 1, 2, 3, valendo. Já tô com o zap da Verdinha na mão pra começar a captar a sua resposta.
1: Então essa bora é pro intervalo rápido, a gente volta na sequência.
3: Vamos
1: pro
3: intervalo!
0: Recado. Tem um recado importante da Cláudia Leite, viu?
3: Recado. Passou então, lembrou o intervalo todo aí na hora, esquece.
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0: Alisson Marques, bora pro rápido intervalo.
2: Zara Alonso. Vamos pro intervalo, finalmente esse intervalo tão esperado pela gente desde o anterior.
1: Ó, daqui a pouco eu vou trazer, a gente traz, viu, Cláudia, já a resposta da pesquisa, viu, o resultado. Já tá bombando aqui.
2: Essa pesquisa
1: já
2: aí,
1: tô,
2: viu,
1: fazendo a captação, tá muito boa, tá bombando.
0: Obe, desde já, obrigada por sua participação. Vamos também contar do acidente de dois veículos aqui no estado do Ceará, dois caminhões, dois veículos de carga, dois veículos grandes, quatro mortos. Os dois motoristas e os dois ajudantes morreram na hora. Misaira?
2: Daqui a pouco vamos falar sobre Virgínia e a polêmica que tá rolando aí entre ela e o Vili Júnior, né? Porque tem alguns detalhes aí que eu vou falar aqui pra vocês, que é o que tá colaborando aí pra que o pessoal fique dizendo que eles estão arranhados, né? Mas estão negando, viu? Vou já adiantar pra vocês aí, pra vocês ficarem sabendo. Alisson.
1: E daqui a pouco eu trago aquela história absurda que eu prometi no começo do programa. Um adolescente de 13 anos foi apreendido pela polícia. Motivo: ele, 13 anos, é suspeito de ter estuprado uma idosa de 92 anos de idade. E eu trago daqui a pouco os detalhes dessa história horrível, assustadora, terrível, já já no Bafulê.
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0: Ela é prima da MC Loma, que era exatamente. Gêmeas.
1: Mas ela foi do Bonde das Maravilhas também?
0: Não, foi ela não, né? Era. É ela prima. Dançava pra MC Loma.
1: Ah, e hoje é influenciadora, né?
2: É, exatamente.
1: Ela disse que não concorda que homem pode ter amigas mulheres e
2: Homem
1: casado e
2: não,
1: mulheres.
2: Não pode ter amiga. Como é que ela disse a frase bem certinha? Homem casado.
1: Você quer ouvir
2: não,
1: de novo,
2: você acha Claudinha? Que homem casado pode ter amigas? Vamos ouvir o que ela respondeu.
1: Vamos ouvir novamente o que ela fala.
3: Acha que homem casado pode ter amigas? Não. Nem homem casado, nem que namora, nem nada. É porque a amiga do homem é a mulher dele. É a irmã, é a mãe, é a avó. Mas que historinha de ter amiga? Não existe isso. E mulher também, não tem amigo homem, não. E tu acha o que é disso, amor?
4: É isso mesmo. Tem que ter, a mulher tem
3: amiga. Que é a amizade não. De homem e mulher, minha gente, me desculpe. Assim, eu posso mudar meu pensamento amanhã, não, me perdoe.
4: Não, não existe.
3: Eu posso mudar amanhã meu pensamento, mas que história, meu homem com amizade com mulher.
4: E eu
3: com amizade com homem, não. Eu acho estranho isso.
4: Tem que ver direito isso,
3: né? Não sei se eu tiver errada, vocês me perdoem.
4: Não, peraí.
3: Vão me perdoando aí, mas eu acho que não tem isso, não. Homem casado com amiga mulher, não acho legal. E vice-versa, mulher com amizade com homem também não rola. Né? A não ser que seja o Iag. Acha que homem casado.
0: O final é que é ótimo, a não ser que seja IAG.
1: Explicar pra quem não conhece as siglas, IAG é gay ao contrário. YAG, IAG, chamam carinhosamente assim na internet alguns amigos de mulheres, homens gays que normalmente. Eu acho, viu, Misaira?
0: É porque, na verdade, teve uma época que acho que uma das redes sociais eles proibiam você escrever gay.
1: Ah, tava começando a bloquear.
0: Aí, eles bloqueavam a palavra gay. Aí as pessoas, pra poder não falar gay, elas escreviam IAG.
1: Mas se tornou uma coisinha carinhosa, né?
0: Não, virou aí, a gente chama de IAG todo mundo. Verdade. Mas o assunto é polêmico.
2: Então. E aí nós perguntamos pra você. Na sua opinião, homem casado pode ter amigas? Mulher casada pode ter amigos? E agora a Alison traz as respostas.
1: O Pedro Batista de São Paulo falou, homem casado não pode ter amiga, mulher não. A outra participação, Derimar Lopes de Rio Verde de Goiás, ele falou o seguinte, boa tarde, eu tenho muitas amigas, o que vale é o respeito que eu tenho pela minha companheira. O João do Parque São José falou, não pode ter amiga mulher, não. O Jotevânio, de Tabuleiro do Norte, disse sim, o que vale é o respeito, pode sim. Ah, o Gabriel, de Casa Nova, na Bahia, disse o seguinte, não vejo nenhum problema nisso, acho que pode ter amizade sim. Outra participação, a Beth, do Vila Manuel Sátiro. Acho que não é legal o homem ter amiga mulher e nem... acho que não é legal o homem ter amiga e nem a mulher ter o amigo. Porque sempre haverá aquela brincadeira e aí não vai dar muito certo. Outra participação, Andréia, do Parque também, Calcaia. O que vale é o respeito. Pode sim. Outra participação, a Poderosa, do bairro Álvaro Eyne. Poderosa, nome bom, viu? Nome forte. Ela disse o seguinte, eu sou a favor do homem ter amiga mulher sim, qual é o problema? A Ruth, do Paracuru, diz, eu acho que homem casado e mulher casada não deve ter os amigos, não. A mulher, no caso, ter o homem amigo e o homem ter a mulher amiga. Não concorda, os dois têm que ser amigos, é um do outro.
2: A última.
1: E a última, Cícera, do Juazeiro do Norte. Homem casado, amiga, pode não.
2: Certo.
1: 10 primeiras participações, então, foram lidas. Obrigado pela sua participação.
2: Só um minutinho que eu tô contando aqui.
1: Aí, eu vou perguntar pra Misaira, vou perguntar pro Netinho. Sim. William, se quiser, também pode responder daqui a pouco no nosso bafulê. Mas é polêmico, viu, meu povo?
0: Ah, eu acho.
1: É um
0: papo. Eu já ia responder, né? Eu acho assim, uma coisa assim.
1: E Claudinha, a Misaira pode responder logo?
2: Pode.
1: Misaira.
0: Posso?
2: Pode.
0: Olha, eu vou resumir a história que eu ia contar sem os detalhes. A história é, deixa eu contar pra fazer. Eu peguei um Uber, e aí o Uber, ele veio o caminho... Deixa a câmera virar pra mim. Isso, agora sim. O Uber, ele veio o caminho todinho, falando que a mulher dele tinha alguns amigos e que ele achava um absurdo que eles viviam brigando, porque ele achava que mulher que tinha amigo homem era porque o cara queria ficar com ela e era coisa de gente que traía. Uhum. E ele foi o caminho todinho revoltado, assim, conversando comigo. É um absurdo. Mulher minha não é pra ter amigo homem, não. O amigo homem dela tem que ser eu. Porque isso aí é propício a pessoa trair. Você não acha? Aí eu educadamente falei, não. Aí ele ficou discutindo e tal, fiquei ouvindo. Quando chegou mais perto da minha casa, eu peguei e perguntei pra ele. Eu falei assim, mas me diz uma coisa, tu trai ela? Aí ele, traiu. Eita. Aí eu fiquei, gente, mas... E são com tuas amigas? Não, eu... Então, precisa ser amigo pra poder trair? Eu acho que isso aí, gente, ou é uma pessoa que trai e sabe da possibilidade da pessoa fazer a mesma coisa que ela faz... Ou uma pessoa insegura.

0: segura. Porque, sinceramente, se você... Vamos aqui pra psicóloga. Se você não confia numa pessoa que está se relacionando com você ao ponto de não deixar ela ter uma amiga que você acha que ela vai lhe trair, você não confia nessa pessoa. Não vou dizer que ela não confia em si, porque eu acho isso também muito machista pra mulher. Dizer que a mulher não confia no taco dela, porque o homem vai trair. Eu acho isso muito machista. Mas eu acho que você não confia na pessoa. A pessoa tem um amigo e você acha que ela vai lhe trair, você não confia. Entendeu? Então, pra mim, minha resposta está aí. Eu acho que não tem nada a ver uma coisa com a outra. A pessoa tem um amigo, uma amiga. Se você olha pra pessoa e você não confia, aí, meu amor, tá, você não é pra estar com essa pessoa. Você tem que estar com a pessoa que você confia, que você gosta dela, que você acha que a pessoa não vai lhe desrespeitar. Porque não é sobre ter uma amizade, é sobre o caráter da pessoa. Próximo.
1: Claudinha.
2: E você, Alisson?
1: Olha, eu acho que o combinado não sai caro. Eu acho que o homem casado pode ter amizade com mulheres. Acho que a mulher casada pode ter amizade com homens, sem nenhum problema. Mas o combinado não sai caro. Porque se a sua esposa disser pra você, marido, ó, eu sou ciumento, eu não gosto. E você disser, tá tudo bem, eu não vou sofrer por isso. Eu sou tranquilo, fico em casa com você, não vou morrer por isso. E se for vice-versa, ok. Mas eu acho que pode sim, eu acho que isso não deve ser motivo de brigar, de partir pra cima, nem de dar ordem. Mas se o casal combinar, o casal é que sabe da sua vida e das suas particularidades. Sem que ninguém seja pressionado, sem que ninguém seja obrigado a fazer algo que não quer. Mas eu acho que, em geral, tem que deixar. Como a Misaíra falou, quer trair, quer fazer alguma coisa? Vai fazer de qualquer jeito, meu povo. Não tem problema. Deixa o povo ter amizade e confia. E relaxa, se você não tem segurança suficiente pra confiar no seu marido, na sua esposa, pra que continuar? Cláudia Leite.
2: Concordo com você, concordo com a Misaíra e digo mais. Onde, quando dois estão bem, não cabe um terceiro em canto algum. Normalmente o pessoal da moto coloca vídeo ou foto do casal na moto e diz, ó, o casamento é dois, não cabem três. O casamento é formado de dois, não cabem três. Então, quando os dois não estão bem, aí sim abre a porta, né? E se os dois não confiam e não conversam, é difícil conversar sobre coisas difíceis. Mas se a pessoa não casada não consegue conversar e dizer, olha, o problema tá aqui, ao invés de fugir e tentar ajeitar de uma outra forma, buscando fora do casamento o que ele deveria ter dentro do casamento, por meio de uma conversa tranquila, uma conversa difícil, mas uma conversa... Ou seja, resumindo, alinhando os ponteiros. Não dá? Então tchau. E aí, quando dois estão bem, não cabe um terceiro. Confiança, como o Misaíra e Alisson disse, e mais, conversa sincera. Conversa difícil, mas conversa sincera. Eu acredito sempre numa verdade que seja amarga do que um bombom, uma mentira que seja doce. Mas a verdade amarga pode sim ser dita com caridade. Não tem condição de conversar agora? Esfria a cabeça e o momento dá certo.
0: E eu tenho um acréscimo sobre isso. Eu não me relaciono com nenhuma pessoa que não tenha amigos. Seja homem ou mulher, o que for. Pra mim, uma pessoa que não tem amigos, algo de errado tem nessa pessoa. Como é que a pessoa não tem amigo não, na atualidade? Não tem um amigo? Ah, mas é porque eu sou reservado. Não tem um amigo? Uma pessoa que você converse? Não. As pessoas que eu cheguei a ter contato, por exemplo, em termos de me relacionar, que a pessoa não tinha amigos, eram pessoas terríveis. Então, gente, procurem pessoas que tenham amigos. Primeiro que você tem que saber. Tem amigos? Se dá bem com a família? Coisas importantes pra você.
2: E o que você fala?
0: Ficar atenta.
2: É certo, porque as pesquisas dizem, você quer ser feliz, você quer ter saúde, alimentação correta, exercícios físicos, beber água, dormir bem, ter amigos e praticar a fé no que você acredita.
0: Sim.
2: Né? E o resultado da nossa pesquisa, como os nossos queridos responderam? Um assunto polêmico, ficou 5-5. 5 acreditam sim que pessoas casadas podem ter amigas solteiras, o homem casado pode ter amigas, a mulher casada pode ter amigos, mas os outros 5 não. Quem acha que sim, que pode sim, 2 mulheres e 3 homens. E quem acha que não, foi o inverso. 3 homens e 2 mulheres. Obrigada pela participação.
1: Deixa eu deixar aqui só registrado, Cláudia, a participação bacana aqui de uma telespectadora ouvinte nossa que mandou aqui a mensagem. Foi a Merli, eu acho, de Itaitinga. E ela disse que sempre acompanha o Bafulê e ela quis deixar aqui também sua opinião dizendo o seguinte: o que vale é o respeito e a consideração. Enquanto faz o homem ter amizade com uma mulher casada ou com uma mulher, ou uma mulher casada ter com um homem, não tem nada, não tem nenhum problema. Se tiver respeito, isso é o que realmente vale.

0: E ela faz aqui uma pontuação dizendo que você pode ter o homem, pode ser amigo somente de homens, e não ter respeito, e não ter uma boa relação com esses homens, e viver brigando, e viver se estressando, e a mulher do mesmo jeito com as amigas, viver com mentira, com fofoca, com traições. Então, assim, não é exatamente o gênero com quem você se relaciona como uma amizade. É se você é uma pessoa que se dá respeito, se não dá respeito, se você respeita o seu companheiro, a sua companheira, e por aí vai. Netinho!
1: Ai!
0: Diga.
1: Meu Deus do céu.
2: Responda aí, quero saber.
1: Rapaz, vocês já falaram tudo e mais um pouco.
2: Aham.
1: Exemplo, Netinho fala com todas as suas ex. Amiga.
0: Verdade.
1: A Paty fala com todas. Uhum. E a Paty tem tanto amigo, eu vou lá me preocupar, meu irmão.
2: Vai ficar sem cabelo?
1: O que importa é o amor, já não tenho cabelo. O que importa é o amor que eu sinto por ela e ela sinto por mim. É ou não é, Claudinha?
3: Exatamente.
1: É um casal. É amor, amor. O nome é amor.
2: E a gente que é gay, imagina, eu tô namorando com um rapaz, ele não pode ter um amigo. E aí?
1: Alguma coisa tem.
2: Né? É isso.
1: Não. Eu vou lá me preocupar, tem que ter amigo mesmo, tem que ter amiga, tem que conversar, tem que fazer mais amizade ainda. É isso aí, é amor.
2: E ela ainda diz assim, só pode ter amigo no final, se for Iag, se for gay. Ela tá pensando que as bichas não vão pegar o macho dela.
1: Vou ficar calado.
2: Se eu for amigo dela, eu pego sim.
0: Eita.
1: E é um gato, viu?
2: Ele é lindo.
0: Ei, deixa eu falar um negócio. Daqui a pouco eu vou trazer aqui a informação do adolescente de 13 anos que foi apreendido pela polícia, suspeito de ter estuprado uma idosa de 92 anos de idade. É o fim dos tempos, só pode. A gente vai trazer aqui a informação. 13 anos e ela 92 anos de idade. Olha que absurdo. Já eu trago todos os detalhes dessa informação. Mas antes, a Cláudia Leite vai trazer um recado maravilhoso no Bafulê.
3: É verdade, meu amigo, minha amiga. 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Agora é com você. Bora de intervalo?
2: Bora. Vamos desse intervalo, né?
3: Vamos de intervalo, a gente faz um rápido break e volta na sequência.
2: Sim, com mais notícias pra vocês aqui
3: muito
2: no Bafulê.
3: Muito mais. Boa tarde e fique conosco até as 4. 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
1: Verdinha FM 92.5, agora 2 horas e 24 minutos. Ah, não é só a gente não, quem mais tá aqui?
2: E eu tô pode? Netinho Souza.
1: Netinho também tá com a gente. E Misaira Alonso. Cláudia Leite.
3: Oi, Alisson.
1: Vou contar essa história que é muito forte. Sim. E muito assustadora, que é a... Não podemos chamar prisão, porque ele é menor de idade, né? Na verdade, ele foi apreendido pela polícia, um garoto de 13 anos de idade. Esse adolescente de 13 anos foi apreendido pela polícia no último sábado, durante uma operação conduzida pela Delegacia de Atendimento à Mulher do Mato Grosso do Sul. Houve uma investigação sobre um ato infracional análogo ao crime de estupro contra uma idosa de 92 anos de idade. Segundo a polícia, a justiça determinou a internação provisória do menor após analisar os elementos reunidos ao longo das diligências. Ou seja, foi feita uma investigação, tinha provas e a polícia analisou todas essas provas até chegar à conclusão que o adolescente de 13 anos tinha sim cometido... E, na verdade, a gente tem que falar tudo de acordo com a lei. Ele tinha cometido um crime análogo, né? Não é isso, Cláudia?
3: Exatamente.
1: Análogo ao crime de estupro. Uma infração análogo ao crime de estupro contra a idosa, né?
3: Isso.
1: A gente tem que usar os termos corretos. De acordo com a investigação, o caso ocorreu em 4 de maio. Olha a história. O adolescente de 13 anos teria invadido a residência da vítima após pular o muro. Ele pulou o muro. Invadiu a casa da senhora de 92 anos de idade. Conforme a apuração, a idosa foi alvo dos atos libidinosos praticados mediante violência. Durante as investigações, os policiais reuniram depoimentos, imagens de câmeras de segurança e outros elementos considerados importantíssimos para representar pela internação provisória do adolescente. Após a decisão judicial, equipes da Delegacia de Atendimento à Mulher cumpriram o mandado no último sábado e o adolescente foi encaminhado às autoridades responsáveis e permanece à disposição da justiça. A investigação toda deu conta que era fato que tinha acontecido o que a polícia estava suspeitando, câmeras de segurança, depoimentos e outras provas que a polícia não especificou, mas ela tem muito bem guardada, mostraram que o jovem, o adolescente, aliás, de 13 anos, pulou o muro, invadiu a casa da idosa e estuprou com violência uma idosa de 92 anos de idade. 13 anos. Eu fico me perguntando, cadê o pai? Cadê a mãe? Eu ia dizer cadê a escola, mas aí o rapaz pode ter saído da escola e não tem como controlar isso, né? Pode ter saído assim, terminado a aula e saído. E nem frequenta a escola, se o pai e a mãe não estão por perto. Que vida destruída, né? Que conexões familiares ele tem? Que aconteceu? Por que ele tá tão solto desse jeito? É usuário de droga? É o quê? Pulou o muro? É inacreditável imaginar que um adolescente de 13 anos, que era pra estar estudando, andando de bicicleta, praticando esporte com os colegas, jogando em

0: que seja, participando de atividades entre seus, pessoas da sua mesma idade. Tava estuprando uma idosa de 92 anos de idade. É o fim dos tempos. Assim, não dá pra... Não consigo imaginar outra coisa pra pensar. O mundo tá acabando e esse jovem é parte dos cavaleiros do apocalipse. Porque inacreditável essa história. Uma aberração, um absurdo, uma coisa assustadora. Passemos pra próxima.
1: É verdade, Alisson. E a gente acompanha o desenrolar desses acontecimentos porque é um crime brutal, né?
0: Terrível.
1: E a gente atualiza à medida que as notícias forem chegando. Vamos agora falar sobre o que aconteceu na última sexta-feira, uma promessa do governo Trump e que está repercutindo no mundo inteiro. O presidente Donald Trump ordenou que os arquivos que o Pentágono tem sobre OVNIs, objetos voadores não identificados e vida alienígena, começassem a ser divulgados para o planeta, né? Para que todos tomassem conhecimento. E o site que visa mostrar esses documentos, arquivos, fotos e vídeos, chamado Fenômenos Anômalos Não Identificados, apresentou uma grande instabilidade na última sexta-feira. Por quê? Porque era muita gente querendo acessar. O presidente americano ordenou em fevereiro a publicação desses documentos federais sobre possível vida alienígena na Terra. E o presidente Donald Trump ainda disse: quanto à minha promessa, o Departamento de Guerra liberou o primeiro lote de arquivos sobre OVNIs/UAPs. UAPs em inglês significa Fenômenos Anômalos Não Identificados, para que o público os revise e estude. Palavras do presidente americano: o que diabos está acontecendo? Divirtam-se e aproveitem. O primeiro lote foi divulgado na sexta-feira, causou muita instabilidade, todo mundo acessando, muita gente, dezenas, centenas, milhares de acessos, de tal forma que deu uma instabilidade no site. Os arquivos consistem em dezenas de fotos de objetos voadores não identificados por diversas agências federais americanas e mais, além de documentos sobre investigações do FBI sobre os avistamentos dos OVNIs. O G1 da Globo ainda estava analisando os documentos até a última atualização dessa reportagem hoje pela manhã e dará mais detalhes conforme a apuração avançar. Em uma das fotos divulgadas na sexta-feira, foi tirada na Lua pela tripulação do Apollo 17, uma missão espacial nos Estados Unidos na década de 1970, em que um dos astronautas registrou 3 pontos de luz no céu que chamaram a atenção deles, por parecerem partículas ou fragmentos de uma forma triangular e muito brilhante que eles não conseguiram identificar. A publicação desses documentos acontece depois do presidente americano ter ordenado em fevereiro desse ano a publicação de documentos federais sobre a vida alienígena. Na época, Donald Trump disse que instruiu seu governo a divulgar materiais sobre vida alienígena e extraterrestre, fenômenos aéreos não identificados e objetos voadores não identificados. E aí, diante disso, esse material, esse primeiro lote já está acessível a quem quiser entrar no site, na internet. E a gente quer perguntar, né, Alisson?
0: Sim, vamos perguntar, povo.
1: Pois é, nós não queremos saber de você se você acredita na vida fora da Terra. A gente não quer saber. A nossa pergunta é, esse arquivo aqui foi de 1970. Nós estamos falando de arquivos que têm 54 anos, pelo menos. E as agências federais é que analisaram. E aí, nossa pergunta é: você acredita que os ETs já estão entre nós? Já existe extraterrestre vivendo entre nós aqui?
0: E o Netinho?
1: Acredita? Sim ou não? Essa é a pergunta que queremos fazer pra você.
2: Eu vou responder agora, né, Alisson?
1: Daqui a pouco.
0: Não, eu tô dizendo, e o Netinho não já tá entre nós, né?
2: Olha!
0: É praticamente um ET.
2: A minha resposta era essa.
1: Olha!
2: E eu tô pude?
1: Pois é.
3: Alô. Voltei, menina, eu tava silenciada.
1: Pois nós queremos saber. Responda, seja rápido e rápida, né?
0: Exatamente.
1: Você acredita que os ETs já estão entre nós, já vivem entre nós, sim ou não?
0: Participe no

0: WhatsApp da Verdinha, isso. Deixe o seu nome. Ó, na mensagem você manda assim: eu me chamo fulano, eu moro no bairro tal ou na cidade tal, e a minha resposta é, aí bota a sua resposta embaixo, que aí se você conseguir mandar isso, isso, tudo junto na mesma resposta, você agiliza e entra entre as 10 primeiras pessoas, tá bom? Porque é só as primeiras 10, a gente recebe em cada pesquisa 30, 50, às vezes até quase 100 mensagens de uma vez, então seja rápido, seja rápida. O WhatsApp da Verdinha, quem vai falar é o Netinho.
1: Olha que coisa mais linda, mais cheia de graça. É esse ET que chega e passa. Olha, é 85, é o DDD 98887-1306.
2: Repita.
1: Quais são? É 85, é o DDD 98887-1306. Não é, Misaira?
3: É.
1: Verdade. E o que foi que a Virgínia fez, Misaira?
3: Ah, e só mais um detalhe antes da Misaira falar sobre a Virgínia. Ah. Você disse sim ou não e a gente quer saber o porquê. Que sim ou não? É. Pois é, como é que a gente diz? É, contextualize a sua resposta. A gente quer conhecer sobre o que você pensa, mas seja rápido, rápida, como o Alisson falou, por gentileza.
0: Já tá bombando aqui, viu?
3: Vai lá,
0: tá
3: Misaira.
4: Já tão rápidos, né? Deixa eu falar aqui rapidinho, menino, em meio a esses rumores de que a relação do Vini Júnior e da Virgínia está estremecida. É, meu amor, agora no Dia das Mães ele fez uma declaração aí pra ela nas redes sociais. Ele parabenizou a amada pelo Dia das Mães.
1: Café da manhã, foi?
4: E ele aproveitou pra se declarar. Ele mandou Feliz Dia das Mães, te amo. Ele escreveu na internet lá, postando aí, né, que tá tudo bem. Pelo menos deixando claro que tá tudo bem. Agora eu queria explicar pra vocês o porquê, um dos motivos pelo qual estão suspeitando que eles não estão bem. É porque ele, nesses dias aí, não sei qual foi o dia certo, acho que foi o dia 4, mas ele postou uma sequência de fotos e entre elas tinha uma das fotos que tinha, era ele com a Virgínia. E logo em seguida, ele apagou apenas a dele com a Virgínia. E aí a pessoa ficou especulando sobre se estava bem ou não. Mas eles estão negando aí, né? Que foi uma atitude muito curiosa da parte dele, porque que ele apagou só a foto que tinha dele com a namorada dele. A galera ficou meio achando que tinha alguma coisa de errado ali. Mas eles estão negando completamente, fala que está tudo bem, tudo maravilhoso, tudo lindo, que não tem nenhuma relação estremecida. Inclusive, ela já foi abordada por vários repórteres falando sobre isso, né, a Virgínia, e ela, aliás, perguntando sobre isso, e ela negou, né, falou que eles estão muito bem, ela confirmou um romance, ele era falando que ele era uma pessoa incrível, inclusive ela deu entrevistas falando sobre isso, e eles seguem negando, né, mas o povo tá dizendo, né, que não tem nada a ver, que eles estão com a relação aí estremecidos. Inclusive, ela chegou recentemente, semana passada, ela postou um vídeo falando sobre relacionamento seguro, já porque ela tava ficando estressada aí com esses rumores sobre eles não estarem bem. Ela já se irritou um pouco com isso, né? Mas eles estão negando que ela tá bem, que eles têm uma relação muito segura, muito forte, né? Inclusive, ele aproveitou aí pra postar desejando Feliz Dia das Mães pra amada. Amada entre eles e entre o povo, né? Relação estremecida. E aí, Alisson?
1: Eita, eu acho que o Vini levou a Virgínia pra uma loja, tá vendo aí, ó? Nessa foto?
4: Será que é de agora?
1: Escolha tudo que você quiser aí.
4: Feliz... Deixa eu olhar aqui.
1: Feliz Dia das Mães.
3: É, e aí dizem que a compra deu 70 mil reais.
0: Oxi, Cláudia.
3: 70 mil reais.
4: Uhum. Isso aí é meu almoço.
0: Teu almoço?
4: Ele fica na sua.
3: 70 mil reais as compras que ele fez de presente pra Virgínia.
4: É mesmo, deixa eu. Eu tô olhando aqui, é mesmo. Essa foto aí é dessa saída mesmo. É verdade.
3: Verdade.
4: Tá aí, ó. Um homem rico, 70 mil reais em compras. Um homem milionário, um cuscuz com café com leite. Gente, é diferente. Uma pessoa que é milionária, ela não vai dar um café da manhã, entendeu? A pessoa dá muito mais, é muito dinheiro, gente. Fazer umas compras, uma roupa, entendeu? A mulher se sentir mimada. Tá aqui o dinheiro, faça o que você quiser, minha filha.
1: Pati Charlotte, vai fazer o mercantil? Né?
4: Aí é uma obrigação sua.
1: Vai fazer o mercantil.
4: Coitada da Patrícia.
1: Né, Alisson?
0: É sim.
4: Está concentradíssimo.
1: Concentrado no Nightcat.
3: Podemos dar a última pesquisa e para o intervalo, aí na volta
1: isso.
3: A gente fala da pesquisa. Aliás, uma notícia, podemos?
4: Vamos, sim.
3: Então vamos para o acidente, a batida de frente entre dois caminhões que acabou com os dois motoristas e os dois ajudantes dos respectivos veículos mortos na hora. Essa tragédia aconteceu na noite do último sábado, na CE 168, que liga os municípios de Saboeiro e

0: Tijucas, aqui no Ceará. Foi uma batida frontal entre um caminhão de carga e um caminhão-baú que transportava refrigerantes. A batida aconteceu nas proximidades de uma localidade conhecida como Sítio Bom Jardim. Os dois caminhões bateram de frente. Não há detalhes da dinâmica do acidente. Quem acompanha pela TV Diário pode ver a foto que foi tirada na estrada. Destruição total dos dois veículos, principalmente das partes frontais dos veículos, já que eles bateram, né, de frente um contra o outro. Não dá para saber num primeiro momento quem avançou a contramão, de quem foi a responsabilidade da batida. Os dois motoristas, Misael Alves e Gilvan Rodrigues, morreram no local. Os dois atendentes, ajudantes dos caminhões, também morreram no local, mas os nomes não foram divulgados ainda. Equipes da Polícia Militar, do Corpo de Bombeiros e da Perícia Forense estiveram no local. O caso está sendo investigado pela Delegacia de Polícia Civil de Iguatu. Alisson.
1: Vamos seguindo então o nosso bafulê, já dá pra gente ir pro nosso intervalo comercial, mas daqui a pouco eu vou trazer a informação sobre, ó, um grupo de pessoas estava cometendo um golpe, praticando um golpe aqui no Brasil. Sabe como é que era o golpe? Era o golpe do milagre, da cura milagrosa, da cura espiritual. E esse golpe fez o homem perder tanto dinheiro. Já já eu vou trazer essa informação. Cláudio, eu vou prometer logo mais uma para eu ficar comprometido.
0: Certo.
1: A maquiadora que trouxe para Fortaleza, para o Ceará, seus pais para conhecer pela primeira vez o mar. Uma história muito linda que você vai ver daqui a pouco. A gente vai contar para você toda essa história, vai mostrar os momentos na TV Diário e vai trazer muito mais detalhes do que eu apurei sobre essa história muito bonita dessa maquiadora, tá certo?
0: Então tá, a gente vai de intervalo.
1: De intervalo, então, voltar tem o resultado da pesquisa, viu, Cláudia?
2: Ah, é? Já?
1: Voou,
2: já?
1: Ligeiro.
2: Aqui é rápido demais,
0: muito
2: tô dizendo.
0: Muito bom.
2: Aqui é na... Macho, ó.
3: Aí, é no instante. Ah, deixa eu só falar uma coisa.
2: Não.
3: Eu vou trazer duas notícias, tá?
2: Qual é
3: as duas? As notícias que eu vou trazer primeiro é um babado fortíssimo aí, minha filha, com o Zé Felipe aí.
2: Foi tá? Que ele fez?
3: É,
2: tá namorando?
3: Eu não sei. É um babado muito forte, eu tô passada. Fizeram uma coisa com ele que eu tenho muito costume de fazer com as pessoas. Eu tô passada. Mas eu vou contar sobre isso. Mas eu acho que o mais babado de todos é uma atriz famosíssima que diz que agora vai produzir conteúdo adulto. É, famosíssima, junto com o Netinho. É diferente.
2: Netinho da Bahia.
3: Não, é daqui de Ceará.
2: Que é isso?
1: Daqui a pouco estão tudo isso e muito mais aqui no Bafolê.
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1: 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Vamos começar esse bloco de forma bem rápida, falando sobre o resultado da nossa pesquisa. Nossa pesquisa fala exatamente que o presidente Donald Trump, na última sexta-feira, cumpriu o que prometeu em fevereiro, e aí os arquivos de vida alienígena na Terra, ou como ele chama, de objetos não identificados, fenômenos não identificados e não concluídos, o primeiro lote foi divulgado na sexta-feira, deu um congestionamento no site, e o governador, perdão, só digo governador, o presidente americano disse que olhem, palavras dele foi, revisem, estudem. O que diabos está acontecendo? Divirtam-se e aproveitem. E aí, várias fotos foram divulgadas. Inclusive, a primeira delas data de 1970. Foi tirada pela Apollo 11, a missão na Lua. E foi exatamente uma foto, 54 anos. E outros arquivos estão sendo divulgados a posteriori. Acontece que a gente fez uma pesquisa e quer saber o seguinte de você. Você acredita que já existem ETs morando entre nós aqui na Terra? Você acredita que existe esse pessoal? Esse pessoal já está aqui morando entre nós? E o Alisson tem a resposta.
2: Exatamente, as 10 primeiras pessoas que participaram, a gente lê agora as suas respostas. Silva do Juazeiro do Norte, acredito sim. Inclusive, o Messi é um deles. É porque aquele cara é um fenômeno, né? O Messi e o Cristiano Ronaldo devem ser ETs, porque, pelo amor de Deus. Concordo, viu, Silva do Juazeiro do Norte. A Hilda do Pará diz que não acredita. Jotevânio de Tubaleiro... Tabuleiro do Norte. Eu ia falar Tubaleiro do Norte, desculpa, meu povo. A cabeça não tá boa hoje não, viu?
3: Tá ótima, tá ótima.
2: A cabeça não tá boa não. O Jotevânio de Tabuleiro do Norte diz, acredito sim que exista. Aí tem também aqui a participação do Fernando Neri, do Parque Potira. E ele diz, eu acredito sim que os aliens já habitam entre nós e são seres muito mais bem desenvolvidos do que a gente. Aí é o Cristiano Ronaldo e o Messi, de novo, né? Eu acho.
3: Não foi
2: Fernando Neri não falou Cristiano Ronaldo e Messi, não. Fui eu. Tem também aqui o Soares, do Parque Jari. Ele disse o seguinte... Vida fora da Terra não existe, não. Já dizia o Padre Quevedo. Isso não existe. O Padre Quevedo falava isso no Fantástico. Outra participação, o Rogério, do bairro Itaperi. Sim, com certeza. Bilhões e bilhões de planetas. Então existe, sim, vida em outros planetas. Outra participação aqui do nosso... Bafulê, Elvis Joanes, de Santa Maria da Boa Vista, no Pernambuco. Acredito que há entre nós um formato de OVNI que também o formato é como aves militares, né? Eu acho que ele tá querendo dizer...
3: Que específico.
2: Naves. Eu falei aves, naves. Minha cabeça tá horrível hoje. Naves. Que é tipo assim...
3: Aves militares.
2: Aves é boa.
3: Batendo
2: voar. Que em outros países, outros mundos, aliás, outros planetas... Meu Deus do céu. As coisinhas brilhantes que a gente vê no céu podem ser as naves militares ou de exército, de guerra, de outros planetas, outros, né? Planetas. Por isso, então, ele acredita. Vou fazer igual o João, vou ter que acorchar os parafusos, que tá horrível aqui hoje. A Ivonete, do São Cristóvão, em Fortaleza, também disse que acredita. Duval Gurlá, jornalista de Nova Iguaçu, no Rio de Janeiro, acompanhando o Bafulê, disse... Sobre alienígenas, eu acredito. Não estamos sozinhos no universo. Existem muitos mistérios e coisas que ainda não conseguimos explicar.
1: E a última pessoa,
2: Maicon da Granja Lisboa. Não só acredito, como eu já vi 6 aparições. Minha mãe viu um disco voador caindo no bairro Vila Manassati.
3: Desculpa, olha aí.
2: Desculpa, Maicon, é porque é pertinho de mim, viu? Aí eu...
3: tá pertinho de isso era uma raia que pegou fogo.
2: Entre a casa dela e de uma vizinha quando tinha 12 anos de idade. Não, mas assim, eu ri porque eu achei curioso, porque é perto de onde eu moro. Aí eu achei curioso. Mas a experiência de cada pessoa é a experiência de cada pessoa, viu? O próprio João Inácio Júnior já contou aqui várias experiências que ele viu seres luminosos na estrada e tudo mais. Mesmo. E assim, como provar que é mentira? Se a pessoa que estava lá naquele momento, a pessoa que sentiu, a pessoa que assistiu a cena, a pessoa que esteve frente a frente,

0: com aquilo. Então, eu nunca vi, Cláudia.
1: Vou confessar uma coisa pra vocês. Sim. Confessar entre aspas, porque eu nunca comentei aqui. Mas eu adoro esse tema. Eu vejo vários vídeos, já li muito sobre esse tema. Eu amo. Inclusive, vou dizer uma coisa pra vocês que muita gente acha um absurdo que aconteceu. Isso aconteceu, tá, gente? Não é história, não. Tá documentado.
0: Tu é um ET.
1: Teve um cientista daqui que mandou uma sonda pro espaço que ela botava... Ela tinha lá os dados informando a localização da Terra. Para se caso alguma civilização de outro planeta encontrasse, conseguisse localizar a Terra. Olha que legal. Então ele deixou ali um satélite andando pelo universo inteiro dizendo onde estamos. Sabendo que se vai ser encontrado por uma civilização positiva, legal, ou uma civilização que queira destruir, não sabemos. E outra coisa interessante que eu acho importante dizer é que assim, não tem documentado, assim, não tem publicamente dito assim, de forma aberta, sobre a existência de extraterrestres. Mas vida fora da Terra existe. Só que tipo de vida eles estão falando? Vidas bacterianas. Eles já encontraram esses seres microscópicos em outros planetas, entendeu? Já foi confirmado isso. Mas a galera que trabalha com isso, que estuda isso, eles não acreditam porque eles acham que a fatalidade de ter acontecido a vida na Terra tiveram muitos fatores para poder nascer uma vida aqui, para poder existir uma vida aqui. E são tantos fatores que eles acham impossível. A minha opinião sobre isso, já dizendo, eu não acho impossível, porque são tantos planetas, gente, que assim como teve aqui, pode ter havido um outro planeta que se deu bem por conta de tantos os fatores, né? Porque nos estudos eles explicam que aqui a vida é pela quantidade de... pela atmosfera, pela distância que a Terra está do Sol, enfim, tudo é milimetricamente ali feito para que possa existir vida. Porque qualquer coisa que fuja dessa curva, a vida ela não iria existir aqui na Terra. Ó, como eu sou inteligente.
0: E o que a Misaira falou é sobre o astrônomo Carl Sagan, é? Sagan. Isso. Que pronuncia?
1: Sagan.
0: Que é um cientista muito famoso que liderou o envio de mensagens para civilizações extraterrestres a bordo das sondas espaciais da NASA, enviando realmente várias mensagens, várias possibilidades. Tem até um negócio de um disco, não foi? Que uma música?
1: É, ele mandou um disco também, tinha uma música. Tem várias coisas, né? Entre essas coisas tem a localização da Terra, mas tem disco.
0: Disco de cobre banhado a ouro com sons, imagens e saudações humanas. Exatamente. Imagina o ET vendo lá o disco dizendo: oi, tudo bem? Nós é do Brasil. Ei, Brasil é Hexa. Massa, legal, gostei.
1: É isso.
2: Pois é. E o resultado da nossa pesquisa ficou assim: 9 acreditam. Peraí. Como ficou? 9 acreditam sim que ETs já estão entre nós, mas uma pessoa não acredita. Dos 9 que acreditam, 8 são homens e apenas uma mulher. E um amigo nosso, um telespectador, internauta, seguidor, enfim, disse que não acredita. Eu acredito sim, porque seria muita prepotência da minha parte achar que só tem vida inteligente nessa bolotinha chamada Terra, né? E que a gente tem mais é que... olhar mais pro nosso planeta. O nosso planeta tá muito castigado, o nosso planeta tá muito maltratado. Antes da gente querer botar a base na Lua e depois ir pra Marte, eu sei que tem uma disputa mundial em função de um minério, acho que é o hélio, se não me engano, que vai revolucionar a vida na Terra, os transportes, enfim. Mas vamos cuidar mais do nosso planeta, que estamos precisando. Afinal de contas, se houver uma estação na Lua, né, para depois ir para Marte, e enquanto a gente tá aqui, o que que acontece, né? Pé no chão, moçada.
0: Verdade, ó, eu acho que existe, eu sou doido para ver, Cláudia. Ah, como eu queria. Eu queria estar assim, sei lá, lá tem a nossa família, a gente tem parentes em Itapebuçu, que tem bastante terra aberta onde as naves poderiam pousar. Eu adoro Itapebuçu, morro de saudade de lá. Aí eu adoraria estar em Itapebuçu assim, ver um clarão, aí ser uma nave descendo. Aí eu, hi, hi, hi. Aí eles, ai, ai, também. Aí começa a conversar, a trocar experiência.
2: Johnny to high pra
0: mim. Exatamente. O high era inglês, HI, mas Johnny to high, Johnny to high é melhor ainda. E eles perguntarem: o que é que seu povo come? O que é que seu povo faz? Como seu povo vive? Eu dizendo, bababá. Daria o maior valor. Menino, eu ia bater o maior papo. Só que eu acho que não vai ser assim, não. Eu acho que eles vão pegar a gente, enfiar um negócio aqui na testa e tirar nosso cérebro. Tirar o cérebro, fazer experiências. Então, assim, se for assim, eu não quero ver, não. Mas se for pra conversar, eu quero ver. Sou doido pra ver um ET.
1: É que tem muitos estudos. Tem estudos, inclusive, que fala sobre eles, que a vida pode existir, mas que eles não se mostram.

0: questão pra gente, com medo de nós sermos a civilização que os atacaria. Tem muitos estudos sobre isso, mas...
1: É um assunto bastante controverso, bem polêmico.
0: Tem muita polêmica, muita coisa aí. Eu
1: aqui
0: adoro,
1: no Ceará,
0: gente.
1: Dizem que existe uma área chamada Área Q, lá em Quixadá. A Pecém, aqui na, em São Gonçalo do Amarante, também seria uma área de muitas manifestações. Eu não sou especialista, eu apenas estou replicando o que eu falo. A Maranguape também seria, e também na Serra da Ibiapaba. Bom, agora... A gente aguarda, né? Eu tô doida pra ver esses arquivos. Doida. Ainda não tive a oportunidade, mas eu quero ver esses arquivos porque eu quero ter a minha própria opinião.
0: Sim.
1: Bora pra um intervalo?
2: Intervalo agora, William?
1: É?
2: Daqui a pouco. Certo, já. Então vou fazer o seguinte, Cláudia. Eu vou contar a história aqui do golpe da cura milagrosa, tá bom?
1: Sim, pode sim.
2: Essa informação aqui que chegou aqui pra gente é uma informação muito intrigante, porque fala sobre um grupo, uma quadrilha que tava armando aí golpes da cura milagrosa, pegando pessoas que estavam passando por algum problema, ou eles inventavam o problema e aí conseguiam tirar dinheiro dessas pessoas. A gente vai direto para o Mato Grosso, porque lá a Polícia Civil deflagrou uma operação na última sexta-feira. E a operação, que se chama Hipnose Financeira, prendeu aí envolvidos num esquema de estelionato praticado contra um homem de 71 anos de idade em Lucas do Rio Verde, lá no Mato Grosso. A ação conduzida pela delegacia da Polícia Civil de lá apontou que a vítima, este homem de 71 anos de idade, sofreu prejuízos financeiros superior a 300 mil reais durante um período em que ele estava sendo meio que enganado, chantageado por esse grupo, por essa quadrilha. Olha a informação. Segundo a polícia, ele teria conhecido uma das suspeitas integrantes da quadrilha em um supermercado da cidade. A mulher chegou perto dele. E quando chegou perto dele, disse que estava sentindo uma energia, que estava sentindo algo. Eu preciso passar um recado para você, estou sentindo uma coisa. E aí olhou para ele e disse: você está com uma doença muito grave, você está prestes a morrer, você está com uma doença horrível no seu corpo, é o seu fim, está se aproximando. Só que para que ele não morresse e essa doença que ela sentiu e ela teve a visão fosse embora, ele precisava fazer vários trabalhos espirituais para se livrar dessa doença. E esses trabalhos espirituais seriam realizados por essa quadrilha, por essa equipe, em troca de dinheiro. Precisava de valores em dinheiro para pagar as pessoas para que elas realizassem os trabalhos espirituais. Que os trabalhos espirituais seria, por exemplo, subir ao monte para fazer algumas orações, pegar alguns produtos dele e levar para um canto sagrado para fazer as rezas, comprar alguns tipos de produtos e alimentos para poder fazer uma espécie de roda de oração ao redor daquilo. A desculpa era essa, que o dinheiro seria utilizado para comprar coisas e insumos para realizar trabalhos espirituais de cura, para ele ficar livre dessa doença mortal que mataria ele. Doença mortal que mataria ele é uma redundância, mas seria mais ou menos isso. A investigação teve início porque a família do idoso de 71 anos de idade achou que ele estava muito estranho. Diz que ele estava fazendo muitas transferências bancárias, enviando Pix para a conta de outras pessoas que eles nunca tinham ouvido falar. E a vítima ainda fez empréstimos bancários, foi ao banco pedindo dinheiro, foi a outros parentes que tinham um pouco mais de condição pedindo dinheiro emprestado, falou com vizinhos, perguntando se os vizinhos podiam dar um dinheiro emprestado para ele devolver depois, e ainda falou com outros amigos, e todas essas pessoas foram procurar familiares. O fulaninho falou comigo e pediu um dinheiro emprestado, eu não tô entendendo por que que ele quer esse dinheiro. Aí vem um outro amigo e diz assim: ei, ele falou comigo, pediu um dinheiro, tá acontecendo alguma coisa, vocês estão passando por alguma dificuldade? A família ficou preocupada, achando que o idoso estivesse sofrendo ameaças psicológicas, estivesse sofrendo alguma chantagem, alguma coisa parecida. E aí a polícia foi à polícia. A família foi à polícia, na verdade. Há ainda registro de cobranças insistentes por novos valores no WhatsApp do idoso, dizendo que ele tinha que pagar mais dinheiro. Uma das mensagens falava em 15 mil reais se ele quisesse se curar, porque eles precisavam fazer a cura, o processo da cura, o ritual da cura, porque ele já estava prestes a morrer. Se ele não pagasse os 15 mil, eles não conseguiam fazer o ritual da cura. Outros indícios apontam também a atuação interestadual das investigadas, com registro de ocorrências semelhantes em outras cidades do Brasil. Após a apuração dos fatos, foram deferidas as medidas cautelares, dentre elas os mandados de busca e apreensão, quebra do

0: sigilo telefônico e telemático, além também da indisponibilidade dos bens e valores das investigadas. Essas pessoas, as mulheres que montavam essa quadrilha, tinha homem também, mas a maioria era de mulheres. Todos os bens foram trancados, bloqueados, não podem mais utilizar, porque a polícia entende que elas continuam atuando e que tem pessoas de outros lugares do Brasil caindo aí no golpe da cura espiritual em troca de dinheiro. Então, se você aí tá em algum canto do Brasil, você que tá assistindo a gente de outro lugar do Brasil, ou mesmo aqui do Ceará, foi parado por alguém que olhou pra você, disse que tinha uma visão, que você tava com uma doença e que ia curar você fazendo orações, fazendo rituais, tirando essa doença da sua vida, e pediu dinheiro, meu amigo, pule fora, que isso é um golpe. A única cura vem de Deus e através das suas orações e de um coração sincero. Não acredite nesse tipo de golpe, porque se Deus falou com alguém, Deus pode falar com você do mesmo jeito, tá bom? Se livra disso. Foi no Mato Grosso do Sul, mas segundo a polícia, elas agiam também em outros estados do Brasil. Então fique atento, fique em alerta e faça as suas orações e confie que você também consegue ter suas orações alcançadas por Deus e não precisa de uma pessoa para ficar fazendo a ponte, não. Tá bom? Cuidado.
1: Exatamente. É muito bem o recado, a informação e muito bem também o alerta que você repassou agora, Alisson. É isso mesmo. Bora de intervalo?
0: Bora de intervalo, Cláudia Leite. Daqui a pouco eu vou trazer aqui a história do Circo do Tirulipa. Vocês estão sabendo que, infelizmente, o Circo do Tirulipa, lá no Rio Grande do Norte, em Natal, na Arena das Dunas, que é como se fosse o castelão de lá, estava no estacionamento, pegou fogo, infelizmente. A gente tem aqui na TV Diário todas as imagens do durante e do depois, e também tem a fala do Tirulipa, que se pronunciou. A gente traz daqui a pouco para vocês.
1: Sim, e o cantor Netinho da Bahia surpreendeu os fãs e disse... Meu câncer voltou, mas a mensagem dele é impressionante e você precisa conhecer a partir do próximo bloco. Misaira.
2: Artista famosa anuncia que vai abrir plataforma de conteúdos adultos. Eita. E você vai descobrir quem é. Fora isso, tenho que contar pra vocês um babado aí do Zé Felipe, menino fortíssimo, tô passada. Alisson.
0: Tudo isso e muito mais daqui a pouco, a gente volta já.
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0: Bafulê. Cláudia Leite, Alisson Marques.
1: E eu tô pôde, Netinho Souza.
2: Misaira Alonso.
3: Ninguém tá pôde, tá todo mundo.

0: cheiroso aqui.
1: E todo mundo ONU, Verdinha, 92.5 FM, 3 horas e 2 minutos.
0: Já, Cláudia.
1: Vamos agora. Não, passa muito rápido, né?
2: Ah, meu Deus, eu sinto que quando a gente, é muito rápido, gente.
1: Não é?
2: É um
1: o cantor baiano, Netinho, pegou os fãs de surpresa no último sábado ao anunciar que voltou a ser diagnosticado com câncer. Ano passado, ele chegou a afirmar que estava curado da doença, planejava o retorno aos palcos, mas... Presta atenção na mensagem do Netinho. Vamos acompanhar.
3: Minha gente, bom dia. Eu sou o Netinho. Hoje é dia 9 de maio de 2026. Então, notícia dá para todos. Precisei voltar ao Hospital Aliança Estado, aqui de Salvador. Essa semana, eu tive um acúmulo de xixi nos rins. Foi detectado no exame uma obstrução no rim esquerdo. Foi feita a desobstrução. Meu rim está livre. Porém, foi detectado que meu linfoma voltou e farei uma biópsia amanhã, provavelmente, para ser detectado que tipo de tratamento eu farei agora. Não vai ser como do ano passado, não vou ficar tanto tempo aqui. Não sei se farei químio, a biópsia vai dizer qual é o tipo de tratamento que eu farei e farei. E como no ano passado, vou postar um dia, um vida por dia aqui cedo no Hospital Aliança, falando minhas atividades aqui, com toda a positividade, alegria, mostrando a todo mundo como é que a gente consegue, o ser humano consegue vencer as dificuldades com positividade na mente, alegria, cabeça erguida, tá certo? Vamos que vamos, me acompanha aqui, um abraço para todos, bom dia, vambora!
1: Percebeu aí? Ele deu a informação... Pegou todo mundo de surpresa, o câncer voltou, mas em momento nenhum ele deixa a peteca cair. Como é que ele diz? Positividade. É isso, positividade. Aí você pode dizer, Cláudia Leite, ele tem o dinheiro, né? E aí o dinheiro, tudo ajuda. Claro que o dinheiro ajuda, mas tem muita gente também que tem muito dinheiro e não tem positividade, perece. Então é esse o recado que a gente quer repassar para você. Você está passando por um momento de dificuldade, seja ele de saúde, financeira, pessoal, particular, enfim... Positividade. A gente é que manda na nossa cabeça. A gente é que manda na nossa mente. E claro, sempre com a fé em Deus que tudo pode, que causa e que opera milagres nas nossas vidas. Nós achamos muito importante trazer a mensagem do Netinho. Positividade. Enfrentar o que tem que enfrentar na vida com positividade. E canal direto com quem, em quem você acredita, na força superior, na força maior, em quem você acredita, porque vai dar certo.
0: Muito bem, Cláudia Leite, gostei da sua mensagem, acredite aí nas palavras da Cláudia Leite e bote pra dentro. Bote pra dentro aí do seu coração, da sua alma, pra poder trabalhar no seu corpo, no seu organismo, caso você também esteja com algum problema de saúde. Não só ouça, traga pra dentro da sua vida e pratique pra que isso transforme a sua vida também por dentro. E aí todo mal, toda tristeza, toda doença possa ir embora da sua vida. Claudinha!
1: Oi, Alice!
0: A gente tá recebendo, menino,
4: chegou.
0: Um monte de gente bacana hoje
4: no Papo, né, Netinho? Né? Eu amo.
5: Hoje o negócio está bom demais, viu?
4: Segundo!
5: Adivinha quem tá no palco ali?
2: Posso dizer?
5: Pode.
2: Vanessa Acan. Doutora, quem é fã entendeu.
5: Boa tarde, Vanessa!
6: Boa tarde, gente, tudo bom? Arrasou, minha amiga, muito obrigada.
0: Vanessa, ai, seja bem-vinda, você já conhece a Amizade, inclusive.
6: Conheço!
2: Nós somos amigas, irmãs.
0: É. Conhece o Netinho.
6: É. Irmãs. Conheço também.
0: Eu não sei, eu acho que a gente nunca se viu pessoalmente,
6: né? A gente não se viu ainda, não.
0: E a Cláudia também não, né?
6: Não.
0: Mas então, pela primeira vez, então, na nossa frente, pelo menos, seja muito bem. É porque ela tava tão amiga da galera ali que eu tava me sentindo isolado, tava me sentindo triste. Ah, eu quero ser amigo dela também. Vanessa, por que Vanessa, a cantora?
6: Menina, esse nome apareceu assim, na verdade, foi uma fã que disse Vanessa, a cantora, e eu tava querendo deixar o meu IG do Instagram mais fácil, mais compreensível. Sim. Tô falando de forma resumida aqui pra gente, né? E aí ela soltou do nada, Vanessa, a cantora, igual a Misária falou. Aí eu disse, eu vou botar isso no meu IG, vai ficar bem fácil da galera me achar. E aí acabou que o pessoal começou a me chamar do nome do IG, né? Vanessa, a cantora. Aí eu troquei, eu disse, bom, se todo mundo já decorou, então vamos seguir. Porque antes meu nome era Vanessa Carvalho. Mas aí chamava Vanessa Carvalho, Vanessa Cavalcante, Vanessa tudo, menos Vanessa Carvalho. Aí ninguém mais errou.

0: Vem quando chama Vanessa cantora, aí eu digo, não é cantora, é a cantora.
1: Muito bem, a gente vai ouvir ela, né, Cláudia?
2: Sim, já. Só agora, né?
3: Aí eu amo. É as músicas novas?
0: É, amiga.
3: Eu amo, não.
4: Alisson.

0: Com certeza, eu vou dançar.
1: Oi, também?
0: Eu dou um café com a Catarina, não é isso?
1: Exatamente.
0: Tá com o pau, menino? Vamos nessa cantora. Uhul!

0: Vanessa, a cantora no Bafulei.
1: Ei, eu queria que ela fizesse assim, ó. Vanessa, a... Vai. Vanessa,
2: a cantora.
1: Tome-lhe.
3: Quando ela canta isso no show dela, não é? Coral.
1: Cara, e outra coisa, esse ritmo da Vanessa, tu é doido, é dois pra lá, dois pra cá, né? É. Oh, vai, solta de novo aí, amor.
3: Vai, vai, ó. O balé.
1: Ó. Oh. Catarina, presta atenção como é. Solta. Vai.
3: A música dela de novo.
1: A música. Vai. Agora. Ah. E um, vamos contar com ele? Um, dois, três. E...
3: Não foi.
2: Mas a próxima também é nesse mesmo jeitinho.
1: Mesmo naipe?
2: Mas você cantar, você
1: aí eu volto pra cá, pronto.
2: Você volta, nós vamos dançar.
1: Deixa comigo.
3: Vamos.
1: A cantora. Catarina, a dançarina.
3: Oi, azul, eu quero, azul.
0: Quero perguntar ao Odorico, Netinho. É, quem é... Quem é a boneca Catarina? Assim, como ela surgiu? Por que você criou a boneca Catarina?
4: Pronto. É uma grande satisfação estar aqui no Bafulê hoje. É, a gente é de Mulungu, no Ceará. Catarina surgiu de uma grande depressão que eu tive. Foi 6 anos de muita luta, muita determinação. E essa depressão que eu tive foi 6 anos de muita luta, uma depressão calada, sem saber o que era que estava acontecendo na minha vida. Aí Deus fez um milagre na minha vida. Eu simplesmente eu sonhei dançando com a boneca loura, depois sonhei dançando com a boneca morena, e depois sonhei dançando com a boneca preta. Eu disse, meu Deus, o que é isso? Aí cheguei na prefeitura, onde eu trabalhava, na época, e simplesmente uma costureira chegou para mim e disse assim, o que é que você tem? Eu disse, rapaz, não tenho nada, tenho, você tem um problema. Vamos conversar, vamos. Aí ela chegou e disse assim, eu contei do jeito que eu estou contando para vocês.

0: E simplesmente ela disse assim: vamos fazer uma boneca. Nós fizemos a primeira boneca, foi a Clotilde, que foi feita de esponja, e eu comecei a dançar com essa boneca. E a depressão que eu tava, ela acabou.
1: Caramba.
0: Deus fez um milagre na minha vida quando eu tive esses sonhos e a depressão que eu tive, ela acabou. E comecei a estudar mamulengo. E está aqui hoje a Catarina, surgiu na minha vida, é uma grande inspiração.
1: E há quantos anos você manipulou os
0: Nós temos
1: bonecos?
0: 4 anos de muita dedicação e respeito pelo trabalho, e também eu quero agradecer meu amigo Netinho de sempre dar oportunidade aos pequenos artistas.
1: Que massa, Cláudia Leite. Que história
2: Nossa,
1: bacana, né?
2: não
1: Inclusive
2: é?
1: porque venceu a depressão com a
2: Sim,
1: arte.
2: exatamente. Estou encantada em conhecer Vanessa, a cantora,
3: Obrigada,
2: pessoalmente.
3: amor.
2: E estou encantada em conhecer o Odori com a Catarina. Que história de superação maravilhosa, viu? Muito
1: Mas,
2: legal.
1: Cláudia,
2: Oi,
1: aí você
2: Alisson.
1: disse que está encantada em conhecer a Vanessa, a cantora.
2: Sim.
1: Aí tá encantada em conhecer o Odorico também,
2: Com a
1: com a
2: Catarina.
1: Catarina. E
2: Sim.
1: que tal a gente juntar os dois na música, Netinho?
2: Pode ser?
1: Vai pro
2: Bora.
1: palco,
2: Pode?
1: vem pro palco, por
2: Vamos pra
1: favor,
2: cá.
1: pra poder, numa música dela, você poder dançar lá.
0: Arrebenta, Odorico.
2: Com
1: Aí, se a
2: certeza.
1: Vanessa cantora
0: Vamos.
1: gostar, ela já contrata como dançarina oficial.
4: E tá no mood, mood, né?
3: Eu ia falar que a gente viu na mesma paleta,
4: Tá
3: tá
4: na mesma
3: rosa.
4: paletinha, ó. Todos nudes.
1: Mas eu quero pedir
3: Uma
1: desculpa a
3: dupla.
1: Vanessa. Vanessa, ó, você é bonita, você é talentosa. A Cláudia tava falando aqui, nossa, que vozeirão que sai dela.
3: Não é?
1: Incrível, mas a Catarina tá mais gata.
3: Ela
4: Tá,
3: tem
4: viu?
3: um molho, meu
4: Ela tem
3: amor.
4: um
3: O
4: molho.
3: molho não é para todo mundo.
1: Ela
3: Esse
1: tá mais
3: cabelo,
1: gata.
3: veja.
4: Os olhos.
3: Hidratação. Olho. Meu, parece contigo um pouco.
4: Ai, você acha?
1: Peraí, o que é que tu disse?
3: Parece camisa.
1: Misaira, vai ali no
3: O
1: palco, por
3: olho,
1: favor.
3: Misaira.
1: Faz aqui a comparação da Catarina
0: Ei,
1: com a
0: parece.
1: Misaira Alonso, porque eu também tô achando que tem algumas características
3: Tu tem uma loura, né?
1: parecidas.
3: Tu tem um... Foi só do sonho.
1: Ah, foi o
3: Pois
1: quê?
3: tá aqui, ó.
1: No sonho, né?
3: Tá aqui a tua loura, ó.
1: Mas a Gertrudes.
0: Vai.
1: A
0: Ixi.
1: Gertrudes foi, não, né?
5: Era Clotilde.
1: Clotilde.
0: Era Clotilde,
1: Ela não.
0: foi a primeira boneca dos sonhos que a gente teve, que foi feita.
1: Ela era qual a cor do cabelo
0: Ela
1: dela?
0: era loura na
1: Era
0: época.
1: loura, né?
0: Loura. Aí a gente foi bater em Carpinas, Pernambuco, para estudar mamulengo, e a gente trouxe Catarina para o Ceará para prestigiar todos vocês que estão aqui.
1: Mas a Clotilde não parecia a Misaira, não, né?
0: Ela era idêntica, todas as duas são bonitas.
6: Olha! Eu cheguei pra Catarina, Catarina, esses olhos são seus? Ela disse assim, foi o que comprei. Olha.
1: É, não, tá certo.
5: Com
1: Comprou a dela.
5: certeza.
1: Ela pisca os
6: Meu
1: olhos.
6: documento,
1: Ela
6: nem
1: pisca.
6: trouxe.
5: Eu não, que eu sou. Ele é meu gigolô.
6: É, mas tu sabia que ele teve na Patrícia Poeta?
1: Soube, ele teve na Patrícia Poeta e arrebentou lá. Como é que
0: Foi
1: foi participar do encontro?
0: Foi, assim, uma apresentadora em nível internacional de dar oportunidade aos artistas, igual que ela deu a gente, né? Da cidade pequena, de 3 mil habitantes, Mulungu, no Ceará.
3: Linda.
0: Né? Ela é uma humildade, simplicidade que não existe. Né? Eu quero agradecer mais uma vez meu amigo aqui, que é o sempre que dá oportunidade a gente. Ele me colocou lá e eu tenho que só agradecer a Deus e a Jesus Cristo por a gente estar hoje e estar aqui hoje. Porque a gente não gosta de complementar, mas nesse período dos sonhos eu botei a corda 2 vezes para me enforcar. Foi.
1: E o sonho com a. Mas como foi essa interpretação? Achei curiosa essa interpretação do sonho chegando numa boneca. Porque você sonhou
0: Eu sonhei
1: dançando com a
0: na.
1: boneca
0: Assim,
1: mesmo.
0: deixa eu. É,
1: Não era
0: assim.
1: dançando com uma mulher,
0: É
1: não.
0: assim, na época eu perdi minha mãe. Quando eu perdi minha mãe, eu perdi tudo. E nesse período, quando eu perdi, eu já estava desesperado. E nesse período eu coloquei uma corda para me enforcar. E quando eu digo Deus fez o milagre da minha vida, foi quando ele disse assim: não está a sua hora. Fui dormir, quando eu fui dormir, eu comecei a sonhar dançando com a primeira boneca, que foi a primeira boneca, eu não sabia o que era que estava acontecendo na minha vida. Sonhei com a primeira, sonhei com a segunda e sonhei com a terceira.
1: Mas as três bonecas nos seus sonhos foram todas na mesma
0: Todas,
1: noite?
0: não, na noites diferentes.
1: Separados. Quando você
0: Separado.
1: teve o primeiro sonho,
0: Eu
1: você
0: sonhei
1: acordou pensando o
0: com
1: quê?
0: esse, meu Deus, o que é que está acontecendo comigo? Aí eu disse, Deus tem um propósito para mim. Quando foi no outro dia, sonhei com uma boneca ruiva, com uma boneca morena e uma boneca preta. Que você pensa que é outra coisa, mas não era. Deus me libertando da depressão que eu tava.
1: Ensinando o caminho para onde você deveria ir.
0: Aí eu fiz, como eu disse, tinha feito a primeira boneca, que foi a Clotilde, que foi de esponja. E depois daí eu comecei a dançar nas festas. Ela não existia. E hoje ela tem 6 anos de muita determinação, que a gente foi pegá-la em Carpinas, Pernambuco, lá no Miro das Bonecas, que é o fabricante.
1: E ela é muito bonita. É muito bonita e traz muita alegria pra
3: Obrigado.
1: gente.
3: E a rabiçaca que ela dá.
1: Da rabiçaca, né,
6: Da
1: Cláudia?
6: rabiçaca.

0: É, cabelo todo solto. Vamos então pra mais uma Natinho da
1: Bora, Vanessa. Bora, Vanessa!
2: Cantora. A
3: fica
2: cantora. Fica,
3: gata. Vamos. Pode ficar que ela não tem ciúme. Vai.
0: Vanessa, a cantora no Bafo.
1: Eita, aí sim, hein?

0: cantora.
1: Eita, que o bafolê hoje tá pegando fogo, Cláudia Leite. Só convidados top, né?
2: Não é, Alisson? A gente fica encantado em ouvir a Vanessa, ver a Vanessa cantora.
0: Ela é danada.
2: E também o Odorico e a Catarina, né?
1: Exatamente. Ô, Netinho, quer que você falado?
0: Rapaz, eu queria saber de algum perrengue da Vanessa que ela passou. Eu conto um e tu prepara a tua. Perrengue. Um perrengue, vou contar a minha.
3: Tá,
0: viu?
3: Conta a tua.
0: Uou, presta atenção. A Caiaca de novo. Trabalhava na banda Caiaca e eu tava em cima do palco. Aí eu avistei um cachorro, um caramelozinho, olhando pra mim direto, olhando pra mim. E eu na pose, rapaz, esse cachorro tá olhando demais pra mim. Aí comecei a dançar, pá, e o cachorro lá assim, ó. Aí de repente o cachorro desapareceu. Se eu te disser que o cachorro subiu no palco, e adivinha quem foi a pessoa que ele mordeu?
1: Tu.
0: Eu. Tu. Eu tô com a cicatriz aqui, quem quiser ver. Tu acredita?
1: Cachorro se apaixonou pelo Netinho.
0: Eu olhei assim, cara, pra ver o cachorro.
1: Tu era muito magro?
0: Magro.
1: Porque ele viu osso. Aí o bichinho que...
0: Mas sei não, viu, Alice? Quase sei não. Agora...
1: Caiu. E tu, caiu. Vanessa?
0: Caí.
3: Eu tava cantando num barzinho, até comentei contigo lá fora. Eu tava cantando num barzinho, e aí eu tinha mania de pegar meu celular e gravar os casais dançando, muito apaixonado. Tinha um casal na minha frente, morto apaixonado, ele muito delicado com ela... E aí eu postei, marquei o bar repostou. Deu 5 minutos, a mulher do cara apareceu.
0: Fala, meu Deus do céu.
4: Não foi um perrengue, não. Foi uma cabotagem.
3: Foi. Eu fiquei assim, né?

0: É, ó. Meu Deus do céu. Mas não foi através do meu, assim, né? O bar repostou o meu, uhum. E a mulher foi lá, chamou o casal lá fora e foi resolver lá fora. Graças a Deus.
1: Eita, tá quase.
0: Eu me salvei, amiga.
2: Me salvou um casamento também.
0: Salvei?
1: Verdade, não, verdade, né? Daqui a pouco tem mais Vanessa, tem, a cantora, sim. Nosso querido Odorico Café e a boneca Catarina também. Uhum. Eu vou perguntar pra ele aqui sobre as dificuldades pra poder manipular. Qual é o nome da arte exata, Odorico?
3: Mamulengo.
1: Mamulengo, é. Né? As dificuldades do mamulengo. E quero saber mais coisas sobre a Catarina, porque eu fiquei apaixonado por ela, Cláudia.
4: Eu também. Ele tem uma habilidade de manusear a Catarina que é impressionante.
1: A Misaira pode até ir embora, que a Catarina pode ficar em lugar, Misaira.
4: E a Vanessa, desculpa. Assim, com um estilo tão mignon, digamos assim, né, de físico, mas tem um vozeirão, tem uma presença, tem um sorriso, tem um brilho no olhar que, parabéns, viu?
5: Eu vi essa mulher no Ateu da Pedra Sema, arrebentou.
4: Incrível.
5: Show de bola.
4: A gente faz um rápido intervalo e volta na sequência.
1: Na sequência, inclusive, com tudo sobre o incêndio no Circo do Tirolipa, viu, gente? Temos as imagens aqui na TV Diário para mostrar durante o incêndio, depois, como está o circo depois do incêndio e o pronunciamento do próprio Tirolipa, tudo isso e muito mais daqui a pouco.
4: Exatamente. Verdinha, jornalismo que fala a nossa língua.
5: A nossa língua! Nem quer, né?
1: Vem.
6: Lê.

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2: Vamos agora trazer as informações com relação ao Circo do Tirolipa. Infelizmente, na madrugada de hoje, o Circo do Tirolipa pegou fogo, Rio Grande do Norte, Natal. O circo estava no estacionamento da Arena Dunas, que é como se fosse o Castelão lá de Natal, no Rio Grande do Norte. E começou então esse incêndio, um incêndio de grandes proporções que destruiu parte da estrutura do Circo do Tiru, instalado lá no estacionamento da Arena Dunas, como eu falei, durante a madrugada desta segunda-feira. O circo estava em funcionamento na capital desde março, na capital do Rio Grande do Norte. Segundo informações dos bombeiros, o chamado de emergência foi feito por volta de 4h40 da manhã, mobilizando 3 viaturas para o atendimento da ocorrência. Aí, depois que quando os moradores da região e pessoas que passavam nesse horário viram o que estava acontecendo, chamaram o corpo de bombeiros, anunciaram às autoridades competentes.

estava acontecendo, né? Moradores e motoristas, claro, afinal de contas é um local de trânsito muito intenso nos arredores da Arena Dunas lá no Rio Grande do Norte, lá em Natal. Tem trânsito, tem viaduto nos arredores, então é muito intenso. E mesmo na madrugada o movimento é grande e as pessoas perceberam o que estava acontecendo. Flagraram o fogo intenso, tomando conta da lona principal do vídeo. Vídeos compartilhados nas redes sociais mostram as labaredas altas e a fumaça visível a longa distância. Ainda de acordo com o Corpo de Bombeiros, ao chegar, as guarnições encontraram chamas consumindo a estrutura principal do circo e imediatamente foi realizada uma análise da cena e buscas no interior da estrutura para verificar a possível presença de vítimas. A boa notícia é que, felizmente, não havia feridos nem desaparecidos aí no meio do fogo lá durante o circo. Essa informação é muito boa, porque aí a gente sabe que nada aconteceu mais grave, né? Graças a Deus, nada mais grave aconteceu. As imagens que a gente acompanha agora na TV Diário são as imagens de como ficou o Circo do Tiru após o incêndio. Com muita fumaça ainda subindo, o Corpo de Bombeiros já tinha conseguido controlar as chamas mais intensas, as labaredas mais altas. E aí são imagens de como o circo ficou logo após o incêndio. Além da atuação do Corpo de Bombeiros, a concessionária responsável pelo fornecimento de energia elétrica também esteve no local para avaliar os geradores instalados na área. Circo, muita gente, claro, geradores de energia, era importante que eles fossem fazer essa verificação. Houve a verificação, houve uma inspeção e foi constatado que os equipamentos estavam desligados e não representavam risco durante o trabalho de combate ao fogo. A operação durou cerca de uma hora, incluindo o controle das chamas e o rescaldo da estrutura atingida. Após o encerramento da ocorrência, a área permaneceu isolada por medida de segurança, um trabalho muito bem feito do Corpo de Bombeiros, claro, para evitar que houvesse aí risco de outras pessoas serem feridas, principalmente as pessoas que precisavam ir para aquela região durante o período da manhã para trabalhar. A gente sabe que na Arena Dunas, assim como no Castelão, existem outras atividades, visitas às vezes de turistas, em alguns momentos tem algum funcionamento acontecendo durante o dia em horário comercial, e aí a área foi isolada para que essas pessoas não se aproximassem e não tivesse nenhum tipo de risco para essas pessoas. A Defesa Civil e demais órgãos responsáveis devem realizar avaliações técnicas no espaço para identificar possíveis danos estruturais e auxiliar na apuração das causas do incêndio. Em comunicado oficial, a administração da Arena das Dunas informou que ninguém ficou ferido. Assim que foi acionado, o Corpo de Bombeiros Militar chegou rapidamente ao local e atuou de forma eficiente no controle da ocorrência, evitando maiores danos e garantindo a segurança da área. As causas do incêndio continuam sendo apuradas pelos órgãos competentes, disse a nota da Arena das Dunas. O Circo do Tiru também se manifestou oficialmente e destacou que ainda não há confirmação sobre o que provocou o acidente. Em nota, o grupo agradeceu as mensagens de apoio recebidas após o ocorrido. Apesar das perdas materiais, restou de pé aquilo que sempre foi a nossa verdadeira estrutura: o amor pela arte, pela cultura, pelo circo e pelas pessoas, disse a nota do Circo do Tiru. O próprio Tirulipa também se manifestou e ele disse que era um dia muito triste para ele, um dia muito triste para a arte, um dia muito triste para os artistas de circo e os artistas em geral. E ele falou que, além de estar muito triste, como sempre, ele vai se reerguer, ele vai conseguir novamente levantar o circo, tanto a moral, tanto o emocional, como também a parte física do circo que queimou nesse incêndio que aconteceu lá no Arena das Dunas, em Rio Grande do Norte, Natal, na madrugada de ontem para hoje. A gente tem uma imagem aqui, deixa eu ver se eu consigo encontrar essa imagem, que seria uma imagem, foi até você que me mandou, Netinho, o drone sobrevoando o... deixa eu ver se é essa aqui, é não. O drone sobrevoando, né, Netinho, o circo depois que tudo aconteceu. Já era dia, já tava luz clara e mostrava a destruição. Eu vou procurar essa imagem aqui para colocar. Tá aqui, achei. Achei a imagem. Vamos ver como ficou o Circo do Tiru. Olha isso. Totalmente destruído, queimado, né, Netinho? Totalmente queimado. A gente vê ali a região que fica nos arredores da Arena das Dunas e a gente consegue ver, inclusive, uma mancha escura de chamas e a destruição nos arredores. O que é aquilo que está ao lado dessas manchas de cinza? São as estruturas onde as pessoas moram, será? Onde os funcionários... É a entrada, né? Onde quando a gente quer cliente...

0: cliente que é aqui que vai assistir, a gente vê
1: tem aquela... Tem toda aquela estrutura de serviço, lanchonete, né? Restaurante.
0: Como é, Netinho? Fala no microfone, Netinho. Netinho acha que as pessoas já tinham tirado as carretas da estrutura, né, Netinho? Da estrutura do circo, mas realmente a estrutura totalmente queimada, infelizmente, é uma imagem muito triste de se ver, e de pé a gente consegue ver apenas essa parte, como a Cláudia explicou, que seria a parte estrutural da frente, onde os clientes, os espectadores, né, chegam para poder assistir, aguardar, comprar pipoca, comprar o ingresso, ali faz a fila na frente. Isso ficou em pé, isso está todo em pé, mas a parte de dentro do circo, já que o incêndio começou na lona, totalmente destruída, onde os artistas se apresentavam na parte de dentro. Uma grande tragédia na vida de um artista que trabalha com circo é um incêndio que destrói o circo completo. Infelizmente, é uma notícia muito triste para alguém como o Tirulipa, que dá a vida, dá o sangue por esse circo e leva para todo o Brasil, mostrando a sua arte, empregando muita gente com muito amor e carinho, porque eu já vi várias reportagens, inclusive uma que não se liga com a Niara, uma com a Eliana, ainda quando era no SBT. Eu vi várias matérias onde o Tirulipa mostrava o seu amor ao circo e os funcionários mostravam como eram felizes trabalhando com ele, como o clima era bacana. É uma imagem muito triste de se ver, uma notícia muito triste de se dar, mas sem dúvida o Tirulipa vai conseguir se reerguer, e a gente acredita que com a garra que ele tem, determinação e o bom humor, ele vai rir disso tudo no passado e ver como ele se tornou ainda maior do que ele era antes desse incêndio, Cláudio Leite.
1: Exatamente, Alisson, muito bem colocado, e essa é a nossa solidariedade e a nossa torcida. Tirulipa vai reconstruir, né, a equipe dele, graças a Deus, que é o mais importante, é a vida de toda a equipe dele também, preservadas. O prejuízo é grande, né? A gente sabe que é uma luta para a pessoa poder construir algo material, não é fácil, mas bora para frente, ele tem força, ele tem fé, ele é uma pessoa iluminada e com a graça de Deus ele vai conseguir sim.
0: Verdade. Tirulipa, o que você precisar da gente aqui do Sistema Verdes Mares, quando você tentar reerguer o seu circo novamente, vai precisar de público para poder ter o dinheiro, para poder comprar os equipamentos, pagar os funcionários, o que precisar da gente na divulgação do seu trabalho, na visibilidade para levar a gente ao seu circo novo, conte com a gente, nós estamos aqui para o que você precisar. Venha aqui se for preciso divulgar o seu trabalho, divulgar o novo circo, que você sem dúvida vai conseguir reerguer e vai ser muito mais bacana, muito maior, muito mais gigante, e a gente torce demais para que você se levante novamente e com glamour, com a esperança que você vai dar a volta por cima, como uma fênix que renasce das cinzas.
1: Exatamente, muito bem colocado, Alisson.
0: Claudinha.
1: Oi.
0: Ah, Misaira, tem um negócio aqui muito quente para contar.
2: Quente mesmo, né? Quente é a palavra certíssima.
0: E é sobre uma atriz famosíssima.
2: Uma atriz famosíssima.
0: Que pode estar entrando pro mundo erótico.
2: Vai. Será? Não sei, vamos falar, hein? Ela, a polêmica dos últimos tempos dentro do BBB, Solange Couto, postou essas fotos que vocês estão visualizando aí nas redes sociais e gerou muitos burburinhos, o pessoal comentando: será que ela vai começar a fazer conteúdo adulto? E aí ficaram comentando, dizendo que era isso que ia acontecer. Ela percebeu que isso tomou proporções muito grandes e teve que vir a público negar, né? Ela negou, disse que não tem intenção, mas eu acho também que pelo jeitinho que ela tava lá no BBB e ela sabe que foi polêmica, ela deu uma justificada e falou: olha, não tenho preconceito com quem trabalha com isso, respeito todo mundo, não tenho problema algum com isso, mas eu não tenho intenção de trabalhar com esse tipo de conteúdo, ela afirmou nas suas redes sociais e justificou, né, que, gente, isso é polêmica. Inclusive parece que estavam atribuindo um vídeo aí que fizeram por inteligência artificial, dizendo que era ela, e não era, né, não era um vídeo adulto não, mas era um vídeo aí onde tinha algumas declarações e ela tava falando sobre isso também. Mas enfim, ela não vai fazer, mas você acha que ela tá com tudo em cima pra fazer isso? Precisa estar com tudo em cima pra fazer isso? Eu não sei. Eu acho ela maravilhosa, acho ela belíssima, né? Não tô falando da índole dela, de nada, porque eu nem conheço ela. Só conheço ela pelo BBB. Mas é isso, ela ficou irritadíssima, viu? Porque disseram que ela ia fazer conteúdo adulto. Você, Alisson, faria conteúdo adulto?
0: Ora, se não. Bota uma máscarazinha, uma sunga, minha filha.
2: Jamais eu perguntava. Jamais. Jamais eu faria essa pergunta pra Claudinha, mas eu faço pro Netinho. Netinho, faria conteúdo adulto?
3: Ora, senhor, pagando. E o Pix, nada ainda?
2: Mulher, pare com isso.
3: Deixa comigo.
0: Beleza. Eu boto uma máscarazinha assim, tipo do Batman.
2: Sim.
0: Né? Fico só de sunguinha.
2: Meu
0: Aí faço um monte de performance pra câmera e ninguém vai saber que sou eu.
1: Pronto. Tira a barba.
0: É, tira a barba.

0: É, não, ela sabe, ela tá ficando saliente, né? O tá passando.
1: Tudo pra frente.
0: Tudo pra frente.
2: A pergunta é: você assinaria meu
0: Eu assinaria, meu eu assinaria. Eu acho que muito eu não faria, bem. Não. Eu tenho medo, eu sou medrosa. Não
1: eu tenho certeza que tu faria.
0: Faria. O que tu tá pensando, rapaz, de mim, cara? As pessoas
1: estão
0: assistindo, o Brasil inteiro tá me vendo, tá dizendo isso de mim.
2: Faria não, Cláudia. Amizade, eu acho que faria.
3: Amizade?
2: Aham. Uhum.
0: Faria não, mulher.
1: O quê? Amizade, olha pra mim.
0: O que é?
1: Escuta aí, ó, entrando aí, ó.
2: Faria.
1: Olha, ó.
0: Ah, já tô até tirando.
1: E aí? Aí, tá vendo?
0: Ai, o dinheiro chegou, fico logo toda molinha, mansa.
2: Eu faria, eu não sei se ia ter assinante, não sei se
0: ia ter sim, que é isso, garoto. Não, vai ter assinante.
2: Ei, deixa eu conversar aqui com o Odorico Café, deixa eu perguntar um negócio pra você. Ah, quando você criou a boneca Catarina, Odorico, me diz uma coisa. Você criou uma personagem com características, com uma personalidade, por exemplo, a boneca Catarina, tem que dar. Ela é solteira ou casada? Ela trabalha só dançando? Ela faz alguma outra coisa? Como foi que ela adquiriu esse estilo? Foi porque ela já nasceu estilosa ou ela passou por dificuldade? Você criou um perfil dela?
4: Ah, quando a gente começou, a gente já teve as primeiras dificuldades, né? Foi você trazer uma arte de fora e trazer para o Ceará. Uhum. E as pessoas começaram a jogar pedra. Que você sabe que quando o artista começa, nada é fácil. Uhum. Então a Catarina, a gente começou a procurar, a Catarina tem na base 70 roupas de estilos diferenciados.
2: Caramba!
4: Então, quando a gente começou a ver o estilo dela, que o bom seria se Catarina tivesse o estilo cearense, nordestino. Então hoje a gente trabalha na parte mais nordestina e eu trabalho também com os idosos lá na minha cidade, trazendo alegria, o entretenimento e a felicidade para os idosos, lá um projeto que tem na cidade, Mungu, no Ceará. E que a gente faz um bom trabalho lá também.
2: Então ela é uma mulher nordestina.
4: Ela é nordestina guerreira, total. Brava. Ela já vai ganhar, depois que a Patrícia Poeta, junto com a Globo, deu a oportunidade a gente, Catarina simplesmente hoje vai receber o título de cidadã mulunguense. Oh, e eu adorei café mestre de cultura na nossa cidade.
2: Que massa! Parabéns! Mulungu é um lugar lindo, né, Cláudia?
3: É sim.
2: Você conhece?
3: É, Mulungu é lindíssimo. É pequenininha, perto. Você sobe pela C060, né? Depois,
4: isso.
3: Aí você quebra para a esquerda para Mulungu, acho que uns 18 km depois vem Guaramiranga e outros 18 vem Pacuti.
4: De Mulungu para Guaramiranga, então de 7 quilômetros.
3: Pronto, ainda é menos. É. Mas é dobra à esquerda para Mulungu, aí você vai para uma cidade linda, aconchegante, charmosa, de um povo muito simpático. Eu amei conhecer Mulungu. Já passei Mulungu algumas vezes de moto. Nunca pude ficar lá, me hospedar lá. Mas a gente tem um amigo que tem uma casa lá e já convidou. Não vai faltar a oportunidade de eu chegar lá e encontrar. Inclusive, Catarina, eu já fui a uma cachoeira lá que é perto, é Redonda?
4: Cachoeira Redonda.
3: Exatamente, eu fui conhecer essa cachoeira Redonda lá em perto de Mulungu. É muito bacana. Eu aconselho.
2: E a Catarina é casada ou solteira?
4: Ela é solteira, mas eu sou gigolô dela. Ela que paga minhas contas.
0: Eu achei que você era o marido dela.
4: Não, eu sou só gigolô. Ela que paga minhas contas.
0: Então, se você é gigolô, é porque você tá livre, né? Só enquanto ela estiver pagando, você tá com ela.
4: Com certeza, quem paga é o Pix.
0: Ah, olha!
2: Mas tem um fator muito curioso do Odorico, que ele dança, a gente sabe, a Catarina dança super bem, porque ela tá colada a você, né? Mas você dança bem que só. O cara é um baita de um dançarino. E eu quero saber de onde é, daqui a pouco você vai me dizer de onde é que vem esse rebolado, esse gingado do Odorico. Daqui a pouco também tem mais Vanessa, a cantora.
3: E também já. Marina Rui Barbosa.
2: Eita,
3: Roberto
2: que ela fez?
3: Carlos.
0: Achei que ia chegar aqui agora.
3: Marina Rui Barbosa e o rei Roberto Carlos.
2: Mentira, Cláudia. Tá rolando um negócio, Cláudia?
3: E fortíssimo.
2: Fala, meu Deus do céu, daqui a pouco.
3: Aí tem um desafio, o Alisson vai dançar com a Catarina?
0: Vou.
3: Eita, bora.
0: Aí eu quero ver.
3: Eu também quero ver. Bom, Verdinha.
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0: A nossa língua, nem quer, né? Ai!
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1: 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Vamos começar esse bloco falando de Marina Rui Barbosa e o Rei Roberto Carlos. Os dois estão namorando? Não, não estão namorando, mas vão namorar no cinema. Como assim? Vem aí o filme sobre a vida do Rei Roberto Carlos, Detalhes de uma Vida, nós até contamos aqui. O filme vai contar exatamente do começo ali, quando ele sofreu o acidente de trem, perdeu a perna. Isso ele tinha mais ou menos uns 10 anos de idade. E até a década de 1970 e um pouquinho, quando ele estourou, né, o maior cantor do Brasil. Esse vai ser o recorte da vida do Roberto Carlos. E aí então, a Marina Rui Barbosa foi contratada, convidada e aceitou para ser a Nice. Lembra da primeira esposa do Roberto Carlos, a Cleonice Rossi? Pois é, a Nice Rossi, como ela ficou conhecida como Nice. Ela foi a primeira mulher do cantor Roberto Carlos, uma das figuras mais importantes na sua trajetória e também mãe dos seus filhos. Nice e Roberto Carlos ficaram casados entre os anos 1968 e 1979. A personagem que vai ser vivida pela Marina Rui Barbosa morreu em 1990, vítima de um câncer de mama. O relacionamento dos dois, Nice e Roberto Carlos, atravessou momentos importantes na carreira do rei. E as informações sobre a escalação foram divulgadas pela Rede Globo. Quem vai fazer o papel do rei Roberto Carlos? Um ator pernambucano chamado Vitor Oliveira. Ele é cantor, ele é ator, ele é dançarino e ele é pernambucano. Também quem já foi convidado e aceitou é a atriz Sophie Charlotte, a Gisele da novela Três Graças. Ela vai ser a Magda, uma das primeiras paixões de Roberto Carlos. Os dois viveram um relacionamento nos inícios dos anos de 1960 e ela foi inspiração para músicas de sucesso do rei, como Quero Que Tudo Vá Pro Inferno, Não Quero Você Triste e A Volta. As gravações começam esse ano e o lançamento, claro, será em 2027. Detalhes de uma Vida com o rei Roberto Carlos. Eita, que vai ser bom, né não? Vai ser maravilhoso. Como maravilhoso também é o desafio que a gente propôs aqui pro Alisson Marques. Alisson Marques vai dançar com Catarina.
2: Ela tá recusando. O homem ensinando uma aulinha aqui, ó.
1: É assim? É?
3: Isso, vai fazer o quê aqui?
4: Que tu vai mexer.
5: Tô aprendendo aqui ao vivo, viu?
4: Tu vai aqui, ó. Tu vai mexer a perna direita. Pra tu mexer o quadril dela.
3: É aqui?
4: Isso.
3: Cadê? Aí. Tá mexendo o quadril? Eu tô vendo, não. Mostra aqui direito.
2: Tá mexendo, tá mostrando ali, ó.
4: Balança teu corpo.
2: Fique nervoso, aí. Não.
3: Meu corpo.
2: Netinho, tu tá na frente, Netinho. Ah, pronto.

0: balança meu corpo. Tá? E esse aqui também? Aí é só sair dançando.
1: E olha aí, ó.
2: Ei, é bem com música, viu?
0: Vai.
1: Bota aí uma
2: qualquer música. Música aí, qualquer música aí. Qualquer um forró, vai. Vai. Vai. Aprendi tudo. Vai. Aprendi vai. Tudo.
1: Toca aí um forrozinho.
2: Quero ver com música, ó.
1: E o quê?

você que tá escutando a gente na Verdinha e tá escutando na TV Diário, o Alisson está dançando forró. Maravilha, olha, tu é doido, meu irmão. Pense na ginga. Muito bom.

0: vai, agora vai.
1: Agora vai. Vai. Vai. Vai. Agora sim.
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1: Show, foi aprovado, Alisson. Arrasou, arrasou. Olha, eu vou falar um negócio. Vamos valorizar o trabalho do Odorico. Ela é pesada. Toda a parte que você coloca no corpo é, tem uma estrutura que é pesado, que é complicado, né? Isso aqui, viu, Odorico? Isso aqui vai puxando no pescoço. Você tem que mexer na boca. Você tem que mexer na cabeça. Você tem que aprender o espaço. Odorico, como? De onde é que vem esse teu gingado?
3: É, quando eu fui mais novo, né? Eu já tenho 50. E eu sempre dancei forró. E olhava o meu pai dançar forró, porque ele era pé de valsa. E sempre dancei muito forró nos lugares. Aí quando Catarina entrou na minha vida, ela não deixa mais dançar com ninguém.
1: E ela dança tudo, né?
3: Tudo, lambada, forró, tudo. Axé, música lenta.
1: Lenta?
3: Sim.
1: Agora me diga como é que o povo faz pra te encontrar no Instagram.
3: É, como eu sou gigolô, nem eu não tenho nada. Não tenho conta, não tenho pix, não tenho nada. É dela.
1: Tudo é dela.
3: Tudo é dela. Boneca Catarina Cearense.
1: Boneca?
3: Boneca Catarina Cearense.
1: Quer levar o Dorico pra fazer um show aí onde você mora? É só aí, ó, arroba boneca
3: Catarina Cearense.
1: Catarina Cearense, tá aí. Tá aí ela. E ela é bonequeira, viu?
4: Deixa eu encerrar em grande estilo. Deitando ela assim. Oi. E dando um beijinho nela.
1: Onde? Na frente do marido.
0: Agora ela vai pagar ele, Wallace.
1: Ah, sim.
0: Trocou o novo gigolô
1: dela. Tá vendo dela, aí, Misaira?
0: Tá vendo que
1: tá vendo aí, Claudinha?
0: Ó, o problema de ter amigo homem é esse, ó.
1: Na cara.
0: É, Claudinha. Espera que eu tô seguindo aqui agora a boneca, ó. Pronto.
5: É, arroba.
0: Arroba. Aqui tem mais.
5: Boneca
0: Catarina
5: Cearense.
0: Cearense. Até aqui em cima é que eu sou lesa mesmo.
5: Bora pra um rápido intervalo e a gente volta?
0: Não, já foi. Já teve intervalo.
5: Então, bora mais de Vanessa, a cantora.
0: Bora!
5: Bora encerrar? Bora encerrar o Bafulê em grande estilo?
0: Vamos.
5: É?
0: Ainda tem um tempinho lá.
1: Deixa eu falar com a Vanessa, peraí. Vanessa, e o show? Onde é que vai ter show?
6: Show, essa semana a gente tá no sábado na boate Valentina Club.
1: Ah, eu vou estar lá.
6: Vamos lá, viu? Todo mundo.
1: Agora me diga uma coisa, eu sei que o São João tá bombando, mas tem espaço, né?
6: Tem,
1: e é
6: sim.
1: Bem facinho levar a nossa amiga Vanessa, a cantora.
6: Pronto. No meu Instagram, inclusive, que é Vanessa,
1: a cantora.
6: Tem dois números de telefone pra você falar. Escolha lá um, quem vai atender a Ariana, a gente resolve esse babado.
1: E eu digo uma coisa: aonde a mulher chega, lota. E você não fica parado, não, e nem solteiro, porque dois pra lá e dois pra cá, só fica solteiro se quiser, ou não é?
6: É, e no dia 29 eu vou estar em Madalena, Ceará.
1: Tome-lhe, Madalena! A Vanessa, a cantora. Tá
0: fixar.
1: Chegando! Tá, não é? Tu sabe qual é o Instagram mesmo?
6: Vanessa.

0: procura, viu, Claudinha?
1: YouTube, TikTok, qualquer rede social, inclusive.
0: É só procurar.
1: Só procurar o mesmo nome. E essas músicas que a gente tá cantando aqui são minhas autorais, também estão em todas as plataformas digitais, tá bom?
0: Uhum.
1: Estão sua música também, pra quem gosta de baixar.
0: Uhum, tá lá, não, sua música.
2: Tão lá ouvindo.
0: É só botar lá, Vanessa A. Cantora. O que você acha,
1: acho
0: Vanessa?
1: A.
0: Cantora. Você vai cantar agora com a Vanessa?
3: A. Cantora.
0: Solta o som, meu filho, vai!

0: sucesso.
1: Vanessa, a cantora.
2: Eita, pau! Esse é o Bafulê. Foi muito bom, Claudinha. A gente tem dois
3: muito
2: minutinhos aqui.
3: Bom. Sim.
2: Eu vou aproveitar os dois minutinhos pra mostrar a filha que trouxe os seus pais pra ver o mar aqui em Fortaleza, no Ceará, na verdade. Uma filha de Goiânia, Goiás, realizou o sonho dos seus pais e trouxe eles pra conhecer Beberibe no último final de semana, viu? Ela trouxe toda a família e foi lindo o momento, a emoção. Vamos acompanhar o momento em que os pais chegam em Beberibe e veem o mar pela primeira vez. Vamos lá.
4: Olha, Aranda, eu vou ficar de frente ao mar. Olha isso aqui.
2: O pai dela começa a ficar emocionado e começa a chorar. E a mãe abraça o pai, porque é um sonho deles ver o mar a primeira vez e ela decidiu trazer pra Beberibe. Eles estão super emocionados. Muito bacana esse momento. Que ela, a maquiadora de Goiânia, fez isso com os seus pais. Eles estão muito felizes. E aí eu fui investigar melhor sobre essa história.
3: Sim.
2: E vi o momento em que eles vão pisar no mar, né? Porque eles chegaram lá no hotel, botaram...

0: as malas, não sei o que e tal, e depois foram lá pisar no mar pela primeira vez para poder sentir a água, sentir a areia. Cláudia, essa filha, ela é muito especial. Ela fez lindas declarações de amor aos pais, diz que eles fizeram de tudo por ela sempre, trataram ela com carinho, amor, deram alimentação, escola, e ela diz que não podia passar na vida sem realizar esse sonho dos seus pais, que são os fofos. Eu amei os pais dela. E amanhã eu vou trazer mais histórias dessa maquiadora, porque eu conversei com ela hoje. E ela me trouxe histórias lindas dos seus pais, da sua vida e desse passeio. Amanhã eu trago os detalhes bem direitinho dessa história que ela revelou. E se der tudo certo, eu tava tentando falar com ela, eu tava falando com ela, tive aquele problema na rede social que eu lhe falei, e não consegui mais falar com ela, mas ela inclusive ia dar uma entrevista pra gente do Bafulei. Ia ser muito massa. Então, se der certo, amanhã eu consigo conversar com a filha desse casal lindo, contando os detalhes dessa linda viagem, realização do sonho.
1: Que massa, parabéns, Alisson. E é isso, ame e diga que você ama quando você está vivo, né? Enquanto você está aqui, você está com os seus. Não perca essa oportunidade por nada desse mundo.
0: Claudinha,
1: oi,
0: como
1: Alisson.
0: É que eu sigo no Instagram?
1: @ Cláudia Leite Jornalista. Você me segue lá, tem meu voo com o Valdones, tem muita coisa boa. Como eu te sigo, Alisson?
0: Alisson Mídia, Alisson com dois L's e dois S's. Misa!
2: Gente, eu vou mudar, antes que o Netinho fale, eu vou mudar meu Instagram, mas não vai ser agora, porque eu tô procurando uma pessoa que faça numerologia pra eu alterar e ficar feliz. Então, se você for que trabalha com numerologia, apareça, diga, eu te ajudo e me ajude, porque eu vou alterar o nome certo pra ficar um nome certo pra prosperidade.
0: Mas por enquanto é o quê?
2: Mas por enquanto é Mizaira Alonso, M-I-Z-Z-A-Y-R-A. Alonso escreve normal, Alonso com Z mesmo. Me segue lá, me encontra pra acompanhar a vida da drag.
1: Netinho.
3: É muito fácil, Netinho, é mais rápido, ó. Netinho Souza, se fosse com Z, era...
1: Zouza.
3: E a, como é que vai, Vanessa?
4: A cantora.
3: Vanessa A
4: cantora.
3: E o nosso amigo?
5: Boneca Catarina Cearense.
3: Boneca Catarina Cearense. E aqui é a Vanessa A cantora.
1: Obrigada, Vanessa. Obrigada Catarina. Gente. Obrigada, Odorico, Alisson Marques, Mizaira, Netinho. E a você que ficou conosco até agora, amanhã, 1 da tarde.
0: Amanhã, 1 da tarde, último dia de férias do João Inácio Júnior, que volta quarta.
1: Exatamente. Vem aí mais um campeão de audiência, a hora...
2: Da Verdinha.
1: Com o Sábio Manfredini e Rodrigo Miranda. Tchau.
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0: Sávio Manfredini.
1: Em Fortaleza, agora 4 horas e 4 minutos. Uma ótima tarde para você que acompanha aqui a nossa programação. Seja muito bem-vindo e muito bem-vinda a mais uma Hora da Verdinha. A partir de agora, a gente segue juntos por aqui com muita informação para você, muita prestação de serviço. Além, é claro, da sua participação, isso não pode faltar de maneira nenhuma, tá bom? Então já deixo aqui o convite para a gente começar a semana juntos, você aí acompanhando o Hora da Verdinha e também interagindo conosco, deixando o seu recado aqui para a gente. Pode mandar aí o seu pedido de alô, o seu abraço, pode deixar o seu comentário. Tem algumas perguntas que você queira mandar em relação aos assuntos que a gente vai trazer aqui ao longo do Hora da Verdinha. Você pode fazer isso também através aqui do nosso WhatsApp. Hoje quem está aqui na operação de áudio é ele, William Fortunato. E vai reforçar agora por áudio como é que você participa.
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1: Vai deixando o seu recado aí pra gente, minha gente. Até às 5 horas a gente tá por aqui, tá bom? Olha, hoje, semana tá só começando, é segunda-feira, 11 de maio de 2026, e a gente traz agora os destaques do Hora da Verdinha de hoje. Eu já começo aqui lhe perguntando como é que anda a saúde do seu intestino, hein? Desconforto intestinal é uma queixa comum entre os brasileiros e pode estar diretamente ligado a hábitos alimentares, a baixa ingestão de água, sedentarismo e também uma rotina mais estressante, meu amigo. Por isso, é importante a gente entender como os erros alimentares prejudicam aí o funcionamento do intestino. Quem vai nos ajudar logo mais nessa missão é a Viviane Araújo, que estreia hoje aqui no Hora da Verdinha, nutricionista, vai trazer aí orientações importantes para você. Então fica aqui o convite para você acompanhar e também mandar sua dúvida, mandar sua pergunta através aqui do nosso WhatsApp no 859-8887-1306. E olha, outro destaque para você, a Universidade de Fortaleza está com inscrições abertas para a Feira de Profissões 2026. A iniciativa é gratuita e tem como objetivo aproximar os jovens do universo acadêmico e também das possibilidades de carreira profissional. Logo mais vamos bater um papo também sobre esse evento e trazer aqui pontos importantes sobre como é que você pode participar, você que é pai ou responsável, quer aí orientar o seu filho em relação à profissão, né? Pode ser uma boa oportunidade para que ele tenha aí os primeiros contatos com a profissão aí que ele deseja no futuro, né? E minha gente, tem ainda a Luana Severo com os assuntos que são destaques nas redes sociais, na internet e também no Diário do Nordeste. Luana que traz aí, entre outros pontos, o circo do humorista Tirulipa, né? Que ontem acabou passando por um incidente, um incêndio, né? Foi registrado na estrutura do circo lá em Natal. Estava ali colocada no estacionamento da Arena das Dunas, um estádio importante da capital do Rio Grande do Norte. E a gente vai trazer todos os detalhes a respeito disso com a Luana Severo, entre outros assuntos importantes que ela nos traz logo mais. Tudo isso e muito mais a partir de agora. A Hora da Verdinha desta segunda-feira já está no ar.

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1: A gente começa aqui o Hora da Verdinha trazendo então informação para você. Os tribunais regionais eleitorais já estão com inscrições abertas para quem deseja atuar como mesário voluntário nas eleições gerais.

0: TRS, perdão, nos sites do TRS ou ainda diretamente nos cartórios eleitorais. Os mesários ajudam na organização das sessões, identificam aí os eleitores e fiscalização do processo de votação. Cada sessão conta com presidente, mesários e secretário. Quem for convocado terá direito aí a auxílio alimentação de R$ 65,00 por turno trabalhado, além de folgas proporcionais aos dias de treinamento e também atuações nas eleições. O primeiro turno do pleito eleitoral de 2026, a gente reforça por aqui, está marcado então para o dia 4 de outubro. E duas semanas após a abertura de uma cratera na CE-025, entre Fortaleza e Aquiraz, a via segue em obras e ainda não foi liberada para o tráfego. O sinistro provocou a morte de um motociclista e interditou aí parte da rodovia. Vamos agora aos detalhes. Quem traz pra gente é o Nicolas Paulino.
1: A cratera aberta na CE-025 entre Fortaleza e Aquiraz segue em obras duas semanas após o acidente que provocou a morte de um motociclista de 40 anos. O prazo inicial da Superintendência de Obras Públicas do Ceará era liberar a pista nesta segunda-feira, mas as chuvas registradas nos últimos dias atrasaram os serviços. Segundo a SOP, a intervenção depende de condições climáticas favoráveis, principalmente nas etapas de concretagem das estruturas de drenagem. No local, equipes trabalham na fixação das manilhas de concreto por onde a água será escoada. Técnicos explicam que o cimento não consegue fixar adequadamente com o solo molhado. Somente após a recuperação do sistema de drenagem será feita a recomposição da malha asfáltica. As obras começaram no dia 27 de abril, logo após a liberação da área pela perícia forense. A SOP informou que as equipes seguem trabalhando em ritmo acelerado e que a conclusão dos serviços deve ocorrer ao longo desta semana, caso não haja novas chuvas. Enquanto isso, motoristas precisam redobrar a atenção ao trafegar pelo trecho. No sentido Porto das Dunas, Fortaleza, a pista está parcialmente liberada em contramão. Já no sentido Fortaleza, Porto das Dunas, o desvio é feito por ruas ao lado de um condomínio. A orientação é que os condutores sigam a sinalização e as instruções dos agentes de trânsito para evitar novos acidentes. Nicolas Paulino para a Verdinha FM 92.5 e TV Diário.
0: Minha gente, os chocolates comercializados, aqui no Brasil, terão que seguir percentuais mínimos de cacau definidos por lei. A nova regra está prevista na Lei número 15.404, publicada nesta segunda-feira no Diário Oficial da União. Além de estabelecer critérios para a fabricação dos produtos, a norma obriga as empresas a informarem de forma clara a quantidade de cacau presente nos rótulos. A indicação deverá aparecer na parte frontal da embalagem, com destaque para facilitar a leitura do consumidor. Entre as exigências, o chocolate ao leite deverá conter aí 25% de sólidos totais de cacau. Já o chocolate branco precisa ter no mínimo aí 20% de manteiga de cacau. A lei também proíbe embalagens e propagandas que possam induzir o consumidor ao erro. As novas regras entram em vigor em 360 dias, prazo então para a adaptação da indústria. Então fica aquela dica aí para você que gosta de chocolate, observar na embalagem então do produto se constam aí essas informações. Por exemplo, do chocolate ao leite, deve ter aí pelo menos 25% de sólidos totais de cacau. Já o chocolate branco, você que gosta aí de consumir, deve ficar atento então se há informação de 20% de manteiga de cacau, pelo menos, tá? Isso aí é a exigência mínima, tá bom? Fica aí essa dica para você. Agora 4h13, vamos seguindo com mais informação. O mercado imobiliário de luxo aqui na capital atinge um novo patamar de cifras. O empreendimento na Avenida Beira Mar, que já está com todas as unidades vendidas na planta, projeta aí uma valorização de 70% até a entrega das chaves. Apartamentos comprados por 20 milhões de reais devem chegar ao valor de 34 milhões. Quem traz aí os detalhes para a gente desse cenário é a Paloma Vargas.
2: Localizado no terreno do antigo Hotel Esplanada, na Beira-Mar de Fortaleza, o Ivens Monumental

0: tem um metro quadrado que iniciou em torno dos R$ 30 mil e deve ultrapassar a marca de R$ 50 mil até outubro de 2028, quando a obra será entregue. Na prática, isso significa que o comprador de mais de 600 metros quadrados que investiu R$ 20 milhões agora verá seu ativo ser comercializado por R$ 34 milhões após a conclusão. O presidente do Grupo Diagonal, João Fiuza, explica que o fenômeno é sustentado por três pilares: raridade, assinatura e localização. Fiuza ainda destaca que a grife arquitetônica é fundamental para esse retorno financeiro. O projeto leva a assinatura do arquiteto internacional Carlos Otti e terá 173 metros de altura. São apenas 40 unidades com áreas de até 680 metros quadrados e 8 vagas de garagem por apartamento. Com esse desempenho, Fortaleza se consolida ao lado de mercados como São Paulo e Balneário Camboriú na rota global do altíssimo padrão. Paloma Vargas para Verdinha, FM 92.5 e TV Diário.
1: Agora, 4 horas e 14 minutos, vamos trazer informações sobre o tempo para você.
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1: Segunda-feira, com tempo firme agora na capital cearense, o sol está brilhando forte, temperatura de momento aí na casa dos 29 graus. Hoje pela manhã até tivemos aí uma chuva rápida, né? Ali por volta das 8 da manhã. Mas depois, minha gente, o sol voltou com tudo e segue firme aí até agora. De acordo com a Funcema, a esperada chuva passageira variando de fraca a moderada em pontos isolados. Até esse finalzinho de tarde e também no período da noite. Os termômetros, né, repito aí, na casa dos 29 graus. À noite, a mínima deve ficar aí na casa dos 26. Vamos conferir aí em detalhes a previsão do tempo? Quem traz pra gente os detalhes é o meteorologista da Funcema, Leandro Valente.
3: Os dados parciais do calendário de chuvas da Funcemi mostram que nas últimas 24 horas houve precipitações em todas as macro-regiões do estado, sendo até o momento 154 municípios registrados com chuva. Os maiores municípios foram o do Crato, com 105 milímetros, Morrinhos, com 65 milímetros e Pereiro, com 61 milímetros. A previsão do tempo de hoje até quarta-feira mostra que há um predomínio de estabilidade sobre praticamente todas as macro-regiões do Ceará. Contudo, o Ceará ainda deve ficar sob influência de áreas de instabilidade que avançam do oceano para o continente. E com isso, na faixa litorânea deve haver precipitações na segunda, terça e quarta-feira, nos períodos da madrugada e manhã. Já nas demais macro-regiões, a chuva deve acontecer no período da tarde e da noite, preferencialmente nas macro-regiões do litoral norte, Ibiapaba, norte do Sertão Central, em Amus, e na região Jaguaribana. No Cariri, as chuvas devem acontecer também de forma isolada, passageira, com intensidade de fraca a moderada, porém ficam concentradas mais no período da madrugada, tanto de terça quanto de quarta-feira.
1: Então, minha gente, os detalhes da previsão do tempo. A gente ainda tem aqui informação do tempo para você, porque o Instituto Nacional de Meteorologia, o INMET, emitiu nesta segunda-feira um aviso de chuvas intensas, com grau de severidade classificado como perigo potencial para 150 cidades aqui do nosso estado. O aviso segue válido até às 11 horas e 59 minutos da noite desta terça-feira. Segundo o órgão, a previsão indica chuvas entre 20 e 30 milímetros por hora, podendo chegar a 50 milímetros por dia, além de ventos entre 30 e 60 quilômetros por hora. Apesar do cenário, o risco é considerado baixo para as ocorrências, como queda de energia, galhos de árvores, alagamentos e também descargas elétricas. E 44 cidades aqui do estado estão em situação de emergência devido à seca ou estiagem, apesar desse cenário aí de chuva, né, que a gente está acompanhando aqui no nosso estado ainda. Os dados mais recentes do monitor de secas revelam que a seca extrema atinge pelo menos 13% do território estadual. Milena Gadelha é quem traz aí os detalhes para a gente.
4: As chuvas registradas neste ano no Ceará não chegaram de forma igual a todas as regiões do estado. Enquanto algumas áreas tiveram volumes acima da média, outras enfrentaram.

0: enfrentam os impactos da seca e da estiagem. Atualmente, 44 municípios cearenses estão em situação de emergência, segundo dados do Sistema Integrado de Informações sobre Desastres do Ministério da Integração e do Desenvolvimento Regional. Desse total, 11 cidades estão em emergência por seca e 33 por estiagem. A estiagem é caracterizada por um período prolongado de pouca ou nenhuma chuva. Já a seca é uma consequência mais grave e duradoura, capaz de provocar desequilíbrios no abastecimento de água e prejuízos à produção rural. Com o reconhecimento federal da situação de emergência, os municípios podem solicitar recursos para ações de socorro, assistência humanitária e recuperação de áreas atingidas, além do restabelecimento de serviços essenciais. Entre as cidades em situação de seca estão Acopiara, Morada Nova, Quixeramobim e Senador Pompeu. Já a estiagem atinge municípios como Canindé, Caucaia, Limoeiro do Norte, Quixadá e Tauá. O monitor de secas da FUNSEMI aponta que a seca extrema atinge quase 14% do território cearense, principalmente na região de Jaguaribana e em áreas do litoral leste. Em março, 36 municípios registraram escassez generalizada de água, restrições no abastecimento e perdas de culturas e pastagens. Mesmo assim, abril foi o segundo mês mais chuvoso dos últimos 5 anos no Ceará. 7 das 8 regiões monitoradas pela FUNSEMI tiveram chuvas acima da média. A única exceção foi a região do Sertão Central e Inhamus, que registrou volume abaixo do esperado. Milena Gadelha, para Verdinha FM 92.5 e TV Diário.
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2: 4:20. A Universidade de Fortaleza está com inscrições abertas para a Feira de Profissões 2026. O evento acontece nos dias 14 e 15 de maio, das 8 da manhã até às 5 da tarde, no campus da instituição. A iniciativa é gratuita e voltada a estudantes do ensino médio, das redes pública e privada, e tem como objetivo aí aproximar os jovens do universo acadêmico e também das possibilidades de carreira profissional. Quem traz aí os detalhes para a gente sobre a programação é a professora Rafaela Ponte, da Assessoria de Apoio ao Discente da Vice-Reitoria de Ensino de Graduação e Pós-Graduação da Unifor. Professora Rafaela, boa tarde, seja bem-vinda, tudo bem?
3: Boa tarde, ouvintes, a Hora da Verdinha, tudo bem?
2: Tudo certo. Professora, nos conte então sobre as novidades desse ano, o que vocês estão preparando aí para os estudantes, para o público que vai conferir aí a feira que vai acontecer então, né, nos próximos dias.
3: Pronto, Sávio, é um prazer estar com vocês aqui à tarde, conversando um pouquinho sobre esse evento. É um evento onde a universidade abre as portas, né, para os alunos do ensino médio, com o objetivo realmente de auxiliá-los dentro dessa compreensão de qual carreira seguir, né? Muitos às vezes têm dúvida, será que é a área do direito, a área da engenharia, da arquitetura, qual dos cursos da área da saúde. Então, nós temos os nossos 4 centros de ciências, ciências jurídicas com curso de direito, ciências tecnológicas com as engenharias, arquitetura, análise de movimento de sistema, gestão da tecnologia de informação, segurança cibernética, inteligência artificial. Nós temos os cursos da área da saúde, enfermagem, medicina, fono, nutrição e da comunicação e gestão, jornalismo, publicidade, administração, ciências contábeis. Então, assim, é um momento onde você que está ouvindo aí, né, o ouvinte da Verdinha, se tem um filho, filha, neto, sobrinho, algum parente jovem que está aí no ensino médio e ainda está um pouco indeciso, precisa conhecer um pouquinho mais as oportunidades que as carreiras têm dentro desse mercado, que é imenso, e as oportunidades são imensas, e a gente está com essa feira dando essas orientações, né, os nossos alunos estão também participando, então dentro dos estandes, a gente vai ter aluno, a gente tem professor, então são workshops, são oficinas, são palestras, nós vamos ter também egressos, né? Então, alunos que estavam um dia desse aqui na universidade, mas já estão no mercado de trabalho, falando um pouquinho da sua experiência agora enquanto profissionais, enquanto já inseridos dentro do mercado de trabalho, falando para vocês que estão aí em casa, poderem talvez, assim, tomar a decisão, poxa, já sei, esse curso aqui do Centro de Ciências da Tecnologia ou da Jurídica, enfim, é uma oportunidade.

0: muito grande, onde eles vão ser imersos, né? Tem atividades em laboratório, tem vivências práticas, então, assim, tem júri simulado, então, tem algumas atividades em laboratórios da área de tecnologia, na área da comunicação e gestão, da própria área de saúde. Então, assim, é uma experiência muito significativa que quem aí está precisando de alguma orientação, de algum suporte, ou mesmo conhecer as possibilidades que cada curso tem aqui da Universidade de Fortaleza, dentro dessa amplitude, dentro desse mundo de possibilidades, é só vir aqui no dia 14 e 15, né? De 8 às 17 horas, nós estamos com uma programação muito vasta. Se você acessar o nosso site unifor.br, você consegue visualizar essa programação. Digita aí Feira das Profissões de 2026, você consegue ter todas as informações no site de busca, tá lá uma das primeiras notícias. É o nosso evento que já está consolidado há anos, onde a gente consegue auxiliar muitos. A gente tem muito retorno de adolescentes que foram para a feira, hoje já são nossos alunos, e, poxa, tomei a decisão que eu participei de uma palestra onde tinha lá um aluno trazendo a experiência dele quanto aluno dentro da universidade, porque um outro ponto interessante é conhecer esse ambiente universitário, né? É um ambiente diferente, porque não é uma escola, é um espaço onde ele está ali, não tem mais aquele fiscal, ele entra ali na sala, então ele consegue ver um mundo que é diferente, onde demanda uma autonomia maior, uma responsabilidade maior. Então ele vivencia ao longo desses 2 dias um pouquinho da realidade do que é ser também um aluno universitário. Então é uma oportunidade imperdível.
1: Então tá aí, minha gente, as informações. Professora, só para deixar claro aqui para os nossos ouvintes, né? Os estudantes que podem participar da feira não necessariamente precisam estar aí no último ano do ensino médio, né?
0: Não, não, não. A gente foca às vezes ensino médio, por quê? Porque o aluno ali já está no processo de tentar identificar qual carreira seguir, mas você que é do ensino fundamental, você que está aí no sexto ano, sétimo ano, oitavo ano, também é uma oportunidade, porque você começa a ter essa vivência. E é uma feira, gente, que a gente tem atividades desde o básico, às vezes, ali de uma área de atuação, desde uma parte mais avançada, como eu falei. A gente tem aqui, por exemplo, os direitos, eles têm um júri simulado, onde tem lá toda aquela dinâmica que ele vai se visualizar, não só ali, talvez, como um juiz, mas como um advogado, né? Então, tem atividades na área da computação, onde ele vai ali ver o desenvolvimento de um sistema, na área da saúde, onde ele vai ver algumas orientações sobre impostação de voz, ou mesmo sobre como articular o custo de um determinado produto. Então, assim, é uma vivência que você, que está aí no ensino médio, você que tem um filho, né, no ensino médio, ou mesmo está ali no sexto ano, sétimo ano, oitavo ano, é uma oportunidade de também conhecer essa diversidade já e começar, quem sabe, direcionar o olhar para uma área e começar, talvez, focar mais as atenções em termos de habilidades em um determinado segmento. Então, é uma oportunidade para você. Você é a jovem que está aí buscando, sonhando com o seu futuro, a Feira de Profissões também é para você. Não é só para o aluno do ensino médio, não.
1: Tá, então, minha gente, as informações, agradecer aqui a participação da professora Rafaela Ponte, da Assessoria de Apoio ao Discente, da Vice-Reitoria de Ensino de Graduação e Pós-Graduação da Unifor. Professora Rafaela, obrigado, tá, pela participação aqui conosco.
0: Obrigada e conto com a presença de todos aí da Verdinha que estão nos ouvindo, os nossos ouvintes. Participar aqui da feira, é um evento gratuito, né? Você não precisa, assim, faz a inscrição, mas aqui registra a frequência, concorre a brindes, concorre a prêmios. Então, é uma oportunidade, além de você conhecer um pouco mais dos nossos cursos, os cursos da Universidade de Fortaleza, não só da graduação, a gente tem outros setores aí, viu, sabe, participando. Então, tem o pessoal da Central de Carreiras, da parte de extensão, pessoal dos esportes. Então, assim, é uma experiência muito bacana. Então, venham conhecer um pouco mais a Universidade de Fortaleza e o que temos aí em termos de possibilidades para sua carreira profissional.
1: É isso, convite mais do que feito, então. Obrigado, professora. Até uma próxima.
0: Obrigada, tá? Obrigada a todos. Tchau, tchau.
1: Agora, 4h28, vamos para o nosso primeiro intervalo. Daqui a pouquinho, minha gente, eu volto trazendo aqui um assunto importante sobre a sua saúde intestinal. Como é que tá por aí a situação, hein? Está em dia? Está com algum problema? Tem sentido algum desconforto? A gente vai trazer orientações para você daqui a pouquinho, logo depois do intervalo.
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1: Verdinha FM, agora 4 horas e 31 minutos. Estamos de volta aqui com Hora da Verdinha nos 92.5, na tela da TV Diário e também pela internet. A gente segue juntos até as 5 horas, tá bom? E o assunto agora na programação é saúde, minha gente.
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1: Como é que anda a saúde do seu intestino, hein? O desconforto intestinal é uma queixa comum entre os brasileiros e pode estar diretamente ligado aos hábitos alimentares, baixa ingestão de água, sedentarismo e também uma rotina estressante. Além do desconforto, alterações intestinais frequentes podem, inclusive, afetar a qualidade de vida, sono, entre outros pontos importantes, tá bom? E é por isso, para ajudar você a entender a relação da comida, do alimento, com a questão aí da sua saúde intestinal, que a gente está recebendo aqui hoje no estúdio, e ela vai ficar conosco aqui a cada 15 dias, Viviane Araújo, nutricionista, que alegria recebê-la aqui, nessa estreia aqui na Hora da Verdinha. Seja bem-vinda, boa tarde.
0: Viviane Araújo.
2: Boa tarde, Sávio. É um prazer estar aqui mais uma vez no novo programa, no novo formato, né? Podendo orientar aí de forma consciente a população.
1: Viviane, vamos lá, começar aqui com esse nosso papo, com orientações aqui para os nossos ouvintes. Primeiramente, qual é o sinal, Viviane, de que as coisas não estão indo bem no intestino?
2: A gente tem que... um sinal de alerta que a gente já... tem que ficar ali ligado, principalmente se você anda com o intestino ou muito constipado ou o intestino muito diarreico, distensão abdominal, principalmente aquela que você vai dormir com a barriga super distendida, inchada, empachada, mas acorda com ela sequinha. E aí a gente tem também fadiga, isso vai além dos sintomas que são visíveis na nossa própria, no nosso próprio corpo. Fadiga, um sono desregulado, imunidade, pessoas que adoecem com frequência, né? Porque a gente não consegue absorver os nutrientes. Então tudo isso são sinais de alerta que a nossa saúde intestinal não vai bem, porque tudo acontece ali.
1: Inclusive, Viviane, tem aí alguma dificuldade?

0: diferença, isso pode até de alguma forma causar uma certa confusão entre as pessoas, entender a questão do intestino mais lento, a questão também da chamada, né, prisão de ventre, né, no bem popular, até o nosso ouvinte entender melhor. Uhum. Tem diferença e isso também já são sinais de que a coisa ali não está indo bem, né?
1: Sim, com certeza. Esse é um dos principais sinais. A nossa saúde intestinal, quando ela vai bem, o nosso corpo é para funcionar, para a gente ir no banheiro todos os dias, para ter uma evacuação regular, diariamente. No máximo ali, dia sim, dia não, mas sentir que realmente foi esvaziado. Quando você tem prisão de ventre, que passa 2, 3 dias sem ir no banheiro, é sinal que alguma coisa não está funcionando bem e que você precisa modular, você precisa mudar alguns hábitos ali para que as coisas funcionem. Porque hoje o nosso intestino, o nosso trato gastrointestinal é o segundo cérebro, né? E a gente considera até que seja o primeiro, porque tudo é formado ali. Uhum. Então, se a gente não está conseguindo digerir, não está conseguindo absorver e não está comendo os alimentos corretos de forma correta, com certeza o nosso corpo vai responder de uma forma prejudicial.
0: E aí, Viviane, até para entender também como é que funciona o papel da alimentação, né? Como é que ela deve ser? Quais alimentos, por exemplo, ajudam aí a saúde intestinal? E quais, por exemplo, prejudicam aí o funcionamento do intestino?
1: Para a nossa saúde intestinal, a gente tem que priorizar principalmente os alimentos naturais. Frutas, verduras, legumes, evitar ultraprocessados, alimentos com muitos aditivos, evitar açúcar em excesso, álcool em excesso, evitar gordura em excesso. Então, priorizar também o consumo de fibras, porque as fibras, elas fazem bem para o nosso intestino, elas funcionam como alimentos para as bactérias benéficas. Então, quanto mais bactérias benéficas a gente tem, melhor. E isso a gente consegue regular através de fibras. Mas também é muito importante uma orientação nutricional, porque também não é qualquer tipo de fibra, uhum, para qualquer tipo de pessoa. Cada pessoa é uma pessoa única e precisa de tipos e ingestões diferentes, né? Mas, no mais, é priorizar uma alimentação natural, equilibrada e variada durante o dia. E o mais importante também, além das fibras, muita água. A hidratação a gente não pode esquecer nunca.
0: Essa hidratação é... Se criou muito aquele mito da história dos 2 litros de água por dia, né? Mas isso é muito individual, né, Viviane?
1: É muito individual, porque o cálculo correto da hidratação de cada pessoa, a gente tem um cálculo ali que vai de 35 a 50 por quilo de peso. Então, para você, a gente avalia idade, o clima da cidade em que a pessoa vive, se a pessoa é uma pessoa ativa ou não. A gente avalia vários fatores, se a pessoa transpira muito no exercício ou não. Então, são várias variáveis que vão interferir no cálculo que a gente utiliza para dar a hidratação correta durante o dia. Mas a gente fica ali nos 40 vezes o quilo de peso de cada pessoa.
0: Uhum. Então, no caso, 40 vezes o... Vamos supor que uma pessoa é um indivíduo de 70 quilos. Então...
1: Isso, seria 40 vezes 70, daria a quantidade de água que ele deveria ingerir. Mas isso é muito variado. Se a pessoa, às vezes, ela corre, ela treina, ela é um triatleta, ela é muito ativa, é um trabalho que é para lá e para cá. Ou então, se a pessoa simplesmente passa o dia no ar-condicionado, sentada, não treina, então tudo isso influencia muito. Mas é mais ou menos essa base, essa média.
0: Viviane, deixa eu voltar um pouquinho para a questão das fibras, que você mencionou agora há pouquinho, né? Onde a pessoa normalmente pode encontrar alimentos que reforçam um pouco essa questão do consumo das fibras? É claro, obedecendo aquilo que você falou sobre o critério individual, né, de cada pessoa, mas de forma geral, né, aqueles alimentos que são mais comuns, que as pessoas, de certa forma, podem consumir sem maiores problemas, né?
1: Sávio, não é difícil. Se você tiver uma alimentação natural baseada em alimentos de verdade, não é difícil. É tudo um hábito, é tudo construção. Porque se você acorda ali e já bebe um copo d'água, no seu café da manhã você já consome uma fruta, geralmente um mamão, né? Que já faz uma estimulação ali, né? Dos movimentos. Ou uma outra fruta, um mamão, um kiwi, um morango, uma maçã. Bebe a quantidade de água adequada. No almoço, consome saladas. Tudo isso daí já tem uma quantidade de fibra diária muito boa. A gente não precisa ficar acrescentando fibra.

0: extra ou suplementar fibra se você tem isso na sua rotina. Agora, o que acontece, que a gente vê bastante hoje em dia, são pessoas que não comem nenhuma fruta no dia, são pessoas que não comem saladas, e não tô falando de criança não, de adulto mesmo, que não consome nenhum alimento desse tipo. Então, aí a gente precisa acabar incluindo por fora.
1: Viviane, outro ponto que tem sido bem aí discutido, especialmente nas redes sociais, é a questão aí dos iogurtes e probióticos, né? Muito já você encontra aí facilmente no mercado. Qual é o papel deles? Se de fato tem alguma relevância ou é muita história, muita propaganda em cima de produtos com a intenção maior de venda, quando na verdade não tem muito efeito real sobre a saúde?
0: Não, tudo tem uma função. A questão é, você necessita daquilo ou não? Tem pessoas que realmente precisam usar probióticos e tem pessoas que não têm necessidade. Precisa. Então, isso precisa de uma avaliação. E os probióticos, não é qualquer probiótico. O que a gente vê é que lança aí um probiótico novo, da moda.
1: Revolucionário,
0: né? E a pessoa muda de vida, faz todo aquele marketing. Mas cada os probióticos são formados por cepas. Então, cada probiótico vai ter uma função diferente. Vai ter probióticos para a saúde íntima da mulher, tem probiótico para constipação, tem probióticos para pessoas que têm diarreia, tem probióticos para fortalecer a imunidade, pessoas que adoecem com frequência. Então, tudo depende dos sintomas e da queixa de cada pessoa. E aí, sim, a gente avalia se é necessário ou não suplementar um probiótico.
1: Viviane, tem uma pergunta aqui da Eliane, acabou de mandar pra gente, ela é lá do Otávio Bonfim. Ela pergunta o seguinte: mulheres têm uma tendência maior a sofrer com problemas intestinais? Ela fala aqui especialmente a questão da prisão de ventre. Tem alguma questão específica para as mulheres? Há uma tendência?
0: Sim, geralmente as mulheres têm uma tendência maior a sofrer com questões gastrointestinais do que os homens, né? A gente vê muito isso em consultório, que é uma queixa frequente, a queixa da prisão de ventre. O homem não, o homem ele já tem os movimentos mais estimulados ali por várias questões de sexo mesmo, de diferença.
1: Tem uma outra pergunta aqui, cadê? É o Valdo, ele manda pra gente. Existe um horário para você consumir e seja mais, tenha melhor resultado? Ele está falando aqui especificamente do mamão.
0: Do mamão? Olha, Valdo.
1: Manhã ou noite? Ele está perguntando.
0: Olha, Valdo, normalmente de manhã é o melhor horário, porque se for um intestino que funciona bem, né, uma saúde intestinal boa, geralmente você vai ali no banheiro após, ou assim que acorda, ou após o café da manhã. Então, o ideal é que você já acorde e tome um café da manhã que estimule os movimentos para que você possa ir no banheiro e fazer, né, todas as suas necessidades tranquilo. Agora, se é um caso de prisão de ventre, ele pode ser incluído como uma forma estratégica à noite antes de dormir até regularizar essa questão.
1: Tem outra pergunta aqui também, Viviane, até interessante. O Davi Duarte, lá de Baretama, ele diz que sofre de gastrite nervosa. E quando ele passa por algum tipo de emoção, né, acaba mexendo aí com o funcionamento do intestino dele. Ele até pergunta o que ele pode fazer nesse tipo de situação, né? Existe algum cuidado especial para quem, para o perfil de paciente que sofre com isso?
0: Sim, isso é bastante comum. Tanto uma desregulação intestinal mexe com o nosso, né? Porque tem um eixo intestino-cérebro. Então, a desregulação intestinal mexe com ansiedade, com depressão, com tristeza, como também sintomas daqui vão mexer no nosso sistema gastrointestinal. Então, uma gastrite nervosa, né? Você precisa primeiro tentar regular essas emoções. E para melhorar a gastrite, a gente pode utilizar chás de espinheira santa, é o chá mais benéfico para esse tipo de gastrite, mas o de camomila também, o de erva doce, de hortelã também. Então, esses chás ajudam bastante. Tem também uma suplementação de aloe vera, que é bastante boa para quem tem gastrite nervosa, você toma ali só durante a crise.
1: Interessante isso que você falou, Viviane, porque é até normal, né? Muitas vezes as pessoas relatarem aí quando passam por algum tipo de emoção mais violenta, né? Sentir ali algum desconforto intestinal, muitas vezes até uma vontade de evacuar. A emoção, ela causa esse tipo, é de fato mesmo, esse funcionamento do intestino
0: assim? Sim, a gente tem um eixo intestino e cérebro

0: que é a ligação justamente do intestino para o cérebro. É literalmente o nome do eixo, que é por nervos, né? Então, assim, quando tá desregulado, se eu tô muito constipada, tem doenças intestinais como SIBO, crescimento bacteriano, uma disbiose, né? Uma síndrome do intestino irritável. Então, são pessoas que já têm maior tendência a ter algum nível de ansiedade, de tristeza, de depressão, de desenvolver isso. E da mesma forma, acontece ao contrário. Uma pessoa mais depressiva, uma pessoa mais ansiosa, como é o caso dele, acaba afetando o nosso sistema gastrointestinal, que vai desenvolver aí uma gastrite nervosa, ou então vai ficar mais constipado, ou então vai ficar, né, mais, vai várias vezes ao banheiro, ou então simplesmente não consegue comer, ou come demais. Tudo isso afeta. Por isso que regular as emoções também é muito importante.
1: O Gleison, lá do Bom Jardim, mandou uma mensagem aqui, Viviane. Achei interessante a gente trazer a participação dele. Que ele fala o seguinte. Ele sempre tem esse problema de intestino preso e já fez uso de medicação por conta própria. E aí vale a orientação aqui que a gente está trazendo, que é sempre procurar a orientação médica. Já fica esse recado aqui para você, Gleison, para você procurar orientação médica para o seu problema, tá? Mas ele disse que passou a melhorar depois que começou a, de fato, ter uma alimentação mais regulada. Inclusive, parou de beber. Bebida alcoólica tem efeito também sobre isso?
0: Sim, tem com certeza, porque a bebida alcoólica é um alimento, a gente considera um alimento inflamatório. Então, se a gente está inflamando o nosso intestino, a gente vai desregular ali tudo que está. E um intestino inflamado, ele não vai funcionar. No caso dele, constipou, né? Virou ali uma prisão de ventre. Talvez ele bebesse em excesso e ao diminuir ou cortar totalmente, ele voltou a funcionar. Quanto aos remédios, é interessante que não seja usado de forma crônica, né? Porque é um estímulo exógeno. A gente está colocando um estímulo de fora, fazendo com que o nosso corpo não precise funcionar de forma fisiológica para que a gente consiga ir no banheiro. Com o tempo, a gente vai perdendo os movimentos e só vai funcionar se tiver esse estímulo de fora, sendo que quanto mais você usa com o passar do tempo, mais você precisa usar e aí as coisas podem piorar bastante.
1: Tá aí, recado importante para você, viu, meu caro ouvinte, né? Procurar aí a devida orientação médica, já seguir esse caminho que você já começou a fazer, né? Uma alimentação mais saudável, né? Evitar excessos aí com a bebida alcoólica, evitar o uso de remédio por conta própria, e procure um médico, acima de tudo, para verificar aí o seu problema, tá bom? Viviane Araújo, nutricionista, conversou aqui conosco. Muito obrigado pela sua participação. De novo, seja bem-vinda e até o nosso próximo encontro, hein?
0: Obrigada, Sávio. Obrigada, ouvintes. É um prazer estar aqui mais uma vez, dividindo com você.
1: Até uma próxima oportunidade.
0: Tchau, tchau.
1: 4:46. Vou para mais um intervalo agora. Daqui a pouquinho a gente volta trazendo Luana Severo, os assuntos que são destaque nas redes sociais e na internet, e a sua participação também.
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1: Em Fortaleza, agora 4 horas e 49 minutos. Luana Severo já está por aqui, então vamos trazer os assuntos que são destaques nas redes sociais, na internet e no Diário do Nordeste.
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1: Boa tarde, minha amiga, tudo bem?
2: Boa tarde, meu amigo. Boa tarde todo mundo que nos acompanha. Tudo ótimo, né? Como a gente via falando aqui nos bastidores, ainda ninguém me irritou nesta segunda-feira, então tá tudo ótimo.
1: É isso, minha amiga. O que que você nos destaca aí, Luana? O que que é assunto aí? O que que costuma tá comentando aí nas redes sociais?
2: Pronto, vamos lá, né, meu amigo? A gente começa com uma informação sobre o jornalista Chico Pinheiro, né? Que era âncora do Bom Dia Brasil.
1: Sim.
2: O Chico Pinheiro, ele já saiu da Globo há um tempo, né? Salvo engano, 2022, acho que foi 2023. E ele tá agora com alguns projetos pessoais, né? Em um desses projetos ele estava entrevistando o Zeca Baleiro. E nessa entrevista ele acabou revelando que recentemente, não disse exatamente quando, mas recentemente fez uma cirurgia para tratar um câncer no intestino. E aí ele não se aprofundou muito sobre isso, né? Ele falou que fez essa cirurgia, que deu tudo certo, mas depois houve uma complicação. Enfim, mas ele tava, na verdade, ele só falou sobre isso porque ele foi lembrar que ele ouviu muito uma música do Zeca Baleiro durante o período em que ele estava internado. Então, ele falou assim, eu não ia nem falar sobre isso, mas já que a gente está aqui, né, ele falou assim, eu lhe ouvi muito durante alguns dias que foram difíceis para mim. E aí, essa revelação do Chico, obviamente, repercutiu na internet, né, muita gente, ninguém sabia que ele estava doente, que ele tinha passado por alguma dificuldade de saúde. O Chico, lembrando, ele já tem 72 anos, né? Mais de 50 anos aí só de jornalismo, então é uma pessoa com quem a gente se preocupa, né? E a gente deseja aí que esteja tudo bem com ele. Ele não se aprofundou no momento, né, de como que tá a situação agora, mas ele falou que foi isso, né? Fez essa cirurgia, houve uma complicação, mas aparentemente, por enquanto, tá tudo certo.
1: Vamos ficar aí na torcida, né, para que de fato seja aí um problema superado acima de tudo. Chico Pinheiro, um jornalista muito querido, um profissional referência, né, para todos nós, e a gente fica aqui na torcida pela saúde dele. Luana, o que que aconteceu aí com o circo do Tirulipa, né, o circo do Tiru?
2: Circo do Tiru, cara, mais uma informação também que levou a gente, que deixou todo mundo em polvorosa nas redes sociais, né, com medo do que aconteceu, na verdade. Porque o circo do Tiru pegou fogo na madrugada dessa segunda-feira. O circo já passou, inclusive, aqui por Fortaleza também. No momento, ele estava em Natal, no Rio Grande do Norte, no estacionamento da Arena das Dunas, quando sofreu esse incêndio, né? Mas, aparentemente, Sávio, tá todo mundo bem, ninguém sofreu nenhum ferimento. Mas, obviamente, as chamas destruíram a estrutura, né? Então, assim, não deixa de ser uma tragédia, né? Inclusive, deixa os profissionais ali preocupados, tristes, porque, enfim, é o trabalho deles, né?
1: Sim.
2: Essas chamas, até onde a gente soube, elas começaram ali por volta das 4 horas da manhã, 4h40. O Corpo de Bombeiros foi acionado para controlar o fogo e foram necessárias 3 viaturas do Corpo de Bombeiros para conseguir controlar a situação, viu, Sávio? Mas é isso, pelo menos ninguém ficou ferido, foram danos materiais, né?
1: Que bom, né? Que bom que foram apenas, né, danos materiais, menos mal, a gente não teve aí feridos. E agora é reconstruir, né? Reconstruir realmente a estrutura desse circo, que estava aí, de fato, num projeto bem legal, né?
2: Exatamente.
1: No circo, né? Onde ele, enfim, o palco onde ele tá tão acostumado, né?
2: Uhum.
1: Tanto que teve com o pai, né?
2: Com certeza. Minha família é doida por circo. Então, assim, quando o pessoal ficou sabendo também dessa informação.

0: ficou muito triste. O próprio Tirulipa, ele falou a respeito já do que aconteceu,
1: do ocorrido, né?
0: Ele falou que foi um dos momentos mais tristes e difíceis da história do Circo do Tiru. Falou, né, mencionou que o circo foi atingido por um incêndio, as causas ainda estão sendo apuradas, então a gente ainda não sabe o que foi que provocou esse fogo, mas ele ressaltou o que a gente estava falando aqui. Felizmente, ninguém se feriu.
1: Que bom. Ô, Luana, vamos falar aí do Som de Primavera, né? Traduzindo aqui para o português, que é o festival.
0: Som de Primavera.
1: Som de Primavera, que divulgou aí a lista de atrações, né? Para fugir aqui do Lineup, né?
0: Lineup, né? Primavera Sound. Vamos falar no português.
1: O jornalismo que fala a nossa
0: que
1: língua.
0: Que fala
1: aqui,
0: a nossa língua.
1: Amigo, que é verdinha, rapaz.
0: Exatamente, meu amigo. Então é isso, né? É um festival que já é muito conhecido, ele acontece lá em São Paulo. E esse ano ele vai acontecer novamente em São Paulo, mas já divulgou as atrações que a gente não chama de head, né? Vamos chamar assim, atrações principais do festival. Então a gente já tem confirmado Lily Allen, Gorillaz, The Strokes e FKA Twigs. Essa aí nem eu consigo falar, viu, Sávio Manfredini? É bem difícil. Mas olha, entre as atrações, né, também temos algumas atrações que são daqui do Brasil mesmo. Então a gente tem Gabi Amarantos, tem Zé Ibarra, Ana Frango Elétrico, também tem Johnny Hooker, Jossiara, Júlia Mestre, Melly. Então assim, a gente, né, vai receber o pessoal de fora, mas também vai ter gente nossa lá para poder a gente conhecer, porque o legal desses festivais que acontecem lá em São Paulo e em outras cidades também, né, inclusive aqui em Fortaleza também, que tá entrando agora nessa cena de festivais, é conhecer bandas e artistas novos, né. Por exemplo, eu tava dando uma olhada aqui na lista de atrações, sabe, já tava indo atrás de conhecer alguns desses que eu não sei, que eu não sei dizer o nome, ou então que eu não conheço aqui do país também, né. E é muito legal porque a gente encontra coisas muito diferentes do que a gente está acostumado a ouvir e muito boas também. A gente tem uma produção muito legal de música acontecendo aqui no país e é interessante a gente usar esses espaços, esses momentos, né, para poder não só conhecer, como também estimular que outras pessoas conheçam. E aí, lembrando que nesse ano o Primavera Sound ele acontece nos dias 5 e 6 de dezembro, é um sábado e um domingo, lá no Autódromo de Interlagos, em São Paulo. E marca a volta de Lily Allen aos palcos depois de 15 anos. Então, tem todo um simbolismo aí também. Vai ser um momento...
1: O próprio Gorillaz, né?
0: Gorillaz também. Há muito tempo que não
1: passava
0: faz,
1: aqui,
0: né,
1: no Brasil.
0: Exatamente.
1: E é um som muito bacana.
0: Aí, você me pergunta ingresso, né, meu amigo? Os ingressos estão um salgadinho, viu? Salgadinho. A meia tá girando em torno de R$600 e a inteira, R$1.200. Mas isso é...
1: Pro festival todo?
0: Pro festival, né? Pro festival.
1: Então, pro festival todo, acho ok.
0: Valor ok. E aí a gente não sabe ainda quando que vão começar as vendas dos ingressos, né? Mas sabe que vai ter venda antecipada. Só que para essa venda antecipada, você tem que fazer o cadastro lá no site que tá vendendo os ingressos do festival.
1: Então é isso, minha gente. Tá aí, né? As atrações, então, do Primavera Sound ou... O som de primavera, né?
0: Som de primavera. Gostei.
1: Gostou?
0: Valeu,
1: dica,
0: meu amigo.
1: Dica aí pro próximo.
0: Exatamente.
1: Ana Severo, obrigado pela sua participação.
0: Valeu,
1: até amanhã, minha amiga.
0: Até amanhã.
1: 4h57, vamos aí pro trânsito, fazer rapidinho aí o nosso giro.
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1: Vamos lá, começar pela Avenida Guanambi, já com a movimentação começando a ficar mais intensa para você que vai na direção da BR-116. Ali nas proximidades do viaduto da 13 de maio. Já no sentido contrário, a gente observa aí um fluxo mais tranquilo. Vamos lá para outro ponto. Temos aí a Avenida Leste-Oeste. Também já com a movimentação intensa agora para você que vai na direção da Praia de Iracema, ali no trecho do viaduto. No sentido contrário, o condutor não deve enfrentar maiores problemas para chegar ao seu compromisso. Vamos seguindo, temos aí a Avenida Dom Luiz, também com a movimentação já intensa ali nas proximidades da Praça Portugal, para você que vai seguir na direção da região da Aldeota, ou ainda você que vai pegar ali os acessos à Avenida Desembargador Moreira. Por fim, a Avenida Raul Barbosa, você que vai ali no trecho do viaduto, a gente observa também um fluxo intenso já nos dois sentidos, Apesar disso, o condutor não deve ter problemas aí ao passar por esse trecho.

Freixo, agora às 4h58. Abraçar aqui os nossos queridos ouvintes, já agradecendo também pela participação aqui de todo mundo, Petrônio Cavalcante no bairro São Gerardo, Biano de Sobral está aqui conosco também, o casal Nonato Gomes e a Edilene Moraes, o Vando de Santa Maria do Cambucá, em Pernambuco, está mandando aqui um alô para a mãe dele, a dona Zefinha e os irmãos Carlinhos, Valdir, Antônio, Neto, Daniel, está toda essa turma nos acompanhando, aquele abraço. Quem mais está por aqui é o Estevão, está lá no bairro Presidente Vargas, um grande abraço para você, obrigado pela participação. O Paulo Jorge da Messejana está perguntando aqui se a gente tem informação sobre a ponte pequena da Sabiaguaba, que dá acesso a Maestro Lisboa, se como é que está a situação por lá. A gente não recebeu nenhuma manifestação de outro ouvinte sobre problemas por lá, tá, Paulo? Mas obrigado aqui pela sua participação. O Aécio Araújo está aqui conosco, o Dionísio no Demócrito Rocha, aquele abraço. Um abraço também aqui para Elias Auri e o Maguinho no Conjunto Esperança. 4h59, final aqui do Hora da Verdinha, com a produção do Rodrigo Miranda, a colaboração da Luana Moura, na técnica de som, William Fortunato, direção de imagens do Emerson Souza, não é isso? Que esteve aí conosco. Jefferson Gomes nos caracteres. Quem está no Master, William? Confirma aí para mim, por gentileza, quem está no Master. Quando a gente tem aqui essa informação, supervisão de jornalismo da Tainá Martinez e da Mayara Mourão. Davi Magalhães esteve no Master conosco. Coordenação de jornalismo da Karine Zaranza, gerência de jornalismo da Évila Bessa, diretoria de jornalismo e esporte do Gustavo Bortoli e quem esteve na direção de imagens, o Jonathan, não é isso? Pela voz aí, o Jonathan Ferreira. 4h59, obrigado minha gente pela sua participação e audiência. Vem aí o Jogada Segundo Tempo com as informações do futebol. Eu volto amanhã a partir das 4 horas aqui na programação da Verdinha. Aproveite seu finalzinho de tarde. Tchau, tchau.

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2: Acorda, humanidade.
3: Viva a rainha do mar.
4: E a princesa também.
3: Viva Deus.
4: E morra o cão.
1: E viva a vida. Separa aí uma música de reflexo. Isso, Fortunas. A reflexão do dia. Por ele, Wilton Bezerra.
5: Quem precisa diminuir o outro para se sentir grande, já nasceu menor.
1: Muito bem. Muito bom.
5: Enéas.
1: Muito bom.
5: Enéas.
1: Muito
5: bom. Candidato a presidente da República.
1: Muito bom mesmo. Mantenha aí a reflection, Fortunas.
5: Reflection of my life.
1: Breno Rebouças, a vida.
6: Nunca esqueça de quem lhe trouxe uma lanterna quando você estava no escuro.
1: Muito bom também.
5: Muito bom também.
1: Muito bom também.
5: É mesmo que uma
1: muito
5: frase que
1: bom
5: diz
1: também.
5: Nunca afaste com os pés a canoa que lhe ajudou a atravessar o rio.
1: É verdade.
5: Oh, esse programa é fudêncio.
1: Ora,
5: entendeu, meu filho?
1: Muito boa tarde. Obrigado, Golden Boy. 5 horas e 5 minutos. Está começando a sua resenha esportiva favorita. Já está no ar. É o Jogada Segundo Tempo que está começando. Tamo junto e vamos até 7 horas da noite, tá? Papeando muito sobre tudo que rolou no final de semana, tudo que virá nesta semana. Hoje é segunda-feira. Semana cheia, tá? Tem Copa do Brasil. Depois de amanhã já, no meio de semana. No final de semana teremos nada menos do que Clássico Rei. Semana de clássico, a gente sabe que a parada é diferente. Como diria o filósofo, clássico é outra fita. Clássico é outra fita. Tamo junto, vamos até 7 horas, contando, claro, com a sua companhia, com a sua presença, com a sua audiência. Pode seguir nela, Fortunas. Pode seguir lá, naquela outra lá, é, porque a gente vai pro giro de manchetes nessa pegada do rock, ó. Trazendo as primeiras informações do dia, começando pelo lado tricolor, que arrancou um empate ontem contra o Avaí fora de casa. Fernanda Alves.
7: Foi mais um ponto somado fora de casa na Série B mesmo com a pressão do Avaí. O Fortaleza consegue seguir a 9 jogos sem perder e já retorna para a capital cearense focando no jogo contra o CRB nesta semana. Além disso, também tem Clássico Rei e no duelo de ontem, 4 baixas importantes, incluindo o treinador Thiago Carpini.
1: É, o Fortaleza vai ter desfalques em campo e na beira do campo também. E do lado do Ceará, momento de pressão e nada legal no Alvinegro de Porangabuçu. Daniel Farias.
8: Mais um resultado negativo, o Ceará perdeu por 1-0 para o Atlético Goianiense, mesmo com um jogador a mais. E por isso foi alvo de muitas críticas e muitos protestos do torcedor alvinegro.
1: Vamos né? falar disso com a mesa de efeitos de William Fortuna. Faz o W. Faz o W. Não é de Wesley Safadão, não. É de William Fortunato. Com a direção de imagens do número 1, que é o Gutierre Madeira. Quem tá nos caracteres é o Jefferson. Quem é que tá no Master? É Davi, é? É Davi ou é Moraes? É Davi que tá no Master, além da Bia nas operações comerciais, que vai estar chegando logo mais. Com a coordenação de esportes do Rafael Luiz Azevedo, gerência de esportes do Gustavo de Negreiros e direção de jornalismo e esportes do Gustavo Bortoli, agora sim, Fortunas, o Jogada Segundo Tempo já está no ar.
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1: Deixa eu dar uma boa tarde aqui pra ele, que é o rei de Maranguape. Muito boa tarde, Breno Rebouças. E antes de você dar boa tarde, eu gostaria de dizer, o pessoal já tá me alertando aqui, tá? Okay. O Diego já falou aqui no YouTube, o Diego Monteiro. Eu recebi mensagens nas redes sociais, Kelton Vasconcelos também falou aqui. Foram muitas as mensagens, André. Isso.

0: fique tranquilo que Breno e WB lhe defenderam na sexta-feira.
1: Perfeitamente.
0: E olhe que eu vi com os meus olhos, você me defendeu. De algumas tentativas...
1: Exato.

0: já foi um erro, né? O homem. O homem foi um erro. Esses pecados são normais. Agora eu gostaria de dizer o seguinte. Eu já tenho você como candidato a prefeito de Fortaleza.
1: E você como conselheiro.
0: Qual vai ser o tempo? Eu vou dizer, calma, você é muito novo. Peraí. Agora gostaria de saber do Breno Rebouças a minha ideia de torná-lo prefeito de Maranguape.
1: Prefeito de Maranguape.
0: Se você aceita.
1: Tá dito.
0: Nós começaremos a trabalhar agora.
1: Só lançar. Ô, Fortunas, como é o nome do futuro dono de Maranguape?
0: Isso. Um prefeito jovem, vibrante, como um gol no futebol.
1: Beleza, Brenaço?
2: Eu gosto muito da minha cidade para fazer isso, WB. Não sou muito da política, não. Deixa eu quieto aqui na minha.
0: Gosto
2: muito de Maranguape para me colocar sem essa experiência para governar.
1: E você bote Morgana Camila como secretária.
0: Onde é que tá?
1: Botar logo moral na casa. E aí, Brenaço?
2: André, para você, para o Wilton. Para todo mundo ligado com a gente aqui no Jogada Segundo Tempo, um fim de semana em que a gente esperava mais, né, dos nossos clubes na Série B do Campeonato Brasileiro, e foram dois jogos em que, na minha opinião, os adversários foram melhores. Duas partidas em que Ceará e Fortaleza tiveram que correr atrás, e por mais que o Fortaleza tenha tido até chances também de marcar, mas o Avaí acho que teve muito mais perto da vitória, e o Atlético Goianiense bateu o Ceará em pleno Castelão. Então foi um fim de semana que mostra principalmente que a Série B é uma competição extremamente difícil de você prever alguma coisa. Porque esse Avaí vinha de 4 jogos sem vencer, ninguém completou 5. Mas quem assistiu o jogo do Fortaleza contra o Avaí fica se perguntando como é que o Avaí está nessa situação. Pela bola que o Avaí apresentou, especialmente no segundo tempo. E o Ceará, mais uma vez, apresentando muita dificuldade, especialmente na parte ofensiva, na criação, jogando com um homem a mais. Muito complicado o que se viu no Castelão. O torcedor tem toda a razão de fazer a cobrança, de vaiar, porque o Ceará fez um jogo realmente que assustou, inclusive pelas condições que a partida apresentou para ele. E algumas peças que a gente sempre fala aqui nesse programa, não é de hoje, né? Algumas peças que muita gente está começando a dizer agora, não devia estar aí, não devia ter renovado, coisa que a gente fala aqui ó, há tanto tempo, mais uma vez se mostram pontos frágeis demais do Vovô. Então acho que é um programa onde a gente tem muita coisa para conversar sobre os dois jogos.
1: Tem muita coisa pra gente conversar, muito assunto pra gente falar. Ô, Fortuna! Fortuna tá chegando aqui agora com nós. Seja muito bem-vindo, você que tá aqui no Jogada Segundo Tempo agora. Esse é o momento que toca aquelas trompetas. Sabe a trombeta? Aquela abertura cinematográfica. Aquela abertura hollywoodiana. Pam, param, param, pam, pam, param.
0: Bote não, Fortuna. Bote a simples mesmo. Parece até do CD, né? Vocês gravaram, foi?
1: Você gostou aí da sinfonia?
0: Que trompeta, estúdio aqui é forte, sério.
1: O estúdio aqui é forte, rapaz.
0: Mas bote aí, Fortuna, Fortuna Presley.
1: Segundo a sua própria avaliação, ele evoluiu muito, né?
0: Demais.
2: Mas eu gostei do começo da frase. Eu acho que o começo da avaliação foi boa. Eu não acreditava, não. O começo eu achei fantástico.
1: Já foi.
0: Eu já disse
1: bem
0: uma coisa pra você.
1: Ponto.
0: O importante. Viu? Sim, meu querido. Breno.
1: Tá.
0: Deu tudo legal aí? Pode ser aquele Wilton Bezerra. Pronto, também tá bom. Viu? Tem erro, não. Viu?
3: Wilton Bezerra.
0: Pronto. Tá, é bom demais.
1: E aí, WB? Buenas tardes.
0: André, Breno. Fernanda Alves, nosso querido Daniel Farias, nosso Fortuna hoje no comando. E cadê a Bia, rapaz? Cadê a Bia para completar o alto escalão? Cadê o Bruno Quintino? Tá faltando gente.
4: O time titular tá
0: desfalcado.
4: Ei, Bruno, de boa.
0: Estava eu, Mossoró e alguns torcedores agora na entrada da TV Verdes Mares.
2: Você viu o cachorrinho que tá lá agora?
1: Ainda tá lá?
2: Acho que ele tava.
0: Não vi.
2: Ele adotou aqui a calçada como casa.
0: Oi, rapaz, que coisa, né?
1: Fofinho.
0: Coisa linda. E de repente um torcedor, me parece que ele é mototáxi, ou é motorista de Uber. E disse, Wilton Bezerra! O Mossoró até brincou com ele, ele não gostou muito. O Mossoró tirou a onda com ele. Disse, não existe alma, falou assim, né? Ele disse, eu tô falando, é no sentido figurado. O cara deu duro em cima do Mossoró. Aí o Mossoró disse, eu sei, isso é uma metáfora. Aí ajeitou o negócio. Mas o cara chegou pra mim e disse, Wilton Bezerra, o time do Ceará é um time sem alma. Eu digo, meu amigo, eu admito até que a alma joga, a alma é essencial. Eu acho também que as camisas, quando elas

0: pessoas eram chamadas e respeitadas como mantos sagrados, elas jogam sozinhas. Sozinhas. Mas claro que há um exagero. Claro que isso é, digamos, uma metáfora. É uma metáfora, não é? Vamos colocar assim. Mas é claro que um time precisa jogar com alma. Sem alma nenhum time existe. Mas não é só isso. O jogador tem que dar uma ajuda. O jogador tem que participar. As camisas jogam sozinhas. Isso é uma forma de dizer, por exemplo, que, na verdade, há momentos em que as camisas parecem influir mais do que o jogador. Mas é preciso que o jogador dê a sua participação. Todos os sentidos precisam se juntar para que a coisa funcione. E aí eu disse assim, meu filho, o problema do Ceará não é falta de alma, é falta de um melhor time. Mas como? De como? O que é que o time do Ceará fez de um ano para o outro? O Ceará perdeu todo o seu setor de defesa, ou quase todo o seu setor de defesa. O Ceará teve a sorte de ter o retorno de Richard, que andou pegando até as que iam para fora do seu ar. Os cabas aconselhavam, Richard, não perca tempo, não vá nessa bola que ela vai sair pela linha de fundo. E ele dizia, não, nem as que estão indo para fora eu deixo passar. O Ceará teve a sorte de manter um Éder, esse experiente jogador, e ter contratado o Luizão.
1: Acho que o Éder, ele...
0: é bom jogador também, não é, é mal não.
1: Mas ele falhou em alguns jogos.
0: Sim, aí. Em alguns jogos, mas peraí, não foram, digamos, erros absurdos. Erros absurdos fazem com que a torcida pegue logo no pé. O time do Ceará começa a falhar pelos lados.
1: Sim, aí
0: Ceará
1: sim.
0: não tem, nem com o Alex, nem com o Rafael, nem com Fernando, nem com Sanches, não tem jogada pelos lados, não tem forças pelos lados. E hoje em futebol isso é essencial. Isso é essencial, todo mundo sabe. Eu não vou nem me aprofundar nesse assunto, porque todo mundo sabe que zagueiro virou ala. É zagueiro ala. Ele tem que se apresentar como uma opção de jogo. Ou na diagonal, ou abrindo para a linha de fundo, cruzando, principalmente cruzando, foi o que faltou ao time do Ceará, o trabalho de gente pelos lados para o meio. Por que não escalar logo o Fernandinho, que pode até não estar atravessando uma boa fase, mas é um jogador que tem aquela característica de driblar, de ir para cima, de ocupar aquele lado, e no segundo tempo, quando ele entrou, teve até uma oportunidade, ele deu trabalho ao setor de defesa contrário, entrou tarde. Não se tira Dieguinho do time, desculpe o treinador Moura. Do mesmo jeito, é imperdoável quando você tira Vitinho do time para botar Kaique. Ô, Carpini, você me perdoe. Eu sei que não foi só isso, mas há determinados movimentos do treinador que eu não entendo de futebol, não. Quem entende bem são vocês.
1: Não, mas tem decisões.
0: Mas tem cada uma.
1: Tem decisões
0: que eu vou te contar.
1: Não, quando o Moza, ele tirou o Matheus Araújo e colocou o Richardson, tendo que ganhar o jogo.
0: Não tem nada a ver. Nada, absolutamente
1: pra
0: nada.
1: Nós. Aí eu olhei assim. É claro que aqui ninguém tá colocando a culpa no resultado, não. Só nele. O time foi incompetente. O time do Ceará tem muitos problemas aí. Mas convenhamos, o cara precisando ganhar o jogo. Jogando em casa, o adversário com um homem a menos.
0: Entendi aquilo.
1: Aí você tira um meia, coloca um volante de contenção.
0: É demais.
1: Ali um cara de marcação, você precisando ter volume ofensivo.
0: Pode, dizer,
1: me ajude, moço.
0: Olha, eu vou dizer, mais errado, só o comentarista que a televisão botou ontem. Eu nunca vi um negócio daquele. Tenho que dizer, tem hora que eu não me aguento. Eu sei que é antiético. Vai ser ruim assim na baixa da régua. Vai ser ruim assim na baixa da régua. De não entender uma mínima leitura de jogo, porra. Precisa muita coisa, não. Faz uma leitura direito. Sujeito, o jogo apresenta uma coisa, o cara tá dizendo outra. Olha, eu vou te contar. Fazer o quê? A mediocrização.
2: Eu lembrei daquele nosso colega. É a minha verdade.
0: A minha verdade é. Pois é. Então, meus amigos. E aí, outra coisa. Quando eu entro, um amigo nosso do sistema me pega no corredor da rádio e dispara: Wilton Bezerra.

0: Com esse Moza, Ceará não vai pra canto nenhum. De que Moza, rapaz? O treinador, de parem com isso. Parem de atribuir aos treinadores a culpa de tudo. Bota pra fora! Bota pra fora das contas! Que é isso? Não é assim. O treinador tem seus erros aqui e ali e a gente pontua. Mas é claro que o problema não é treinador. Claro que o problema não é treinador. Eu tenho dito. Por isso ninguém está aqui escondendo o que é equivocado, tanto do Carpini como do Moza. Mas ninguém está aqui também dizendo, olha, com esses treinadores não dá. É um negócio que eu não gosto de futebol. Apontar o dedo para um culpado em tudo. Tem que ter um culpado. Nem que seja um falso culpado.
1: Eu vou chamar o Daniel Farias, porque ele tá longe de ser o culpado, tá? Não é porque ele é o culpado, não, mas nessa onda aí de ser responsabilizado, tá, Daniel Farias, os atletas do Ceará foram lá pra coletiva justamente pra tentar tirar essa imagem de individualizar no treinador, e eles até citaram também o caso do presidente João Paulo Silva, que foi alvo de muitas críticas da torcida do Ceará, protestos, vaias, ainda durante o jogo na arquibancada do Castelão, e os atletas foram lá para também assumir essa parcela de responsabilidade. Muito boa tarde para você, Daniel Farias.
2: Daniel Farias. Boa tarde, André, um abraço para você, para os companheiros de bancada e também para todo mundo ligado no Jogada Segundo Tempo. Pois é, o clima tenso, como você citou, a gente vai já trazer alguns bastidores ali de arquibancada, de muitas cobranças, reclamações, mas o que mais chamou a atenção, de fato, foi no momento da coletiva com o treinador Moza. Prepararam 5 cadeiras, 2 microfones, a gente ficou na dúvida do que iria acontecer, e aí depois vimos entrando o Éder, o Luizão, o Pedro Henrique e o Vina, 4 jogadores do Ceará, ao lado do técnico Moza. Só quem deu coletiva, propriamente dito, foi o Moza, mas esses 4 jogadores estavam ali, nas palavras deles, para dividir a responsabilidade daquele resultado, derrota por 1-0 para o Atlético Goianiense, e para esses últimos resultados do Ceará, com o treinador Moza. Quem falou foi o Éder, zagueiro e capitão do Ceará, falou que aquela postura ou essa decisão não foi imposta a eles por ninguém, nem pelo técnico Moza, nem pela diretoria do Ceará, mas foi voluntária, uma ação voluntária dos jogadores que reconheceram essa necessidade. Nas palavras do Éder, eles estavam vendo o Moza ser muito criticado e taxado como o grande culpado desses resultados. O presidente João Paulo Silva, que no dia anterior tinha dado entrevista coletiva, né, tinha sido alvo também de muitos protestos da torcida alvinegra lá em Porangabuçu. Então os jogadores disseram, nós temos uma parcela de culpa. Nas palavras do Éder, nós temos a maior parcela da culpa e por isso viemos aqui dar cara a tapa e falar também para o torcedor, esclarecer essa situação, dividir a responsabilidade. Então, foi algo particularmente que eu nunca tinha visto, mas foi uma postura que os jogadores decidiram tomar nessa tentativa de pedir
0: bonito
2: desculpas
0: gesto
2: ao torcedor.
0: Bonito gesto.
1: Temos esse momento, esse trecho aí?
2: A gente não tem a fala deles, não, mas temos só as imagens deles chegando por lá e, enfim, sentando ali ao lado do técnico Moza. Mas se vocês... Ah, tá aí, a gente vê o Éder, a gente vê o Vina também e o Pedro Henrique. Mas, repetindo, só quem falou foi o Éder. Os outros jogadores apenas acompanharam.
1: Eu tenho uma opinião sobre isso aí. Eu não sei, eu quero ouvir a opinião do WB, eu quero ouvir a opinião do Breno Rebouças, a impressão do Daniel Farias também, de que estava lá nesse momento. Eu sei que eu vi muita gente falando nas redes sociais sobre, ah, os atletas foram expostos, não deveriam ter ido lá e tudo mais. Quem deveria ter ido era o departamento de futebol. Concordo de que caberia ter ali também ou o João Paulo Silva, presidente, ou o BD, que é o novo diretor de futebol, Gabriel, enfim, ou ter alguém a mais. Mas eu também, eu vi esse gesto, esse movimento aí, como algo, primeiro, que demonstra um apoio do elenco ao treinador, e segundo, eu não vi como uma exposição dos jogadores, não. Eu não vi como algo assim, ah, estão expondo o elenco, estão expondo os jogadores. É como o WB disse, muitas vezes a gente acaba individualizando no treinador e a gente acaba deixando passar batido a responsabilidade deles.
0: Isso.
1: Dos jogadores. Aí, nessa imagem aí, estão dois dos maiores salários do elenco do Ceará, Pedro Henrique e Vina.

0: eu nem gosto muito de entrar nessa questão financeira, porque eu já falei sobre isso outras vezes. O clube paga quanto acha que deva pagar. O jogador pede, o clube paga, se o clube tá pagando e tá tudo ok, beleza, é uma questão entre as partes ali. Mas você espera mais e você cobra mais de quem você investe mais, de quem você deposita mais. Então essa informação, num momento desse, ela é importante por conta disso. Porque são caras experientes, protagonistas, que você espera que tenham um acréscimo no time do Ceará. E não é o que tem acontecido. Então, primeiro, eu vi como um apoio do elenco ali ao Moza. E segundo, os atletas têm que assumir a responsabilidade também. Tem que assumir a parcela deles, como diretoria tem, como comissão técnica tem e jogadores também tem. Então, chegar e dar a cara a tapa, chegar e também assumir o seu papel num momento como esse, eu achei que foi algo correto que os jogadores deveriam fazer. E não simplesmente se esconder ali atrás de uma blindagem, de um escudo. Beleza, mas dito isto, o torcedor do Ceará não quer discurso, não. O torcedor do Ceará não quer entrevistazinha, não, de quem quer que seja, de jogador, de treinador, de diretoria, não. Quer mudança de atitude na prática. Não só que o time jogue melhor, mas que apresente uma mudança de comportamento. E que apresente também um mínimo de sinergia com o seu torcedor. Gente, o jogo do Ceará, o estádio estava vazio, WB. Isso não é culpa da torcida.
1: 6 mil
0: pessoas, né?
2: A tendência é diminuir.
0: Isso é uma consequência de um distanciamento que o próprio Ceará tem criado com o seu torcedor.
2: Perfeitamente. O clube é que puxa.
0: Exato.
2: O time é que puxa a multidão. Todo mundo sabe. Primeiro, achei todo gesto de solidariedade, sabe, me envolve. Eu acho que quando um grupo se propõe a distribuir ou dividir as responsabilidades e dividir as culpas, eu acho isso legal. E você veja quem esteve lá. Seu Vina, que está devendo muito. Seu Fernando, seu Pedro Henrique, melhor dizendo, que cometeu uma asneira, um erro imperdoável, além de não jogar
0: total
2: coisa nenhuma. É aquilo que eu digo, tem um tempo aqui. Ele é incontrolável. É como se houvesse a necessidade de alguém jogar ao lado dele, pedindo calma a ele. Calma, Pedro Henrique. Pedro Henrique, pense no amanhã, Pedro Henrique. Pedro Henrique, não se exaspere, não se abespine, meu. Ele vai lá e cutuca, faz um pênalti, besta daquele.
0: Parece ser meio...
2: Um negócio, é isso que eu tô
0: ansioso
2: falando.
0: Ansioso assim, né?
2: É ansiedade demais. Toda ansiedade do mundo, no momento, tá no Pedro Henrique. Toda ansiedade do mundo está no Pedro Henrique. Alguém precisa fazer um trabalho. Ele se afoba até na hora de fazer o certo, de finalizar para o gol, de fazer um cruzamento. Eu sinto que aquilo é a ânsia, sabe? É o ímpeto incontrolável. Mas está demais. Até quando? O assodamento não ajuda ninguém. E aí aquele gol foi de lascar. Primeiro eu quero explicar o seguinte. O time do Atlético é um time de igual categoria ao Ceará. É o mesmo time. Não tem grandes diferenças. Primeiro tempo foi um jogo dos defensores. As defesas ganharam mais duelos. Se você anotar no caderno, como eu faço, você vê quantas interceptações nós tivemos dos zagueiros. Tanto de um lado como de outro. Chances, uma daqui, outra dali. E a do Bruno, o Pocatelha, que foi expulso, o Bruno José, pelo amor de Deus. Ele estava debaixo do gol e perdeu. E depois, aqui para nós, foi expulso.
3: Se ele não tivesse feito movimento nenhum, se essa bola batesse nele, já
2: ia bater. Ele bateu,
3: ele faz um movimento com o pé
2: e volta pra perdoado. Frente. E ainda foi expulso e achei exagerada a expulsão. Quem quer diga o contrário, não foi falta para expulsão. Não foi. E aí onde entra o grave problema.
3: Mas é porque ele foi uma falta, WB, onde ele deu uma espécie de tesoura no lugar do campo, tesoura morta, que não acontece nada.
2: Sim, mas não foi então, tesoura, não. Foi grave, não. Eu achei não vi nenhum toco. Não vi nenhum mergulhão ligado pra poder o cara pisar em cima. Não
3: mas
2: vi.
3: Mas não precisa, não. Ele prendeu não, a perna do
2: precisa.
3: Jogador com as duas pernas dele.
2: Precisa. Tem nada a ver. Essa? Nada. Normal aqui dali. Não. Juiz errou, como tem errado um bocado de juiz por aí. Até quando ele foi pro VAR, bem encabulado assim, botou pra fora, negócio... Não gostei, errou. Então o primeiro tempo foi uma coisa, equilibrado o jogo. Equilibrado o jogo. O time do Atlético muito bem organizado. Aquele Marrone, né? Do setor de meio campo, distribuindo o jogo. Extremas, de um lado, pelo lado direito, pelo lado esquerdo. Time para competir. Isso é que precisa ser dito.

0: tudo muito igual, tudo muito parecido. Agora, onde é que veio o desastre? O fato de enfrentar 10 jogadores do segundo tempo. Aí começa a pressa. A pressa que atrasa, como eu costumo dizer. Começa a tentativa da individualização, que deveria ser realmente a marca. Fernandinho tinha que entrar antes. O time, nas modificações, ele ficou sem jogadores pelos lados.
1: Sem beirada.
0: Sem beirada. Confiou nos alas.
2: Eu ia até perguntar...
0: Pois não,
2: querido. O que é que vocês tinham achado das mudanças que ele fez no intervalo? Que ele fez logo 3. Colocou o Rafael Ramos, o Alano e o Vina. Foram as 3 modificações corretas?
0: Não se tira Dieguinho do Ceará.
2: É, tirou o Dieguinho, tirou o Alex Silva e o Pedrinho.
0: O Ceará, o Dieguinho é um jogador de múltipla utilidade. Se você quiser...
1: E ele deixou o Lucas Lima.
0: É.
2: Deixou o Lucas Lima.
0: Pois é, o Dieguinho é um jogador que, se você quiser mais plantado, mais marcador, ele conhece o meu território. Se você quiser mais avançado, iluminando as jogadas, muitas vezes limpando a jogada com uma ação individual, ele faz também. Como é que se tira um jogador desse? Agora, o Ceará atacou, cercou, colocou o adversário contra a parede, aí vem os gols perdidos. Fernandinho perdeu um. O do Rafael Ramos, absurdo. Há problema nos cruzamentos. Eles não são feitos com precisão. E aí é muito comum a gente ver isso no futebol todo santo dia. Aquele mutirão defensivo do adversário, um time com a bola, o jogo num campo só, a falta de espaço, o desespero, a pressa que não é amiga de ninguém para fazer as coisas, e aí um resultado miserável, um péssimo resultado, que acaba alimentando essa situação de pressão sobre jogadores, sobre diretoria. É preciso que se diga a verdade. O time do Ceará não é o time dos sonhos de ninguém. O time do Ceará é um time razoável. Torcedor, claro, ele não faz é aceitar. Não, eu quero um time melhor, eu estava dizendo. Eu até disse para esse torcedor ali fora: me arranje um lateral bom, me arranje um lateral esquerdo bom, me arranje um jogador de ataque. Onde é que você vai buscar? Diga aí, na China, no Japão? Não tem, olha, a situação é preciso ser encarada com realismo. O Ceará tem que tratar de armar um esquema, eu sempre digo isso, um esquema de sobrevivência. Quando você está na pior, você tem que armar um esquema de sobrevivência. Você começa a não gastar com certas coisas, você começa a diminuir certos gastos, você começa a usar pouco o que você tem, você vai armando um esquema pela falta e não pela fartura para sobreviver. Então, o que é possível fazer com esse time que aí está, com esse material humano que aí está? Porque o treinador, ele tem influência, sim, 25%. Eu já disse que fui falar isso para um amigo meu, treinador, ele ficou fulo comigo. Mas você desprezou? Eu digo, não, 25% é a quarta parte, pô. É muita coisa. E se nessa quarta parte você errar, você escolheu tudo. Ainda tem isso. Quando o treinador erra, ele pode acabar o time. O resto é o jogador. É o jogador que tem que resolver. O treinador não entra e bota um jogador no ombro e faz por ele, não. Agora, virou moda. Quer dizer, é um escape, um escapismo.
1: Mas...
0: bota o treinador pra fora. O cara tem seus erros na hora do aperreio.
1: Não.
0: Comete alguns aquilo. Agora, achar, mais uma vez, de apontar para o único culpado, achando que essa é a solução... Bota pra botar o quê no lugar?
1: Não. Ora. Não se trata, Breno, de apontar o dedo pra um único culpado. A gente sabe que o Moza não é o único culpado pelo momento do Ceará. Mas ele tem a parcela de responsabilidade dele também.
3: Também.
1: E ainda pra você comentar sobre aquela questão da ida dos jogadores lá na coletiva. Tem que assumir também os jogadores a sua responsabilidade.
3: Bem, eu acho que foi muito simbólico eles irem lá com o Moza e é justo, inclusive. Porque, afinal de contas, são eles que desempenham em campo. E a gente viu um Ceará, por mais que a gente esteja falando aqui que as substituições do Moser não foram as que o torcedor esperava, ou as que a gente entendia que deveriam ser feitas, né? Não pelo por quem deveria entrar, mas as trocas, né? As escolhas dele de colocar jogadores que, como você citou, não tem uma característica mais ofensiva quando ele tem um homem a mais, que o time deveria ter ido mais pra cima e tentado pressionar mais a equipe do Atlético Goianiense. Mas, afora isso, tem o desempenho dos caras que jogaram um tempo inteiro com superioridade numérica, tiveram mais

0: volume, como disse o WB, mas não converteram isso em gols. Não conseguiram sequer empatar a partida. Porque se a gente parar pra pensar, enquanto teve 11 contra 11, o Atlético Goianiense jogou mais. Chegou com mais perigo, era mais organizado, sabia o que fazer com a bola, como atacar. O Ceará, enquanto teve a mesma quantidade de jogadores que o Atlético, ele foi inferior jogando no Castelão diante do seu torcedor. Depois que ele ficou um homem a mais, ele ganha volume, porque isso é natural. Uma peça faz toda a diferença no futebol. O campo é imenso. Você imagina tirar um jogador dali. É claro que você vai ter mais a posse, é claro que você vai chegar mais. Mas é como você utiliza essa posse. É como você transforma esse volume de jogo, ou não transforma, em chances reais de gol e principalmente converter em gols, que é o mais importante. Uma peça que a gente pode citar aqui, o Rafael Ramos, é incrível, cara, a dificuldade que ele tem de fazer cruzamento. É incrível a dificuldade que ele tem ofensiva. Defensivamente também, eu acho que ajuda pouco, pouco demais. E ainda teve uma boa oportunidade no finzinho, que ele finalizou por cima do gol. Então, assim, só para citar um jogador, de outros que também não conseguem construir. O Ceará, jogando com homem a mais, mesmo tendo mais volume, esse volume não rendia fruto algum para a equipe alvinegra. E aí o torcedor tem toda a razão de fazer a sua cobrança, tem toda a razão de vaiar, porque são perdendo pontos desse jeito, especialmente em casa, que o clube vai despencando na classificação e que vai vendo o G6 começar devagarinho a se afastar. Daqui a pouco piscou o olho, perdeu um ponto aqui, dois ali, três acolá, daqui a pouco você vê a sua briga já não é mais em cima, é uma briga embaixo. Óbvio que a competição está começando agora, são apenas 7 ou 8 rodadas, mas você precisa tomar cuidado, porque competição de pontos corridos, quando você menos percebe, quando você parou de se distrair um pouquinho, quando você se atenta, já tem passado mais da metade, já está no retorno, e aí fica muito complicado. E o Ceará, por mais que tenha muitos problemas no seu elenco, e a gente já falou que vários deles, acho que os laterais são problemas, acho que os pontas são problemas também, não é o pior elenco da Série B, tá longe disso. A gente já viu o time jogar muito pior que o Ceará nessa competição e com menos opções. Por isso que eu acho que o trabalho do Mozart também entra nisso. Eu acho que ele até tem algumas opções e muitas vezes se equivoca no que ele vai fazer, nas mudanças que ele faz, na leitura do jogo para tentar resolver, mas que o elenco também tem que assumir, tem. Porque tem muito jogador que tem condição de apresentar muito mais, tá muito ruim, tem jogador que ganha salário um dos mais altos do clube, não tá nem sendo titular, não tá conseguindo jogar, não tá conseguindo participar, ficou de fora de alguns jogos. Então os caras também tem que bater no peito e chamar para eles. É importante que eles estejam lá ao lado do Mozart, porque eu acho que é simbólico isso, mostra que o elenco tá realmente assumindo essa culpa, além do treinador. Mas eu também gostaria de ver essa postura dentro do campo, se incomodando com a situação do time, se incomodando com o futebol ruim, e tentar, pelo menos na base da força, a fórceps, como a gente chama, vencer as partidas e pontuar melhor. Porque o Ceará tinha condição de ter uma campanha muito melhor do que a que ele tá apresentando na Série B hoje.
1: Quer ver o que é futebol? Todo aquele aperto. Quantas situações daquela nós já assistimos, né? Time em cima o tempo todo, às vezes na base do 11 contra 11. E mais grave, mais problemático para quem perde um jogador, né? Aí você vai lá no fim do jogo, faz o gol e fica tudo bem. Os erros são esquecidos, sabe, as coisas mal feitas também. Parece que não houve drama nenhum. Ninguém chama treinador disso ou daquilo, filho dessa, filho daquela outra. Não, não chama. O gol surgiu, ele acaba apagando tudo.
0: Vira jogo épico.
1: É a vitória. Ela mascara o Zeu. Mas quando o gol não sai.
2: Cara, aí é meu amigo,
1: aí o barril explode, como explodiu. Quer dizer, e no caso do time do Ceará, complicando uma situação que já é complicada. Mas eu quero dizer para o senhor o seguinte: tem razão o nosso Bruno. Breno Rebouças tem toda a razão. Não é o pior time. Não é bom. Como não tem time bom? Eu achei o Atlético igual a ele. E existem, os outros estão falando daquele.
2: É,
1: e
2: tudo tem, muito igual.
1: E tem time muito pior.
2: Muito parecido.
1: E tem os piores. Então, vai ter primeiro que se adaptar a essa situação. É aquilo que eu falei pro senhor. É um esquema de sobrevivência. Como se pode fazer para sobreviver a tempos ruins com o pouco que nós temos? É aí onde está realmente o problema. E o jogador tem que se tocar. O jogador tem que comprar as ideias do treinador. Se não houver isso, não há a menor condição de alguma coisa sair do lugar. É das grandes ideias é que surgem as grandes soluções, grande descoberta eu estou fazendo agora, né? Ele nem tem dito uma frase cretina dessa. Claro que é das grandes ideias, não pode ser das péssimas ideias.
2: Não pode.
1: Então o time do Ceará, volto a falar, com o que tem, vejamos o que é possível fazer. Não adianta o torcedor querer que o presidente saia, não tem. Não é assim, bota pra fora o presidente hoje, agora

0: amanhã o Ceará começa a ganhar. Não existe isso. Não adianta, tira toda a diretoria, coloca quem? Coloca outra, mas que diretoria? Que plano, que projeto? Logo eu tenho uma dificuldade muito grande de falar sobre o Ceará. Porque eu gostaria de falar de um Ceará num outro patamar. Eu falo do Ceará no patamar, sabe? No nível em que ele está, um pouco forçando a barra. Porque eu não me sinto bem. Eu acho que eu estou perdendo saliva. Porque esse Ceará aí, ele está longe. Mas é muito longe de ser o que ele deveria ser.
1: Tá.
0: Essa consciência que falta. Mas o torcedor não. É o Ceará, tá lá, as camisas, tá lá. É o time do Ceará. É o grande Ceará, é o Ceará da história. É o grande do Ceará, um dos grandes do Nordeste. E é uma miragem esse time. Ele tá ali, com o seu tamanho, nas suas tradições, na sua história. Mas o time mesmo não tem nada a ver com isso. É um descompasso. Eu me sinto, sinceramente, desconfortável. Desde o ano passado que eu venho dizendo. Quando eu disse aqui, eu fiz algumas observações, que o Ceará é uma mina. O que é que eu quis dizer com isso? Que ele tem poder, ele tem minerais, entendeu? Aqueles minerais que os Estados Unidos querem, que a China tem, minerais raros. No Ceará tem, digamos, uma mina de minerais raros que não foram explorados ainda.
1: É, e a bronca do torcedor é essa.
0: Tá entendendo? Qual é o mineral raro? Uma torcida maravilhosa. Um time que você faz com o nome dele, com os 100 anos que ele tem, qualquer negócio rentável. Agora tem que ter um projeto de profissionais, de valores, que digam, não, o lugar do Ceará não é nesse lugar da prateleira, não, pera aí, vamos botar mais em cima, pera aí, rapaz. Entendeu? Não tem. Então é aquele time mediano, igualzinho os outros. E o torcedor tem o Ceará numa outra linha de pensamento. Aí o doutor vai ter que sofrer. Vai ter que pedir para botar treinador para fora, diretoria para fora. Quer dizer, é malhar em ferro frio, entendeu?
1: É isso. Vamos pro intervalo rapidinho, a gente volta já aqui com o nosso Jogada Segundo Tempo.

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1: Obrigado, Golden Boys. Estamos de volta com o nosso Jogada, segundo tempo.
2: Abraçar, né?

0: 4 minutos. Daqui a pouco a gente abraça a galera, WB, porque agora é momento de falar sobre você que tá querendo comprar sua moto, você que tá querendo agilidade, praticidade, facilidade pra ter, os caminhos mais rápidos aí no trânsito, claro que com segurança. 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
0: 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Trazer a Fernanda Alves pra gente falar sobre o Fortaleza. Muito boa tarde pra você, Fernandíssima.
4: Oi, André, boa tarde pra você e pra todo mundo que acompanha o Jogada Segundo Tempo. Falar um pouquinho do Fortaleza que jogou ontem. A equipe empatou 100 gols, conseguiu mais um ponto fora de casa, mas em compensação, sobre futebol, foi bem abaixo do esperado. Os desempenhos de alguns atletas chamaram a atenção de forma negativa. Inclusive, isso foi falado pelo Thiago Carpini após a partida. Nós vamos trazer esses detalhes aqui. Outro ponto importante é, de mais uma vez, o goleiro Vinícius Silvestre ser o destaque do jogo. Ele salvou muitas situações onde o Fortaleza quase sofreu o gol do Avaí. A equipe catarinense estava ali na pressão diante do Fortaleza, mas ele conseguiu mais uma vez mostrar que é paredão e defendeu ali, segue o Fortaleza a 9 jogos sem perder. Com esse resultado, o Fortaleza ficou na vice-liderança, mas o mais importante disso é que conquistou mais um ponto e, seguindo a pontuar na competição, a tendência é conseguir esse acesso também, já que é o mais importante na temporada. Outro ponto importante: expulsões. Muitas expulsões aconteceram no final da partida. Brits foi expulso porque recebeu 2 cartões amarelos. Pierre recebeu vermelho direto porque, segundo a súmula, o

0: O quarto árbitro afirmou que o jogador teria ido de forma agressiva diante dele depois da expulsão do Brites, e aí por isso que o árbitro principal aplica o vermelho. E o Carpini teria sido pela mesma situação, onde, segundo a súmula também, o quarto árbitro afirma que foi agredido por Carpini verbalmente e por isso ele chegou a ser expulso. E o quarto atleta que estará de fora é o Rian, esse porque recebeu amarelo e já tinha dois acumulados, aí com o terceiro cartão amarelo vai cumprir suspensão. O que de fato é que ficou todo mundo na bronca com esse quarto árbitro. O Carpini chegou até a pontuar situações onde teriam sido com a gente consegue compreender nas entrelinhas, que seria um preconceito até com as pessoas que foram pelo Fortaleza, que por serem do estado do Ceará. Nós vamos trazer detalhes com a fala de Carpini ainda no programa, André.
1: É, a gente vai falar sobre isso daqui a pouco.
0: É, porque o Carpini diz assim, ele desrespeitou o Fortaleza e o povo cearense. Então, nas entrelinhas a gente consegue entender...
2: Mas não é coisa do torcedor, não?
0: Não, é arbitragem. Ele fala da arbitragem.
1: Ele reclamou do quarto árbitro.
0: Isso, porque o quarto árbitro geralmente é local. Então, o árbitro de ontem, o quarto árbitro era de Santa Catarina, assim como também acontecem em jogos aqui no estado do Ceará.
2: Eu quero imaginar o que é que ele teria dito.
0: O Carpini não contextualizou,
2: O que seria uma fala preconceituosa?
0: Xenofobia. Não é o que o Carpini afirmou. Isso a gente está dizendo que dá a entender nas entrelinhas. Mas ele deixa bem clara a mensagem. Ele foi a todo tempo grosseiro, desrespeitoso com toda a delegação e com as pessoas e com os cearenses. Ele deixou isso bem claro.
2: Porque os times do Rio Grande do Norte, quando jogam por aí, os caras, para, comedor de girimum. Quer dizer, eu não acho isso. Isso é uma forma assim de xingar.
1: Para mim.
2: Né? Mas não de diminuir, de desmoralizar.
1: Eu acho
2: lá no Juazeiro, sabe o que é que acontecia? Lá no Juazeiro, quando jogava um time de Barbados, os caras, fala, cambiteiro! Porque tinha a questão da cana de açúcar na cidade de Barbalha. Assim como xingavam os juazeirenses pelo fator religioso.
1: O negócio é porque depende,
2: chamava, mas fala, comedor de piqui.
1: De quem tá falando, WB. Eu acho que depende de quem tá falando.
2: Mas esse negócio tá muito chato também.
1: A gente também não vai saber o que é que foi exatamente que ele falou, mas depende muito de quem tá dito. Por exemplo, nós três aqui somos todos cearenses, certo? Se alguém chega aqui, se eu pego e chamo o Breno Rebouças de cabeça chata, ele não vai se incomodar.
3: Sim.
1: Ele vai ficar na dele. Agora, se chega um cara lá do Rio Grande do Sul, um cara lá de São Paulo, etc., e chama ele de cabeça chata, num tom pejorativo, já muda. Já muda a parada,
2: mas
1: o cenário, entendeu?
2: Isso nunca foi.
0: E era
2: foi.
0: O quarto árbitro, né? Esse tipo de
1: comportamento. Sim, é uma autoridade.
2: É uma autoridade,
1: concorda. Pra impor respeito,
0: esse tipo de comportamento é de torcedor, de outras pessoas. Quem tá ali à beira do campo, a partir do momento que nós, inclusive me incluindo nessa questão, nós repórteres, estamos ali à beira do campo, a nossa postura é outra.
2: Não, chamou o quê?
0: Mais o quarto árbitro.
2: Ele chamou a gente de Paraíba? Porque não, eles gostam de chamar de Paraíba,
0: não,
2: né? Paraíba,
1: o
2: baiano.
1: Isso aí o Carpini
0: não
1: falou, não.
0: Detalhou, mas da forma como ele expressa, a gente consegue entender que foi uma atitude preconceituosa.
2: Eu posso falar? Eu só sei uma coisa. Como eu estava assistindo aquilo tudo, não ouvi o que um disse e o que o outro disse. Eu só acho o seguinte, quem se lascou em banda foi o Fortaleza. Sem o treinador. Sem o seu Pierre, que já havia saído de campo. Sem o Brites.
1: E Ria.
2: Olha, eu não sei. Eu preciso ter um pouco mais de um senso maior de responsabilidade. O que é que o Pierre tinha que fazer aquilo, não é?
0: Quando ele deu o murro lá no banco de reservas, foi depois da expulsão. E aí tem um ponto curioso, que depois eu fiquei refletindo sobre isso, que não teve nenhuma imagem do VAR, por exemplo, divulgada em relação à agressão do Pierre ao quarto árbitro. Porque ele alegou isso, que o Pierre teria empurrado ele aqui na parte do peito, empurrado e usado palavras pejorativas para falar com ele. Mas até onde eu entendo, o VAR poderia ser acionado num momento desse, né? Para comprovar a situação. Não sei como é que ficaria também essa questão.
2: Vai resolver
0: não
2: até foi isso, parada, né?
0: Mas é porque é uma atitude de jogo. Na partida que aconteceu Fortaleza e Vasco ano passado, que foi uma briga generalizada, que o Marinho foi expulso, o VAR foi acionado. No dia do jogo contra o Cuiabá também, sim, o VAR foi acionado na confusão que aconteceu. Por isso que me surgiu essa dúvida também sobre o VAR não ter sido acionado nessa questão do Pierre. Do Carpini, ele só falou dos termos pejorativos, e aí ficou a crítica também, porque no primeiro tempo, eu esqueci o nome do atleta, mas era o camisa 15 da equipe do Avaí.
1: Que desceu o sarrafo?
0: Isso, que ele bateu em quem ele quis e não foi aplicado nenhum cartão, ele só recebeu um amarelo. E foi questionado isso também, porque quando foi no,

0: do lado do Fortaleza, os cartões foram aplicados de forma mais excessiva.
1: Isso é um lado da questão. Agora, quer aquele time bateu, e bateu muito no primeiro bateu tempo, muito. É verdade.
2: Demais.
1: Ele só chegava pra arrebentar.
2: E o árbitro não teve critério, né? Não porque teve. Assim, ele começou não dando cartão amarelo nenhum, era o...
0: Acho que é Gustavo Coutinho. Não, não é Gustavo Coutinho, não.
2: Gustavo Coutinho era o do Fortaleza, foi o Guilherme Aquino.
0: Guilherme Aquino, é com G.
2: Não, Guilherme Aquino, aí. Guilherme Aquino. Bateu em todo
1: bateu
2: mundo.
1: Bateu em todo mundo. Só ele não.
2: Aliás, o...
1: Matava a jogada em qualquer lugar no sarrafo.
2: Foi muita falta no primeiro tempo, assim. E ele deixando
0: só
2: o jogo
0: Pierre
2: correr.
0: Ele bateu três vezes.
2: Ele deixando o jogo correr, o Pochettino tomou uma sarrafada, uma sapatada também. E ele não dava cartão amarelo. E eu comentei isso na transmissão. O árbitro que não se impõe, ele vai deixando o jogo correr, os atletas vão cada vez mais aumentando
1: ele
2: a intensidade da pegada.
1: Vai chegar um momento que ele não vai poder controlar mais.
2: Exato, aí depois Exatamente. Ele quis sair distribuindo cartão amarelo para controlar, o jogo já tinha descambado.
1: Pois é, trabalhar com cartão, em cima do cartão. Agora, vamos falar do jogo?
2: Vamos.
1: Vamos falar do jogo. No primeiro tempo até que foi uma pressão mais suportada. O resumo da partida, eu gosto de fazer muito um comentário final, resumindo, explicando o futebol de uma maneira simples. A equipe do Avaí correu mais, pressionou mais, criou mais oportunidades, jogou melhor, pronto. Eu falei tudo a respeito do jogo. Esse Daniel Penha, meu campista, canhoto, esse cara deitou, rolou, fez chover, parou a chuva, meteu bola na trave. Armou, até sorriso abria aqueles dentes que pareciam um teclado de piano, muito satisfeito. O Bilu, que eu não sei como é que o treinador tirou, outro treinador burro, entendeu? O Zé Ricardo, olha, foi uma pressão, duas oportunidades. Assim que começou o jogo, aquele lateral que apoiou pra caramba, o Douglas Teixeira, recebeu uma bola livre, nos costados do Michael. E o goleiro, esse goleiro do Fortaleza, hein? Aliás, que
2: Vinícius
1: sorte ter o Fortaleza,
2: bem.
1: Hein? Quando esse João Ricardo se machucou, o Breno chegou, assumiu a responsabilidade e brilhou. E agora, quando sai o Breno, entra esse Vinícius. Então, foi a primeira defesa. Depois veio a segunda oportunidade. Essa foi mais séria. Deixa eu ver qual foi o atacante. Eu não sei se foi o Daniel, se foi o Daniel... Foi um outro jogador.
0: Foi o 11.
1: É, entrou.
0: Eu lembro que era camisa 11.
1: É o Sorriso.
2: Foi o Sorriso.
1: Sorriso.
2: Mas o Tylon perdeu o gol inacreditável.
1: Perdeu. Aí isso no primeiro tempo. No segundo tempo, olha, eu vou dizer uma coisa pra você. Eu fiquei contando os minutos, porque a gente fica ali, né? Imaginando quando é que vai acabar isso. Quando é que vai acabar esse tiroteio. Olha, aquele time entrou pelos lados, pelo meio, por fora do campo, por cima do campo, por onde quis. Sabe por que o Fortaleza não perdeu, não levou uma chibatada? Porque tem no gol um rapaz chamado Vinícius.
2: Foi muito bem.
1: Foi ele, saindo, antevendo a jogada, onde a bola ia ser lançada, que jogador ia chegar para finalizar, se antecipando aos acontecimentos. Foi ele, indiscutivelmente. Agora, o jogo é um negócio interessante. O futebol tem coisas curiosíssimas. Aí você fala de um time só, que foi o caso do Avaí. Pois não é que o Fortaleza teve três oportunidades de fazer um gol?
2: Foi.
1: E o Léo, goleiro do time do Avaí, acabou sendo outra grande figura. Ele fez três defesas importantes. A última, por exemplo, ele percebe que o Ronald vai receber a bola com condições de fazer o gol, tenta dar por cobertura e ele pega. Fez três grandes defesas. Agora, não dá para comparar. Não dá para comparar. O sistema de meio campo do Avaí deu as cartas, jogou com inteira liberdade. O canhoto Daniel, que jogador, hein? Que jogador. O Zé Ricardo também, que jogador. É isso que eu pergunto também. A exemplo do meu querido Breno Rebouça. Como é que aquele time tá numa draga?
3: Eu me surpreendi.
1: Não, o time é uma rapidez.
3: Rapaz, não, e assim...
2: É. Bem organizado, tá?
3: E com um repertório, WB. Isso. Chegou pelos lados, chegou com corta-luz, chegou com toque por cima, chegou
1: por cima,
3: com tudo,
1: de lado. Por fora do estádio, tava jogando.
3: Os caras com um repertório absurdo. E o Fortaleza passando mal, rapaz. O cara vindo direto. Claro, o Fortaleza teve suas chances também. Mas o que me chamava mais a atenção... me chamou mais atenção, inclusive no primeiro tempo, foi como o Avaí estava pressionando

0: Fortaleza lá em cima. Roubando bola lá em cima, meus amigos.
1: E o Fortaleza não saiu
0: dessa. E o Fortaleza, mesmo com três zagueiros, não conseguia controlar. Negócio impressionante.
2: Foi. E é um time bem treinado.
0: Bem treinado. Bem treinado.
2: Cauã, um técnico jovem que já tinha feito um trabalho interessante no América Mineiro. Que é claramente limitado. Se você olha pro time do Avaí,
0: não é.
2: Tem nada demais.
0: É a menor folha, se a memória não me falha, da competição. Os caras têm um time super modesto, mas bem treinado, organizado, sabendo o que fazer com a bola. Eu assistindo, falei, cara, como é que esse time tá há quatro jogos sem ganhar de ninguém? E é. Quatro jogos, se não me engano, com três derrotas, viu? Eu digo, caramba,
1: todo time.
0: O que acontece? Mas isso é a prova, WB, que a Série B é uma competição extremamente difícil você prever.
1: Eu falei.
0: Você consegue fazer a leitura de uma
1: Série B? Definição. A indefinição dos resultados. Quando eu falei em suspense aqui, vocês pensaram que eu estava falando de algum filme de Hitchcock.
0: É porque o
1: suspense... Não, eu falei suspense porque você fica sem saber mesmo o que é que vai acontecer. Agora, quando dá 18 horas, todos nós sabemos o que é que vai acontecer. Sim. Nesse programa.
2: 18 horas.
1: Dirigimos nossas atenções para Juazeiro do Norte.
2: Vamos para a sanfona no momento em que a gente faz a nossa conexão com o padre Cícero Romão Batista. Ele que é o padroeiro, o patrono do Jogada Segundo Tempo. Toca a sanfona, chora a sanfona. Oh, rapaz. Então, bendito, bendito. Vamos de bendito para a gente chegar no padre Cícero Romão Batista. Ele é o padroeiro, o patrono do Jogada Segundo Tempo, WB.
1: Líder religioso, político, um grande líder, o santo do povo.
2: Ele é o patrono do Jogada Segundo Tempo, é o padroeiro. E que belíssima imagem essa daí do pôr do sol do padre Cícero Romão Batista, hein? Todos os dias às 18 horas nós fazemos essa conexão e lembramos que o Verbo se fez carne
1: e habitou entre nós.
2: A imagem do padre Cícero Romão Batista, o patrono do Jogada Segundo Tempo. Vamos fazer o seguinte, intervalo rápido, a gente volta já aqui com o nosso Jogada.

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1: Obrigado, Golden Boys. Estamos de volta. 6:03. Tem abraços aí, WB, pra galera?
2: Sim, rapaz. Mandar um abraço pro senhor Oscar Vitor de Holanda. Muito
1: Esse
2: obrigado
1: é
2: aí.
1: Sócio ouvinte.
2: Sócio ouvinte, né?
1: Mandou. Deixa eu mandar um abraço pro seu Eugênio.

0: Eugênio. Alô, seu Eugênio, torcedor do Ceará. Encontrei com ele no final de semana, lá no evento que nós estivemos juntos. E ele disse, oh, rapaz, eu não perco um programa.
1: Eu não perdo, rapaz.
0: Todo dia
1: tá direito, ligado. Rapaz.
0: Todo dia. Seu Eugênio, um abraço. Seu
1: Eugênio, tá? Olha. André. Eu quero abraçar aqui o Anderson, lá na cidade dos funcionários.
0: Lá nas áreas.
1: Eu encontrei sábado à noite aqui. Anderson, um abraço pra você. E o Jamaci Gonçalves, lá no nosso querido Juazeiro do Norte.
0: Querido.
1: Diga, Fernandinha.
2: Vai abrir, não?
3: Vai lá, Fernando. Vai lá, vai lá.
2: Não, sobre o evento, eu também estive lá no sábado para acompanhar, encontrei um casal que acompanha sempre a gente, a Nicole, ela é advogada, e o Vinícius, que é torcedor do Fortaleza, sempre acompanhando o nosso programa, então um abraço para os dois, estão ligadinhos no Jogada Segundo Tempo.
3: Quero dar um abraço para o Raimundo José e para a Sofia, a neta dele, fez um aninho de idade ontem, ele assiste todos os dias o programa, encontrou a gente, ele estava eu, Martíssima e Cris Neves Silveira.
0: Uhum, que trio!
3: Uma padaria aqui perto.
0: Que trio!
3: E aí estávamos degustando, né? E aí ele nos encontrou lá,
0: falou que assistia sempre... E a tesoura comendo.
3: Ah, não, isso não. A gente só defende as pessoas.
1: Coincidência foi tecido numa padaria.
3: E aí a gente tava lá numa padaria, ele chegou, falou que assistiu o programa sempre. E o homem queria porque queria. Ele disse assim, me dê as comandas aí pra pagar a gente. Não, homem, pelo amor de Deus. E não deixamos ele fazer isso, né? Mas agradecemos demais a audiência dele.
1: Não deixaram?
3: Não, claro que não, pelo amor de Deus.
1: Claro, certo, claro, certo.
3: Mas não, agradecemos
1: só por curiosidade
3: dele. O Raimundo José e a Sofia de um aninho que fez aniversário ontem.
0: Um abraço para todo o pessoal que está nos acompanhando, toda a turma, o pessoal que nos encontrou aí no final de semana, valeu demais pela audiência. Agora, sabe como é que você iria pagar a conta de todo mundo?
3: De todo mundo?
0: Ora, meu amigo. 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
2: 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Valeu, Lucas. Um abração. Até amanhã, hein?
3: Um abraço, André. Amanhã.
4: Diga lá, WB. Eu estive hoje sob os cuidados do fisioterapeuta Juvencio Gondi.
2: Gustavo.
4: Gustavo Gondi. Mas como é que eu tô desse jeito, hein?
5: É porque Juvencio e Gustavo é super parecido.
4: É. Parece demais. Eu acho parecido. E eu chamei o Gustavo hoje. Sabe como é que eu falei?
5: Como?
4: Tudo bem, Guilherme?
5: Aí você faz.
4: De Guilherme para Gustavo, foi agora?
2: De Giga está na sua cabeça.
4: Juvencio agora.
5: Foi não.
4: Guilherme Juvencio e o nome é Gustavo? É Gustavo Gondim. É o fisioterapeuta
2: grande
4: das estrelas.
2: Gustavo Gondim, gente muito boa, tá?
5: Pois é.
2: Parece... super competente profissional.
5: Pois é.
4: Parece um suco de limão que parece groselha, que tem gosto de tamarindo, aquelas coisas do Chaves. Mas o fato é que ele olhou as minhas costas, o meu percurso.
2: Percurso.
4: Ele disse, homem, aqui tem mais nó do que quando a cana caiana, ó.
2: Vixe, mano.
4: Rapaz, vou dizer, um cabo para ter mais nó do que cana caiana, porque eu tenho padecido de dor nesses últimos anos, eu acho que eu vou pro céu. Em termos do
2: sofrimento. Não, não faça que nem aquele vídeo, não.
4: Não. Aquele vídeo ali é só um experimento.
2: É um experimento. Mas deixa só para IA mesmo, só para IA.
4: Cara, tirou onda comigo, assim que eu entrei na rádio aqui. O Cajuru do Nordeste. Tirando onda comigo. Eu de Cajuru, rapaz.
2: Aí,
4: isso
2: demais.
4: Aqui, rapaz. Isso é metáfora. Para agradecer o nosso querido Gustavo.
2: Gente, muito
4: que eu
2: boa.
4: Vou dizer o que eu tenho sofrido nos últimos dias. Esse edifício de carne e osso que nós ocupamos, né? Porque sabe que nós somos inquilinos só, né?
2: Sim.
4: Só somos inquilinos.
2: Inquilinos.
4: Menino, ele tem cada coisa, né? O tempo vai passando. Aliás, não é questão de tempo, não.
2: Tem
4: eu soube que você
2: fazer...
4: já esteve sob os cuidados das
2: já.
4: Mãos. Né?
2: Tem que fazer a manutenção da máquina, né,
4: WB? Mas eu nunca vi um negócio cana caiana, ó.
2: Cana caiana.
4: Cana caiana tem nó, viu?
2: Negócio e é nó sério. Forte. Vamos botar o torcedor pra falar?
4: Bora, homem!
2: É você na jogada, torcedor!
0: Você na jogada! Você na jogada!
6: Duarte Baricama.
4: Olha aí.
2: Aí, rapaz.
6: É, vou falar a verdade.
2: Diga lá.
6: No meu desabafo.
2: Desabafo.
6: Eu, como torcedor do Ceará, não aguento mais tanto sofrimento, tanta humilhação.
2: Vixe, tá triste.
7: Olá, jogada segundo tempo. Boa noite.
2: Boa noite.
7: Esse programa maravilhoso de audiência.
4: Esse
7: sou Raimundo do Parque São Vicente.
4: É, olha aí.
7: Manda aí um abraço aí pra essa galera toda aí que tá.
4: Beleza, rapaz.
7: Tava bom. Torço por Fortaleza.
2: Valeu, é tricolor.

0: Boa tarde, Ed Bezerra.
1: Foi,
0: tem razão, viu? Você e a galera aí da mesa. Ei, o presidente Ceará tem que pegar o beco, pai. Ele não quer soltar o osso nem a pau, tá comendo salário vim alto por mês, né?
2: Vixe, mano,
3: as palavras do Ed.
4: Boa tarde.
2: Boa.
4: Aqui é o Ivan Severo.
2: E aí, Ivan?
4: Queria dar meu palpite.
2: Dê?
4: O erro do Ceará tá na dupla de zaga, que é muito lenta, não tem nenhum pra sair jogando.
2: Tá aí.
1: É isso. Eu acho que o Ceará. Ceará teve a sorte de pegar esse Luizão, que é bom jogador.
2: Ele é o melhor zagueiro do Ceará.
1: Melhor zagueiro do Ceará. Não tem lentidão nenhuma, que é isso.
5: André Almeida.
2: Oi.
5: É, tem alguma coisa se passando ali no Ceará que ninguém tá sabendo.
2: E foi? De bastidores?
5: Fica. De acordo com a Sportnet, o Ceará deu 36 chutes a gol pra dentro.
2: Não, foi a gol, não. Eu garanto que não foi 36 chutes a gol.
6: Eu vi o Alisson aí, boa tarde, falando sobre OVNIs, né, extraterrestres, né?
1: Não, minerais raros.
2: Acho que ele tá falando do Alisson do Bafo.
1: Minerais raros, não, não é isso?
4: Boa tarde, bancada, Wilton Bezerra, mais uma vez.
2: Tá meio, puxando. Fernandinha tá meio, né?
1: Puxando
4: a medida pra Estela, né, pro Fortaleza. Porque
1: como dizer, é a história? Peraí,
4: peraí.
1: Não tem negócio de puxar aqui, não.
7: É o Chico, torcedor do Ceará. Parabéns pelo programa. Rapaz, sou estou de Bezerra. Entender tanto futebol, ele me decepciona.
1: Rapaz, você não esquece meu nome, não, é?
7: Mas me decepciona.
1: O que foi? Ele
7: dizer que aquela bola não foi pênalti. Lá eu vi marcar pior do que aquela ali da
1: penalidade. Quem foi que disse que não foi pênalti,
2: a gente disse que foi, mano. Ele entendeu.
1: Rapaz, olha, tá vendo? Essas críticas, tem um cuidado na hora de esculhambar com a gente também, né, rapaz?
2: É,
1: precaução, né?
2: A gente disse
1: eu
2: que o erro.
1: Da expulsão, mas ele vem dizer
2: o erro.
1: Eu errei do pênalti.
2: Foi do Pedro Henrique, rapaz, de ter cometido o pênalti.
1: Tem a pena aqui, rapaz.
2: Me ajude.
1: Meu patrício.
8: Boa noite, André.
2: Boa noite.
8: B, Breno, Rebouça. Ponto preciosíssimo do Fortaleza ontem.
2: Sobre.
8: Colocou aí na bagagem mais um ponto.
2: Eu também acho que é um pontinho pra ser valorizado.
1: É, cada história. Esse negócio não, empate fora de casa é vitória, não. Tem jogo que é derrota. É preciso, se liga aí.
2: Mas ontem agora, não foi, não.
1: Há jogos, ontem foi. Aí, Elza, rapaz, olha. Agora, há jogos que pelas circunstâncias, por uma jornada inferior, em que o Fortaleza pelou o porco, aí tudo bem, é o que eu disse. Saiu com saldo. Entendeu? Saiu barato pro Fortaleza. 0-0 foi um ótimo resultado naquelas circunstâncias. Agora, Fortaleza não jogou, né, meu filho? Correu atrás do adversário.
9: Marcelo Farias, de Capistrano,
2: e aí, Marcelo?
9: Brasília. Olha, senhor Wilton Bezerra.
1: Diga.
9: Eu não sei o que você vai comentar sobre o Fortaleza.
1: Sim.
9: Mas que Fortaleza triste de assistir, que coisa deplorável.
1: Aí.
9: Mentira, que mentira essa vice-liderança, é um absurdo.
1: Que mentira. Tá mordido, viu?
2: Tá.
10: Boa noite, Daniel, Breno Rebouça, seu Wilton Bezerra.
1: Oi.
10: Os melhores comentaristas que joga com a verdade.
1: Muito obrigado.
10: É, Falcão, torcedor do Vozão.
1: Pare,
10: hoje Falcão. Eu vi o Moza falando,
1: sim,
10: o Ceará não precisa de contratar. É só no pensamento dele, que esse time dele aí não chega em canto nenhum.
2: Nós vamos já ouvir o Moza dizendo isso aí.
1: Eu tenho impressão que o Moza diz isso, porque realmente não tem onde ir buscar jogador, não. Sim. Vão discordar, eu sei que vão discordar.
11: Não é isso. O cara tá saindo de uma derrota em casa, vem impressionado. Aí o cara pergunta sobre contratação e fala: não, estamos pensando. Homem, não fale não, que você sabe que vai dar pano
1: pra mão
11: torcedor.
1: Que vezes...
11: Ele sabe que isso vai irritar o torcedor. Não fala isso. Rapaz, olha, a gente tá vendo aqui, tá procurando. Quando abrir a janela, vai. Por acabou. Não fale uma coisa pra irritar mais um torcedor que já tá pé da vida. Pé da vida.
1: Em política, muitas vezes, é melhor os bastidores do que ser midiático. Adianta, às vezes, esse negócio de agradar,
11: midiático. Não precisa o cara pensar falando muito com essa resposta aí, não.
1: Foi mal. Perdemos a oportunidade para PPP, rarará. Porque entrevista em fim de jogo é só lero. É só lereado, rapaz. Acaba se aborrece com a pergunta. Outro se aborrece porque pergunta.
11: Eu
1: toda a mesma coisa.
11: Cara, o Renato Gaúcho estava rouco, né? Meio rouco. Aí o cara, Renato, que foi isso aí? A gripe? Ele, não, é dor de dente. Aí ele levantou e saiu.
1: Será que estava mal-humorado?
11: Vamos lá.
1: Dor de dente.
11: Bota o povo para falar.
2: Vamos botar o povo para falar.
12: Boa noite, André.
2: Boa.

0: Brenão, WB. Vocês falando de culpa aí pra mim, a culpa é 100% do presidente, né? E suas más escolhas.
1: Tá certo.
0: O resto é consequência. Abração, gente.
1: Eu fico falando de culpa pro rapaz, não. Você vai falar de culpa? Rapaz, olha aí, Fernanda, calma, Fernanda.
2: Por um momento.
1: Fernanda, calma, Fernanda.
2: Começou a falar aqui, ó.
0: Boa noite, André.
2: Boa.
0: Brenão, WB. Vocês falando de culpa aí pra mim.
2: Rapaz, olha aqui.
1: Rapaz, vocês estão horrorosos. Depois eu é que sou, né, rapaz? Depois eu é que sou.
2: Depois dessa, vamos tomar uma água pra respirar. Verdinha, o jornalismo que fala nossa
1: vida. Vai pra lá.

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Obrigado, Golden Boys. Estamos de volta com o nosso Jogada Segundo Tempo 6h23 para falar de solução. 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
0: Vamos mostrar aqui a classificação da Série B do Campeonato Brasileiro, porque temos realidades bem diferentes, tá certo? Começando pela parte de cima da tabela, em que temos o Fortaleza. Fortaleza que acabou perdendo a liderança nessa rodada, com o empate foi ultrapassado pelo time do Sport. Sport que vem de uma sequência aí de 3 vitórias consecutivas, tá subindo na tabela, chegou aos 16 pontos e assumiu a ponta da Série B do Campeonato Brasileiro. Com 16 pontos, o Fortaleza tem 15, São Bernardo e Náutico tem 13, assim como o Vila Nova. O Novo Horizontino fecha o G6 com 12 pontos, mesma pontuação de Criciúma, Operário e Juventude. O Atlético Goianiense vem logo atrás na décima colocação com 11 pontos conquistados. Alguma surpresa aí dessa primeira página de tabela?
2: Eu acho que quando a gente olha para a tabela da Série B, André, por exemplo, a gente imaginava que alguns times mais tradicionais estivessem na ponta. O Criciúma, por exemplo, eu imaginei que ficasse mais tempo dentro do G6 e não tá. O São Bernardo é o que mais me surpreende.
0: É.
2: Porque o São Bernardo, primeiro, é um time de meio de tabela.
3: Muito demais.
2: De brigar, inclusive, por permanência. Porque uma equipe que não tem muita coisa para apresentar, não tem muita coisa que oferece em termos de qualidade. A gente vê alguns jogos do São Bernardo, mas tem conseguido pontuar. Tem conseguido... e pontuar com vitórias, tá? Porque quando a gente olha, ele só empatou uma vez. É um time que perde pouco e que ganha a maioria das partidas dele. Então o São Bernardo, pra mim, é a maior surpresa. E o Novo Horizontino, enfim, entrando no G6, porque era um time que eu imaginava que desde o começo ia brigar nas cabeças. Eu até comentava com o André, acho que uma semana e meia atrás, que, poxa, o Novo Horizontino tá me decepcionando. Porque eu imaginava pelo Paulistão que eles fizeram, que eles brigariam muito fortemente, né? Mas agora chega no G6. Agora o São Bernardo, pra mim, é meio que um intruso aí no meio dessas equipes.
3: Esses paulistas, eles atravessam uma fase boa, esses pequenos paulistas, e eles têm, em determinados momentos, um afundamento, eles caem de produção. Novo Horizontino é uma prova disso. Parece que o time teve até problemas, sabe? De grana, o balanço não foi muito legal, embora tenha um grupo até poderoso por trás dele. Surpreende negativamente. O Vila Nova começou com um arrufo danado, né?
0: Uhum.
3: Já desceu pra caramba.
0: O Vila tá em quinto.
3: Tá em quinto lugar, começou...
0: Estava na liderança.
3: O Sport, que é líder, eu não vejo no Sport grande coisa.
0: Mas eu acho que ele briga em cima.
3: É, briga, mas não é melhor do que os outros, não. Não tem muita...
0: É tudo muito nivelado.
3: Aquele jogo do Ceará, o Sport perdeu ou ganhou do Ceará ali, depois de quase ter perdido o primeiro tempo, jogando dentro da ilha. Depois, porque o Ceará no segundo tempo, depois do gol levado, se apavorou e entregou um jogo aí daquele. Entendeu? Mas continua dentro daquilo que eu observei desde o início. Para mim, não, eu não tenho certeza do que vai acontecer, não.
0: O que
3: em
0: eu
3: nenhum
0: acho,
3: jogo desse.
0: O que não eu sei. Acho que não está dentro do que você tinha imaginado, WB, era o Ceará na 14ª colocação. Não,
3: aí começou a brincadeira. Esse negócio de 10º, 15º, fica ali no meio. Esse negócio de ir no meio ano passado, meu amigo.
0: Vamos para a segunda página da tabela, que tem o Goiás na 11ª colocação, seguido por Avaí, Atlético e o próprio Ceará. Todos com 10 pontos conquistados. O Ceará é o 14º. Tá entre o Ceará e a zona de rebaixamento, só tem Botafogo de Ribeirão Preto e Cuiabá.
3: Vixe.
0: E o CRB é o primeiro time no Z4. CRB que venceu nesse fim
3: Ceará
0: de semana.
3: Ceará em décimo, né?
0: Ceará em 14º.
3: 14º, bicho, é mesmo.
0: Com 10 pontos. E o CRB tem 8. São só 2 pontos de diferença.
2: A chance do Ceará, assim, a sorte, melhor dizendo, do Ceará, mesmo com essa queda na classificação, é que ainda está todo mundo muito grudado. Só o Sport e o Fortaleza que estão um pouco mais separados. É. Mas, por exemplo, ele está a 2 pontos do 6º colocado, que é o Novo Horizontino. Essa tabela com todo mundo mais próximo ajuda quando você acaba despencando um pouco. Mas isso não dura por muito tempo. Quando você deixa passar, a rodada vai passando, piscou o olho, você já está ali a 7, 8 pontos
3: criou
2: do G6 e fica difícil. Então não pode deixar escapar mais pontos, não.
3: Será joga com?
0: Próximo, Fortaleza. Fortaleza.
3: É o clássico.
0: É,
3: né?
0: O clássico. Quem tá na zona de rebaixamento hoje é o CRB, seguido pela Ponte Preta, com 7 pontos. O CRB tem 8. O Londrina tem 5 pontos, joga hoje ainda. E o contra o São Bernardo. E o América Mineiro é o Lanterna, o Fona. Tem 2 pontos conquistados, não ganhou nenhum ainda na Série B.
3: O clássico será às 18h ou 18h30?
0: 18h30.

0: 18h30, né?
1: 18h30.
0: Aliás, tava marcado até pra. Parece que 4 horas da madrugada, né? Era um negócio assim. Hein?
1: Tava marcado pra 8h30,
0: né?
1: Ah, Maria.
0: Então desceu pra 18h30.
1: É de lascar.
0: Melhorou uma coisinha.
1: 8h30 de lascar. Vamos fazer o seguinte?
0: Vamos
1: logo. É, tem mais dois aí, né, Samuca? Deixa eu fazer o seguinte, vamos logo dar uma conferida aqui no nosso comercial e a gente volta para falar sobre o Ceará com mais calma, com mais tranquilidade. Aí o Daniel Farias vai trazer o Mozart para a gente conversar e para a gente continuar aqui o nosso assunto na Verdinha, jornalismo que fala a nossa língua.

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1: Obrigado, Golden Boys. Estamos de volta com o nosso Jogada Segundo Tempo. 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
0: Daniel Farias, chega aí com a gente para falar sobre o time do Ceará e trazendo o técnico Moza Farias.
2: Exatamente, André. Só para trazer um bastidor, essa primeira fala do Moza vai ser sobre torcida. E a gente estava lá, a gente já trouxe aqui a quantidade de torcedores, 6 mil, um pouco mais de 6 mil torcedores. E olha, desde o primeiro minuto, muitas críticas, muito protesto. Eu achei até curioso, na hora que o juiz apita o início do jogo, a primeira coisa que a torcida do Ceará cantou foi uma música contra o presidente João Paulo Silva. No dia anterior tinha tido aquele protesto lá em Porangabuçu e no dia seguinte, no sábado, data da partida, foi a mesma coisa. Nos minutos finais, isso me chamou a atenção. A torcida organizada do Ceará, que fica ali bem atrás do gol, ela se deslocou até o limite ali do setor inferior norte, ficou virada para aquela área ali dos camarotes e ficou cantando músicas de cobrança, de protesto contra o presidente João Paulo Silva.
3: Você se lembra da música, não?
2: É, não posso cantar aqui, não.
3: É. Replicar, não, não, não, a parte que não é pornográfica.
2: Eu acho que não tinha nenhuma parte, não.
3: Toda ela é censurada?
0: É censurada.
4: Proibidão ali.
3: Fala negócio de tomar caju, essas coisas.
2: Exatamente. Aí realmente... Muitas críticas, muito protesto da torcida alvinegra. E o Mozart comentou sobre essa relação com o torcedor e como tentar reconquistar essa confiança. Vamos ouvir.
5: Nós só vamos influenciar, assim, quem tem a capacidade de influenciar o torcedor positivo ou negativamente somos nós mesmos. Isso é uma situação que ela vai ser sempre de dentro para fora, assim, é do campo para a arquibancada. E assim, eu já enfrentei o Ceará aqui em outras ocasiões, né? O Éder, o PH e o Vina já estão há mais tempo aqui, acho que o Vina é o que tem mais tempo de clube, o Luiz chegou agora, inclusive enfrentamos o Ceará aqui em 24 com 50 mil pessoas. Essa torcida tem capacidade de empurrar realmente o time. O torcedor, ele tem entendimento, ele sabe quando a gente está entregando, quando a gente não está entregando. Então, assim, nós temos que ter humildade o suficiente para entender esse momento, que realmente nós não estamos entregando. Né? E, porém, ao mesmo tempo, nós já entregamos em muitos momentos, apesar de ter só... Parece que nossa, eu já estou aqui há muito tempo, mas são só 4 meses. Né? Mas nós já entregamos ao longo desses 4 meses.
2: Aí o Moza falando que é o time, a forma como o time se comporta, os resultados, enfim, é isso que vai fazer o torcedor voltar a lotar as arquibancadas da Arena Castelão. Falou um pouco também sobre a sua avaliação do elenco, que vive esse momento de turbulência, os últimos resultados não têm sido tão favoráveis, últimas 4 rodadas da Série B sem vitória, 2 empates e 2 derrotas, e considerando todas as competições, são 3 derrotas seguidas, para o Sport, para o Vitória e agora para o Atlético Goianiense. Ele faz a avaliação do elenco e fala também sobre contratações, que eram os que os torcedores comentaram e queriam ouvir também do treinador. Vamos ouvir.
5: Nós não pensamos ainda em possíveis contratações, principalmente pelo fato de estar muito distante ainda a janela, né? E eu tenho que todo dia treinar os meus jogadores para nós evoluirmos individualmente e coletivamente. É, o que fazer diferente é trabalhar. Assim, é o único caminho que eu conheço no futebol, mesmo num momento que você está vencendo, é continuar trabalhando muito para continuar vencendo. Num momento de dificuldade, é você trabalhar ainda mais para sair desse momento de dificuldade. E o caminho que me trouxe até aqui foi esse, assim, né? Minha retrospectiva aí de recente aí dos clubes que eu passei foi trabalhando, assim, falando pouco, trabalhando muito.
2: Então o Moza diz que nesse momento não está pensando em contratações, a janela só vai ser aberta no dia 20 de julho, então o caminho é trabalhar, treinar o elenco e, enfim, se esforçar para fazer com que esses jogadores voltem a desempenhar um bom...

0: futebol.
1: Brenão, em que pese nós já termos ponderado aqui que o Mozart tem a responsabilidade dele, mas não é o único culpado pelo momento do Ceará, mas ele chega, por exemplo, nessa semana pressionado. Por que é que eu pergunto isso? Porque o Ceará tem um Atlético Mineiro, depois de amanhã pela Copa do Brasil, pode ou passa de fase ou é eliminado. E tem no final de semana o Fortaleza, o Clássico Rei, que a gente sabe que é um jogo que tem um peso diferente. Eventualmente, uma eliminação no meio de semana, uma derrota no Clássico Rei, um resultado que não seja bom. O Ceará pode até mesmo, dependendo de outros resultados, entrar na zona de rebaixamento, tá? Isso pode significar uma pressão a mais pro Mozart, considerando o momento e essa semana que vem
2: com
1: pela frente?
2: Com certeza pode. Eu lembro que a gente falou aqui semana passada, antes do jogo, com o Vitória pela Copa do Nordeste, que os 4 jogos que o Mozart tinha pela frente seriam muito importantes para a sequência ou não do trabalho dele, para ele entrar ou não numa corda bamba. A eliminação pro Vitória, ela foi normal? Foi. Mas já começaria a aumentar a crítica, porque o pessoal já vinha reclamando da queda de desempenho na Série B. O time vinha caindo de posição. Depois ele vai e joga contra o Atlético Goianiense em casa, uma partida onde ele tinha condição de vencer, e pela condição que foi com um homem a mais, ficou pior ainda esse resultado. A pressão aumenta. Uma eliminação pro Galo no meio de semana também não é anormal, mas ela gera toda uma situação muito mais adversa para você chegar num Clássico Rei vindo de uma sequência negativa, com 2 eliminações e 1 derrota em casa. E aí, meu amigo, se no Clássico Rei o Ceará tropeçar, você pode ter certeza que o Mozart fica numa situação muito, muito complicada. Se ele for eliminado contra o Galo, e eu repito, mesmo o jogo sendo aqui, é normal, é um time tecnicamente superior, que já venceu a primeira partida, que pode vir aqui e fazer um jogo mais ali só de burocrático para pegar o resultado que já tem e avançar. Até porque o Atlético Mineiro tem outras competições mais importantes que ele, outras coisas mais importantes para disputar. Mas se ele cair no meio de semana, o clima para o Clássico Rei fica muito ruim e fica muita pressão em cima dele para aquela coisa de vencer o Clássico ser o que vai salvar. E caso isso não aconteça, sem dúvida nenhuma, acho que a pressão fica muito, muito forte e pode vir a ficar insustentável. Então, esse jogo do meio de semana, e principalmente o Clássico Rei, eu acho que eles serão norteadores da continuidade ou não do Mozart no Ceará.
1: É uma semana importante, WB. E se a gente for parar para pensar, você cair na Copa do Brasil pro Atlético Mineiro, tá longe de ser um resultado de outro mundo.
3: Perfeitamente.
1: Você vai encarar o seu maior rival. Clássico Rei, meu amigo, claro que tem a questão do momento, um chega num momento melhor do que o outro, algumas vezes e tudo mais, mas é sempre muito equilibrado, pode dar qualquer coisa. Se der Ceará, se der Fortaleza, se der empate, tá dentro da normalidade também. Isso. Mas é o contexto, é o pra trás que traz um peso maior pra esse momento do Ceará nessa semana que promete mais dificuldades, viu?
3: Eu concordo plenamente com o amigo quando ele disse que Copa do Brasil, a gente sabe que o Ceará não tem marra pra continuar nessa competição. Abrir mão, não. O Ceará vai fazer um jogo contra o Atlético, fez um bom jogo dentro de suas possibilidades, perdeu por 2-1, quando muitos achavam que o Ceará, com essa bola aí, vai levar um vareio, não levou. Não levou. Inclusive o centroavante marcou um gol espetacular e vem um segundo jogo para Fortaleza. O Atlético vem de vitória contra o Cruzeiro, melhorou alguma coisa, né? O ambiente no Atlético também não era bom. Mas isso aí é Copa do Brasil. Copa do Brasil. Se passar, se endurecer a parada, ótimo, terá feito o seu papel. Se cair, eu acho que não deixa sequelas, não. Tem nada a ver. Concordo plenamente. Agora, com relação ao clássico, aí a coisa, aí o bicho pega. Aí o bicho pega porque todo mundo sabe que esse jogo é uma um negócio extra. Entendeu? Sai de qualquer escrutínio assim, mais lógico. É uma outra parada. É um negócio que você tem que colocar dentro de um contexto próprio. E é uma campanha. E, por exemplo, a perda de uma série de vitórias sobre o mais sério rival, aí a coisa pesa. Agora, eu vejo o Moza, ele se sai muito bem. O Moza, ele demonstra, né? Ele pelo menos revela nas suas palavras muita tranquilidade. É a palavra, assim, de um cara do métier, de um cara do meio, que compreende essas situações. Sem palavras desesperadas. Ele deixa a torcida do Ceará chateada quando ele diz que o time não precisa de reforço. Eu nunca devia ter dito isso, né? Politicamente. Mas ele não é político, ele diz o que ele quer. Não, deixa ele dizer o que ele quer. Eu insisto, o time do Ceará é limitado, o material que o Moza tem suas limitações, não é segredo para ninguém. O cara fica furo e tal, como é que pode? Jogou sem isso e sem aquilo. O time é razoável.

0: o que fazer com o que o time tem. Pare com essa história. Cadê a contratação? Não é assim. Não tem mais, né? Vê uma janela aí, ninguém sabe. Se o Ceará tem o arame farpado, né? Vamos dizer na gíria, para fazer negócio. Que jogador vai encontrar ou não vai? Então vamos lá. A dura realidade. É isso que tem aí. É esse time. O que fazer com esse material humano? É aí o desafio maior do Bozer. Talvez se enquadre até dentro daquele estilo dele. Vou fazer um time aqui fechadinho, vou trancar a casa, jogar a chave fora, vou fazer aqui um omelete, mesmo que os ovos não ajudem muito, mas eu acho que os ovos são suficientes para fazer uma coisa que pode não ser bonita, mas eu vou fazer exatamente um time à prova, para disputar uma resistência, né? Para resistência, vamos dizer.
1: Uhum.
0: Né? Um time mais duro, sem muito compromisso estético, nada. Eu vou fazer um time que jogue de acordo com aquilo que o material humano revela. É isso aí. Não tem outra saída. Mas dentro, bota a diretoria para fora, bota o treinador para fora. Não, isso aí não... O torcedor tem razão. Eu acho que tem que ter oposição mesmo, né? Errado seria o torcedor ficar batendo palma, rindo, uma situação dessa. Ruim seria que não houvesse oposição, por mais frágil que ela seja, né? Mesmo que ela não tenha uma proposta concreta, palpável, não tenha nada, mesmo assim ela tem que existir. Ela tem que existir. Vejamos se o Ceará é capaz de enfrentar essa tempestade de areia que lhe assola no momento.
1: Agora tem um negócio que me chamou a atenção.
0: O quê?
1: Você tá de preto hoje.
0: Isso não é preto, não. Isso é azul, não?
1: É acho preto, é
0: azul,
1: não?
0: Azul.
1: Como é que você vai pra Noite da Misericórdia de preto?
0: Desse jeito. Qual é o problema?
1: Qual é o problema? Não, nada
0: preto
1: contra.
0: Preto e o branco, né?
1: Nada contra.
0: Um é a ausência de todas as cores. Outro a presença é a reunião de todas as cores.
1: Nada contra, é assim? Mas assim, vai ser...
0: A ausência, né?
1: Poderia...
0: Um é ausência... Outra é a soma.
2: Eu só estou na dúvida de qual é qual.
0: Mas é.
2: Aqui é uma ausência.
0: O preto é a soma, né?
1: Preto é a soma.
2: Eu acho que o preto é a soma.
0: Pois é.
1: É a presença de todos.
0: E o branco é a ausência.
1: O branco é a ausência de todas. Exatamente.
0: Camisa do Ceará, camisa do Botafogo, né?
1: É, preto e branco, Atlético Mineiro, Juventus.
0: Uma situação apoplética.
1: É, mas Noite da Misericórdia, você vai estar lá na frente.
0: Tudo bem.
1: Né?
0: Amanhã valeu. Estaremos de volta.
1: Um abraço, hasta
0: aquele
1: amanhã.
0: Abraço.
1: Né? Aquele amplexo.
0: Isso aí, eu já posso dizer.
2: É o contrário, tá? A ausência é o preto e a soma é o branco.
1: Ah, sim.
2: A ausência na física. É o preto, a ausência de todas as coisas é o preto. A soma é o branco, é o contrário.
0: É, porque as coisas vêm misturadas, a gente doida.
1: É misturado.
0: A gente esquece as coisas.
1: WB vai lá para Noite da Misericórdia, mas a gente continua aqui, tá?
0: A paz dos sentidos.
1: Não, não. É, sim, falta, sim. Tá,
0: mas tem que ser o trio, né?
1: Falta 12
0: minutos.
1: A paz
0: dos sentidos. Vai,
1: não, mas você tá querendo não ter sido.
0: Ah, bom, rapaz, então até
1: a tranquilidade da carne.
2: Quanto, o sono dos espíritos.
0: Quanta indelicadeza.
1: Pronto, tá feito, tá feito. Fazer o seguinte, a gente segue aqui com o nosso papo na TV Diário, no Jogada e na Verdinha FM 92.5, o jornalismo que fala a nossa língua.

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1: O amigo que eu sempre quis.
2: Obrigado, Golden Boys e Samuel Marcelo, diferenciado.
3: Mas tu vai querer o que é isso?
4: Ele tá com vontade, viu?
2: Fique pra você mesmo.
3: Obrigado, Golden Boys,
2: obrigado.
3: E vá pra lá, né?
2: Obrigado.
4: E é porque pode você guardar. Não trouxe pra ele dois pastéis e um refrigerante.
2: Já pensou? Depois eu conto essa história. Rapaz, o Glaristo Oliveira tem um recado aí pra gente.
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2: Valeu, Gleston. Fernando Alves, vamos falar sobre o Fortaleza e ouvindo o técnico Carpini.
3: Isso, primeiro ele vai falar conosco sobre a arbitragem e explicar um pouco do processo da expulsão e dar a opinião dele sobre a atitude do quarto árbitro da partida de ontem.
6: Acho que hoje nós não fizemos das nossas melhores apresentações, tivemos alguns atletas individualmente, tecnicamente um pouquinho abaixo, mas é compreensível, a gente vem de uma sequência muito grande de jogos, a gente está há 5 dias fora de casa. Vou tentar ser breve assim da arbitragem para não me estender muito e não ser muito polêmico em relação a essas coisas, mas o quarto árbitro, que ele é sempre local, né? Ele é muito desrespeitoso, ele é muito soberbo, desde o início ele falou... Ele agrediu verbalmente a equipe do Fortaleza, o cearense, e agrediu o Stefano quando ele foi fazer a substituição na papeleta. Então, assim, desnecessário, o jogo estava muito, muito quente dentro de campo, mas ali fora estava tranquilo. E a arbitragem tomou a decisão em cima do que ele passou. Eu acho que o lance do Brits não foi nem falta, e ele expulsou, depois expulsou o Pierre, porque o Pierre foi indignado com a maneira que foi expulso. E esse quarto árbitro, eu não sei nem o nome dele, prefiro nem saber, mas ele conseguiu tumultuar o jogo todo. Então a responsabilidade é dele. Aí o que acontece? O próximo jogo eu tô fora, e ele vai estar fitando o próximo jogo, vai estar participando do próximo jogo. Isso é a nossa indignação, mas enfim.
3: Ele também comentou sobre o empate, reconhecendo que o grupo não atuou da forma esperada, mas valorizou o ponto fora de casa.
6: Valorizar os atletas que vão participar. A gente tem um grupo muito forte. O Rian faz falta, o Brits faz falta, todos eles fazem muito, mas a gente tem atletas muito prontos, já deram resposta em outros momentos, outras situações, estão esperando essa oportunidade. Então é enaltecer os que vão ser oportunizados nesse jogo e não lamentar quem está fora.
3: Falando tanto sobre essa questão da arbitragem como essa atuação dos atletas, e já vai virar a chave. A equipe já chegou em Fortaleza, saíram de Florianópolis pela manhã. Hoje não tinha condições de treinar diante desse

0: deslocamento, amanhã a reapresentação. Tem amanhã, quarta pela manhã e à tarde já vão rumo a Maceió, pensando no jogo da Copa do Brasil contra o CRB, e que a gente já traz até aqui três possíveis atletas como titulares nesse jogo, já que estarão de fora do Clássico Rei, que são Brites, Pierre e Rian. É a tendência que eles atuem na Copa do Brasil, e aí fica o desafio para definir quem será essa equipe titular diante do Ceará no domingo, viu, André?
1: Perfeito, Fernanda, é isso aí. Brenão, que prejuízo, né?
2: Prejuízo. E assim, André, o que eu queria falar sobre essa declaração do Carpini é que eu acho que os árbitros de futebol, eles deveriam, né, especialmente o pessoal que fica ali na borda do gramado, o quarto árbitro, eles deveriam ser microfonados para que a gente soubesse o que eles dizem também. Porque o árbitro de futebol, ele é uma figura muito poderosa no jogo. Ele é a maior autoridade no jogo. O árbitro de futebol é a única pessoa que pode dizer se vai ter um jogo ou se não vai. Mesmo que esteja o mundo se acabando em chuva, o gramado não tem a condição. Se o árbitro disser que tem jogo, e ele pode colocar o que ele quiser na súmula. Então, assim, o Carpini traz uma informação de que o árbitro teria desrespeitado, sido desrespeitoso com os jogadores. O que ele disse? Mesmo que o Carpini dissesse alguma coisa, o Carpini teria que tentar provar isso lá no STJD. Então, assim, o árbitro não é uma figura muito poderosa, mas a gente tem que pensar que muitas vezes o árbitro também pode ser CD. Eu não tô julgando aqui um ou outro, só que assim, eu fico muito na dúvida se o árbitro disse alguma coisa, porque o Pierre ficou revoltado de uma maneira que não é natural.
3: Não é.
2: Não é natural. Então, assim, o que ele falou? Eu acho que os árbitros poderiam ser microfonados até para a própria confederação ela ter alguma coisa para usar de prova. Se o árbitro está sendo acusado de alguma coisa, vamos ouvir, vamos pegar aqui o áudio dele, vamos saber o que foi que foi dito. Porque, meu amigo, na súmula o árbitro pode estar o que ele quiser. E ele jamais vai botar que ele disse alguma coisa. Então, eu acho que tem que ser pros dois lados. Se o árbitro pode relatar tudo que ele vê e que ele ouve, o que ele quiser relatar na súmula, também é necessário que tenha alguma coisa para as pessoas saberem o que eles disseram. Porque não é a primeira vez que a gente vê jogador e técnico de futebol relatando comportamentos e palavras de árbitros sendo agressivos. Por exemplo, o Daronco foi acusado disso N vezes já, com vários jogadores. Então, assim, acho que os árbitros também deveriam ser microfonados e esse áudio ser gravado em algum lugar, porque pau que dá em Chico, dá em Francisco. Se o jogador e o técnico não podem falar nada com o árbitro desrespeitoso, ele também não pode falar nada com os jogadores e com os árbitros.
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1: Valeu, Bia! Tamo junto! Grande abraço pra você. Te mandei um zap aí, Bia. Se tu puder me dar um help aí, viu? Só pra gente finalizar, o Ferroviário joga agora, 7 horas da noite, isso, pela Série D. Tivemos bons resultados na Série D. Vitória do Iguatu, vitória do Atlético Cearense também, e outros dois empates. O Maracanã empatou e o Tirol.
2: Tirol venceu a primeira.
1: Também venceu. Tirol também venceu a primeira.
2: Atlético e Tirol venceram a primeira. Eles não tinham vencido ainda e conseguiram esse resultado, mostrando que dá pra reagir. Tem tempo ainda. Acho que faltam umas 4 ou 5 rodadas ainda na Série D. Dá pra brigar pra ficar na próxima fase.
1: O Atlético Cearense venceu o time do Altos do Piauí. Aliás, o Fluminense do Piauí.
2: E foi lá.
1: Perdão, e foi lá no Lindolfo Monteiro.
2: Lindolfinho.
1: E o Tirol venceu o Altos do Piauí, aí sim. Então, mas ainda os dois estão fora do G4. Quem tá liderando é o Ferroviário, que joga agora com o Piauí lá no Albert.

0: Sertão. No outro grupo, o Iguatu é o líder isolado, invicto, tem 14 pontos, inclusive. Venceu por 3-1 o Motoclube, tá muito bem o Iguatu, 6 jogos, 4 vitórias e 2 empates. E o Maracanã empatou com o Sampaio Corrêa, mas segue no G4. Perdeu só a vice-liderança, tá em terceiro lugar agora. E o Floresta, pela Série C, empatou também em 0-0 com o Itabaiana. Valeu, Brenão, até amanhã.
1: Valeu, André, até amanhã.
0: Tamo junto. Valeu, Fernanda.
2: Valeu, até amanhã.
0: Até amanhã, valeu, Dani. Até amanhã. Valeu, Samuel, valeu, Fortunas, valeu, Guti, Jefferson, Davi, todo o nosso time que fez jogar a segundo tempo. Você fica agora com o Verdinha Notícias e a gente se encontra novamente amanhã, 5 horas da tarde. Valeu, gente, boa noite, boa semana.

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5: Agora em Fortaleza, são 7h04. Muito boa noite para você, seja bem-vindo e bem-vinda. Nós estamos começando mais um Verdinha Notícias, começando mais uma semana, né, meus amigos? Segundou, e vamos juntos a partir de agora até 8 da noite com os principais acontecimentos do dia, com informação importante da área da segurança pública. As forças de segurança fizeram uma operação na Bolívia e capturaram 2 cearenses suspeitos de liderar um esquema envolvendo a facção criminosa PCC. A dupla, gente, seria líder de um esquema de tráfico de armas aqui para o estado do Ceará e teria também acobertado um narcotraficante.

0: procurado pelos Estados Unidos. Fuzis, carros, aparelhos celulares e dinheiro em espécie foram apreendidos pelas equipes policiais. Em instância, a gente vai trazer todos os detalhes aí dessa operação. Mas antes, vamos a outros destaques desta segunda-feira. No Crato, órgãos públicos iniciam limpeza de áreas afetadas por transbordamento de canal. O incidente foi registrado após fortes chuvas do fim de semana na região do Cariri. Ciro Gomes decide descartar a candidatura à presidência da República e deve oficializar a disputa ao governo do estado ainda nesta semana. Importações de veículos disparam no Ceará em 2026. O estado já importou equivalente a 11 milhões e meio de dólares nos quatro primeiros meses aí deste ano. A China lidera quase a totalidade dos investimentos. No futebol, os resultados do fim de semana, com destaque para a derrota do Ceará em casa, que agrava a crise aí dentro de Porangabuçu. A gente vai analisar todos os reflexos desse jogo do Ceará com o Atlético Goianiense. Vamos falar do Fortaleza também e dos nossos demais representantes nas séries C e D. Então fica com a gente, porque essas e outras notícias a partir de agora.
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0: São 7:06. Começamos com a informação de que dois chefes da facção criminosa PCC, suspeitos de traficar armas aqui para o estado do Ceará, foram presos durante uma operação realizada pelas forças de segurança na Bolívia. A Tainá Martinez é quem traz os detalhes.
2: A operação integrada entre as polícias do Ceará, Polícia Federal e a Polícia Boliviana resultou na prisão dos cearenses Felipe Anderson Pinho de Souza, o Felipe Pacote, e Gleison Gomes de Oliveira, conhecido como Zé Caboclo. Eles foram localizados em uma chácara na cidade de Santa Cruz de la Sierra, na Bolívia. De acordo com o secretário da Segurança Pública do Ceará, Roberto Sá, a dupla é apontada como liderança do primeiro comando da capital, o PCC, e responsável pelo envio de armas para diversas cidades da região norte do Ceará, como Itapipoca, Sobral e Tianguá, além de bairros de Fortaleza.
3: Dentro da hierarquia de uma facção criminosa oriunda de São Paulo, tem um papel muito relevante e eram responsáveis por determinar crimes na região norte do nosso estado, mais precisamente ali no Itapipoca e no entorno, justamente nesse conflito com a facção de origem carioca. É muito importante para nós porque desarticula uma parte dessa facção de origem paulista que tinha uma participação no norte do estado, onde a gente está com muita força enfrentando para prender essas pessoas.
2: Durante a ação foram apreendidos 19 armamentos, incluindo 15 fuzis, além de pistolas, carabinas, drogas e fardamentos policiais. Dois bolivianos também foram presos no local. Segundo a investigação da Força Integrada de Combate ao Crime Organizado, os criminosos mantinham elo com um narcotraficante de atuação internacional. Os suspeitos buscavam refúgio na Bolívia para escapar da pressão policial no estado, mas continuavam ordenando homicídios e o tráfico de armas à distância. Com esta operação, já são três os criminosos cearenses de alta periculosidade capturados em solo boliviano em menos de um ano. Agora, as autoridades brasileiras trabalham para agilizar a extradição da dupla. De acordo com o secretário Roberto Sá, ainda não há uma data confirmada para que os presos sejam recambiados ao Brasil.
3: Já respondem por crimes como homicídio, roubo, tráfico de drogas, organização criminosa e percebendo a nossa pressão em cima deles. E a captura de todos eles de forma incessante estão indo para outros estados e até para fora do país. Nós estamos, através da Polícia Federal, pedindo a extradição para que eles venham para o Brasil e cumpram a pena aqui no nosso país.
2: Com reportagem de Emanuela Campelo, Tainá Martinez para a Verdinha FM 92.5 e TV Diário.
0: Ainda falando de combate ao crime, o governo federal anuncia nesta terça-feira, gente, um novo programa, tá, de segurança pública. O investimento deve ser superior a 11 bilhões de reais. A promessa é de fortalecer ações de combate às organizações criminosas com estruturação em quatro eixos.

O primeiro diz respeito à asfixia financeira dessas organizações, a partir de reforço aí de operações conduzidas pelas forças integradas, né, de combate ao crime organizado nos estados, as chamadas FICO. O segundo eixo vai ser de fortalecimento.

0: criação do Centro Nacional de Inteligência Penal. O terceiro eixo é a qualificação da investigação e do esclarecimento de homicídios. Isso porque atualmente, segundo o levantamento do Instituto Sul da Paz, a taxa média de esclarecimento desses crimes contra a vida é de 36% apenas no nosso país. O índice é referente ao ano de 2023. E o quarto e último eixo aí desse programa é de combate ao tráfico de armas. Justamente esse assunto que a gente acabou de abordar aí, né, dessa operação na Bolívia, na tentativa de diminuir o poder bélico das facções e reduzir, claro, o número de homicídios em todo o país. Esse programa vai ser batizado de Brasil contra o Crime Organizado. 7:11, ainda falando de crime, gente, a guerra entre facções resultou em mais mortes no fim de semana, tanto na capital aqui do nosso estado do Ceará, como no interior do estado. Quem traz as informações é o Matheus Facundo.
1: Nas últimas semanas, a guerra pelo controle territorial entre as facções Comando Vermelho e Massa Carcerária deixou 3 pessoas mortas na região da Grande Messejana, em Fortaleza. Segundo investigações, integrantes do Comando Vermelho realizaram ataques contra rivais com apoio de armas de grande porte, inclusive um fuzil calibre 9mm que teria sido fabricado em uma impressora 3D. Além do armamento, os criminosos utilizaram drones para monitorar a movimentação na região dos bairros Curió e Palpina, para identificação da presença de policiais e possíveis alvos. Em um dos casos, no dia 5 de maio, um homem foi perseguido e executado no quintal de uma casa. 3 suspeitos foram presos pela participação nesse crime. E de acordo com os investigadores, esse crime foi usado como uma espécie de batismo para um dos envolvidos, que buscava ingressar na facção e precisava provar sua lealdade ao grupo criminoso. Os levantamentos apontam ainda que o mesmo grupo pode estar envolvido em outro homicídio ocorrido no dia 27 de abril, na Avenida Washington Soares. O terceiro homicídio foi registrado no dia 7 de maio, quando um homem de 21 anos foi morto a tiros em via pública no bairro Messejana. A Polícia Civil investiga a relação dos crimes com a disputa pelo domínio territorial e do tráfico de drogas na região. A área é apontada como um dos últimos redutos da massa carcerária em Fortaleza, em meio ao avanço do Comando Vermelho. Já no interior do estado, o município de Itauá tem sido palco de uma disputa entre o Comando Vermelho e o primeiro comando da capital, o PCC. Nos últimos meses, aconteceram ameaças de morte, divulgação de lista com nomes de inimigos e uma série de prisões ligadas ao conflito entre as facções rivais. Anteriormente, o município de Itauá era disputado pelo PCC e pela facção cearense Guardiões do Estado, a GDE. Mas um comunicado com ameaças divulgado pelo PCC exigiu que as pessoas mudassem de facção. Uma investigação da Polícia Civil resultou em 15 prisões e dezenas de mandados de busca e apreensão em Itauá e outros municípios do interior. Operações policiais seguem em curso no município para conter a atuação desses grupos criminosos e reduzir a violência na região. As reportagens completas você encontra no site do Diário do Nordeste. Matheus Facundo para a Verdinha FM 92.5 e TV Diário.
0: Região. São 7:13 agora. A Polícia Militar resgatou 5 pessoas, gente. Entre elas, uma criança de 4 anos que estavam perdidas em uma trilha na Serra da Aratanha, em Pacatuba. Segundo a PM, o grupo realizava uma trilha de motocicleta numa área de mata fechada quando se perdeu. De imediato, os policiais militares se deslocaram e iniciaram as buscas na região. Durante as diligências, as equipes conversaram com moradores, que relataram terem ouvido aí gritos e visto um clarão na mata horas antes. A composição, então, entrou em uma área de difícil acesso e localizou o grupo próximo a uma ribanceira. As vítimas informaram aos policiais que tinham saído da localidade de Jubaia, em Maranguape, para realizar a trilha e tomar banho aí em um ponto da serra. No entanto, por desconhecerem a região, eles acabaram se perdendo, né, no entorno. Ainda bem que todo mundo foi resgatado aí com saúde, com vida e tudo em paz, né, para essas pessoas. Já no interior do estado, meus amigos, uma situação bem triste. Um adolescente que havia desaparecido após cair de um jet ski em um açude lá na cidade de Mombaça. Ele foi encontrado sem vida nesta segunda-feira. A vítima havia sumido nas águas do açude Serafim Dias, no domingo, Dia das Mães. As equipes do Corpo de Bombeiros foram acionadas e iniciaram as

0: buscas. Segundo informações repassadas aí pela guarnição do Corpo de Bombeiros, três jovens realizavam manobras na água quando um deles caiu do jet ski e não conseguiu ser resgatado pelos demais, né? Bem triste. Chegarem ao local, os militares constataram que a área, gente, apresentava uma profundidade superior a 10 metros e uma baixa visibilidade durante a noite, condições que impediram, né, o início imediato das buscas subaquáticas. Por questões de segurança, a operação de mergulho foi programada para hoje de manhã, com apoio de equipe especializada, e aí o corpo do rapaz foi localizado, né, e retirado da água por voluntários que auxiliavam os bombeiros, né, nessas buscas. Após a localização, os órgãos competentes deram continuidade aos procedimentos legais, mas a gente até reforça, né, para você que está nos acompanhando agora, tem adolescente, criança, ou mesmo adultos, né, que costumam sair para atividades semelhantes, né, que esses rapazes realizavam aí no município de Mombaça. Cuidado, gente, para evitar qualquer tipo de problema, né? Não vá para uma área que você não tenha conhecimento de onde seja. E principalmente se as pessoas não souberem nadar, é melhor nem, né, iniciar esse tipo de atividade, porque o risco é grande e infelizmente pode acabar, né? Como esse rapaz aí perdendo a vida. Os nossos sentimentos a todos os familiares. 7 horas e 16 minutos, o município do Crato começou nesta segunda-feira uma operação de limpeza de áreas afetadas, gente, depois que um rio, né, áreas foram afetadas aí por água e lama no fim de semana. Teve muita chuva por lá e um canal acabou transbordando. A gente vai às informações dessa situação com o Rodrigo Miranda.
1: Equipes da Defesa Civil, Demutran, Consórcio Grangeiro e da Superintendência de Obras Públicas atuam na região para evitar mais danos. Segundo a FUNSEMI, o município registrou 105 milímetros de chuva no fim de semana, o suficiente para provocar o transbordamento do canal do Rio Grangeiro. Diversos alagamentos foram contabilizados em diferentes pontos da cidade. O prefeito André Barreto afirmou que percorreu áreas atingidas para acompanhar a situação de perto. Conforme o gestor, apesar do elevado volume de água do canal do Rio Grangeiro, não há risco de novo transbordamento até o momento. Em abril deste ano, a prefeitura havia informado que a obra de requalificação do canal atingia 45% de execução. A previsão é de que os trabalhos sejam concluídos até o fim de 2026. O projeto prevê a construção de um novo formato para o canal, com estrutura retangular e verticalizada. Mesmo com uma situação de controle, a gestão municipal orienta que moradores que precisem se deslocar entre os bairros São Miguel, Santa Luzia e Mirandão utilizem a Avenida Chagas Bezerra como rota alternativa. Rodrigo Miranda para a Verdinha FM 92.5 e TV Diário.
0: São 7h18 e tem mais expectativa de chuva, viu, meus amigos? O IMET gerou um novo alerta aí nesta segunda-feira, com um aviso aí de chuvas intensas, tá? Com um grau de severidade classificado como perigo potencial para 150 municípios aqui do estado do Ceará. Esse aviso segue válido até às 11h59 da noite de amanhã, de terça-feira. Segundo o órgão, a previsão indica chuvas entre 20 e 30 milímetros por hora, podendo chegar a 50 milímetros ao dia, além de ventos também entre 40 e 60 km por hora. Apesar do cenário, o risco é considerado baixo para ocorrências como queda de energia, galhos de árvores, alagamentos e também descargas elétricas. Mas, repito para você, 150 cidades aqui do Ceará com expectativa de chuva de hoje para amanhã, né? Amanhã durante todo o dia até às 11 horas da noite. Agora na capital cearense são 7 horas e 19 minutos.
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0: Ismael, bem-vindo de volta, mais uma segunda e você por aqui conosco, tudo bem?
3: Graças a Deus, tudo bem. E você, como é que você tá?
0: Estamos aí, graças a Deus, a gente trazendo o noticiário, o fim de semana, infelizmente, com informações não tão positivas, muitas ocorrências, a área da segurança pública, né, como destaques importantes, e nós vamos seguir justamente falando desse assunto, porque, olha, gente, pesquisadores da

0: empresa de segurança Elastic. Vou trazer bem no cearenseis, tá? Elastic, para você que nos acompanha. Identificaram um novo vírus bancário direcionado exclusivamente a usuários brasileiros. Nós vamos entender um pouco mais desse assunto a partir de agora com a presença do Ismael aqui nos nossos estúdios. Primeiro, Ismael, que tipo de vírus é esse? Como é que ele costuma agir, né, para as pessoas que têm problemas com esse tipo de situação?
1: Então, vamos lá. Esse vírus é um vírus específico para a área financeira. Então, ele ataca, né, diretamente usuários de bancos, fintechs, enfim, no financeiro no modo geral. E é uma campanha, especificamente, é um vírus direcionado 100% para o Brasil. Tanto é que, quando esse vírus ele é instalado no seu equipamento, ali no seu celular ou no seu computador, ele faz algumas análises. Então, ele verifica se o país que ele está é o Brasil. Então, ele verifica ali as configurações do seu equipamento para ver se é o Brasil. Ele verifica se a máquina, né, que ele está trabalhando não é uma máquina de laboratório, porque às vezes o pessoal consegue baixar o vírus para fazer teste. Então, ele faz várias análises para garantir que ele está numa máquina de usuário. A partir daí, dessa instalação, ele começa a fazer análises dos bancos, dos sites de fintechs, empresas financeiras, para ver se ele vai conseguir aplicar o golpe. E esse vírus ele é baixado, né? Esse que é o ponto de atenção. Uhum. A partir de um aplicativo legítimo, né? Aparentemente legítimo, que estão nas lojas, né, de aplicativos, né? Então existe uma marca, né, que fabrica mouse, fabrica câmeras, né, webcam, que o usuário, ele baixando esse aplicativo supostamente legítimo desse fabricante, esse malware ele se instala. A partir dali, uma vez instalado, ele começa a monitorar o usuário, e uma vez detectando que ele acessou um banco Y, né, ele carrega uma tela mentirosa, né, vamos dizer assim, uma tela falsa ali na frente do dispositivo daquele usuário, e a partir dali começa a coletar informações, né? Então ele pede senha, pede o número da agência, o número da conta, e chega ao ponto de, em alguns momentos, ele trazer uma tela dizendo que está entrando em contato com o suporte, e a partir dali o usuário recebe uma ligação, né, que aí entra um ataque de phishing, né, que a gente chama, que é um phishing por voz, aonde o atacante entra em contato com ele, e a partir dali vai conduzindo ele para uma engenharia social, pedindo para que ele compartilhe a tela do celular, digite as senhas e digite algumas informações, e no final acaba fazendo uma subtração ali da conta daquele usuário. Mas é uma campanha muito específica e muito bem elaborada, né? Aqui a gente não tem muito tempo para entrar nos detalhes, uhum, mas é muito bem elaborada a campanha. Dificilmente as pessoas não cairiam nesse golpe, tem que estar muito atento.
0: Nós já temos relatos, Ismael, de pessoas que, né, tiveram problemas aí com esse tipo de malware aí nos seus aplicativos, enfim, as suas plataformas de acesso, né, às instituições bancárias?
1: Então, especificamente desse malware ainda, né, porque essa notícia ela foi divulgada, né, ainda no meio da semana passada, né, uhum. Então a notícia ainda é muito fresca. Foi divulgado, mas ainda não tem informações oficiais de usuários que caíram especificamente nesse vírus, né, que é destinado ao Brasil. Mas eu posso te garantir que existem outros vírus similares e que é muito comum e com uma certa constância usuários reclamam, né, que perderam volumes, né, financeiros e altos, né? Tanto é que da última vez que nós estivemos aqui, nós relatamos ali uma perda na casa de milhões, né? Não foi nem mil, nem 10 mil, né? Foi milhões ali a perda que a pessoa teve. Não foi para um vírus bancário, mas foi um golpe ali que teve, que o usuário acabou perdendo uma quantia muito alta.
0: É isso. Estamos conversando com Ismael Júnior, que é especialista em segurança digital, trazendo para você os detalhes, meus amigos. É isso, né? Os criminosos hoje em dia eles estão aí com todo o aparato tecnológico a favor deles, né? Estão usando aí a tecnologia para ações negativas, infelizmente, né? E a gente tem então essa modalidade de vírus, repito para você, modalidade específica, tá? De vírus aí direcionado aos clientes do nosso país. Dá para acreditar nisso? Pois é. E o Ismael está trazendo para você aqui esse relato e essas explicações justamente para, se você passar

0: por alguma situação semelhante, saber o que fazer, né? Porque pode ser que pessoas aqui do nosso estado sejam vítimas, né? Se tornem vítimas desse tipo de ação criminosa. Ismael, vamos passar aqui para o nosso próximo assunto, porque esse aqui, meu amigo, foi que me chamou a atenção mesmo. Um vazamento de dados, gente. Olha só essa informação. Vazamento de dados do guia de motéis expôs milhões de usuários. Onde é que isso aconteceu? Como é que isso aconteceu, hein, Samuel? Aliás, Ismael. Porque quando eu vi essa notícia, meu amigo, eu de cara já fiquei assim impactado, né, pela manchete. Mas vamos abordar esse assunto para nossa audiência entender.
1: Então, bora lá. Então, existe um guia, né, que é um guia de motéis. Esse guia, o que que ele faz? É mais ou menos, existem alguns sites que, de hotéis, né, que você, sim, vai lá, busca por hotéis, você quer pegar estadia, e ele faz comparação entre as várias redes de hotéis, pousadas que existem pelo país, e ele vai te dando ali comparações de preço, quais são as facilidades que tem, se o quarto tem banheira, não tem, se é aquilo outro. Nos motéis não muito diferente, esse guia, ele te relaciona ali todos os motéis que tem na região, e ele vai dizendo o que, que tem mais vantagem, o que, que não tem, promoção e tal, e ali ele não é um guia simplesmente que você só entra e usa, né? Você, sim, tem uma assinatura ali também desse guia. Então ele tinha usuários pagantes, né, e não pagantes. Qual é o ponto de atenção? É porque geralmente quando você associa, né, ali a questão dos motéis, você tem algumas coisas, né, associadas, né? Fidelidade, sim, né? Algumas coisas assim. E geralmente esse público ele busca por privacidade, ele,
0: sim,
1: não quer
0: uma descrição,
1: né? Total, e ele não quer ser relacionado àquele tipo de diversão, entretenimento, aquela coisa, né? E aí vazou. E aí o que que vazou? Vazou nome, vazou telefone, vazou e-mail, vazou CPF,
0: fator. Rapaz, agora imagine se tem gente nessa lista aí que não tava utilizando esse, pois, espaço. É. Enfim, né? É delicado a gente abordar isso.
1: Extremamente, extremamente delicado, né? E vazou muitas informações. Então, além do problema que ele pode ter, né, com alguém, né, ele vai ter problema também com os golpistas, né? Porque, verdade, os golpistas, eles vão pegar aquelas informações, que tem informações privilegiadas, e fazer o que a gente chama de phishing, né? Então ele vai entrar em contato com você, supostamente se passando pelo aquele guia de motéis, ou passando pela instituição a qual ele já foi, frequentou, porque ali também tinha relação, uhum, ali da onde ele pegou um cupom promocional, sim, né, teve alguma vantagem, e aí ele vai entrar em contato, os golpistas vão entrar em contato e vão tirar algum tipo de vantagem, né? Então, ou vou pegar mais informações dele, mas no final das contas, os golpistas, o que eles querem é dinheiro, né? Sim. Então ele vai dar algum jeito de tirar dinheiro de você, vai te extorquir de alguma forma, ou como é que se diz? Chantageando, uma, uhum, chantagem direta, por não te expor.
0: Ou uma calúnia,
1: né? Alguma calúnia, alguma coisa desse tipo. Ou uma forma de te enganar, que aí entra ali na engenharia social, ele vai te fazer entrar, te oferecer um cupom daquela instituição que você foi, né? Daquela rede de motéis, e você vai acabar caindo, pagando, e em vez de você pagar para um motel, você vai pagar para eles, enfim. Há uma gama de possibilidades. Fora isso, né, você ainda tem a questão dele conseguir, esses golpistas, aumentar a extensão do golpe, né? Porque ele pode ir, que ele vai conseguir permear ali as pessoas que você vai. Então vai entrar em contato com o WhatsApp, vai entrar em contato via e-mail, via redes sociais, enfim. É uma dor de cabeça que acho que ninguém queria arrumar, né? Então, dentro de casa e fora de casa, né? Se assim podemos dizer, né?
0: É isso. Imagina se uma dessas pessoas, ou se algumas dessas pessoas, tá aí naquele momento extraconjugal, né, meus amigos? É mais complicado ainda, né? Bastante. Delicado. A gente torce pra que não, mas se tiver, o problema é duplo, né? É dobrado. É isso. Ismael Júnior, especialista em cibersegurança aqui no nosso Verdinha Notícias, trazendo esses assuntos que repercutem, né? E que trazem aí aquele alerta para você que faz a utilização das ferramentas digitais hoje em dia. É importante demais você manter o monitoramento aí do que você acessa, onde você acessa e a forma que você acessa, para evitar os problemas futuros, né? Ismael, muito obrigado pela sua participação mais uma semana aqui com a gente, tá?
1: É isso aí. Uma boa noite, bom trabalho para vocês. E é isso aí. Até a próxima.
0: Até, boa semana.
1: Para nós, obrigado.

7:30, meus amigos, no próximo bloco vamos falar de política, porque Ciro Gomes decide desistir da candidatura à presidência da República e afirma que deve aí oficializar a disputa ao governo do estado ainda nesta semana. Eu trago os detalhes para você no próximo bloco. 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
1: 7h33, estamos de volta com Verde Notícias, com informações para vocês sobre o trânsito na Avenida Aguanambi, na capital cearense. Nesse momento, sentido BR-116, a gente tem uma movimentação maior, né? A gente percebe ali um trânsito de moderado a intenso para quem vai sentido BR-116. Do outro lado, para você que vai em direção ao centro da capital, aí a via praticamente livre, às 7 horas e 33 minutos. Leste-oeste agora, o trecho na região central da nossa cidade, o trânsito mais movimentado para quem vai em direção à Avenida Monsenhor Tabosa, para a Praia de Iracema, tá? Do outro lado, a gente nota a via livre, sentido Pirambu, Barra do Ceará. Agora, Dom Luiz, aqui na Aldeota, a gente tem o trânsito bastante movimentado lá no início dela, para você que está saindo da Via Expressa e vindo aqui em direção à Praça Portugal, mas no decorrer aí da avenida a gente nota que o trânsito vai fluindo, né? Sem maiores problemas para o motorista, para o motociclista. Raul Barbosa, aqui na Aerolândia, aí a gente tem o trânsito bem movimentado, né? Sentido Arena Castelão, mas aparentemente fluindo, né? Sem um ponto de lentidão. Do outro lado, da mesma forma, trânsito aí de moderado a intenso sentido Desembarcador Moreira. Olha, meus amigos, deixa eu trazer a atualização para você, porque 2 semanas após a abertura de uma cratera na CE025, né? Aquele trecho entre Fortaleza e Aquiraz, a via segue em obras e sem previsão de liberação. O incidente, né, a gente lembra, provocou a morte aí de um motociclista, interditou parte da rodovia e o Nicolas Paulino é quem traz atualizações.
2: A cratera

0: Aberta na CE025 entre Fortaleza e Aquiraz, seguem obras 2 semanas após o acidente que provocou a morte de um motociclista de 40 anos. O prazo inicial da Superintendência de Obras Públicas do Ceará era liberar a pista nesta segunda-feira, mas as chuvas registradas nos últimos dias atrasaram os serviços. Segundo a SOP, a intervenção depende de condições climáticas favoráveis, principalmente nas etapas de concretagem das estruturas de drenagem. No local, equipes trabalham na fixação das manilhas de concreto por onde a água será escoada. Técnicos explicam que o cimento não consegue fixar adequadamente com o solo molhado. Somente após a recuperação do sistema de drenagem será feita a recomposição da malha asfáltica. As obras começaram no dia 27 de abril, logo após a liberação da área pela perícia forense. A SOP informou que as equipes seguem trabalhando em ritmo acelerado e que a conclusão dos serviços deve ocorrer ao longo desta semana, caso não haja novas chuvas. Enquanto isso, motoristas precisam redobrar a atenção ao trafegar pelo trecho. No sentido Porto das Dunas Fortaleza, a pista está parcialmente liberada em contramão. Já no sentido Fortaleza Porto das Dunas, o desvio é feito por ruas ao lado de um condomínio. A orientação é que os condutores sigam a sinalização e as instruções dos agentes de trânsito para evitar novos acidentes. Nicolas Paulino para a Verdinha FM 92.5 e TV Diário.
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2: São 7 horas e 37 minutos. Olha, o ex-ministro e ex-governador do Ceará, Ciro Gomes, decidiu descartar a candidatura à presidência da República, gente, nesse ano de 2026. A informação é do portal G1. Segundo ele, o anúncio oficial da candidatura ao governo do estado deve ser feito em 16 de maio, ou seja, no próximo sábado. A declaração foi dada durante participação do Tucano no Fórum Otimista Brasil 2026, organizado pela Fundação Armando Álvares, Penteado. Ciro afirmou que, apesar do amor pelo Brasil, foi assim que ele descreveu a relação, desta vez pesou mais a decisão de disputar o comando do Ceará. No evento, o ex-governador participou de um painel sobre a atual situação política e social do país. Ciro já disputou a presidência em 4 eleições. Em 2022, ele teve o pior desempenho eleitoral da carreira, ao terminar a disputa aí em 4º lugar, com cerca de 3% dos votos válidos, quando concorreu pelo PDT. São 7 horas e 38 minutos. O governador Elmano de Freitas está com uma comitiva nos Estados Unidos. O objetivo da missão é atrair parcerias e investimentos em áreas como tecnologia e indústria. A agenda oficial faz parte da estratégia de posicionar o Ceará como um ambiente favorável ao desenvolvimento tecnológico e de inovação. No fim de semana, Elmano visitou a Universidade de Nova York, acompanhado do secretário do Desenvolvimento Econômico, Fábio Feijó, e do presidente da Assembleia Legislativa, o Romeu Aldighieri. Elmano ressaltou recentes conquistas para o setor no estado, como a instalação do ITA Ceará e do maior data center das Américas, que está sendo construído na zona de processamento de exportação do PC. 7 horas e 39 minutos. Nós estamos ao vivo com Verdinha Notícias nessa noite de hoje, trazendo para você as informações aqui do nosso noticiário local. Inclusive, vou tentar espelhar aqui, Gutierre Madeira, uma notícia sobre os projetos, tá? Pronto. Ministério Público do Ceará investiga empresários suspeitos de desviar verba aí de projetos sociais, gente, e também projetos esportivos aqui no estado do Ceará. Eu vou trazer para você os detalhes desse assunto. 9 empresários e fornecedores de serviços são investigados por supostamente participarem de um esquema de desvio de recursos públicos em convênios aqui com o governo do estado. Segundo o MPCE, os valores desviados seriam destinados a projetos sociais e esportivos entre os anos de 2014 e 2015. O MP identificou que houve fraude

0: especificamente nos convênios Lazer e Ação no Cocó e Esporte na Minha Cidade, firmados com a Secretaria do Esporte. Um dos contratos, gente, conforme o órgão destinado ao lazer e inclusão social, previa repasses acima de R$1 milhão. O esquema teria sido coordenado por integrantes vinculados a uma entidade responsável por esses projetos e tinha a participação de empresários e fornecedores. O caso começou a ser apurado internamente em 2013, após denúncias sobre irregularidades ainda na execução dos convênios. Depois disso, a investigação passou a ser conduzida aí pelo Grupo de Atuação Especial de Combate às Organizações Criminosas, o GAECO, que realizou diligências, oitivas, análise de documentos e quebra de sigilos bancários para rastrear a movimentação financeira dos suspeitos. Essa investigação apontou também, gente, utilização de notas fiscais falsas, tá? Execução parcial dos serviços contratados e operações para ocultar a origem do dinheiro desviado. É algo bem grave e que nós vamos seguir de olho aí nessa situação. Você pode conferir acessando diarionordeste.com.br na editoria Ponto Poder. Agora na capital cearense são 7 horas e 41 minutos.
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0: A usina de urânio em Santa Quitéria deu mais um passo aí e aguarda os ajustes finais para a implantação. O Egídio é quem chega com as atualizações.
2: Boa noite, teleouvintes da Verdinha 92.5 e da TV Diário. Presidente da empresa Indústrias Nucleares Brasileiras, o cearense Tomás de Paula Pessoa Filho, disse hoje para um grupo de 15 empresários da agropecuária do Ceará que o projeto de extração e beneficiamento do urânio fosfatado de Itatiaia em Santa Quitéria está pronto para ser implantado, aguardando apenas a licença ambiental. Ele disse que o empreendimento vai absorver investimento privado de R$500 milhões, devendo iniciar suas operações em 2030. De acordo com Tomás de Paula Pessoa Filho, todas as dúvidas técnicas em torno do relatório e do estudo de impacto do meio ambiente já foram resolvidas, razão pela qual, disse ele, o que falta agora é somente a licença de instalação para o início da exploração da jazida e das obras de instalação de sua unidade industrial, que fará o beneficiamento do fosfato. Egídio Serpa para o Verdinha Notícias.
0: E olha, mais de 30 cidades aqui do Ceará, a gente tem um potencial de consumo bilionário, tá, nesse ano de 2026, e o estado pode movimentar até 236 bilhões, com destaque para habitação e também alimentação. A Maiara Mourão é quem traz as informações.
3: Os dados são da nova edição do IPC Maps. Desse total, 208 bilhões vem do ambiente urbano e 28 bilhões do rural. O montante absoluto significa retração de 2% sobre o indicador do ano passado. O indicador combina variáveis socioeconômicas como renda das famílias, massa salarial, população, nível de emprego formal, arrecadação de impostos e dados do varejo local. O resultado é uma estimativa de quanto aquela população tem disponível para gastar em bens e serviços. Nesse cenário, 34 cidades cearenses ultrapassaram a marca de 1 bilhão em potencial de consumo em 2026. Fortaleza soma 91,5 bilhões de potencial, volume 9 vezes superior ao do segundo colocado, Caucaia, com 10,3 bilhões. Juazeiro do Norte desponta como o principal polo consumidor do interior, na terceira posição estadual, com R$8,4 bilhões. Algumas cidades do ranking se destacaram ao ganhar posições na lista. É o caso de Horizonte, que saltou 5 colocações, e Itaitinga, que subiu 4. Ambas ganharam relevância econômica com novos empreendimentos de grande porte. No caso de Horizonte, desponta o polo automotivo, onde são produzidos carros elétricos. Em Itaitinga, o avanço se dá, sobretudo, com base na expansão do hub logístico de e-commerce e de indústrias. Por segmento econômico, a habitação lidera o ranking no Ceará, com 44,7 bilhões projetados. Em seguida, aparecem alimentação no domicílio, 25 bilhões,

0: e veículo próprio com 22 bilhões. Com informações de Vitor Ximenes, Maiara Mourão para a Verdinha FM 92.5 e TV Diário.
1: E olha, as importações de veículos aqui dispararam, meus amigos, no Ceará em 2026, tá? Nos primeiros 4 meses deste ano, o estado já importou o equivalente a 11 milhões e meio de dólares nesse segmento. Os dados são da plataforma Comexstat, que reúne informações do comércio exterior de todo o país. No mesmo período do ano passado, para que vocês tenham uma noção, o montante havia sido de 40 mil dólares. Segundo o levantamento feito aí pelo colunista Alisson Martins, o dado mais impressionante é que 99,7% do valor importado aqui pelo Ceará veio da China. Especialistas acreditam que o avanço chinês combina montadoras em campanha agressiva de vendas com lançamentos e também preços competitivos. Além disso, há um movimento de antecipação, já que as alíquotas sobre veículos elétricos e híbridos devem atingir o teto de 35% em julho deste ano. Isso estimula a aceleração de embarques para evitar custos mais altos. O câmbio também ajudou, tá? No início de 2025, o dólar girava entre 5,80 e 5,90. Neste ano, a média ficou entre 5,20 e 5,30, barateando também as importações, né? No cenário nacional, o país importou 3 bilhões e meio de dólares em veículos automotores. E a China responde por 64,6% desse montante, figurando então como a maior fornecedora de veículos, né, ao mercado nacional, superando a Argentina. Agora na capital cearense, 7 horas e 47 minutos.
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1: Milhões de pessoas podem enfrentar fome e inanição se os carregamentos de fertilizantes, gente, foram bloqueados aí, né, na travessia do Estreito de Hormuz do Oriente Médio. O Sávio Manfredini é quem traz esse e outros destaques internacionais.
3: Segundo Jorge Moreira da Silva, diretor executivo do Escritório das Nações Unidas de Serviços para Projetos, milhões de pessoas podem enfrentar a fome nos próximos meses em razão do bloqueio no Estreito de Hormuz, no Oriente Médio. Conforme o diretor, a interrupção da passagem de fertilizantes ameaça a produção agrícola em vários países, incluindo o Brasil, a Índia e as nações africanas. O bloqueio foi imposto pelo Irã em meio ao conflito com os Estados Unidos e Israel. De acordo com a ONU, o aumento no preço dos fertilizantes pode reduzir a produção de alimentos e provocar uma crise humanitária global. A entidade tenta negociar a liberação da rota marítima, considerada estratégica para o abastecimento mundial. E 2 soldados de Israel foram condenados à prisão militar após desrespeitarem um símbolo religioso cristão no sul do Líbano. Segundo as forças de defesa israelenses, um dos militares colocou um cigarro na boca de uma estátua da Virgem Maria, enquanto o outro registrou a cena em fotografia. A imagem circulou nas redes sociais e provocou uma forte repercussão negativa. E palestinos participaram no último domingo de um casamento coletivo para 50 casais órfãos na cidade de Gaza, em meio à guerra entre Israel e o Hamas e a crise humanitária no território palestino. A cerimônia aconteceu enquanto a maioria dos mais de 2 milhões de habitantes de Gaza foi deslocada pela guerra entre Israel e o grupo terrorista Hamas. Os casamentos foram montados pela organização sem fins lucrativos, Fundação de Ajuda Humanitária da Turquia. Em publicação nas redes sociais, a organização afirmou que o evento tinha como objetivo levar esperança às famílias afetadas pelo conflito. Sávio Manfredini para a Verdinha FM 92.5 e TV Diário.
1: No próximo bloco, futebol, hein, meus amigos? Vamos passar a régua nos resultados da rodada com destaque para a derrota do Ceará. Eita, rapaz. Crise, hein, em Porangabuçu. O Vlad Marques vai analisar e trazer mais informações sobre os bastidores no próximo bloco. 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
1: Agora na capital cearense, 752. Olha, deixa eu mandar um abraço pro Evandro Mendes, rapaz. Tá lá em General Sampaio. Conheço demais, General, hein? Um abraço pra você, Evandro, e pra todos os sampaienses ligados aí conosco, lá no Vale do Curu. Quem mais tá conosco? Lá no Crato, no Arte Bar, o Taumaturgo, o Marcão, o Marquesão, o Rafael, o Geraldinho e o Cláudio. A turma boa em plena segunda-feira, viu, Vlad Marx? Tomando aquela, né? Pra, certamente aquela resenha do futebol já tá acontecendo nessa hora. Todo mundo tirando sarro um com o outro, né? E aproveitando aí o começo de semana, após essa rodada aí de Campeonato Brasileiro. O Chagas Brasilino tá em Tianguá, ligado com a gente. Quem mais tá conosco? O Elson, lá no Piauí, desejando uma ótima semana. Valeu, meu amigo, protegido pra você também, tá? No João 23... Quem tá conosco é o Célio. Um abraço pra você, Célio. O Toninho tá em Guarulhos, também conosco, acompanhando a nossa programação. É, em Santo Antônio, no Apuiarés, a Fátima tá conosco. Um cheiro pra você, Fátima. O Anacleto tá lá no Henrique Jorge, acompanhando a nossa programação. O Alexandre Wagner tá do Conjunto Ceará, aqui na capital cearense. Valeu. O Dalgimar também tá conosco, mandando mensagem através do WhatsApp da Verdinha. A Isabel está conosco lá na Serrinha. Valeu, Isabel. Um abraço para você, pro Ricardo e pros seus filhos, tá? É isso, meus amigos. Agora, 7h54, bora falar de futebol.
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1: Baixo Vlad, boa noite. Segundou, tudo certo?
2: Boa noite, Alânio. Segundou, abração pra todo mundo.
1: É isso, Vlad. A semana não começa muito bem pro torcedor alvinegro, que tá com aquela dor de cabeça, meu amigo, depois de mais uma derrota em casa, dessa vez. Dá pra falar já em crise, Vlad, no Ceará Sporting Clube?
2: Olha, Alânio, dá. Porque são 4 jogos sem vencer na Série B, né? O Vovô tá a 2 pontos da zona de rebaixamento. E está na 14ª colocação. Né? Eu acho que a partida com o Atlético Goianiense foi uma das piores do Ceará que eu lembre nas últimas temporadas. Eu acho que se você pegar a Série B do ano retrasado, não teve uma partida tão ruim. A Série A do ano passado, que foi uma Série A consistente, apesar do rebaixamento, o Ceará não teve uma partida tão ruim.

0: Mas essa contra o Atlético Goianiense foi terrível mesmo. A atuação de deixar o torcedor muito irritado, como o torcedor mostrou a insatisfação dele, vaiou o time numa derrota por um time fraquíssimo, né? O Atlético Goianiense também é um time muito fraco. E o Ceará ficou quase uma hora com o jogador a mais.
1: Sim.
0: E não conseguiu empatar e virar o jogo. O Moza, ele passou confiança, disse que vai subir o time, mas, amigo, o trabalho dele não tá rendendo, né? Não tá dando liga. Se o torcedor do Ceará tem esperança naquela questão do Moza já ter subido o Curitiba, já ter subido o Mirassol, mas o trabalho do Moza no Ceará tá parecendo o trabalho do Moza no Guarani, quando foi décimo lugar na Série B de 22. Não é nem esses times que ele subiu, não.
1: Uhum.
0: Não tá dando liga de forma alguma a forma do Moza jogar. O Ceará tá muito travado, tá muito previsível, cria muito pouco. E a defesa, que era um pilar desse time do Moza,
1: sim,
0: tá falhando demais, tá permitindo muitos gols. Terceiro jogo seguido que o Ceará concede pênalti. Ceará é o time que mais concede pênalti na Série B, são 5. Ceará e Avaí são os que mais concedem. Ou seja, é sinal de falha, né? E o clube tem o Atlético Mineiro na Copa do Brasil na quarta-feira e o Fortaleza no Clássico Rei pela Série B no final de semana.
1: Uma tabela,
0: amigo, ou você reage agora, né? Ou vai ser complicado, né?
1: E já vem de uma eliminação na Copa do Nordeste pro Vitória, né, Vlad? Aí encaixa, exatamente, com uma derrota na sequência. Turbulência, o ambiente, né?
0: A pressão é tão grande que os jogadores, no momento em que o Moza foi conceder a entrevista coletiva, os jogadores sentaram ao lado do Moza e falaram: a culpa também é nossa, não dá pra culpar só ele, os jogadores também têm culpa na má fase. Eu acho que todo mundo tem culpa mesmo. Agora o time precisa mostrar futebol da segunda maior folha salarial da Série B, amigo. Será que não dá pra ficar em 14º numa Série B de brasileiro, né? Você precisa estar ali no G2, no G3, no G6.
1: Sim.
0: Não dá pra fazer uma campanha tão ruim. Então a reação do vovô precisa ser pra já, viu, Alan?
1: É isso. Vamos ver o que vai acontecer nesse meio de semana, né? Nesse confronto aí contra o Atlético Mineiro pela Copa do Brasil. Vlad, o Fortaleza tá bem na Série B, né? Tá ali na parte de cima, dentro da zona de classificação. E o Lyon empatou fora de casa. Mais um empate, né, do Fortaleza fora de casa.
0: O Fortaleza mostra mais consistência, né? A gente tá vendo um time que tá 7 jogos sem perder, que tá bem na Série B, tá em segundo lugar, né? Perdeu a liderança pro Sport. Depois desse empate, o Sport ter vencido a Ponte Preta. Foi um jogo em que o Avaí dominou a partida, o Vinícius Veste, goleiro, fez ótimas defesas no Fortaleza, mas o Leão também teve chance para marcar.
1: Uhum.
0: O Fortaleza tava com algumas chances, principalmente no finalzinho do jogo. O empate, ele é um empate interessante, empatar fora de casa sempre um resultado que dá para você aceitar. O problema foi algumas coisas que aconteceram no decorrer do jogo. O Rian tomou amarelo, tá fora do Clássico Rei com o Ceará. O Pierre foi expulso do banco. O Brits foi expulso lá ali aos 50 minutos do segundo tempo. E o Carpini também foi expulso. Ou seja, 4 baixos pro Clássico Rei, né, contra o Ceará. Mas o Carpini falou na coletiva: vamos valorizar quem vai poder jogar o Clássico, quem tá disponível. Conseguimos um empate. Ele até disse: não foi a atuação que eu esperei, porque o time tá sentindo a maratona de jogos. Então, a gente valoriza o empate e bola pra frente, mas realmente o Fortaleza, ele tá fazendo uma campanha consistente na Série B, tá na segunda colocação, né, do campeonato.
1: É isso. Pra finalizar, Vlad, rapidinho vamos passar os resultados dos outros cearenses nas séries C e D. Destaque aí pra vitória do Iguatu, né? Mais uma do Azulão do Centro-Sul.
0: O Azulão disparou, né, na liderança do grupo dele. Tá muito bem, né, na Série D. Eu acho que é um dos times que vai se classificar, né? O Iguatu tá jogando muito bem, jogando em casa. É sempre um time muito forte, né, o time do Iguatu. O Maracanã, nesse próprio grupo, ele também tem boas chances de classificação, né, apesar de ter conseguido um empate. E o resultado mais surpreendente foi a vitória do Atlético. O Atlético Cearense venceu a primeira, venceu o Fluminense do Piauí, né, e também tem chance de classificação. Ou seja, todos os cearenses têm chance de classificação ainda na Série D. Lembrando que o Ferroviário vai entrar em campo 8 horas, né, vai enfrentar o Piauí no Albertão. O Ferroviário, que tem a liderança já do grupo, e se ele ganhar, vai disparar também. O Ferroviário, que está nessa semana especial, né? Fez 93 anos na última sexta-feira. A gente espera aí que o Ferroviário

0: faça um bom jogo contra o Piauí.
1: É isso, Vlad. Valeu, meu amigo. Obrigado pela sua participação. Valeu, Alanão. Tá? Boa semana. E nós voltamos amanhã, se Deus quiser, 7 horas, com muito mais pra você. Tá? Um abraço, fique em paz. Até amanhã.
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2: Muito bem, amigos! Tamo no ar aqui com Jogada 3, até 9 da noite. Para aqueles que ainda não ouviram Jogada 2, Jogada 1, nós estamos aqui, ó, para atualizar você, tá legal? Com a

0: notícias do seu clube preferido, trazendo os resultados, né? Dos nossos clubes aí na Série D, Série C, também na Série B, onde nós temos Fortaleza e Ceará ali disputando. E você que está indo agora para casa aí do seu carro, te convido a que você ligue aí do 92,5, né? Ficando escutando a gente aqui, você que está em casa também, você que está no trabalho ainda, acessa aí o @jogadasvm e deixa aí o seu like, dê o seu joinha, deixa aí tudo pra gente, tá legal? Aqui do Jogada, no @jogadasvm. A mesa de áudio ali com o Samuel Macedo, aqui do meu lado está o Vlad Marques, o conde da informação e da opinião, e a gente vai debater muito ainda sobre esse futebol cearense. Já começando, né, Vlad, trazendo aqui primeiro o seu boa noite, tá legal? Para ficar mais organizada a coisa. Boa noite, Vlad. Seja bem-vindo. Ótima semana para mim.
1: Boa noite, Jotinha, pra todos nós, boa semana pra todo mundo, abração pro Samuel Macedo, pra galera que tá aqui com a gente no Jogada Terceiro Tempo. É uma semana de expectativa, né, de virar a chave, né, tanto pro Vovô quanto pro Leão, né, de Copa do Brasil, desafios complicados, mais pro Ceará pela desvantagem, pelo tamanho do adversário, mas que vão ser dias de... dúvidas para Carpini e para Moza, porque no final de semana já tem, ó, Clássico Rei, Jotinha.
0: Só, né?
1: Então, o que é que os clubes vão fazer? Vão com força total nessa Copa do Brasil, vão segurar aí um pouco para jogar com força máxima no Clássico, e aí, o que é que esses caras vão fazer?
0: Aliás, o Fortaleza, ele tem desfalques, né? Tem Rian, terceiro cartão amarelo, o Pierre expulso, Brits expulso do jogo de ontem e até o treinador, ou seja, quatro, né? Quatro desfalques tem a equipe do Fortaleza para o Clássico, porque pela Copa do Brasil eles podem jogar, né? Tanto o Brits como o Pierre, né? Eles podem jogar, mas assim, pela Série B não vão poder enfrentar o Ceará no Clássico. Eu pergunto a você, Vlad, daqui a pouco a gente fala mais um pouquinho sobre o Clássico. Nós vamos falar sobre o primeiro jogo do Ceará, né? Jogo do Ceará que o Ceará, quando joga com um a menos, não consegue ganhar, mas ontem, ou melhor, sábado, ele teve toda a chance para ganhar, inclusive passando muito mais de uma hora com um homem a mais, né? A expulsão ali do ponta direita da equipe do Atlético Goianiense, por sinal, muito bom jogador, né? Perdeu um gol no início da partida, ali quase na risca do gol, ele perdeu o gol e acaba sendo expulso. Mas assim, era um jogo pro Ceará ganhar. Eu acreditava que o Ceará ganhasse o jogo do Atlético Goianiense.
1: Também acreditava.
0: Cravava a vitória do Ceará. O que faltou à equipe do Ceará, Vlad, para conseguir essa vitória?
1: Olha, Jota, faltou muita coisa. Faltou, primeiro, ter tranquilidade quando você fica com um jogador a mais, tá? Claro, o adversário se retranca, baixa as linhas, se fecha, mas você tem que ter tranquilidade pra abrir os espaços, fazer o balanço, virar o jogo e finalizar da melhor forma. Eu acho que faltou tranquilidade aos jogadores do Ceará. Jota, falta também mais poder de fogo ao Vovô, sabe? Eu acho o ataque do Ceará na Série B muito falho comparado com os adversários, né? Vou dar só alguns exemplos aqui. Falta um camisa 9 ali para fazer o gol, cara. Porque, vamos lá, o Goiás tem um grande centroavante, né? Aquele que jogou no CRB nas temporadas passadas, Anselmo Ramon.
0: Que fez o gol da vitória no Clássico contra o
1: Vila Nova. O Atlético Goianiense tem o Gustavo Coutinho. Esse Fortaleza que fez o gol. O Sport tem o Perrote. O Fortaleza tem o Miritelo. Cara, Série B você tem que ter um grande camisa 9, amigo. Sabe, o Ceará cisca ali, cisca, perde gol. Cisca, perde gol. Não cria tanto e quando cria, a finalização ela é imprecisa. Sabe? O Vila Nova tem um Rafael que fez um belo gol também aqui contra o Ceará.
0: É dois, né? Dois do empate.
1: Ou seja, você precisa de centroavante. O Atlético tinha o Ronaldo Tavares, centroavantaço que rompeu o ligamento.

infelizmente, pro Atlético e pro jogador. Não, o Ceará não tem condição de chegar no mercado e contratar um bom centroavante pra uma Série B, Jota. Aí você fica dependendo ali demais dos meias, que não conseguem ali. É, só o Matheus Araújo tentar...

0: Cara,
1: já tem que ter pensado, ontem.
0: A janela fechou e o Ceará não tem um grande centroavante.
1: O Ceará não tem que pensar a partir de agora, não tem que pensar já ontem. Mas o João Paulo disse que já estão vendo jogadores, analisando jogadores para julho, né? Na coletiva ele falou.
0: Eu sei que o torcedor do Ceará não vai gostar de fazer comparação com Fortaleza, mas olha, o Fortaleza foi atrás de um atacante argentino. Contratou o Meriteiro, tirou ele lá do Defensa e Justiça e o cara tá fazendo gol. O cara camisa 9, sabe? Você tem que trazer esse tipo de jogador pra equipe encaixar. Tem que ter um 9. Claro que não é só o 9, né? Mas você precisa de outros jogadores ali no jogo. Eu acho que o Ceará... os laterais do Ceará estão muito falhos. Os
1: laterais do Ceará, vou te contar, inexistem, ainda perdem gols. O Rafael Ramos perdeu um gol no primeiro tempo, meu Deus do céu. Agora no segundo tempo, perdeu 2. Ele perdeu um que a bola veio alçada ali próximo à pequena área. E ele chegou, poxa, o cara bateu ali de chapa ali, ele fazia aquele gol, cara. E o segundo foi na bela jogada do Sanches, que cruzou o rasteirinho, ele jogou a bola nas nuvens. 2 gols perdidos. Ali não era para perder aquele gol. Mas vamos ouvir aqui o Moser falando, né? Dando explicação sobre o jogo de sábado. Já a gente continua esse papo, tá bom, Vlad? Bora. Vamos ouvir aqui o Moser da equipe do Ceará, o treinador. Fala, Moser.
2: Nós queríamos nos aproximar do líder. Infelizmente, não conseguimos empatar e o desejo era vencer. Mas, sim, em relação à responsabilidade, eu assumo a responsabilidade, principalmente porque eu estou no dia a dia, conheço esses jogadores e o que eles entregam. Então, e eu tenho certeza que nós voltaremos a entregar, não só desempenho, como resultado. Eu nunca falei aqui que seria fácil, e é uma competição realmente difícil, equilibrada. E assim, nós estamos na 8ª rodada, eu não sei se nós vamos subir em primeiro ou segundo, se nós vamos subir em quinto, sexto, mas nós vamos subir esse time. Com muita dificuldade, com muita luta, com muito empenho, com muita entrega, nós vamos subir. Em relação a hoje, nós criamos, tomamos um gol que era evitável, os gols que a gente vem tomando são sempre evitados, e aí eu assumo a responsabilidade pela falta de tempo de nós treinarmos, e aí infelizmente eu bato sempre na mesma tecla. Só vou abrir esse parênteses rápido aqui para não ficar uma coisa amassante e repetitiva. Mas nós vamos com o tempo corrigir. Mas era um gol novamente evitado. Mas tivemos, infelizmente, as nossas chances e não conseguimos fazer os gols. Tivemos um volume, até porque nós estávamos com um jogador a mais no segundo tempo. E tivemos volume de cruzamento, volume de chute, de infiltração. E, infelizmente, o adversário teve êxito sobre as nossas ações. E não conseguimos fazer o gol. E é realmente frustrante, assim, tendo... o descontentamento do nosso torcedor, entendo e respeito, mas pode ter certeza que, como o Éder se pronunciou e todos os jogadores estão aqui, só...
1: Muito bem, tá aí o Moser, né, falando acerca e dando explicações. O Moser sempre bate nessa tecla da falta de tempo para treinar, mas isso é para todo clube. Todos os clubes da Série B não tem tempo para treinar, meu amigo. Já tá ficando muito assim, pragmático, essas desculpas dele, não tem tempo para treinar. Sabia que a competição ia ser desse jeito, não sabia?
0: Sabia sim, eu acho que o Moza, o que ele tem que fazer, Jota, é achar a solução para um time que está claramente em declínio. Né? As atuações do Ceará estão piores, né, a cada jogo. E ele tem que fazer esse time render, tentar mudar a forma de jogar. A defesa que era segura não está sendo mais. E o time, para criar uma jogada, amigo, é complicado. E quando cria, quem finaliza é um jogador que não tem cacuete para finalizar. Ou seja, é complicado. É meio na base do abafa, né, Jota? Que as coisas acontecem.
1: Você falou em criar e perder. Eu vou contar só no jogo de sábado. O Rafael Ramos, 2 perdidos. O Vina perdeu 1. Ele nem bateu no gol, ele tentou dar voltando... Qual é o problema de bater no gol, Vina? Qual é o problema de bater no gol?
0: Tem que chamar a responsabilidade
1: e bater no gol. Recebeu a jogada ali, dentro da pequena área. Era só dar ali para tirar do goleiro, né? Ele tentou pegar alguém, acho que tá faltando confiança demais ao Vina. Deixa eu ver quem mais perdeu o gol. O Mel, que bateu, mas o goleiro defendeu, bateu uma falta boa, né?

0: tentou de perna direita também, saiu fraco, o goleiro defendeu no segundo tempo. Foram poucas as chances, mas quando se cria, se desperdiça, você não pode desperdiçar.
1: Não, na Série B você não pode desperdiçar não, Jota. É aquela coisa. A competição ela é muito equilibrada, os clubes são muito equilibrados, não dão espaço. Quando você tem a chance, você tem que ir lá e finalizar. Eu acho que o que falta ao Ceará mesmo, Jota, é essa contundência de se impor e ganhar o jogo. Esse início de sequência ruim, cara, começou num 3x3 inacreditável com o Vila Nova, cara.
0: Verdade.
1: Tu faz 3x1 dentro de casa, acabou o jogo, meu filho. Não tem churumela, Jota. Você faz 3x1 no primeiro tempo, você acabou o jogo. Você não dá pra complicar um jogo vencendo por 3x1. Se o Ceará tivesse vencido aquele jogo, as coisas iam ser mais tranquilas. Você começa a se complicar e lá vai a bola de neve, né, Jota?
0: É verdade. A gente tá já, né, continuar esse papo, mas vamos inverter as cores. Vamos falar sobre o Fortaleza, que ontem jogou, né, e conseguiu empatar lá. A gente vai já falar sobre esse jogo do Tricolor. 8h16, vamos aí pro nosso primeiro bloco comercial. 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
2: 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Fica aí que o Jogada Terceiro Tempo volta já.
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2: Acende o refletor. 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
0: Muito bem, voltando e a gente muda de cor, sai do preto e branco, entra no vermelho, azul e branco. Vamos falar do tricolor de aço do PC, que ontem empatou num jogo que também contou com as grandes defesas do Vinícius Silvestre, três pelo menos, grandes defesas, senão ele teria perdido o jogo ontem lá para a equipe do Avaí. Nós estamos também acompanhando o jogo do Ferroviário, né? O Ferroviário está jogando lá no Piauí. E daqui a pouco a gente fala, já surgiu um gol aí, hein, Vlad? Já surgiu um gol, hein, Vlad?
1: Sai um gol do Piauí, Jotinha. Piauí fez 1x0 no Ferroviário, cobrança de escanteio, né? E a defesa do Ferrão, ó. Ih, rapaz, deixou o cara sozinho para fazer o gol.
0: Pois é, interessante, né? Como a falha dos zagueiros, né,
1: rapaz? E você vê o sistema defensivo ali com 6 jogadores na defesa. E ainda assim o Ferroviário não conseguiu cortar o cruzamento. Chegou pro jogador do Piauí fazer 1x0. Né? O Ferroviário que tá, né, na liderança do grupo dele na Série D, mas tá sendo derrotado no Albertão. É 13 minutos do segundo tempo.
0: Tem muito tempo, dá pra virar, né? Meu amigo Beto aí na Praça do Coqueiro, é torcedor da equipe do Ferroviário, tá ligado aqui no programa. Vlad, Fortaleza ontem contou também

0: com, e está ali, é para isso mesmo, Vinícius Silvestre, né? Para defender, e defendeu e evitou a derrota da equipe do Fortaleza, que teve chances também, né? Claro. Mas assim, era um jogo para que o Fortaleza também pudesse se impor diante da equipe do Avaí.
1: Olha, jogar na ressacada é sempre muito difícil, né? O Avaí, por mais que não tenha esse investimento todo na Série B, é um das menores folhas da Série B. Tem um ótimo treinador, que é o Cauã de Almeida. É, o Avaí jogou muito bem, controlou o jogo. O Fortaleza ficou um pouco mais atrás, Jota. Se defendeu linha baixa, tentou sair no contra-ataque, o Vitinho foi titular. É, o Fortaleza não teve o Miriteiro, né? Tava contundido, e o Luiz Fernando jogou de centroavante. É, foram poucos contra-ataques que o Fortaleza conseguiu encaixar no jogo. É, foi mais perigoso na bola parada. O Fortaleza, algumas cabeçadas bem perigosas, do Brits, do Rodrigo, criou muito no segundo tempo Fortaleza. Mas como você falou, o Avaí, ele jogou uma ótima partida, e o Vinícius Silvestre precisou realmente fazer grandes defesas. O Avaí, que não está cotado para subir, mas ele fez um ótimo jogo. Então o Vinícius, ele foi grande nome do jogo, fez grandes defesas, está se consolidando, né, no lugar do Breno, no gol do Leão. E o empate, Jota, ele é considerado bom porque o adversário jogou melhor. Então quando você arranca um empate, você sai no lucro aí, né? O Carpini, ele disse, tô feliz pelo resultado, nem tanto pelo desempenho, mas na Série B a gente conseguiu esse ponto aí. Fortaleza saiu da liderança, mas é o vice-líder, né? Está na vice-liderança com 15 pontos. É uma pontuação interessante. O Fortaleza, ele está com invencibilidade muito interessante de 7 jogos.
0: É verdade. A gente vai já ouvir o Carpini. Poxa, começou o jogo, o treinador do Ferroviário já faz quantas alterações ali?
1: Meu
0: amigo.
1: Tá 15 do segundo tempo, né, Jota?
0: Então, segundo tempo. Começou tá o segundo tempo. Aí, o jogo não começou 20 horas, 19.
1: Né? Ele tá trocando muitos jogadores aí pra ver se consegue empatar a partida, viu, Jotinho?
0: É verdade. Vamos ouvir aqui o Carpini explicando, né? Esse jogo diante da equipe do Avaí ontem, 0-0. Fala, Carpini.
2: Nessa pressão da nossa saída, os jogadores com muita força, né, de corrida para frente, coisa que a gente já tinha passado para os atletas, a gente tinha visto isso no material, não foi diferente. Acho que hoje nós não fizemos das nossas melhores apresentações, tivemos alguns atletas individualmente, tecnicamente um pouquinho abaixo, mas é compreensível, a gente vem de uma sequência muito grande de jogos, a gente está há 5 dias fora de casa, a gente veio de um jogo decisivo no meio da semana contra o Confiança, jogo de mata-mata é sempre muito... É muito tenso, né? Então...
3: Essa reta final ali, essa confusão...
0: Aí o Carpini, né, explicando, tem essas adversidades, o frio, né, também lá na região, na região sudeste do país, né? O jogo lá em Santa Catarina, em Floripa, muito frio, dá pra aceitar. É aceitável a explicação do Carpini. E eu concordo com você, poderia ter ganho, mas esse pontinho foi importante, porque o Fortaleza fica só um ponto do Sport, né? O Sport ganhou da Ponte Preta 3-1 de virada, tá? Olha o Ferroviário empatando, olha o Ferroviário empatando, o Ferrão empata, e sabe de quem o gol? Sabe de quem?
4: Opa, rapaz!
0: Ciel! 99! Ciel empata o jogo! Pro Ferrão! Logo no início do segundo tempo, quer dizer, uns 15, 16 já do segundo tempo, Ciel empata o jogo! 1-1! Olha o Ciel aí, que centroavante, hein? 44 anos, cara.
1: Fazendo gol. Tô falando, o Ciel, Jota, ele é um cara que... Ó, você vê a jogada aí, ó. Ó, cruzamento pra ele, ó. Teve sorte, hein? Mas o que vale a bola na rede. Feio é não fazer gol, né? Não existe gol feio, né?
0: Dá maravilha dizer isso. Feio é não fazer o gol.
1: É importantíssimo o empate do Ferroviário pra manter o Ferrão na liderança, viu, Jotinho?
0: É verdade. Daqui a pouco a gente vai continuar a ouvir mais uma aqui do Carpini. Tá na hora já do segundo bloco? Ainda não, né? Deixa eu ver adiantar aqui enquanto o Vlad fala, para que a gente coloque aqui o Carpini outra vez para falar. Ele já vai falar do jogo seguinte, né? Da valorização de quem vai entrar. Vamos ver se a gente consegue ouvi-lo aqui, tá legal? O Carpini. Vlad, aí, você perguntou, agora eu quero que você responda. Você acha que será...

0: Fortaleza vão jogar na Copa do Brasil, Ceará pegando o Atlético Mineiro. Quem é o favorito é o Atlético, né? Sim. Que pode até empatar o jogo, né? Se houver uma diferença de um gol, vitória do Ceará, o jogo vai para pênalti. Ceará para passar direto tem que ser 2 gols de diferença, né? O Fortaleza ganhou o jogo, joga pelo empate. Está uma situação mais tranquila para poupar jogadores, colocar um time mais mesclado?
1: Olha, quando a gente conversou aqui, você já deu ali a resposta do Fortaleza. Como ele já não tem 3, é como se ele já estivesse poupando 3, né? É como se ele já estivesse poupando o Brits, né? Poupando o Pierre e o Rian. Claro que o Carpini, ele queria ter esses jogadores no Clássico. Mas como ele não pode, ele vai ter que utilizar contra o CRB. Então ele vai estar poupando 3 jogadores que ele vai deixar de colocar no lugar desses 3. Eu acho, Jota, que no caso do Fortaleza, o jogo é quinta-feira, né? O jogo é na quinta. Você vai ter menos tempo para se preparar para o Clássico, né? Mas ainda assim, eu acho que o Carpini, ele tem aquela situação de que ele está sempre priorizando a Série B do Campeonato Brasileiro, né? Ele sempre está priorizando. Ele sempre disse, a prioridade é a Série B. Então eu acho que lá em Alagoas contra o CRB, ele vai dar uma mesclada. Ele já vai ter Brits, já vai ter Pierre, já vai ter Rian, que não vão jogar o Clássico. Então ele vai ter 3 jogadores titulares ali, mas ele pode trocar um pouco, né? Trocar um pouco da formação do time para enfrentar o CRB. O CRB vai ter que propor o jogo. Ele está em desvantagem no placar, ele vem de uma boa vitória na Série B, né? Fez 3-0 no Operário, está se recuperando. Mas o Fortaleza, ele tem condição, Jota, de armar um time muito parecido que jogou com Confiança, por exemplo.
0: Mas retrancado, né? Para segurar
1: empate. Se ele quiser, ó, você pode botar ali Vinícius Silvestre, Gasal, Luan Freitas. Aí você coloca o Brits, que o Brits está suspenso no Clássico. Né? Você pode...
0: Pierre também, já, né?
1: Aí eu boto o Pierre, você poupa já o Sacha, que pode jogar o Clássico, entendeu? Você pode poupar o Pochettino, que tá muito desgastado. Você pode botar ali outro jogador no meio campo. Aí você tem o Wellington, Paulo Baia, Rodriguinho, para tentar colocar e poupar os principais titulares. Ele pode poupar Vitinho, pode poupar Luiz Fernando.
0: Pode tentar... eu só acho o seguinte, ó, se jogar desse jeito, o CRB lá no Rei Pelé... vai querer essa vaga do Leão. Quer dizer, tem essa dúvida aí também, né? Porque não vai entregar de mão beijada o CRB. Se o Fortaleza for todo retrancado, mas também tem os contra-ataques, né, que o Fortaleza pode aproveitar.
1: Exatamente.
0: Você falou das perdas, né? Falamos das perdas, que o Carpini fala sobre essas perdas que ele teve, inclusive ele, que vai desfalcar também na área técnica o Tricolor, mas ele fala dos jogadores. Fala aí, Carpini.
1: Tá mudo.

0: Tá aí o Carpini, diz que vai valorizar os que vão entrar, né, Vlad? Tá correto ele, né?
1: É, Jota, tem que valorizar. Eu acho que ele falou na coletiva claramente que vão fazer falta os jogadores, mas que ele tem que valorizar os jogadores que querem entrar e que estão esperando a oportunidade. E o principal que ele falou, que eles estão prontos. Então, eu acho que o Carpini tá certo, né? Eu acho que ele tem ali condições de montar um time interessante pro Clássico, mesmo sem esses jogadores, né? Ele pode colocar o Luan Freitas ali no lugar do Brits, né? No lugar do Pierre e do Rian, ele pode colocar no Clássico Rei Sacha e Rodrigo, ou Sacha e Ronald, né? Para fazer ali a dupla de volantes e tentar fazer um Clássico Rei equilibrado. Eu acho que a

0: a expectativa, Jota, na Copa do Brasil é porque, claro, você não vai rifar o jogo, né? Mas você pode colocar jogadores que já vem jogando. O Carpini na Copa do Nordeste tem escalado um time chamado B, né? Tem escalado um time B, né? Então ele pode colocar esse time B, né? Mas os três jogadores que estão suspensos no Clássico Rei seriam um time competitivo para enfrentar o CRB.
1: É verdade, tô contigo, Vlad. São 8h30 agora, né? 20 horas 30 minutos em Fortaleza. Vamos aí para o segundo bloco comercial. Já já a gente vai voltar com você na jogada, porque aqui no 3 você também tem vez. 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
1: Muito bem, a gente vai falar agora com você, ou melhor, escutar você, né? Estamos falando, agora você vai falar aqui no Jogada 3. Dá uma passadinha no nosso arroba Jogada SVM, hein, Vlad? Quem já deixou like, hein, Vlad?
0: Ó, a galerinha aqui já.
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0: A galerinha que já deixou o like, abração pra todo mundo. O Luke Frank, ó, tá dizendo aqui, não tem que priorizar nada não, os dois, né? O Lucas Farias tá dizendo, o Ceará deve priorizar o clássico, já tá desclassificado da Copa do Brasil, tá falando aqui. Aí o Luke Frank, ele tá colocando outras mensagens aqui, falando que tem que corrigir a rota, que esse time muito bom ainda tá perdendo, né? Ele tá falando aqui que o Ceará tem, né, que eliminar, o Fortaleza tem que eliminar o CRB da Copa do Brasil, né? O Mauro Braga aqui, né, tá falando, boa noite, o Moza é especialista em dar desculpas, ele erra na escalação, erra na substituição e os atacantes têm medo de chutar no gol. O Maurício Braga aqui tá falando, e é verdade, Jota, os caras têm que chutar, Jotinha, tem que chutar.
1: Pois é, quero levar a bola até dentro do gol, não pode, chuta, o Vina teve, sei lá, medo de chutar e errar, acabou errando, pondo a bola pra fora. Teve a chance de fazer. Mas vamos ouvir o torcedor aqui, você na jogada, fala aí, torcedor. Você tem vez aqui no Jogada 3.
11: Boa noite, Jotinha. Boa noite. Meu amigo Vlad Marques. Mas eu queria dizer que o Ceará, cara, ele não marca nem indo e nem voltando. Os ataques, a defesa, cara, o sistema de ataque, de marcação, é demais, rapaz, eu vou agora...

0: Vou falar uma coisa séria, uma merda dessa. Esse técnico, meu irmão, com todo o respeito, o que esse cara tá fazendo aí no Ceará, rapaz? Esse técnico, ele não tá nem aí, mas um cara desse, ele não tá nem vendo essa conversa besta, mas de um cara desse, é o Simão que bota esse cara pra correr, rapaz. Esse cara não tá. Quanto esse técnico tiver, o Ceará não vai ganhar, não. A verdade é essa. Uma revolta que dá é dizer isso aí mesmo, e é verdade. Paulo, assina embaixo. Quando o Ceará tiver aí, esse técnico aí, Mozart, ele não, o Ceará não vai pra frente, não. Esse cara não sabe nem o que tá fazendo. Não tá nem aí, macho. Você não tá vendo o diálogo dele, o papo dele, macho. Não tem nem noção do que tá falando, parece, macho. É um doido desse. Não tá nem aí, não, rapaz, esse cara aí. Quanto não mudar a estratégia do time, vai trocando, mudar, ele não. O Ceará não vai pra frente, não, rapaz. Que diabo é isso? O Ceará estava lá em cima, desceu, agora o Fortaleza está aí, fazendo a melhor aí, fazer o quê? Quem jogou ontem, empatou aí, deu essa bronca aí, né? O time joga bem também. Vai uma beleza aí, falando agora que o Ferroviário empatou o Cielo, vai lá se não ganhar, viu? Eu quero que ele ganhe mesmo, Ferroviário, o Fortaleza e o Ceará, os três que era para estar beleza aí. Pois a verdade é essa aí, meu irmão. Jotinha, Vlad, Carlinho da Messejana, um abraço aí para todos os ouvintes e toda a equipe aí do...
1: Valeu, Carlos. Obrigado aí pela mensagem, querido. Mais um torcedor.
0: Também o Rádio 912.5, meu irmão. Carlinho da Messejana, um abraço
1: aí para todos os ouvintes. Valeu.
0: Valeu. Um abraço, tudo de bom.
1: Fala, vamos. Torcedor.
2: Jotinha, meu filho, aqui de Atraia, Jotinha e Vladimir. Rapaz, eu queria entender que diabo tem o Ceará que levou a mania de fazer pênalti. Fazer pênalti e ser expulso. Ultimamente, uns 4 a 5 jogos pra cá, esse time só vem fazendo pênalti e sendo expulso. É impressionante, rapaz. Que defesa ruim. Que defesa caldo de bilho, Jotinha. É horrível, Jotinha. Quando tem uma defesa dessa, toda bola cai pra dentro, pra cima dele, a gente considera gol. Porque além do o time só dá pênalti e é expulso. Cara, é impressionante, cara. Se que tá conseguindo o Ceará, não, cara. Os caras é ruim, a peste é ruim. Já tinha que ir atrás, Vladimir, meu filho. Obrigado por tudo, garoto.
3: Valeu, valeu.
1: Peste é ruim, que é isso, hein, mano?
3: São 5 pênaltis já que o Ceará concedeu na Série B, Jota. É o time que mais faz pênalti, né?
1: É verdade.
3: Aí, são 3 seguidos já, ou seja, é complicado, cara, porque você tem que estar mais ligado na defesa. O pênalti que o Pedro Henrique fez foi um pênalti, cara... inexplicável.
1: Não dá pra cometer um pênalti daquele, Vlad, pelo amor de Deus, o cara vem nada do ataque, não fez nada do ataque, vem fazer o pênalti que decreta a derrota, meu amigo.
3: É complicado, já não tá fazendo nada na frente, né? Você vê, Jota, um ataque que o Melk tenta fazer alguma coisa, Pedro Henrique nada, Luca nada, Lima, o Vina nada, Matheus Araújo tenta alguma coisa, os laterais erram demais e não proporcionam jogadas pros atacantes, Vlad, amigo.
1: Não querendo só colocar a culpa do Mozart, porque também os jogadores têm culpa, mas assim, como é que você tira? Você tem um homem a mais. Eu pensei que ele ia tirar um volante ou um zagueiro, porque o Júlio César estava jogando, né? Podia puxar o Júlio César. Aí ele tira o Matheus Araújo, que é artilheiro do time da temporada, e bota o Richardson, meu filho. Por que isso, Vlad?
3: Ele explicou que era pra dar equilíbrio ali, já que tinha uns zagueiros lá atrás, tinha que ter um volante no meio, soltar o lateral, e deu aquele migué dele lá, Jota. Mas não dá pra você tirar um meio como o Matheus, que é o único que tenta finalizar alguma coisa.
1: Ele
3: pra
1: o Melk,
3: botar ele e o Melk pra tentar botar um volante, né, moça? Você tem que se ajudar também, né, moça? Tá complicado pra você, cara.
1: Ajuda, moça.
3: Tá complicado demais, porque ninguém rende. O Rolando também entra, não rende. Fernandinho também não. Sei lá, tá cheio de jogador ali, no ataque principalmente, que não rende, cara. Aí, amigo, aí você tem que ficar na parte de baixo da tabela mesmo.
1: É verdade. Deixa eu abraçar aqui o Luiz Charles, né, que mandou vai mandando essa mensagem agora. Fala aí, Luiz Charles.
4: Boa noite, Jotinha.
1: Boa noite.
4: Depois desse empate do Fortaleza e, consequentemente, a perda da liderança, isso faz com que amenize um pouco a pressão em Porangaba do Sul?
1: Rapaz, se ganhar o clássico, ameniza, né?
3: Jota, eu acho que o Fortaleza está fazendo a campanha que se esperava, uma campanha consistente, e que o Ceará poderia acompanhá-lo, porque são

0: ali de nível semelhante, mas o problema é que o Fortaleza, ele parece hoje mais bem treinado do que o Ceará, né? E essa questão da pressão, se ganhar o clássico, o jogo muda, né? O jogo vira, né? Mas óbvio que o empate do Fortaleza é um bom resultado, né? O Fortaleza não perdeu o jogo pro Avaí, né? Se tivesse perdido ali, poderia minimizar a crise no Ceará, mas o resultado foi bom pro Fortaleza, apesar dele não ter jogado uma grande partida.
1: Meus amigos do programa Jogado do Setembro, João Jota Rômulo, lá do Marcos Samuel Macedo, é João Bosco Crato. Olha, Jota Rômulo, eu tenho uns ataques
0: que não estão e que estão em outros clubes. Cara, vai no mercado sul-americano. Não é possível que você não ache um argentino, que você não ache um colombiano,
2: um chileno.
0: É, um cara que faça gol. Gente, com o dinheiro, com a questão da moeda, do câmbio, o futebol brasileiro contrata jogadores estrangeiros facilmente. O Ceará, se chegar para tentar contratar um centroavante, um camisa 9, será contrata. Vai no campeonato colombiano, campeonato argentino, campeonato chileno, que você acha. O Fortaleza não achou o Militeiro? O pessoal, quem é esse cara, não sei o que, papapá, tá aí fazendo gol.
2: É verdade.
0: É o scout do clube que funciona, viu? Você vê pela função. Pô, esse cara aqui, ele sabe fazer gol, ele finaliza, cabeceia bem, protege. Tem que trazer um cara assim. Aí você tem dois jogadores que não são nem centroavantes. Cara, o Ender e o Luca, eles não têm nem corpo para ser centroavantes.
2: Eles são jogadores fora da área,
0: eles,
2: né?
0: Eles podem fazer a função de centroavante, mas eles não são. Aí você não tem aquele cara que seja bom no jogo aéreo, que finalize de qualquer jeito, faz o gol. Ceará tem que buscar um centroavante. E tem que ser criativo, Jota, nessa busca.
2: Eu tava vendo o jogo Atlético Mineiro e Botafogo, né? Pra ver mais um pouco do time do Atlético ontem. E aí, o Arthur Cabral jogou o Ceará. Que saudade a torcida tem do Arthur Cabral, hein? Arthur Cabral, a bola não chega nele. Quando chega, zagueiros, dois zagueiros ali tiram. Mas a única que veio pra ele, um cruzamento com as mãos, a cobrança de arremesso lateral do lateral canhoto do Botafogo, que é o Teles, né? Cobrou, a bola bateu nas costas de um zagueiro do Atlético. Sobrou pra quem?
0: Pra ele.
2: Arthur Cabral. Bem colocado, óbvio, né? Bater de perna direita e empatar o jogo. Tava 1-0 Atlético Mineiro, ele fez o gol do empate. Então, centroavante, quando a bola aparece pra ele, o centroavante tem que botar pra dentro, meu amigo. Qualquer jogador. Mas a função do centroavante é marcar gol, né, não, Vlad?
0: É, Jota. Mas você precisa ter o centroavante. O problema é que o Ceará não tem centroavante, isso, né? Tipo assim, você tem que contratar. É um erro ali de um erro de planejamento. Você deixar a janela fechar e não ter um centroavante. Ah, o Lucas se esforça. O Wendel se esforça. Mas eles não são centroavantes, né? O Luca é o segundo atacante, o Wendel sai mais da área. Ou seja, aí você fica ali sem aquela presença de área que você tem que ter na Série B, cara. Cara, Série B, você só se cria se tiver um grande camisa 9.
2: Outro atleta que já tem mais de 35, lá do Goiás, já passou aqui, o Anselmo Ramon já passou aqui pelo Fortaleza, né? Fez o gol na vitória contra a equipe do Vila Nova, no clássico. E um gol, saiu do banco para fazer o gol, gol de centroavante mesmo. Ouvi só mais um ouvinte aqui nesse primeiro momento. Fala aí, torcedor.
3: Olha aqui de Dramar, Joaquim. Esse time do Ceará é ruim, cara. Não é brincadeira.
2: Vitório Lima.

0: Pois é, tá aí a torcida do Ceará, chateada. Não é pra menos, né? O time não ganha, tá aí na 14ª colocação com 10 pontos ganhos e vai enfrentar nada mais, nada menos, Fortaleza no domingo, valendo pela 9ª rodada da Série B. Fato que o Ceará tem 3 anos que não perde pro Fortaleza, mas vou te contar, se jogar essa bolinha que tá aí, meu amigo, pode perder essa invencibilidade. São 20h45, a gente vai para mais um bloco comercial, depois a gente vai voltar falando de novo de Ceará, perspectivas aí contra o Atlético, falando do Fortaleza, nessa perspectiva também contra o CRB, Verdinha, jornalismo que fala a nossa língua.
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13: O Piauí... 42 minutinhos lá no Albertão, 1-1, continua o jogo. Então deve ter condição de virar, pelo que você tá vendo, Vlad?
14: Olha, a gente tá vendo aí um jogo lá e cá, né? O gol perdido agora pelo Piauí, mas na chance anterior, né? A gente viu que o Ciel cruzou a bola ali, o zagueirão tirou nas últimas, né? Ou seja, tá bem equilibrado, né? Tá com 42 e o Ferroviário tá fazendo jogo aberto, né? Pode acontecer qualquer coisa. O Piauí pode vencer, o Ferroviário também. Te torce aí que nesses minutos finais o Ferrão consiga marcar o gol da vitória. Mas o empate fora de casa, Jota, não é um resultado ruim.
13: Muito
14: não,
13: bom.
14: Tá? O
13: Ferroviário ele mantém-se na liderança com o empate?
14: Se mantém, ele vai para 11 pontos e se mantém na liderança. Jota, vou voltar aqui para a galera do YouTube, ó. É o Marcelo e a Ana Sara de São José do Torto lá em Sobral, abração para eles, né? E ele tá falando aqui, ó: inadmissível o Ceará ter um elenco como um dos mais caros da competição. Quando você vai olhar, os jogadores de qualidade são poucos. O Lucas Dupes, que só gastava errado. Ainda bem que já saiu. Né, o Zé Wallison está dizendo que está aqui acompanhando a gente. Fez uma piada aqui com o ovo e tal, né? Que a gente conhece. O Luiz Douglas Medeiros está dizendo que o Ceará só quer ser o Fortaleza. E a Andresa Carvalho dizendo boa noite. Boa noite aqui para ela. Abração para todo mundo aqui que está no canal da gente do YouTube.
13: Tá legal, daqui a pouco eu passo aqui pelo WhatsApp, porque a gente vai falar sobre as possibilidades do Ceará contra a equipe do Atlético Mineiro. Você acha que o Ceará já está fora da Copa do Brasil, deve abdicar, assim, dessa tentativa de chegar a outra fase para poder embolsar esses 3 milhões, ou tem que se preparar para jogar contra o Fortaleza no Clássico?
14: Olha, Jota, eu acho que o Moza deve mesclar o time. Né, porque a formação que ele montou contra o...
13: Olha o gol do Ferrão!
14: Quase, hein, Ratinho?
13: Desperdiçou o gol do Ferrão, quase o segundo, hein?
14: Olha aí o que eu dizia. Vamos ver o replay aí se foi uma grande chance, ó. Rapaz, foi o Black ali na jogada, né?

0: Grande chance, deu voltando, ó.
1: Eita, pai. Bateu por cima o atacante do Ferrão. Jota, é aquela coisa. Como o Ceará não tá rendendo, né? Como você não tem aquele time titular claro que tá rendendo, ele pode trocar praticamente todo mundo que não vai fazer diferença, tá? O que ele tem que fazer é pensar no bloco de dois jogos. Qual é a estratégia que eu vou ter contra o Fortaleza? Quais são os jogadores que eu vou usar contra o Fortaleza? Então eu vou usar esses outros aqui contra o Atlético. Eu acho que a prioridade tem que ser o jogo com o Fortaleza. E você, de acordo com a tática que você pretende usar, o estilo de jogo, os jogadores, aí você tenta montar uma formação diferente contra o Atlético. Eu não acredito que ele vá repetir o time contra o Atlético e repetir o time contra o Fortaleza. Isso ele não vai. Mas é aquela coisa, você não tá vendo muita diferença nas laterais, né? A zaga ali, claro, o Luizão é o melhor zagueiro que o Ceará tem e tal, então eu acho que você pode até poupá-lo pro clássico, por exemplo. O Dieguinho, pô, você já perdeu o Zanocelo, né? Com lesão grave, né? Infelizmente ele tá fora por 4 meses. Você vai querer perder o Dieguinho? Poupa o Dieguinho. Essas peças-chave, eu acho que você deve poupar. Dieguinho, Matheus Araújo e o Luizão, por exemplo, poupa esses três, né? Eu acho que eles são imprescindíveis no Clássico Rei com Fortaleza. Os demais você pode repetir, eu acho que não tem ninguém se sobressaindo para dizer que esse cara é titular absoluto, não. Mas eu pouparia o Luizão, pouparia o Matheus Araújo, pouparia o Dieguinho. Esses três, o restante joga todo mundo. E o Melk,
2: pouparia também ou deixaria o Melk jogar?
1: O Melk joga contra o Atlético e contra o Fortaleza.
2: Pronto, 19 anos, né?
1: Bota o menino pra jogar.
2: Toda a idade. O Atlético Mineiro, que ontem empatou, tem um ataque poderoso. Tem esse Cassierra, que joga pra caramba. Colombo. O Coelho joga muito pela ponta direita. Será que o Atlético vem com o time, já que tem a vantagem de poder até empatar? Vem pra esse jogo com o time reserva, Vlad?
1: Ele vem com o titular, Jota. Porque, vem, né? Como ele já tá atrás ali no Campeonato Brasileiro, né? Não tem mais chance de titular, vai ficar entre Palmeiras e Flamengo mesmo título. Ele tá priorizando a Copa do Brasil e a Copa Sul-Americana, né? Então vai com força máxima contra o Ceará e na Sul-Americana também, no Brasileirão, vê até onde pode chegar.
2: É verdade.
1: A verdade é que o Atlético ainda não é um time 100% seguro, né? Eu vi os jogos da Sul-Americana, né? O próprio jogo com o Ceará, o jogo com o Botafogo, mas como você disse, Jota, tem ótimos nomes. O Renan Lodi é um ótimo lateral, Natanael também joga muito, o Michael ali no meio, né? Você tem o Cassierra aí,
2: também,
1: o Bernard, né? Ali, né? O Cassierra e o Minda e o Coelho
2: no
1: ataque, ou seja, é um time interessante em que, com a vantagem, ele vai esperar o Ceará,
2: né? É verdade. E o jogo do Fortaleza, pra gente, né? A gente vai falar também isso amanhã, inclusive a gente vai tentar até um repórter do local, né, lá de Maceió, para falar do time do CRB, a perspectiva de como o CRB vai jogar, e também lá de Minas Gerais a gente vai falar com alguém lá de BH para falar o noticiário do clube mineiro também. Mas a perspectiva, você já deu aí o seu spoiler, né? Já atrás ali, que o Fortaleza deve mesclar, porque já tem ali um resultado, né, de vantagem, pode até empatar. E o CRB, será que vai com força máxima?
1: Vai também. Vai também com força máxima. Acho que o CRB, ele é um time que está reagindo, né? E vai tentar jogar tudo contra o Fortaleza. Mas é aquela coisa, o Fortaleza, como joga mais retraído fora de casa, ele pode também esperar o CRB, pode explorar os contra-ataques. Né, um time que pode fazer um jogo interessante. Eu acho que ele já vai ter os dois volantes titulares, vai ter o Pierre e o Riang, já que eles não jogam um clássico. Já é um ganho você ter dois volantes titulares ali, né? Já que no clássico rei ele deve colocar o Sacha, colocar o Rodrigo, e o Briggs ali para liderar a defesa, né? Também é muito interessante ele ter o Briggs ali na zaga. No meio, Jota, eu acho que eu pouparia o Pochettino. Acho que o Pochettino tá muito desgastado, já não fez um grande jogo contra o Avaí. Você dá para colocar o Prior ali. E na frente, você pode poupar o Luiz Fernando, poupar o Vitinho, né? Tentar armar um ataque com o Baia, com o Wellington, né? Tentar um ataque ali diferente.

0: mas deixa no banco, se precisar, é, escala. Mas dá para montar uma formação interessante para encarar o CRB, é, e tentar garantir a classificação, né? O Leão passa com empate, né?
1: É, legal, Vlad, reta final do programa, já está voltando o torcedor no ar. O Chiquinho Bielsa tá lá no Demócrito Rocha, tá mandando um abraço aqui pra gente, obrigado aí pela palavra carinhosa, tá dizendo que é o melhor, muito obrigado, querido, um abraço aí pro Vlad também. Valeu. Muito obrigado, Chiquinho Bielsa, vamos ouvir o torcedor, fala aí, amigão.
2: Boa noite, J. Romo.
1: Boa noite, querido.
2: Boa noite, Vlad. É Goiânia Inés Mesquita.
1: É mesmo,
2: Mesquita? Com relação, fala aí, J. Romo. Ao protesto que a torcida organizada fizeram lá de frente do Ceará, né? Rapaz, o presidente do Ceará vai mostrar pro A mais B, nas planilhas de custo, todas as despesas. Então não tem nada errado, não. É, futebol é muito difícil, é muito caro. Você vê que Fortaleza aí, o roubo maior do mundo, né? O Goiás, mais de 90 milhões. O Sport, mais de 100 milhões. Então não tem coisa do outro mundo, não. É, esse pessoal querendo tirar o presidente, que não vai sair, vai colocar quem? E outra, quem entrar, futebol é muito caro, não é brincadeira, não, rapaz. Não existe milagre, não. O presidente está trabalhando corretamente. Aqui é de Goiânia, Enéas Mesquita. Isso é um verdadeiro absurdo, né? Quer dizer, o Ceará está devendo aí 80 milhões, tem seus ativos, né? E mesmo assim, esse pessoal não tem o que fazer, rapaz. Isso é um absurdo, fazer protesto em porta de estádio. O J. Romero falou, né, J., mas que é o Enéas. Quando eu morava em Fortaleza aí, em 82, Jota Roma, quando tinha renda lá do PV, o advogado era para a porta do estado para piorar a renda do Ceará e do Fortaleza, rapaz. Eu conheço o Ceará com a história, como se fosse a palma da minha mão. Eu trabalhei com o Góes na Costa do Nosso Senhor de Fátima, o Dimas Figueira passava lá para arrecadar dinheiro do Góes, do Dr. Olindo, do Escamelo, para poder pagar a folha de pagamento.
1: Isso é verdade, Enéas. Deixa eu ver outro torcedor. Fala aí, amigão.
2: Boa noite, J. Romo.
1: Boa noite.
2: Boa noite, Vlad. É Goiânia Enéas Mesquita. É com relação, J. Romo.
1: O Enéas já falou. Já falou, Enéas. Vamos voltar. Outro torcedor para falar, Enéas. Fala aí, amigão.
3: Fala, negada do Jogada. Boa noite.
1: Boa noite.
3: Jantinha, macho. Rapaz, acaba de defender o presidente aí, macho. Tem um... Rapaz, vamos mandar um bicho de mel pra ele aí. Ele que manda aí o endereço dele aí, rapaz, que eu mando aqui.
1: Aproveita, um mandou um pra nós também, né?
3: Melzinho com limão.
4: É bom.
3: Botar na boca aí, parar com esse... E essa babação toda, rapaz, pelo amor de Deus.
4: Aí, Enéas.
1: Rapaz, torcedor é torcedor, né?
4: É, Jotinho. Acabou o jogo do Ferrão, hein?
1: Acabou?
4: 1-1, Jotinho.
1: Foi bom.
4: Foi bom, foi bom.
1: Legal. Acabou também o nosso programa, Vlad.
4: Acabou também, na mesma hora. É, valeu, Jotinha.
1: Até amanhã, né?
4: Até amanhã, valeu.
1: Estaremos juntos aqui.
4: Valeu, Macedo. Abraço pra todo mundo.
1: Valeu, Macedão. Até amanhã, Macedo. Obrigado, torcedor, pela audiência aqui na Verdinha. Também no arroba Jogada SVM. A gente volta amanhã, a partir das 8 da noite. Beijão pra todos. Tchau, tchau. Vem aí, a voz do Brasil, na sequência, Silvino Neves e o Clube do Brega.

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